0: Palmeiras tem uma enorme vantagem pela frente. Resta ao Fortaleza tentar se despedir da Copa do Brasil com uma vitória contra um gigante do futebol nacional, do futebol brasileiro. E a missão do técnico Paulo Autuori também é de conquistar a sua primeira vitória à frente do Fortaleza. É o jogo que a gente vai acompanhar, o jogo da volta, o jogo que vai apontar um dos times que vão seguir na Copa do Brasil, a competição mais democrática, mas a competição também mais rica do nosso futebol. Quem passar, coloca nos cofres R$4 milhões. Além, Fortaleza também, que teve a venda do mando de campo, como o Caio falou no nosso pré-jogo, uma decisão do CEO da diretoria atual do Fortaleza, que dividiu a torcida. Então, hoje, um público muito mais pró-Palmeiras do que pro Fortaleza, ainda que o mando de campo seja do Lion, do Fortaleza, time que está na Série B do Campeonato Brasileiro e tem um novo compromisso também em Cuiabá, pela competição que é prioridade pro Fortaleza no ano de 2026. A partir de agora, a gente fala muito sobre esse jogo da volta, sobre Fortaleza e Palmeiras. Junto comigo tem Mauro Betti e Caio Costa nos comentários, Anderson Azevedo e Lucas Belotti nas reportagens, Aline Fanelli recebendo a sua mensagem, conduzindo o futebol aqui na Band News FM. Então, a partir de agora, o assunto principal, prioritário, é Fortaleza e Palmeiras, oitavas de final da Copa do Brasil. Vamos a mais notícias do jogo, a mais informação, mais um destaque do Lion. Eu começo com o mandante do jogo, eu começo contigo, Anderson Azevedo. Tudo bem, Anderson? Boa noite pra você, tudo certo?
1: Tudo certo, Jussi. Ótima noite a você, ótima noite ao amigo ligado aqui na Band News. Pro Fortaleza, essa missão bastante complicada, né, de tentar reverter essa derrota no primeiro jogo. E o público na Arena Pantanal, vou ser bem sincero também, não é nada dos melhores. Parece até público mesmo do jogo contra o Cuiabá. Um estádio praticamente vazio e os valores dos ingressos, para quem está acostumado com a nossa realidade aqui em Fortaleza, aqui no estado do Ceará, preços bem salgados. Preços que vão de R$ 90 a R$ 520. E ainda tem a história do ingresso solidário. Mas solidário assim, depende do setor do estádio, né? Tem setor que o ingresso solidário custa R$ 100, tem setor que custa R$ 150, tem setor que custa R$ 160, tem setor que custa R$ 210 e tem setor que custa R$ 270. Então, assim, solidário é só no nome. Então, para quem está hoje na Arena Pantanal, realmente vai muito mais para ver o Abel Ferreira com seus comandados do lado do Palmeiras do que propriamente o Fortaleza para esse jogo de hoje contra a equipe paulista. Fortaleza que não conta hoje com Ronald sentiu um problema na coxa esquerda, o jogador viajou inclusive já de volta aqui para a capital cearense já para iniciar o tratamento. Ronald, que não vinha sendo utilizado como titular, mas nos dois últimos jogos apareceu de novo como titular do Fortaleza, virou peça importante no esquema do Paulo Autuori e vai ficar aí praticamente um mês se recuperando dessa lesão. Então, Ronald fora aí dos planos do Fortaleza para este jogo. Quem também está no departamento médico é Luca Prior, com uma contusão no joelho esquerdo por conta de um edema ósseo.
0: Anderson Azevedo trazendo tudo do Fortaleza, trazendo tudo do Lion. Fortaleza que precisa vencer o Palmeiras por 3 gols de diferença para levar a decisão para os pênaltis. A partir de 4 gols de diferença, fica com a vaga, chega às quartas de final, fica entre as 8 melhores equipes da Copa do Brasil. Do lado do Palmeiras, Lucas Belotti, boa noite pra você, tudo bem, Belotti?
2: Tudo bem, Jussiê, ótima noite a você, a todo mundo ligado e sintonizado na nossa transmissão conjunta São Paulo e Fortaleza na Band News FM. Para além dos números que a gente trazia há pouco, de um Palmeiras que pouquíssimas vezes na Eravel perdeu por 3 ou mais gols de diferença, é um Verdão também que fora de casa costuma sorrir, não perde muito mesmo quando atua distante da Zona Oeste da capital paulista. São 12 jogos sem saber o que é perder, desde março, mais precisamente, 8 vitórias em 4 empates nessa sequência como visitante, que começou lá na derrota para o Vasco, quinta rodada do Campeonato Brasileiro, 2-1. No geral, contando todas as partidas e competições da temporada, foram 20 jogos do Verdão longe da cidade de São Paulo, de seu estádio. 12 vitórias, 5 empates e só 3 derrotas. No Brasileirão, por exemplo, é o melhor visitante do campeonato. Tem 71% do aproveitamento dos pontos, distante da capital paulista, com 11 partidas, 7 vitórias, 3 empates e a já citada derrota, que é a única no Brasileirão para o Vasco, lá no início do Campeonato Nacional.
0: É interação, Band News FM São Paulo, Band News FM Fortaleza para toda a rede Band News FM. Eu não vou fingir costume, já falei, reitero a minha devoção pelo Mauro Betti. Acho que para todos nós de uma geração, Mauro Betti é, continua sendo e sempre foi uma grande referência. Então, para mim, um grande privilégio de chamar Mauro Betti para falar esse comentário desse... Daqui a pouco a bola vai rolar, mas o que é que você espera desse Palmeiras e Fortaleza? Boa noite, Mauro Betti.
3: Boa noite, José. Boa noite, Cael, Anderson, todo o nosso time, Lucas também, Aline. Um beijo pra vocês e pra Xuxa. É um grande time pra falar e precisa falar todo mundo mesmo. E precisa falar muito, afinal, esse Palmeiras e Fortaleza, Fortaleza e Palmeiras, é a primeira grande final envolvendo o Palmeiras e equipe e outras equipes de um torneio nacional. Foi lá em 1960, o primeiro jogo do PV foi 3-1 pro Palmeiras. E na volta até hoje a maior goleada da história de qualquer final nacional. Taça Brasil, Robertão, Brasileirão, Copa do Brasil, Copa dos Campeões. 8-2, né? 8-2. E o BCC abriu a contagem no Pacaembu. Em 20 minutos o Palmeiras fez 4-1. E o Moésio, né, que era o nome do... Era treinador e meia-direita do Fortaleza.
0: Moésio.
3: Hein? Moésio, exatamente.
0: Moésio.
3: Ele era treinador e meia-direita e muito bom do Fortaleza. Jogou essa partida, evidentemente não foi bem o Fortaleza, mas o BCC depois viria para o Palmeiras, que era muito bom jogador. Não foi um grande jogo do Lion, mas enfim, o Palmeiras foi muito bem, então começou a sua história brilhante. História brilhante que segue agora em 2026, o Palmeiras voltou muito bem depois das férias, depois dessa intertemporada, melhor ainda até para os tropeços de Flamengo, o Atlético Paranaense segue muito bem, mas é uma distância considerável no Brasileiro. Copa do Brasil, Libertadores vai começar, e Copa do Brasil já começou muito bem no último domingo no Nubank Park, também pelo Fortaleza não ter feito um bom segundo tempo, diferentemente da primeira etapa. Eu gosto demais, até mais da pessoa do que do próprio treinador Paulo Autuori, já de algum tempo não assumia um time, dizia que não assumiria, mas pega o Fortaleza numa situação muito delicada financeiramente, por isso joga em Cuiabá, aquilo que a gente já bateu bola com o Caio, mas é um Fortaleza que precisa não só animicamente tentar a vitória, que a gente sabe que a classificação é dificílima, para seguir nessa toada na Série B, para voltar à Série A, onde brilhantemente esteve de 2019 até a temporada passada. É por aí o caminho, e evidentemente passa para o Lion, para uma vitória diante de um Palmeiras desfigurado, mas ainda assim favorito na Arena Pantanal.
0: Esse é Mauro Betti, comentarista Band News FM, meu companheiro de todos os dias, Caio Costa, comenta o jogo também. Caio, quando a gente olha o Palmeiras, beleza, é um Palmeiras alternativo. Então, Palmeiras com mais reservas do que titulares. Mas, pelo amor de Deus, tem... Malu Freitas é titular hoje, mas tem Lucas Evangelista, vamos considerar os reservas, Lucas Evangelista, Felipe Anderson, já deve readquirir a condição de titular. É muita qualidade nesse Palmeiras e essa é a missão do Fortaleza contra esse, bota entre aspas, reservas, time misto do Palmeiras. Fortaleza precisa fazer 3-0. Eu acho sinceramente que a gente pode abordar outros pontos desse jogo, outros assuntos desse jogo. Tudo bem, Caio?
4: Tudo ótimo, José. Deixa eu aproveitar de novo, mandar um grande abraço pro Mauro Betti. Em tudo que você falou, eu assino embaixo.
3: Obrigado, Caio.
4: Eu escuto, faço, vi os documentários, enfim, então é sempre um prazer. A gente treme um pouco nas bases nessas horas. Mandar um abraço também pro Lucas Belotti, porque a gente já trabalhou junto na Copa do Mundo, é sempre um prazer falar com ele.
3: Prazer,
4: José, irmão. É o seguinte, né? O Palmeiras é um baita time e hoje está usando também para dar ritmo à sua dupla de ataque titular. Porque o Abel, até pela longevidade, ele tem um domínio completo do elenco dele, independente de quem chega, de quem sai. E aí ele adapta um Sousa, que é meia, que é ponta, para jogar de centroavante. O Maurício, que era um meia mais central no Internacional, aparece como jogador de lado e aparece sendo goleador. Vai encontrando soluções, mas em teoria essa é a dupla de ataque. Ele vai aproveitar esse jogo para, dentro dessa configuração, dar ritmo de jogo a esses dois atletas que são fundamentais para o Palmeiras, que busca voltar a ser campeão brasileiro, de ganhar uma Copa do Brasil novamente, que não ganha desde 2020. É esse tipo de ambição que o Palmeiras tem e que tem que ter. Pela grandeza do clube, pelo investimento, pelo trabalho longevo, enfim, pela estabilidade. E do outro lado, o Fortaleza vive uma das situações mais curiosas do futebol brasileiro. Olhando friamente, vem num rebaixamento, com problemas financeiros, mas a duras custas ganhou um estadual que aqui pra gente, cearense, ainda vale muita coisa, é uma questão de orgulho, de autoestima, de rivalidade. O campeonato cearense ele ainda mexe muito mais do que outros pelo país, por mais que ele seja um campeonato 100% polarizado, a gente não tem um campeão diferente de Ceará e Fortaleza desde 95, e aí talvez vencer esse campeonato é o que dá um estafo pro resto do ano. E o Thiago Carpini, entre trancos e barrancos, deixou um time na quarta colocação da Série B. Por mais que a ambição do Fortaleza seja subir direto entre os dois primeiros, é muito raro um time virar um turno na Série B na quarta colocação e optar por parar um trabalho. Opa, aqui não dá. Então o Fortaleza fez um diagnóstico que normalmente as equipes não fazem. As equipes fazem quando está em oitavo, quando está em décimo segundo, quando se vê numa situação de que ou eu troco ou não tenho a menor chance de subir. E aí o Paulo Autuori está naquela. Ele assume um time, em teoria, bem colocado na tabela, por mais que fosse contestado em níveis de atuações, principalmente longe do Castelão, como bem trouxe o Anderson, os dados. O Fortaleza fora de casa na Série B é uma campanha ridícula, é campanha de time que briga para não cair. É porque dentro de casa tem uma campanha espetacular e o que faz está em quarto lugar. Mas no meio desse turbilhão todo, de uma mudança de treinador fora do que se imaginava, a gente não imaginava que o Thiago Carpini fosse ser demitido, por mais que a torcida contestasse muito as atuações do Fortaleza, chega um Paulo Autuori tentando encontrar um time que ele não conhece e dá forma a essa equipe. E aí são duas formas de ver. Por um lado é um azar danado tu pegar logo um Palmeiras na fase eliminatória. Por outro lado, tu não vai encontrar nenhum nível de enfrentamento tão grande para entender qual é o limite técnico de cada um dos seus jogadores do que enfrentar o Palmeiras. E hoje ele opta por girar de novo o elenco, por ter um centroavante de área. Eu estou muito curioso pela postura. Os primeiros 30 minutos do Fortaleza no Nubank Park foi muito bom. O Fortaleza não se defendeu, o Fortaleza foi tentar incomodar a saída de bola do Palmeiras. Quero ver como é que vai ser essa postura no jogo de hoje, até porque o mando de campo ele é apenas simbólico. O jogo é com campo neutro no sentido de estádio, de conhecimento, e com torcida do Palmeiras na arquibancada. Então não tem uma força externa para empurrar o Fortaleza. Então é a minha maior curiosidade é essa. A efeito de classificação a gente não pode vender ilusão, a não ser que aconteça uma das maiores reviravoltas da história do futebol mundial. O Palmeiras está nas quartas de final da Copa do Brasil.
0: 9 horas, 16 minutos no horário de Brasília. Em Cuiabá são 8h16, uma hora menos em relação ao horário oficial do país. 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Você pode mandar mensagem para o nosso WhatsApp, 11999-592-100. A bola rola daqui a 15 minutinhos, aliás, a 13 minutinhos. Tem bola rolando na Arena Pantanal com capacidade máxima entre 41 e 44 mil espectadores, mas hoje certamente com um público bem distante dessa capacidade máxima, né, Anderson?
1: É até porque o torcedor que vai hoje, como eu disse anteriormente, é exatamente para ver a equipe do Palmeiras, né? A gente esperava um público relativamente bom, mas o público é bem diminuto, até menor do que algumas partidas do próprio Cuiabá na Série B do Campeonato Brasileiro. O Dourado que manda suas partidas na Arena Pantanal, mas também com esses preços aí dos ingressos, é para afastar qualquer um. Torcedor mesmo que vai é aquele que gosta de futebol ou então realmente tem uma paixão pelo Palmeiras para ver a equipe paulista, porque não é nada convidativo. Você vai para um jogo em que praticamente as favas estão contadas, o time já venceu o primeiro por 3-0, então a chance de se classificar é muito grande. Palmeiras vai como time todo modificado e ainda tem a questão dos valores dos ingressos.
0: São 9 da noite, 18 minutos, daqui a pouquinho tem bola rolando, jogos da volta, Copa do Brasil, tem gente já classificada para as quartas de final, o Santos já tá lá, né, Aline, o Atlético Mineiro também, terminou agorinha o jogo do Cruzeiro, o Cruzeiro também está classificado para as quartas de final da Copa do Brasil, daqui a pouco tem Clássico Carioca no Maracanã. Aline Fanelli, fale-nos mais sobre os jogos da volta da Copa do Brasil, Aline.
5: É, esses que você citou finalizados, né? Ontem as classificações do Santos e também do Atlético Mineiro. O Cruzeiro venceu a Chapecoense por 2-0, se classificou também Matheus Henrique e Caio Jorge fizeram os gols. E tem um outro confronto que já está no finalzinho, 41 do segundo tempo, Grêmio e Mirassol. O Grêmio está vencendo por 1-0, o gol marcado pelo Pavon. O jogo de ida foi 1-1, então no agregado o Grêmio vai se classificando para as quartas de final. E aí a gente vai acompanhar, neste mesmo horário de Fortaleza e Palmeiras, o clássico no Maracanã entre Fluminense e Vasco. Amanhã vão ser finalizados os jogos das oitavas de final e as duas partidas às 8 da noite. Vitória e Atlético Paranaense, com vantagem do Furacão, que venceu a ida por 2-0. E em Itaquera, aqui com transmissão para parte da nossa rede, Corinthians e Internacional, vantagem do Colorado, que venceu o primeiro confronto por 2-0, Jussiê.
0: 38ª edição da Copa do Brasil, a competição mais democrática do país. Cruzeiro tem 6 títulos e o Palmeiras pode chegar ao seu 5º título, pode ser pentacampeão com 5 títulos. Tem Grêmio e Flamengo com 4 títulos, Palmeiras e Corinthians. O Atlético Mineiro tem 2, aí com o título Criciúma, Internacional, Juventude, Santo André, Paulista, Fluminense, Sport Santos, Vasco, Atlético Paranaense, São Paulo. 1 título para cada um. Daqui a pouquinho tem bola rolando, Arena Pantanal, Arena de Copa do Mundo, recebeu 4 jogos da Copa do Mundo do Brasil em 2014. Lembra daquele golaço do James Rodríguez contra o Japão? Foi na Arena Pantanal, aquele que ele vai para um lado, vai para o outro, dá uma cavadinha e faz um dos belíssimos gols da Copa do Mundo de 2014. Ele fez um golaço também no Maracanã contra o Uruguai. Gol Puskas, James Rodríguez jogou demais a Copa do Mundo e a Arena Pantanal foi exatamente construída, né, para receber os jogos da Copa do Mundo, e hoje é casa do Dourado, hoje é casa do Cuiabá. Mais um destaque do jogo rapidinho antes da bola rolar, faltando 10 minutos para a bola rolar na Arena Pantanal. São 8 horas e 21 minutos lá. Na maior parte do país, 9h21, Anderson Azevedo. Mais um destaque do técnico Paulo Autuori, do time do técnico Paulo Autuori, que vem diferente para o jogo de hoje, hein, Anderson?
1: É passar as opções do banco de reservas, quem é que o Paulo Autuori tem à disposição hoje, caso queira modificar durante a partida. Ele tem Vinícius Silvestre, Paulinho, Luan Freitas, Neres, Mucuri, Rian, o Lucas Crispim, Luiz Fernando, Paulo Baia, Vitinho, Lucas Emanuel e também o Natan Fogaça. Chama a atenção que Luiz Fernando, Paulo Baia, Vitinho, Lucas Emanuel e Natan Fogaça, todas são opções para o ataque. Coisa que há bem pouco tempo o Thiago Carpini não tinha sequer no banco de reservas. Quando ele fazia as alterações, ele chega, coçava a cabeça porque olhava para o banco e não tinha opção no setor de ataque. Só hoje o Paulo Autuori tem aí 5 atletas à sua disposição.
0: Pela primeira vez, esse confronto entre Palmeiras e Fortaleza vai acontecer fora do estado do Ceará ou de São Paulo, né? Pela primeira vez, fora dos estados das respectivas equipes. Destaque do Verde, destaque do Verdão, Lucas Belotti. Fala, Belotti.
2: Verdão que defende uma invencibilidade recente contra o Fortaleza, viu, Jussiê? São 4 jogos sem perder para o rival desta noite em Cuiabá. 3 vitórias consecutivas, inclusive um empate anterior nesse período. A última vez que Palmeiras e Fortaleza se enfrentaram e o Leão levou a melhor foi em 2024, 3-0 na 12ª rodada do Campeonato Brasileiro, jogo que foi disputado aí na capital do Ceará. Pelo lado do banco do técnico Abel Ferreira, destaque são para os garotos criados na academia. 5 ao todo, o goleiro Kaique, o lateral, o volante Luiz Pacheco, o meio-campista Larson, o atacante, meio-atacante Alan e o aí sim atacante Miguel Bilong, esse de apenas 18 anos, uma das pratas que o Palmeiras foi buscar no futebol africano, nascido em Camarões.
0: Essa nova geração é maravilhosa, né? Tem Riquelme e tem Laço, hein, Belotti?
2: Tem, que o Riquelme
0: é maravilhosa,
2: hoje,
0: né? Que...
2: É, Riquelme, Larson e nomes bonitos, né? E nomes que remetem a craque. Se jogarem metade aí do que jogaram os originais, tá bom, né?
0: Tá bom demais. Times em campo, Fortaleza com o seu tradicional uniforme, o Palmeiras com o uniforme que predomina o branco. Vamos pro jogo, minha gente, valendo vaga nas quartas de final da Copa do Brasil. A Aline Fanelli vai ficar de olho também na sua interação, que você participa em qualquer parte do planeta, através também do YouTube da Band News FM, 11-999-592-100. Você que é cearense, que mora em São Paulo, você que é torcedor do Palmeiras, você é torcedor do Verde, que está acompanhando a gente, que está no batente, que está na batalha, que está no trânsito em São Paulo, em qualquer parte do país, acompanhando a Band News FM, a rede Band News FM, execução do hino nacional brasileiro lá no estádio na Arena Pantanal, em Cuiabá. O pessoal olhou para um lado, olhou para o outro, agora sim. Todo mundo virando ali para o telão do estádio. Há uma certa inquietação. O que está rolando por ali, hein, Anderson?
1: Pessoal esperando exatamente tocar o hino e aparecer no telão a bandeira nacional, que aconteceu agora, e começou agora.
0: Agora, o hino nacional brasileiro na Arena Pantanal, lá em Mato Grosso. Daqui a pouquinho tem bola rolando para Fortaleza e Palmeiras. Oitavas de final é o jogo da volta. No domingo, Palmeiras fez 3-0 para cima do Fortaleza, com gols de Maurício, John Arias e Flaco Lopes. Curiosamente, três jogadores que estavam na última Copa do Mundo, né? Um time de muita qualidade, esse Palmeiras tem uma grande vantagem, uma enorme vantagem, a ponto do técnico Abel Ferreira poupar alguns jogadores para a sequência da Série A do Campeonato Brasileiro. Domingo, o Palmeiras recebe o Internacional às 16h em São Paulo, na sua casa. O público é bem pequeno, né? Assim, no visual, o público é decepcionante. Os promotores do evento, eu acho que vão ter um certo prejuízo aí, viu, Anderson?
1: É, não dá pra entender, até porque você paga 2 milhões e 200 mil pra vender o mando de campo e espera ter pelo menos um público bom, né? O público é ruim. A Arena Pantanal parece uma caixa de bombom, é um estádio bem quadrado, para o torcedor ter uma noção. Só tem torcida na parte inferior, tanto atrás do banco de reservas, como também do lado oposto, atrás dos gols, praticamente vazio. Então, é um estádio para 40 mil, mas aqui no visual, se a gente tiver 5, tem muito.
0: Será? Bom, é, mas acho que tem um pouquinho mais, né? Execução do hino nacional brasileiro, chegou a hora de a gente conferir a ficha técnica do jogo, começando com o comandante, começando com a galera do Fortaleza, com o torcedor tricolor que quer ver o time voltar a vencer na temporada. O Fortaleza, que tem uma desvantagem de 3 gols, vem aí o time do técnico Paulo Autuori. Anderson Azevedo confere pra gente o Fortaleza de Paulo Autuori. Chega mais, Anderson!

0: 1, João Ricardo. 22, Maílton. 3, Lucas Gasal. 6, Tomás Cardona. 18, Fuentes. 5, Pierre. 29, Rodrigo. 88, Lucas Sacha. 75, Rodriguinho. 31, Wellington. E 9 para Miritelho. O técnico é Paulo Autuori.
1: Vem aí o Palmeiras, do técnico Abel Ferreira, o técnico português, o trabalho mais longevo do futebol brasileiro. O Palmeiras, 4 vezes campeão da Copa do Brasil. O Palmeiras com uma enorme vantagem para o jogo da volta, para esse confronto decisivo contra o Fortaleza. E Lucas Belotti, confere o time do técnico Abel Ferreira, confere o verde pra gente. Chega mais, Belotti!
2: O maior campeão do Brasil, escalado com 1, o goleiro Carlos Miguel. Na defesa, 4, Jai, 43, Beredete, 26, hoje, capitão Murilo, e 56, Arthur. No meio-campo, 17, Marlon Freitas, 30, Lucas Evangelista e 7, Felipe Anderson. Mais à frente, 37, Riquelme Felipe, 42, Flaco Lopes e 9, Vitor Roque, os 11 escolhidos de Abel Ferreira.
1: Quem é que apita o jogo, hein, Anderson?
0: A arbitragem vem do Rio Grande do Sul principal, o árbitro principal, que é o Rafael Rodrigo Klein, FIFA do Rio Grande do Sul. O auxiliar número 1 é o Bruno Rafael Pires, de Goiás. O assistente número 2 é o Thiago Americano Labes, de Santa Catarina. Quarto árbitro é o Leonardo Willis Lorenzato, do Mato Grosso. No árbitro de vídeo, o Paulo Renato Moreira da Silva é quem comanda, ele que é do Rio de Janeiro. Então, é uma verdadeira salada. Tem gente de todo canto do Brasil nessa arbitragem hoje, assim, para Fortaleza e Palmeiras.
1: Assim como a nossa transmissão também, né? Assim como a nossa transmissão também, a integração São Paulo-Ceará, a partir de agora com transmissão com sotaques, a transmissão de um jeito diferente, de um jeito que só você acompanha aqui na Rede Band News FM, fazendo valer o nome Rede, integrando de ponta a ponta o nosso país, com um sotaque diferente, com um jeito de lidar com o futebol diferente, com visões desse esporte maravilhoso de um país continental, com todas as nossas diferenças. Essa é a diversidade da Band News FM. O jogo vai começar, saída de bola ali, o Vitor Roque é o primeiro a tocar a bola, o Rafael Klein está tomando as últimas providências, daqui a pouquinho tem bola rolando para Palmeiras e Fortaleza, Fortaleza e Palmeiras. O jogo da volta está 3-0 no agregado para a equipe paulista. Rapidinho, antes de a bola rolar, Mauro Betti, esse time do Palmeiras pode ser usado em outras situações ou é algo muito pontual, Mauro?
3: Bastante pontual, Jussi, e vai depender, claro, do desempenho hoje.
1: Bola vai rolar para você que está acompanhando aqui na Band News FM, Mauro Betti e Caio Costa. Nos comentários, Anderson Azevedo e Lucas Belotti nas reportagens. Tem Aline Fanelli comandando tudo. Vamos nessa, minha gente. Oitava de final da Copa do Brasil. Saída de bola do Palmeiras que fica à nossa esquerda. Você que está no radinho, nas ondas do rádio, vai mentalizando. Para você que está no YouTube, fica com a gente. Divirta-se, tem bola rolando. Começa o jogo na Band News FM. Bola rolando na Arena Pantanal, em Cuiabá, no Centro-Oeste Brasileiro. A bola fica aqui na direita, com o Felipe Anderson. Ele toca mais atrás para Giai. Recomeça tudo, são os primeiros movimentos de jogo. Capita Murilo, domina a bola na zaga central, ele pisa nela. Toca mais à frente a Marlon Freitas, só carimba a bola. Passou pelo Murilo de novo, a bola já tá, não tá mais com Lucas Evangelista. Só o Palmeiras toca na bola nesse princípio de jogo. Lucas Evangelista tenta o passe à frente, chega a marcação do Fortaleza, retoma com o Maílton. Na sequência, perde de novo para Lucas Evangelista. Aí ele toca mais à frente ainda para Vitor Roque. Volta tudo com Benedetti. Aí ele deixa com Marlon Freitas, saída de bola do Verdão com muita qualidade. Ele ergue a cabeça, toca aqui na direita, passe lateral para Murilo. São os primeiros segundos de bola rolando na Arena Pantanal. Tá 3-0 pro Palmeiras. Pro Fortaleza é uma missão quase impossível. Passe errado ali do Rodriguinho. Marlon Freitas interceptou. Murilo voltou tudo com o goleiro Carlos Miguel. Sai do gol, fica com a bola dominada. Com paciência, pisa nela, gasta o tempo que é necessário. Vai escolhendo de forma minuciosa a opção para sair jogando. Aí o Giai engrossa toca a lateral para a equipe do Fortaleza, saiu jogando errado por ali, é lateral para a equipe do Lyon. Nas reportagens tem Lucas Belotti e Anderson Azevedo, você fica sabendo de tudo aqui na Band News FM. Lateral para a equipe do Fortaleza com Fuentes, ele cobra com o Rodrigo, volta tudo, recomeça, a bola passou ali pelo Tomás Cardona, o zagueiro argentino se recuperando de lesão, deixa a bola chegar até o goleiro João Ricardo, toca ali para Cardona, sai com a bola dominada, zaga pela lado esquerdo, faz o lançamento para Lucas Sacha de cabeça, ex-jogador do Corinthians, cria do Terrão, a bola passou pelo Lucas Sacha, retoma o Fortaleza com Gazal, bola na direita para Mailton, jogador do São Paulo, emprestado à equipe do Fortaleza, Mailton toca para Wellington lá na ponta direita, vai trazendo o Fortaleza para o campo de ataque, tenta soltar a bola, chega Arthur e fica com a bola dominada para a equipe do Palmeiras, sai pelo lado esquerdo, tocando bola com Vitor Roque, ele pisa nela, chega ali no primeiro combate o Wellington, aí ele toca mais atrás ainda, que aparece é Marlon Freitas pro jogo, sempre de cabeça erguida, mais pertinho dele, no primeiro combate tem o atacante argentino Militeiro, ele prefere tocar lateralmente para Murilo recomeça também com Benedetti, os zagueiros da equipe do Palmeiras trocando passes, ainda no campo de defesa, é sempre bom lembrar, o Palmeiras tem uma vantagem enorme de 3 gols, por isso, toca a bola, cadencia, não tem pressa, toda a responsabilidade aí de uma classificação, óbvio, que é da equipe do Palmeiras, mas é o Fortaleza que precisa correr atrás do prejuízo. Bola aqui na direita, com o Felipe Anderson, sai jogando errado, aperta o Fortaleza, são 2 jogadores na marcação, briga por ela também o Murilo, a bola ficou ali com o Rodrigo, ele fez a proteção, toca mais atrás, recomeça com o Lucas Gazal, passe lateral para Tomás Cardona. O Fortaleza já retoma, 3 minutos jogados na Arena Pantanal, 0-0 é o jogo, no agregado 3-0 para a equipe do Palmeiras. Lucas Gazal domina na quarta zaga, ele ergue a cabeça, levanta os braços, abre os braços, pede aproximação de alguém, o jogador mais próximo é o Rodrigo, aí ele toca aqui na esquerda para Tomás Cardona, quase a bola escapava um pouquinho do Cardona, volta de novo para Rodrigo, lá na direita já dando opção tem Mailton, lançamento, meu na fogueira, domina Mailton, a bola quicou, ainda ele toca para Pierre, pegaram Pierre, falta ali do Lucas Evangelista, hein, Anderson?
0: É, quando o Pierre tentou o giro, foi atingido por trás, Fortaleza já cobrou a falta.
1: Lá na direita, tá com o Wellington, ex-jogador do Primavera, fez um bom campeonato paulista, a bola chega de novo para a equipe do Fortaleza com o Pierre, ele ajeita na perna direita, solta na esquerda com o Rodrigo já toca aqui para Tomás Cardona, Fortaleza tenta também ficar com a posse da bola, são os primeiros movimentos de jogo, só 4 minutos desse primeiro tempo, 0-0. Aline Fanelli de olho também no que acontece no Maracanã, para Vasco e Fluminense, daí sai também um classificado para as quartas de final, o primeiro jogo foi um terrível 0-0. No Maracanã, ninguém tem vantagem, lá quem vencer avança. Empate, nova decisão, novo empate, decisão vai para os pênaltis. Lateral já cobrado pelo Palmeiras com Felipe Anderson. Jai sai da primeira marcação, na segunda também, mas é falta. Falta lá no início da jogada, Anderson.
0: É, o Jai saiu driblando 2, depois foi atingido, o árbitro parou o jogo, marcou a falta, posse de bola a favor da defesa palmeirense, 0-0 é o placar na Arena Pantanal.
1: Falta de ataque do Fortaleza, a bola já foi cobrada, falta rapidinho ali, já cobra a equipe do Palmeiras, lançamento lá pela ponta esquerda, quem domina por lá é o garoto, chegou por ali, era o Riquelme Felipe, a bola já foi, o jogo foi parado, o Riquelme já fez a cobrança, Lucas Evangelista tenta fazer a inversão, a bola é boa para Felipe Anderson aqui pelo lado direito, no comando de ataque tem Flaco Lopes, Felipe Anderson puxou para a perna esquerda, deixa agora para Marlon Freitas, domina Marlon Freitas, o Fortaleza nesse instante, 5 minutos, ouviu aí o sinalzão da Band News FM, nesse instante o Fortaleza todo atrás da linha da bola, o Palmeiras troca passes, 0-0 o jogo no agregado, tá 3-0 pro verde, a bola chega até Murilo, no grande centro do campo ele toca mais à frente, para Marlon Freitas, abriu aqui na direita para Giai, livre de marcação, chega primeiro combate Rodriguinho, Marlon Freitas tenta o passe em profundidade, não vai dar para Flaco Lopes, a bandeira subiu para ele, é lateral para equipe do Fortaleza, passe foi esticado demais, né, Belotti?
2: Ficou muito forte, o Flaco Lopes bem que tentou, né, se esticou inteiro, bateu até na bandeirinha de escanteio ali pelo lado direito, mas não conseguiu ficar com a posse de bola que volta ao Leão do Pici no campo de defesa.
1: Lateral vai ser cobrado pelo Fuentes, colombiano do Fortaleza, tentou passe mais à frente para Militeiro, o Fortaleza já perde a bola na sequência, retoma com o Rodrigo, ele faz a proteção, só tem gente ali de branco, ele encontra um passe para Rodriguinho, tá espetado aqui pelo lado esquerdo, toca mais atrás ainda para Tomás Cardona, mais atrás ainda, bola de segurança pro goleiro João Ricardo, vai ter que dar um chutão, tentando fazer a ligação direta, sobe Giai, sobe também o Rodriguinho, ficou pedindo falta ali o camisa 4 do Palmeiras, a arbitragem manda seguir, na sequência sequência, falta do camisa 43, do Benedetti, sobre o Militelho, hein, Belotti?
2: É, chegou e acabou dando aquele golpe de judô, né, na disputa por espaço, segura com os dois braços, entrelaça ali o jogador do Fortaleza, o camisa número 9, e aí o Benedetti acabou cometendo a falta que já foi cobrada pelo Leão.
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1: Na disputa ali entre Giai e Fuentes, falta do Giai sobre o Gabriel Fuentes. Paulo Autori está reclamando de que por ali, hein, Anderson?
0: Do puxão, da falta. Ele queria que a falta fosse marcada logo na sua origem, né? Assim que começou o puxão, mas o árbitro demorou um pouquinho para poder marcar. Depois, o próprio Fuentes é quem vai para essa cobrança. Falta na frente do banco de reservas do Fortaleza. 0-0 até agora, para quem precisa tirar 3-0, meu amigo. Joguinho tá só o filé, viu?
1: 11-999-592-100 é o WhatsApp da Band News FM. Manda mensagem pra gente. Lá vem Fortaleza, lá vem Maílton, escapou pelo lado direito, cruzamento, batida pro gol, pega o goleiro Carlos Miguel, a bola voltou, Sacha experimenta, a bola sobrou ainda pra Maílton, dessa vez vai sobre o gol na primeira. Carlos Miguel, que você tava falando, Anderson, o jogo parecia morno, Maílton fez bom cruzamento, o Wellington de primeira, para uma baita defesa do Carlos Miguel, hein, Anderson?
0: E a bola tinha endereço. Primeira chegada do Fortaleza, o cruzamento do Maílton, o Wellington chega finalizando de primeira, perna direita ali no canto esquerdo. Agora, olha o goleiro grande esse do Palmeiras, viu? Pelo amor de Deus.
1: É, envergadura do Carlos Miguel, um negócio sério.
0: Pra tirar é manga, viu?
1: É, Anderson. Precisa nem escada, né, Azevedo?
0: Ué, doido, pra trocar uma lâmpada em casa ou então uma telha quebrada é uma maravilha.
1: Maravilha. E é baita goleiro, hein? Carlos Miguel, na primeira investida do Fortaleza, a descida lá pelo lado direito, Caio.
5: É, o Fortaleza tenta jogar tanto na marcação, ao menos com a versatilidade do Giai, sai do 4-4-2 pro 3-4-3 e abre o Felipe Anderson para ser o ala do lado direito. E o Fortaleza sobe seus três atacantes, hoje o Rodriguinho jogando do lado direito, para tentar também marcar.
1: Felipe Anderson tentou o passe, era para Flaco Lopes, foi mais pro goleiro João Ricardo, complementa Caio.
5: E aí vem forçando o Palmeiras a rifar a bola. Nessa tentativa de ataque, o um movimento interessante é a gente ver como o Maílton foi pro corredor e o Wellington, que é o ponta direita, vim por dentro para tentar justamente dar superioridade numérica diante de uma linha de três zagueiros do Palmeiras quando se defende.
1: A primeira boa chance foi do Fortaleza, foi com o Wellington.

0: Costa também, opinando aqui na Band News FM. Pierre faz o giro no corpo, toca para Lucas Sacha. Aí mais atrás ainda. Recomeça com Lucas Gasal. Faz o lançamento, bola esticada aqui pela ponta esquerda para Rodriguinho. Chega Gia e mete a cabeça na bola. É lateral para a equipe do Fortaleza aqui pela ponta esquerda, Azevedo.
1: Tirou de cabeça, meteu a cabeça na bola para lateral. Na tentativa do lançamento, bola vinha lá de trás. Posse de bola do tricolor, o lateral já cobrado.
0: Domina, Rodrigo para Rodriguinho. Parece até dupla sertaneja. Daqui a pouco a gente confere tempo e placar em Cuiabá, no centro-oeste brasileiro. Fortaleza trocando passes com o Maílton. Lá pela ponta direita, quem domina por lá é o Wellington. Sempre trazendo por dentro, na canhota. Deixa agora para Pierre. Domina Pierre, lançamento nas costas ali do Felipe Anderson. Tira Felipe Anderson, complementa Giai. A bola volta de novo para a equipe do Fortaleza, que joga bem. O Fortaleza encara bem a equipe do Palmeiras. Lançamento do Rodrigo, coloca o Maílton para correr, lá pela ponta direita. Colou na marcação ali o Riquelme. Maílton balançou para cima da marcação do garoto. A bola passou pelo Lucas Sacha, chega até o Wellington, tocou de novo para Pierre. Pierre para o Wellington, devolveu na ponta direita. Ele leva para a linha de fundo, faz o cruzamento, chega. Benedetti tira dali, complementa Vitor Roque, mas o Fortaleza sufoca a equipe do Palmeiras. São 9 horas da noite, 41 minutos no horário de Brasília. Na Arena Pantanal, o tempo passa. Chegamos agora a 11 minutos jogados, é primeiro tempo, faltando 34 para acabar a primeira etapa de jogo. E no placar Band News FM, 0 para o Fortaleza, 0 para o Palmeiras no agregado, 3-0 para o Palmeiras. Aline Fonelli.
2: 11 minutos também do primeiro tempo no Maracanã, Fluminense e Vasco seguem empatando por 0-0. Hoje, mais cedo, o Cruzeiro venceu a Chapecoense por 2-0 e se classificou, assim como o Grêmio, que fez 1-0 no Mirassol, 2-1 no agregado.
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0: Daqui a pouquinho eu vou na nossa arquibancada virtual falar com a Aline, falar com quem interage com a gente. 911 é o DDD, 999-592-100 é o WhatsApp da Band News FM. Lá vem o Rodriguinho, entrada da área, bate pro gol, pra fora! Bola sobre o gol ali do Carlos Miguel. O Rodriguinho na entrada da área, ele experimentou, soltou a perna direita, hein, Anderson?
1: Tinha espaço pra finalizar e foi o que fez. Bateu pro gol, firme, perna direita, só que pegou muito embaixo. Chute também com muita força, passando por cima do travessão do Carlos Miguel. Bola para tiro de meta. Fortaleza segue tentando. Tá perdendo 3-0. Aqui tem que ir para cima, mas o placar segue 0-0.
0: 0-0 na Arena Pantanal. 0 pro Palmeiras, 0 pro Fortaleza, 0 Fortaleza, 0 Palmeiras. O mesmo placar de Vasco e Fluminense. Também um jogo que acontece no Maracanã. Começou também às 9h30. 13 minutos jogados. Fortaleza já criando algumas boas oportunidades. Uma o Carlos Miguel pegou, na outra foi por cima. Daqui a pouco tem Caio Costa e Mauro Betti comentando. Lá vem Fortaleza. O Wellington ganhou na dividida, bateu pro gol com desvio. E a tentativa era de Miriteiro. Fortaleza crescendo no jogo, Anderson.
1: Mais uma pela direita, né? Os trancos e barrancos. O Wellington meio que desequilibrado conseguiu dentro da área fazer o passe pro Miriteiro. Miriteiro bate pro gol. Ela explode na marcação do Palmeiras. Vai pra linha de fundo em escanteio. Bola do lado direito. Rodriguinho na cobrança.
0: Rodriguinho na cobrança. É escanteio pra equipe do Fortaleza. Tem escanteio, tem o Rodriguinho na bola, vai perna direita, a bola sacudindo no primeiro pau, sobe a zaga do Palmeiras, tira dali. Tenta fazer ali o contra-ataque o Palmeiras com o Riquelme, mas chega primeiro o Maílton, bateu na carteira do Riquelme, roubou a bola do atacante do Palmeiras. Volta o Fortaleza, volta com o Fuentes. Dessa vez ele rechaça um pouquinho, toca para Cardona, volta de novo para Fuentes. Aí é um Mercosul do Fortaleza, né? Um argentino, um colombiano. A bola passou pelo brasileiríssimo Lucas Sacha. Pierre, Lucas Sacha, voltou para Pierre. Na direita tem Gasal, na esquerda tem Cardona. Ele prefere o passe para Tomás Cardona. Tem um bom lançamento, tem um bom passe mais esticado. Lucas Sacha perde para Faco Lopes. Lá vem Palmeiras. Vitor Roque já apareceu. Bola pro camisa 9. Leva para além de fundo, perdeu o ângulo. Olhou para dentro da área, mapeou. Vem cruzamento para Faco Lopes de cabeça. Fraquinha a bola. bola vai à direita do goleiro João Ricardo, hein, Belotti?
4: É a primeira finalização do Palmeiras do jogo, quase aos 15 no primeiro tempo, contra-ataque.

0: puxado pelo Flaco Lopes pelo centro, ele abre a bola aqui na direita pro Vitor Roque, que devolve o favor, o passe lá pro centro da grande área. De cabeça o Flaco nem pula, e por isso não consegue mandar a direção e na força que queria. A direita fraquinha, ela morre na linha de fundo.
1: É um jogo muito parecido com o que aconteceu no Nubank Arena, não é, Mauro?
2: Sim, começa o Fortaleza até atacando mais, o que é normal pela natureza, pela qualidade do jogo, pela necessidade. É um jogo muito parecido. O Fortaleza começa não dando espaço ao Palmeiras, ainda que muito modificado, mas com um time ainda de muita qualidade, a dupla de ataque é Flaco Lopes e Vitor Roque. Mas é o Fortaleza que não só marca, mas sai para o jogo como agora.
1: Lá vem Fortaleza de novo, vinha, porque o Rodriguinho foi interceptado ali, foi bloqueado pelo Marlon Freitas. Aí na sequência o Giai foi puxado, né? O Rodrigo faz falta no Giai. Te surpreende essa postura do Fortaleza, Caio?
3: Pra falar a verdade, não, José. Fortaleza vai tentando fazer o que fez em São Paulo, só que sendo ainda mais agressivo por conta da questão do placar mesmo. Sabe aquela coisa? Quem é que tem algo a perder no jogo de hoje? Se tem alguém algo a perder, é o Palmeiras, que tem a classificação na mão. Fortaleza faz um jogo bem agressivo. O que vai me chamar a atenção são duas dúvidas. Como fisicamente esse time vai aguentar esse ritmo, essa pressão, e também o grau de concentração para isso, ó. Pra quando perder a bola, recompor com qualidade.
1: Lá vem Palmeiras, lá vem Arthur, olhou pra... já mapeou, tentou cruzamento, vem por baixo. A bola fica ainda em poder da equipe do Palmeiras com Vitor Roque, ele só ajeita. Ajeita pra Marlon Freitas. Bola na esquerda de novo pra Arthur, cruzamento perigoso. Cardona tira parcialmente. Felipe Anderson dominou, encarou a marcação, fatiou. A bola saindo, tira Sacha. Volta de novo pra Benedetti, ajeita na esquerda. De novo, novamente pra Arthur. Lucas Evangelista devolveu, tabelinha saiu, ponta esquerda, vem cruzamento, explodiu no Maílton, é escanteio, Belotti.
0: Uma das primeiras vezes que o Palmeiras conseguiu colocar essa bola no chão e trocar passes por um minuto ou mais do que isso, até que a bola chegou aqui ao lado esquerdo, quando o lateral Arthur tentou o cruzamento para dentro da grande área, desvio no meio do caminho do Maílton, por isso morre na linha de fundo. Primeiro escanteio ao Viverde do jogo, lá na ponta esquerda, está se preparando para bater o Lucas Evangelista.
1: Lucas Evangelista vai meter a canhota na bola, ergue o braço direito, será que vem jogada ensaiada? É escanteio pro Palmeiras, é escanteio pro Verde, todo mundo congestionando a área do João Ricardo. Tome levantamento, toque de cabeça do Benedetti pra fora. Belotti!
0: Mais de 1,90m do zagueirão, um dos mais altos do elenco alviverde, de linha é o mais alto, só atrás do goleiro Carlos Miguel, foi lá no segundo andar e tentou abrir o placar com a cabeçada. Acabou mandando por cima da meta do João Ricardo, não fez o manual de cabecear para baixo para aquela kick antes de entrar na rede. Segue 0-0 em Cuiabá.
2: E José, me permita, claro. O Benedetti é o jogador mais alto de linha da história do Palmeiras desde 1914, com 1,98m, podia jogar outro esporte até.
1: 1,98?
2: 1,98, Benedetti.
1: Meu Deus, cara.
3: Me lembro do tcheco, Jan Koller, centroavante. Eu acho que tinha 2,2.
1: Peter Crouch. Meu Deus do céu, 1,98.
3: Jogador de linha.
1: Peter Crouch.
3: Peter Crouch, mas dessa faixa.
1: Meu amigo,
3: sendo do goleiro Palmieri, que foi do Botafogo.
2: Palmieri também.
3: Naldinho do Bahia.
2: Meu Elton, que jogou no Corinthians, na Romênia.
3: O Elton teve uma passagem apagadíssima do Fortaleza.
2: É verdade. É difícil notá-lo. Era bom, tecnicamente era muito bom, mas coitado, era muito baixo. Né?
1: Mas 1,98m é grandalhão. Dá pra ver, dá pra ser central, né, no vôlei. Né? 1,98m, vou te contar uma coisa. Zagueirão do Palmeiras. Benedetti, como destacou Mauro Betti. Bola volta a rolar na Arena Pantanal em Cuiabá, no Mato Grosso. 0-0 é o placar. O Palmeiras vai passando. O Fortaleza tenta, competindo. Faz bom jogo a equipe do Fortaleza. Pierre solta lá na ponta direita, domina Pierre, faz o giro no corpo, faz a proteção, passa de passagem. Boa jogada do Pierre. Solta a bola, já foi em projeção. Que jogada do Pierre, vem cruzamento. Tira Marlon Freitas. A bola iria ficar linda ali pro Lucas Sacha finalizar, ou pelo menos na tentativa de finalização, né, Anderson?
4: E agora, se a finalização seria boa ou não, aí já seriam outros 500, já que o Lucas Sacha não é um exímio finalizador, mas a jogada feita pelo Pierre lá na direita, essa daí sim foi boa e chamou a atenção.
1: 19 minutos jogados, 0 pro Palmeiras, 0 pro Fortaleza, 0 Fortaleza, 0 Palmeiras, o jogo é em Cuiabá, mas o mando de campo da equipe do Fortaleza do Lion. Quarto colocado na Série B do Campeonato Brasileiro, enfrentando o líder absoluto da Série A, o Palmeiras. Recebe o Internacional domingo, em casa, às 4 horas da tarde. Marlon Freitas domina, sempre de cabeça erguida. Solta aqui na direita, toca curtinho ali para Felipe Anderson. A bola já passou pelo Murilo. Tá com Lucas Evangelista. Ele toca lateralmente pro grandalhão, 1,98m. Benedetti. Bola chega até o Riquelme, aí acaba com a festa, Lucas Gasal, é um zagueiro, na verdadeira acepção da palavra, chega por ali, acaba com a festa do Verde, acaba com a festa do Palmeiras. O Palmeiras de novo, sem pressa, troca passes, ainda no campo de defesa, Marlon Freitas para Giai, Giai até Murilo. São 9 da noite, 50 minutos no horário de Brasília, em Cuiabá. O tempo passa na Arena Pantanal, chegamos agora a 20 minutos jogados. É primeiro tempo e no placar Band News FM, nada de gols por enquanto, 0 para o Palmeiras, 0 para o Fortaleza, 0 Fortaleza, 0 Palmeiras. Que mais, Aline Funelli?
5: Nada de gol também no Maracanã, esse 0-0 insistindo, 21 minutos quase do primeiro tempo, Fluminense e Vasco vão empatando por 0-0. E olha, a CBF oficializou hoje aos clubes que o calendário do futebol brasileiro de 2027 vai ter a parada obrigatória por causa da Copa Feminina.
1: Lá vem Palmeiras, lá vem Riquelme, solta pra Vitor Roque, bate pro gol da dividida, a bola voltou no próprio jogador do Palmeiras, mas que baita jogada ali do Felipe Anderson, hein, Belotti?
0: É, mostrando que ainda serve para esse elenco do Palmeiras, apesar das críticas da torcida, né? Carregou da defesa para ataque, abriu bem essa bola para a esquerda pro Riquelme Felipe, que fez um passe na vertical pro Vitor Roque, que atacava o espaço, tentou finalizar o cabeça número 9 no carrinho, o Gasal impediu. E aí, com a sorte do jogador do Leão, a bola ainda volta no peito do Vitor Roque antes de sair pela linha de fundo. Então é tiro de meta, João Ricardo vai cobrar.
1: 21 minutos, quase 22, é primeiro tempo. 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
1: Por enquanto, nada de gols nesse duelo do jogo da volta entre Fortaleza e Palmeiras, o que é raro, né, nesse confronto. São 28 jogos entre Palmeiras e Fortaleza ao longo da história e apenas duas vezes o placar ficou inalterado. Em 2006, no PV, um 0-0, e em 2022, na Arena Castelão também, 0-0. No mais, é um confronto de muitos gols, uma média de mais de 3 gols por partida. Lá vem Fortaleza, lá vem o Wellington, balançou pra cima da marcação, cai, não houve nada, né? Nada por aí, né, Anderson?
4: Pai, se eu for falar o que eu penso...
1: Não, não falo, você tá na rede nacional.
4: Eu podia estar na rede lá de casa, pra na nacional. Uma jogada imunda dessa que ele faz, rapaz, sozinho se joga dentro da área. Aí pra baixa da égua...
1: Ah, minha Nossa Senhora, ele esqueceu que tá, não está entre nós, na nossa aldeia.
3: Ele ainda manteve um decoro.
2: Manteve, mandou bem.
0: Eu achei educado.
2: Educadíssimo.
3: Foi, ainda manteve.
1: Não dê corda, tá, Mauro?
3: Por favor.
1: É, Mauro Bete, Belotti, vocês não sabem.
2: Não, eu conheço.
1: Vocês não sabem o monstro.
2: Conhecemos.
1: Grande Anderson Azevedo, nada, né, Anderson? Segue lá a pelota, né, Azevedo?
4: Segue, não tem como você marcar absolutamente nada, a não ser falta de vergonha do Wellington aí.
1: Falta de vergonha do Wellington. Lá vem Palmeiras de novo, não houve nada no lance, o Wellington ficou pedindo pênalti, absolutamente normal o lance. Flaco, domina, sai da área, vem buscar jogo, tem uma fatiada ali, o Flaco Lopes, a bola quase voltou pra ele, tá jogando no meu campo. E aí, na sequência, a bola toca no braço do compatriota do outro argentino. O lance tá parado. O Anderson tocou no braço ali do Militelho, né?
4: Foi. Militelho ainda fez a falta, só que o árbitro marcou o toque de mão antes, já cobrada pelo Palmeiras.
1: 24 minutos jogados. Tô ao lado de Caio Costa, Mauro Betti, Anderson Azevedo. Essa coisa maravilhosa do rádio cearense. Tem Lucas Belotti, Aline Fanelli. Era que manda tudo. Felipe Anderson joga pra dentro da área, tira do jeito que dá, Gasal. Ficou pedindo toque de mão ali o Flaco Lopes. A arbitragem do Rafael Rodrigo Clay manda seguir. Lá vem Fortaleza com uma certa liberdade agora. Acelera ali pela ponta direita. Maílton já espeta para o Wellington. O Wellington já passou pelo Riquelme. Deixou o Riquelme no chão. Garoto caiu, já se levantou, bola passou pelo Pierre, distribui para Rodrigo, puxou para a direita, que é a boa, tentou fazer lançamento, que boa bola, para Lucas Sacha, não domina, bem na hora do cruzamento, a bola vai nas mãos do Carlos Miguel. Errou na hora de dominar, né, Anderson?
4: Ele aparece de surpresa, tem esse costume de aparecer dentro da área, não é um dos melhores, mas apareceu livre e na hora, não sei se quis cruzar, se quis chutar, jogou a bola nas mãos do goleiro do Palmeiras, que já vem pro ataque.
3: Boas atuações dos três volantes do Fortaleza até o momento do jogo, do Pierre, do Rodrigo, do Lucas Sacha. O Sacha subindo, aparecendo quase que como um meio em determinados momentos. O Pierre é o mais habilidoso dos três. Agora o Fortaleza precisa se ligar desse posicionamento do Felipe Anderson. Felipe Anderson é um ala. O Palmeiras agride com três zagueiros, o Jai dá essa oportunidade, essa versatilidade pro time do
2: Foi
3: Palmeiras.
2: Foi a mesma coisa que aconteceu com o Emiliano, né?
3: Exatamente. Exato. Porque o Jai é um lateral, né? Zagueiro, desde a época do Racing ele fazia esse tipo de função. E aí libera o Felipe Anderson para jogar nas costas do Fuente, que é um jogador que a gente conhece,
2: sim,
3: tem dificuldades na recomposição.
1: É isso aí. O Emiliano fez isso, né, no primeiro jogo
3: que
1: aqui.
3: É um volante jogando mais embaixo.
1: É, exatamente.
3: No caso, o Jai é um lateral que também joga de zagueiro, que é uma função que o jogador hoje em dia parece que é mais adaptado a fazer, não sei o que é isso.
1: O Abel tem problemas, né, o Mauro, com a sua zaga, né? O Gustavo Gomes está contundido, o Bruno Fux também, o próprio Alexander Barbosa, né? Por uma sequência de jogos, e aí é o que dá para fazer o técnico do Palmeiras, né?
2: Daí até por essa ideia que a gente conversava um pouco antes da bola rolar, Jussi, de que a melhor maneira de explorar o lado direito do Palmeiras, quando joga o Jair, quando joga o Kelvin, mas principalmente pode jogar o Alan, é fazer ali de três, e tem nomes ótimos para isso, não necessariamente hoje em Cuiabá, mas para frente. Então você já vai desenhando essa equipe, e o Felipe tem essa capacidade de fazer essa sem problemas, e o Joel, como bem destacou mais uma vez, o Caio pode marcar como um zagueiro, um terceiro pode fechar como lateral, enfim, é um dos méritos do Abel, é essa versatilidade, essas alternativas táticas que ele tem trabalhado e tem dado certo no Palmeiras.
1: Vamos dar um pulinho na nossa arquibancada virtual no WhatsApp da Band News FM, 11-999-592-100. Aline Fanelli, quem é que tá com a gente? Quem é que tá vendo o jogo, ouvindo a Band News FM, Aline?
5: A gente vai anotando as mensagens. Fernando Caetano, de Curitiba, Nana Campelo, daqui de São Paulo, Marcos Macedo, de Salvador. E tem uma mensagem legal aqui, olha. É o Wilson. Após 7 anos morando em Fortaleza, retornei a São Paulo por razões profissionais, mas meu coração ficou marcado pelos amigos e pela beleza do lugar. É uma alegria ouvir a Band News com sotaque cearense.
1: Ah, que legal, que bacana. Então todos muito bem-vindos, são muito bem-vindos à Fortaleza. Venham sempre, tragam só a rede. Tem onde ficar, varanda grande.
4: Traga não, compra daqui.
5: A gente, oxe, mas precisa levar daqui ainda?
1: Não. Então deixa que a gente resolve.
3: A gente resolve.
5: Tá,
3: gente,
5: é o mínimo, né? O Mauro vai levar a pizza.
2: Eu, exatamente.
3: Boa.
2: E vou mandar pro WhatsApp a pizza pra vocês aí.
1: Tá bom, 27 minutos jogado 0-0, lá vem Verde, lá vem Palmeiras, bola nas costas do Giai, tentativa de passe do Felipe Anderson, fica com o Rodrigo, cadencia, quebra o ritmo do jogo, Cardona aparece para Rodrigo de novo, mostrando habilidade, o camisa 29 do Fortaleza, parece mais rechonchudo,
3: nem tanta mobilidade,
1: mas assim, habilidade, né, habilidade, a bola passou pelo Pierre, já dá a opção, toca ali, Pierre aparece, na sequência fica a marcação do Vitor Roque, desiste da marcação e o Pierre vai embora, se manda, vai embora, leva o Fortaleza para o campo de ataque. Mais à direita tem Lucas Sacha, a bola pegou no Lucas Sacha, já passou por ele, chega até Lucas Gasal. Gasal até o Wellington, faz a proteção no primeiro combate, tem Marlon Freitas, ele puxa para a canhota sempre nessa jogada bem característica, sempre trazendo por dentro. Toca a bola para Pierre agora, Pierre para Sacha, Sacha meteu um calcanhar na bola, volta de novo para ele, para o camisa 88 do Fortaleza. Bola passou pelo Pierre, olhou para um lado, tocou para o outro, fez o cruzamento, Lucas Sacha mergulha, Murilo. A bola fica viva na entrada da área do Palmeiras, não tira, até chegar até Flaco Lopes, aí ele faz a proteção, na sequência quase retoma ali o Pierre. Fortaleza apertando, o ritmo do jogo caiu um pouquinho, mas o Fortaleza continua mantendo uma postura muito agressiva, né, Caio?
3: Fortaleza joga como se estivesse jogando no Castelão com o apoio do torcedor, aquela coisa do placar elástico que você, quando joga em casa, tenta trazer a arquibancada pro campo, vai pressionar, vai mostrar a intensidade, parece que ele tenta fazer isso, só que num contexto diferente, jogando mais pra torcida do Palmeiras lá em Cuiabá, mas joga. E é isso que a gente esperava do Fortaleza, buscar o resultado de alguma forma.
1: Lá vem Maílton, olhou pra área, vem cruzamento aberto demais, não tem ninguém no Fortaleza, vai chegar Rodriguinho, mas primeiro chega Giai, ele só faz a proteção, O Giai cai e pede falta, diz que o Rodriguinho o tocou, mas o Rafael estava só ali, só olhando, observando a lateral para a equipe do Palmeiras. 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
1: Belotti, é pausa para hidratação, é isso, Belotti?
0: É, a gente está tendo essa convocação, né? É, a gente lembra que não é mais uma regra aqui no futebol brasileiro, isso tem de ser acordado previamente com os clubes. O árbitro tem livre-arbítrio, digamos assim, desde o fim de março, quando acabou o verão, a parte mais crítica dele. Mas como o Cuiabá, o Mato Grosso como um todo, é uma região quente e complexa, seca também, onde dá muita sede para fazer esportes durante muito tempo, o árbitro deve ter acordado com as duas equipes antes da bola rolar de que haveria uma pausa para hidratação. Então agora, quase aos 30 cravados, ele convocou a hora de tomar uma água.
1: Meus amigos, sabe quanto é que tá fazendo em Cuiabá? 27 graus. Às 10 horas da noite, lá às 9, né? 10 horas da noite, horário de Brasília, lá 9, 27 graus.
5: Gabigol tentou ontem, né? É. Não deu certo.
1: Exatamente.
2: Cuiabá é quente.
1: Mas é muito quente, né?
2: É muito, não tem.
1: Sensação
2: é
1: térmica.
2: Não, a sensação térmica.
1: A umidade lá é 41%. Então é muito seco, né? Muito seco. Eu estava conversando hoje com o pessoal da comissão técnica do Fortaleza, né? Que faz parte do staff do Fortaleza. Fortaleza vai passar mais de uma semana em Cuiabá,
3: exatamente,
1: né?
3: Exatamente.
1: Eles estavam reclamando, inclusive, ali do dia a dia mesmo,
3: inclusive,
1: né?
3: Inclusive, o jogo de domingo é num horário ainda mais quente, é 6 horas da noite, né? Então, na verdade, 5 horas da tarde
1: cinco
3: do horário
1: lá.
3: Local.
1: Cinco
3: então,
1: horas
3: é um jogo
1: lá.
3: À tarde para enfrentar o Cuiabá num jogo que vale, esportivamente, mais do que o de hoje. O de hoje, o Fortaleza joga para tentar vencer o Palmeiras, para dar uma estatística diferente,
1: deixa
3: trazer
1: eu
3: uma primeira vitória para o Paulo Autuori. A Série B é um jogo que o Fortaleza precisa vencer para almejar os dois primeiros lugares.
1: O Mauro Betti esteve na Copa do Mundo, onde foi implementada a pausa para hidratação, que é basicamente uma pausa técnica também.
2: Comercial.
1: O que você acha disso, Mauro?
2: Então,
1: comercial
2: eu não demonizo tanto, né? Mas que se faça o que se há para fazer, que isso é hipocrisia, né? O nome até, se você lembra, na Copa do Mundo de Clubes era Cooling Break. Aí virou Hydration Break para essa Copa. Por quê? Porque a Powerade, que paga as contas, trabalha toda a linha dela, o marketing dela, sobre hidratação. E tá, faz parte do negócio. Algumas emissoras já entravam desgarradas, descaradas com comercial. É praticamente quatro tempos. Eu, tudo que puder para fazer, para melhorar a integridade física dos atletas, com tanto jogo para pouco treinamento, às vezes com mais jogo do que futebol, eu não vejo, não demonizo tanto. Até porque todo mundo fica mesmo já na segunda tela, aproveita a parada, vai ao banheiro, fica vendo, checa zap. Eu não acho assim tão, eu não demonizo tanto. Mas seria algo que era legal a gente conversar antes de vir de cima para baixo. Tipo todas as coisas que o Infantino faz.
1: É, exatamente, exatamente. Sempre uma aula, né, Mauro Betti? Eu também concordo plenamente. Agora vamos falar claramente do que de fato é, né?
3: E mudem logo a regra do jogo.
1: É, vamos botar quatro tempos de...
3: É, né? Faz logo, admite logo.
1: Bola, volta a rolar, Anderson. Tá com sono, Azevedo?
7: Eu tô. Ontem, tá? Hora dessa, eu já tava no...
1: Na rede.
7: Sono.
1: Na rede.
3: Na rede que você não ofereceria pro Walter.
7: Não, não durmo de rede, não. Durmo de cama. Dá dor nas costas, medonha.
1: Ah, minha Nossa Senhora, pra que eu pergunto também? Às vezes eu me arrependo um pouco. Bola aqui na esquerda pra Fuentes. Fuentes toca um passe mais à frente. Chega a marcação do Murilo na dividida. Gando Militeiro é lateral para o Fortaleza, certo, Anderson?
7: Isso. Procura já pra quem sair jogando ali pertinho. É o Fuentes na cobrança.
1: Gabriel Fuentes vai fazer cobrança, se movimenta, Rodriguinho, quem se movimenta tem prioridade. Recebe Rodriguinho, toca mais atrás, recomeça com Lucas Gasal, lá na direita, livre de marcação, tá pedindo o Maílton. Ele vai conduzindo por dentro, agora já ultrapassou a linha na divisória do campo, toca lateralmente agora para Maílton. Maílton apertou, Palmeiras apertou a marcação, aí teve que voltar tudo com o Pierre. Pierre, que boa bola, hein? Para Militeiro, domina de muito longe, bate pro golaço! Gol! Tricolor! Militeiro do meio da rua! Aos 33 minutos ele domina. Eu não creio que ele vai daí ele ganha. Primeiro toque do Rodriguinho é maravilhoso. Ele domina, bate Carlos Miguel, mesmo com toda a envergadura. Mesmo o grandalhão estava meio fora do lance. Bola vai na gaveta. Só assim para vencer Carlos Miguel. Vocês lembram, né? Miniteiro é capaz de lances inacreditáveis. Pro bem ou pro mal. Dessa vez ele marca um golaço no Palmeiras. Fortaleza sai na frente, Miniteiro. O argentino faz 1-0, Anderson.
7: É, a gente falava, tem hora que ele não consegue passar de um poste. Mas tem horas que o Miniteiro, vou te contar. E agora, eu ia dizer que foi um bambu o gol, porque o chute foi lá do meio da rua. Mas não foi um bambu não, tá? Antes da finalização, ele olha pro Carlos Miguel, vê que o Carlos Miguel tá adiantado e manda um canudaço. O Carlos Miguel chega a resvalar na bola, mas ela vai no ângulo superior direito do goleiro do Palmeiras. Um golaço do Miritelho, 1-0 pro Fortaleza. Olha, eu esperava um gol do Fortaleza, mas não dessa catilogência que fez aí o Miritelho.
1: Oh, Caio Costa, que golaço, hein, Caio?
3: Isso é Juan Miritelho. É o jogador que marcou dois dos gols mais bonitos da Copa do Brasil 2026. O gol contra o CRB aqui, que ele faz um belíssimo gol de bate-pronto de primeira. E ele é capaz de não dominar uma bola, de furar, mas também de acertar um tirambaço como esse. Um golaço que faz justiça a quem tá jogando. Fortaleza joga, Fortaleza se arrisca, Fortaleza é agressivo e dá um fio de esperança, porque é futebol. Mas foi um belíssimo gol do atacante argentino.
1: Tem informação, Aline Fanelli.
5: Ô, Jussiê, praticamente no mesmo instante, teve golaço no Maracanã também. O Vasco abriu o placar com um gol de Brenner na entrada da área. Ele recebeu a bola de costas pro gol, girou bonito e mandou no ângulo, no canto esquerdo, sem chance de defesa pro Fábio. O Vasco tá vencendo 1-0, só o Vasco joga, hein?
1: Rapaz, o Vasco tá passando. 1-0 da Vasco. Quem vencer fica com a vaga, né? O Vasco 1-0 para cima do Fluminense. O Fortaleza, num golaço de Miritelho, faz 1-0. Ainda a vaga é do Palmeiras, 3-1 no agregado. Mauro Betti, que gol, hein, Mauro?
2: Golaço! Destacava bem o Miritelho, você não espera muitas coisas, ou quando espera não vai, e quando você não espera nada, ele vai lá e faz. Sim, houve desvio, sim, o Carlos Miguel resvala na bola, podia ter feito coisa melhor, mas o lance é tão bonito que não tem o que discutir, não.
1: Tentativa ali de passe do Wellington, é escanteio para o Fortaleza, aceso no jogo, fio de esperança, Anderson, tem escanteio para o Lyon.
7: Rapaz, já pensou se esse time vai para o intervalo com 2-0? Do jeito que tá.
1: Já acordou?
7: Deu, ora, acabou de acordar com um gol desse do Miritelho, não acorda mais nunca.
1: Então tá bom. Escanteio para o Fortaleza, 37 minutos, pelo menos aí uns 4, 5 minutos de acréscimo, né? Por conta da parada. Tem escanteio para a equipe do Fortaleza. Vai Rodriguinho para a bola. Vem levantamento. O primeiro pau tira a zaga do Palmeiras. Flaco ajudando a defesa. Bola volta de novo para Rodriguinho. Toma levantamento. Todo mundo ficou esperando. Murilo manda para escanteio. Que jogada perigosa, hein, Anderson?
7: De novo, como quem não quer nada. O Fortaleza chegou. Cruzamento na área. O Murilo meteu o pé na bola ali dentro da pequena área praticamente. Jogadores do Fortaleza se lamentam, a chance era boa. De novo o Rodriguinho na cobrança do escanteio pela direita.
1: Novo escanteio para a equipe do Fortaleza, que aluga o campo de ataque. Novo escanteio para Rodriguinho fazer cobrança. Toma levantamento, olha, desvio, a bola chegou do Carlos Miguel. Quase de novo o Miritelho, dessa vez meio sem querer, Anderson.
7: É, a bola mais resvalou do que ele propriamente foi na bola para tentar a finalização. Ela vai no canto esquerdo, Carlos Miguel defende tranquilo, sai jogando com o Palmeiras. O Lyon tá na frente. 1-0 Fortaleza.
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1: Evangelista, toca ali para Murilo. Murilo devolve para Lucas Evangelista. Vem buscar jogo, jogando entre os zagueiros. Toca mais à frente para Flaco Lopes. Ele roda o campo todo, hein? Lá na esquerda, já tem o garoto Riquelme Felipe. Bola chega até Flaco Lopes. Entrega agora para Lucas Evangelista. Ao lado dele tem Marlon Freitas. Ele prefere o passe mais à frente para o garoto Riquelme. Marlon Freitas de novo. Lucas Evangelista trabalhando na canhota. Faz lançamento para Arthur. Não domina. Vai chegar por ali o Maílton. Proteção do Maílton. Ganha tiro de meta a equipe do Fortaleza. Quase 38 minutos. 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
1: Domina a bola, o Palmeiras perde o jogo, mas a vaga continua ficando com a equipe do Verde. Giai aqui pelo lado direito, entrega para Felipe Anderson, devolve para Giai, já no campo do Fortaleza. Rodrigo na marcação, colou ali para cima do Giai, ele é obrigado a voltar com o Murilo. Murilo passe lateral para Benedetti. Benedetti vai fazer lançamento procurando o Flaco Lopes, sobe, mete a cabeça, Gasal. A bola fica viva em disputa por cima, de novo o Lucas Gasal lá em cima dele, né? Dessa vez foi Cardona, tá pedindo falta o Fortaleza, mas não houve nada, segundo a arbitragem, manda o jogo seguir. Felipe Anderson tenta colocar na frente ali do Fuentes, são três na marcação, Fuentes cai, escorregou, Felipe Anderson, cruzamento, Flaco! Gol!

0: Fuentes escorrega. Cruzamento do Felipe Anderson, que insiste na jogada. O Fortaleza fica pedindo falta. Pra mim não houve nada. O Palmeiras segue. E aí, Flaco Lopes aparece livre de marcação. Eram três contra o Felipe Anderson. Fuentes escorregou, cruzamento na medida. E o lance, claro, vai ser revisado. Mas Flaco Lopes, a princípio, a priori, deixa tudo igual, Belotti.
1: É o artilheiro do Palmeiras na temporada, que agora chega a 16 gols. Dois depois de representar a Argentina e chegar à final da Copa do Mundo nos Estados Unidos. Marcou na partida de ida, o gol que fechou a conta, o terceiro da vitória por 3-0. E agora marca na primeira grande jogada do Palmeiras, na grande e clara chance que teve nesse primeiro tempo. Foi mal o Fuentes. No drible do Felipe Anderson de letra, trazendo para dentro, escorrega feio o lateral esquerdo do Fortaleza e aí deixa o campo aberto para o 7 do Verdão atacar a lateral da grande área e cruzar na medida para o Flaco Lopes com a perna esquerda mandar para o fundo das redes. É claro que tem aquela questão de ângulo e todo o resto, mas aparentemente a posição era legal. A reclamação segue dos jogadores do Lyon, por enquanto 1-1 em Cuiabá.
0: Mauro Betti, jogador de seleção, né, Mauro?
2: Não,
0: deixar o cara livre. Né?
2: E guardamos agora a definição do VAR ainda. Acho que ele deu gol, não sei, mas não vejo motivo nenhum para essa demora. Mas ainda o gol está sendo analisado, né, Lucas?
1: É, vale a gente destacar: a Copa do Brasil não tem impedimento semiautomático, né? Então o
2: mas
1: VAR.
2: Mas não dá para demorar todo esse momento.
1: Agora é gol.
2: Agora é gol.
0: Assim, é, deu gol.
2: É um lance que não dá para demorar tudo isso que demoraram. Mas enfim. E é isso, né? O Flaco Lopes, né? O pessoal do Palmeiras com razão falando: olha, o Flaco Lopes em mata-mata jogou 11 minutos e deu uma assistência na Copa. Cristiano Ronaldo em mata-mata nesta Copa não foi tão bem. Não dá para chegar nesse nível, mas enfim, mas é Flaquito na primeira, única jogada boa do Palmeiras. Eu só entendo que a injustiça no futebol quando é erro de arbitragem. Não me pareceu haver nenhum assim cabeludo, né? E sabe, cabelo não entendo muito. Então acho que, sei lá, eu não vou dizer que é injusto, mas que se alguém merecia vencer esse primeiro tempo em Cuiabá era o Fortaleza, não o Palmeiras.
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0: Que pichotada do Fuentes. Foi mal o Fuentes, hein, Caio?
4: Aí não tinha 10 minutos que a gente falava aqui que o mapa da mina pro Palmeiras, que o Fortaleza tinha que tomar cuidado, era justamente os avanços do Felipe Anderson, jogando como um ala ali, muito aberto, muito agudo do lado direito, para cima do Fuentes, que é um jogador que tem dificuldades. Até no primeiro momento, achei que tinha sido uma fatalidade, um escorregão, e aí que resultou o drible. Não, ele escorrega porque ele toma o drible, porque ele passa batido. É, o Fortaleza reclamava muito de falta do Pierre ali, aquela coisa do jogador sentir um contato e já ir pro teatro. Do instante se levantou e atrapalhou a vida da defesa do time.
0: Lá vem Maílton, vem cruzamento! Gol!

0: para o jogador do Palmeiras, vai para dentro do gol do Carlos Miguel. Fortaleza volta à frente no placar, cruzamento, a bola tocou exatamente no Murilo. Na tentativa de corte ali do Carlos Miguel, explode no peito do Murilo, gol contra, gol, na verdade é Rodriguinho, né? E aí resta saber se o Rodriguinho está impedido ou não. Bom, lance que Fortaleza comemora, vamos ver qual é a decisão da arbitragem. Anderson Azevedo.
1: É o seguinte, um lance meio atabalhoado, porque a bola vem do jogador do Palmeiras, tá? Carlos Miguel por baixo, ele espalma, ela toca no jogador do Palmeiras e aí sobra pro Rodriguinho.
0: Lance confuso, né?
1: Pois é. E aí como a bola vem do adversário...
0: Deu gol.
1: É gol. Gol do Fortaleza. 2-1.
0: Gol do Rodriguinho.
1: Não tem a história de ter dois atletas na linha de fundo para não ser impedimento, mas como a bola vem do jogador do Palmeiras e não de um companheiro seu, não há posição de impedimento. Gol do Fortaleza. Eu acho que nessa hora aí, o que menos interessa é de quem foi o gol, interessa que o Laio tá na frente, 2-1, mas deve ser Rodriguinho.
0: Rodriguinho é o último a tocar na bola. A bola seria gol contra do Murilo, mas o Rodriguinho por último a tocar na bola, antes mesmo do Carlos Miguel. Caio Costa, que loucura, hein, Caio? Que finalzinho de primeiro tempo, hein?
2: Olha, os melhores 45 minutos do Fortaleza na temporada, tá? Diante de um adversário forte, alguém ia dizer que o Palmeiras pode não estar fazendo o seu melhor jogo, tá jogando um pouco relapso, mas o Fortaleza tem nada a ver com isso. Não sentiu o gol, foi pra cima, Maílton de novo aparecendo, tinha aparecido em duas ocasiões no primeiro tempo, inclusive aquela finalização do Wellington, que foi a primeira do jogo. E é isso que resta ao Fortaleza, é jogar, é tentar vencer, tentar incomodar o Palmeiras. Chegou com dois jogadores dentro da área, Militelli ali batendo, brigando com a defesa do Palmeiras, Rodriguinho aparecendo. É isso, acho que faz mais justiça ao desempenho de um time pro outro, um Fortaleza e pro intervalo vencendo a partida, como a gente tá vendo agora.
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0: Belotti, subiu a plaquinha por aí, pros acréscimos ou não?
4: Não, o árbitro estava muito preocupado em traçar a linha do VAR, verificar o gol, e a gente ainda não teve a plaquinha do acréscimo, não. Às vezes ele tá também enquanto ele quiser, vai no feeling, né?
0: Então pronto, então vamos nessa. Vamos na opinião aí, no humor do Rafael Rodrigo Klein. 2 pro Fortaleza, 1 pro Palmeiras no agregado, tá 4-2, né? 4-2. 4-2.
1: 4-2.
0: 4-2.
1: 3-0, 2-1, 4-2.
0: Tá ruim pra fazer conta, hein, amigo?
2: Tá brabo.
0: Tá difícil.
2: De humanos.
0: Não, mas aí você não consegue o troco, né?
2: Aí eu é sei loucura, rolar né? Da banca.
0: 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Mais 5?
1: Isso.
0: Então vamos até 50. 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
0: 47 minutos, já estamos nos acréscimos do primeiro tempo. 2 para o Fortaleza, 1 para o Palmeiras. No agregado, 4 para o Palmeiras, 2 para o Fortaleza. O primeiro jogo foi 3-0. Fortaleza vai vencendo a equipe do Verde. Bola para Lucas Gasal, tenta fazer lançamento, acaba se complicando. Vitor Roque na marcação, apertou por ali, Gasal faz o simples. Joga para a linha lateral, Fortaleza quase deu mole nessa de novo, hein, Belotti?
4: Quase deu mole, né? Entregando a rapadura, paçoca para o Palmeiras no campo de ataque. E o Verdão costuma aproveitar os erros. Por sorte, a bola terminou saindo na linha lateral. Tem mais um arremesso manual para cobrar o Verdão.
0: Lucas Evangelista deixou ali para Arthur. Vai tomar distância, vai jogar no meio da confusão. Benedetto tem 1,98m. Aí ele prefere fazer ali o recuo pro Murilo. Murilo para Giai. Benedetto já tá lá na frente. Giai toca de novo para Murilo. Já nos acréscimos. 2 pro Fortaleza, 1 pro Palmeiras. Lançamento para Arthur. Foi forte demais. Não alcança a bola. O campo acabou para ele. É tiro de meta pro Fortaleza. 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Ok, Aline, tudo certinho então, já...
5: Hashtag tá pago.
0: Tudo, tá pago, Aline. Primeiro tempo foi embora. Faltando 1 minuto e 30 segundos pro fim da primeira etapa. Gosta do Fortaleza? Gosta do jogo, Caio?
2: Pra mim é o melhor primeiro tempo, aliás, é o melhor tempo do Fortaleza na temporada, seja primeiro, segundo, que você quiser escolher. A gente tem, por exemplo, segundo tempo contra o Goiás na Série B, aquela vitória por 4-1, existem lampejos em algumas partidas, mas fez um bom jogo contra o Botafogo de Ribeirão Preto outro dia, no primeiro jogo sem o Thiago Carpini, um jogo bem linear, onde o BNDC venceu com um placar maior. Mas diante do contexto de ter que buscar o resultado contra um adversário experiente, que sabe lidar com essa questão de campeonato de mata-mata, é um Fortaleza aceso, intenso, brigador, que em nenhum momento abriu mão de agredir o Palmeiras, seja com a posse de bola, seja quando o Palmeiras vai construir, sobe três jogadores para atrapalhar a saída de bola do Palmeiras. É o melhor tempo do Fortaleza na temporada.
6: Deu uma quebrada, Maílton tentou. Ô, Maílton, não atrapalha, não inventa, Maílton. Pra quê, Maílton? Lá vem Palmeiras, lá vem Flaco Lopes. Evita a saída. Se esforçou, vem cruzamento, bola rasante. Passa por toda a extensão da área. Vai cair com o Riquelme Felipe. Encara a marcação do Maílton. Ele que fez toda essa bagunça aí, ó. Riquelme, toca mais atrás. Pra Arthur, mapeou. Cruzamento pra Flaco, pra Vitor Roque. A bola sobrou, batida pro gol. Sobre o gol. Dessa vez foi Felipe Anderson, né, Anderson? Deu uma chicotada na bola e a bola foi sobre o gol, hein, Anderson? Aliás, é Belotti, perdão, Belotti.
4: É, pegando o rebote, né? Aquela bola que vem pingando na altura da cintura. Ele tentou bater de baixo pra cima, na verdade, de cima pra baixo e acabou pegando embaixo da bola e mandando por cima da meta do goleiro João Ricardo.
6: Foi o último lance desse primeiro tempo. Fim de papo na Arena Pantanal. Primeiro tempo terminou 2 pro Fortaleza. Gols de Militeiro, num golaço do Militeiro. Rodriguinho, Flaco Lopes, marcou para o Palmeiras. Terminou o primeiro tempo assim. A vaga, por enquanto, Aline, é do Palmeiras. Mas temos um jogo, Aline!
5: É, o jogo que ficou emocionante nesses minutos finais, com 3 gols. E a gente vai debater um pouquinho dessa primeira etapa, falando primeiro com o Anderson Azevedo, da saída dos jogadores do Fortaleza, e também as opções do treinador Paulo Autuori para a segunda etapa, Anderson.
1: Olha, Aline, os atletas deixando o gramado da Arena Pantanal, por enquanto nenhuma movimentação em relação a aquecimento dos jogadores do banco de reservas para alguma alteração, mas provável que o Paulo Autuori, dependendo da situação física dos atletas que terminaram a primeira parte da partida, possa fazer alguma mudança. Então, as opções dele no banco de reservas hoje, ele tem Vinícius Silvestre no gol, Paulinho na lateral direita, tem o Luan Freitas ali no setor defensivo juntamente com o Neres, tem também Mucuri faz tanto a lateral esquerda como também a lateral direita, tem Rian no meio campo, assim como o Lucas Crispim, e já no setor de ataque aí, pessoal, hoje tem de rodo. Tem Luiz Fernando, Paulo Baia, Vitinho, Lucas Emanuel e também o Natan Fogaça.
4: E pelo lado do Palmeiras, viu, Aline, uma breve reclamação ali com a arbitragem, né? Os jogadores alviverdes queriam a anulação do gol do Fortaleza, foram conversar com o Rafael Rodrigo Klein, mas já estão nos vestiários da Arena Pantanal para ouvir as instruções do técnico Abel Ferreira, que tem como opções no banco 2 goleiros, Marcelo Lombo e Kaique. Não tem nenhum zagueiro de origem, né? Só o Piquerez como um defensor, digamos assim, um lateral mais precisamente. Emiliano Martínez, Luiz Pacheco, Larson, Maurício, Andreas Pereira, os meio-campistas, com Alan, Miguel Bilongue, o camaronês, John Arias e Ramon Sosa, os atacantes. Fortaleza está na frente, mas o Verdão tem vantagem no agregado, 2-1 em Cuiabá.
5: E no agregado, 4-2 para o Palmeiras. Caio, esse desempenho do Fortaleza neste primeiro tempo é o que se esperava, acabou surpreendendo até nesse início de trabalho do Paulo Autuori, porque a gente até falava antes do início do jogo justamente da expectativa e dos testes, das observações do treinador. Então, você gostou dessa primeira etapa do Fortaleza?
2: Eu acho que surpreende pela efetividade da coragem, da atitude e da postura do Fortaleza. Até imaginava o Fortaleza manter o que tentou fazer em São Paulo e que executou bem nos primeiros 30 minutos do jogo de ida, de ser uma equipe agressiva, tentar sufocar o Palmeiras na saída de bola, buscar, agredir, mas a execução sai muito melhor do que a gente imaginava. Para mim foi o melhor primeiro tempo do Fortaleza na temporada. um time com muita mobilidade, mesmo com o trio de volantes, o Lucas Sacha caindo muito, quase sempre pelo lado direito, auxiliando o Wellington e o próprio Maílton, deixando, povoando o campo de defesa do Palmeiras, ocupando espaço, atrapalhando muito a vida do Palmeiras. É bem verdade que houve um momento que não conseguia tanta infiltração, a finalização de dentro da área foi a do Wellington no começo do jogo, mas aí um chute de fora da área do Militeiro sacudiu a partida, né? Deu até o placar mais justo daquele momento. É claro que o Fortaleza tem limitações, a gente citou diversas vezes que o Fuentes é um jogador de reposição complicada, que tem dificuldades na marcação, e não à toa o gol do Palmeiras saiu por ali. Mas o desempenho do Fortaleza, a agressividade, a coragem, mesmo com jogadores diferentes, alguns deles nem são cotados normalmente para serem titulares. O Wellington, por exemplo, não é. O Maílton foi um jogador que, num determinado momento da temporada, era o principal nome do Fortaleza e hoje é bastante contestado em campo. O Paulo Tuori está realmente rodando elenco entre esses dois jogos. E dentro dessa execução, a gente viu um time muito, muito bem no jogo de hoje. Concentrado, não se abateu com um gol tomado na primeira finalização ao gol do Palmeiras, ao gol mesmo, às traves, para incomodar o João Ricardo. Foi logo quando o Palmeiras empata, poderia ali ter balançado. E eu acho que o Fortaleza fez um primeiro tempo exemplar. Se vai ser suficiente, se vai conseguir manter esse nível de atuação no segundo tempo, são outros 500. Porque eu acho também que o Palmeiras fez um jogo muito abaixo do que pode fazer, independente da formação que tenha campo. Imagina o Palmeiras com outra postura no segundo tempo. Mas o Fortaleza não tem nada a ver com isso. Fez um excelente primeiro tempo e vai para o intervalo com um placar muito justo a seu favor.
5: É, e o Abel Ferreira, né, Mauro Betting, deve estar lá no vestiário falando com o time, porque apesar de ter desfalques e de ser uma escalação modificada, ele não fica satisfeito com esse tipo de desempenho.
7: Não tenha dúvida, não é só pelo resultado merecidíssimo, como o Bento destacou mais uma vez o Caio. Não vi todos os jogos do Fortaleza, mas claro, acompanho o que ele fala. Se for a melhor partida, o melhor tempo do Fortaleza deve ter sido mesmo. O resultado é isso, 2-1 contra um grande líder do Campeonato Brasileiro. Agora, em relação ao Palmeiras, Carlos Miguel, titular absoluto. Já e até já foi. Murilo já foi também. Felipe Anderson não tem conseguido ser. Marlon Freitas é um dos jogadores mais regulares do Palmeiras. O Palmeiras também caiu de produção no passado quando o Lucas Evangelista se lesionou. Vitor Roque e Flaco Lopes, embora desentrosados no seu ritmo, é dupla de ataque titular do Palmeiras, das melhores do país e do continente. Então é um time desfigurado, desentrosado, mas não é um time qualquer. Sim. Não mesmo. Então assim, o Fortaleza está recheado de méritos, de Palmeiras e de mérito. Foi um tempo muito ruim do Verdão, muito bom no Fortaleza, por isso 2-1, Aline, se justifica plenamente na Arena Pantanal.
5: No que o Palmeiras mais se complicou? Talvez ali em administrar uma vantagem até que o Fortaleza faz o primeiro gol e aí o time dá uma acordada?
7: Ele acorda, faz o gol, mas desacorda ou volta a dormir logo depois que o Fortaleza vai lá, não sente o gol de empate do Flaco Lopes e faz com o Rodriguinho 2-1, merecidamente. Fortaleza teve pelo menos 4 oportunidades no meu critério, o Palmeiras apenas 1 e olhe lá. Então assim, o Fortaleza tem que manter, tentar fazer o jogo. E o Palmeiras fica até a questão para Abel, que evidentemente, provavelmente não estava pensando. Botar parte da cavalaria já na segunda etapa em Cuiabá para não se complicar mais.
5: É, daqui a pouquinho a gente volta então com os nossos comentaristas para o segundo tempo de, por enquanto, Fortaleza 2, Palmeiras 1, 4-2 para o Verdão no agregado. E lá no Maracanã, primeiro tempo do Vasco. Vasco vencendo por 1-0, o gol do Brenner. O confronto de ida foi 0-0, então esse resultado vai classificando o time do Vasco. O Léo Jardim, o goleiro vascaíno, ele foi fazer a primeira defesa do jogo aos 44 minutos do primeiro tempo em um chute de longa distância do John Kennedy. Então o Fluminense enfrentando muitas dificuldades para conseguir levar perigo e ameaçar o gol do Léo Jardim. O time, por exemplo, do Fluminense não teve nenhum escanteio na primeira etapa. Foram 8 finalizações do lado do Vasco, contando também as finalizações que vão para fora, né? Não na direção do gol. E do lado do Fluminense, 4, mas só uma na direção do gol, que foi justamente a do John Kennedy. E a gente vai acompanhar também depois este segundo tempo lá no Maracanã. Hoje, pela Copa do Brasil, tivemos a vitória do Cruzeiro por 2-0 para cima da Chapecoense, se classificando para as quartas de final. E o Grêmio com 1-0 no Mirassol, 2-1 no agregado, também conseguindo a vaga. Então, temos até o momento Atlético Mineiro, Santos, Cruzeiro e Grêmio classificados para a próxima fase da Copa do Brasil. Amanhã, às 8 da noite, o Vitória vai enfrentar o Atlético Paranaense. O Furacão tem a vantagem de 2-0. E, no mesmo horário, aqui em São Paulo, em Itaquera, Corinthians Internacional com a vantagem do Colorado por 2-0, lembrando que na próxima fase haverá o sorteio novamente, que vai ser realizado na terça-feira na sede da CBF, às 11 da manhã, no Rio de Janeiro. Vamos ouvir como foi a narração do primeiro gol do Fortaleza de Miritelho, que o Jussiê Cunha narrou assim.
0: Recebe Rodriguinho, toca mais atrás, recomeça com Lucas Gazal. Lá na direita, livre de marcação, tá pedindo o Maílton. Ele vai conduzindo por dentro agora, já ultrapassou a linha na divisória do campo. Toca lateralmente agora para Maílton. Maílton apertou, Palmeiras apertou a marcação, aí teve que voltar tudo com o Pierre. Pierre, que boa bola, hein? Para Miritelho, domina de muito longe, bate pro golaço! Gol! Tricolor! Miritelho no meio da rua! Aos 33 minutos ele domina. Eu não creio que ele vai daí. Ele ganha, primeiro toque do Rodriguinho é maravilhoso. Ele domina, bate Carlos Miguel, mesmo com toda a envergadura. Mesmo o grandalhão estava meio fora do lance. Bola vai na gaveta. Só assim para vencer Carlos Miguel. Vocês lembram, né? Miritelho é capaz de lances inacreditáveis. Pro bem ou pro mal. Dessa vez ele marca um golaço no Palmeiras. Fortaleza sai na frente, Miritelho... O argentino faz 1-0, Anderson.
5: E logo depois, falava, o Palmeiras conseguiu um empate com um gol marcado pelo Flaco Lopes.
0: Tenta colocar na frente ali do Fuentes, são três na marcação. Fuentes cai, escorregou. Felipe Anderson, cruzamento, Flaco! Gol!

0: Não pode vacinar. Um vacilo é fatal. Fuentes escorrega. Cruzamento do Felipe Anderson, que insiste na jogada. O Fortaleza fica pedindo falta. Pra mim não houve nada. O Palmeiras segue. E aí, Flaco Lopes aparece livre de marcação. Eram três contra o Felipe Anderson. Fuentes escorregou, cruzamento na medida. E o lance, claro, vai ser revisado. Mas Flaco Lopes, a princípio, a priori, deixa tudo igual, Belotti.
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7: Uma pausa na nossa transmissão esportiva para noticiário do dia. O senador Flávio Bolsonaro anuncia o candidato a vice-presidente na chapa do PL. Os detalhes com Afonso Marangoni.
8: O senador Flávio Bolsonaro anuncia Alfredo Gaspar como candidato a vice-presidente da República. A chapa Puro Sangue, formada por dois nomes do PL, foi oficializada no último dia do prazo. Flávio Bolsonaro destacou a trajetória de Alfredo Gaspar como promotor de justiça em Alagoas e na relatoria da CPMI do INSS. Ao elogiar o deputado, disse que precisa de um vice que ande com a cabeça erguida.
9: A pessoa que tem que ser meu vice é aquele vice que não volta para a cena do crime e dá a mão para o criminoso. Então eu tenho muita honra de anunciar aqui Alfredo Gaspar.
7: O Ministério da Educação divulga o índice da educação básica no Brasil. Os detalhes com João Marcos Moura.
10: O IDEB, Índice de Desenvolvimento da Educação Básica de 2025, registra a maior evolução acumulada em 20 anos. Os dados foram divulgados nesta quarta pelo Ministério da Educação. De 2023 para 2025, o Índice Nacional do Ensino Fundamental passou de 6 para 6,3 nos anos iniciais e de 5 para 5,3 nos anos finais. No ensino médio, a nota subiu de 4,3 para 4,5. Ao todo, o Sistema de Avaliação da Educação Básica reuniu dados de 5 milhões e 900 mil estudantes, distribuídos em mais de 73 mil escolas de todo o país.
7: Em 30 segundos, Jussiê Cunha estará de volta para o segundo tempo de, por enquanto, Fortaleza 2, Palmeiras 1.
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0: estamos de volta para o segundo tempo aqui na Band News FM. Copa do Brasil, Palmeiras já voltou. Belotti, mudanças no verde ou não?
13: Ainda não, viu, Jussi? Né? É, sem a confirmação, não, tava, né, dando uma olhada, contando a galera aqui, mas aparentemente não.
0: É, acho que aparentemente também o Fortaleza volta sem mudanças, sem alteração. O Palmeiras sem mudanças, o Fortaleza também. Acho que pro Fortaleza, como você falou, não precisava mudar, né?
14: Fortaleza só se acontecesse alguma questão física. É. Como, por exemplo, no jogo de ida mesmo, teve a questão do Luiz Fernando, que sentiu um desconforto. Também, o Ronald, né, também, que tanto é que ele nem ficou pro segundo jogo. Porque os 11 iniciais fizeram grande partida. Certamente teremos substituições, que o Fortaleza, para manter esse ritmo, vai ter que colocar sangue novo em algum momento. Mas o primeiro tempo do Fortaleza foi exemplar.
0: Divirta-se! Tem bola rolando! Começa o segundo tempo na Band News FM! Bora pro segundo tempo, minha gente. Ao lado de Mauro Betti, de Caio Costa, de Anderson Azevedo, de Belotti, Lucas Belotti e de Aline Fanelli, para contar a história desse segundo tempo decisivo entre Fortaleza e Palmeiras. 2-1 pro Laio. Vem cruzamento do Maílton, mete a cabeça na bola. Rodriguinho. Era Rodriguinho que aparecia por ali? Era isso, Anderson?
15: Era dentro da área, já na primeira tentativa de finalização. Toque de cabeça, ele resvala na bola. Ela vai longe do gol, passa direita, mas de qualquer maneira, já começa o segundo tempo indo para cima do Palmeiras. Fortaleza tá acreditando que é possível.
0: Anderson, sem mudanças, né?
15: Isso, sem alterações no Fortaleza.
0: Sem mudanças no Fortaleza, sem mudanças também no Palmeiras. A mudança, talvez, a mudança de postura, a mudança de algum ajuste ali, mas nada de mudanças de peças. Riquelme, a bola tocou no árbitro. Riquelme deu um lindo passe de calcanhar ali pro Lucas Evangelista. Tentou devolver, mas a bola tocou no árbitro, no Rafael Klein. Volta pro Palmeiras, volta com o Lucas Evangelista, tentou o passe ali, o Vitor Roque, tentativa de passe novamente, sai curto, erra de novo o Palmeiras, lá vem Fortaleza, se aproveita desse erro do Palmeiras para montar um contra-ataque com o Wellington, aqui pela ponta direita, da ponta pro meio, vai conduzindo bola, tá sozinho, ainda ele, prende, exagera na hora de prender a bola, e lá vem Flaco Lopes, acelera, pisa no acelerador, toca ali para Vitor Roque, bate pro gol, é travado pelo Lucas Gazal. Foi bem demais no corte. A bola fica dominada pela equipe do Fortaleza com o Maílton. Daí para Pierre. Pierre até o Rodrigo. Fortaleza sai com a bola dominada com calma, escolhendo de forma criteriosa como sair dessa marcação do Palmeiras. A bola chega até Lucas Sacha. Aí ele toca lateralmente, mais atrás ainda, para falar a verdade, a Cardona. Tomás Cardona, o zagueiro argentino, passou quase toda essa temporada recuperando-se de lesão e deve ser um dos titulares, ou pelo menos brigar pela vaga entre os titulares junto com o Neres, né, Caio?
14: É um dos melhores reforços do Fortaleza na temporada. Já estava no elenco se recuperando de lesão. Um jogador que pode agregar muito ao Fortaleza ao longo do ano.
0: Felipe Anderson deixa a bola com o Marlon Freitas. Marlon Freitas mais atrás para Murilo. De primeiro ele já toca para Benedetti. Sai livre de marcação. Fortaleza não aperta a saída. Agora sim, chega e consegue tentar retomar e retoma para a equipe do Fortaleza com o Pierre. Lançamento do Pierre para Rodriguinho. A bola ganha altura, pouca distância. Giai não domina bem a bola. Explodiu no peito do Giai, mas espirrou do que foi um domínio, hein, Belotti?
13: É, exatamente. Acabou espanando o taco ali o lateral do Palmeiras. E aí devolveu de graça essa bola para o Fortaleza, que ainda sonha com a classificação. Faltam dois no agregado.
0: É, o Fortaleza precisa fazer mais dois gols aí para empatar no agregado. O jogo está 4-2 para o Palmeiras, né? O confronto está 4-2 para o Palmeiras. 2-1 no jogo para o Fortaleza. O Fortaleza precisa de mais dois gols. Fortaleza precisa de mais dois gols para levar a decisão para os pênaltis. Ainda continua sendo uma missão muito difícil. Mas acredita, o torcedor tricolor. E você, torcedor do Palmeiras, você palmeirense, o que está achando desse Palmeiras mais modificado, como o Mauro Betti falou? É um time.

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1: Palmeiras sai jogando errado, melhor para Rodriguinho, ele Giai, no X1, na, olho no olho. Aí ele toca um pouquinho mais atrás para Pierre, tá bem no jogo Pierre. Deixa para Rodrigo, vai daí, a bola explodiu ali no Marlon Freitas. E tá caído o Marlon Freitas. Resta saber onde é que essa bola pegou, né, Anderson?
2: É, o Marlon desabou e o árbitro não para o jogo, não.
1: Nem o Palmeiras, nem o Fortaleza, né? Tampouco Fortaleza. É lateral para a equipe do Fortaleza.
2: Ninguém tá com pena do pobre do Marlon ali, não.
1: Pegou onde, Anderson?
2: Bem nos pissuídos.
1: Nos pissuídos? Não, não foi nos pissuídos, não.
2: Ora, não.
1: Foi não, foi não. Foi na barriga, não foi? Pelote.
3: É, eu acho que foi, né? Tudo bem que é uma linha meio tênue ali. Porque a barriga não fica muito distante do, da onde vocês estão falando, né? Mas eu acho que ele tá dos mais pissuído. Sem ar. É, dos pissuídos, é.
4: Depende da barriga.
3: É verdade. Tem algumas que passam até por...
4: Tem algumas que, inclusive, ultrapassam. Não estou falando por experiência própria, tá? Hoje,
1: entendi. Momento, entendi. Ah, minha Nossa Senhora, divertido, viu? Olha, Belotti falando pissuído, foi um negócio assim histórico.
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1: Entendi, hoje, tem gol no Maraca, Aline Fanelli.
6: Noite de Brenner, hein? É o segundo do Vasco pra cima do Fluminense.
1: Lá vem Fortaleza, segura aí a Aline, vem cruzamento do Sacha, tira a zaga do Palmeiras, manda para escanteio Felipe Anderson. Perdão, Aline, complementa, Aline.
6: É, o Brenner que fez o segundo também do Vasco, ele recebeu um cruzamento da direita já na pequena área, só mandou pro fundo da rede, o Vasco tá se classificando para as quartas de final.
1: 2-0 Vasco, primeiro jogo foi 0-0, o Fluminense tá ficando pelo meio do caminho, o Vasco de novo, né? Ano passado, o Vasco chegou à final contra o Corinthians. E eliminou o Fluminense, né? No placar aqui tá 4-2 no agregado. Fortaleza crescendo no jogo. Tem escanteio, Anderson.
2: Bora. Se você puder.
1: Cruzamento fechado. Carlos Miguel socou. A bola voltou de novo para Maílton. Olhou para a área. Meteu uma rosca na bola. Tira da Ligiai. Volta de novo pro Fortaleza. Só ajeita de cabeça Pierre. Para Rodriguinho. Aqui pela ponta direita. Ele e Riquelme na marcação. Puxa para a esquerda. Cruzamento aí. A bola sem força fica fácil. Para um grandalhão, né, Azevedo?
2: Praticamente recuou pro goleiro do Palmeiras. Cruzamento muito forte. Todo mundo ali mais ou menos na linha. É, marcando o pênalti, ele jogou essa bola lá na pequena área. 2-1, ganha o Fortaleza.
1: Pra quem não sabe, o ouvinte pode estar desavisado, pra quem não acompanha o Anderson Azevedo no dia a dia, Anderson é um exímio cantor.
6: Não,
1: ele tem músicas.
6: Eu só acredito ouvindo.
4: Eu só vou acreditar ouvindo.
1: Daqui a pouco nós teremos um momento. Opa. E são músicas sempre selecionadas assim.
5: A dedo.
1: É, a dedo. Daqui a pouco
5: criteriosamente.
1: Vocês vão... bola parando aqui. Anderson Azevedo, momento musical da noite, Anderson. Escolhe uma boa pra todo o Brasil, Anderson.
2: Você não vai fazer eu cantar Os Peitos da Cabritina, não?
1: Por favor.
4: Vai. Olha, já pelo título, rapaz, acho que é melhor não.
1: Vai, Anderson.
2: É uma música portuguesa.
1: Segura aí, lá vem Palmeiras. Por falar nisso, lá vem Palmeiras, lá vem Verde. Lá pela ponta direita, Flaco Lopes perdeu o ângulo. Dominou, encara a marcação. Tocou um pouquinho mais atrás, batida pro gol, pra fora! Felipe Anderson, a bola desviou, matou de qualquer chance a defesa do João Ricardo. Ficou só rezando. Ficou de, literalmente de joelhos, hein, Belotti?
3: Salvou o Fortaleza, o Cardona por ali, né? Porque o Flaco Lopes faz o passe pra trás e o Felipe Anderson vem batendo de primeira. Essa bola tinha o endereço no gol, toca na coxa do camisa número 6 e morre na linha de fundo. Escanteio pro Verdão, que já fará uma troca tripla. Mas antes, o Lucas Evangelista vai bater pela ponta esquerda.
1: É, meus amigos, daqui a pouco o Palmeiras vai começar a girar esse elenco. Esse luxuoso elenco. Lucas Evangelista toma levantamento para Benedetti. Tete de cabeça ali, tentativa do zagueiro do Palmeiras. A bola fica viva, tira o Fortaleza, tira com o Maílton. Tenta sair com a bola dominada, deu um tapa na frente e chega Murilo por última toca na bola. Agora o momento musical. Anderson Azevedo para todo o Brasil, Anderson.
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1: Muito bom.
2: Vira a cadeira?
1: É, vira a cadeira.
3: Vira a cadeira, Mauro.
1: Vira a cadeira. Cadeira virada.
2: Olha, não esperava esse resultado, essa atuação e esta canção.
4: Ah, minha nossa senhora, Belotti, bora falar sério, Belotti.
1: Vamos tentar, John
4: Tem
1: Arias.
4: Tem mudanças no verde.
1: É um dos que vai entrar, John Arias com a 11, saiu Riquelme Felipe 37. Riquelme Felipe 37 saiu pra entrada o 11, John Arias. E o 8, Andreas Pereira, e o 19, Ramon Sousa, também estão prontos pra entrar. Já já eu confirmo quem deixou gravado, para além do Riquelme Felipe, garoto criado na base do Verdão. Mas já em campo, então, Andreas Pereira, John Arias e Ramon Sousa.
4: Meu amigo.
5: Só isso, entrando.
4: Que elenco do Palmeiras, viu? Eu vou te contar uma coisa. Mauro Betti, muda o verde, Mauro.
2: Lembrando, a música do Anderson me lembrou os bons tempos das vacas gordas da Parmalat, né? Quando o Palmeiras tinha bastante leite, ajudava e tal, enfim. E você tem, ainda continua, né? Porque a cavalaria entra pra qualificar num momento que o Fortaleza voltou melhor. O Palmeiras teve essa chance boa agora, mas é o Fortaleza ainda muito bem, muito bom. Por isso, acho até que demorou um pouquinho o Abel pra mexer. Eu já teria feito pelo menos uma ou duas no intervalo pela ótima partida do Lion na primeira etapa em Cuiabá.
4: São 10 da noite, 47 minutos no horário de Brasília, em Cuiabá, 9h47. Na Arena Pantanal, o tempo passa, chegamos agora a 10 minutos jogados. Faltando 35 para o jogo acabar e no placar Band News FM. 2 para o Fortaleza, 1 para o Palmeiras, que desce com Sousa, tentou o passe ali para Flaco Lopes, tira a zaga do Fortaleza, segura aí a Aline, daqui a pouco a gente confere tempo e placar, volta de novo para Flaco Lopes, ele domina, aliás era Sousa, John Arias, ele pisa na bola, entrega para Marlon Freitas, pode bater para o gol, fez o levantamento, a bola fica viva, ainda Flaco Lopes domina, puxa para a esquerda, bate João Ricardo em cima do goleiro do Fortaleza, chute a queima roupa, aí Belotti.
1: É nesse bate-rebate dentro da grande área, né? Essa bola acaba sobrando depois de uma bola mal afastada pela defesa do Fortaleza no pé do Ramon Sousa, que não conseguiu bater. Ela sobra pro Flaco, tava de costas pro gol, então ele tem que girar o corpo e bater. Aí não mandou com direção. Bateu no centro da meta, tava lá o João Ricardo, confirmando as outras trocas. Então, Jussiê, saíram também Lucas Evangelista e Vitor Roque. Então, Andreas Pereira, Arias e Sousa em campo, saíram Vitor Roque, Riquelme Felipe e Lucas Evangelista.
4: Levem Palmeiras, levantamento, Gasol lá em cima é dele, mete a cabeça na bola, tira a bola da área do Fortaleza, mas o Palmeiras aperta, pisa no acelerador, lançamento para John Arias, ele domina, coloca no peito, a Gazara na caixa, ainda ele ameaçou fazer cruzamento, puxa para canhota, vem levantamento, Flaco Lopes mete a cabeça na bola, sai à esquerda do goleiro João Ricardo, 12 minutos jogados na Arena Pantanal, 2 pro Fortaleza, 1 pro Palmeiras no agregado, 4 pro Palmeiras, 2 pro Fortaleza. E aí, Aline Fanelli?
3: No Maracanã, 2-0 pro Vasco, pra cima do Fluminense, 2 gols do Brenner e o Zubeldía foi com tudo pras alterações. Colocou Hulk, Germancano e Paulo Henrique Ganso em campo. Vamos ver se o Flu melhora.
6: Agora com essas mudanças, o Palmeiras vai mudar de vez o eixo do jogo, né? Não é só qualidade, é postura, traz o Andrés, passa a ter uma articulação, o João Arias é um jogador que é interessante, que além de todo o talento, é um dos caras que mais roubam bola no futebol brasileiro. O Palmeiras vai tentar sufocar essa reação do Fortaleza, que de fato voltou do intervalo naquela, na pilha de quem fez o primeiro tempo que fez. Já já a gente vai ter que ver uma contrarresposta do Paulo Tuori, acredito que é questão de tempo do Vitinho pelo menos entrar no lugar do Wellington.
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4: Andreas Pereira distribui bola, a bola chega na direita para Felipe Anderson, já passou pelo Fuentes, cruzamento, tira Cardona, voltou a bola viva lá em cima do goleiro João Ricardo. O Fuentes é uma avenida, né, Anderson? É fácil, né? Só dá um tapa na frente e fica pelo meio do caminho o lateral colombiano, Zevedo.
8: Já não basta essa queda que ele levou no primeiro tempo quando largou o rabo no chão no gol da equipe do Palmeiras, né? Isso aí você não pode esperar muita coisa vinda do Fuentes, não.
4: 14 minutos jogados, 2 para o Fortaleza, 1 para o Palmeiras. Ainda assim, a vaga continua com a equipe do Palmeiras. John Arias, o colombiano, da ponta para o meio. Muito futebol, muita habilidade. Aí ele toca aqui na esquerda para Arthur, camisa 56. Toca mais à frente ainda. Quem aparece por lá é Marlon Freitas na intermediária ofensiva. Bola passou pelo Giai. Espeta na direita para Felipe Anderson. Encara a marcação do Freitas. Olha, o Freitas já ficou pelo meio do caminho. Vem Giai, vem cruzamento. Rodrigo chegou por ali. É escanteio. Fortaleza aperta. Vai pelo lado direito de ataque. Vai encontrando espaço por ali, hein, Anderson?
8: De novo, né? Na tentativa. Agora, time do Fortaleza se segurando como pode. Jogadores até fazendo, como a gente costuma dizer, pouquinho de hora, aquela cera, cãibra, senta no chão. Curioso que João Ricardo até agora não fez nada disso, né? É o mestre em fazer esse tipo de situação. Quem tá caindo ali é o Cardona.
4: Tomás Cardona, né? O zagueiro argentino tá caindo, vai receber atendimento, dá uma esfriada no jogo. Palmeiras voltou para esse segundo tempo com as mudanças promovidas pelo Abel Ferreira. Voltou e voltou mais forte, hein, Mauro Betti?
2: Voltou sim, Jussiê, e como era de se esperar, né? Eu entendo que demorou um pouquinho para até mexer o Abel, inclusive pela maneira como voltou muito bem aqui no Doutuori. Mas é outra coisa, né? Parte da cavalaria com vontade, querendo pelo menos empatar o jogo para não ficar a situação como está, ainda delicada em termos de classificação.
4: O Fortaleza vai mudar. Peço perdão ao Belotti, no escanteio era para eu ter chamado Lucas Belotti, mas a dislexia pegou firme aqui.
5: Depois,
4: chamei
5: o Anderson,
4: Anderson
5: cantando por mim, só ele falava até o fim da transmissão.
2: Ou cantava também.
9: Você foi falar do João Ricardo, né?
8: Não é, o outro caiu no chão de quê, homem?
4: Cardona tá fora do campo. Fortaleza momentaneamente com 10 jogadores, toma levantamento. Gol do Palmeiras! Murilo! Fortaleza marcou bobeira, cruzamento para dentro da área, ninguém subiu, só o Murilo, vai lá em cima, mete a testa na bola, cantinho esquerdo, João Ricardo, acho que era uma bola defensável, João Ricardo vai, a bola não chega a balançar a rede, mas ultrapassa a linha do gol, Murilo empata para o Palmeiras, 2 para o Palmeiras, 2 também para o Fortaleza, hein, Anderson? Desculpa, Belotti!
1: Gol do zagueiro artilheiro, Murilo, que costuma subir lá em cima e nos lances de escanteio ser muito perigoso. É a quarta bola que ele coloca na rede na temporada, terceira temporada mais artilheira dele, com a camisa do Palmeiras atrás apenas das duas primeiras, 2022 e 2023. Falha do goleiro João Ricardo. Murilo seguiu o figurino, cabeceou para baixo para ela tentar quicar. Ainda assim, o goleirão do Fortaleza consegue fazer a defesa com o braço esquerdo, mas vai com ele meio mole. Aí a bola bate, ultrapassa a linha e entra. Ainda que não toque o fundo da rede, encosta na bochecha dela. O Verdão volta a ter 3 gols de vantagem no agregado, empate em Cuiabá. 2-2, Jussiê.
4: Mauro Betti, surtiu um efeito rapidinho a pressão. Nossa, do Palmeiras, hein, Betti?
2: Não tem dúvida, no momento da bola cruzada, né? Eu gosto muito do João Ricardo, fez grandes defesas, inclusive domingo, mas dessa vez ele falhou pro goleiro do nível dele, né? E o Palmeiras chega ao empate, enfim, como era de se esperar, antes de a bola rolar, não por aquilo que a gente viu até agora, em quase 65 minutos de bola rolando e bem rolada lá em Cuiabá.
4: 17 minutos, Fortaleza fez as mudanças, né? Nery já tá no jogo, Cardona saiu, inclusive o gol do Palmeiras, quando o Fortaleza tinha um jogador a menos, né, Anderson? Cardona saiu pra entrada do Neres, é isso?
8: É, e acho inclusive que aquela queda do João Ricardo foi pra tentar fazer a alteração antes da cobrança de escanteio. Uhum. Fortaleza conseguiu a proeza de tomar um gol de cabeça sem um zagueiro dentro de campo.
4: E o Paulo Baia também já tá em campo, eu acho que no lugar do Wellington, tá, Anderson? Confesso que eu não vi aqui na hora da saída dessa alteração, mas acho pelo posicionamento ali do Paulo Baia, o Baia no lugar do Wellington. Daqui a pouco o Anderson confere pra gente. 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
4: Paulo Baia ganhando moral com o Paulo Autuori, hein, Caio?
6: Eu até falei há pouco tempo que imaginava a entrada do Vitinho. Sim. No lugar do Wellington.
4: Sim.
6: Conta de cansaço mesmo, tudo. E o poder de fogo do Vitinho, que é um jogador que chuta muito bem de média distância. Paulo Baia estava ali meio escanteado com o Thiago Carvinho, foi ganhando minutagens com o Paulo Autuori.
4: Foi titular no jogo passado,
6: Foi titular no jogo passado, é ele que é o escolhido para ir. O Cardona não aguentou, tá voltando de lesão. E ele, totalmente foi isso. O João Ricardo quis ser malandro, quis ganhar mais tempo ainda do que já tinha sido ganho com o atendimento do Cardona. Fortaleza deveria ter processado a substituição logo, acabou tomando um gol sem um zagueiro.
4: Lá vem Palmeiras, acelera aqui pela ponta esquerda, a bola chega até de uma área, já passa pelo Maílton, prende bola, ergue a cabeça, respira, pisa nela, agora sim, distribui, a bola chega até Benedetti. Aí ele toca curtinho ali para Marlon Freitas.
8: Confirmando, Jussi, as alterações, a saída do Wellington com a 31, entrando o Paulo Baia 77 e saindo o Gasal, aliás, o Cardona com a 6, entrando o Neres camisa 23.
4: Mudanças no Fortaleza, duas mudanças, né? Saem dois jogadores, entram dois jogadores da posição, não muda em nada a estrutura da equipe do técnico Paulo Autuori. John Arias vai na contramão, escorregou, pediu falta, se recupera, se desvencilha ali na marcação do Rodriguinho. A bola volta até Carlos Miguel, que não tem muita intimidade com a bola com os pés, não. Dá um chutão pra frente, faz o simples. Bola volta pra equipe do Fortaleza. Volta com o Pierre. Daqui a pouco a gente confere tempo e placar. A bola vai rolando na Arena Pantanal. Paulo Baia colocou na frente, chega Gia e faz o corte. Faz bonito o corte pra equipe do Palmeiras. Aí na sequência, apela o Paulo Baia, hein? Faz falta, falta feia. E aí, na sequência, no mesmo lance, chega Pierre pegando mais firme. Fala, Caio.
6: Não, pra não dizer que não mudou nada, muda o posicionamento do Rodriguinho. Sim. O Rodriguinho é quem passa a fazer o corredor do lado direito. E o Paulo Baia é que joga do lado esquerdo. E tem uma inversão de posicionamento do Rodriguinho, que injustiça seja feita. Eu acho que só não jogou de zagueiro central no Fortaleza esse ano. Já jogou de lateral direito, de volante, de segundo volante, de meia central, que é o posicionamento dele. E no jogo de hoje já esteve aberto do lado esquerdo e agora vai terminar, ou não, a partida pelo lado direito.
4: São 22 horas, 57 minutos, 10 da noite, 57 minutos no horário de Brasília. Em Cuiabá, 9:57. Na Arena Pantanal, o tempo passa, chegamos agora a 20 jogados, 20 minutos do segundo tempo. E no placar Band News FM, 2 para o Fortaleza. 2 também para o Palmeiras no agregado, 5-2, Aline Fanelli.
3: No Maracanã, o Vasco segue vencendo o Fluminense por 2-0, dois gols marcados pelo Brenner. Hoje, mais cedo, o Cruzeiro fez 2-0 na Chapecoense e o Grêmio 1-0 no Mirassol. Amanhã, 8 da noite, tem Vitória e Atlético Paranaense, Corinthians e Internacional, os últimos jogos desta etapa da Copa do Brasil.
4: Muda o Palmeiras, Belotti.
5: Emiliano Martínez com a 32, vem na vaga do 17, o Marlon Freitas, está indo embora o Marlon Freitas com a 17 para entrada do 32, Emiliano Martínez. Marlon, que é um dos atletas mais desgastados do Verdão, né? Incríveis 10 partidas consecutivas como titular, 40 dos 43 jogos no ano o Marlon Freitas disputou, é o atleta de linha com maior participação, na frente até do Carlos Miguel, vai embora com a 17 para entrada do M. Martínez, 32.
4: Tem todo o segundo turno pela frente ainda, hein, Belotti? Tem jogo, Libertadores, sequência da Copa do Brasil,
5: o cara tem
4: muita
5: 40
4: coisa,
5: anos,
4: né?
5: Em 40 anos, 40 jogos em agosto. Isso é o que um time europeu faz no ano, na temporada.
4: Exato, é jogo demais. Sai o Marlon Freitas, começa a mudar, girar, aliás, desde sempre, né, Mauro Betti? Muda, gira, experimenta o técnico Abel Ferreira, né?
2: E tem que fazer isso, né? O Marlon é um jogador de qualidade, característica diferente do Emiliano e bem melhor que o Emiliano. O Emiliano aliás fez um bom jogo fazendo uma zaga ali a três, né? A função que fez o Giá, como já destacou o Caio, pode fazer um pouco mais atrás, pode ser volante, mas perde muito o Palmeiras em relação à saída do Marlon Freitas, mas é necessário, como bem destacou o Belotti, é muito jogo e jogando bem. O Marlon, você pode dizer que é dos top 3 melhores jogadores do Palmeiras em 2026.
4: É baita jogador, né? O Marlon Freitas, né? Ótimo volante, cabeça erguida. Sempre um jogador muito, muito importante. Vitinho no Fortaleza, daqui a pouco o Anderson fala pra gente quem é que saiu. Porque lá vem Fortaleza aqui pelo lado direito. Domina Lucas Sacha pra Vitinho, tá livre de marcação. Vitinho tentou um passe mais à frente, a bola tocou na marcação do Palmeiras. Volta pro Fortaleza, lateral pro Lion, Anderson.
8: Saiu o Rodrigo, camisa Rodrigo. 29 pra entrada do Vitinho com a 11.
6: Aí o Rodriguinho, que já estava na ponta esquerda, que veio para a ponta direita, vai passar a jogar como meia, provavelmente um meia mais central, que é a posição dele mesmo, ou caindo um pouco mais como volante, que era o posicionamento do Rodrigo, para deixar o Vitinho do lado direito. Vitinho que tem como principal característica essa coisa da média distância, se abrir, e ele não conta muita pipoca. Se tiver a chance de finalizar, ele vai finalizar.
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4: Vitinho domina, toca para Maílton, tentou devolver para o Vitinho, ganha lateral a equipe do Fortaleza, porque por última toca na bola foi o Arthur, lateral do Palmeiras. Vitinho domina a bola, faz a proteção, Arthur bateu na carteira do Vitinho, Palmeiras retoma e chegou ali arrepiando o Pierre, hein? John Arias nem para dividida foi, mesmo assim ele ganha. Olha como é bom jogador John Arias. Na sequência, falta do Maílton, vai tomar cartão amarelo. Primeiro do jogo, né? Anderson
8: Azevedo. É o primeiro da partida. Fez a falta, segurou o atleta do Palmeiras e recebe cartão amarelo. O lateral direito tricolor, Maílton, camisa 22.
4: Puxou a camisa ali do Flaco Lopes. Lateral do Fortaleza, tá pendurado, camisa 22. Primeiro cartão amarelo da peleja da partida. 24 minutos, quase 25 jogados na Arena Pantanal. 2-2 é o placar, no agregado tá 5-2 pro Palmeiras. Palmeiras tem a classificação já assegurada, né? Fortaleza precisaria fazer algo assim, pouco visto na história do futebol mundial. Ouviu aí o sinalzão da Band News FM? 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A cada 5 minutos você vai ouvindo esse sinalzão para ficar ligado. 25 jogados, faltando 20. Bola passou pelo Vitinho. Chega Neres, mete a cabeça na bola. Maílton vai ficar com rebote. Toca para Pierre. Pierre por elevação para Rodriguinho. Como o Caio falou, já jogou em todas as posições ali do meio. Tentou o Rodriguinho. Por último, ali chega a marcação do Palmeiras com o Andrés Pereira. Bola tocou na mão dele e foi Belotti.
5: Tocou, acabou batendo no braço direito, né? Ele estava nessa disputa pela bola com o jogador do Fortaleza, com o braço um pouco aberto, e aí pega na asa, naquela parte do tríceps do Andrés Pereira.
4: Pegou na mão ali no antebraço do Andrés Pereira. Falta já cobrada pela equipe do Fortaleza. Fuentes. Gabriel Fuentes acaba meio se atrapalhando com a bola. Dessa vez também levou sorte ali o Lucas Gazal. Dominou, escorregou. Flaco Lopes não estava tão próximo a ele. Deu tempo de se reequilibrar. Maílton tenta fazer lançamento. Por último a tocar na bola foi John Arias. Ele reclama. Disse que não. Abel Ferreira também reclama com a arbitragem. Mas a arbitragem marca lateral pro Fortaleza. Já cobrado pelo Maílton. Daqui a pouco eu vou dar um pulinho no WhatsApp da Band News FM. 11-999-592-100. Manda mensagem de áudio, mensagem de voz, mensagem de texto. Manda mensagem pra gente. A gente tá aqui interagindo no futebol da Band News FM. Maílton chegou por ali. Já faz o giro no corpo. John Arias chega firme na marcação. Neres toca na bola lateral para a equipe do Palmeiras. A Aline Fanelli, quem é que está com a gente? Ligado no futebol da Band News FM, hein, Aline?
3: Ah, Jussiê, vou te falar que o negócio pegou fogo depois que o Anderson cantou, viu? No WhatsApp ele começou a bombar. Teve gente que não pegou ainda. Então volta um pouquinho na nossa transmissão lá no YouTube, que dá para ter esse momento. Vou pedir pro pessoal tirar lá nas nossas redes sociais esse momento do Anderson também, para quem perdeu, conferir. Ó, quem tá por aqui? O Murilo de Ilhéus, o Luiz de Itaquá. É, tem bastante gente. O Edu César de Porto Alegre, a Dilson Pulga da Grande Vila Alpina. Edu. Muita gente acompanhando a nossa transmissão.
4: Legal, valeu Aline. Manda mensagem para Aline Fanelli, manda mensagem para o WhatsApp da Band News FM. 11-999-592-100, participe do futebol da Band News FM, 27 minutos. Palmeiras gasta o tempo, gasta o jogo, gasta a bola. E tá certo, mais do que certo, né, Mauro Betti? Tá 5-2 no agregado, não tem que ter pressa, né?
2: Claro, não, é administrar até o desgaste, né, e o emocional, lá viu, Palmeiras.
4: Lá vem Palmeiras com Flaco Lopes, puxou na esquerda, bate pro gol, pra defesa do João Ricardo. Essa bola venenosa quicando o João Ricardo, ponta de dedo, manda pra escanteio, Belotti.
5: É pra tentar se redimir do lance no gol do Murilo, o segundo do Palmeiras no jogo onde ele falhou, agora conseguiu fazer uma grande defesa e impedir a virada alviverde em Cuiabá. Se esticou inteiro com a ponta do dedo no canto direito, fez a defesa depois da bela finalização do Flaco de fora da área. Andrés Pereira, líder de assistências ao lado do próprio Flaco. 10 passes para gol na temporada, bate o escanteio.
4: Já fez a cobrança de curtido, escanteio, ganhou o ângulo. Andrés Pereira olhou para a área, ameaçou fazer lançamento para dentro da área, toca mais atrás para Arthur. Arthur puxa para a direita, levantamento. A bola fica viva dentro da área do Fortaleza. Sobe, Neres, complementa Lucas Sacha. Militeiro vai brigar pela bola, tá isolado. Não falei no nome do Militeiro nesse segundo tempo, hein, Caio?
6: Porque o Fortaleza agora vai tentando uma saída de contra-ataque com o Maílton, mas o Fortaleza só fez uma jogada de ataque nesse primeiro tempo todo, aquela jogada do Maílton com o Sacha aos 5 minutos. O Palmeiras já tinha subido as linhas, já tinha ido para uma agressividade maior, vieram as substituições aos 11 minutos e a partir dali só deu Palmeiras.
4: Lá vem Sousa, lá vem Palmeiras. 5-2 no agregado, mas vinha porque o Pierre foi lá, acabou com a festa. Retoma para a equipe do Fortaleza, na Arena Pantanal. Fortaleza recebeu quanto na venda de mando de campo, Anderson?
8: 2.200.000.
4: 2.200.000. Teve uma participação da Copa do Brasil até essas oitavas de final, vai acumulando, né? Tava 10 milhões. 10 milhões mais 2
8: milhões. Da segunda fase até agora, mais os 2.200.000 da venda.
4: Então, uma grana boa, né?
8: 12.200.000.
4: Uma grana boa para um time que, para um clube que passa por sérios problemas financeiros depois de tantos anos na Série A do Campeonato Brasileiro. É lateral para o Fortaleza, na dividida ali com o camisa número 32, o Emiliano Martínez, é lateral pro Lyon. Vai parar? Vai ter aquela pausa. Aqui o futebol é que não para, né? Vamos ouvir Mauro Betti, Caio Costa, começo contigo, Mauro Betti. E o jogo, Mauro?
2: O jogo é muito bom, melhor do que eu imaginava, muito por mérito do Fortaleza, nem tanto do Palmeiras, mas quando voltou a cavalaria, o Palmeiras chegou ao empate com 2-2 e está administrando bem o resultado pelas circunstâncias e a classificação. E o Fortaleza é o típico jogo, dificilmente, como já se imaginava, poderá se classificar, mas é o típico resultado e, sobretudo, a atuação, ainda mais na primeira etapa em Cuiabá, para animar aquilo que o Caio falava antes de a bola rolar, para animar o Fortaleza na sequência da temporada. E o Palmeiras fica esperto, porque... Não que o Palmeiras não soubesse das dificuldades que encontraria contra o Fortaleza mesmo jogando na Arena Pantanal. Mas, de novo, é um Palmeiras instável. É o melhor time do campeonato, é favorito para ganhar o brasileiro hoje, claro. Favorito ou um dos favoritos para a própria Copa do Brasil. Pode sonhar, sim, evidentemente, com o Libertadores. Mas para ficar esperto, sabendo que ainda tem coisa a ser feita, sobretudo defensivamente.
4: Tem gol na Copa do Brasil. Gol onde, Aline?
3: Ah, lá no Maracanã. Temos um jogo, hein? Martinelli diminui do lado do Fluminense. 2-1 pro Vasco agora. Assistência foi do Hulk pelo lado direito. E o Flu tá indo pra cima, hein? Esse jogo não tá nada decidido não, viu, Jussiê?
4: Pois é, rapaz. Vai pegar fogo no Maraca, hein?
6: Ano passado foi nos pênaltis, né?
4: Foi nos pênaltis?
6: O Vasco elimina o Fluminense nos pênaltis ano passado. Foi ano retrasado. Teve um ano que o Vasco eliminou o Fluminense nos pênaltis.
4: Caio, eu não sei o que eu comi hoje pela manhã. Eu confesso minha memória e nada é a mesma coisa.
6: Histórica do Fluminense pro Vasco, no final de Campeonato Carioca, inclusive. Essa pausa foi primordial pro Fortaleza. Eu acho que o confronto, se em algum momento o Fortaleza conseguiu colocar em xeque, porque você tá vencendo o jogo por 2-1, tá na empolgação. Vai que achava um terceiro gol e desequilibrava a balança um pouco a seu favor. Tem um jogo para se disputar, né? Aquela coisa de tentar vencer. E o Fortaleza jogou essa partida toda no limite, né? Todo no limite físico, no limite de concentração. O elenco não é tão vasto para você fazer tantas substituições e manter. Por exemplo, Vitinho era titular, ganha um pouco de minutos agora. Mas tem tempo para vencer o jogo. Eu acho que o Fortaleza fez uma partida muito, muito digna, muito briosa hoje. E uma vitória seria coroar isso tudo.
4: Meritelho, ele joga no meio da confusão, deu um balão. A bola vai cair lá do outro lado, ó.
8: Renda!
4: Manda, Anderson.
8: Público e renda, né? Manda. Público pagante, 14.240. Clube da Garotada, 946. Ingressos vendidos, 12.813. Cortesias, 1.427. Público total, 15.186. Renda bruta, 2.400.177 reais.
4: E para tirar...
8: 200 mil reais,
4: mas muito pouco, né? Acho que quem programou esse jogo lá pra Cuiabá talvez esperasse mais, né? 2-2, a bola volta a rolar na Arena Pantanal.
8: Agora só lembrar, José, que foi uma exigência do Fortaleza que o jogo fosse na Arena Cuiabá. Fortaleza vendeu, manda, mas disse, eu quero jogar na Arena Pantanal, porque depois eu vou pegar o Cuiabá, já tô lá e fico.
4: Ah, é?
8: É. Então, aquela.
6: O promotor poderia ter mandado esse jogo na Arena Amazônia, por exemplo.
8: É, mas foi uma exigência do Fortaleza, o jogo ser na Arena Pantanal.
4: Ah, não sabia desse detalhe. 33 minutos na Arena Pantanal, em Cuiabá, no Mato Grosso. 2-2. Flaco Lopes, do jeito que ele gosta, domina, fica de frente para a marcação, tentou o passe. Rodriguinho tocou na bola. Neres recua de cabeça para o goleiro João Ricardo, que sai com a bola dominada. 33 minutos jogados, segundo tempo. 2-2 é o placar na Arena Pantanal. Jogador do Fortaleza caído, é o Pierre?
8: Ele mesmo. Uma pancada ali na altura do peito. Tá faltando o fôlego, mas já vai ser levantado ali pelo árbitro, também pelo jogador do Palmeiras. Parece que vai mexer, não dá mais pra ele. Mortinho.
11: Tá,
8: palmo de língua pra fora.
11: Cansadaço, Pierre, né? 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
11: 34 minutos, é reta final de jogo na Arena Pantanal. Vitinho entrou mal, hein? Errou de novo. Foi facilmente desarmado. Sousa tenta passar pelo Neres. Fica na marcação do zagueiro do Fortaleza. Chega até Rodriguinho. Faz a proteção. Bom jogo do Rodriguinho. Deixa a bola para Pierre. Também faz uma bela partida. Lançamento do Pierre. Vai forte demais. Se pegar é uma boa. Deu tempo. Chega Paulo Baia. Encara a marcação no X1 com o Giai. Chega Giai e toca na bola lateral pro Fortaleza. Tentativa ali do mano a mano do Paulo Baia. Lateral pro Lion, né, Anderson?
8: É, a posse de bola é do Fortaleza. Procura ali para quem sair jogando rapidinho, não aparece ninguém para a cobrança do lateral. Tempo vai passando, jogo 2-2 e o Leão vai ficando no meio do caminho.
11: 35 minutos, ouviu aí o sinalzão da Band News FM. Cobra errado o lateral, a equipe do Fortaleza, melhor para o Palmeiras, melhor para Flaco Lopes. Felipe Anderson, Flaco Lopes, vai trocando passes, passou pelo Sousa. Bola chega até Giai, Giai até o goleiro Carlos Miguel. Já vai indo na opção Benedetti aqui pelo lado esquerdo. Bola chega no grandalhão de 1,98m. Emiliano Martinez passa pela marcação. Boa jogada. Toque mais à frente. Perde na sequência. Flaco Lopes, melhor para o Fortaleza. Lucas Sacha acredita, bate pro gol. A bola explodiu na zaga do Palmeiras. Andrés Pereira, passe ruim. Sai jogando errado. Melhor para Vitinho. Aí tá começando a errar, né? Todo mundo tá devolvendo a gentileza, né? Passa errado de um lado, passa errado do outro, até chegar em John Arias. Colombiano trata bem a bola. Fica com a bola dominada. Mais atrás, para Murilo. Murilo até Giai. Palmeiras vai conduzindo, Caio. Palmeiras vai tentando e o Fortaleza sabe que dá 10, sei lá, no máximo 15 minutos para tentar aí, pelo menos, vencer o jogo. Fortaleza muda, né?
6: E vai mexer agora.
8: Tira o Pierre para a entrada do Rian.
11: Rian, jogador do Corinthians emprestado, né, Anderson?
8: Isso, está tirando o 75, o Rodriguinho, para a entrada do Lucas Emanuel, 19.
11: Lucas Emanuel, fazia tanto tempo, hein?
6: É um jogador que surgiu no começo do ano, vindo da base, o Thiago Carpini adaptou a centroavante, na ausência de centroavantes. É, na verdade, um meia, né? Jogava na base, na verdade, camisa 10 ali. E vai ganhando alguns minutos nesse final de jogo para mostrar serviço para o Paulo Autuori, que, de fato, rodou bastante elenco, hein? Usou muita gente nesses dois jogos. Eu acho que o Fortaleza cansou, José, também. Além das substituições, do upgrade de qualidade que o Palmeiras deu a partir dos 12 minutos do segundo tempo. E aí foi pra uma bafa, né? Entrou todo mundo, não é que entrou todo mundo. Entrou todo mundo e um olhou pro outro. Vamos decidir logo esse negócio aqui. Estancar logo essa sanguia e acabar o jogo. Foi o que o Palmeiras fez. E o Fortaleza cansou. Cansou do nível de concentração também. Então era até natural que o Palmeiras conseguisse aumentar ainda mais esse domínio no segundo tempo, que o Fortaleza praticamente não agrediu.
11: O Palmeiras mudou, né, Belotti?
5: A última do Abel Ferreira. Alan com a 40 no 7 e Felipe Anderson. Mais um atleta que foi titular na partida de ida, né? Todos os que entraram foram titulares na partida de ida. 40 Alan na vaga no 7, Felipe Anderson.
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11: 37 minutos. Os técnicos fazendo as últimas mudanças. Lucas Emanuel e Rian entraram no Fortaleza. Alan entra na equipe do Palmeiras, que desce com Sousa. Entrega a bola para John Arias. Tentou passar, voltou, batida para o gol, para fora! Essa bola do Arthur passou muito perto, hein, Belotti?
5: Tem empate na torcida, inclusive, que pede a titularidade do Cria da Academia e o banco para Piquerez, um dos ídolos recentes do Verdão. E é por isso, pela qualidade técnica que ele tem, participou do terceiro gol no jogo de ida e agora quase fez um golaço. Aproveitando a bola mal afastada pela defesa, bateu chapado. Quase manda no ângulo esquerdo do goleiro João Ricardo, que já estava batido, não ia alcançar.
11: É, muito bom jogador o Arthur, né? Pra tentar desbancar Piquerez, eu vou te contar uma coisa. É porque tá com muita moral com a torcida palmeirense. É pra tanto, Mauro Betti.
2: Ele é muito bom. Outra característica em relação ao Piquerez é mais habilidoso, mais ofensivo, não tem a mesma experiência e qualidade, evidentemente, tática do Piquerez, mas tem muito potencial. Dá pra brigar, sim.
11: É mais um jogador cria do Palmeiras, é mais um jogador feito com o DNA do verde. Lá vem Palmeiras, João Arias toca para Sousa, a bola escapou um pouquinho, batida pro gol do Martínez. Tentativa de finalização, parou na defesa do Fortaleza, volta de novo pro Palmeiras. Ajeita de cabeça Arthur, João Arias, trata bem a bola o colombiano, encara a marcação do Rian. Alan, aliás, era o Arthur, perdão. Bola volta para Benedetti, deixa de novo pro camisa número 19, para Sousa, ele volta, tudo recomeça lá com o Murilo. 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
11: John Área faz a proteção por ali, chega Maílton, puxa o colombiano, puxa o camisa 11 do Palmeiras. Falta já foi cobrada. Muito diferente. Não parece ser um jogador diferente,
6: né?
11: O Alisson
6: é diferenciado, né? Tanto é que foi pra mim uma surpresa. Acho que acabou naufragando junto com todo o Wolverhampton, que acabaria sendo rebaixado na Premier League. Mas eu imaginava que ele fosse ter mais sucesso no futebol inglês do que teve quando saiu do Fluminense, quando era o dono do Fluminense, jogando bola demais. E foi uma baita contratação do Palmeiras. É jogador diferente, jogador que decide título pra você.
11: Jogador de Copa do Mundo, né? 11 horas, 16 minutos no horário de Brasília. Em Cuiabá, 10 horas e 16. Na Arena Pantanal, o tempo passa. Chegamos agora a 40 minutos jogados. Reta final de jogo. Faltando 5 para acabar o tempo regulamentar. Lá vem Palmeiras, Sousa mete a cabeça na bola à esquerda do goleiro João Ricardo. E no placar Band News FM, 2 pro Fortaleza, 2 pro Palmeiras, no agregado 5 pro Palmeiras, 2 pro Fortaleza. E no Maraca, Aline Fanelli.
3: 42 do segundo tempo, o Vasco segue vencendo por 2-1, depois de um princípio de reação do Fluminense. Agora o Vasco também vai para cima e quase marcou o terceiro gol. A bola passou muito perto da meta do Fábio.
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11: Finzinho de jogo por aqui. 2-2 é o placar. No confronto 5-2 para o Palmeiras. O Palmeiras avança e na próxima fase, né, Belotti? Sorteio, né? Não tem chaveamento, não.
5: Não, é o último sorteio da Copa do Brasil de 2026. Vai ser realizado terça-feira às 11 horas da manhã na sede da CBF no Rio. Partidas, jogos de ida 26 ou 27 de agosto, jogos de volta 2 ou 3 de setembro.
11: É isso aí, o Palmeiras avança, Palmeiras que pode, a exemplo do que aconteceu em 2020, unificar, né, os títulos. Teve a Libertadores, Paulista e Copa do Brasil. Conseguiu com Abel Ferreira a tríplice coroa. Pode fazer, tem brasileiro. O Palmeiras está bem demais no Campeonato Brasileiro. Imagina. Já conquistou o Campeonato Paulista. Está bem na Copa do Brasil. Tem brasileirão. Fortaleza ainda tenta vencer o Palmeiras. 2-2. Lá vem Fortaleza. Maílton. Boa jogada do Maílton. Limpou o cruzamento. Explode na zaga do Martínez. E vira escanteio esse desvio, Anderson.
8: Ele vai pra cima da marcação. Consegue o primeiro drible. E aí, na hora de cruzar, a bola explode no marcador. Vai pra linha de fundo. Escanteio pela direita. Fortaleza tenta o terceiro gol. O próprio Maílton é que vai cobrar. 2-2 é o placar na Arena Pantanal.
11: Quase 43 minutos, é reta final de jogo. Vem levantamento pro Fortaleza. Vem Maílton, pé na direita na bola. A bola sacudiu. Toque de cabeça! Gol! Tricolor! Lucas Emanuel, garoto! Livre de marcação, cruzamento do Maílton, rasante no centro da área. Lucas Emanuel nem precisa subir, ele mete a cabeça na bola para vencer Carlos Miguel, livre, livre de marcação. Carlos Miguel dentro do gol, ainda tenta evitar, mas não dá para ele. 3 pro Fortaleza, 2 pro Palmeiras. Lucas Emanuel, Anderson!
8: E vacilo da zaga do Palmeiras, viu? Esqueceram o Lucas Emanuel sozinho dentro da área. cruzamento do Maílton, o Lucas Emanuel veio por trás de todo mundo, tanto do ataque do Fortaleza como também da zaga do Palmeiras, testou firme, o Carlos Miguel vinha voltando, ainda toca na bola, mas vai com ela e tudo pro fundo do gol, para marcar o terceiro gol do Tricolor de Aço, colocar de novo o Fortaleza na frente, 3 pro Fortaleza, 2 pro Palmeiras, não adianta de nada, né? Tá papocando com linha, carretel e tudo do mesmo jeito, mas pelo menos tá ganhando o jogo.
13: Mas é um resultado que pode influenciar, como você falou lá no início da nossa transmissão, Caio. É um resultado que pode chancelar um trabalho que está começando agora, né?
6: Exatamente, e chancelar algumas escolhas do Autori. Por exemplo, o Maílton ainda comete alguns erros defensivos, mas voltou a jogar bem. Participa de gols do Fortaleza, inclusive agora nessa assistência, o gol do Rodriguinho, uma jogada também meio confusa, mas criada por ele ali pelo lado direito. Se houve um momento da temporada que ele, que foi o grande nome da conquista do título do Campeonato Cearense, estava quase que como carta fora do baralho, vai ganhando espaço. O Lucas Emanuel estava completamente esquecido. E aí chega um treinador novo, resolve abrir mais as cartas, né? O carteado todo do elenco. Opa, por que esse rapaz aqui não está jogando? Ele é alto, faz duas funções, pode jogar de 10, pode jogar de centroavante. Vou dar uns minutos para ele. Tudo isso pode fazer parte de um futuro melhor para o Fortaleza. A classificação a gente sabia que era na casa da façanha histórica, era muito complicado. Aliás, 3-0 na Copa do Brasil é difícil virar contra qualquer um. Você imagina contra um Palmeiras. Mas vencer é sempre bom. Porque vai acumulando também estatística, sabe, José? Não ganha hoje. Aí empata com o Cuiabá. Já vão dizer, ih, rapaz, são 3 jogos que o Autoro tá no Fortaleza e não ganha. Tu sabe que tem gente que não olha performance, olha lá pontuação e resultado. Então eu acho que até premia a coragem de um time que em nenhum momento abriu mão de jogar. Inclusive quando foi sufocado. Quando o Palmeiras resolveu colocar a cavalaria em campo, subiu, empatou o jogo, poderia até ter virado o João Ricardo, faz uma defesa espetacular no chute do Flaco Lopes, mas eu acho que premia bem a coragem do Fortaleza no jogo de hoje, essa vitória. Parcial, por enquanto ainda.
13: Perfeito, é, tem jogo ainda, mais
8: 3. Mais 3 só?
13: Vamos até 40, querem resolver logo, né, Anderson?
8: É, a parada tá decidida, então dá só o da reidratação mesmo.
13: Exatamente. 45, vamos até 48, né, Belotti?
5: Exatamente, foram 5 no primeiro tempo, 3 no segundo, 8 ao todo de acréscimo, aí somando as duas etapas.
13: Placar que justifica, que premia o time que mais tentou, Mauro Betti?
2: Não tenha dúvida, quem buscou essa vitória e merecidamente vai ficar na história é o Fortaleza. O Palmeiras teve muitos problemas, sobretudo defensivos, e o 3-2 se justifica em Cuiabá.
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13: Vamos ao Maracanã, Aline Fanelli, como é que tá por lá, Maline?
3: Já nos acréscimos, 48, o jogo vai até 52 e o Vasco segue vencendo o Fluminense por 2-1 e se classificando.
13: Vasco vai vencendo o Fluminense, vai se classificando. Aqui o Fortaleza vence o Palmeiras, mas a vaga é do Verde, a vaga é do Palmeiras. Vai se juntar Cruzeiro, vai se juntar Atlético Mineiro, a Santos, Corinthians joga amanhã, tem mais alguém que eu esqueci? Vasco por enquanto.
3: Atlético é isso, Paranaense, né? Vitória e Atlético Paranaense amanhã também, às 8.
13: Ah, exatamente, Vitória e Atlético Paranaense. O Atlético Paranaense venceu o primeiro jogo em Curitiba por 2-0. Lá vem Fortaleza, Paulo Maia fez bom drible, levou linha de fundo, caiu! O árbitro não marcou nada. Paulo Maia pede pênalti, arbitragem marcou só escanteio. Que te pareceu, Anderson? Nada, né?
8: Nada, só bola. Só bola. Levanta e vai bater logo escanteio.
13: Escanteio pro Fortaleza. Paulo Maia cai, pede pênalti. Fortaleza faz uma pressão, Gasalto por ali, Fuentes também. Eles estão pedindo ali um pênalti, é isso, Anderson?
8: É, Lucas, a reclamação Sacha. É essa.
13: A arbitragem pediu ali para esperar um pouquinho, né?
8: Pelo jeito o VAR vai checar. Vai checar ali o...
13: Pode ser o último lance do jogo.
8: Paulo Renato Moreira da Silva, o carioca.
13: Como é que é o carioca?
8: Escanteio.
13: É escanteio?
2: Corner.
8: Homem, acabe logo o jogo. Doido pra dormir. Vai dar 11:30.
13: Ele vai marcar só escanteio, né? ou tiro de meta?
8: Não, tem que ser escanteio,
13: tem que ser escanteio. Escanteio já foi cobrado, escanteio já foi cobrado. Pode ser o último lance do jogo, né? Não vai adiantar muita coisa. Fuentes toca mais à frente. Rian aparece dentro da área, finaliza. A bola voltou.
8: Ave,
2: quase.
13: Bandeirantes, o canal do esporte. Eu sempre
6: quis. Isso era um sonho de infância, de fala a verdade, né?
13: Januário de Oliveira. Olha. Bandeirantes, o canal do esporte. Termina o jogo, fim de papo. Fortaleza vence, mas a vaga é do Palmeiras. Palmeiras segue na Copa do Brasil. 3 pro Fortaleza, 2 pro Palmeiras. No agregado, vou fazer as contas: 5 pro Palmeiras.
3: 3.
13: É, exatamente. 3.
6: Reclamou tanto de mim.
13: É porque você me atrapalha.
6: Atrapalhei nada.
13: Aline Fanelli. Fim de papo, Aline. Classificação do verde, Aline Fanelli.
3: Palmeiras consegue a classificação com derrota, é verdade, mas o Fortaleza também ali comemora com os jogadores por esse triunfo fora de casa, né? Um desempenho que a gente vai falar bastante no nosso pós-jogo por aqui. Anderson Azevedo, qual é a reação neste momento? Tem invasão, hein? Pessoal, abriu a porteira, hein, Anderson?
8: Não é todo mundo pulando ali pra dentro de campo, o Abel vai aplaudir a torcida do Palmeiras, jogadores do Fortaleza comemorando o resultado, conversando também com os atletas do Palmeiras, aquela troca de camisa por ali, resultado pro Fortaleza, claro. Já era esperada uma situação bem complicada dentro da partida para reverter esse placar. Se você me perguntasse antes do jogo, acredita que o Fortaleza faria 3 gols no Palmeiras? Não. Mas vence o jogo 3-2. Autuori faz alguns experimentos. Acredito que gosta do que deve ter visto nesse jogo de hoje. E agora foca as suas atenções naquele que é o seu principal objetivo, que é a Série B, que é tentar voltar à Série A. Domingo tem jogo também na Arena Pantanal. Vai enfrentar o Cuiabá. O time já está em Cuiabá, fica por lá realmente. E aí se reapresenta amanhã à tarde, focando na Série B. Pro Fortaleza, foi até onde deu. Chegar nas oitavas, fatura 10 milhões de reais, tem mais os 2.200 da venda do mando de campo, então foi até uma Copa do Brasil bem rentável para o que o clube planejava, que era chegar somente até a quarta fase da competição, conseguiu chegar até a sexta, Aline.
3: E do outro lado, Lucas Belotti?
5: É a comemoração ao Viverde, né? Com a torcida que, se fosse aqui em São Paulo, talvez teceria críticas à atuação ao Viverde, mas é uma torcida que não vê sempre, né, as atuações da equipe que torce, as atuações do Palmeiras, por isso aplaudiu bastante e comemorou poder ter visto de pertinho a máquina alviverde, a terceira academia comandada pelo técnico Abel Ferreira, que volta a disputar as quartas de final da Copa do Brasil depois de 3 temporadas. A última vez foi em 2023, quando caiu para o São Paulo, exatamente nessa mesma fase, né? Na era Abel, é só a terceira vez que o Palmeiras chega a essa condição. Foram 4 eliminações prévias a essa, né? Ganhou em 2020, chegou às quartas, já citado, em 23, mas em 21 caiu na terceira fase, e aí caiu nas oitavas em 22, 24 e na última temporada em 2025. Então o Palmeiras respira ares aliviados e segue vivo nas 3 frentes, Libertadores, Brasileirão e também na Copa do Brasil. Destaques negativos para essa partida do Verdão, né? O fim da invencibilidade jogando como visitante na temporada. Eram 12 jogos sem perder desde março, quando acabou sendo derrotado pelo Vasco pelo Campeonato Brasileiro. 8 vitórias e 4 empates desde então. Agora o Palmeiras conhece uma derrota. E é a primeira vez que perde também jogando em Cuiabá. Na 11ª partida que o Palmeiras fez na capital do Mato Grosso, vem a primeira derrota. Antes eram 9 vitórias e apenas 1 empate dessas partidas, 4 contra o dono da casa, contra o Cuiabá. Aline.
3: E olha, no Maracanã, no último minuto, o Vasco fechou a caixa. 3-1, gol de Puma Rodrigues em uma jogada de contra-ataque. Ele recebeu o cruzamento da esquerda e só empurrou para o fundo da rede. Olha, um gol muito parecido ao do Rony. Ontem, cruzamento do Neymar pela esquerda e o gol da pequena área, o Puma Rodrigues, então, concretiza essa vitória do Vasco. O árbitro tinha dado 7 minutos de acréscimo, depois ele subiu para 9 e aí o gol sai justamente no último minuto com a classificação, então, do Vasco. Só esperar agora a comemoração, o pessoal voltar para o árbitro reiniciar o jogo e provavelmente já finalizar essa partida. Jussiê Cunha, que narrou Fortaleza 3, Palmeiras 2 por aqui. Queria sua análise deste confronto, qual a observação que você faz, tanto do lado do Fortaleza como também do Palmeiras para esse jogo de hoje.
13: É, eu acho que o grande desafio de um comentarista é saber se o time foi bem porque ele foi bem ou se ele fez um bom jogo pela fragilidade do adversário. Eu acho que quase sempre é a mistura dessas duas coisas. Eu acho que o Fortaleza fez um bom jogo para o nível Fortaleza e hoje o Palmeiras, obviamente, que joga muito mais, o nível de concentração era diferente. Uma vitória merecida do Fortaleza premia um time que foi que teve interesse no jogo, por mais que estivesse, assim, convenhamos, definida, né, a classificação do Palmeiras. O confronto já estava definido, isso mostra muito o comprometimento dos jogadores do Fortaleza. Acho que o mais elogiável é a postura do Fortaleza, até mais do que o resultado. O resultado poderia ter acontecido ou não, mas eu acho que a postura do Fortaleza de ter encarado esse jogo com a seriedade, como pede um jogo eliminatório de uma das competições mais importantes do nosso futebol, acho que fica ali um alento para o torcedor do Fortaleza. E outro detalhe, tá, Aline? Eu estava vendo aqui as redes sociais, eu acho que o torcedor do Fortaleza começa a se empolgar com o Paulo Autuori. É verdade, é apenas o segundo jogo. Tem muita coisa ainda para acontecer, mas a mudança de postura do Fortaleza é notável nesses dois confrontos contra o Palmeiras, a mudança de postura de encarar o melhor time do país com muita coragem, né? Acho que isso é interessante, isso traz uma esperança de um Fortaleza mais competitivo e protagonista na Série B.
3: É, a gente costuma falar do fato novo, né? Quando tem uma troca de treinador e o jogador, ele tem um ânimo a mais, claro, e vocês mesmos destacavam os atletas que não vinham sendo muito utilizados e que não poderiam ser opções também como titulares, né? E que agora, de repente, o Paulo Autuori pode resgatar, né, Caio? É, vocês falavam bastante, especialmente no segundo tempo. O Fortaleza caiu até fisicamente no segundo tempo, não foi tão agressivo ofensivamente como na primeira etapa, mas ainda assim fez um bom jogo.
15: Fez um bom jogo, encontrou do outro lado um Palmeiras também querendo dar uma resposta após um primeiro tempo em que o Fortaleza foi melhor do que o Palmeiras. O 2-1 do primeiro tempo refletiu bem a diferença de como os dois times levaram a partida, de como o Fortaleza foi corajoso, com ou sem a bola. Então, o segundo tempo acho que abateu também um cansaço mental, sabe? De você estar com menos a posse de bola, um Palmeiras com melhores jogadores, circulando essa posse de bola no último terço do campo, encurralando o Fortaleza. Inclusive, né, o gol do Murilo tem um quê disso? Porque o Cardona cai no chão, parece que ninguém se atenta que tinha que fazer a substituição logo. Depois o João Ricardo é que vai se atentar, tenta cair para ver se faz a substituição. O gol poderia ter saído, o Murilo é um excelente cabeceador. O Palmeiras tem a bola parada como uma das suas grandes armas há muito tempo. Quando o jogo está mais amarrado, normalmente é o Gustavo Gomes que resolve a parada, mas não está em condição de jogar. Hoje foi o Murilo. Mas tinha que ter um pouco mais de atenção e talvez até esse cansaço de estar correndo para se defender depois das trocas do Palmeiras ali aos 10, 11 minutos do segundo tempo, o Fortaleza tenha sentido. Mas todo mundo, acho que o Fortaleza fez um jogo coletivamente muito interessante. O Paulo Autuori ganha algumas opções novas para a Série B. Alguns nem entraram bem. Paulo Baia e Vitinho, além do cansaço do Fortaleza mental de se defender muito no segundo tempo, Paulo Baia e Vitinho entraram mal. Vitinho joga muito mais bola do que jogou ali. E o Paulo Baia, de novo, foi um jogador de tentar fazer uma fumaça e acrescentar muito pouco. Essa é que é a grande verdade. Mas o Lucas Emanuel aproveitou a chance para mostrar serviço. O Rodriguinho jogou em quase todas as funções do meio para frente. Ele vai ganhando opções dentro do próprio elenco para ao longo da Série B, que é o verdadeiro, é a realidade do Fortaleza. Paulo Autuori teve agora um cartão de visitas do clube, dele para o clube, do clube para ele. Ele fez dois jogos eliminatórios contra o Palmeiras, mostrou, pelo menos para todo mundo ver, Fortaleza vai ser um time que vai tentar ser protagonista na Série B, independente de quanto for, porque quando você é agressivo contra o Palmeiras em São Paulo e em qualquer outro lugar, você manda um recado para os adversários do seu tamanho na Série B, que olha, eu jogo assim, vamos ver se vai ser suficiente para eu ganhar de vocês. E o elenco também deu o cartão de visitas para ele. Sim. Todo mundo muito focado, brigando muito. Mas a realidade, a vida real, começa domingo contra o Cuiabá nessa mesma Arena Pantanal.
3: E Mauro Betting, do lado do Palmeiras, eu te perguntei antes do jogo quem poderia aproveitar a oportunidade. Quem aproveitou a oportunidade? Primeiro tempo foi ruim, né? Lado do Palmeiras.
2: Foi ruim. O Palmeiras é melhorado, tudo aquilo que já foi falado. Foi buscar um empate. Quando o jogo parecia que se encaminhar para um empate, o Fortaleza fez 3-2 e mereceu muito o Lion fazer 3-2. Dá para dizer que o Palmeiras mereceu também perder. Assim, não foi que ganhou pontos, mas ganharam o ritmo de jogo Vitor Roque e Flaco Lopes. O Flaco mais do que o Vitor. O Vitor ainda não está legal. Flaco já está mais ou menos se encaminhando. Mas ninguém perdeu o ponto, mas também ninguém ganhou. Até porque o Palmeiras perdeu 3-2, não fez um bom primeiro tempo, jogou melhor na segunda etapa, mas não daquele jeito. Tem muito mérito o Fortaleza, tem muito mérito o Altuori. Tudo que foi falado e concordo, é um treinador ainda de muito potencial, uma pessoa que merece, faz muito bem ao futebol pela capacidade, caráter, coragem, inclusive, se posicionar em vários assuntos muito importantes que vão além do jogo. E é muito importante para esse momento de reconstrução, dá para dizer assim, do Fortaleza e sonhar com o retorno à Série A, que o Paulo faça isso aí. E para o Palmeiras fica a lição que pode servir aquele jogo à base do tranco para que o time já jogue melhor e precisa jogar nesse viés de alta do Colorado. Claro que o Inter já vai ter um dia menos de descanso, vai ficar em São Paulo, por óbvio, depois de enfrentar o Corinthians amanhã na Neoquímica Arena em Itaquera. Mas é um viés de alta Colorado. Mas o Palmeiras é favorito contra o Inter, embora de todas as equipes que jogam a Série A do futebol brasileiro, a única que tem vantagem no confronto histórico contra o Palmeiras é o Internacional. É um adversário bastante aziago para o Verdão, pode vir a ser de novo no domingo.
3: Esse jogo que vai ser aqui em São Paulo, né? Palmeiras Isso. Internacional, aí válido pelo Campeonato Brasileiro, né? Bom, só repassando os resultados de hoje, então, o Cruzeiro venceu a Chapecoense por 2-0, O Grêmio fez 1-0 no Mirassol, já havia vencido, não. O jogo de ida empatou por 1-1. E Fluminense e Vasco deu Vasco 3-1. E houve ali uma reclamação do Fluminense, porque o Wilton Pereira Sampaio ele já autorizou o reinício e terminou no mesmo tempo. E o Igor Rabelo ficou reclamando que ele teria sofrido falta no terceiro gol do Vasco, mas fato é que o Vasco consegue se classificar para as quartas de final. Amanhã, 8 da noite, teremos Vitória Atlético Paranaense, vantagem do Furacão de 2-0. E Corinthians Internacional, vantagem também do time colorado por 2-0. Deixa eu me despedir então do Jussiê Cunha, dessa transmissão aqui da Band News FM. A gente vai até meia-noite daqui a pouquinho. O Jussiê que narrou, portanto, 5 gols aqui na Band News FM. Jussiê, é um prazer fazer esse jogo com você. A gente já tinha interagido no Band News na área, né, em outras oportunidades. Em transmissão foi a primeira vez. E volte sempre, tá bom?
13: Pode ter certeza que é uma grande alegria, um grande prazer. Sou fã incondicional de todos vocês. E eu não costumo fazer cerimônias, não, sabe? Fingir costume, não, Aline. Para mim, é um grande privilégio, de verdade, falar para todo o país, falar para uma emissora tão relevante como a Band News FM, com pessoas que eu admiro tanto, como você, como o Belotti, e como o Mauro, que eu confesso que quando eu cheguei para e me mandaram a escala, eu disse, opa, Mauro Betti, já vou mudar a bio no Instagram. Trabalhei com o Mauro Betti, jornalista, radialista, trabalhei com o Mauro Betti. Um cheiro
3: é
13: pra vocês.
3: É difícil quem não trabalhou, né, Mauro?
2: É isso que eu ia falar também. Já tem tanta gente, Jussiê, mas olha, fico muito...
13: É verdade.
2: Né? São muitos os narradores e você já está. Agora você é meu narrador 88. Fico muito feliz, Jussiê,
13: Nossa.
2: Pelas palavras. Já são 88 narradores com que eu trabalhei. Você já
3: 88?
2: Tá no
3: nosso... É de verdade?
2: Verdade.
3: Isso você tem anotado.
13: Eu vi quando você... eu vi quando o Mauro fez com o Marcelo Duó.
2: Exato.
13: Na Copa do Mundo, o Mauro falou, a partir de hoje, você é mais um narrador com quem eu trabalhei, 88 narradores diferentes, pode ter certeza que eu tô lá na zona do rebaixamento, mas pra mim foi um grande privilégio.
16: Não. Mas você é o único agora. De Aracati, viu?
13: Não.
2: De Aracati então, eu não narrei com ninguém, não é a primeira vez.
13: Um cheiro pra vocês.
2: Valeu, Jussiê, foi show. Obrigado.
3: Valeu. E a gente segue aqui no nosso pós-jogo, vamos fazer o seguinte, vamos ouvir o segundo gol do Palmeiras na narração justamente do Jussiê, o gol que foi marcado pelo Murilo de cabeça.
13: Cardona tá fora do campo, Fortaleza momentaneamente com 10 jogadores, toma levantamento, gol do Palmeiras, Murilo, Fortaleza marcou bobeira. Cruzamento para dentro da área, ninguém subiu, só o Murilo, vai lá em cima, mete a testa na bola, cantinho esquerdo, João Ricardo, acho que era uma bola defensável, João Ricardo vai. A bola não chega a balançar a rede, mas ultrapassa a linha do gol. Murilo empata para o Palmeiras. 2 para o Palmeiras, 2 também para o Fortaleza. Belotti.
5: Gol do zagueiro.
3: Esse foi o segundo do Palmeiras, agora o terceiro do Fortaleza foi marcado pelo Lucas Emanuel e o Jussiê Cunha narrou assim.
13: Quase 43 minutos, é reta final de jogo, vem levantamento para o Fortaleza, vem Maílton, pé na direita na bola, a bola sacudiu, toque de cabeça! Gol! Tricolor! Lucas Emanuel, garoto! Livre de marcação, cruzamento do Maílton.

0: O jogo por 3 a 0. Agora deixa eu conversar um pouquinho com o Caio Costa. Caio, com relação aos próximos passos do Fortaleza, o que o torcedor pode esperar? Tem o foco agora na Série B, obviamente, na campanha para tentar voltar à Série A do Campeonato Brasileiro. A classificação é com quarta colocação, tem 34 pontos. O Criciúma lidera a Série B com 40. É uma distância curta relativamente. Mas, diante dessa mudança de ambiente, de postura, o que o torcedor pode esperar?
1: O torcedor espera, desde o momento em que o Fortaleza opta pela demissão do Thiago Carpini, quando a equipe estava ali no bolo, hoje a Série B com essa mudança de regulamento, né, de ter subir os dois primeiros e você vai até o sexto pro playoff, tá todo mundo sempre perto do bolo. E o Fortaleza até bateu liderança, mas está sambando entre essas primeiras colocações durante todo o primeiro turno. Em nenhum momento o Fortaleza saiu muito do raio de ação. Caía ali para oitavo, subia para terceiro, por conta da irregularidade. Consegui muitos bons resultados no Castelão. E quando sai do estado do Ceará, tem uma campanha muito ruim. Mas quando o Fortaleza opta por romper esse trabalho do Thiago Carpini e contratar um treinador do calibre do Altuori, que pode não viver mais os maiores prestígios da carreira, não é o treinador... inclusive, há muito tempo não trabalha como treinador efetivo no futebol brasileiro. A última passagem do Cruzeiro, ele era um interino que termina o Campeonato Brasileiro, não era o treinador efetivo do Cruzeiro. É um cara campeão do mundo, duas Libertadores, campeão brasileiro pelo Botafogo, passagem por N clubes grandes. Então o Fortaleza dá uma carteirada quando comprou o Altuori e a torcida já imaginava ser um time que tentasse ser mais protagonista dos jogos. Essa era uma das grandes críticas da torcida do Fortaleza em relação ao Thiago Carpini. Era sempre meio que o freio de mão puxado. Fortaleza ganhou várias partidas nessa Série B em que a gente saía da Arena Castelão, aqui, a pessoal aqui da equipe da Band News FM Fortaleza, e a gente elegia como melhor em campo o João Ricardo, o goleiro. Porque o time conseguia fazer um gol, fazia outro, e o João Ricardo segurava as pontas atrás. E a expectativa era essa, de encontrar um Fortaleza que acreditasse mais em si, que mostrasse mais potencial, que mostrasse mais protagonismo nos jogos. E o primeiro cartão de visita foi o melhor possível nesse sentido. Fortaleza não se acovardou diante do Palmeiras, nem no jogo de ida, com o Palmeiras supostamente 100% completo, muito menos no jogo de hoje. É claro que o ambiente muda, a responsabilidade é outra. Eu falei isso durante a transmissão, contra um Palmeiras, não importa qual é o contexto, a responsabilidade do resultado é do Palmeiras. O Palmeiras chegava como favorito, o Palmeiras tinha responsabilidade, entre aspas, de seguir vivo na Copa do Brasil. O Fortaleza já tinha feito a sua parte quando chegou nessa fase. Na Série B, a banda toca de outra forma. O Fortaleza é o favorito para acesso. O Fortaleza é o time que vem de temporadas seguidas na Série A, onde chegou a bater G4 e disputar Libertadores duas vezes como G4, uma delas como pré-Libertadores, e ainda foi ficou a um pênalti de ser campeão na Copa Sul-Americana durante esse período de Série A. Então, esse protagonismo precisa ser colocado mais à prova na Série B. Mas o cartão de visitas desse início de Paulo Altuori, a gente já sente aqui o termômetro em rede social, é de uma torcida mais confiante, de que o Fortaleza, nos próximos 18 jogos da Série B, vai conseguir se impor. E acho que tem bola para isso, tem time para isso. E mostrou, mesmo com algumas deficiências, mas diante de um adversário muito poderoso, que tem equipe para render mais na Série B do Brasileiro, sim.
0: E justamente nessa mudança, né, de comando da equipe, o que do trabalho do Paulo Altuori mais se encaixa com o momento do Fortaleza? O que você acha que precisa mais no time nessa sequência agora? Tem 69 anos o Paulo Altuori, está começando o trabalho lá, mas nessa transição, justamente, o que mais faz falta no Fortaleza?
1: Eu acho o seguinte, né? O Fortaleza hoje tem um problema que centroavante, ele só tem o Militeiro, que é aquela brincadeira que a gente fez aqui. Ele é capaz de um lance espetacular, como no gol que abriu o placar de hoje, como ele é capaz de errar momentos bizarros. A gente já colecionou aqui imagens, inclusive de gols a favor do Fortaleza, em que o Militeiro fura, a bola bate alguém e entra. Então, mas é o cara de presença diária. O outro centroavante é o Nadan Fogaça, por exemplo, que veio do Mirassol, que é um cara de mais movimentação. Inclusive entrou no segundo tempo do jogo do último domingo. Então, é como o Fortaleza vai dar um peso ofensivo maior. Agora, até mesmo a estrutura de jogo, atuando com três volantes, você já vê uma equipe muito mais propositiva do que via no Thiago Carpini. Acho que o time tem algumas carências no elenco, a lateral esquerda do Fortaleza é um problema hoje. Talvez a gente veja o Maurício Bucuri, que vinha atuando como lateral direito, voltando a atuar do lado esquerdo. O Fuentes é um cara que entrega muito pouco, tem muitas deficiências defensivas e não entrega ofensivamente. Não foi porque era um jogo contra o Palmeiras hoje, tá? Quem acompanha o Fortaleza diariamente sabe que ele é um jogador com limitações. Mas aí, Aline, tem aquela coisa. O que falta, a gente até

0: sabe. A questão é que ir ao mercado quando você está na Série B é muito mais complicado. Hoje, inclusive, com a Série A, o jogador podendo fazer até 12 jogos na Série A, fica mais difícil você tirar aquele cara que está encostado num time da Série A. Uhum. Porque ele ainda tem mercado na primeira divisão, ele prefere ficar na primeira divisão. Então aí o uso de como tentar reaproveitar nomes que estão ali, que acho que é isso que Paulo Autuori está tentando fazer, quando volta a otimizar jogadores como o Paulo Baia, como hoje resgata o Lucas Emanuel, que é o menino da base, que no início da temporada teve muitas chances com o Thiago Carpini, depois ficou escanteado e hoje volta a aparecer e curiosamente marca o gol da vitória. O Paulo Autuori e a comissão técnica dele, o Bernardo Franco, parece que já sacaram que tem que tentar arrumar soluções caseiras e que dá para jogar mais bola do que o Fortaleza vinha jogando com essas soluções. Mas é óbvio que até o fechamento da janela, um meia de ligação, por exemplo, Fortaleza poderia ir atrás. Hoje ele tem basicamente o Rodriguinho para fazer essa função. Tem o Lucas Crispim também, mas que no Fortaleza atuou muito mais de ala do que propriamente de meia. Mas dentro dessas carências, mesmo assim, o Fortaleza tem time para apresentar mais serviço na Série B. E acho que a gente vai ter uma prova de fogo aí contra o Cuiabá. O Cuiabá é um time muito chato. O Cuiabá empatou 50% dos jogos dele na Série B. São 20 jogos e 10 empates. Não vai ser um jogo fácil, apesar do Cuiabá estar em 13º, 14º da Série B. Vai ser uma das provas de como esse protagonismo dentro da Série B pode ser investido. As carências estão ali, mas é muito difícil supri-las, tem que ser na base do coletivo e na base da postura. De novo, a gente viu um Fortaleza corajoso que anima muito a torcida do Fortaleza.
1: E esse jogo contra o Cuiabá, que a gente está falando aqui, 14º colocado, né, na Série B, o Cuiabá. Com transmissão da Band News FM, com o pessoal de Fortaleza, direto dessa transmissão que a gente está dividindo hoje aqui, né, com a equipe de São Paulo. Agora, falando do lado do Palmeiras, ô Mauro Betting, a gente estava vendo o lance do Matheus Henrique, né, ele fez o gol do Cruzeiro, e uma disputa de bola, ele tem um pé no nariz dele, ele sai sangrando,
2: quebrou o nariz,
1: comemorando o gol, ele fala, tem alguma coisa errada, ele bota a mão, tá saindo sangue, ele vai, comemora, não tá nem aí o que tá acontecendo.
2: Quebrando o nariz.
1: Literalmente.
2: E mesmo sangrando, aí perguntaram pra ele, bom, vai ter que fazer uma harmonização facial, falou, não, depende, ele deu a entrevista, acho que a Globo, enfim, quem tava transmitindo o jogo, falou, não, vai depender da patroa, se a patroa achar que tá legal, e é assim que se faz mesmo.
1: Ô Mauro, essa derrota, de alguma maneira, pode atrapalhar o caminho do Palmeiras ou não? A partir de amanhã já ficou para trás, porque está classificado.
2: Sim.
1: Líder do Campeonato Brasileiro. Semana que vem tem Cerro Porteño na Libertadores, pelas oitavas de final. Então,
2: pode dar um alerta, Aline. É bom, pode, agora, tentando pegar positivamente, só um detalhe que me passou em branco. No segundo gol do Fortaleza...
1: Do Murilo...
2: A jogada teria começado com uma falta em cima do Flaco Lopes, que eu confesso que no primeiro momento não achei, depois agora dava para marcar pelo VAR, mas enfim, mudaria alguma coisa? Não, Palmeiras merecidamente classificado, sobretudo pela segunda etapa aqui em São Paulo no último domingo. Pode servir de alerta já para o jogo internacional e sobretudo a partida mais importante nessa sequência aqui, que é contra o Cerro Porteño, que o Palmeiras tinha uma administração tranquila, o estilo do Palmeiras, do próprio Fortaleza, se tivesse a vantagem de ir de 3-0 e não se viu, muito por mérito, como a gente já destacou, o Caio, também do Lyon. São duas coisas, ele falou também muito bem, com muita propriedade. Para mim foram as duas coisas, não só o Fortaleza, que foi muito bem, o próprio Caio falou, e o pessoal aqui da Band News FM também, que teria sido ou foi a melhor partida do Fortaleza em 2026, mas foi uma partida preocupante do Palmeiras, sobretudo defensivamente. Ofensivamente também não criou muito o time do Abel, não era a escalação ideal, mas ou pela forma ideal, mas com Flaco Lopes e Vitor Roque é a dupla melhor.
1: Mas a bola chegou pouco também.
2: A bola chegou pouco, né? Enfim, daí faltou mais articulação, o próprio Felipe Anderson como ala, cuja pela direita você pode discutir, faltou Andreas Pereira, faltou gente importante, óbvio, mas que fique a lição, porque realmente o Palmeiras não fez um bom jogo em Cuiabá.
1: Ô Lucas, para a próxima partida contra o Internacional, tem alguma expectativa? O Barbosa, ele volta, né?
3: Barbosa foi poupado, né? Não tem lesão, então vai estar à disposição do Abel. Gustavo Gomes avançou nos últimos dias, até treinou sem restrições, né, às vésperas dessa partida, mas já era de se imaginar que, por conta do contexto do jogo, ele não viajasse, né? Então pode ser uma novidade. Como titular, depende da evolução nos próximos dias.
1: Tem, né? Mais Palmeiras... 3 dias, né?
3: O Palmeiras vai estar a campo no domingo, né? Então a gente está falando aí de 3 dias de preparação. Gustavo Gomes não viajou, então já teve um dia a mais. Hoje ele fez trabalhos, ao contrário de quem esteve em Cuiabá, que ficou apenas na parte interna, né? Então pode ser uma novidade. pelo menos do banco de reservas, essa expectativa, mas a depender de uma evolução acima da expectativa, pode retomar a vaga entre os titulares. Paulinho, esse deve ficar pelo menos mais uma semana e meia longe dos gramados, depois de uma nova lesão, essa muscular na coxa direita. Kelvin também é um atleta que pode retornar à lista de relacionados, nem que para aparecer no banco de reservas, também tem uma lesão na coxa direita, né? Mas tem uma evolução um pouco maior do que a do Paulinho, ou se lesionou há menos tempo, para a gente ser sincero. Já o Bruno Fux, situação mais complicada, operou o apêndice, então vai ficar um tempinho mais longe do gramados, dos gramados, e o Jefté, esse só volta na próxima temporada, fez uma cirurgia após uma lesão grave no joelho. Então esses os destaques do Palmeiras dentro da lista de desfalques. Barbosa não era um desfalque por questão física, apenas cansaço volta. Gustavo Gomes e Kelvin, há uma expectativa, ainda que não seja uma tendência de confirmação, isso vai depender dos próximos dias. Paulinho, Fux e Jefté, esses com certeza não estarão à disposição do Abel para o jogo contra o Inter.
1: É, o que a gente diz, depende do treinamento, né? De como o jogador vai se comportar, se sentir também nos treinos, mas a tendência é que o Gustavo Gomes volte, como titular ou não, a gente ainda não sabe. Talvez para Libertadores, né? Que aí tem um tempinho maior. Campeonato Brasileiro domingo.
3: E essa é a prioridade, né, Aline, também do Palmeiras. Porque o Palmeiras ele vai decidir esse jogo fora de casa contra o Cerro Porteño. O Cerro Porteño, que na fase de grupos venceu o Palmeiras dentro do Allianz e empatou o jogo fora de casa. Ou seja, se a gente estivesse falando de um mata-mata, Palmeiras e Cerro na fase de grupos, o Palmeiras estaria eliminado e vai decidir fora, porque passou como segundo colocado em um grupo que teve, inclusive, o mesmo Cerro como líder, né? Então o Palmeiras tem como prioridade a Copa Libertadores da América. Esse jogo vai ser na quarta-feira da outra semana, portanto, daqui a uma semana cravadinha, no dia 12. E o jogo será às 7 horas da noite. E aí vai intercalar, né? Inter Brasileirão, Cerro liberto em casa, Fluminense fora pelo Brasileirão, Cerro fora também pelo Campeonato Continental. Então o Palmeiras tem dois jogos seguidos em casa, mas depois tem dois jogos fora também. É uma sequência de partidas coladas como mandante, como visitante.
1: E ontem houve o julgamento do Maurício, né? Que foi citado pelo STJD. Não foi punido em campo, mas punido pelo STJD.
3: Foi punido com um jogo de suspensão, né? Mas o STJD deu ali o benefício do réu primário pro Maurício, porque ele não tinha recebido um outro cartão vermelho nesse tipo, ou seja, não tinha reincidência. Então a pena foi convertida em uma advertência, né? Enfim, advertência verbal ali. Não pode mais, Maurício, usar o braço para dividir com o zagueiro Kaká. Por favor. É isso, perdeu o réu primário Maurício, mas está à disposição do Abel para o jogo do fim de semana.
1: Fala, Mauro, eu gostei da sua reação.
2: Não, assim, porque já o julgamento é de um... assim, e a maneira como o relator se conduziu, falando sobre narrativas, normalmente quem usa o problema narrativa já começa errado. E não é narrativa, é a regra do jogo. Como é que pode um procurador do tribunal se manifestar da maneira como ele fez? Como é que pode o tribunal levar a isso, né? E no dia que, inclusive, o Pulgar deu algo para mim, na minha opinião, pior, e no dia seguinte o Ranieri fez pior, e nada se fez, porque não deveria se fazer naqueles casos, e menos ainda do Maurício. Eu teria dado só cartão amarelo pro Maurício, teria dado só cartão amarelo pro Kaká, por tabela não teria sido expulso o Luan Cândido, perdão, porque não teria reclamado. Enfim, dá para discutir bastante, né? Embora tenha sido 4-0 pro Palmeiras o resultado final. O que não pode é você reapitar o jogo como quis de novo o pessoal que borra as togas usadas, os auditores, ou não é que usa a camisa do clube por baixo, usa a camisa por cima. Você está falando que o seu palmeirense... Não, estou falando porque minimamente estudei direito na faculdade, fiz curso de arbitragem, estou no futebol há muito tempo, e de gente que não parece ter a menor ideia do que é futebol, e menos ainda do que é o STJD. Passou da hora, e é muito legal que se veja as barbaridades que o STJD faz, e não só agora, e que se transmita mesmo, se veja pelo YouTube, um negócio inacreditável, né? Eu até fiz um vídeo sentado ao trono no banheiro a esse respeito, porque realmente, se eles fazem lá, fiz, porque não tem... Assim, é inacreditável. Ainda bem, no caso, que nada ele pior fez, mas se abre o jogo, se abre a jurisprudência para se fazer mais o que se faz na vida privada ou na vida pública, e no caso se faz na privada mesmo.
1: Não, e também abre um precedente, porque terrível, e a partir de agora?
2: A partir de agora, todo lance você vai ter que levar pro tribunal. Claro que não vai, porque não poderia. E se você quer torcer pelo Flamengo, quer distorcer contra o Palmeiras, quer distorcer contra o Corinthians, quer distorcer contra o Fluminense, ok, mas não como membro do STJD, porque você perde credibilidade. O Flamengo não tinha nada a ver com isso, a torcida rubro-negra não tem nada a ver com isso, mas lamentavelmente a gente sabe que o clubismo leva a isso. O clubismo e a total inópia mental que se leva a um negócio como esse. Não se pode usar um lance como aquele e ainda dizer que não é um lance indiscutível. Amigo, discutível é muito. E o que é indiscutível é que o STJD não pode reapitar uma partida. A gente já erra dentro de campo, erra com o VAR e erra ainda mais contra o STJD, faz o que fez.
1: E após este desabafo, eu me despeço de Mauro Betting, que vai descansar.
2: Também. Pode me também, o procurador, pode me
3: vai
2: chamar
3: para o STJD.
2: Pode também para o STJD.
1: Mauro, valeu, boa noite, é até a próxima.
2: É um privilégio estar com você, além de legal, depois de 8 meses de férias, você voltar, Lucas. E um beijo a todo o nosso timaço de Fortaleza, que deu mais um show, e ao Fortaleza, que mereceu os 3-2 contra o Palmeiras.
1: É, eu já vou me despedir da galera também. Anderson Azevedo, seus destaques finais.
2: Cante, por favor, Anderson.
4: Não, agora também já foi a cota para Mangara de mim, já passou. É o seguinte, Fortaleza agora se reapresenta amanhã, treina amanhã e sexta-feira às 5 da tarde e no sábado treina no período da manhã em Cuiabá para jogar domingo contra o Cuiabá na Arena Pantanal. Os próximos 5 jogos do Fortaleza pela Série B, domingo, dia 9, pega o Cuiabá na Arena Pantanal. Depois, no sábado, dia 15, pega o Juventude em Caxias do Sul. Volta no dia 19, enfrenta o São Bernardo aqui na Arena Castelão. E no dia 23, enfrenta o Criciúma fora de casa. E no dia 29, o Operário jogando aqui no Castelão. Forte abraço, prazer trabalhar ao lado de todos vocês. Um cheiro, um queijo e até uma próxima, se Deus quiser.
1: Valeu, Anderson. Bom descanso, um prazer também. Agora eu vou me despedir de Caio pra gente finalizar também. Um prazer trabalhar com você, Caio Costa. Um bom descanso e até a próxima.
0: Até a próxima. Vocês estão vendo o que é que eu trabalho todo dia, né? Vocês imaginam o que é isso aqui de segunda a sábado sem as câmeras ligadas. É um terrível. É um dia você preso só por conta de estar à companhia dele. Brincadeira à parte, um beijo grande, Aline, um abraço a todo mundo. É sempre um prazer estar ao lado da equipe Bandeirinha de São Paulo e a gente está sempre nessa parceria.
1: Valeu, até a próxima. Lucas Belotti, fechando a conta, amanhã você está em Corinthians Internacional.
3: Bora, e o Palmeiras amanhã está de volta à capital paulista para iniciar então a preparação para o jogo contra o Internacional. Domingo, horário nobre da bola, 4 horas da tarde. Verdão líder mais do que nunca no Campeonato Brasileiro, vai tentar aumentar essa sequência. Valeu, Aline, até.
1: Valeu, agradecendo a nossa audiência também nessa transmissão de Fortaleza 3, Palmeiras 2. A gente vai para o intervalo comercial, encerrando a nossa transmissão. E depois você fica com o Jornal da Noite aqui na Band News FM em transmissão simultânea com a TV Band.
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0: Band News FM encerrando a nossa transmissão esportiva. Na sequência, portanto, o Jornal da Noite com a apresentação de Felipe Vieira e também Thaís Dias, de maneira simultânea aqui na Band News FM com a Band TV. Uma ótima noite e até amanhã.
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3: Mais ferimentos que o motorista. Esse casal tinha acabado de sair da igreja de moto, quando Pedro se distraiu e acertou a traseira de uma Kombi.
4: Ele se distraiu, não sei o que ele foi fazer, quando ele abaixou a cabeça, eu me dei um grito, né, porque eu vi tudo. Quando eu gritei, ele olhou, quando ele olhou, já foi tarde.
5: Se ela não levanta a cabeça, ela não desce o grito, eu não tiro, eu ia pegar em cheio. Tanto que eu nem me machuquei tanto. Na verdade, ainda consegui segurar a moto, mas no meu caso foi só o joelho, mas no caso dela, como eu tirei, o joelho dela ainda ficou. Aí rasgou, né, aqui por conta da lanterna da Kombi. Questão de um segundo podia custar muito mais caro, tá ligado?
3: Apesar do susto, Tayane não vai precisar de cirurgia e foi liberada. Mas no hospital não há tempo para alívio e já há uma fila de novos acidentados.
6: A gente tem que mobilizar uma equipe multiprofissional para esses casos, como enfermeiros, médicos, anestesistas, cirurgiões e pacientes que chegam já muitas vezes com uma enorme gravidade, muitas vezes precisando de uma cirurgia de emergência. Isso acaba acarretando numa grande permanência hospitalar dos pacientes, um aumento da sobrecarga do centro cirúrgico, que já é um hospital que faz várias cirurgias de pacientes já internados também.
3: Os pacientes vítimas de acidentes com moto ocupam 10% dos leitos de internação da rede pública hospitalar aqui do Rio de Janeiro. O número que vem aumentando e quase dobrou nos últimos 5 anos. Em 2019, foram 5.300 internações. No ano passado, o número chegou perto das 10 mil. Em 2025, foram mais de 600 mortes de motociclistas em acidentes de trânsito no estado do Rio. Um aumento de 29% na comparação com o ano anterior.
7: Na verdade, a gente hoje já classifica como uma epidemia, né? Porque o número de casos é um número de casos crescente e sem um controle eficaz dos órgãos públicos, porque a gente, né, cada vez vê, infelizmente, a população utilizando mais a moto.
8: Ações da Polícia Rodoviária Federal resultaram na apreensão de arsenais em diferentes pontos do país.
9: Num dos flagrantes, um cão farejador ajudou a localizar 20 pistolas escondidas em um ônibus de viagem.
10: O cão farejador analisa com cuidado a mochila no meio da rodovia. Dentro dela estavam 20 pistolas 9mm e 40 carregadores. O arsenal foi apreendido durante uma abordagem da PRF em um ônibus no Distrito Federal. O armamento estava com numeração suprimida e seguiria para o nordeste do país.
11: Um passageiro foi preso. Ele era o responsável pela bagagem e contou que saiu da rodoviária de Goiânia, mas não informou em qual estado do Nordeste iria desembarcar.
10: A suspeita da polícia é de que o arsenal iria abastecer o poder de fogo das facções criminosas, que agem em todo o país. O Comando Vermelho e o PCC, fundados no eixo Rio-São Paulo, se expandiram para o Nordeste, numa demonstração clara de domínio de território. Na região de fronteira do Brasil com o Paraguai, mais uma grande apreensão de armas feita pela PRF. Foram 16 pistolas e 26 fuzis, localizados escondidos dentro da cabine de um caminhão que transportava insumos de ração animal. Além do arsenal, a polícia também apreendeu carregadores e munições de grosso calibre. O motorista, de 28 anos, foi preso em flagrante. A via terrestre é um dos principais meios de transporte de armas usada por facções criminosas. Neste flagrante, no Paraná, as 28 pistolas semiautomáticas estavam escondidas atrás das lanternas, na parte interna da lataria, e até na abertura do tanque de combustível. Um casal foi preso.
9: No interior de São Paulo, um homem foi preso depois de atirar contra um motorista de aplicativo durante uma briga de trânsito. Uma câmera no painel mostra um dos motoristas emparelhando o carro e apontando a arma para o outro, que não se feriu. Gustavo Henrique Ardito tem registro de CAC e na casa dele a polícia apreendeu 11 armas e munição.
8: Chefes do tráfico que ostentavam luxo e armas nas redes sociais foram alvo da polícia no Rio. 4 pessoas foram presas.
12: Piscina com vista para o Cristo Redentor. Nas redes sociais, Anderson da Silva Pereira postava fotos em viagens e exibindo dinheiro. Conhecido como Branquinho, o traficante é um dos alvos da operação da Polícia Civil nas comunidades do Falé, Fogueteiro e Coroa, na região central do Rio. Nessa foto, o Branquinho aparece ao lado de outros dois alvos da operação. Os três são apontados como gerentes do tráfico de drogas na região. O grupo seria chefiado por Paulo César de Castro, Paulinho do Fogueteiro. Ele segue foragido. Ao todo, foram expedidos 98 mandados de prisão contra integrantes do Comando Vermelho. Só 4 pessoas foram detidas. Outros 6 alvos já estavam no presídio.
13: Nós percebemos que a organização criminosa do Comando Vermelho, que atua naquela localidade, ela acabou se expandindo. Então, ela não trata apenas do tráfico de drogas. Essa organização utiliza outros tipos de crime, como o roubo e furto de automóveis, para refinanciar a sua atividade.
12: Nessa quarta-feira, o Comando Vermelho também foi alvo de uma operação da Polícia Militar. 200 PMs de vários batalhões estiveram em comunidades controladas pelos traficantes. No Complexo da Maré, os policiais encontraram um barraco da moeda. A gráfica imprimia dinheiro falso. Já na Vila Kennedy, zona oeste do Rio, as equipes apreenderam um detector de drones, usado pelos criminosos para monitorar aparelhos da polícia e também de grupos inimigos.
9: Os confrontos diários entre facções rivais espalham o medo e mudam a rotina de milhares de moradores no Rio de Janeiro.
14: Esses vídeos refletem a realidade de moradores de comunidades do Rio de Janeiro. Os tiroteios causam uma rotina de medo e tensão provocada pela disputa entre facções rivais por território e dinheiro.
15: Não sei se eu moro no Rio de Janeiro, no bairro da Zona Norte, ou se eu moro na Bósnia, ou no Iraque, no Irã, porque tá igualzinho.
14: Esse homem, que teve a identidade preservada, mora em Cordovil, onde traficantes do Comando Vermelho do 3º Comando Puro têm travado intensos confrontos nas comunidades da Tinta e do Dourado. Os criminosos têm usado até drones para jogar granadas em diferentes localidades.
16: Acertou a piscina.
15: A gente fica preso dentro de casa, então depois eu tenho um impacto nesse lugar. Do medo de você ter que ficar preso dentro de casa, ou então se você estiver na rua.
14: Um levantamento da plataforma Onde Tem Tiroteio mostra que o estado do Rio registrou quase 3 mil confrontos armados esse ano, um aumento de 30% em relação ao mesmo período de 2025. A capital fluminense lidera o ranking com cerca de 2.600 confrontos. A área mais sensível é a zona norte da cidade.
17: Ai, minha televisão estourada, mano. Cara, comprei tudo com sacrifício, lutei pra... Meu som.
18: Todo dia já avança um pouco. Muitos conhecidos meus já abandonaram suas casas. Alguns já foram até invadidos.
14: Especialistas avaliam que o cenário mostra uma espécie de aprimoramento do crime organizado para avançar e a necessidade de o Estado sufocar esses grupos.
19: O crime organizado, ele vem incorporando novas tecnologias. Principalmente os drones, que são atualmente utilizados, por exemplo, para monitorar a movimentação das forças de segurança e também de grupos rivais, além também de monitorar a própria comunidade.
20: Gente, pelo amor de Deus, a gente não aguenta mais, cara! A gente não aguenta mais!
9: Complicado demais, né?
8: E a realidade de milhares de pessoas que enfrentam, né, essa guerra diária no Rio de Janeiro e em grandes capitais também aqui do Brasil.
9: O fácil acesso de crianças e adolescentes a grupos que promovem ódio e violência na internet acende um alerta a todos nós pais, Thaís.
8: E é o que a gente vem falando por aqui, né? O monitoramento do celular, a tutela, é a principal barreira contra a ação desses criminosos.
16: Um universo virtual que esconde horrores da vida real. O Discord, aplicativo de mensagens em tempo real, abriga comunidades online, onde jovens são manipulados e expostos à violência extrema. As vítimas são abordadas nas redes sociais comuns.
21: Começa num jogo online ou em qualquer rede social, com possibilidade de interação, diante de um comentário, por exemplo, ou até mesmo discutindo alguma coisa. Aí essa vítima, cooptada por esse agressor, migra de aplicativo, começa um web namoro, uma web amizade, e depois que ela manda a primeira foto íntima, o primeiro vídeo íntimo, ela fica na mão desse agressor.
16: Nesta semana, 4 adolescentes com idades entre 13 e 17 anos foram apreendidos e um jovem de 18 anos foi preso numa operação da polícia em 5 estados. Eles administravam uma comunidade que transmitia ao vivo abusos, automutilação e incentivos ao suicídio. As investigações começaram depois que uma garota de 13 anos tirou a própria vida ao participar da comunidade.
21: Quando os pais acham que os filhos estão seguros dentro do quarto, enfim, com acesso amplo ao celular, eu digo sempre que não, né? Muito pelo contrário. É ali que a gente percebe que eles podem ser tanto autores desse tipo de crime como vítimas.
16: No ano passado, o Jornal da Band exibiu uma série de reportagens especiais que mostraram como o Discord vinha sendo usado por esses grupos criminosos. São comunidades fechadas, mas com fácil acesso.
22: Muitos desses jovens, eles buscam por um senso de pertencimento de dentro de um grupo, dentro de uma comunidade. E se eles veem os outros fazendo e eles não fazendo, eles sentem peixe fora d'água, diferentes, né, do que diferente dos outros dentro daquele ambiente.
16: O Discord entrou na mira das autoridades brasileiras por demorar para apagar conteúdos e transmissões que ameaçam crianças e adolescentes. O ECA Digital exige que as plataformas atuem com rapidez para restringir o acesso dos jovens a esse tipo de material.
23: Para essa especialista, é fundamental que os pais supervisionem os acessos dos filhos às redes sociais. Ela defende que o uso seja permitido a partir de uma certa idade.
24: Não é sobre proibir o celular e todo mundo vai ter celular. A questão é, precisa ter celular aos 12 anos? Não, não precisa.
16: Em nota, o Discord disse que não tolera a atuação de grupos extremistas e que mantém equipes dedicadas à identificação e remoção desse tipo de conteúdo. Diz ainda que colaborou com as autoridades brasileiras nas investigações que levaram à prisão dos suspeitos essa semana.
8: Agora a gente fala de alerta de muita chuva e fortes rajadas de vento no sul e também no sudeste nos próximos dias. A Natália Paz acompanha os preparativos das defesas civis e fala para a gente sobre essas informações. Natália, boa noite para você. O que está sendo feito, né, para antecipar a chegada desses fenômenos?
25: Boa noite, Thaís, a vocês e a todos. Técnicos da Defesa Civil Nacional se reuniram com representantes estaduais e municipais para debater as previsões para os próximos dias e alinhar ações de preparação. Na semana passada, ventanias fortíssimas provocaram caos e muita destruição, principalmente no litoral de São Paulo e na cidade do Rio de Janeiro. Por isso, é importante prestar atenção aos alertas que poderão ser disparados pelos estados. O sistema usa a rede de telefonia do celular para enviar mensagens de texto e avisos sonoros em áreas de risco. Esses alertas aparecem em destaque na tela dos celulares e tocam mesmo em modo silencioso. Essa ferramenta busca orientar sobre medidas de proteção que devem ser tomadas. Em São Paulo, um gabinete de crise deve funcionar até sábado. Em todo o estado, há risco de quedas de árvores, de energia e dificuldades no transporte, atingindo inclusive os aeroportos. É com vocês.
8: Obrigada, Natália, pela sua participação. E como a Natália disse, temos alertas importantes. Tem formação de um ciclone bomba no sul. Aliás, tem esse nome, o fenômeno, por causa da previsão de impactos grandes num período curto de tempo. Vamos detalhar aqui para você o risco de temporais com granizo e raios nessa faixa que vai do Rio Grande do Sul, passando por Santa Catarina, chegando ao Paraná e também ao sul do Mato Grosso do Sul. A chuva ela ainda é muito forte também em partes de São Paulo e do Rio de Janeiro. Tem um alerta, e aí não é só de chuva, alerta para os gaúchos principalmente, porque os ventos podem passar de 90 km por hora. É um perigo extremo nessa região, risco de tornado também naquela região ali das Missões e no noroeste do estado. Em São Paulo, essas rajadas podem chegar a 60 km por hora na quinta e a 100 km por hora no sábado e também na sexta-feira. Então fica esse destaque. Vamos falar da capital paulista agora em detalhes, porque pode chover nessa quinta, máxima de 28 graus. A chuva ganha intensidade na sexta e segue pelo menos até o sábado, mas já perdendo força, mas a temperatura cai bastante no começo da próxima semana. Falando agora de Porto Alegre, variação grande na temperatura, 18 e 28 graus de temperatura, com chuva intensa ao longo das próximas horas. Campo Grande, tempo firme, sol entre nuvens, 31 graus. Chove no Rio de Janeiro, mas a máxima chega a 35. Em Natal, pancadas pontuais, 28 graus de máxima. Vamos agora para o cenário internacional, porque a maior geleira da Áustria pode se dividir em duas partes ainda este ano, por causa do calor extremo. Já dá para ver, como a gente consegue observar nessas imagens, o fluxo de água, que parecem verdadeiras cachoeiras, né, caindo dessa geleira que fica na região de Caríntia. A montanha já perdeu quase 300 metros de espessura de gelo desde a década de 90. E o que os especialistas dizem? Eles alertam principalmente que a Áustria pode ficar completamente sem gelo em 40 anos.
9: E a Rússia fez um dos maiores ataques contra a capital ucraniana este ano.
0: O forte bombardeio russo em Kiev deixou 17 mortos e mais de 40 feridos. Diversos edifícios foram destruídos pelo impacto. A defesa da Ucrânia conseguiu interceptar 90% dos drones, mas nenhum míssil foi abatido pelas forças de Kiev. No leste da Alemanha, um drone com explosivos foi localizado perto de um avião de carga ucraniano que estava no aeroporto de Leipzig. O ministro do interior alemão disse que o incidente é muito sério.
9: A Polícia Federal concluiu a investigação do acidente com o avião da Voepass que matou 62 pessoas há 2 anos.
8: O inquérito aponta que a tripulação tinha conhecimento antes da decolagem que o sistema de degelo da aeronave apresentava falhas.

0: Segundo a Polícia Federal, as últimas conversas na cabine revelam que o problema já era conhecido pela tripulação. No voo anterior ao do acidente, o comandante comemora o pouso e diz: "Chegamos vivos." Pouco depois, o mesmo avião decola e o piloto ironiza: "Esse avião parece aquele Fusquinha Herbie lá, Herbie, filme bem antigo." Mais tarde, enquanto o gelo se acumula nas asas, o comandante desabafa: "Essa b**** não está funcionando, né?" Segundos depois, o avião perde sustentação, cai em parafuso e explode ao atingir o solo. Ninguém sobrevive. O laudo da Polícia Federal, com quase 200 páginas, reconstruiu não apenas o voo da tragédia, mas também as viagens anteriores do avião. Os peritos descobriram que o mesmo alerta de falha no sistema de degelo havia sido registrado em 3 voos anteriores ao do acidente. A Polícia Federal afirma que a tragédia foi provocada pela combinação de falhas recorrentes no sistema de degelo, da decisão de operar em uma área de formação severa de gelo, de erros operacionais e de uma sucessão de barreiras de segurança que deixaram de funcionar. A conclusão do inquérito criminal deve ser divulgada amanhã. A expectativa é que a Polícia Federal indique os responsáveis e peça a responsabilização criminal de quem contribuiu para o acidente em Vinhedo, no interior paulista, que matou 62 pessoas. O avião tinha saído de Cascavel, no Paraná, e seguia para Guarulhos, na Grande São Paulo.
1: Atenção a pequenos gestos pode salvar vidas. Uma mulher vítima de violência foi salva no Paraná depois de fazer um sinal pedindo socorro para um motorista que passava pela rua.
2: Câmeras de segurança mostram a mulher e o homem subindo uma rua a pé na cidade de Pitanga, no interior do Paraná. Ela coloca uma das mãos para trás e faz um sinal. Um motorista diminui a velocidade, observa e para em seguida. Ele e mais 2 homens descem do veículo e abordam o casal.
3: Já conheci esse sinal da internet já, né? E foi quando a gente até deu uma paradinha antes, pensou o que fazer e resolvíamos prestar socorro, né? Ver o que estava acontecendo.
2: As testemunhas notaram ferimentos na mulher que pediu que eles fossem levados para a delegacia. O homem concordou e entrou no carro. Lá, os policiais constataram que se tratava de um caso de violência doméstica e prenderam o agressor em flagrante.
4: Eles tinham um relacionamento anterior de anos, até que ela decidiu seguir com a vida dela. Quando o ex-companheiro soube dessa informação, ele, alcoolizado, invadiu a casa dela, quebrou todos os móveis da casa enquanto ela estava fora. E quando ela chegou, ele foi tomar satisfações, né, com ela. A gente precisa destacar que nenhuma violência dirigida à mulher tem justificativa nenhuma, né?
2: Foi aqui nessa rua da cidade de Pitanga, no Paraná, que a mulher fez o gesto que a salvou do ex-companheiro. É o sinal internacional de socorro. Feito de forma silenciosa por trás do corpo para não chamar a atenção do agressor, o gesto consiste em mostrar a palma da mão, fechar o polegar e depois dobrar os 4 dedos sobre ele. Quem reconhece esse sinal entende que a mulher está em perigo e deve acionar a polícia.
3: E você põe um parente da gente no lugar, né? Então, se alguém, né, vê um gesto desse, né, puder parar, auxiliar, ver o que está acontecendo, né? Porque se fosse com um parente meu, né, eu ia gostar muito que alguém prestasse um socorro, né?
2: O homem passou por audiência de custódia e a justiça decidiu soltar o agressor para que ele responda pelo crime em liberdade. Apesar do flagrante, o Ministério Público não pediu a prisão, mas recomendou que ele fosse solto mediante o pagamento de fiança, além da imposição de uma medida protetiva à vítima. A justiça não determinou a restrição porque a vítima teria alegado não achar a medida necessária. A fiança também não foi estabelecida. O delegado que investiga o caso disse que vai ouvir a vítima novamente para saber se ela pode ter sido coagida pelo agressor.
4: É um direito dela a qualquer momento, a medida protetiva, eu repito, pode ser pedida a qualquer hora do dia ou da noite. É um direito da mulher.
1: Em São Paulo, depois de 2 dias de muitos, mas muitos transtornos, terminou a greve nas linhas de trem 11, 12 e 13. O fim da paralisação foi aprovado em assembleia pelos ferroviários. O governo reforçou que os empregos serão mantidos por um projeto de lei do Estado. A operação será totalmente normalizada nesta quinta-feira.
5: Saíram nesta quarta-feira 2 novas pesquisas com intenções de voto para presidente. Vamos conferir a primeira da Genial Quest.
6: O presidente Lula lidera o primeiro turno com 39%, seguido pelo senador Flávio Bolsonaro com 30%. Renan Santos e Ronaldo Caiado estão empatados com 4% e Romeu Zema tem 2% das intenções de voto. Cabo Daciolo, Augusto Cury e Samara Martins aparecem empatados com 1% e os demais candidatos não pontuaram. 10% dos entrevistados estão indecisos. Brancos e nulos representam 8%. No primeiro cenário de um eventual segundo turno, Lula se reelegeria com 44%. Flávio Bolsonaro tem 39%. Na disputa contra Romeu Zema, Lula tem 46% e o ex-governador de Minas, 34%. Contra Ronaldo Caiado, o presidente Lula aparece com 45% e o ex-governador de Goiás com 37%. No último cenário, Lula tem 45% e Renan Santos, 35%. A pesquisa completa você confere no portal band.com.br.
5: Confira agora os números da pesquisa Meio Ideia.
6: No primeiro turno, o presidente Lula está com 43%, seguido de Flávio Bolsonaro com 35%. Na sequência, aparecem Ronaldo Caiado com 5,7%, Renan Santos com 4,7%, Romeu Zema com 2,6% e Augusto Cury com 1,7%. Os demais candidatos não atingiram 1%. Brancos e nulos são 2% e 4% dos entrevistados não sabem em quem vão votar. Lula aparece na frente também no segundo turno, com 48,5% e Flávio Bolsonaro tem 43%. Em outro cenário, o presidente Lula tem 48,5% e Ronaldo Caiado 40%. Contra Romeu Zema, Lula aparece com 48,5% e Zema com 37%. No último cenário pesquisado, Lula tem 48% e Renan Santos 34,7%. Essa pesquisa completa também está disponível no site band.com.br.
1: O senador Flávio Bolsonaro escolheu um deputado do próprio partido como vice na chapa. Veja agora como foi o dia dos presidenciáveis.
7: Uma escolha que surpreendeu o mundo político. Alfredo Gaspar, deputado do PL de Alagoas, será o vice da chapa de Flávio Bolsonaro à presidência. Foram três os motivos principais. Gaspar é nordestino, ligado à segurança pública e foi relator da CPMI do INSS sobre o roubo a aposentados e pensionistas. A intenção é trazer o assunto e, principalmente, as investigações envolvendo Lulinha, o filho do presidente Lula, ao centro da disputa eleitoral.
8: É uma pessoa que eu aprendi a admirar, que enfrentou e defendeu os nossos aposentados na CPMI do INSS. Alguém que pediu a prisão do Lulinha porque tinha culpa no cartório.
7: Alfredo Gaspar tem 56 anos. Estava no primeiro mandato como deputado.
9: Terei lealdade e gratidão. Terei a coragem de enfrentarmos juntos, presidente Flávio, a corrupção, o crime organizado.
7: A decisão por uma chapa puro sangue, somente com integrantes do PL, veio após o Centrão fechar as portas para Flávio. A intenção era ter uma vice-mulher, pelo peso do eleitorado feminino, mas o Progressistas de Tereza Cristina, o Republicanos de Daniela Marques e o Podemos de Renata Abreu preferiram a neutralidade na disputa. A vereadora do PL do Ceará, Priscila Costa, foi sondada, mas venceu a avaliação que ela seria mais próxima de Michele Bolsonaro que do próprio candidato. O cientista político Fernando Schiller afirma que Alfredo Gaspar cumpre requisitos que são importantes para a campanha de Flávio.
10: Teve um papel de grande destaque na CPI do INSS, isso projetou seu nome, ele pede o indiciamento, enfim, do Lulinha, isso tem um significado, e a partir dali, evidentemente, tem uma justificativa política.
7: A definição por Gaspar também pacifica a direita em Alagoas. Fora da briga pelo Senado, o PL vai apoiar o ex-presidente da Câmara, Arthur Lira, do PP. Faltando 10 dias para o prazo final de registro na Justiça Eleitoral, as principais chapas estão definidas. Lula reeditou a aliança de 2022 e fechou com Geraldo Alckmin, do PSB, para vice. Os outros candidatos vão com nomes dos próprios partidos. Flávio Bolsonaro e Alfredo Gaspar, do PL, Ronaldo Caiado e Gilberto Kassab, do PSD, Renan Santos e Haroldo Medina, do Missão, e Romeu Zema e Eduardo Girão, do Novo. No QG eleitoral de Lula, o ex-chefe de gabinete do presidente não resistiu à pressão. Pediu para sair da coordenação da campanha do candidato à reeleição. Marco Aurélio Santana Ribeiro, mais conhecido como Marcola, recebeu R$249 mil da empresária Roberta Luxinger. Ela é amiga do filho do presidente Lula, Fábio Luiz Lula da Silva, o Lulinha, e tem ligações com Antônio Carlos Camilo Antunes, o careca do INSS. Marcola afirmou em nota que foi um empréstimo privado, já quitado. O caso causou constrangimento na campanha petista, por causa da proximidade de Lula e Marcola. Diante da possibilidade de um desgaste ainda maior na campanha, o assessor decidiu sair. Em entrevista hoje a um podcast, o candidato do PT não falou sobre o tema. Lula disse que essa será a última eleição da vida dele.
11: Vou viver 120 anos, mas essa vai ser minha última eleição.
12: Eu quero entregar o Brasil, sabe, soberanamente grande, bem formado, sabe, e um país competitivo com qualquer outro país do mundo.
7: Ronaldo Caiado, do PSD, participou em Goiânia da convenção que lançou Daniel Vilela, do MDB, como candidato à reeleição ao governo de Goiás. Renan Santos, do Missão, e Romeu Zema, do Novo, não tiveram agendas públicas hoje.
1: A escolha de Flávio Bolsonaro e as novas pesquisas, veja no comentário de Fernando Mitre.
13: Sem conseguir superar as dificuldades para a escolha de uma mulher como companheira de chapa, o candidato Flávio Bolsonaro acabou surpreendendo com o nome do deputado Alfredo Gaspar. A expectativa e o ambiente eleitoral apontavam para a escolha de uma mulher no posto de vice, já que o candidato no eleitorado feminino perde para Lula por uma diferença significativa, mas com alguns ganhos ou recuperação em outras áreas, como entre o eleitorado independente na pesquisa Quest, onde Flávio reduziu a vantagem de Lula, que agora é de 3%, já foi bem mais. No segundo turno, Lula mantém a liderança, embora tenha perdido um ponto e Flávio crescido 2. Comparados com a pesquisa Ideia, Meio Ideia, que também acaba de sair, os números a favor de Lula no segundo turno e também no primeiro são semelhantes. Sempre lembrando que, além de institutos diferentes, as metodologias também são. O que fica mais claro a cada pesquisa, que não faz prognóstico, mas apenas expressa um momento, é bom lembrar sempre isso, a eleição caminha para uma definição por pequena ou muito pequena diferença de votos. Thaís Felipe.
5: Obrigado, Mitre. Faltam apenas 4 dias para os primeiros debates entre os candidatos a governador aqui na tela da Band.
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1: O governo avalia como reagir aos Estados Unidos depois da Casa Branca cancelar o visto da embaixadora do Brasil em Washington. Vamos então ao vivo mais uma vez a Brasília, Natália Paz, com as informações. Natália.
16: Thaís, até agora não foi batido o martelo pelo princípio da reciprocidade, até porque o Brasil está sem um embaixador americano. Neste momento, a representante é a encarregada interina em Brasília, Kimberly Kelly. Fontes do Planalto avaliam que, mesmo assim, é preciso dar uma resposta formal, já que a medida americana foi interpretada como uma forma de chantagem. A ideia é não analisar novos pedidos de aval diplomático antes das eleições, o que, na prática, mantém em espera a indicação de Daniel Pérez para a Embaixada dos Estados Unidos no Brasil. O nome do diplomata foi enviado para análise do governo brasileiro logo depois da aprovação na Comissão de Relações Exteriores do Senado americano, no dia 22 de julho. Ele ainda depende da aprovação do plenário. Mais cedo, o presidente Lula chamou de irresponsável a decisão do governo americano. O Pedro Teixeira mostra na reportagem.
17: O governo decidiu manter a embaixadora brasileira em Washington, Maria Luísa Viotti, mesmo após a alteração em seu visto. Agora, segundo autoridades brasileiras, a diplomata perde o visto de múltiplas entradas e passa a ter apenas o direito de permanecer nos Estados Unidos sem poder deixar o território americano. O presidente Lula classificou a decisão como irresponsável e disse que o Brasil não vai receber nenhum embaixador americano até o fim das eleições.
12: Ele tomou essa atitude que eu acho uma atitude, sabe, irresponsável, impensada, né? Para um país que tem 203 anos de diplomacia, de relação diplomática, que é desnecessário. Os Estados Unidos não deu importância para embaixador no Brasil, porque faz um ano e meio que ele está no poder e não mandou para cá.
17: Há um clima de irritação dentro do governo com as justificativas apresentadas pelos Estados Unidos, classificadas como falsas e decorrentes de uma escalada de medidas hostis contra o Brasil. Em entrevista à Rádio Bandeirantes, o ex-embaixador nos Estados Unidos, Rubens Barbosa, criticou a decisão do governo americano e defendeu uma negociação.
18: É uma reação muito despropositada. Lá, quando eu fui designado embaixador brasileiro lá nos Estados Unidos, o meu pedido de agremã levou 30 dias. E o meu sucessor também levou 30 dias. E depois da eleição, seja qual for o resultado, o governo americano e o governo brasileiro não terão alternativa senão sentar à mesa para conversar.
17: Esse não é o único foco de tensão. O governo brasileiro decidiu rebaixar o nível das relações diplomáticas com a Argentina depois dos ataques do presidente Javier Milei a Lula.
19: Nós pedimos explicações e dissemos que enquanto não houver explicações satisfatórias, nós vamos manter o nosso embaixador Júlio Bittelli no Brasil e também a embaixada argentina será dirigida por um encarregado de negócios.
17: O chanceler argentino lamentou a decisão, disse que espera uma mudança de poder no Brasil e afirmou que a Argentina não vai tomar nenhuma medida em resposta.
20: O Brasil tem todo o direito de tomar as decisões que quiser. Continuaremos a manter as relações no nível que o Brasil determinar.
21: Que decida o Brasil.
5: Foram divulgados os resultados do IDEB, um dos índices que medem a qualidade do ensino no Brasil. Houve melhora, mas as metas estabelecidas pelo Ministério da Educação não foram atingidas.
22: O indicador é medido em três etapas da vida escolar: nos anos iniciais e finais do ensino fundamental e no ensino médio. O IDEB combina dados de dois indicadores na área educacional: o de notas obtidas pelos alunos em provas de português e matemática, conhecido como SAEB, e o de taxas de aprovação nas escolas. Nos últimos dois anos, a nota até o quinto ano do ensino fundamental subiu de 6 para 6,3 pontos. Nos anos finais, até a nona série, foi de 5 para 5,3. E no ensino médio, de 4,3 para 4,5. No comparativo com o início das medições em 2005, todas as etapas registraram melhora nas notas. Segundo o Ministério da Educação, também foram constatados avanços na aprendizagem de matemática e língua portuguesa. O resultado é positivo, mas alguns dados ficaram abaixo das metas definidas pelo Plano Nacional de Educação. Nos anos iniciais do Fundamental, a nota superou a meta. mas nos anos finais e no ensino médio isso não aconteceu.
0: Nós melhoramos muito o acesso, estamos na última milha, eu diria. Nós melhoramos a trajetória, o fluxo melhorou muito no Brasil, que era um problema crônico brasileiro. E agora a gente vai poder focar na proficiência.
1: E a seguir, Banco Central reduz a taxa básica de juros pela quarta vez seguida.
5: Bombeiros contam como foi resgatar Gilberto Gil no elevador.
1: Parte de foguete da SpaceX abre nova cratera na Lua.
5: Grêmio, Palmeiras, Vasco e Cruzeiro confirmam vaga nas quartas de final da Copa do Brasil. Você confere em instantes aqui no Jornal da Noite.
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0: Meia-noite e 42 minutos, pelo horário de Brasília. Eu, Stephanie Toso, já tô por aqui, te faço companhia até às 7 horas da manhã na atualização do noticiário na Band News FM, durante os intervalos do Jornal da Noite. Na sequência, vem aí o segundo bloco na nossa programação. Antes, rapidinho, desejar bom dia pro Sérgio Girota, que já tá por aqui sintonizado, mandando mensagem no nosso WhatsApp no 11 999 59 200. Boa noite também para o Eliezer, que está por aqui em mais uma madrugada, e para o Divanir Leite, que já está sintonizado por aqui na nossa programação.
1: De volta com o Jornal da Noite, falando de economia. O Banco Central cortou 0,25 ponto percentual da taxa básica de juros. A decisão já era esperada pelo mercado e a Juliana Rosa explica.
2: A expectativa foi confirmada. Taxa básica de juros, a Selic, referência para o sistema financeiro, caiu pela quarta vez seguida, para 14% ao ano. Desde março, os juros estão caindo bem devagar em função do aumento nas previsões de inflação, com alta do petróleo e medidas do governo para estimular a economia, o que está gerando um endividamento recorde. O corte foi possível, segundo o Banco Central, porque a inflação e a economia perderam força. Mas olha, o comunicado do Banco Central foi bastante cauteloso e mais sucinto também para evitar ruídos que aconteceram da última vez. O Banco Central diz que tem mais riscos de alta do que de baixa da inflação e destaca a preocupação com as expectativas futuras de inflação ainda acima das metas. Entre os riscos estão a dúvida do que vai ser feito com gastos públicos a partir de 2027, o petróleo e efeitos do fenômeno climático El Niño, que deve aumentar preços de alimentos. Mas olha, os juros podem cair um pouquinho mais. A projeção do Banco Central aponta espaço de redução para 13,75% em setembro. Ele não se compromete, diz que vai seguir acompanhando os dados, mas deixa a porta aberta para mais um corte. Felipe, Thaís.
3: Obrigada, Ju. Cães robôs estão substituindo vigias noturnos. É isso mesmo, aconteceu em condomínios de Atlanta, nos Estados Unidos. As máquinas são controladas à distância por operadores humanos que monitoram as câmeras e falam com os moradores. Após a adoção da tecnologia, o índice de roubos de veículos caiu 75%. Tá aí, ó, uma bela dica pra gente. Deve custar uma grana.
4: Eu gosto mais dos...
5: Ai, eu tenho medo dessa tecnologia, mas é um caminho sem volta, não é verdade? É verdade. Muito boa noite, Thaís. Boa noite também para você,
4: Felipe. Eu gosto
3: só não
4: que
3: pode
4: lamem.
3: Mudar
5: o quê?
3: O nosso futebol, né?
4: Tá
3: mudando direto. Mas os jogadores não vão ser substituídos, vai.
5: Não.
3: Por enquanto, né?
5: De jeito
3: nenhum. Por enquanto,
4: né? De jeito nenhum. Já tem futebol de robô mundo afora.
5: É isso. Bora falar então, gente. Valeu. O jogo de volta, né, das oitavas de final da Copa do Brasil. Bora falar então de Cruzeiro e Chapecoense. Placar de 2-0 para a Raposa. No jogo de ida foi 0-0. Os gols foram marcados por Matheus Henrique e Caio Jorge, ele, né? Olha, teve gente...
4: Pra que tirar a camisa, meu filho? Pra
5: pois
4: quê?
5: É, não, mas é naquela comemoração.
3: Na empolgação, aí não teve jeito.
4: E aí leva amarelo, aí fica fora do próximo jogo.
5: Pois é, mas teve que segurar ali a emoção. Teve até um expulso também da Chape, tá? Mas o Cruzeiro acabou fazendo 2-0, segue, avança então para as quartas de final da Copa do Brasil e a Chapecoense então se despede do torneio. Tivemos também Grêmio e Mirassol no dia de hoje. O jogo de ida foi 1-1 e o Grêmio acabou fazendo 1-0. Placar magrinho, mas era o suficiente, porque um golzinho para ambas, né, para qualquer equipe ali que marcasse, avançaria para as quartas de final. O Grêmio acabou marcando com Pavon e agora segue para as quartas de final.
4: Boa cobrança de falsa, hein?
3: Num joguinho de ida bem meia boca, agora veio a revanche, né?
5: Veio a revanche. Vocês perceberam a risada maravilhosa.
4: Alegria.
5: Que alegria de Thaís.
3: É raro esse momento, mas acontece.
5: Mas, ó, pela segunda vez o Vasco eliminando o Fluminense.

0: No ano passado, na semifinal, também venceu nos pênaltis. E desta vez, então, gente, 3-1 para o
1: Sem questionamento
0: Vasco,
1: hoje.
0: Dois gols do Brenner. O Puma também entrou, saiu do banco para marcar o terceiro e para sacramentar. É isso aí. Venceu, convenceu. O Flu até tentou ali num empatezinho quando estava 2-1 para fazer 2-2. Mas a noite no Maracanã foi do Vasco. O Fluminense se
1: despede. Só falta esse time no Campeonato Brasileiro. Avança. Só falta esse time aí jogando desse jeito no Campeonato Brasileiro.
0: Mas não pode ter tu também nessa vida, né, Thaís? Então, vamos segurar um pouco, até porque o Vasco também tá na Sula. Olha que legal.
2: Olha
0: tá na
2: que
0: Sula,
2: máquina, hein?
0: Vai encarar o Olímpia na quinta-feira, no dia 10. Então, vamos aguardar. Mas no Brasileirão não vai bem, não.
2: A Copa do Brasil segue amanhã.
0: Segue amanhã os nossos dois últimos jogos de Copa do Brasil. Vitória e Atlético Paranaense se enfrentam às 8 horas. E também, lá na Casa do Corinthians, tem Timão Internacional. O jogo de ida foi 2-0 para o Internacional. Vamos ver se o Corinthians consegue dar uma reviravolta.
1: Vamos ver se a bancada amanhã também está feliz, né? Ixi, vamos descobrir isso amanhã.
0: Amanhã eu vou ver se Felipe estará feliz ou não.
1: Ou é a bancada ou é a nossa coordenação. Vamos descobrir.
0: Lembrando que o Palmeiras venceu... Perdeu hoje, perdão, mas avançou por conta do placar agregado, 5-3, então, para o Palmeiras, exatamente. Então, o Palmeiras também avança para as quartas de final da Copa do Brasil.
1: Tudo isso e muito mais?
0: Estou chegando daqui a pouquinho no Esporte Total, gente.
2: O Papa Leão XIV anunciou a primeira viagem como Papa à América Latina. Em novembro, ele vai visitar o Uruguai, a Argentina e o Peru. O Brasil está fora do roteiro. O americano Robert Prevost viveu no Peru por 20 anos. Segundo o Vaticano, o Papa aceitou o convite dos chefes de Estado e das autoridades da Igreja Católica nesses três países.
1: E a seguir, bombeiros contam como foi resgatar Gilberto Gil preso no elevador.
2: Pesquisa no Pará atesta os benefícios do açaí para a saúde mental.
1: Parte de foguete da SpaceX abre uma cratera na Lua daqui a pouco aqui no Jornal da Noite.
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6: Meia-noite, 51 minutos pelo horário de Brasília. Sigo por aqui na atualização do noticiário durante o intervalo do Jornal da Noite. O senador Flávio Bolsonaro anuncia o candidato a vice-presidente na chapa do PL. Detalhes que chegam de Brasília com Afonso Marangoni.
4: O senador Flávio Bolsonaro anuncia Alfredo Gaspar como candidato a vice-presidente da República. A chapa Puro Sangue, formada por dois nomes do PL, foi oficializada no último dia do prazo. Flávio Bolsonaro destacou a trajetória de Alfredo Gaspar como promotor de justiça em Alagoas e na relatoria da CPMI do INSS. Ao elogiar o deputado, disse que precisa de um vice que ande com a cabeça erguida.
7: A pessoa que tem que ser o meu vice é aquele vice que não volta para a cena do crime e dá a mão para o criminoso. Então eu tenho muita honra de anunciar aqui Alfredo Gaspar.
6: Nos outros destaques do dia, uma mulher é presa com mais de 12 quilos de cocaína no aeroporto de Recife. Informações com a Jéssica Aquino.
8: Uma mulher de 54 anos é presa em flagrante pela Polícia Federal com mais de 12 quilos de cocaína no Aeroporto Internacional do Recife. A droga estava escondida dentro de embalagens de produtos cosméticos na bagagem da passageira. Segundo a Polícia Federal, a mulher fazia escala no Recife em um voo que saiu de Belém com destino a Teresina. A droga foi descoberta durante a fiscalização por raio-x das malas. A suspeita é natural do Amazonas e foi encaminhada à sede da Polícia Federal, onde foi autuada por tráfico de drogas.
6: No noticiário internacional, o Papa Leão XIV vai visitar o Uruguai, a Argentina e o Peru em novembro, na primeira viagem de um Papa à América do Sul desde 2018, mas sem uma parada no Brasil. A última visita do Papa ao país foi apenas em 2013. A viagem tem um significado especial para o pontífice, que passou décadas como missionário e bispo no Peru antes de ser eleito papa. Embora seja o primeiro papa nascido nos Estados Unidos, Leão XIV também é cidadão peruano. Agora 12:53, pelo horário de Brasília, em instantes vem aí o terceiro e último bloco do Jornal da Noite na nossa programação. Luiz Otávio, que é de São Paulo, já mandou oi por aqui, bom dia, queridos. O Greco também mandando um alô nessa madrugada e ele falou assim, ó, lembrete importante, vamos tomar cuidado com a chuva que vai vir por aí ao longo da madrugada. E é isso mesmo, hein, gente, em São Paulo o tempo já começou a mudar em decorrência das instabilidades que estão atuando lá no sul do Brasil. Hoje, quinta, e amanhã, sexta-feira, com alerta para ventania aqui no Sudeste.
1: Uma pesquisa da Universidade Federal do Pará investiga o potencial do açaí no combate à ansiedade e à depressão.
9: É famoso pelo sabor e pela energia. Mas o que muita gente não imagina é que esse mesmo fruto pode ser um grande aliado da saúde do cérebro. No laboratório da Faculdade de Farmácia da Universidade Federal do Pará, pesquisadores investigam como os compostos naturais do açaí podem proteger o sistema nervoso e ajudar no combate a transtornos como ansiedade e depressão.
10: A gente formulou hipóteses e uma delas é que o açaí poderia ter um efeito ansiolítico, antidepressivo, e a gente foi testar. Esse é um estudo pré-clínico, então são os primeiros resultados ainda comportamentais.
9: A expectativa é que no futuro esses resultados possam contribuir para novas estratégias de prevenção e cuidados com a saúde mental.
11: Através de uma parceria internacional com a Universidade de Coimbra, a gente está tentando entender como o açaí modula de fato as sinapses e como ele pode trazer esse efeito neuroprotetor para o nosso sistema nervoso central.
9: A pesquisa utiliza um suco de açaí clarificado desenvolvido para isolar os compostos nefólicos da fruta, principalmente as antocianinas, responsáveis pela cor roxa do açaí. São justamente esses compostos que apresentam ação antioxidante e anti-inflamatória, capazes de proteger as células do cérebro contra danos causados pelo estresse oxidativo.
10: Agora a gente vai produzir um modelo que a gente vai induzir um tipo de dano nesse animal e ver se o açaí protege, se ele realmente tem esse efeito neuroprotetor.
11: Apesar da gente entender os efeitos, né, magníficos do açaí, vale destacar que ele ainda não substitui os tratamentos atuais, os medicamentos existentes. Pesquisas ainda tentam entender como ele pode ser um alimento nutracêutico, um alimento funcional para melhorar a nossa saúde.
2: Uma parte de um foguete da SpaceX lançado no ano passado caiu na Lua a quase 9 mil quilômetros por hora. O impacto pode ter aberto uma cratera de 18 metros de diâmetro. A SpaceX diz que o estágio do foguete ficou na órbita lunar esse tempo todo e que uma combinação de atividade solar e forças gravitacionais colocaram a peça em rota de colisão não planejada com a Lua.
1: Era para ser um chamado simples, socorrer um homem preso no elevador.
2: E quando os bombeiros chegaram, a surpresa. O homem, aquele abraço, né? Era ninguém menos que Gilberto Gil. E a gente foi atrás da equipe que resgatou Gil no Rio de Janeiro.
12: Atender a um resgate de um morador preso no elevador é rotina para o tenente Renan, há 5 anos no Corpo de Bombeiros. Só que desta vez...
13: A novidade veio dar à praia.
14: No momento que eu perguntei qual é o nome da pessoa que está dentro do elevador, e aí a esposa dele respondeu, o nome dele é Gilberto Gil. E não é coincidência, é o artista mesmo. E aí foi o grande momento ali que a gente descobriu que de fato era o Gilberto Gil, o cantor que todos conhecem.
15: E deu um nervosinho na hora?
14: Olha, é um momento diferente, mas não um momento que gera nervosismo, porque a gente tem treinamento.
12: Um trabalho em equipe que reuniu 7 militares durante cerca de 10 minutos. E como quem anda com fé não costuma falhar, Gilberto Gil saiu são e salvo do local.
14: Chegou a um momento que eu disse, Gil, a luz do elevador vai apagar, porque nós vamos cortar a energia de fornecimento da cabine. Isso é um protocolo de segurança. Ele, tudo bem, aí a luz apagou. Isso é importante a gente ir narrando para a pessoa que está naquela situação já nervosa.
16: E a Bahia já deu.
12: Quem acompanha o compositor em suas redes sociais está acostumado a ver pedacinhos de seu apartamento na rotina mostrada diariamente através dos vídeos postados pelo tropicalista. Recuperado do susto, o cantor fez uma foto com a turma e agradeceu o trabalho com um dos seus versos mais famosos, desejando a todos os bombeiros aquele abraço.
17: Alô, alô, Ellen, aquele abraço, alô, torcida do Flamengo, aquele abraço.
12: Um dia que ficou marcado para sempre na vida do Renan, um antigo fã do cantor.
14: Andar com fé é minha música especial do Gil.
15: É.
14: Andar com fé, sim.
15: Na sua profissão é mais do que necessário.
14: Na minha profissão, na minha vida, sempre com fé a gente vai adiante, um dia após o outro.
1: Não falha mesmo.
2: Espetacular, né?
1: Vai ter história para sempre.
2: Maravilhosa.
1: O Jornal da Noite, Felipe, termina aqui. Para rever as nossas reportagens, acesse band.com.br.
2: Você fica agora com Mirelle Moschella e o Esporte Total. Uma excelente quinta-feira para você.
1: Obrigada pela companhia. Tchau.
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6: 1h pelo horário de Brasília. Bom dia para você que acompanha essa madrugada aqui na Band News FM. Eu, Stephanie Toso, tô por aqui, te faço companhia até às 7 horas da manhã na atualização do noticiário no que é destaque no Brasil e no mundo. E de olho também nas mensagens que chegam no 11 999 59 2100. WhatsApp da Band News, aberto durante essa madrugada para você mandar o seu alô, a sua mensagem por aqui também. O João de Jesus, da Barra Funda, já está sintonizado, falou um abraço para todos os ouvintes. Muito que bem. E aí temos boa noite chegando por aqui também, ó. Boa noite, amigos da Band News. Tamo junto. Vamos, Verdão. Ó, vou ler, gente, tá? Apesar de ser corintiana, justo, é justo. Tem sempre os Vai Corinthians por aqui. Então vamos, Verdão, também. Quem mandou um alô foi o Vangivaldo, direto da Bahia. Muito bom. O João Carlos já apareceu por aqui. mandando um bom dia. Bom dia, João, por aí. Bom trabalho, bom plantão. Plantão esse que vai ser marcado aí por chuva, hein? O tempo começou a mudar aqui em São Paulo, com aproximação de frente fria. E aí seguimos com atenção redobrada aqui por São Paulo, porque tem alerta para vento já a partir dessa quinta. Rajadas que podem aumentar mais ainda no decorrer da sexta-feira. Então, com atenção redobrada, a Defesa Civil já emitiu um alerta para ventos de 100 km por hora em algumas áreas do estado de São Paulo, com atenção redobrada para o litoral e extremo sul paulista. Quem também já apareceu mandando um alô foi o Cândido Maciel, direto do Ceará, falou assim: já tô ligado na Band News, me atualizando com as notícias. Bom, então vamos nessa, gente, nesses próximos minutos, fazendo o primeiro giro pelos principais destaques do dia.

0: O presidente Lula responde à revogação pelo governo Donald Trump do visto da embaixadora do Brasil nos Estados Unidos. Detalhes que chegam com a Milena Dias.
1: Os Estados Unidos anunciaram a revogação do visto da embaixadora do Brasil em Washington, Maria Luísa Ribeiro Viotti. Segundo o Departamento de Estado, a medida é uma resposta à demora das autoridades brasileiras em conceder o aval diplomático para que Daniel Pérez assuma a embaixada do Brasil. A medida foi anunciada 10 dias após o Itamaraty negar vistos a 2 diplomatas do Departamento de Estado. Eles foram apontados pelo jornal The Washington Post como integrantes de uma estratégia para questionar o sistema eleitoral brasileiro, o que os Estados Unidos negam. Washington afirmou que a revogação do visto da embaixadora brasileira não significa a expulsão da diplomata. Segundo os Estados Unidos, ela vai poder permanecer no país, mas sem um visto válido.
0: O Comitê de Política Monetária anuncia o 4º corte consecutivo na taxa básica de juros. A redução foi de 0,25 ponto percentual, como já esperava o mercado financeiro. A Selic cai de 14,25% para 14% ao ano. Na avaliação do economista e ex-diretor do Banco Central, Luiz Eduardo Assis, o consumidor ainda não deve sentir alívio no bolso na hora de pegar empréstimos ou no uso rotativo do cartão de crédito.
2: Os juros ainda são excessivamente elevados. A gente está falando de taxas de juros reais de aproximadamente 10 pontos percentuais. O mercado financeiro, ele olha com lupa esses movimentos e faz grandes movimentações financeiras, apostas e posições compradas, vendidas, mas no dia a dia das pessoas, essa queda de 0,25 vai ter um impacto muito, muito pequeno.
0: Nos outros destaques, o Instituto Nacional de Meteorologia emite um alerta de grande perigo para a formação de um ciclone-bomba que pode atingir o sul do Brasil até o sábado. Detalhes com a Vitória Fernandes. Informações que chegam com Leonardo Mol.
3: O Instituto Nacional de Meteorologia emitiu um alerta de grande perigo para a formação de um ciclone-bomba que pode atingir o sul do Brasil nos próximos dias. Os principais impactos no Brasil estão previstos para ocorrer entre quinta e sábado. A formação do ciclone favorecerá o avanço de uma frente fria, com possibilidade de ocorrência de temporais, descargas elétricas, rajadas de vento e queda de granizo. Na faixa costeira do Rio Grande do Sul e Santa Catarina, são esperadas rajadas superiores a 60 km por hora.
0: E no destaque do esporte, o São Paulo pode ter 2 novos jogadores na partida de sábado contra o Grêmio. Fala aí, Aline Fanelli.
4: O São Paulo quita a dívida com a Lazio para a retirada do transfer ban, que impede o registro de novos atletas. O clube devia 1 milhão de euros ao time italiano pela primeira parcela da compra de Marcos Antônio, pagamento que deveria ter sido feito em 27 de fevereiro. Com a queda do transfer ban, o tricolor poderá oficializar os registros do zagueiro Domingos Duarte e do lateral Iago. Ainda sobre movimentação de mercado, o Columbus Crew dos Estados Unidos anunciou a chegada do atacante chileno Gonzalo Tapia por empréstimo. A operação não teve custos e o time norte-americano pagará o salário integral do atleta.
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6: A quinta-feira será marcada pelo início da mudança bastante importante nessa semana para a atmosfera no Brasil. Uma frente fria avança pela região sul, enquanto um ciclone extratropical começa a se formar sobre o oceano. Antes da chegada desse sistema, os ventos aumentam de intensidade e o transporte de calor e umidade segue favorecendo a formação de áreas de chuva entre os estados do sul e também o sul do Mato Grosso do Sul. As áreas em alerta para temporais ficam concentradas principalmente no estado do Rio Grande do Sul, onde ainda podem ocorrer chuva forte, raios e rajadas de vento. No centro-oeste, sudeste e interior do nordeste, o ar seco ainda predomina e a umidade continua muito baixa durante o período da tarde, mantendo elevado o risco de queimadas, especialmente em Mato Grosso, Goiás, Distrito Federal e interior de São Paulo. Nos próximos dias, a frente fria avança em direção ao sudeste e entre a quinta e a sexta-feira, o vento passa a ser o principal destaque, com rajadas fortes previstas em áreas do sul e também de São Paulo, enquanto o calor começa a perder força apenas após a passagem do sistema. Aline Araújo, da Clima Tempo.

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2: O programa de hoje desembarca em um dos países mais compridos do mundo. São mais de 4.300 quilômetros de norte a sul, na costa oeste da América do Sul. Um destino vibrante, repleto de atrações, que atraem quase 800 mil turistas brasileiros todos os anos. Partiu Chile!
3: Se dice que cuando llega la conquista española, Pedro de Valdivia, cuando llega, llega a este morro, llega un día 13 de diciembre.
2: Nossa visita começa pela principal porta de entrada do país, a capital, Santiago. Mas no programa de hoje nós vamos passar pouco tempo por lá, porque o foco da viagem está mais ao sul, mais precisamente na região de Ñuble, no centro-sul do Chile.
3: Mercados mais importantes para o Chile é Brasil.
2: O Brasil é um dos principais mercados emissores de viajantes, brigando pelo primeiro lugar com os bolivianos e argentinos. O objetivo do episódio de hoje é justamente mostrar uma região menos explorada pelos turistas. Mas antes de embarcarmos no trem mais rápido da América do Sul, vamos contar o que fizemos em pouco menos de 2 dias em Santiago. Passamos por alguns dos principais pontos de interesse da metrópole, ao lado do excelente guia de turismo, René Sepúlveda.
3: Depois da pandemia, crise econômica, como aconteceu em todo o mundo.
2: Aos pés da Cordilheira dos Andes, a capital chilena possui lindíssimos mirantes urbanos. Um dos mais conhecidos é o Morro de Santa Lucia, que além da importância histórica, ainda vai oferecer as vistas mais espetaculares, especialmente perto do pôr do sol, como foi no nosso caso. Apesar de ser uma grande capital, com quase 7 milhões de habitantes na área metropolitana, Santiago carrega um ar mais bucólico em alguns lugares, graças aos parques e espaços verdes. Fazia alguns anos desde a minha última visita por lá, então eu procurei conhecer algumas das novidades, pelo menos para mim. Inaugurado em julho de 2023, o mercado urbano Tobalaba é um conjunto de edifícios de escritórios e shopping center. Chamado de MUT, esse agradável centro de compras vai em breve chegar a 300 lojas comerciais. Ali, ao lado de fora, fica Etalier, considerada uma das melhores sorveterias do mundo. Mais do que sabores especiais e artesanais, os clientes vão ter uma aula de geografia. Um mapa do Chile deitado está desenhado no vidro do freezer principal, fazendo alusão a sabores típicos de 12 regiões do país, de norte a sul.
4: Então, o primeiro que vamos a provar, vamos a partir desde o norte, vamos a provar um helado de limão. Sorvete de limão.
2: Começamos a nossa degustação por um sorvete de limão. O chefe, Diego Lissone, fundador de Etalier, explica que a região norte do Chile é desértica e que o limão desse sorvete vem de um oásis. Seguimos provando os sabores das regiões do país por meio dos sorvetes caseiros, até chegarmos ao sul.
4: Vamos provar o helado de maqui, el açaí chileno.
2: O chefe brinca que o maqui seria o açaí chileno. Claro, ele estava falando para a audiência brasileira. Mas, na verdade, essa fruta se parece mais com a framboesa. E o sorvete é bem bom, viu? Se você é fã de sorvete e quiser saber mais sobre a geografia do Chile, Etalier é o lugar para passar alguns minutos interessantes em Santiago, ao lado do MUT, o Mercado Urbano Tobalaba. Você sabia que o maior edifício da América do Sul fica em Santiago? Inaugurado em 2015, o Sky Costanera tem 300 metros de altura e se destaca no horizonte da capital chilena. Lá funciona uma das principais atrações da cidade, um mirante que recebe mais de 1.000 visitantes por dia. O ingresso para o acesso à atração estava custando 35 mil pesos chilenos em 2026, o equivalente a R$140. Ao passar pela bilheteria e pelas catracas, os visitantes vão ficar de frente para o elevador. Em seguida, ele nos leva ao andar de número 61, onde haverá uma visão 360 graus para Santiago. Como ficamos pouco tempo na capital, a nossa chance foi passar por lá à noite. Estava tudo escuro, então não deu, por exemplo, para ver a Cordilheira dos Andes. Mas foi muito bacana ver as luzes lá de cima.
4: Esta escada rolante nos leva para o último andar do edifício, de número 62. E a grande diferença é que ele é aberto, ele não tem teto.
2: Neste andar, há alguns elementos instagramáveis para te ajudar a fazer um registro bem bonito do edifício mais alto da América do Sul. Além de alguns binóculos. O Mirante Sky Costaneira também tem um bar e um espaço para eventos. Ainda em Santiago, continuamos em busca de experiências interessantes. Tivemos um jantar mais do que especial no Pulperia Santa Elvira, que figura na lista dos 50 melhores restaurantes do mundo. No Chile, as pulperias eram armazéns e centros de estabelecimento onde as pessoas compravam alimentos, roupas e ferramentas. E essa herança é retratada na decoração do lugar, que fica em um casarão de mais de 100 anos. Aliás, essa é a proposta do Pulperia Santa Elvira, um restaurante intimista que oferece uma experiência gastronômica pessoal, sensível e em constante evolução. O próprio chefe, Javier Avilés Lira, explicou que usa ingredientes frescos e locais e que a culinária acompanha as estações e a disponibilidade dos produtos, ou seja, provavelmente o cardápio que eu encontrei em maio de 2026 já esteja diferente hoje em dia. O jantar foi divino e a experiência realmente valeu a pena. De volta ao hotel, fomos recebidos pelo pessoal da Rota Cachapoal, que fica ao sul de Santiago e que oferece experiências de enoturismo por meio de iniciativas como o Vino Sem Medo. O Vinho Sem Medo, esse roteiro, se orgulha em dizer que leva os turistas ao mundo das uvas e dos vinhos de uma forma mais leve, mais relaxada, sem protocolos rígidos. E aqui eu fico bastante à vontade para dizer que eu não sou um grande apreciador de vinhos, não, muito menos entendedor do assunto. E eu gostei bastante da pequena experiência que foi proporcionada pelo pessoal da Rota do Vinho de Cachapoal. Era uma terça-feira bem cedinho quando chegamos à Estação Central de Santiago. Como mencionei no início do programa, a nossa missão desta viagem para o Chile era explorar a região de Ñuble, no centro-sul do país. E a maneira mais cômoda de chegar até a capital chilã é de trem.
4: Até 160 km por hora, capacidade para receber mais de 230 passageiros. Super moderno e confortável. Eu vou levar vocês para embarcar no trem mais rápido da América do Sul.
2: O trecho total da viagem tem pouco mais de 400 quilômetros e liga a capital Santiago a Chillán, mais ao sul, onde fica a famosa estação de esqui com águas termais Nevados de Chillán. São 4 vagões de classe única, assentos que reclinam bastante, proporcionando muito mais conforto. Em alguns lugares, a poltrona chega a deitar quase 180 graus.
4: Todos os vagões têm banheiros e esse aqui é um banheiro acessível, bastante grande. E também eletrônico. Você aperta o botão, entra por aqui.
2: As malas ficam em um espaço no próprio vagão. Em alguns casos, é preciso pagar por um custo extra. Apesar de chegar a atingir 160 km por hora, durante todo o trajeto, é possível circular normalmente pelo trem.
4: Nesse vagão tem uma cafeteria que serve alguns lanchinhos, afinal, nós estamos em uma viagem de pouco mais de 4 horas. Eu já peguei aqui o meu café, janelão, o dia tá bonito, só curtindo essa viagem.
2: O trem pertence à EFE, empresa de ferrocarriles del Estado, que em 2 anos já percebeu um belo aumento nas viagens de trem pelo Chile, conta a gerente de passageiros, Paula Fernandes.
5: La verdad es que ha sido un gran cambio y nos ha permitido poder crecer tanto en los mismos chilenos, así como en el público internacional que vienen a recorrer Chile y conocen también este servicio.
2: Ela nos contou que a verdade é que foi uma grande mudança que permitiu à empresa crescer tanto entre chilenos quanto no público internacional, que agora vem viajar pelo Chile e que podem conhecer esse serviço. A nossa viagem de 400 quilômetros teve algumas curtas paradas para embarque e desembarque e durou cerca de 5 horas. Graças ao conforto proporcionado pelo trem mais rápido e mais moderno da América do Sul, foi tudo muito, mas muito tranquilo. E o melhor, por um ótimo custo-benefício. A passagem custa a partir de 12 mil pesos chilenos, o equivalente a cerca de 70 reais.
5: Sim, podem haver diferenças de preço, no fundo, dependendo das temporadas.
2: Ah, sim, claro. Sim, pode haver diferença no preço, dependendo da temporada, do horário, da data. Mas todos os assentos são parecidos, possuem uma mesa. O que muda é que alguns possuem mesas individuais. Tem tomadas, carregamento de celular. Nós procuramos buscar uma experiência mais confortável possível. E se você é turista, procure pelo nosso serviço turístico, que é ainda mais cômodo para quem quiser realmente fazer turismo.
5: Essa é uma experiência mais regular que também permite fazer turismo.
2: Ao chegar em Xilã, fomos recebidos pelas autoridades de turismo da região de Ñuble e já estávamos prontos para iniciar as nossas gravações pelo centro-sul do Chile. Mas esse vai ser um assunto para o próximo bloco. Enquanto isso, eu te espero no meu Instagram. Quer acompanhar os bastidores das nossas viagens? Cadê o Coutinho? Vai ser um prazer te encontrar no meu Insta, Cadê o Coutinho. O programa de hoje vai para a primeira rápida parada, mas nós voltamos já já.

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0: O governo rebaixa a relação diplomática com a Argentina em resposta às novas ofensas do presidente Javier Milei. Detalhes que chegam com Gabriel Marques.
1: O governo federal decide rebaixar a relação diplomática com a Argentina ao nível de encarregado de negócios. A medida foi anunciada em resposta às declarações do presidente argentino, Javier Milei, que voltou a fazer ofensas contra o presidente Lula e autoridades brasileiras. Essa é a ação mais dura entre os dois países nas últimas décadas. Na prática, a Embaixada do Brasil em Buenos Aires continua funcionando, mas sem um embaixador no comando, o que reduz o peso político da representação. A decisão foi comunicada pelo chanceler Mauro Vieira ao embaixador argentino no Brasil, que já retornou ao seu país. Apesar da crise diplomática, o governo brasileiro destaca que a relação comercial entre os dois países segue estratégica e deve ser preservada.
0: O Paraná lidera as notas da educação básica em 2025. Quem atualiza é o Fred Fiandanese.
2: Pelo terceiro ano seguido, o Paraná lidera o ranking nacional do Índice de Desenvolvimento da Educação Básica. De acordo com os resultados divulgados hoje pelo Ministério da Educação, o Estado conquistou as melhores notas da avaliação nas três etapas da educação básica em 2025. Com 5,1 pontos no ensino médio, o Paraná foi o único do país que conseguiu nota acima da marca de 5 pontos na avaliação. Nos anos iniciais e finais do ensino fundamental, o Estado também foi o melhor do Brasil.
0: A Justiça de Minas torna réu um professor universitário que foi acusado de capacitismo em Belo Horizonte. Informações com Pedro Gelinek.
3: A Justiça de Minas Gerais torna réu um professor universitário acusado de injúria e discriminação contra uma pessoa com deficiência em Belo Horizonte. Segundo o Ministério Público, o caso aconteceu em fevereiro deste ano, no bairro Santo Antônio, região centro-sul da capital. O professor teria estacionado o carro sobre uma rampa de acessibilidade de um restaurante, impedindo a passagem de um cadeirante, da esposa dele e de uma cuidadora. Ainda de acordo com o órgão, após retirar o veículo, o homem teria feito comentários ofensivos sobre a deficiência da vítima e voltou ao local horas depois, repetindo as ofensas diante de funcionários e testemunhas. A justiça considerou que há indícios suficientes para abrir a ação penal. A defesa tem 10 dias para apresentar a resposta.
0: A Polícia Federal da Argentina prende um homem que publicava vídeos ameaçando matar o presidente Javier Milei no TikTok, usando capuz e óculos escuros e se apresentando como sicário. Em um dos vídeos, o homem dizia que poderia mandar matar muitas pessoas e ameaçou sequestrar toda a família do presidente. A polícia chegou ao suspeito depois de receber uma denúncia. Uma arma artesanal, réplicas de fuzis de pressão, munição, celular e computador foram apreendidos. A identidade do homem ainda não foi divulgada. O calendário do futebol em 2027 terá pausa obrigatória durante a Copa do Mundo Feminina. Conta mais, Aline Fanelli.
4: A Confederação Brasileira de Futebol avisa aos clubes que os campeonatos em 2027 vão ser paralisados durante a Copa Feminina. O torneio será disputado entre 24 de junho e 25 de julho, com a participação de 32 seleções. A CBF não divulgou o calendário do ano que vem porque precisa definir alguns detalhes ainda. A Copa Feminina será realizada em 8 cidades: Rio de Janeiro, São Paulo, Belo Horizonte, Recife, Fortaleza, Salvador, Brasília e Porto Alegre. Mais de 700 mil pessoas fizeram inscrição de interesse em ingressos e metade deste público é estrangeiro.
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6: De volta com o nosso programa de hoje, gravado no Chile. Viajamos por cerca de 400 quilômetros no trem mais rápido da América do Sul, entre a capital Santiago e Chilã, no centro-sul do país. A partir de agora, o nosso objetivo é explorar a região de Ñuble.
7: Bem-vindo a Chinchamalí. Estamos a cargo da Feria de la Greda. Uma feira consagrada.
6: Nossa primeira parada foi em Quinchamalí, uma localidade rural chilena, na comuna de Chilã. E nós somos muitíssimos bem recebidos por simpáticas artesãs que difundem uma técnica de cerâmica de argila preta. A técnica e a tradição da cerâmica foram inscritas na lista do Patrimônio Cultural e Material da Unesco, na categoria que requer medidas urgentes de salvaguarda. E eu me senti muito honrado de ter sido convidado para uma aula particular para aprender mais sobre essa arte herdada dos povos originários.
8: Essa peça aqui está sendo feita ao vivo para a gente nesse momento, ó. Ela tá fazendo a orelha do porquinho, agora ela vai fazer o focinho. É muito fácil de fazer. Eu só não tô fazendo porque é muito fácil.
6: Vocês puderam perceber nas risadas das artesãs que definitivamente não é fácil. Pelo menos para quem, como eu, não nasceu com esse tipo de habilidade.
8: E agora eles passaram aqui o porquinho para eu tentar fazer. Elas marcaram onde eu vou colocar as orelhinhas, o rabinho. Mas eu vou pedir ajuda aqui, por favor.
6: Até que com muita ajuda eu consigo pelo menos colocar as orelhinhas e o focinho do porquinho de cerâmica. Até então, tudo parecia caminhar normalmente como conhecemos no Brasil. Argila, habilidade manual, e aí as peças modeladas vão para o forno, e depois...
8: E aqui numa das últimas etapas, o grande segredo para que a peça fique preta e chegue na consistência ideal. Desse lado aqui tem cocô de vaca, e do lado esquerdo, acredite se quiser, cocô de cavalo.
6: Por mais nojento que isso possa soar, essa técnica é absolutamente inodora. Os estercos de boi e de cavalo queimam em fogueiras, sobre a cerâmica, e a fumaça densa, que juro, não tem nenhum cheiro, tinge e escurece as peças em altas temperaturas. O resultado é um objeto de cerâmica lindo, em uma cor preta única. No final, eu não levei para casa aquela peça que eu ajudei a fazer. Ainda bem, eu fui presenteado com a figura da guitarreira, a tradicional camponesa com violão, a mais característica do artesanato de Quintiamali. Pertinho dali, nós tivemos o nosso primeiro almoço típico em um simpático restaurante chamado de Sabores del Prado. Chance para degustar a longaniça, a linguiça local, e de comer pratos deliciosos. Eu fui de arroz com bife acebolado. De lá, o nosso mergulho pela cultura da região de Ñuble, no Chile, continua em uma loja do município de Ranquil. Fomos recebidos pelo pessoal da Alma Delitata. Lá, aprendemos que a tradição vinícola chilena remonta a mais de 400 anos. A loja Alma Delitata surgiu em 2016, em uma iniciativa para oferecer um espaço de varejo e exposição para as vinícolas tradicionais das comunas locais. Lá também artesãs têm a oportunidade de expor e de vender os trabalhos. A Alma Delitata representa atualmente mais de 130 rótulos locais e é o único lugar em toda a região de Ñuble que apresenta vinhos exclusivos, como o Sinsô, Moscatel e País, que conquistaram inúmeros reconhecimentos nacionais e internacionais. Ainda no nosso primeiro dia, descobrimos que Ñuble, no Chile, não tem apenas o vinho como uma bebida tradicional. Estivemos na destilaria R. Gelinek, que se destaca pela produção de destilados frutais, trazendo à América do Sul uma herança centenária do leste europeu. Nazdraví, saúde, em tcheco, uma homenagem à fábrica onde tudo começou, que existe até hoje na República Tcheca. Fomos recebidos, aliás, pelo proprietário da destilaria Rudolf Jelinek, em Quilhom, no Chile, um rapaz eslovaco, muito simpático. Provamos o carro-chefe da casa, um destilado de pera, assistimos a vídeos e histórias centenárias. E partimos para a próxima visita, ainda no nosso primeiro dia na região de Ñuble. Eram quase 10 da noite de uma terça-feira quando chegamos ao Vita Wines, em Chilã. E não é que havia uma nova degustação de vinhos locais prontinha ali para nos receber, mas também foi servido um delicioso jantar.
9: Plato local, que é uma carne em redução de vinho tinto, 3 horas cozinhando.
6: Antes da chegada do prato principal, foram servidas as entradas. E aqui a longaniza veio acompanhada de peixe.
8: Salmão e linguiça combinam? Aqui no Chile, eles ensinaram pra gente que sim, combina. Eu vou pegar aqui e vou tirar a prova exatamente se combina ou não. Salmão e linguiça, tá aqui a prova. Combinou.
6: Comi tudo e adorei a carne do prato principal, cozida em redução de vinhos locais com uma espécie de risoto feito de trigo. E assim chegávamos ao final do primeiro dia intenso e muito interessante na região de Ñuble, no Chile. nosso segundo dia explorando o centro-sul chileno começou com um café da manhã no Don Quelo, um agradável estabelecimento de beira de estrada especializado em avelãs chilenas, caracterizada pela textura crocante e pelo sabor amanteigado. A avelã europeia, como também é chamada, é a base para diversos tipos de alimentos em Ubli.
8: E que tal um café da manhã com um pedaço de pizza, uma espécie de hambúrguer, mas não é qualquer pizza, qualquer hambúrguer e qualquer café. Aqui tudo é a base de avelã chilena. E acreditem ou não, esse café está sensacional, delicioso, parece muito o café que a gente está acostumado.
6: E depois de um verdadeiro banquete, eu conversei com a proprietária do Don Quelo, Alejandra Oyesa.
10: Estamos acá, todo en honor a nuestra familia, que siempre nos hemos dedicado al trabajo con la avellana chilena.
6: Estamos aqui para honrar o nome da nossa família, que sempre se dedicou ao cultivo e a produtos com a avelã chilena. Percebemos que essa tradição tem se perdido um pouco por aqui, mas procuramos tentar mantê-la viva. A avelã chilena faz parte da cadeia de alimentação dessa região, dos povos originários. Você me disse que gostou do café de avelã, pois para nós é normal. Não havia café de grão antigamente por aqui. O café de avelã que você tomou é feito aqui mesmo. Nós recebemos as avelãs silvestres e depois fazemos todo o processo de secagem, de corte. E tudo isso quem faz e quem me ensina é a minha mãe. Desde pequena, eu convivo com isso e devo tudo à avelã. Foi a avelã que me deu estudo, que me deu comida. Para nós é super importante, sem contar o valor sentimental. É muito emocionante seguir fazendo esse trabalho.
10: Seguir mantendo esse trabalho.
6: Os produtos feitos com avelã são diversos e levados muito a sério, incluindo uma curiosa cerveja preta do tipo stout, finalizada com, adivinhe só, avelã torrada e moída.
11: Bem-vindos a todos, gente. Meu nome é Nicolás, mas pode chamar-me de Nico. Eu moro aqui no Las Trancas, há um ano já, mas eu nasci no Santiago de Chile. Eu escapei da cidade, vim para as montanhas para conhecer a floresta, a neve e tudo isso, tá? Hoje estamos no Valle Las Trancas, tá? Vamos para Valle de Shangri-La, um lugar muito, muito lindo, com muita floresta, muitos árvores, tem muitos volcães, tá? Estamos no Corredor Reserva Mundial de la Biosfera e Corredor Biológico Nevados de Chillán, Laguna del Laja, tá? É um lugar muito importante pelas espécies que temos.
6: O excelente guia Nico nos levou para uma trilha bem tranquila e muito bonita, chamada Descanso dos Gigantes. Caminhamos em passos lentos, paramos algumas vezes para escutar ótimas histórias. Nico foi dando informações da fauna e da flora, sempre muito atencioso e didático. Em um determinado momento, chegamos aos pés de um morro um pouco mais íngreme, e seria ali em cima o final da nossa trilha. A subida teve um grau um pouco mais alto de dificuldade, mas nada muito impossível não. E lá de cima, a vista compensa qualquer coisa.
8: Estou aqui com o guia Nico. Nico, chegamos ao ponto mais alto. Vamos girando para cá, porque ali tem um ponto nevado. O que é ali?
11: Aqui temos o volcão Nevados de Chillán, o volcão mais alto do complexo volcânico Nevados de Chillán. Tem 3.200 metros sobre o nível do mar e é muito hermoso. Tem muita neve agora, mas é um mês. Esperamos, se tudo fica bom, tendremos mais neve e todo aqui este Valle de Shangri-La vai ficar branco.
8: Isso aqui era tudo lava, então?
11: Lava,
8: isso aqui,
11: sim.
8: A gente está pisando em lava que foi resfriada.
11: Lava, rochas que o desgelo arrastou para cá e cenizas.
6: Descemos pelo mesmo lugar que subimos, pegamos um outro trechinho de trilha, encontramos o nosso motorista e partimos para o próximo destino. Paramos para almoçar em uma espécie de centrinho comercial do Vale Las Trancas, perto do nosso hotel em Nevados de Chillán. O restaurante Steakhouse tem como carro-chefe, é claro, cortes nobres de carnes, como tomahawk. Mas também comemos ótimos frutos do mar de entrada e o atendimento foi muito bom.
12: Meu nome é Juan Antonio Salazar, eu sou o administrador do Steakhouse. Esperamos que novamente nos visitem e que o ponto tenha sido de lo mais agradável neste caso. e sabroso para você.
6: Mais do que satisfeitos, era chegado o momento de conhecermos o nosso próximo hotel. Antes de irmos aos quartos, fizemos um tour pela hospedagem e região, conhecida por servir de base para a estação de esqui. Atualmente, Nevados de Chilã também já foi chamada de Termas de Chilã, por conta das águas quentes desta parte do Chile.
13: Esta é água que vem da montanha, y nosotros tenemos que enfriarla para que el cuerpo soporte.
6: Ficamos no hotel Nevados de Chilã, que dispõe de piscinas naturalmente aquecidas. E eu vou falar com mais detalhes sobre elas mais tarde. Depois de colocarmos as coisas no quarto do hotel, saímos para mais uma degustação de vinhos, que desta vez aconteceu no Cava da Montanha, naquele mesmo centrinho do almoço, a cerca de 15 minutos do complexo hoteleiro. Ouvimos mais histórias, bebericamos mais vinhos chilenos e fomos deitar, porque no dia seguinte acordaríamos bem cedinho para continuar explorando a região de Ñuble, no centro-sul do Chile. O programa de hoje vai para mais uma rápida pausa. Enquanto isso, eu te espero no meu Instagram. Cadê o Coutinho? Quer ver imagens da viagem pelo Chile? Outras viagens que eu tenho feito? Quer saber onde eu estou agora? Cadê o Coutinho? Esse é meu perfil do Instagram. Voltamos já!

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0: ministro da Integração Nacional, Valdez Góes, monitora os efeitos do El Niño no Rio Grande do Sul. Detalhes que chegam com Leonardo Mol.
1: O ministro de Integração e do Desenvolvimento Regional, Valdez Góes, cumpriu a agenda no Rio Grande do Sul e afirmou que monitora os efeitos que já começaram a ser causados pelo El Niño, principalmente com as chuvas fortes do mês de julho. Góes citou que tem diálogo com prefeitos e o governo estadual para verificar o trabalho de recuperação pós-enchente em 2024 e também observar a previsão de tempo severo para o final desta semana com a chegada de um ciclone bomba.
0: Uma concessionária mineira nega denúncias de risco ambiental em Belo Horizonte. Detalhes que chegam com a Josiele Lemos.
2: Após denúncia de ambientalistas sobre suposto descarte irregular de material da raspagem do asfalto próximo à Estação Ecológica de Fechos, em Nova Lima, a EPR Via Mineira afirma que o armazenamento do material segue critérios técnicos e ambientais. Segundo a concessionária, uma vistoria realizada nesta terça-feira não identificou resíduos em estruturas de drenagem e sinais de material levado para a unidade de conservação. A empresa afirma que a área usada fica fora da Estação Ecológica e a mais de 200 metros da área de preservação mais próxima. A denúncia apontava risco de contaminação do solo e dos mananciais que abastecem Belo Horizonte e Nova Lima. A Secretaria de Meio Ambiente de Nova Lima vai vistoriar o local.
0: A polícia investiga um homem que perseguiu um estudante na saída de uma escola em Manaus. Detalhes com a Lívia Maciel.
3: Uma jovem de 18 anos é perseguida por um homem de identidade desconhecida na saída de uma escola na rua 10 de julho, no centro de Manaus. O caso tomou repercussão após vídeos que circularam nas redes sociais mostrarem o suspeito com um buquê de flores tentando abordar a vítima, que estava saindo do Colégio Brasileiro Pedro Silvestre, e ao perceber a perseguição, fugiu do local. Em nota, a Polícia Civil informa que investiga o ocorrido através da Delegacia Especializada em Crimes contra a Mulher, e mais informações serão divulgadas depois para não comprometer as apurações.
0: No noticiário internacional, o presidente do Irã afirma que a comunicação com o líder supremo, Mojtaba Khamenei, está muito difícil nesse momento, alimentando dúvidas sobre o paradeiro e as condições físicas do dirigente. Khamenei não fez nenhuma aparição pública e não teve fotos e vídeos divulgados desde que assumiu o cargo em março. Relatos indicam que ele sofreu ferimentos graves no rosto e nas pernas no bombardeio que matou o pai, o Ayatolá Ali Khamenei, em fevereiro. O secretário de Defesa dos Estados Unidos afirmou em março que Khamenei estava ferido e provavelmente desfigurado. Apesar do isolamento, fontes próximas ao líder afirmaram que ele permanece lúcido e participa das decisões do governo por meio de áudio. O Vitória e o Atlético Paranaense se enfrentam hoje às 8 da noite. Detalhes que chegam com João Marcos Moura.
4: O Vitória realiza um treino antes da partida de volta contra o Atlético Paranaense pelas oitavas da Copa do Brasil. O jogo está marcado para esta quinta, às 8 da noite, no Barradão, em Salvador.

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1: Volta com o nosso programa de hoje, gravado no Chile, um dos países sul-americanos mais buscados pelo turista brasileiro. Nós continuamos explorando o centro-sul chileno da região de Ñuble.
2: Então, gente, a primeira parada é o Parque Las Turbinas!
1: No nosso terceiro dia por aqui, reencontramos um animado guia Nico para visitarmos algumas cachoeiras. A primeira delas fica no Parque Las Turbinas, cuja trilha começa em um estacionamento. Começamos a descer e em cerca de 5 minutinhos já estávamos bem pertinho do rio Diguilim, que recebe as águas do rio Renegado por meio de uma cachoeira. Mas antes de avistarmos a queda d'água...
3: Ele tem uma lenda local que fala sobre uma história de amor.
1: Segundo essa lenda, o rio Renegado foi formado pelas lágrimas de uma moça mapuche, povo indígena que habita essa região até hoje. No melhor estilo Romeu e Julieta, essa moça se apaixonou por um soldado espanhol cristão, que até renegou a religião em nome do amor. O cacique dessa tribo mapuche, que seria o sogro dele, não quis saber. Mandou matar o soldado para desespero da filha. A moça apaixonada foi para um lugar bem alto e não parou de chorar, formando então o Rio Renegado, que deságua no Rio Diguilim em forma de uma bela cachoeira no Parque Las Turbinas, com quase 40 metros de altura. E a mais ou menos 45 minutos de lá fica uma outra trilha para uma cachoeira que dizem ser ainda maior. É para lá que a gente está indo agora. A trilha para o Salto Los Pelines é bem curtinha e plana. E a recompensa é uma espetacular queda de mais de 40 metros de altura que se forma entre as rochas. Não deixe de contratar guias locais para te levar até lá com muita segurança e comodidade. E também para contar boas histórias paralelas. Essa cachoeira é maravilhosa, realmente. Aqui em cima do mirante, a gente vai encontrar um letreiro, uma placa, falando um pouquinho da história da cachoeira, que ela é proveniente do complexo vulcânico mais famoso da região, que é o Nevados de Chillán, que ela vem da neve que derrete, etc. e tal. E aqui também tem um pouco da fauna da região. Então tem uma espécie de pato, puma, que é aquele animal, aquele felino que é maravilhoso. Eu estou torcendo para ver um puma aqui, porque eu adoro esses animais, e vários animais. E aí tem um gato, que é o menor gato das Américas, da América do Sul, que se chama Unha, né? Eu estou aqui com o nosso guia, o Nico. Conta um pouquinho da história do Unha.
4: Bom, o gato Unha é um felino mais pequeno do Sul da América, e ele é um felino que tem uma frase muito conhecida no Chile, que quando você ou alguém rouba a outra pessoa, ele é chamado de Unha.
1: Então é sinônimo de ladrão.
4: Isso, sinônimo
1: unha,
4: de ladrão.
1: Mão leve.
4: Sim, porque o animal, o felino, tem essas condutas, é curioso, ele vai roubar para você a comida, ou os animais, vai caçar, então por isso é unha.
1: Então se você estiver passeando pelo Chile e escutar, cuidado que aqui tem unha, você não vai pensar que é da mão do seu dedo, que em português unha é aqui do dedo.
4: Não,
1: unha no Chile é ladrão.
4: É ladrão.
1: É ladrão. Graças a esse felino pequenininho, praticamente inofensivo, mas não vai deixar nada sobrando por ali, não. Apreciamos mais um pouco o Salto Los Pelines. Infelizmente, não avistamos nenhum animal e partimos para a próxima atração da região de Ñuble. Pertinho do complexo hoteleiro de Nevados de Chillán, fica mais uma trilha para mais uma bela formação.
4: A Gruta del Pangue, nossa última cachoeira, tá? Temos uma formação vulcânica de tipo côncava.
1: O caminho dura menos de 5 minutos para uma interessante gruta. E lá de cima cai água, deixando o visual ainda mais bonito.
5: Nesta época do ano, a cachoeira está bem ralinha e a gente só vê uma cachoeira e algumas gotas. Dizem que aqui, quando chove bastante lá na cabeceira, a cachoeira fica bem grossa e na falta de uma são 3 quedas d'água que você pode ver nessa gruta.
1: De volta ao hotel Nevados de Chillán, era chegado o momento de colocar roupa de banho e

0: vermelhinha e foi comprada na lojinha do hotel. Existe uma lei no Chile que diz que as toucas de banho são recomendadas em piscinas públicas e obrigatórias em áreas termais. E lá fui eu de touca vermelha e tudo, curtir uma piscina bem quentinha.
1: A temperatura natural dessa água já é muito quente e eles têm de fazer um trabalho de resfriamento. Essa aqui, dessa piscina, por exemplo, está marcada ali bem na frente. 39 graus, uma delícia.
0: Como já cheguei a mencionar no programa de hoje, essa é a característica mais marcante de Nevados de Chillán, uma estação de esqui com piscinas térmicas naturais. E até por isso, o turismo por aqui é bastante aquecido, com perdão do trocadilho, mesmo em épocas que não tem neve. Chegamos ao quarto dia de visita à região de Ñuble, no centro-sul do Chile.
2: Quero dar os bienvenidos a Quillón, à região de Ñuble e a Viejo Amor.
0: Além de sermos muito bem recebidos, tomamos um delicioso café da manhã no Viejo Amor, em Quillón, e aprendemos mais sobre a gastronomia desta parte do Chile. Eu fui apresentado à papaya de Ñuble.
1: A papaya é bem diferente da nossa, ela só tem aqui nessa região, é uma fruta endêmica, e ela se parece muito com o maracujá. Olha só que interessante. Diz que ela é super saborosa, eu vou ter que provar, é claro.
0: A papaya de Ñuble não tem nada a ver com o mamão papaya que a gente conhece. É uma fruta doce, com notas mais florais, aromática, de sabor intenso. Comi sobre um outro doce e até que eu gostei da combinação. Nossa próxima parada foi visitando mais uma vinícola, a Lomas de Quillón.
3: Somos una empresa familiar, llevamos más o menos 40 años trabajando en esto.
0: A señora Pilar Villalobos diz con mucho orgullo que há 40 años a familia dela comenzó do nada a montar essa empresa que hoje é gigantesca. O Vale do Itata é um dos menores territórios vitivinícolas do Chile, mas também um dos mais especiais. Os solos graníticos, o clima temperado e os vinhedos cultivados sem irrigação dão às uvas um caráter único, difícil de ser replicado em outros lugares. Além de uma loja bastante completa, Lomas de Quillón oferece tours guiados que duram cerca de 45 minutos. Uma forma divertida e prática para aprender mais sobre os vinhos produzidos no Vale de Itata.
1: E olha só que curioso, essa vinícola aqui também fornece o vinho de Eucaristia para muitas igrejas católicas de diversas regiões aqui do Chile e, inclusive, a grande Catedral de Santiago.
0: As portas da loja estão sempre abertas, mas para reservar o passeio guiado é preciso agendar com antecedência. Você encontra tudo no site lomasdequillon.cl. Bem pertinho dali, paramos para degustar mais pratos da culinária local. Dom Rinito também possui uma loja interessante e até uma destilaria. A essa altura, eu já estava mais do que apaixonado pelas ótimas experiências gastronômicas da região de Ñuble. Uma melhor do que a outra. E de tanto comer, estava na hora de fazer um pouco de exercício. Localizada no município de Quillón, a Lagoa Avendaño oferece atividades náuticas para os locais e turistas. Com águas calmas e paisagens naturais, é um convite para passar tardes agradáveis durante praticamente todas as épocas do ano.
1: Eu já coloquei o meu colete, está um dia super agradável, é um final de tarde por aqui, nas portas do inverno, e a gente vai remar numa canoa que tem uma história muito bacana.
0: O barco Dragão tem origem milenar na China, mas nesta região do Chile, ele foi e ainda é usado na recuperação de mulheres que sobreviveram ao câncer de mama. Remar pela lagoa fortalece a musculatura, melhora a coordenação e a resistência. Os passeios podem ser agendados e são realizados em diversos tipos de embarcação na Lagoa Avendaño, na região de Ñuble, no Chile.
4: Construyeron esta estructura que no es solo cemento y fierro. Es, le dio vida al Valle del Itata y nos conectó con el resto del país.
0: Carolina, coordenadora de turismo de Ranquil, está falando sobre a construção da histórica Ponte Nipas, um monumento nacional sobre o rio Itata.
5: Es un puente histórico declarado Monumento Nacional el 2021. Que data de 1921, se demoró 2 años su construcción.
0: uma ponte tão estreita, que possui dois recuos para que os carros possam manobrar e passar de um lado para o outro. Uma bela construção centenária, de 600 metros de extensão, em meio a uma natureza de tirar o fôlego. Acima de tudo, um lugar de muita energia.
5: Una vez más, todos juntos, inhalamos profundamente. Mantenemos y botamos.
0: Nossa intensa visita à região de Ñuble, no centro-sul do Chile, terminou da melhor maneira possível, com uma experiência completa e uma aula de vida na Viña Mujeres, liderada por Maria Loreto Alarcón.
3: Como mulher, neste ofício, he tenido que superar ciertos obstáculos.
0: Como mulher, nesta profissão, tive de superar muitos obstáculos. E não foi nada fácil. A vitivinicultura sempre teve, ao longo dos tempos, um homem na liderança. Inclusive, em casa, tive uma certa dificuldade, nas minhas gerações anteriores, de receber apoio e até de conseguir a herança de conhecimento. E foi assim, com mais uma mulher quebrando barreiras, lutando contra preconceitos, que nós encerramos o programa de hoje, gravado na região de Ñuble, no centro-sul do Chile. 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Quer saber por onde eu tenho viajado? Cadê o Coutinho? Vai ser muito bacana te encontrar no meu Instagram. Cadê o Coutinho? O programa de hoje teve a sonorização final do mestre José Antônio de Araújo Filho. Na semana que vem tem muito mais. Tchau e até a próxima!
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7: A computação quântica ainda é um sonho, mas a IBM promete ter dado um passo importante, Warrison.
8: Edu, é claro que a área mais quente da tecnologia é a inteligência artificial, mas a gente precisa lembrar que tem uma outra área que está avançando, mas ela não avança com a mesma velocidade, até porque é uma área muito mais complexa, muito mais difícil, não está recebendo todo o dinheiro que a inteligência artificial está recebendo, né, Edu? Mas que tem potencial para ser talvez mais disruptiva, né, para usar a palavra da moda, do que a própria inteligência artificial, que é a computação quântica. Faz até algum tempo que a gente não volta a esse assunto, né, Edu? Nos últimos dias, a IBM, que é uma das empresas que tem apostado muito em computação quântica, é uma das empresas que está mais avançada nessa área, a IBM anunciou um passo importante no desenvolvimento da computação quântica. Que passo foi esse? Pode até nem parecer assim, um grande passo, Edu, mas é um passo importante. Ela anunciou que conseguiu produzir resultados, né, de cálculos feitos pelo seu computador quântico, que são cálculos mensuráveis. Ou seja, um dos problemas que existem hoje, um dos problemas que os computadores quânticos enfrentam hoje, Edu, é que é muito difícil você garantir a taxa de erro. É muito difícil você controlar a taxa de erro dos computadores quânticos. Ou seja, eles erram muito. Como são cálculos muito complexos, cálculos muito, enfim, estratosféricos, é muito difícil você verificar se eles estão certos ou não. Mas a IBM anunciou que conseguiu diminuir a taxa de erro do seu computador quântico para índices mensuráveis, ou seja, ela consegue saber qual é a taxa de erro dentro da qual o computador quântico está operando. Esse é um passo super importante para que o computador quântico se torne alguma coisa usável, porque por enquanto ele é só experimental. Não dá para ter alguma coisa que vá além do experimental se você não pode ter segurança no resultado daquilo que ele está te trazendo como retorno, né, Edu?
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9: Agora 1:57 pelo horário de Brasília, girando a nossa reportagem, o fim da cobrança do imposto de importação sobre compras internacionais de até 50 dólares fez disparar o número de encomendas no Ceará. Os dados da Receita Federal mostram um crescimento expressivo nas remessas logo após a suspensão da chamada taxa das blusinhas. Quem explica é a Leonice Acioles.
10: A retirada da cobrança de 20% do imposto de importação para compras internacionais de até 50 dólares provocou uma forte alta nas encomendas feitas por consumidores cearenses. A Receita Federal informou que o Ceará registrou mais de 862 mil declarações de importações em junho, primeiro mês completo sem a cobrança da taxa. O volume representa alta de mais de 64% em relação a abril, último mês em que o imposto ainda estava em vigor. Segundo o economista Noé Santiago, a redução dos custos finais para o consumidor elevou a atratividade de plataformas estrangeiras, estimulando a demanda por produtos importados de baixo valor.
11: Em maio deste ano, o governo zerou, né, o imposto de importação de 20%, que incidia sobre as compras internacionais de até 50 dólares, a chamada taxa das blusinhas, que estava em vigor ali desde 2024. Né? Antes dessa mudança, uma compra de até 50 dólares pagava 20% de imposto de importação mais o ICMS estadual. E como o ICMS também incide sobre o valor de imposto federal, a carga total podia passar de 40%, né? Então, com a queda desse imposto federal, o preço final despenca de forma imediata. E esse é um segmento de consumo muito sensível a preço. Roupa, acessório, eletrônico simples, né? Então, uma queda desse tamanho se traduz rápido em mais volume de compra.
10: O especialista aponta que a redução dos impostos aumenta o poder de compra das famílias e estimula a concorrência. Mas para o varejo cearense, a medida cria uma disputa desigual com o comércio nacional.
11: É, que é uma via de mão dupla, né? Para o consumidor, o efeito no curto prazo é positivo, ele tem acesso a um produto importado por um menor valor, mas o produto nacional continua com a carga tributária cheia de produção. Essa disputa não é nova, né? Ela vem desde 2024, quando o Congresso aprovou a tributação de 20%. Justamente atendendo a uma pressão do setor produtivo nacional por uma isonomia competitiva, né? Ou seja, o consumidor ganha na ponta, né? Reduz os seus custos, mas o varejo e a indústria nacional, sobretudo o setor têxtil, perdem competitividade relativa. O que a medida provisória zera é só o imposto federal de importação. O ICMS estadual continua sendo cobrado normalmente sobre essas encomendas. Então não é uma isenção total, né? Isso significa que para os estados, o impacto direto na arrecadação de ICMS tende a ser menor do que se imagina. O risco maior para uma economia como a do Ceará, que tem um polo têxtil e de confecção relevante, é de competitividade da indústria local, não necessariamente de arrecadação.
10: O crescimento também foi registrado em todo o país. Em junho, o Brasil contabilizou cerca de 27 milhões de remessas internacionais, um avanço de mais de 72% na comparação com abril. A medida é provisória e precisa ser aprovada pelo Congresso até setembro para continuar valendo.
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0: 2:04 pelo horário de Brasília. Em instantes, vem aí a reprise do É da Coisa com Reinaldo Azevedo. Antes, passando para desejar um bom dia pro Antônio Aquino, direto de Camutanga, no Pernambuco, que tá por aqui, ligado na Band News FM. O Wagner Pedroso também mandou um abraço e ele falou assim, ó, tá chovendo em Sertãozinho aqui em São Paulo, um abraço para vocês. E tem boa madrugada também do Guga, que tá mandando mensagem para cá, direto da região do ABC, tá trabalhando. Falou boa madrugada e bora trabalhar. Vamos que vamos, gente. Na sequência, vem aí a reprise do É da Coisa com Reinaldo Azevedo. Eu, Stephanie Toso, volto daqui a pouquinho na atualização do noticiário por aqui.
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0: começa agora para todo o Brasil, mais uma edição do É da Coisa. Se a coisa parece confusa, atrapalhada, vem para cá, que a gente desconfunde, atrapalha. Milhões de pessoas acompanham o programa pelo Tile e pelo Band News TV. Mas você pode... E pela Band News TV, LG Channels, TCL Channels, Samsung TV Plus, canal 2043. 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Claro, lá na caverna do Unhudo também, a essa altura, todo mundo ouvindo Cor de Rosa Choque, da Rita Lee, música de 1982, em homenagem a Alfredo Gaspar, que era a mulher que estava para sair do bolo. Oh, coloque a ilustração que eu fiz hoje no meu texto, Metrópolis. Quer dizer, eu fiz. Eu pedi para inteligência artificial, Valeu Bene, Isa, boa noite.
1: Boa noite.
0: Pedi para juntar com a minha inteligência natural e falei para ela, coloca assim, um homem com uma peruca loura saindo de dentro de um bolo, né? A surpresa, quem é? Quem é a mulher? Alfredo Gaspar, né? E você vê a cara de espanto de alguns, alguns até rindo, mas enfim, né? E aí eu botei a gloriosa Santa Rita, né, que nos ouvia, é, nos ouve ainda, lá do céu dos roqueiros, né? É, porque afinal de contas está aí. Nós vamos falar do vice que o Flávio escolheu, Vale Bene. Tem uma biografia controversa, Isa.
1: Sim.
0: Controversa. Controversa é quando assim, a gente quer ser delicado. É bem
1: para dizer o mínimo, né?
0: É para dizer o mínimo, para ser simpático. Aí nós vamos falar da crise Brasil-Estados Unidos, crise Brasil-Argentina, a saída do assessor do Lula, que pegou lá o empréstimo, que ele falou que é empréstimo com a tal da Roberta Luxinger. Tem tudo isso aqui, as implicações, o que significa Alfredo Gaspar. Porque uma coisa assim, ah, foi Alfredo Gaspar, ha, ha, ha, ha, ha. Eu preciso te dizer o que significa do ponto de vista político. Ah, significa só que o Centrão está de mal do Flávio, porque ele é muito incompetente como político? Também, mas isso é o que tem, como diriam alguns, menos importante. É, tem mais coisa. Mas vamos começar com esse notável senhor que é agora o vice de Flávio Bolsonaro, que foi também o que restou. Vai.
2: O senador e candidato do PL à presidência, Flávio Bolsonaro, anunciou hoje que o vice na chapa será o deputado federal por Alagoas, Alfredo Gaspar. O anúncio foi realizado durante um evento do partido em Brasília, no último dia permitido pela legislação eleitoral para convenções partidárias. As chapas devem ser oficializadas ao TSE, o Tribunal Superior Eleitoral, até o dia 15 de agosto. A escolha por Gaspar surpreendeu até aliados de Flávio, que esperavam que uma mulher ocupasse o posto de vice. O deputado federal estava no União Brasil e se filiou ao PL em março. Gaspar ganhou mais visibilidade após ser o relator da CPMI do INSS, encerrado em março, sem aprovar o relatório final dos trabalhos. Durante o evento, o filho 01 de Bolsonaro elogiou diversas mulheres cotadas para o cargo, como a ex-primeira-dama Michele Bolsonaro, a senadora Tereza Cristina e as deputadas federais Bia Kicis e Priscila Costa.
0: Não, e ele fez um outro elogio às mulheres que vocês não perdem por esperar. Rapaz. Ó, deixa eu dizer uma coisa. O Alfredo Gaspar, o Vale Bene. Vale Bene, Isa, este programa gosta de momentos culturais, esse programa gosta de livros, sempre cita livros. E era chegada a hora, de algum modo, do Madame Bovary versão Vivendas da Barra.
1: Momento cultural.
0: São os clássicos que eu estou lançando. Mas aí não é exatamente o Madame Bovary, meninos, mas uma resposta, porque vocês sabem que o Flaubert foi processado, né, pelo Madame Bovary. Está colocando, está ofendendo a tradicional família francesa. Onde já se viu, foi processado, foi parar no tribunal, Vale Bene. Né? E aí perguntaram para ele, de maneira incisiva, Isa, quem é Madame Bovary?
1: Quem?
0: Supondo que ele estava falando de alguma senhora da sociedade. Quem é Madame Bovary? E ele respondeu solene: Madame Bovary, c'est moi. Ah,
3: sou eu.
0: A Madame Bovary sou eu. Madame Bovary sou eu, no sentido, é uma criação minha. Né? É literatura isso, seus animais. Mas o Alfredo Gaspar pode dizer: A mulher... La dame, c'est moi. A mulher sou eu. É a mulher que... Quando, Isa, você tem de compreender, você deixa de ser estreita de entendimento. Quando se trata de PL, a mulher possível é o Alfredo Gaspar.
1: Ah, sim.
0: Entende? É PL? É. Mulher possível, Alfredo Gaspar. Claro que aí tem nuances, tem a razão porque o Alfredo Gaspar foi escolhido, o próprio Flávio disse, né, porque foi escolhido o Alfredo Gaspar. Né? Consta que o Bolsonaro concordou, porque o Bolsonaro está afastado de tudo, só conversa com advogado e médico, vale bem, Isa, mas opina. E achou que Alfredo Gaspar é uma boa ideia. Né? E o Flávio? Cadê o vídeo do Flávio aqui? Cadê o Flávio? Ah, tá mais adiante o vídeo. Cadê o vídeo? Onde é que tá o vídeo do Flávio? Que retranca tá o vídeo do Bolsonaro falando do Gaspar. Por que, que o Gaspar foi escolhido, meninos? Onde tá?
2: É depois da B. Logo depois da 1B, tá ali embaixo, tá vendo? Vídeo.
0: Vídeo, Flávio, Lulinha, NS... Ah, entendi, tá bom. Tá, então aí é o seguinte. Bolsonaro teve aval, o Fredo Gaspar teve o aval do Bolsonaro e tal, né? A decisão foi tão acelerada, me informa aqui, que o Gaspar havia sido oficializado pelo PL como candidato ao Senado. Sim, ele ia disputar a candidatura ao Senado. Eu vou dar bastidores daqui a pouco. Coisa ali para definir o vice... Ô, vai, Ben! Isso! Sabe quem? Até quem entrou?
1: Quem?
0: Até o Nunes Marques.
1: Ah, é?
0: É. O que, que o Nunes Marques tem que se meter nisso? Né?
1: Não é ministro?
0: O que, que o Nunes Marques tem que se meter nisso? Mas o Flávio disse, agora sim, olha lá, o Flávio disse, por que o Alfredo Gaspar no fim das contas? Vai, solta o vídeo aí, vai.
4: A pessoa que vai estar com a gente aqui nessa caminhada é uma pessoa que eu aprendi a admirar. Alguém que enfrentou e defendeu os nossos aposentados na CPMI do INSS. Alguém que pediu a prisão do Lulinha porque tinha culpa no cartório. E alguém que representa o Nordeste de fato, que a gente vai levar prosperidade para o Nordeste, vai levar saúde para o Nordeste, vai levar infraestrutura para o Nordeste. Vai ser o maior programa de dignidade que o Nordeste já viu com essa pessoa ao meu lado, e a pessoa que tem que ser o meu vice, é aquele vice que não volta para a cena do crime e dá a mão pro criminoso. Então eu tenho muita honra de abrir aqui Alfredo Gaspar.
0: Saiu do bolo. Bom, esse programa não é o programa daquela peixa, certo?
2: Sim.
0: Que é mesmo ela? Com a peixinha?
1: Dori.
0: A Dori. Do Procurando Nemo. Oi, quem é você? Quem é você? Quem é você? Não, a gente vai ter que lembrar. Quem é o Alfredo Gaspar? Agora, ficou claro aí. Ah, ele na CPMI de teve, aliás, a lamentável CPMI do INSS, que não chegou a lugar nenhum, justamente porque foi hiperpolitizada, inclusive pelo Alfredo Gaspar. Que o Flávio tinha chegado a escrever uma vez, é o único que realmente me apoia, não sei o quê. Eu vou dar os bastidores, Arthur Lira participou disso, porque também tira o Alfredo Gaspar da disputa pelo Senado, ajuda a arrumar o palanque dele ali. Então vai o Alfredo Gaspar. E o Alfredo Gaspar, nós vamos ver fruto do que é. Eu vou analisar direitinho para vocês aqui, afinal de contas, a gênese dessa escolha. Né? Agora, quem é Alfredo Gaspar? Estou curioso. Conte para nós, Isa.
1: O deputado federal Alfredo Gaspar, agora candidato a vice, é alvo de um inquérito aberto no Supremo Tribunal Federal por suspeita de estupro de vulnerável. Em abril deste ano, a Polícia Federal pediu ao STF a abertura do inquérito para investigar as acusações levadas pelo deputado Lindbergh Farias e também pela senadora Soraya Tronic. A acusação é de que há documentos e áudios que indicam que Gaspar teria mantido uma relação com uma adolescente de 13 anos que teria resultado em uma gravidez. A denúncia também aponta supostas tentativas de suborno para manter o silêncio da família da menina. A investigação está em andamento à espera de um posicionamento da Procuradoria-Geral da República. Gaspar nega as acusações e diz que há uma perseguição política por causa da atuação dele na CPMI do INSS.
0: Eu não vou, obviamente, dizer assim, tá vendo? Não, não sei. Mas tem inquérito contra ele. Ah, se o inquérito contra Lulinha é atestado de condenação, como quer, a do Gaspar vai ficar ruim, né? É um tema, digamos assim, mais delicado. Mas há mais. Tem a incrível história da emenda que sumiu. Sumiu. Cadê a emenda que estava aqui? O gato comeu e ninguém viu. O gato sumiu, o gato fugiu. É. Onde está a emenda? Ah, me conta a história da curiosa emenda que desapareceu.
2: Alfredo Gaspar também é investigado por desvio de emendas parlamentares. O caso está sendo apurado pelo Tribunal de Contas da União. A auditoria do TCU indica que o destino dos recursos não pôde ser rastreado. De acordo com o relatório dos técnicos do tribunal, o dinheiro foi transferido entre contas bancárias da administração municipal, impedindo que fosse rastreado. A emenda foi enviada em junho de 2024 para São José da Laje, cidade que fica em Alagoas, a 100 quilômetros da capital de Alagoas, a capital Maceió, na modalidade PIX, em que o dinheiro cai direto na conta do município sem que estivesse vinculado a uma obra específica e sem depender do aval de ministérios do governo federal. Na época dessas revelações, Gaspar afirmou por meio da assessoria que não é investigado no procedimento que apura a aplicação dos recursos públicos. As emendas parlamentares, disse ele, foram destinadas de forma regular ao município conforme a legislação, cabendo exclusivamente à prefeitura a execução dos recursos e a respectiva prestação de contas.

0: Esse é onde está o dinheiro. E aí, São José da Laje, com 20.800 habitantes, e aí era recurso para pavimentação, reforma de prédio público, instalação de coberturas metálicas, manutenção de ginásios esportivos, serviços de comunicação e SORFs. O quê?
1: Oi?
0: SORFs. Não é qualquer coisa. Isso é uma brincadeira que a gente fazia lá no colégio que eu dava aula. Tá cuidando do quê? Tá tendo reunião para cuidar do quê? SORFs. O quê? Não é qualquer coisa, é reunião chata. É qualquer assunto. O dinheiro era para qualquer coisa. Até fiz umas ligações hoje perguntando, é verdade, se tinha alguma obra assim que se percebesse, falar não. Acontece, né? Presta atenção aqui. Não, ó. Presta atenção aí, o TV. Nós vamos para 5. Eu vou voltar para 4 daqui a pouco. Vou encerrar o bloco a 4. A escolha surpreende aliados. E a reação não foi uma das melhores, não. Viu? A hora que o bolo abriu, Isa e Voi Bene, que ela é brincadeira assim. Olha, dia do aniversário, o bolo. A pessoa sai do bolo. Sai a loura do bolo. E saiu quem? O Alfredo Gaspar. Aí as pessoas falam, nossa, o que aconteceu? Que mulher é essa? Ah, vai.
2: A escolha de Alfredo Gaspar desagradou integrantes da própria campanha de Flávio Bolsonaro, que disseram reservadamente terem sido pegos de surpresa com a decisão. A informação é do estado de São Paulo. Aliados criticaram, sobretudo, o fato de Flávio ter defendido publicamente a escolha de uma mulher para o posto e agora optado por um homem que foi acusado de estupro de vulnerável. Entre aliados de Flávio, incluindo integrantes da campanha, a avaliação é de que o caso será amplamente explorado pelos adversários do senador na disputa e que uma mulher não traria essa polêmica na bagagem.
0: O problema é qual mulher? Eu já falo. Estou trazendo aqui o que está na imprensa. Eu vou fazer análise, né? Você quer análise? Não veio aqui só para ver essas três pessoas lindas. Não, quer análise? Não, vamos apresentar. Eu não gostei! Não, tá ruim, Malafaia, perdão, eu preciso treinar melhor. Malafaia não gostou.
1: Não.
0: Malafaia, já candidato do Flávio, ele já comeu assim. Ah, vai, Malafaia criticou.
1: A escolha de Alfredo Gaspar não agradou, então, ao pastor Silas Malafaia, não agradou o pastor, apoiador do ex-presidente Jair Bolsonaro. Ao Globo, o líder religioso disse o seguinte: Flávio perdeu a oportunidade de colocar uma mulher como vice. Nenhum dos principais candidatos à presidência tem uma mulher nesse posto. Ele colocaria um ponto final nessa conversa fiada de que é contra as mulheres. Sabemos que não é, mas ele calaria a boca de quem fala isso se escolhesse uma mulher nordestina, evangélica ou não evangélica. Na minha opinião, uma vice-mulher agregaria muito mais. Digo isso com todo o respeito e admiração que tenho pelo deputado Alfredo Gaspar, que fez um grande trabalho. Malafaia defendeu a deputada federal Priscila Costa como melhor opção para uma chapa pura.
0: Isso, Priscila Costa é justamente aquela que foi pivô da briga lá da Michelle, né? É, o Malafaia. Malafaia! Você vai ver que o Flávio... O Malafaia, dá umas aulas lá pra ele. Malafaia. Ele mulher, Malafaia. Não... É duro de ornar. Agora, eu gostei mesmo... Nós vamos voltar à TV, daqui a pouco voltamos pra 4. Eu gostei mesmo do Valdemar, que fez parecer... que o último recurso foi planejado. Como vocês sabem, eu tenho uma frase aqui no programa que vocês conhecem, né? E que eu levo muito a sério. Eu gosto de fazer o planejado parecer improviso para que o improviso não fique parecendo planejado. Uhum. Né? Certo? O Valdemar fez de conta. Isa, isso tava na cabeça deles, ó!
2: Faz tempo,
0: nossa, eles não pensavam outra coisa. Na verdade, eu quero dizer para vocês, tudo foi feito, o Vólio Bene e Isa, foi para despistar.
2: Tá?
0: Foi para despistar, porque falaram assim, nós não queremos que as pessoas descubram que a gente quer o Alfredo Gaspar, porque vai que as pessoas descubram que a gente quer o Alfredo Gaspar, e aí, como é que fica? Eles começam a atingir o Alfredo Gaspar. Então a gente precisa preservar, né? É... O que falou Valdemar?
2: Envolvido na escolha de Alfredo Gaspar como vice na chapa de Flávio Bolsonaro, o presidente do PL, Valdemar Costa Neto, tentou indicar que o nome do deputado, decidido de última hora, já havia sido negociado há tempos. Em declaração dada durante o evento que oficializou a chapa de Flávio, ele afirmou que Gaspar foi escolhido 6 meses atrás. Vamos acompanhar a declaração do presidente do PL.
3: O Flávio e o Rogério Marinho já tinham escolhido o Alfredo há 6 meses atrás. Isso que eu não entendi como não passou. Impressionante isso aí. Sempre foi o nome que eles falavam. Eu falava para eles o seguinte: o Flávio pelo menos fala pro Alfredo. Não fala nada. Isso pode vazar. Não pode vazar. Vamos levar isso aí até o final. Não tem um vice melhor para nós que o Alfredo Gaspar.
0: É uma solução tão boa, Vólio Beniza, que a gente precisa esconder isso da imprensa. Então a gente fez lá a feitiçaria com a Tereza Cristina. Para quê? Né? Para disfarçar que era o Alfredo Gaspar. A gente ficou atrás de uma outra mulher e tal. Tudo porque nós não queríamos que descobrisse que era o Alfredo Gaspar. Porque o Alfredo Gaspar, ele vem com um cabedal tão formidável e com uma história tão espetacular que a gente não pode entregar o ouro para o bandido. Né? Então, assim, para quê? Não vamos entregar o ouro para o bandido. Vamos guardar isso que é um ativo eleitoral extraordinário para que as pessoas não fiquem assim de sobreaviso. Senão pode prejudicar a nossa estratégia. É claro que nós estamos diante... É o resultado aí de desastres que foram se acumulando. Eu escrevi um artigo hoje a respeito. Né? E nós vamos ver agora o que falou o Boulos, né? O ministro do Lula, que deu uma ironizada.
1: Ministro da Secretaria-Geral da Presidência, Guilherme Boulos, comentou o anúncio de Alfredo Gaspar como vice na chapa de Flávio Bolsonaro em uma publicação nas redes sociais. O ministro lembrou de acusações que pesam contra o parlamentar, incluindo esse caso, essa acusação de estupro de vulnerável. Ele escreveu: Flávio Bolsonaro acabou de indicar para vice um cidadão que foi acusado de estupro de vulnerável. Como se não bastasse, Alfredo Gaspar é investigado por emendas PIX de 6 milhões de reais para um prefeito em Alagoas. É o casamento da rachadinha com orçamento secreto. Eles se merecem.
0: Bom, é análise de alguém da oposição. Né? E agora eu volto lá, TV, para 4. Mas o que diabo aconteceu? O Flávio, inicialmente, há alguns meses, se imaginava que o Flávio fosse ter um latifúndio no horário eleitoral, porque na conta deles era assim, Vale o Bene, era PL, o maior partido da Câmara, PP, União Brasil, que forma a Federação União Progressista, o Podemos, o Republicanos, e aí ia ser um arraso, ia devastar, e ele vai acabar tendo menos tempo do que o PT. O PT, o Lula, que é PT, PDT, PSB, PSOL, Rede. Os parlamentares todos aí formam 135, acho, parlamentares. E a ideia deles era uma coisa meio assim, quase 400 contra esses 130. E, no entanto, o Flávio está sozinho. Teve que apelar ao Alfredo Gaspar. Foram muitos. Tentaram, o PP, até ontem ainda, o esforço estava sendo feito para ver se o PP topava. Arthur Lira entrou diretamente na articulação para tentar levar o PP. Queria levar o PP. O Ciro Nogueira não deixou. foi contra, e mais, como eles são uma federação com União Brasil, o Rueda também falou não. Sim, há dificuldades objetivas. No Nordeste, esses partidos têm penetração. Ser contra o Lula ali é um prejuízo? É um prejuízo. Mas não é só isso. Pesa também, o Flávio é um ótimo candidato do ponto de vista de votos, porque ele tem os votos que não são dele, são do pai dele. Quem é que diz isso? Valdemar Costa Neto, sincerão. Não disse já várias vezes? Os votos são do Bolsonaro? Os votos são do Flávio. E aquilo que é do Flávio não é bom. Ele não é um bom articulador político. Não passa exatamente sinceridade. A verdade é essa. Mas mais do que isso, viu-se no episódio Master que é dado a largar a mão dos outros quando ele próprio estava enrolado. Eles temem também o que vem ainda. Embora o inquérito do Dark Horse esteja com Mendonça, e curiosamente no caso do Dark Horse não vaza nada, viu, Volibem? Tu não vaza nada, olha, um não, cuidado. Eu fico até encantado. É, não vaza nada. Do Lulinha vaza tudo, inclusive... Ah, teve contato com não sei quem, contato com não sei quem, contato com não sei quem. Você pergunta, mas qual é o crime? Não, não interessa, mas teve contato. Mas, Flávio concedeu entrevista, nós vimos ontem, fez lá uma live com um site de extrema-direita, financiado por outro extrema-direita, e prometeu crise com o Supremo. Prometeu crise com o Supremo. Tem prometido crise com o Supremo. Ou não tem? Tem. Crise com o Supremo. Esses partidos querem crise? Então eles estão assim, juntar com Lula não dá. Porque nós, a nossa base conservadora, antipetista e tal. Agora, incentivar um sujeito que também promete que vem mais crise por aí, mais instabilidade por aí, também não parece ser uma boa ideia. E olha que o jogo foi pesado, viu? O jogo foi pesado. Até o Nunes Marques. Nunes Marques. Eu apurei Nunes Marques. E não é crime, né? Mas é estranho. Eu apurei que o Nunes Marques resolveu entrar para tentar botar o PP na aliança com o Flávio. O presidente do TSE buscando fazer aliança política? Eu acho que está fora do lugar, não, vai bem, não, Isa?
2: Está estranho.
0: É estranho. Uhum. Como diz, Nunes, como diz a minha amiga Isa, ela vai falar agora, são duas palavrinhas.
2: Sim.
0: Ô, Isa, diz para ele esse negócio de presidente de TSE articular aliança é o quê?
2: É estranho, ministro.
0: É estranho, ministro. Muito estranho. Muito estranho. Pô. Hein? Que fala muito, Alexandre se mete nisso, o Gilmar se mete naquilo. Eu nunca vi ele se meter em coligação política. Ah, eu não fiz isso. Fez. Deveria? Não deveria. E o Lira, no fim das contas, que tentou fazer pressão para o PP entrar, não conseguiu. Aí ele falou, faz o seguinte, tira o Alfredo Gaspar daqui, que vai disputar o Senado aqui também, pode me causar atrapalhação. E aí pronto, tá. Eu resolvo aqui meu palanque em Alagoas. Não acho que esse Alfredo Gaspar é uma boa... Não acho que essa surpresa nesse bolo seja muito boa, mas... Vale bem. Né? Fazer o quê? É o que temos para hoje. É a mulher que temos para hoje. Né? É cor de rosa, só. E sabe quem não foi? Porque tá fazendo comida. Meninos, achem para mim aí aquele prato da Michelle, que é a banana em rodelinhas. Que, inclusive, deve dar uma azia. Assim, mas me deu uma azia de olhar... Mas assim, meu estômago olhou aquilo e falou assim, eu quero inzão! Desculpa, falei nome de remédio. Não é Dorga, tá? Cara! Minha mulher gosta de banana com queijo. Acho um pouco exótico. Mas a Michelle faz banana com rodelinha. E eu acho que ela ficou fazendo banana com rodela para o Jair. Né? Ficou. Ela não foi, vai.
2: Ex-primeira-dama Michelle Bolsonaro não participou nesta quarta do anúncio de Alfredo Gaspar como candidato a vice na chapa de Flávio Bolsonaro. Segundo a senadora Damares Alves, aliados tentaram levar Michelle ao evento em Brasília, mas ela preferiu permanecer em casa com o ex-presidente Jair Bolsonaro. Em declaração a jornalistas, Damares disse: Michelle não veio porque está fazendo comida para o marido. Tentamos trazer ela. Pelas redes sociais, a ex-primeira-dama postou uma foto de Gaspar ao lado de Flávio e escreveu o seguinte: que essa escolha receba as bênçãos de Deus e que a chapa Flávio Alfredo possa ser vitoriosa.
0: Isso. Desde que a gente fique meio longe, né? E aí, vai bem, Isa, a gente tem que saber como é que a gente elogia as mulheres. Não é assim qualquer elogio que satisfaz, tá? Tem que saber como se elogia. O Flávio resolveu fazer um elogio. Uhum. Muito habilidoso. Eu não falo. Depois eu falo assim, Reinaldo pega no pé. Não. Isso é jeito de elogiar a mulher? Ei, Flavinho, vai.
1: No evento em que oficializou a escolha de Alfredo Gaspar para compor a chapa, Flávio Bolsonaro voltou a fazer uma declaração sobre mulheres. Ao citar as fraudes no INSS e falar sobre cuidados com idosos, o senador disse que teve duas filhas para que fosse cuidado na velhice.
4: Pessoas que precisam de cuidados permanentes, muitas vezes, ou na grande parte das vezes, quem tem que tomar conta dos idosos são as mulheres. Eu fiz duas filhas exatamente para isso. Quando eu ficar velhinho, eu vou ter quem vai tomar conta de mim, porque as mulheres são assim, são família, são coração, são sentimentos, são sensibilidade. E aquilo que eu estou aprendendo muito com todas vocês, a economia do cuidado, onde 8,5% do nosso PIB seria estimado se as mulheres fossem remuneradas por cuidar dos idosos, por cuidar dos filhos, né? Por fazer outras tarefas além do seu trabalho normal, sustentarem as suas casas.
0: Eu não sei o que é esse seria um estimado, não entendi que conta ele quis fazer, depois eu até vou procurar de onde tem esse número, o que ele quis dizer, até para explicar, né? Posso até ajudar ele, coitado, a esclarecer o que ele tentou dizer. É ruim, né? É ruim. Aliás, ele estava falando, a Michelle foi justamente por isso. Como o Bolsonaro tem uma filha, né? Tem lá os quatro, tudo político, e tem uma filha que ainda é menor de idade, né, Isa? Então, pelos filhos, pelo visto, ele não vai ser cuidado. Sobrou para quem?
2: Para a Laura.
0: Sobrou para a Michelle.
2: Para a Michelle agora, né?
0: É, fazer banana frita. Aí ela falou assim, quer saber? Não vou. Vou ficar fazendo banana frita em casa. Né? Aí você colou uma história que talvez ele tivesse pensado na Michelle para vice e teria discutido. Vocês acham? Não, assim, Michelle fez as pazes, lobby. Vocês acham que ela ia ficar de vice do Flávio? Não. E aí tem uma coisa fabulosa. Tem uma coisa fabulosa, depois você junta lá, o Pedro, a hora do corte, que o Eduardo escreveu o seguinte sobre Alfredo Gaspar. E dando arroba para ele ainda, vai bem? Tô mandando para você também, tá? Tá. Que é para saber o elogio que eu tô te fazendo. Juro, essa gente não parece do planeta. Aí eu vou ler aqui. Ele mandou assim: Eduardo Bolsonaro, com arroba Alfredo Gaspar, não compensará fazer impeachment de arroba Flávio Bolsonaro. É como se dissesse, arrumamos um vice meio merda pra ele, porque ninguém vai querer trocar.
1: É a história do espero tenor que você sempre fala, né?
0: Exato, a piada eu ia falar agora, a piada que eu conto sempre da ópera de Milão, tá lá, né? E aí o barítono, o Valio Bene, solta o vozeirão e é uma merda. Ele é ruim pra cacete, é ruim, desafina, a voz falha, começa a jogar tomate, que tem aquela coisa de jogar tomate e ovo, porque nem não se joga em ópera, imagina, mas antigamente, vai embora. Aí ele ficou bravo, Luísa. Ele falou assim, ah, é? Não estão gostando de mim,
2: calma,
0: não? Aspetta il tenore. É que vocês esperam o tenor para vocês verem. Vocês não viram o tenor ainda. E está aqui nessa lógica. Que foi a razão porque o Bolsonaro arrumou um general, o Mourão, para ser seu vice. Isso foi falado. Porque sendo um general, não vão querer me desestabilizar porque não vão querer um general na presidência. Eu sei lá o que ele pensa. Ô, Vaivene, se o Flávio foi eleito com Alfredo Gaspar de vice, ninguém vai querer trocar. O que não acontece comigo, porque eu, vice do Lula, há partes da elite que até me preferem, porque acham que eu sou mais conversável. Mas é que não perceberam que há um novo Alckmin agora. Eu já disse no discurso da minha fidelidade ao presidente Lula. Você imagina se o Lula diria, ah, eu quero o Alckmin de vice porque assim não tentam me tirar. Aliás, o Lula ter Alckmin de vice significa que ele não tem medo de ser tirado. Olha a diferença. Bom, se o Alfredo Gaspar achou que isso é um elogio, tem gente que gosta de ser chicoteada, essas coisas. Eu não gosto, não, que eu fico. Eu tenho medo. Né? Nada que me doa, viu, Valibem? Não. E quanto? Depois aí, Pedro, tem que fazer as emendas. E quanto a.

0: pazes. Como eu não tenho filhos, então, filhas, elas vão cuidar, mas eu espero que vocês cuidem também. Pelo muito que eu fiz para vocês, tá? Pelos muitos momentos culturais. Ora, olhe bem. O que que é? Você. Que aí eu morro, eu volto para puxar o pé de todo mundo quando menos. Me aguarde. Assessor de Lula deixa a campanha. E o empréstimo, vai.
1: Marco Aurélio Santana Ribeiro, Marcola e chefe de gabinete de Lula, decidiu deixar a coordenação da campanha à reeleição após ser revelado um empréstimo de R$ 249 mil que o auxiliar presidencial contraiu com a empresária Roberta Luxinger. Ela é apontada como elo entre Fábio Luiz Lula da Silva, filho de Lula, e o lobista Antônio Carlos Camilo Antunes, o careca do INSS, em casos de tráfico de influência que investigam a atuação de Lulinha. Aliás, a transferência feita por Roberta Marcola está sendo investigada pela PF. Antes da decisão de agora de deixar o staff de Lula voltado à reeleição, Marcola tinha deixado a atuação no Planalto em julho para se integrar à campanha. Ele desempenhava o mesmo papel de 2022, atuando na agenda presidencial. Segundo o Globo, Marcola decidiu se dedicar à sua defesa e nos bastidores a uma avaliação de que ele era alvo de fogo amigo.
0: Eu não sei se é alvo de fogo amigo. Eu, quando entrevistei o presidente, estive com o Marcola uma vez ali, porque ele cuida da agenda. E é isso, ele não é um articulador político do Lula, ele cuida da agenda do Lula. O Lula tem confiança nele para articular o dia a dia e tal. Presta atenção aqui, eu não estou minimizando nada. Eu só estou dizendo que se ele fosse isso que a oposição está tentando criar, né? Ó, o cara que viabiliza a entrada do lobby na presidência, tal. Ele faz isso por 249 pau? Considerando a pressão, o valor da pressão que se faz sobre a presidência, sobre qualquer presidência? Que eu saiba, ele realmente está tranquilo. Isso é empréstimo. Parece que já pagou e está tudo documentado. Aliás, ele soltou uma nota a respeito. Vamos lá.
2: Em nota divulgada ontem, Marcola disse que pagou R$ 249 mil à empresária após ter contraído esse empréstimo pessoal junto a ela. Ele disse ainda que colocou seus sigilos bancário e fiscal à disposição da justiça para demonstrar que jamais houve nada além do empréstimo pessoal e negou qualquer irregularidade nessa operação. Ele não afirmou, no entanto, quando ocorreu o empréstimo. Após a revelação dessa transação, integrantes do Planalto reconheceram reservadamente o constrangimento com o episódio. A avaliação é que Marcola errou, mas que contrair empréstimos não é crime. Eles cobraram, no entanto, que o petista apresentasse a comprovação do empréstimo e esclarecesse o ocorrido com detalhes para evitar que o caso crescesse. A avaliação era de que o tema da corrupção ainda afeta a imagem de Lula e que é preciso afastar qualquer relação disso com o presidente.
0: Bom, é. E é mesmo. Né? Eu, aliás, defendi ontem aqui com clareza que ele se afastasse, vocês se lembram disso. Né? Porque. Veja, a Roberta transita ali, perto do PT e não sei o quê. Ela não é vista como uma lobista, é vista como uma empresária. Faz ali aproximações, etc. Agora, também precisa ver o que é que tem de legal aí. Né? O problema é que. Do modo como as coisas estão e do modo como os vazamentos são organizados, seguindo a melhor tradição da Lava Jato, legal e ilegal se misturam e não se está nem aí se é legal, se não é legal. Evidentemente, a coisa. Vão tentar explorar isso. O caso do Lulinha: dois inquéritos, três inquéritos abertos, dois com André Mendonça. Um com o Flávio Dino, esses que estão com o André Mendonça, uma peneira, não estou dizendo que foi ele, mas que tem, é uma peneira de vazamento, uma peneira de vazamento. Lembrando que o sigilo dele já foi quebrado. Já circulou, inclusive, na CPI, ali, aquela do Alfredo Gaspar. Né? Mas é claro que isso vai ser explorado. Já está sendo explorado. E aí vieram a público duas pesquisas. Já feitas depois que estourou esse caso. Não vou deixar de lembrar que essa história do Lulinha está aí desde o começo da investigação e agora, na boca da urna, se resolve pedir essa penca de inquérito. Né?

0: pesquisas já depois desse noticiário negativo. O Lula vence, duas pesquisas que vieram. A Alô TV pode ter ido, a Quest pode ter ido com sem faltando um ai. Quest meio ideia, Lula vence. Mas tudo com variações na margem de erro. Vamos lá.
1: Simulação da pesquisa Quest indica que, se a eleição fosse hoje, o presidente Lula do PT venceria Flávio Bolsonaro do PL por 44% a 39%. Em relação ao levantamento anterior, de julho, o petista oscilou um ponto para baixo e Flávio dois para cima. O levantamento foi realizado entre o dia 31 de julho e 2 deste mês, quando os inquéritos contra Lulinha já inundavam o noticiário. Foram ouvidas presencialmente 2.004 pessoas, com margem de erro de 2 pontos percentuais.
0: E no meio ideia, 1.500 entrevistas entre 31 de julho e 3 de agosto, a margem de erro 2 pontos percentuais para mais ou para menos. O Lula tem 48,5, tinha 45 em julho. Flávio tem 43, era 40 em julho. Então vocês vejam que o Lula cresceu 3 pontos e meio e o Flávio cresceu 3 pontos. A vantagem do Lula aumentou em meio ponto. Teve variação, mas a distância entre eles ficou praticamente a mesma. Tá? Quest testou segundo turno também de outros candidatos. Flávio Bolsonaro, nós já falamos. Ronaldo Caiado, 45 a 37, era 45 a 35. Romeu Zema, 46 a 34, era 45 a 35. Renan Santos, 45 a 35, era 45 a 33. O vexame para o Zema aqui está que ele tem a mesma pontuação do Renan Santos. Não trato um com menos cabo, não. Acontece que o partido acabou de ser fundado. E o Zema foi governador do segundo estado com a maior população duas vezes. Deixou na dívida uma herança maldita. É bem verdade. Né? Simulação do meia ideia para esses outros. Lula, 48,5, Ronaldo Caiado, 40. Né? O Lula também cresceu, o Ronaldo Caiado também cresceu, na mesma proporção. Lula 48,5, Romeu Zema 37. E Lula 48, Romeu e Renan Santos 34. Primeiro turno. Bom, primeiro turno. Aí é um vexame, é uma melancolia para a extrema-direita. E aqui eu quero, o Isa. É uma pena que você não fotografou, porque você chegou para mim e me disse: rei, eu vi na rua eleitores que estavam com uma coleira, obrigados a votar no Lula e Flávio. Falei:
1: Levando escotada.
0: Isa, você viu? Ela falou: vi. E eles diziam: sou contra a polarização, sou contra a polarização. Falei: nossa, Isa.
1: Vi vários.
0: É. Pena que você não fotografou. Porque,
1: Puxa.
0: quando a gente vai para o primeiro turno, esses caras de direita deveriam se perguntar, né? A gente está errando onde? Porque quando a gente vai para o segundo turno, a gente cresce. Mas aí é puro antipetismo só. Vai, o que que a gente tem?
2: No primeiro turno, o desempenho dos candidatos da direita, exceção feita a Flávio, segue melancólico. Lula marca 39% das intenções de voto, oscilando um ponto para baixo. Flávio fica com 30%, oscilando 2 para cima. E os outros juntos somam apenas 13%. São 4% para Renan Santos e Ronaldo Caiado, 4 para cada um, 2 para Romeu Zema e 1% para Cabo Daciolo, Augusto Cury e Samara Martins.
0: Isso na Quest. Então você vê, o Zema já está empatado com o Cabo Daciolo, tá, Valbene, na margem de erro.
2: Não para de crescer.
0: E não para. No meio ideia, Lula 43, Flávio 35, Caiado 5,7, Renan Santos 4,7, Romeu Zema 2,6, Augusto Cury 1,7, Cabo Daciolo 0,6, Samara 0,3. Aí tem Edmilson Costa, PCB 0,2, Hertz Dias, PSTU 0,1. Rui Costa Pimenta 0,1, tá. Cadê a direita? O Caiado gosta da tese de que vai ser uma eleição entre rejeitados. Eu pergunto de novo: vocês viram alguém segurando o eleitor pela coleira?
2: Não que eu tenha
0: Que
2: visto.
0: Tese é essa? Que tese maluca é essa? Não, tem três, dois, quatro. E aqui, só aproveitar, a aprovação do governo Lula na Quest. 48 aprovam, 47 reprovam, igual mês passado. Número bom para tempos de internet. Avaliação do governo. Avaliação positiva, 36. Avaliação positiva. Negativa, 36. Irregular, 26. Lembrando que regular não é reprovação. Como sabe meu amigo Lavareda, que outro dia perguntaram para ele, acho que ele foi na Folha, o que você gostaria de ver no jornal? Ele falou, eu gostaria de ver o regular não ser tratado como reprovação. Eu fui professor, aluno regular passa de ano. Não é aquele que dá mais tesão em professor, é verdade. Tesão intelectual, obviamente. Aprovação do governo na meia ideia, desaprovam 49, aprovam 48,5, empate de novo. Entendeu? Avaliação do governo na meia ideia. Ruim 11, péssimo 26, regular 24, bom 19,6, ótimo 17. Também, tudo meio ali. Tá? Tudo tranquilo. E agora sim. Ah, e quem vai ganhar? Não sei quem vai ganhar. O Lula segue sendo favorito. Tá? Não. Bola de cristal. Aqui. Não tem. Pode ser que o Alfredo Gaspar traga, né? Vale bem, a gente nunca sabe. Suspensão do visto da embaixadora Maria Luísa Viotti pelos Estados Unidos. Uma agressão ao Brasil. Óbvio, absurda. Agressão que tem história a essa altura. O Trump está de olho no Brasil desde aquela carta de 9 de julho do ano passado. Isso é evidente. E nós sabemos. Tentou despachar dois diplomatas para... Ele nem sabe, o Marco Rubio. Dois diplomatas para cá para colocar em dúvida as eleições no Brasil. Tem candidatos escolhidos. Tem um candidato escolhido, que é o Flávio Bolsonaro. Aquele que já fez um documento de 84 páginas prometendo ceder a todas as exigências dos Estados Unidos. O que já foi revelado por Eduardo na entrevista que deu à TMC. Envolvendo, inclusive, o PIX. Né? E aí vieram com a história, já falamos ontem rapidamente aqui, de que o Brasil não deu a concordância para o Daniel Pérez, o indicado deles para a embaixada no Brasil. E isso justificaria a suspensão do visto. Suspensão que não quer dizer que eles vão devolver, que a embaixadora vai ter que sair de lá. O problema é como é que ela fica lá sem visto. E aí o Brasil fez uma nota correta, dura. O governo brasileiro repudia a decisão anunciada. Né? As duas justificativas apresentadas são falsas. O processo de concessão do agremã é confidencial e o nome designado só deveria vir a público depois de concedida a anuência, conforme estipula o artigo 4º da Convenção. A gente falou disso aqui hoje, ontem. O governo dos Estados Unidos anunciou publicamente o nome do seu candidato antes de apresentar o pedido. O Brasil segue estritamente o direito internacional. Né? O governo tem procurado resolver as diferenças, deixou claro, mas aí também está clara a tentativa de interferência dos Estados Unidos no Brasil. Olha aqui, tem gente que não gosta da evidência de que a disputa de segundo turno vai ser entre o Lula e o Flávio. E o Lula está defendendo soberania e o Flávio está defendendo entreguismo, desculpe. Ah, não está. Tá. Não, opinião sua. Não, está no documento. Só nega quem não leu o documento. Leram o documento? Lembra da entrevista? Lembra do que o Flávio disse lá na CEPAC, na reunião dos reaça, dos conservadores? Está lá. Ah, eu me nego a ser um pitbull do Lula, que outro dia eu recebi uma coisa mal criada assim. Você virou pitbull do Lula. Primeiro que se eu fosse cachorro, não seria um pitbull. Né? Eu sou um pouco mais chique do que isso. Mas também não seria um poodle desses tosadinhos de pet shop, coitadinhos. Sabe aqueles que tem uma pluminha em cada patinha, com a cabecinha assim, que fica... Au, au, au. Não. Late pra cacete, inferno. Hã? Mas se você quer ser também, fica feliz. Fica feliz. Pede, inclusive, para botar aquelas estrelinhas que às vezes o pet shop põe nos cachorrinhos. Assim. Está posta a questão. É uma agressão. O Brasil está sendo vítima de agressões reiteradas, inclusive das tarifas. E eu apontei a decisão irresponsável dos Estados Unidos. Vamos lá. Aí.
2: Vamos lá, trazer a palavra do presidente, que disse hoje que a revogação do visto da embaixadora brasileira Maria Luísa Viotti foi uma atitude irresponsável do governo americano. Lula deu essa declaração em entrevista aos canais do YouTube Meteoro Brasil e Os Três Elementos. A gente vai acompanhar o que disse o presidente.
3: Os Estados Unidos não deu importância para o embaixador no Brasil, porque faz um ano e meio que ele está no poder, não mandou para cá. Tá? Aí tenta mandar... E acha que a gente tem a obrigação de fazer a data que eles querem? Não é correto e não é possível. E nós queremos ser tratados com respeito. Bom, pois bem, nós tomamos atitude. Ele, então, tomará atitude de caçar o visto da nossa embaixadora. Se ela sair para cá, ela vai ter que ter a visto outra vez. Ele tomou essa atitude, que eu acho uma atitude, sabe, irresponsável,
4: parece birra,
3: impensada.
4: Né?
3: Para um país que tem 203 anos de diplomacia, de relação diplomática, não é necessário.
0: E aí ele falou também da questão dos vistos negados para os dois embaixadores. É uma questão, enfim, foi, a matéria foi do Washington Post. É, não foi, o PT ficou inventando. Não, o PT não ficou inventando nada. Matéria lá, os dois vinham para cá com esse objetivo. E sim, o presidente insistiu, não quer interferência de fora. E não tem que ter. Né? Ou tem? Tá em curso? Tá em curso. Marco Rubio faz publicação nas redes contra Lula. Que coisa! E aí o Eduardo, claro, que ajudou a cavar, inclusive, porque ele esteve na Casa Branca, esteve com o Rubio, esteve com a turma. Aí ele falou que tudo por conta, Volio Bene, que vai falar para ele daqui a pouco, que não é assim que fala. Né? Uhum. Vamos para 16 aí, para a gente depois ir para o comercial.
1: Hoje, deputado federal Eduardo Bolsonaro se manifestou ainda ontem sobre o cancelamento do visto da embaixadora Maria Luísa Viotti. Pelo X, ele afirmou, tudo por conta do ego de Lula. Em vídeo publicado nas redes sociais, o ex-parlamentar afirmou que o cancelamento do visto da embaixadora ocorre após o presidente Lula não conceder o visto para diplomatas americanos que, segundo Eduardo, queriam ir ao Brasil conversar com as autoridades brasileiras e falar sobre o processo eleitoral brasileiro.
0: Sim. Esse é Eduardo. Vale Bene, rapidamente, o Eduardo está errado na substância, sim, mas corrija o que é possível corrigir, a gramática.
2: Tudo por causa do ego do Lula, por conta, isso. Só se você deixou por conta de alguém alguma coisa sobre os isso. cuidados.
0: Uma atribuição. Que isso vale, inclusive, para muita gente, né, Vale Bene? Para todos nós. Por conta? Não. Por conta não é por causa. Ou como dizem por aí, por causa. Né? Vamos pro comercial.
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0: Muito bem, estamos de volta. O mundo repercutiu, né? A imprensa internacional falou, tá? Nós já sabemos, tá de olho na perseguição que o governo Trump hoje promove contra o governo Lula. Vou lembrar outras coisas aqui, mas vamos lá, o que a gente tem aí?
1: A decisão do governo Donald Trump de revogar o visto da embaixadora do Brasil nos Estados Unidos, Maria Luísa Ribeiro Viotti, foi destaque na imprensa internacional. O ato, segundo a Casa Branca, foi em resposta à demora do Brasil em autorizar Daniel Pérez, nome indicado pelo governo republicano, para chefiar a embaixada americana em Brasília. A BBC apurou que o governo brasileiro não tinha intenção de bloquear a indicação de Pérez. Washington anunciou o nome do embaixador antes de solicitar formalmente a aprovação ao Brasil, contrariando a praxe diplomática. O americano Washington Post relatou que o problema diplomático é o mais recente ponto de tensão em uma disputa crescente entre os Estados Unidos e o maior e mais rico país da América Latina. The New York Times informou que os dois governos passaram o último ano oscilando entre o confronto e a distensão. O Wall Street Journal também destacou a piora nas relações entre Brasil e Estados Unidos.
0: Deixa eu dizer uma coisa aqui. É o pior ponto da relação. Mesmo no golpe, e o golpe teve a Operação Brother Sam, teria intervenção militar se o João Goulart tivesse resistido, mas não teve essa pressão explícita assim, e também não teve, porque o Trump, Ele só encontrou dois palhaços que toparam a sua política de tarifas, ou dois, um palhaço e um grupo de palhaços. Mundo afora, a direita, mesmo a direita trumpista, de inspiração trumpista, não topou, obviamente. Ele vive às turras com a Meloni, a Giorgia Meloni, a primeira-ministra da Itália. Né? Vive ofendendo a mulher, inclusive. Né? Foi só o Milei e os Bolsonaro. Porque é atrelado a projetos políticos. E é evidente que, de resto, esse Daniel Pérez, como todo mundo sabe, ele não é da diplomacia. Ele é um deputado estadual de extrema direita, ligado ao Marco Rubio. Já vem aqui como uma espécie de interventor. Ele não sabe nada de diplomacia. Absolutamente nada. Aliás, ficou isso claro na sabatina de que ele participou na comissão. Nada, é um Zé Mané. Um Zé Mané de extrema direita. Agora, o Brasil não ia vetar e não sei o quê. Agora, como eles transgrediram todas as normas, houve uma espera aí para dar o tal do Guimã e eles resolveram. Agora, eu acho que tem que fazer o quê? Nesse caso, acho que tem que ser... Em diplomacia, aí sim, aí tem que ser reciprocidade, pô. Suspende visto lá, suspende visto cá, nas mesmas condições. A Viotti vai ter que voltar? Não, não vai ter que voltar. O americano vai ter que sair? Não vai ter que sair. Agora, o que que há? Não, não defenda. Ah, tem que ser pitbull. Não. Mas não tem que ser poodle tosadinho. Também. Absurdo. Hã? Uma senadora, claro, democrata, mas está vendo o que está em curso contra o Brasil, vai lá.
2: A mais antiga integrante do Comitê de Relações Exteriores do Senado americano, a senadora democrata Jane Shaheen, repudiou a decisão dos Estados Unidos de revogar o visto da embaixadora brasileira. Pelo X, ela afirmou o seguinte, num tom irônico: nada demonstra melhor a promoção dos interesses dos Estados Unidos do que revogar o visto da principal diplomata de um de nossos parceiros. Mais uma vez, essa administração joga fora a diplomacia em detrimento dos povos americano e brasileiro.
0: É isso. E de resto, já saiu matéria no Guardian, já saiu matéria no Economist, já saiu matéria no mundo inteiro. Eles querem, entre outras coisas, o PIX brasileiro. Né? E o Flávio já prometeu no documento de 84 páginas que ele está disposto a ceder a pressão dos cartões. Ah, isso é interpretação sua? Não, está escrito. Não mexendo com PIX, mas criando facilidades para eles, né, Vale Bem? Que é uma gente muito sofrida. Sim. E Flávio, quando ele vê gente sofrida, ele vai logo em socorro. É isso aí.
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0: Ó, e temos outra crise, outro lance absurdo em curso, né? Uhum. Que é o quê? Vai.
1: O governo federal decidiu manter o embaixador do Brasil na Argentina, Júlio Bittelli, em solo brasileiro, enquanto o presidente do país de vizinho, Javier Milei, mantiver ataques ao Brasil. Informação é do Ministério das Relações Exteriores, confirmada ainda ontem à noite. Além disso, o embaixador da Argentina em Brasília, Daniel Raimondi, foi dispensado. Na prática, a medida representa um rebaixamento das relações diplomáticas entre os dois países. A decisão ocorre após várias declarações de Milei contra o presidente Lula e autoridades brasileiras, como o ministro do STF, Alexandre de Moraes, que provocaram reações do Planalto. Na convenção do PL, que oficializou a candidatura de Flávio Bolsonaro à presidência, o líder argentino fez ataque a Lula e também a Moraes.
0: Ó, veja só, é muito grave, é um ponto abaixo do rompimento. É um ponto abaixo do rompimento. Então, o nosso embaixador fica aqui, o embaixador da Argentina, nós estamos dizendo, volta para casa. Por enquanto. Porque é absolutamente impensável o que está em curso. E aqui, de novo, eu quero deixar claro o seguinte. As pessoas, como é a máxima, as pessoas têm direito às próprias opiniões, mas não aos próprios fatos. Que aí, como isenção tem sido entendido como empatismo, vamos decretar sempre empate, não importa quem está disputando o quê, quem está falando o quê. É empate. A maneira que eu tenho de ser isento é dizer que todo mundo é culpado ou que todo mundo está certo. Não, às vezes há as pessoas que têm culpa e as que não têm, há as que estão certas e as que estão erradas. Nesse caso da Argentina, o Brasil não fez absolutamente nada. O Lula não fez absolutamente nada. Ah, ele foi lá apoiar o Alberto Fernandes lá atrás. Que viesse o Milei apoiar o Flávio aqui. Alguém reclamou disso? Ele avisou que ia chegar, tudo certo. Agora, olha o discurso que ele fez. Olha o discurso que ele fez. Aliás, precisa lembrar o que ele falou aqui. E o Flávio, em entrevista ao Canal Livre aqui, disse que ele está certo, que é isso mesmo. Que foi tudo combinadinho. Vai, fala aí, Milei, o que você falou aqui no Brasil? Vai.
4: Por que se vê ameaçado Lula?
6: Por que Lula se sente ameaçado? Porque existe alguém que, assim como aconteceu na Argentina, está disposto a enfrentá-lo e a se tornar a voz dessa maioria silenciosa que já sofreu abusos.
4: Hablo de Flávio Bolsonaro!
6: Estou falando de Flávio Bolsonaro, filho do meu grande amigo, o ex-presidente Jair Bolsonaro. Para completar, o lixo careca nem sequer me permitiu visitar meu amigo, injustamente preso, quando sei que Lula recebeu inúmeras lideranças estrangeiras durante o período em que esteve preso, entre elas o nefasto ex-presidente argentino Alberto Fernandes.
0: Já expliquei as diferenças, né, brutais que existem entre uma situação e outra, e o Bolsonaro proibido de receber visitas, outras que não médica, advogada, por 30 dias, e não era contra o Milei. Agora, de qualquer modo, ainda que ele discordasse de tudo. O que ele tem que fazer esse tipo de discurso aqui? Voltou para a Argentina, 7, 8 ataques por dia nas redes sociais, deu uma entrevista no fim de semana atacando e xingando o Lula de novo. Aí não é possível. Aí não é possível. Né? É uma agressividade absolutamente inaceitável. A Argentina, não tomaremos as mesmas medidas. Bom, faça o que acharem melhor. Aí o Pablo Quirno, que é o chanceler deles, que é o Mauro Vieira deles, diz que assim é, esperando a mudança de governo, vale bem, para ver se muda as relações. Olha a petulância dessa gente. E aí? Tem coisas que, assim, só não vou chamar de saboroso, porque a população argentina está sofrendo muito. Mas o Milei foi obrigado a admitir o aumento brutal da pobreza na Argentina. Só que ele prometeu, vale bem, que tudo ficará bem. E eu me lembrei de uma frase que eu não disse, vale bem. Eu não disse, eu, Delfim Neto, não disse. Eu gostava do Reinaldo Azevedo. Os familiares dele sabem que a gente se falava, um homem brilhante. Ah, se não é assim, todas as pessoas têm a sua história. Agora, brilhante ele era, com uma biblioteca inacreditável. E uma vez nós falamos daquela história de crescer o bolo. E disse, você acha que eu diria uma imbecilidade dessa? Eu falei, não, professor, acho que não. Mas vamos lá, vai.
2: Apesar das bravatas contra o Brasil, Reinaldo, inclusive contra a economia brasileira, Javier Milei reconheceu ontem que a pobreza voltou a subir na Argentina no primeiro trimestre de 2026, mas defendeu o programa de austeridade adotado desde o início do seu governo. No entanto, para o argentino, apesar da piora recente dos indicadores sociais, a economia do país mantém uma trajetória positiva. Ainda ontem, Milei afirmou o seguinte ao streaming La Casa. Ele falou, não somos a Suíça, a foto é horrível, mas a tendência geral continua excelente. Segundo estimativas elaboradas a partir de microdados da Pesquisa Permanente de Domicílios do Instituto Nacional de Estatística e Censos da Argentina, o IBGE de lá, a pobreza teria alcançado 30,7% nos 3 primeiros meses desse ano. O índice representa uma alta em relação aos 29,9% registrados no trimestre anterior. De acordo com o jornal argentino La Nación, cerca de 600 mil pessoas teriam entrado em situação de pobreza no período.
0: É. Mas vai ficar bom, Wagner. E nós sabemos. E ele só veio discursar aqui porque o modelo dele é o modelo do Flávio. O modelo dele é o modelo da direita brasileira. O Tarcísio disse isso dia 28 de março de 2025, né? Num evento da Arco Advice da Galápagos. Nem vou colocar o vídeo todo, viu, menino? Mas vou colocar um trechinho. Vai, põe aí, vai.
7: O Milei fez isso com muita propriedade na Argentina. Ele comunicou que ia tomar medidas duras na campanha, no discurso de posse, está tomando medidas duras. Se você me perguntar, seria possível cortar 5% do PIB de despesa do Estado num ano, eu diria, é impossível. E ele fez. consequência disso, a inflação está caindo, o fluxo de capital aumentou, ele tem um probleminha ainda com o câmbio, né, e está chegando a eleição, então ele tem uma eleição de meio de mandato lá que é um pouco complexa. Né, mas,
0: e aí, tá bom, vocês podem ver que sobre a questão da pobreza, não, porque esse pessoal acha que o negócio de pobreza é uma coisa assim que meio está no preço. Vai cortar, pelo menos o Armínio Fraga, por exemplo, ele foi ao ponto, salário mínimo tem que ter só aumento de inflação por 6 anos, pelo menos. Vai ter que mexer muito na Previdência de novo, vai ter que... Tudo cor de pobre. Sobre as despesas tributárias, isenções, subvenções, etc., aí a gente já não fala. Porque também, assim, não prejudica ainda mais a economia, veja você. Né? É um modelo de ajuste. É um modelo de ajuste. Né? E, claro, vou aqui, já que eu falei do Tarcísio, fazer aqui uma justiça ao Tarcísio, né? Que ele falou que hoje ele não botaria mais o boné do MAGA. Eu coloquei o boné naquela situação da posse. Não colocaria o boné atualmente, mas eu acho que isso não tem nada a ver com aquilo que vem depois. O que que não tem nada a ver com aquilo que vem depois? A proposta do Trump sempre foi protecionista, sim, senhor. Na campanha. É? Na campanha. Como não? Põe aí só o bonezinho, grande dia, vai, só pra gente lembrar, pra você lembrar, pô.
7: Grande dia.
0: Grande dia. Governador, a proposta do Trump sempre foi protecionista, anticapitalista, antiglobalização. Era o que o diferenciava dos democratas. É isso aí.
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0: Eu falo rapidamente, os sindicatos ferroviários que trabalham na linha CPTM suspenderam a greve, né, que era parcial total das linhas 11 Coral, 12 Safira e 13 Jade, que causou caos em São Paulo, que foram justamente aquelas privatizadas, né, e que deu aquele problema, inclusive um probleminha de incêndio, né? Houve uma divisão ali, agora, de qualquer modo, o Tarcísio, que tinha acusado politização da greve, se comprometeu, né, a absorver todos os trabalhadores da CPTM, inclusive os funcionários da linha 10 turquesa, serem absorvidos pela tal Trivia, né, que é o nome da empresa.
2: Isso,
0: que
2: Trivia
0: privatizou.
2: Trens.
0: Trivia Trens, que no momento não está administrando nada porque voltou para a agência, né, porque, digamos, vale o bem que não deu muito certo, né. Ainda bem que o governador reconheceu que aquela fala dele, que tudo era só uma mera questão política, era errada e desastrada. É isso aí.
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0: E o ministro Gilmar Mendes, eu mesmo falo aqui, menino, só falou que não faz mais sentido, né, ficar debatendo urna eletrônica, como fez o companheiro Flávio Bolsonaro com embaixadores, né? Foi outro dia mesmo, não foi no dia 21? Acho que foi dia 21 foi. De julho, não foi isso? Né? Aí ele disse, é normal que em período eleitoral haja um certo estresse, algumas hipérboles, alguns exageros. Acredito que todos que disputam eleições há mais de 20 anos no país confiam no sistema eleitoral. Nenhum político discute seriamente a fidelidade do resultado eleitoral. Não faz mais sentido discutir as urnas eletrônicas nessa perspectiva. Nós podemos sempre aprimorar. No meu período como presidente do TSE, nós colocamos a questão da biometria, porque poderia haver a possibilidade de alguém usar a carteira, a identidade de outro. Colocamos a biometria e assim vamos sucessivamente. Agora, nós temos o sistema mais seguro e rápido do mundo. Né? Sim, além de ter a maior pororoca. O Vale Bene falou, eu me orgulho muito mais da nossa grande pororoca. Eu falei, Vale Bene.
2: Orgulho nacional.
0: Cada um, né? Eu também acho pororoca grande e legal. Tá? Mas a urna também é.
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0: Muito bem, estamos de volta nas redes sociais. Band News TV, LG Channels, TCL Channels, Samsung TV Plus, canal 2043 e Isa?
1: Na Caverna do Nudo Channel.
0: É, Cavalo Channel, que essa sim.
1: Sempre.
0: Vai para todo mundo. Aí vai para todo mundo. Lava Jato, CNJ também pune desembargadores. 60 dias só, pouco, mas pune. Ah.
1: O Conselho Nacional de Justiça decidiu ontem, por unanimidade, aplicar a pena de disponibilidade por 60 dias aos desembargadores Carlos Eduardo Thompson e Loraci Flores de Lima, do Tribunal Regional Federal da 4ª Região. O período de afastamento cautelar, já cumprido pelos magistrados, será descontado da punição. Como ambos permaneceram afastados por mais de 60 dias, a pena foi considerada integralmente cumprida. Os dois foram investigados em um processo administrativo disciplinar por descumprirem determinações do Supremo Tribunal Federal relacionadas a processos da Operação Lava Jato. Os dois deram continuidade ao julgamento de processos e proferido decisões mesmo após o STF determinar a suspensão dessas ações. Além disso, teriam fundamentado decisões em provas já consideradas inválidas pelo Supremo.
0: Olha, eu considero a pena leve demais, com a devida vênia aos senhores juízes. Uma pena de 60 dias só por coisas graves como essa. Se um juiz não decide, vale o bene, de acordo com a lei, e se ele transgride, se tem o veto, não é, está usando prova considerada inválida para condenar, só 60 dias? Desempenho TRF4 lamentável. Este criado de vocês apontou isso, escreveu muito a respeito, né? E a Gabriela Hart, aquela de quem falamos ontem, né? Ela foi afastada por 2 anos do cargo pelo Conselho Nacional de Justiça, mas vai continuar a receber salário? Segundo dados do portal Transparência NJ, em julho de 2006, Gabriela teve remuneração bruta, olha só, de R$ 77.983,48 e líquida de R$ 56.100. E 68,46. Os valores consideram penduricalhos. Então, além de tudo, como a gente vê, acima do teto, claro. E ela foi defendida pelo Sérgio Moro, a quem ela sucedeu. Diz que ela, tal, ela foi assim porque ela desagradou poderosos. Eu insisto, eu lembro a homologação que ela fez do uso ilegal de uma multa da Petrobras para tentar fazer uma fundação privada com dinheiro e multa da Petrobras, que foi suspenso pelo Alexandre, coisa que eu noticiei de cara quando surgiu, né? Mas não só isso, né? Eu entendo porque o Sérgio Moro defende também, além da do alinhamento ideológico, é que, vale o bene, ela gostou tanto daquela sentença dele sobre o apartamento, escrita numa língua que até lembra o português, assim, uma coisa remota, mas lembra. Viu, Isa?
1: Uhum.
0: Ela gostou tanto que ela copiou dezenas de páginas.
1: Sim.
0: Ao condenar o Lula no caso do sítio. E não teve o cuidado nem de trocar a palavra apartamento por sítio. Porque falar, o que importa? Eu entendo, né, senhora, que foi assim. Ah, já que ele vai ser condenado, ele já está condenado mesmo? Né? Então, pode ser com a mesma sentença. Que besteira. Né? Depois do afastamento, Lula e Alcolumbre se reúnem. A conversa é secreta. Eu também já me afastei do Vale Bene, tivemos uma conversa secreta. E aí, querem saber o que foi que eu e o Vale Bene conversamos. Aí eu digo, segredo.
2: O presidente Lula e o presidente do Senado, Davi Alcolumbre, se reuniram ontem à noite em um aceno para a retomada da relação entre os dois. Segundo o Globo, o encontro foi realizado na casa do ministro do Supremo Tribunal Federal, Alexandre de Moraes, em Brasília. Além deles, estava presente o ministro Cristiano Zanin. Os dois magistrados foram os principais articuladores da reaproximação entre Lula e Alcolumbre, que não se falavam há cerca de 3 meses. Segundo pessoas presentes no jantar, a conversa atingiu o objetivo de quebrar o gelo e restabelecer esse canal de contato entre o presidente da República e o presidente do Senado. Nenhuma pauta específica teria sido o foco dessa primeira conversa, que durou cerca de 2 horas. Indagado por jornalistas sobre o tom da conversa, Alcolumbre disse: segredo.
0: Eu não sei, eu espero. Eu até falei para os meninos aí, o Vai Beni, que é a negócio do Reinaldo ficar velho, né? Que eles vão cuidar de mim também, vão me levar as coisinhas. Eu até dei a marca do negócio que eu quero para quebrar o gelo. Tá? Mas é que eu tomo sem gelo. Eu prefiro sem gelo. É, sem goma, sem gelo. Né? É claro que é importante que eles conversem. É, pauta do governo ficou parada no Senado e ficará parada no Senado, por exemplo, o fim da 6x1. Né? Mas isso para o Lula é ruim? Ou não acaba sendo bom porque continua a ser uma coisa de campanha? Melhor do que já votado, não é uma coisa dessa natureza por votar? Hein? PF conclui inquérito e prepara indiciamento de Vorkário. Segundo o Metrópolis, a Polícia Federal já concluiu a investigação da primeira fase da Operação Compliance Zero, que deu origem ao caso do Banco Master. O portal apurou que o relatório final do inquérito policial será apresentado ainda na primeira quinzena deste mês a ver. Minas, estamos aqui correndo com o notícia, vai andar tudo aqui. Eu honro o trabalho dessas crianças e o meu próprio. PL decide lançar candidatura própria? Ah, vai, 23.
1: O Partido Liberal anunciou nesta quarta candidatura ao governo de Minas Gerais do empresário Flávio Roscoe. Ex-presidente da Federação de Indústrias do Estado, postulante ao governo, foi lançado em um vídeo gravado ao lado do senador Flávio Bolsonaro e enviado a integrantes do partido no Estado. A decisão de uma candidatura própria veio mesmo após semanas de tentativas da sigla para articular uma aliança com o senador Cleitinho. PL chegou a indicar o apoio a Marcelo Aro, do PP, ex-secretário de Infraestrutura do Estado, que gerou, inclusive, uma crise com o grupo político do ex-governador Romeu Zema. No vídeo que anunciou a candidatura, Flávio Bolsonaro disse: "Estou com um grande amigo e quero anunciar a todos vocês, com muita honra e felicidade, o nome de Flávio Roscoe como candidato a governador de Minas Gerais, ex-presidente da FIENG, uma pessoa preparada, competente, que desde lá de trás já caminha junto conosco e está emprestando seu nome para essa importante missão. Estamos gratos por você se colocar à disposição."
0: É, vamos ver, né? É porque ele não gostou do negócio lá do plano da nova indústria brasileira do Alckmin. Ele não gostou de a indústria ter crescido 3,2% de 2023 a 2025. Ele preferiu o período de 2015 a 2022, quando a indústria caiu 1,2%. Isso é que é ser um grande líder, né, da indústria. O Aro disse que vai manter a candidatura dele. E encerro, o ministro André Mendonça, vice-presidente do TSE, deu 10 dias para que o governo Lula apresente os gastos com publicidade realizados no primeiro semestre deste ano, porque tem uma história aí de que gastos de publicidade estariam acima do permitido e teria gastos de publicidade que estão sendo maquiados, e ele está pedindo para que o governo apresente os dados também, o Nunes Marques. Isso é o que o Flávio chama de verdadeiro TSE. O verdadeiro TSE é aquele que pega no pé dos meus adversários. O falso TSE é aquele que eventualmente pegava o nosso pé quando a gente fazia discurso golpista, né? Lembrando que esse é o mesmo André Mendonça que diz que não vê nada demais em o PL associar os adversários a narcotráfico, etc. Ele disse: isso tudo é liberdade de expressão, né? E agora, em homenagem a Alfredo Gaspar, a mulher possível do PL, nós vamos de Santa Rita. Beijo também.

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0: O presidente Lula responde à revogação pelo governo Donald Trump do visto da embaixadora do Brasil nos Estados Unidos. Detalhes que chegam com a Milena Dias.
1: Os Estados Unidos anunciaram a revogação do visto da embaixadora do Brasil em Washington, Maria Luísa Ribeiro Viotti. Segundo o Departamento de Estado, a medida é uma resposta à demora das autoridades brasileiras em conceder o aval diplomático para que Daniel Pérez assuma a embaixada do Brasil. A medida foi anunciada 10 dias após o Itamaraty negar vistos a 2 diplomatas do Departamento de Estado. Eles foram apontados pelo jornal The Washington Post como integrantes de uma estratégia para questionar o sistema eleitoral brasileiro, o que os Estados Unidos negam. Washington afirmou que a revogação do visto da embaixadora brasileira não significa a expulsão da diplomata. Segundo os Estados Unidos, ela vai poder permanecer no país, mas sem um visto válido.
0: O Comitê de Política Monetária anuncia o 4º corte consecutivo na taxa básica de juros. A redução foi de 0,25 ponto percentual, como já esperava o mercado financeiro. A Selic cai de 14,25% para 14% ao ano. Na avaliação do economista e ex-diretor do Banco Central, Luiz Eduardo Assis, o consumidor ainda não deve sentir alívio no bolso na hora de pegar empréstimos ou no uso rotativo do cartão de crédito.
2: Os juros ainda são excessivamente elevados. A gente está falando de taxas de juros reais de aproximadamente 10 pontos percentuais. O mercado financeiro, ele olha com lupa esses movimentos e faz grandes movimentações financeiras, apostas e posições compradas, vendidas, mas no dia a dia das pessoas, essa queda de 0,25 vai ter um impacto muito, muito pequeno.
0: Nos outros destaques, o Instituto Nacional de Meteorologia emite um alerta de grande perigo para a formação de um ciclone-bomba que pode atingir o sul do Brasil até o sábado. Detalhes com a Vitória Fernandes. Informações que chegam com o Leonardo Mol.
3: O Instituto Nacional de Meteorologia emitiu um alerta de grande perigo para a formação de um ciclone-bomba que pode atingir o sul do Brasil nos próximos dias. Os principais impactos no Brasil estão previstos para ocorrer entre quinta e sábado. A formação do ciclone favorecerá o avanço de uma frente fria, com possibilidade de ocorrência de temporais, descargas elétricas, rajadas de vento e queda de granizo. Na faixa costeira do Rio Grande do Sul e Santa Catarina, são esperadas rajadas superiores a 60 km por hora.
0: E no destaque do esporte, o São Paulo pode ter 2 novos jogadores na partida de sábado contra o Grêmio. Fala aí, Aline Fanelli.
4: O São Paulo quita a dívida com a Lazio para a retirada do transfer ban, que impede o registro de novos atletas. O clube devia 1 milhão de euros ao time italiano pela primeira parcela da compra de Marcos Antônio, pagamento que deveria ter sido feito em 27 de fevereiro. Com a queda do transfer ban, o tricolor poderá oficializar os registros do zagueiro Domingos Duarte e do lateral Iago. Ainda sobre movimentação de mercado, o Columbus Crew dos Estados Unidos anunciou a chegada do atacante chileno Gonzalo Tapia por empréstimo. A operação não teve custos e o time norte-americano pagará o salário integral do atleta.
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6: A quinta-feira será marcada pelo início da mudança bastante importante nessa semana para a atmosfera no Brasil. Uma frente fria avança pela região sul, enquanto um ciclone extratropical começa a se formar sobre o oceano. Antes da chegada desse sistema, os ventos aumentam de intensidade e o transporte de calor e umidade segue favorecendo a formação de áreas de chuva entre os estados do sul e também o sul do Mato Grosso do Sul. As áreas em alerta para temporais ficam concentradas principalmente no estado do Rio Grande do Sul, onde ainda podem ocorrer chuva forte, raios e rajadas de vento. No centro-oeste, sudeste e interior do Nordeste, o ar seco ainda predomina e a umidade continua muito baixa durante o período da tarde, mantendo elevado o risco de queimadas, especialmente em Mato Grosso, Goiás, Distrito Federal e interior de São Paulo. Nos próximos dias, a frente fria avança em direção ao sudeste e entre a quinta e a sexta-feira, o vento passa a ser o principal destaque, com rajadas fortes previstas em áreas do sul e também de São Paulo, enquanto o calor começa a perder força apenas após a passagem do sistema. Aline Araújo, da Clima Tempo.

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0: você, ouvinte Band News FM, sintonizado com a gente em mais um Band News em Forma. Hoje, a gente vai falar sobre o uso de anabolizantes, de esteroides e de um projeto que está sendo desenvolvido aqui em São Paulo pela Unifesp em uma tentativa de ajudar as pessoas que fazem uso indevido desses produtos a saírem de uma forma segura. E a gente vai entender tudo sobre esse mundo dos anabolizantes, quando é uma opção segura, mas principalmente como e quando evitar uma cilada. Não é isso, Camila Rich?
1: É isso. É um prazer estar aqui falando sobre esse assunto, né? Acho que a gente tem tanta coisa para trazer para as pessoas. E a gente sabe que isso é um assunto bastante delicado, perigoso, né? Então, acho que a gente hoje vai estar aqui, estamos com bastante munição, né? Para falar para as pessoas, para esclarecer algumas dúvidas e ajudar realmente as pessoas que querem parar de usar os anabolizantes e como é a melhor maneira de fazer isso.
0: Importante a gente falar também que esse é um alerta para você, pai, mãe, responsável, porque há uma pesquisa da Sociedade Brasileira de Endocrinologia de um aumento significativo do uso desses medicamentos, desses anabolizantes, de forma indiscriminada por crianças e adolescentes ainda no ensino médio. Um a cada 16 estudantes já teve contato, já fez o uso de anabolizantes durante esse período da vida escolar. Então, a gente também traz esse alerta principalmente para os jovens e adolescentes. E para esclarecer tudo isso, as nossas dúvidas, a gente está aqui com um especialista, o Dr. Clayton Macedo, que é endocrinologista, coordenador do Núcleo de Endocrinologia do Exercício no Hospital da Unifesp e também está participando desse projeto que daqui a pouquinho a gente fala mais. Doutor, seja bem-vindo.
2: Olá, muito obrigado. É uma honra, uma grande oportunidade falar sobre esse problema que se tornou, infelizmente, um problema de saúde pública, em especial no Brasil.
0: Acho que a Sociedade Brasileira de Endocrinologia trouxe, chamam a atenção. É o que o senhor vê no consultório, no dia a dia? Realmente, a população mais jovem está fazendo uso indiscriminado cada vez mais cedo?
2: Infelizmente, sim, né? Antigamente, essa prática de uso de hormônios para fins estéticos, de performance, principalmente para hipertrofia muscular, ela era muito nichada no público do fisiculturismo. Hoje, por diferentes fatores, não é? Isso se disseminou em algumas classes, em algumas categorias, isso foi normalizado e os adolescentes, eles são considerados hoje a população mais vulnerável para o uso de esteroides anabolizantes. Nós temos dados do uso de esteroides anabolizantes de uma forma muito precoce, num período onde o organismo se encontra ainda em desenvolvimento, toda a questão de crescimento, a questão do desenvolvimento da própria puberdade e a longo prazo até da fertilidade, isso trazendo impacto muito grande nessa população. Acho que depois a gente pode focar um pouquinho nessa subpopulação que tem umas características especiais.
1: Doutor, mas a gente, assim, o que que é proibido, né? A pessoa que, o que que os pais têm que estar atentos quando a gente está falando de adolescentes, né? Porque o filho chega, ele quer ficar grande, ele quer ficar musculoso, né? O homem começa a querer, tem essa coisa, né, do chamar atenção, quer estar esteticamente mais bonito, às vezes nem está procurando tanto carregar o maior peso na academia, né? Eu acho que isso tem muito, muitas vezes a gente vê o pessoal realmente nem querendo tanto isso. Mas como que a gente, ou como pais, né, observa dentro de casa, né? Eu sou treinadora, a gente pode ter às vezes uma sensibilidade um pouco a mais, mas os pais que não têm tanto contato, que o filho está tendo um contato com aquilo, né? E como orientá-los, né? Porque quando que isso de repente é proibido, né, esse uso? Tem alguma lei, por exemplo, que proíbe o uso dessas substâncias?
2: Sim, hoje o Conselho Federal de Medicina e a própria Anvisa, ela proíbe o uso de hormônios para fins estéticos e de performance, principalmente para hipertrofia, né? Hoje essas medicações, elas são de uma categoria especial que precisa receita dupla carbonada, precisa controle especial, precisa o diagnóstico de uma doença. E aí esse é o ponto inicial para o entendimento de quem está nos escutando. A indicação do uso da testosterona, que é o principal agente anabolizante, existem outros, né, mas a testosterona é o principal, é para indivíduos que têm deficiência de testosterona. E para isso ele precisa ter o quadro clínico da deficiência desse hormônio, que é um quadro clínico relacionado, é um quadro pouco específico, né? Porque é facilidade para ganhar gordura, dificuldade para ganhar massa magra, perda da performance, fadiga crônica, diminuição da libido ou da potência nos jovens, nas crianças e nos adolescentes.

0: que o quadro clínico e que o diagnóstico laboratorial, nós precisamos ter o diagnóstico da causa dessa deficiência. Muitas vezes nós temos doenças genéticas, são comuns serem diagnosticadas na adolescência, ou nós temos lesões da hipófise, ou trauma, ou inflamação do testículo, por exemplo, pós uma cachumba. Isso pode comprometer a produção da testosterona e também comprometer a fertilidade. Se a gente fechar tudo isso, a gente tiver quadro clínico, dosagens hormonais baixas e um diagnóstico clínico de uma causa, aí sim a gente pode repor testosterona, sempre de uma forma cuidadosa, com as doses que são prescritas normalmente para se tratar doenças e não as doses que infelizmente são prescritas ou são utilizadas para hipertrofia muscular, que muitas vezes são doses extremamente elevadas, são doses que são literalmente cavalares, não é? Porque boa parte desses anabolizantes, eles vêm do uso veterinário, aonde a facilidade de obtenção é um pouco maior. Então, precisa, em primeiro lugar, ter indicação. Segundo lugar, falando específico dessa população de adolescentes, existe um perfil de adolescente que é mais vulnerável ao uso de esteroides anabolizantes. Normalmente são adolescentes que têm excesso de peso ou indivíduos que têm uma complexão física mais miúda, que têm menos massa muscular. Esses indivíduos, eles têm um risco que pode ser até 5 vezes maior de usar esteroides anabolizantes. Tem um estudo americano do ensino médio americano, do high school, que mostrou que a média de uso de adolescentes no high school americano é 3,6% do grupo de adolescentes. Mas quando eles são obesos, vai a quase 13%. E quando eles são miudinhos, magrinhos, também vai a quase 13%. Existe ainda na história desses indivíduos detalhes clínicos. Eles normalmente foram submetidos ou sofrem bullying, ou eles sofreram algum tipo de trauma, de violência, muitas vezes até abuso. E às vezes a busca de crescer, de ficar grande, ela pode ser um escudo para se proteger dessas experiências negativas, né? Então, acho que isso é importante ser dito, né? Porque os pais, eles precisam perceber algum grau de sofrimento, ou muitas vezes existe a questão da autoestima, existe a questão da influência. Infelizmente, isso a gente vê muito. A gente teve um exemplo agora de um fisiculturista que faleceu e tinha milhões de seguidores, a maioria jovens, né? Isso gerou uma comoção, inclusive foi o motivo até da gente estruturar esse programa de acolhimento dessa população. Então, é um cenário ruim nessa população, ainda sem falar de um distúrbio psiquiátrico que a gente chama de vigorexia ou dismorfia muscular, que aí esse distúrbio, ele antecede o uso de anabolizantes. São indivíduos que têm distorção da imagem corporal. Isso no passado era chamado até de anorexia reversa, né? Anorexia nervosa, as pessoas se sentem obesas e querem emagrecer mesmo sendo extremamente magras, né? E na vigorexia, eles se sentem pequenos e eles querem crescer, e nunca é suficiente, e a partir daí eles acabam usando esses agentes.
1: Doutor, antes da gente falar sobre as influências, partir para o próximo bloco, falando inclusive do caso do Gabriel, fisiculturista que o senhor citou, qual que é a diferença para os pais que estão ouvindo e talvez estejam preocupados no caso de filhos, homens principalmente, que não cresceram o suficiente, que vão precisar fazer um acompanhamento médico, endocrinológico? Qual é a diferença nesse caso quando a gente está falando de um acompanhamento para crescimento, desenvolvimento desse menino e o uso de anabolizante?
0: A questão do crescimento na adolescência, o hormônio implicado, normalmente ele é um outro hormônio, que é o hormônio do crescimento, o GH. Mas esse GH, infelizmente, ele também é utilizado como anabolizante, porque ele também aumenta o índice

0: proteína no músculo e queima gordura, né? Mas ele também tem efeitos colaterais graves. Então, o adolescente que tem retardo no desenvolvimento da puberdade ou que tem baixa estatura, não necessariamente ele tem distúrbio hormonal. Ele pode ser só um retardo constitucional, ou ele pode ter uma baixa estatura genética, ou ele pode ter outras doenças, por exemplo, doença celíaca, intolerância ao glúten, né? Ou às vezes a menina, por exemplo, tem uma doença genética que dá baixa estatura. Então esse indivíduo, ele não precisa de testosterona como primeira opção. Ele precisa de um médico com um olhar focado em primeiro seguir aqueles critérios que eu comentei. Ele precisa ter um quadro sugestivo, ele precisa ter as dosagens hormonais comprovando, e a partir daí ele precisa diagnosticar a causa desse distúrbio. E só depois ele vai usar o GH, se tiver indicação. Hoje o sistema público de saúde oferece gratuitamente para quem tem a indicação, o GH, ou ele vai usar testosterona se ele tiver um retardo puberal, não é? Da parte sexual, diagnosticado adequadamente.
1: Doutor Clayton Macedo, endocrinologista, também coordenador do Núcleo de Endocrinologia do Exercício do Ambulatório da Unifesp. A gente continua conversando com ele aqui no Band News Informa. Uma pausa rápida, voltamos já já. 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
1: Gente, hoje eu quero aqui compartilhar uma notícia que aquece o coração de quem ama a natureza. Três filhotes de lobo-guará nasceram há cerca de 2 meses no Zoológico de São Paulo e já estão encantando os visitantes. Eles fazem parte de um importante programa de conservação dessa espécie, que hoje é considerada vulnerável. Muita gente ainda enxerga o zoológico com os olhos de décadas atrás. Mas, pessoal, olha só, essa visão mudou completamente. Instituições como o Zoológico de São Paulo são hoje centros de pesquisa, educação ambiental, reprodução e conservação da biodiversidade. Funcionam como verdadeiros bancos genéticos vivos, preservando a diversidade genética de espécies que, infelizmente, estão desaparecendo da natureza. O lobo-guará é o maior canídeo da América do Sul e um dos grandes símbolos do nosso cerrado brasileiro. Mas a expansão das cidades, os atropelamentos, incêndios e a destruição de habitats naturais vem reduzindo cada vez mais as áreas onde eles podem viver. Quando uma população fica pequena e isolada, ela perde imediatamente diversidade genética e se torna muito mais vulnerável a doenças e tem uma menor capacidade de se adaptar a mudanças ambientais. É justamente, gente, nesse cenário que os outros de São Paulo exerce um papel fundamental. Por meio de programas de conservação e de reprodução cuidadosamente planejados, ele ajuda a manter populações geneticamente saudáveis de espécies ameaçadas. Em um mundo onde os ambientes naturais sofrem uma pressão crescente, os zoológicos modernos representam uma importante reserva genética. E fica um convite muito especial. Vale a pena conhecer esses três pequeninos lobos-guará, eu mega recomendo. Você tem dúvidas? Mande um e-mail para elbicho@bandnewsfm.com.br ou então no meu Instagram, Manu Carsten. Participe, eu espero você.
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0: O governo rebaixa a relação diplomática com a Argentina em resposta às novas ofensas do presidente Javier Milei. Detalhes que chegam com Gabriel Marques.
1: O governo federal decide rebaixar a relação diplomática com a Argentina ao nível de encarregado de negócios. A medida foi anunciada em resposta às declarações do presidente argentino, Javier Milei, que voltou a fazer ofensas contra o presidente Lula e autoridades brasileiras. Essa é a ação mais dura entre os dois países nas últimas décadas. Na prática, a Embaixada do Brasil em Buenos Aires continua funcionando, mas sem um embaixador no comando, o que reduz o peso político da representação. A decisão foi comunicada pelo chanceler Mauro Vieira ao embaixador argentino no Brasil, que já retornou ao seu país. Apesar da crise diplomática, o governo brasileiro destaca que a relação comercial entre os dois países segue estratégica e deve ser preservada.
0: O Paraná lidera as notas da educação básica em 2025. Quem atualiza é o Fred Fiandanese.
2: Pelo terceiro ano seguido, o Paraná lidera o ranking nacional do Índice de Desenvolvimento da Educação Básica. De acordo com os resultados divulgados hoje pelo Ministério da Educação, o Estado conquistou as melhores notas da avaliação nas três etapas da educação básica em 2025. Com 5,1 pontos no ensino médio, o Paraná foi o único do país que conseguiu nota acima da marca de 5 pontos. Na avaliação. Nos anos iniciais e finais do ensino fundamental, o Estado também foi o melhor do Brasil.
0: A Justiça de Minas torna réu um professor universitário que foi acusado de capacitismo em Belo Horizonte. Informações com Pedro Gelinek.
3: A Justiça de Minas Gerais torna réu um professor universitário acusado de injúria e discriminação contra uma pessoa com deficiência em Belo Horizonte. Segundo o Ministério Público, o caso aconteceu em fevereiro deste ano, no bairro Santo Antônio, região centro-sul da capital. O professor teria estacionado o carro sobre uma rampa de acessibilidade de um restaurante, impedindo a passagem de um cadeirante, da esposa dele e de uma cuidadora. Ainda de acordo com o órgão, após retirar o veículo, o homem teria feito comentários ofensivos sobre a deficiência da vítima e voltou ao local horas depois, repetindo as ofensas diante de funcionários e testemunhas. A justiça considerou que há indícios suficientes para abrir a ação penal. A defesa tem 10 dias para apresentar a resposta.
0: A Polícia Federal da Argentina prende um homem que publicava vídeos ameaçando matar o presidente Javier Milei no TikTok, usando capuz e óculos escuros e se apresentando como sicário. Em um dos vídeos, o homem dizia que poderia mandar matar muitas pessoas e ameaçou sequestrar toda a família do presidente. A polícia chegou ao suspeito depois de receber uma denúncia. Uma arma artesanal, réplicas de fuzis de pressão, munição, celular e computador foram apreendidos. A identidade do homem ainda não foi divulgada. O calendário do futebol em 2027 terá pausa obrigatória durante a Copa do Mundo Feminina. Conta mais, Aline Fanelli.
4: A Confederação Brasileira de Futebol avisa aos clubes que os campeonatos em 2027 vão ser paralisados durante a Copa Feminina. O torneio será disputado entre 24 de junho e 25 de julho, com a participação de 32 seleções. A CBF não divulgou o calendário do ano que vem porque precisa definir alguns detalhes ainda. A Copa Feminina será realizada em 8 cidades: Rio de Janeiro, São Paulo, Belo Horizonte, Recife, Fortaleza, Salvador, Brasília e Porto Alegre. Mais de 700 mil pessoas fizeram inscrição de interesse em ingressos e metade deste público é estrangeiro.

0: Estamos de volta no segundo bloco do Band News em Forma de hoje, discutindo o uso indiscriminado de anabolizantes, de esteroides, principalmente pela faixa etária mais jovem, os adolescentes, a geração Z. E estamos recebendo o médico endocrinologista, Dr. Clayton Macedo, que é coordenador do ambulatório da Unifesp. Doutor, no primeiro bloco, o senhor citou o impacto dos influencers, das redes sociais, na construção da imagem desses adolescentes e do uso desses esteroides. Citamos também o caso do fisiculturista, o Gabriel, de 22 anos, que acabou falecendo, complicações também do uso de anabolizantes. Mas eu me lembro recentemente do caso da influenciadora Virgínia Fonseca, que durante o carnaval, em uma entrevista, citou que estava fazendo uso de um chip para uma reposição, mas que não era anabolizante, era uma outra estratégia, que era uma indicação diferente. O que ficar em alerta, quando ficar com aquela pulguinha atrás da orelha para o que as pessoas falam nas redes sociais e do que é realidade? Porque a Virgínia logo depois também apareceu com um corpo muito musculoso. E aí ficou aquela dúvida, será que é um corpo real? Será que basta eu ir treinar para conseguir isso? E outras pessoas pensando na possibilidade de colocar esse dito chip.
1: Hoje existe o que nós chamamos de culto ao corpo perfeito, né? Uma apologia ao anabolismo muscular. Isso vem de influenciadores que exercem um papel negativo sobre a população, né? Porque eles mostram corpos que são irreais, muitas vezes são manipulados digitalmente ou só são atingíveis com o uso desses agentes anabolizantes. E o que a ciência diz é que nesses casos, nesse uso indevido, os riscos, eles são muito maiores do que qualquer benefício em potencial. Mas a gente vê vários cenários, né, mostrando uma falsa expertise na prescrição de hormônios, que vendem os hormônios como solução para todos os problemas, né? Hoje a gente diz que o hormônio é a bola da vez, né? Serve para tudo. Se você está cansado, usa testosterona. Se quer performar melhor, usa testosterona. Para emagrecer, usa testosterona. Para ter mais libido e memória, usa testosterona. Para não envelhecer, usa testosterona. Isso é um mercado altamente lucrativo, não é? Existe por trás disso falsos especialistas que ganham concursos de recrutamento e de ensinar essas más práticas, principalmente para médicos recém-formados. Hoje, as residências médicas e os cursos de pós-graduação éticos, científicos, eles são de vagas menores do que seria o necessário. E esses médicos formados nessa grande escala, em vez de cumprirem o papel que justifica o aumento do número de faculdades de medicina, que é exatamente atender a saúde da população, principalmente a nível básico e distribuído pelo Brasil como um todo, na realidade existe um comércio de formação de falsos especialistas em prescrição de hormônios, e hoje, com essas canetas emagrecedoras, o ecossistema da má prática, ele é o mesmo, né? Eles começam a vender protocolos de emagrecimento com medicações alternativas ou até contrabandeadas, né, do Paraguai. Isso é um mercado lucrativo. Esses indivíduos constroem perfis, eles acabam conquistando muitos seguidores e eles ganham uma autoridade e viram referência em algo que não é correto sob o ponto de vista ético nem científico. Então, tudo isso aí fez um boom de utilização, de prescrição, de comércio de hormônios. Isso sem falar no mundo underground aí de academias, também de contrabando de esteroides.
0: Doutora, eu tenho batido muito nessa tecla aqui no Band News Informa, falando sobre a especialidade médica. Quando a gente procura um médico, a gente vê um médico nas redes sociais, normalmente aquela pessoa é uma referência, ela estudou para cuidar da sua saúde, então você confia muito. Mas o que a gente tem visto hoje em dia, e isso já aconteceu várias vezes quando a gente vai pesquisar um médico, é que ele não tem a especialidade que ele diz ter. É que ele não é formado naquela área. Nessa semana, Camila, apareceu para mim um anúncio no Instagram de um médico que se dizia especialista em emagrecimento, também era cirurgião, e ele fazia cirurgias plásticas, mini lipos, como ele chamava, colocava silicone. E aí fiquei com uma pulguinha atrás da orelha, fui dar uma rápida pesquisada no Conselho Federal de Medicina, todos nós temos acesso, joguei o nome dele ali e ele não tinha RQE, que é o registro de qualificação específica da área. Era um médico generalista, mas que estava ali fazendo cirurgias plásticas. Então, por favor, você ouvinte, antes de procurar um especialista, olha lá no cfm.com.br, joga o nome do seu médico ou daquela pessoa que você acompanha nas redes sociais, veja se ele de fato é especialista naquilo que ele diz ser, porque a gente também pode cair numa furada. Camila, há algum tempo você também me falou que nas academias via muitos corpos de pessoas entre 50 e 60 anos, a gente começou falando dos mais jovens, que são completamente irreais para uma realidade que aquela pessoa nem sempre está performando o melhor possível. É, isso e a gente cai nessa, né?
2: A gente cai, Isabela. Isso é uma coisa tão importante de ser falada e ser relembrada sempre, porque primeiro que eu acho que existe uma coisa cultural da gente achar que a pessoa é médica, né? Acho que a gente tem uma coisa de cultural mesmo, histórica, que o médico tem a voz, né? E não que não tenham, a gente acha sim que eles são extremamente preparados para isso, para serem referência, líderes, mas a gente tem que entender que não é assim, não é por simplesmente a pessoa estar ali falando, ser médica, que ela pode estar te desejando, né, e fazendo da melhor maneira, é uma coisa correta e ética. Então, eu acho que muitas pessoas acabam caindo de gaiato, mas isso que você falou de ter acesso a informações, a gente tem que ir atrás, a gente é responsável por isso também, né? E isso dos corpos, né, doutora, a gente, e o senhor estava falando agora, para a gente, em busca de um corpo tão, assim, uma hipertrofia, um corpo tão sarado, a gente tem visto, eu vou falar de novo, já falei aqui algumas vezes, mas vou falar de novo. Pessoas que treinam mais do que atletas olímpicos, né, jogadores de futebol, a gente agora teve a Copa do Mundo, é difícil, hein, gente, a gente achar atletas, pessoas que treinem mais do que eles, que têm uma vida destinada para isso, tem profissionais, tem testes antidoping, tem um acompanhamento, assim, absurdo. Não tem o corpo que essas pessoas têm, né? Então, assim, alguma coisa está muito errada, né? Então, assim, e cadê a saúde disso? Por que isso, né? Por que que leva a gente desejar ter o abdômen inteiro definido?
0: O braço agora, né?
2: O braço, porque agora é braço e ombro, né? Eu falo assim, gente, então, assim, são coisas que a gente tem que buscar, e onde que está a saúde disso tudo, né? E eu queria até aproveitar e perguntar para o doutor, quais são os efeitos colaterais de uma coisa tomada, negligenciada, né, de uma maneira negligenciada, o que que pode acontecer com as pessoas?
1: Isso, esses hormônios, eles em doses altas, ou mesmo, para deixar bem claro, não existe modulação hormonal, nem otimização de níveis de testosterona, como é preconizado por aí. Isso é uma estratégia para exatamente abrir o mercado e, a partir daí, as pessoas lucrarem com a prescrição, com a venda, com a comercialização, com a fabricação, até porque hoje nós temos implantes hormonais aí sendo vendidos no mercado altamente lucrativos, ou temos os próprios hormônios prescritos, aplicados em protocolos, e de novo eu comento, as canetas emagrecedoras, elas entram nesse mesmo ecossistema. Então, o nosso organismo, a gente precisa do hormônio para ele funcionar direito, né? Mas em excesso ou indevidamente, ou no sexo diferente, porque, por exemplo, o corpo feminino, ele não é preparado para utilizar uma dose adicional masculina, ou mesmo que seja uma dose menor, para fins estéticos ou para fins de melhorar a libido. Então, se a gente começar lá no cérebro, né, o cérebro ele é muito sensível aos esteroides anabolizantes. No cérebro, a testosterona, ela estimula muito os receptores, né, os locais onde os hormônios agem. Esse indivíduo que usa esteroides anabolizantes, ele fica mais ansioso, ele fica mais irritado, ele fica mais agressivo, né? A gente tem visto aí casos até de feminicídio, infelizmente, que a gente vê claramente no corpo do agressor uma hipertrofia muscular que só pode ter sido obtida por esteroide anabolizante. Eu trabalho todo dia com isso. Ontem atendi um paciente que me disse que se envolveu em briga em casa, se envolveu em briga de trânsito por causa de esteroides anabolizantes. A gente tem relatos, fora aqui do Brasil, de assassinato coletivo pós uso de esteroides anabolizantes. Tão grande é a excitação do cérebro a partir desses hormônios. E o pior, essa excitação ela chega a um ponto que ela deixa de ser suficiente. Existe uma prevalência muito grande de uso de drogas, tipo cocaína. Ontem eu atendi um paciente que começou a usar metanfetamina, né? Morou um tempo nos Estados Unidos, porque chega um ponto que aquela excitação ela deixa de ser suficiente, ele acaba buscando outros recursos para ter aquela sensação que ele vinha tendo. Mas o indivíduo que tem doença psiquiátrica de base, ele pode descompensar essa doença, ele pode deprimir, tem aumento de risco de suicídio. Existem trabalhos de neuroimagem funcional mostrando que o cérebro literalmente atrofia com o uso de esteroides anabolizantes e tem modelos experimentais de perda cognitiva, como se fosse um Alzheimer induzido por esteroides anabolizantes. Hoje nós estamos atendendo as complicações cardíacas, principalmente, dos indivíduos que usaram 5, 10 anos atrás, mas a gente não sabe o que vai acontecer com essa população no futuro, sob o ponto de vista neurológico, né? Também, ainda da parte neurológica, existe dependência. Isso faz que, quando o indivíduo suspende, ele sinta mal, ele sente fraco, ele perde performance física, ele perde performance sexual e ele acaba voltando, perpetuando o uso. Também é uma dificuldade grande. Eu que trabalho com isso, talvez a minha maior dificuldade é fazer o indivíduo aceitar conviver com níveis normais de testosterona depois dele. Vamos que a testosterona vá até 700, 800 e ele ficou com 3 mil, 5 mil. Nós vimos no ambulatório do nosso programa semana passada um paciente com 24 mil de testosterona, né? Então, quando ele vem para níveis normais, ele sente a diferença e ele acaba voltando a usar doses maiores. Existe uma síndrome de abstinência também, que ela é semelhante ao opioide, né? Quando a gente olha o eletroencefalograma, é como se ele tivesse em abstinência de cocaína ou de outra droga.
0: Daqui a pouquinho, a gente está de volta para o terceiro e último bloco.

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1: A computação quântica ainda é um sonho, mas a IBM promete ter dado um passo importante, Warrison.
2: Edu, é claro que a área mais quente da tecnologia é inteligência artificial, mas a gente precisa lembrar que tem uma outra área que está avançando, mas ela não avança com a mesma velocidade, até porque é uma área muito mais complexa, muito mais difícil, não está recebendo todo o dinheiro que a inteligência artificial está recebendo, né, Edu? Mas que tem potencial para ser talvez mais disruptiva, né, para usar a palavra da moda, do que a própria inteligência artificial, que é a computação quântica. Faz até algum tempo que a gente não volta a esse assunto, né, Edu? Nos últimos dias, a IBM, que é uma das empresas que tem apostado muito em computação quântica, é uma das empresas que está mais avançada nessa área, a IBM anunciou um passo importante no desenvolvimento da computação quântica. Que passo foi esse? Pode até nem parecer assim, um grande passo, Edu, mas é um passo importante. Ela anunciou que conseguiu produzir resultados, né, de cálculos feitos pelo seu computador quântico, que são cálculos mensuráveis. Ou seja, um dos problemas que existem hoje, um dos problemas que os computadores quânticos enfrentam hoje, Edu, é que é muito difícil você garantir a taxa de erro. É muito difícil você controlar a taxa de erro dos computadores quânticos. Ou seja, eles erram muito. Como são cálculos muito complexos, cálculos muito, enfim, estratosféricos, é muito difícil você verificar se eles estão certos ou não. Mas a IBM anunciou que conseguiu diminuir a taxa de erro do seu computador quântico para índices mensuráveis, ou seja, ela consegue saber qual é a taxa de erro dentro da qual o computador quântico está operando. Esse é um passo super importante para que o computador quântico se torne alguma coisa usável, porque por enquanto ele é só experimental. Não dá para ter alguma coisa que vá além do experimental se você não pode ter segurança no resultado daquilo que ele está te trazendo como retorno, né, Edu?
1: A gente vai acompanhando as novidades da computação quântica, ainda parece estar muito distante do uso comercial, mas a gente conta dessas novidades também aqui na coluna de tecnologia, que você encontra nos principais agregadores de áudio. 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

0: O ministro da Integração Nacional, Valdez Góes, monitora os efeitos do El Niño no Rio Grande do Sul. Detalhes que chegam com Leonardo Moll.
1: O ministro de Integração e do Desenvolvimento Regional, Valdez Góes, cumpriu a agenda no Rio Grande do Sul e afirmou que monitora os efeitos que já começaram a ser causados pelo El Niño, principalmente com as chuvas fortes do mês de julho. Góes citou que tem diálogo com prefeitos e o governo estadual para verificar o trabalho de recuperação pós-enchente em 2024 e também observar a previsão de tempo severo para o final desta semana com a chegada de um ciclone-bomba.
0: Uma concessionária mineira nega denúncias de risco ambiental em Belo Horizonte. Detalhes que chegam com a Josiele Lemos.
2: Após denúncia de ambientalistas sobre suposto descarte irregular de material da raspagem do asfalto próximo à Estação Ecológica de Fechos, em Nova Lima, a EPR Via Mineira afirma que o armazenamento do material segue critérios técnicos e ambientais. Segundo a concessionária, uma vistoria realizada nesta terça-feira não identificou resíduos em estruturas de drenagem e sinais de material levado para a unidade de conservação. A empresa afirma que a área usada fica fora da Estação Ecológica e a mais de 200 metros da área de preservação mais próxima. A denúncia apontava risco de contaminação do solo e dos mananciais que abastecem Belo Horizonte e Nova Lima. A Secretaria de Meio Ambiente de Nova Lima vai vistoriar o local.
0: A polícia investiga um homem que perseguiu um estudante na saída de uma escola em Manaus. Detalhes com a Lívia Maciel.
3: Uma jovem de 18 anos é perseguida por um homem de identidade desconhecida na saída de uma escola na rua 10 de julho, no centro de Manaus. O caso tomou repercussão após vídeos que circularam nas redes sociais mostrarem o suspeito com um buquê de flores tentando abordar a vítima, que estava saindo do Colégio Brasileiro Pedro Silvestre, e ao perceber a perseguição, fugiu do local. Em nota, a Polícia Civil informa que investiga o ocorrido através da Delegacia Especializada em Crimes contra a Mulher, e mais informações serão divulgadas depois para não comprometer as apurações.
0: No noticiário internacional, o presidente do Irã afirma que a comunicação com o líder supremo, Mojtaba Khamenei, está muito difícil nesse momento, alimentando dúvidas sobre o paradeiro e as condições físicas do dirigente. Khamenei não fez nenhuma aparição pública e não teve fotos e vídeos divulgados desde que assumiu o cargo em março. Relatos indicam que ele sofreu ferimentos graves no rosto e nas pernas no bombardeio que matou o pai, o Ayatolá Ali Khamenei, em fevereiro. O secretário de Defesa dos Estados Unidos afirmou em março que Khamenei estava ferido e provavelmente desfigurado. Apesar do isolamento, fontes próximas ao líder afirmaram que ele permanece lúcido e participa das decisões do governo por meio de áudio. O Vitória e o Atlético Paranaense se enfrentam hoje às 8 da noite. Detalhes que chegam com João Marcos Moura.
4: O Vitória realiza um treino antes da partida de volta contra o Atlético Paranaense pelas oitavas da Copa do Brasil. O jogo está marcado para esta quinta, às 8 da noite, no Barradão, em Salvador. Na terça, o Superior Tribunal de Justiça Desportiva realizou o julgamento dos atletas envolvidos na partida polêmica contra o Palmeiras pelo Brasileirão. Luan Cândido foi suspenso por um jogo e, por maioria dos votos, Maurício, do Palmeiras, e Kaká tiveram pena mínima de uma partida de suspensão convertida em advertência. O Vitória foi multado em R$ 10 mil e Fábio Mota foi absolvido.

0: Doutora, a gente terminou o último bloco falando de alguns dos malefícios do uso de anabolizantes, mas a lista é longuíssima. É difícil a gente falar de benefício, mas de malefício é fácil, né? Então, peço também que o senhor continue destrinchando essa lista pra gente.
1: O coração, ele talvez seja o órgão que vem apresentando hoje maior repercussão, porque os cardiologistas, eles estão atendendo pacientes com infarto, com AVC, vocês viram aí casos de morte súbita pelo uso de esteroides anabolizantes. O que que esses hormônios fazem no coração? Primeira coisa que a gente tem que lembrar é que o coração, ele é um músculo como qualquer outro. A gente não pode ter a ilusão de que a gente está usando um hormônio que vai fazer crescer só o bíceps, né? O coração, ele é um músculo, ele cresce igual, e ele faz uma alteração que inclusive parece ter sido a causa, uma das causas mortes do Ganglion, né? Que a gente chama de hipertrofia miocárdica. O coração cresce de volume, e como a circulação, ela não se adapta, esse indivíduo pode fazer uma isquemia, pode ter um infarto, pode fazer uma arritmia, pode ter uma morte súbita. E com o tempo, infelizmente, a gente tem visto muito isso, homens jovens com insuficiência cardíaca, né? O coração começa a perder função. Mas é importante lembrar que ainda da parte cardiovascular, e por isso acontece todas essas complicações, aumenta a pressão arterial, baixa o bom colesterol, aumenta o mau colesterol, aumenta o triglicerídeos, aumenta a insulina, né, causa resistência à insulina e aumenta a glicose, deixa o sangue mais coagulável. Isso aumenta o risco de trombose, de embolia, deixa aumentado o número de hemácias, de glóbulos vermelhos, e o sangue fica mais grosso. Isso também propicia trombose, embolia, infarto, causa mais arritmia. Tudo isso faz com que esses indivíduos, eles tenham infarto, eles tenham derrame numa fase muito precoce da vida, né? Onde a gente até pouco tempo atrás não via homens jovens, às vezes até com menos de 40 anos, tendo esse tipo de complicação. E pode levar à morte súbita, que é o que a gente viu. Também aí, para lembrar, o fígado, os anabolizantes, principalmente alguns deles, são extremamente tóxicos para o fígado. Então, causa hepatite medicamentosa, a gente tem visto casos de hepatite fulminante, pode causar tumor de fígado, tanto benigno quanto maligno, machuca o rim, machuca o músculo, né? O músculo cresce, o tendão e a articulação não acompanham. Então, esses indivíduos, eles fazem mais lesão, eles fazem mais ruptura, eles fazem mais inflamação do músculo, e ao contrário do que as pessoas pensam, que eles vão ter ganho de performance, eles perdem vida útil como atleta, né? Então, aí tem vários casos, a gente não precisa citar nomes, né, de atletas que explodiram fisicamente, né, eram mirradinhos, de repente ficaram musculosos, explodiram na performance, depois lesão, lesão, lesão, lesão, e acabam perdendo vida útil como atleta. Também tem efeitos ruins da questão do uso veterinário, do compartilhamento de seringas. Isso acontece em muitas academias, né? Como as doses são altas nessas ampolas, mesmo que troque agulha, eles compartilham seringa. Então, tem aumento de incidência de HIV, de hepatite C, de hepatite B em usuários de esteroides anabolizantes. Aí, como um todo, também a pele fica com acne, cai cabelo, cresce pelos, né? Isso é um problema na mulher, aumenta a mama no homem, na mulher engrossa a voz, e essa alteração do timbre da voz é irreversível, aumenta o clitóris, isso causa extremo desconforto na mulher, é algo muito frequente, né? Os ginecologistas estão alarmados aí com o crescimento do clitóris nessas mulheres que estão utilizando testosterona e sem indicação. Também a questão da fertilidade, tanto para o homem quanto para a mulher, não é? Na mulher altera a menstruação, até a ausência de menstruação, e se os hormônios, é bom lembrar que eles não são anticoncepcionais. Então, se por um acaso a mulher engravida usando hormônio masculino, ela causa malformação, às vezes grave, no feto. E no homem, ainda nessa esfera sexual, como ele usa por fora, o testículo atrofia e fica infértil também e deixa de produzir testosterona. E aí, quando ele para, ele fica faltando hormônio. E aí a importância do nosso projeto, esse Saindo do Suco, que é para a gente fazer a retirada de forma correta, né? Mediante uma série de critérios, porque senão a abstinência ela vai levar à baixa testosterona, à queda de performance, à fadiga, e esse indivíduo vai voltar a utilizar e vai depois desistir de parar de usar, até ter uma complicação, às vezes fatal.
0: Doutor Clayton, e esse projeto de vocês, que é o Saindo do Suco, que surgiu, acho que para ajudar mesmo as pessoas, né, a pararem, a tirarem, né, o uso desses anabolizantes de forma segura, como que funciona isso? A pessoa, por exemplo, que não consegue, queria saber sobre o projeto, mas, por exemplo, uma pessoa que não tem o apoio de um projeto, por exemplo, ela pode parar, da noite para o dia, né? Como é que faz isso? E durante quanto tempo a pessoa pode ainda correr algum risco?
1: Ela não deve parar, né? Tudo depende da dose que ela está utilizando e também do tempo que ela usa e da combinação de medicamentos, né? Muitas vezes eles combinam inúmeros anabolizantes. Quanto maior a dose, mais anabolizantes e mais tempo, a retirada é mais difícil. E se eles pararem, eles vão fazer abstinência e vão voltar a utilizar. E aí surgiu essa proposta desse projeto da Universidade Federal de São Paulo, dentro da disciplina de medicina do esporte, onde nós temos o ambulatório de endocrinologia do exercício, junto ao hospital. Então, a morte do Ganley, ela causou muita comoção, né? Então, muitos jovens se assustaram, familiares se assustaram, e a gente percebeu aquele grito de ajuda. E a partir daí, nós estruturamos o projeto, nós criamos um grupo de voluntários também para atendimento, porque o estado atual do volume de usuários que nós estamos abordando, ele ultrapassou a nossa capacidade de atendimento no Hospital São Paulo. Então, nós temos mais de 40 médicos especialistas voluntários, nós temos já alguns serviços por todo o Brasil acoplando, e esse projeto ele tem como característica o acolhimento, o respeito, a ausência de preconceito e realmente a intenção de devolver saúde para esse indivíduo anabolizado, mas com segurança, né? Nós escolhemos o nome suco porque é o termo que se usa, né? Nos Estados Unidos é juice, que é suco, é o apelido que se dá. Nós temos até um programa de prevenção de uso, chama Bomba Tô Fora, mas a gente entende que para quem está usando, esse termo ele é um pouco pejorativo, né? Ele causa uma certa repulsa. E para nossa surpresa, a adesão a esse projeto ela foi gigantesca. A gente tem quase 300 pedidos de atendimento. Nós temos hoje, eu acabei de olhar, em processo de atendimento, já com cadastro, 138 usuários, né? Então a gente não esperava esse número e nós estamos criando uma estrutura maior. Inclusive, o próximo passo é a gente fazer gestão junto ao sistema de atendimento de saúde pública da população para capacitar e para oferecer também um tipo de atendimento com esse olhar mais diferenciado e mais assertivo na retirada dos esteroides anabolizantes. O usuário ele pode escrever por um e-mail, chama saindododosuco@gmail.com. simplesmente manifestando a vontade de ser atendido. Ele vai receber um pré-cadastro, onde ele vai preencher alguns itens, tudo sob sigilo, né? E a partir daí ele vai ser, quando ele devolve esse cadastro, ele vai ser encaminhado para atendimento. Atendimento online. Em São Paulo, a gente tem possibilitado o atendimento presencial também no Hospital São Paulo, no nosso ambulatório. Esse é o projeto. Mas ele tomou dimensões aí maiores do que a gente tinha esperado inicialmente.
0: Que bom que cresceu. Por um lado, a gente fica preocupado, né, com esse número de pessoas que estão fazendo uso, mas que agora estão buscando a informação, saída, da retirada desse remédio de forma segura. Como o Dr. Clayton Macedo destacou aqui pra gente, não é tão simples você parar de usar o anabolizante, você precisa de um auxílio médico. Doutor, o senhor já deixou o e-mail do projeto aqui, mas sei que nas suas redes sociais também o senhor costuma tirar várias dúvidas sobre o tema. Por favor, compartilhe com os nossos ouvintes como lhe encontrar, como fazer parte também do projeto.
1: O meu perfil é Dr. Clayton, Dr. Clayton Endócrino, Dr. Clayton com Y, né? Clayton Endócrino. Esse é o meu perfil. Vocês podem interagir ali, mas a gente tem todo um time de colegas. Nós temos na universidade uma equipe que nós chamamos de transdisciplinar, né, com educadores físicos, com médicos, com nutricionistas, com psicólogo, para melhor atender esse perfil de paciente.
0: Obrigada, doutor Clayton. Foi um prazer conversar com o senhor. Até a próxima.
2: Obrigada, doutor.
1: Eu que agradeço a oportunidade. Muito obrigado.
0: Camila Rich, a gente volta na semana que vem, mas antes disso, o seu Instagram também é aberto para quem precisar de qualquer assunto físico, puxão de orelha, instrução científica de verdade, né?
2: Sim, é só me procurar no arroba Camila, underline, aquele risquinho embaixo, Hirsch, H-I-R-S-C-H.
0: Um beijo, gente.

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1: Brasileiro só toma sopa no frio, né? Mas sabe que sopa a gente pode deixar fria pra comer como entrada? É tão legal. E essa que eu vou dar hoje, que é de cenoura com curry e leite de coco, tem tudo a ver com isso. Você pode fazê-la pra consumir quente ou fria. Então, você vai, numa panelinha, você vai pegar uma colheradinha de manteiga, vai colocar, e aí vai refogar duas cenouras raladas, uma cebola, um pedacinho de salsão. Um pedaço de salsão do tamanho de uma caneta, vai. O salsão a gente usa muito pra dar sabor, para dar aroma em algumas preparações como caldos e tal. Então o ideal é você sempre ter, eu sempre tenho congelado. Eu compro uma salsão, congela e aí você vai usando. Então uma canetinha de salsão, duas cenouras e uma cebola. Refoga ali na manteiga e vai colocar água até cobrir, uma garrafinha de leite de coco e uma colher de chá de pó de curry. Tem vários curries que você já pode comprar. Tem curry japonês, tem curry coreano. Escolhe um curry que você gosta. Pode pôr uma colher de chá, uma folhinha de louro e bastante pimenta do reino. Deixa cozinhar em fogo baixo até que a cenoura já esteja molinha. Aí você vai tirar a folha de louro e vai bater toda essa sopa. Pronto, fica ótima. Ela é cremosa. O leite de coco dá cremosidade junto com a cenoura. E você pode servir com semente de abóbora torradinha. Fica super gostoso. Ou, claro, aquele bom e velho pãozinho ou torrada, né? Se você quiser, você pode falar comigo pelo e-mail hojepode@bandnewsfm.com.br ou pelas redes sociais no @carolecrema. Pode pedir receita, dica, fala comigo, eu vou adorar.
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9: E 4h35 pelo horário de Brasília, girando os outros destaques por aqui na programação da Band News FM, nessa quinta-feira, 6 de agosto de 2026, Marco Aurélio Santana Ribeiro, conhecido como Marcola, ex-chefe de gabinete do presidente Lula, deixa a campanha do petista depois de virem à tona contas pagas por uma empresária alvo da Polícia Federal. Sobre esse assunto, o colunista e âncora da Band News FM, Carlos Andreasa, conversou com Carla Bigato, Sheila Magalhães, Renan Suquevicius e Luiz Megali.
10: Hora de conversar com Carlos Andreasa. Lula tenta estancar a crise criada pelo empréstimo de R$ 250 mil concedido ao seu... Como é que é o nome disso aí? É o ajudante de ordens, né? O equivalente a seu ajudante de ordens, o seu carrega-maleta, que tem o incrível apelido de Marcola.
11: Oi, pessoal. Tudo bem? Vocês observaram aí como tem circulado o nome do Marcola, o ex-chefe de gabinete do presidente Lula no Palácio do Planalto. Quero chamar atenção por um fato, porque estamos falando aí de investigações sobre tráfico de influência, corrupção, algo que envolve o filho do presidente Lula, a lobista Roberta Luxinger. Circula informação de que ela teria feito um empréstimo a ele, ele teria tomado um empréstimo a ela, Roberta Luxinger, algo na casa dos R$ 250 mil. Tudo isso rolando no debate público nesse momento, querendo, a sociedade quer, que se comprove ter sido isso mesmo, um empréstimo, muitas camadas postas. Eu quero chamar a atenção de você que nos escuta, que você nos vê, para uma memória. Porque o chefe de gabinete é alguém de grande confiança do presidente da República e aquele que é, a rigor, o gestor da porta, aquele que cuida da agenda, que faz fulano entrar ou não entrar. E Roberta Luxinger, lobista, é alguém que, fora suas relações com o filho do presidente, é alguém que quer acesso ao governo, que tem e que tinha acesso ao governo, aos órgãos federais, a ministérios e, por óbvio, ao gabinete do presidente da República. Você se lembra de quando Lula recebeu o Vorcaro em dezembro de 2024? Você lembra daquela história? Quem era o agente controlador da porta de entrada no gabinete de Lula? Era Marcola. Quem era o lobista na ocasião, a serviço de Vorcaro, que levou ele e Augusto Lima, sabe a história do PT da Bahia? Levou Vorcaro e Augusto Lima ao gabinete do presidente da República. Guido Mantega, ex-ministro da Fazenda de Lula, petista importante, economista importante da história do PT. A versão oficial é que Guido Mantega marcou uma visita, uma reunião de Vorcaro e Augusto Lima com Marcola, esse Marcola, e que chegando lá, a coisa se desenvolveu de modo a que viabilizada foi a reunião, fora da agenda, não marcada, improvisada, de Lula com o Vorcaro e Augusto Lima. E aí chamou vários ministros, chamou Gabriel Galípolo, que já era diretor do Banco Central, não era presidente ainda, seria a partir de janeiro, chamou Rui Costa, PT da Bahia, chamou Alexandre Silveira, montou uma turma ali. Encontro viabilizado, fora da agenda, pelo gestor da agenda, Marcola, esse Marcola, que está na ordem do dia. Só para que lembremos. Beijo, pessoal, até amanhã.
10: O nosso ouvinte percebeu que hoje, excepcionalmente, o Andreasa participou de forma gravada, mas não é por isso que não teremos a vitrolinha. Opa. Ele mandou a música do dia, né, Renan?
12: Quem sabe de mim sou eu que se... Arlindo Cruz e Sombrinha, Quem Sabe de Mim Sou Eu, 1996.
10: Pra corda não rebentar. Perfeito, amanhã 96. Tem mais.
13: Foi maravilhoso.
14: Boa, Renan.
12: Gostaram?
14: É, bom dia, meus amores, né, Renan? Pro rango nunca faltar. Sou
15: eu que viro. 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
9: O âncora do jornal da Band, do Band News no meio do dia, Eduardo Oineg, diz que o PSDB virou um partido ridículo depois que Aécio Neves diz não querer mais ser candidato. Você acompanha o comentário completo do jornalista a partir de agora.
13: Nós vamos falar de dois assuntos. Um a gente fala agora, outro a gente fala daqui a pouco, porque daqui a pouco a gente fala um pouco mais sobre o estudo que saiu, o IDEB, um estudo importante, que é o estudo que avalia o desempenho dos estados, avalia também o desempenho dos municípios, avalia o desempenho das escolas no ensino fundamental, no ensino médio, e a gente consegue ter uma visão de como anda o ensino no Brasil, como anda o ensino nos estados, como anda o ensino nos municípios. Alguém vai dizer, mas eu moro no Brasil, moro no estado, moro no município. Sim, mas você pode estudar numa escola estadual, você pode estudar numa escola municipal. Então você vai ter uma visão geral. E há notícias boas para alguns estados e péssimas para outros estados. Spoiler, o mesmo partido, o PT, está de parabéns no Piauí e lamentável na Bahia. Olha, o governador da Bahia foi secretário de Educação. Desempenho lamentável no IDEB.

nascer no Brasil uma força política que parecia um daqueles fenômenos. Sabe assim, uma banda que você diz, ó, estourou. Um partido político que nasceu em seis anos, chegou à presidência da República. Gente, 1988, nasceu 8 anos depois do PT. Em 94 já ganhou a eleição, 6 anos, 6 aninhos ganhou a eleição. Um partido que teve nomes do padrão de Mário Covas, Fernando Henrique Cardoso, Tasso Gereissati ainda é do partido, mas que ocupava destaque dentro do partido, né? Figuras tradicionais, Teotônio Vilela, José Serra, Nomões, né? E hoje tem 3 senadores. Um foi eleito pelo PSDB e 2 entraram para o PSDB. São naturalizados, não nasceram lá. Então, o único eleito pelo PSDB hoje é o Plínio Valério do Amazonas. E os outros 2 foram eleitos pelo Podemos. O PSDB, que é esse partido a que me refiro, conseguiu... Chegou a ter uma bancada com 99 deputados, coisa bacana. Hoje tem 13 deputados. 15, na verdade. É de um ridículo, pavoroso. É um partido que chegou a ter 16 senadores, falei que agora tem 3. É um partido que chegou a ter 7 governadores. Agora não tem nenhum. 2 candidatos ao governo estadual do PSDB tem alguma chance de vitória, um mais do que o outro. Mas só 2 realmente se destacam. Um é o Ciro Gomes, no Ceará, e o outro Marconi Perillo, em Goiás. Um detalhe curioso, Ciro Gomes, em 1990, foi o primeiro governador eleito pelo PSDB. Depois, na eleição seguinte, em 1994, quando Fernando Henrique Cardoso se tornou presidente da República, eles elegeram 6 governadores. Mas o Ciro foi o isolado, só ele era o governador. E agora corre o risco de só ele ser governador também. Só ele, de novo. Né? O que é muito curioso. E aí a gente vê esse ciclo partidário, o que, que aconteceu, né? Porque só 4 partidos da redemocratização para cá elegeram o presidente da República. Um é o PT, que está aí disputando de novo. O outro foi o PRN, que elegeu o Fernando Collor de Mello. O PRN, no auge, primeiro que era um partido ridículo, mas no auge, chegou a ter 41 deputados federais, 5 senadores, e uma das estrelas era o Renan Calheiros, que depois foi para o PMDB. Né? O que, que aconteceu com o PRN? Ele mudou de nome, virou PTC, depois virou Agir, e não age em lugar nenhum. Tem um candidato ao governo no Mato Grosso do Sul. O outro partido foi o PSL, que elegeu o Bolsonaro. Né, os 2 maiores fenômenos eleitorais brasileiros, fenômenos como figuras que, né, surgiram assim. O Bolsonaro é a maior, o Collor também foi um fenômeno, mas o Bolsonaro é mais impressionante. Se elegeram por partidos ridículos. O PSL é um partido que, no auge, teve 52 deputados depois, na eleição do Bolsonaro, porque era um partido que não existia, não? Um cocôzinho. Aí ele virou um partido impressionante, chegou a ter 4 senadores, chegou a ter 3 governadores. O Zema foi eleito pelo PSL. O Witzel, no Rio de Janeiro, foi eleito pelo PSL e o governador Antônio Denário por Roraima. Aí esse partido fez a fusão com o DEM, aí criou o União Brasil. Aí ficou um bloco razoável, mas o PSL, que não existe mais, né? Virou uma fusão. Sobraram PSDB e PT. O PSDB está aí, irrelevante, e o PT está aí, disputando a presidência, tem força política, não há dúvida nenhuma. Brigava com o PSDB, hoje briga com o PL. Na verdade, brigava com o PSDB, hoje brigava com o PSDB, o PT, e hoje briga com o bolsonarismo, essa que é a verdade, e o PSDB definhando. E eu acho importante a gente falar sobre esse assunto, porque partidos políticos no Brasil querem dizer pouca coisa, em outros países querem dizer algo,
Mas aqui no Brasil,

0: Brasil quer dizer pouca coisa. Ele no PSDB, ele nasceu com uma ideia. Ele nasceu com a ideia de ficar longe das benesses do poder e perto do eleitor. E ele está morrendo, definhando, virando um partido nanico, porque ele se aproximou das benesses do poder e ficou longe das ruas. Foi isso que fez o PSDB virar o que virou. E por que eu estou falando do PSDB hoje? Lá do nada se resolveu falar de um partido, e de um partido ridículo como o PSDB? Pois, primeiro, o partido já foi algo muito importante. Hoje ele realmente é um partido ridículo. Mas o PSDB anunciou, primeiro, que não teria candidato a presidente da República, coisa que assim, nem tentou. Em 2022 ainda tentou. Lançaram o João Dória. Depois o João Dória tirou a candidatura. E é uma coisa curiosa, né? Porque em 1989 lançaram o Covas, em 1994 lançaram o Fernando Henrique, ganharam. Em 98 lançaram o Fernando Henrique, ganharam. As duas vitórias no primeiro turno. A única vez em que o Brasil viu o presidente ser eleito no primeiro turno foi com o Fernando Henrique. 54% dos votos na primeira eleição, 53% dos votos na segunda eleição. Depois lançaram o Serra, perdeu para o Lula. Lançaram o Alckmin, que agora está de amorzinho com o Lula, mas perdeu para o Lula também. Depois lançaram em 2010 o Serra contra a Dilma, perdeu. Lançaram o Aécio em 14 contra a Dilma, perdeu. Lançaram o Alckmin em 18 contra o Bolsonaro e o poste do Lula, que era o Haddad, perdeu. Em 2022, falaram, não, agora nós vamos inovar, porque estão nessa fase de tentar ser bacana. Aí eles fizeram prévias. Aí um dos candidatos era o João Dória, o outro era Eduardo Leite, o outro era Arturo Virgílio, o outro era o Tasso Gereissati, que desistiu. Aí o Eduardo Leite ficou de bico porque perdeu para o João Dória. Aí quis dar um bypass no João Dória. Aí o João Dória lançou, venceu as prévias, mas daí as pesquisas mostraram que ninguém queria o João Dória. Aí ele desistiu. Aí o PSDB apoiou a Simone Tebet, que também foi um fracasso nas urnas. E nessa eleição, o Aécio Neves, agora, em 2026, disse, vou ser candidato. Aí ninguém tomou conhecimento. Talvez só a família dele e tal. Tanto que ele ficava com míseros 1%. Tava que nem aquele escritor lá, o Augusto Cury. Ou então um daqueles que a gente não sabe nem a legenda, nem o nome, mas a gente se surpreende que estão nas campanhas, porque aparece no horário eleitoral. Ele estava nesse nível de irrelevância. Aí ele desistiu. E agora, ontem, a razão da nossa conversa de hoje é que ele deu uma entrevista dizendo o seguinte, não vou ser candidato a coisa alguma, nada. Vamos reconstruir o partido. Imagina, reconstruir o partido sem mandato. É como se essas coisas fossem contraditórias. Na verdade é, o partido acabou, né? Pode até renascer, mas acabou. Pode até começar de novo, mas não é que é recuperação judicial. Vai ter que manter só o nome e fazer tudo de novo. Porque os partidos, quando se afastam do eleitor, eles perdem a conexão, né? O PT não perdeu a conexão, o PL tem o Bolsonaro e o bolsonarismo para manter a conexão, o PT tem o Lula, não sei o que será o PT pós-Lula, mas o PSDB pós-presidência, ele foi se desfazendo. Então é um partido de um crescimento meteórico e um fim melancólico e lento. Eleição após eleição, ele vai ficando menorzinho, vai ficando cada vez mais irrelevante, vai ficando um partido que não tem muito significado. E a gente vê que alguns partidos morrem por uma razão muito simples. A Arena morre porque acabou o regime militar, né? Virou PDS. E o PDS, ele acabou se fundindo com o PDC, virou um tal de PPR, depois se fundiu com o PP, depois virou só PP, que é o partido que tem aí, que é o partido do grande, notório Ciro Nogueira, aquele que apareceu nas denúncias do Daniel Vorcaro recebendo um bolo de dinheiro. Esse é o PDS, filhote da Arena. O PDS chegou a ter 222 deputados. Olha isso. O que é isso? Larissa, 42 senadores, 222 deputados. Era uma potência. Aí ele foi minguando, virou um PP, que é um negócio meio irrelevante e tal, comparado ao que já foi um dia, né? E o PSDB, ele conseguiu virar um partido que ficou à margem das discussões. Ele não conseguiu conduzir. Olha, fez um trabalho social incrível. Tinha uma agenda no governo Fernando Henrique de transformação admirável. Fez uma reforma do Estado. Resgatou o valor da moeda. Fez uma lei de responsabilidade fiscal. Privatizou as telecomunicações. Fez outras privatizações importantes. Introduziu debates de qualidade. É ali que nascem os primeiros programas sociais relevantes da história do país. Tinha o programa Comunidade Solidária com a Ruth Cardoso, que era algo impressionante. Então ele foi o berço de muita coisa importante. Governou São Paulo por 28 anos. E de repente, levou uma banana. Elegeram um forasteiro para São Paulo. Ah, vai que forasteiro mesmo. Não é. Era tão grande o desgaste do PSDB que os caras pegaram o Tarcísio, que não sabia a diferença entre a Rebouças, a Avenida Rebouças, né, Larissa, e a 9 de julho, na capital, ou não sabe a distância entre Ribeirão Preto e Campinas. Não sabia. Agora ele sabe, naturalmente. Mas e ainda assim as pessoas falam, não, vamos com esse que é melhor, esse que não sabe nada, do que aqueles sabidões lá que estão me enchendo a paciência e foram lá e botaram para correr o PSDB. Hoje o PSDB não é nada em São Paulo, onde ele é alguma coisa, mas não é nada. Ah, o Ciro Gomes, que tem chance de ganhar a eleição no Ceará, ele não está ganhando a eleição ou tem chance de ganhar a eleição porque ele é do PSDB. Ninguém está pensando nas ideias que o PSDB leva para o Ceará. Está todo mundo falando nas ideias que o Ciro leva. O jeito Ciro, o que o Ciro faz, o que o Ciro pensa, o que o Ciro acha. Não o que o PSDB do Ceará pensa. Não existe isso, né? Lá existem duas forças, Tasso e Ciro, dentro do que já foi um dia o PSDB. Se os dois saírem e forem para outro partido, pouco menefrega, porque não tem a menor importância, não, porque nada quer dizer nada dentro do PSDB. O que é espantoso, o que deixaram fazer com esse partido. A gente sabe o que chegou a ser o MDB no auge. A gente sabe o que chegou a ser, por exemplo, o PDS no auge. Mas o MDB, de alguma maneira, embora tenha ficado um partido cada vez menor, o MDB, é um partido que completa 60 anos, está aí na luta, na lida, está vivendo, está tocando a vida. O PSDB, ele foi da presunção máxima, somos o berço dos homens e mulheres públicos mais talentosos desse país, e de repente eles viraram o nada. Então, eu chamo a atenção para esse ponto, porque partidos são feitos de ideias. Quando eles não são feitos de ideias, quando eles não conseguem ter um motor, eles viram só um ambiente de conveniência local, que é no que se transformou o PSDB. Outro dia, num jantar com empresários e fazendo uma reflexão sobre a realidade partidária brasileira, o Gilberto Kassab chamou a atenção para essa característica dos partidos no Brasil, que outros especialistas e estudiosos falam sempre. No Brasil, você não tem partidos nacionais com ideias, você não tem pessoas que se juntam em torno de convicções. Você tem amontoados. Então, o partido do Kassab tem um pedaço que apoia o Lula, tem um pedaço que quer candidatura própria e tem um pedaço que apoia o Bolsonaro. E, no entanto, todos os pedaços vão receber emendas, todos os pedaços vão receber verba partidária. E assim eles vão vivendo. Os partidos querem fazer bancada, os partidos não querem mais construir projetos de consenso. Tanto é que você vê que o PT chutou uma aliança com o Flávio Bolsonaro, né, o PP, o União Brasil, até porque os dois formam uma federação, também confirmou essa posição, porque não querem se expor, preferem a neutralidade, porque isso é mais conveniente. Isso acontece com republicanos também, é mais conveniente para poder ter sucesso nas urnas, para deputado federal e para senador, e abocanhar aquele dinheirão das emendas gostoso que eles têm. Agora os partidos têm bilhões e bilhões de reais, né? Se nós estamos falando, os partidos têm 60 bilhões de reais em emendas. Então, O fim, esse ocaso do PSDB, esse partido que já teve quase 1.000 prefeitos e hoje tem um pouco mais de 250, que já teve tinha três governadores agora, os três deixaram o partido, um deles a Raquel Lira, o outro o Eduardo Leite. Esse partido que está minguando já dá para a gente colocar já dá para fazer, por enquanto, o obituário. Data de nascimento, 1988, data do óbito, 2026, o partido que chegou ao fim, né? Pode até renascer, como eu falei, mas vai ser bem complicado e fica registrado. E daqui a pouco a gente volta para falar um pouco do IDEB, das novidades também do IDEB. Eu não sei se você concorda ou discorda, mas essa é a opinião que eu tenho sobre o assunto.
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0: 5:01, muito bom dia para você que está conosco aqui na Band News FM nos 96,9 aqui em São Paulo, mas para todo o país, pelas TVs, pela transmissão no YouTube. Seja muito bem-vinda, muito bem-vindo. Hoje, quinta-feira, 6 de agosto de 2026, dia em que a gente tem finalmente funcionando, operando sem nenhuma dificuldade as linhas 11, 12 e 13 da CPTM. Com o fim da greve, circulação está normal entre os trens. Estamos monitorando desde as primeiras horas aqui, dos primeiros minutos da operação. Nenhuma intercorrência foi registrada e, portanto, aparentemente, os passageiros vão ter tranquilidade para circular entre a Grande São Paulo e a capital paulista nesta quinta-feira e nos próximos dias. A gente vai falar bastante sobre esse assunto, a repercussão, né, de tudo que aconteceu nesses últimos 2 dias. E também um olhar para o tempo, né, porque acaba uma coisa, vem outra ali a reboque. Tem uma defesa civil montando um gabinete de crise, alerta para ventos de até 100 km por hora em São Paulo a partir de quinta-feira. Então, vamos nessa, gerando informação. Comigo, Carolina Ercolim, Luana Pereira e Arthur Covri. Bom dia, gente!
1: Bom dia, Carol. Bom dia para você, bom dia para o Arthur e bom dia para o nosso ouvinte que acorda cedinho. Já começa o dia muito bem informado aqui conosco. Você que nos assiste pela televisão, você que está ouvindo a gente pelo aplicativo Band Play, pelas ondas do rádio, pela internet, estamos nas redes sociais também com imagens. Seja muito bem-vindo. Até às 7 da manhã estamos por aqui para falar sobre tudo isso que a Carol já adiantou para você. Tem também aqui a nossa conexão com o Rio de Janeiro, tem colunista. Então fica aqui com a gente que tem muita informação por aqui. Enquanto Fábio França descansa, nós temos a presença ilustre de Arthur Covri. Bom dia para você, bem-vindo.
2: Bom dia Carol, bom dia Luana, ouvintes da Band News FM, mais uma vez aqui, é uma honra estar com vocês. E eu já, você falou, Carol, sobre essa questão dos ventos que estão chegando aí. Então eu citei há pouco aqui fora do ar, acabei de receber um alerta da Enel, né? Porque ventania muitas vezes significa queda de árvores, e queda de árvores significa falta de luz, né? Porque as árvores caem às vezes sobre a rede elétrica e a gente tem muitos problemas historicamente quando isso acontece. Então acabei de receber um alerta, a Defesa Civil também já emitiu um alerta, a Enel agora dizendo que tem um plano de contingência, porque entre amanhã e domingo há a previsão desses ventos, segundo a Enel aqui, de até 70 km por hora. A gente vai falar sobre isso e muito mais aqui ao longo do Expresso São Paulo. É uma honra estar com vocês.
0: Roberto de Itaquá, linha 12, Safira, tudo normal.
1: Olha só.
0: Fim no sentido Brás. Ufa, que boa notícia,
1: Vamos
0: hein?
1: Tocar aleluia daqui a pouco.
0: Roberto, obrigada pela sua mensagem. Jegue de Parque São Lucas também está por aqui. Trio Parada Dura, bom dia, direto de Calcaia do Alto. É o Daniel Jatobá que está mandando mensagem para a gente. Ansioso para saber se acabou a greve.
1: Acabou.
0: Pede aqui o nosso ouvinte, Hugo. Sim,
1: e tem rodízio.
0: Boa, Luana. É bom que a gente já deixa essa informação aqui no ar.
1: Tem rodízio.
0: Porque tem rodízio, né? Estava condicionado a paralisação, com o fim da paralisação. Rodízio funcionando normalmente nesta quinta-feira, finais de placa 7 e 8. E esse vento, essa chuva, hein? Bom dia. Quem fala aqui é o nosso ouvinte, Eugênio. Vamos falar já sobre esse assunto. Bom dia, meninas e menino. É o Cleverton, da Vila Ema, já conosco também. Obrigada, Cleverton. Ó, também tem mensagem do nosso ouvinte Cláudio falando que a linha Nova Esmeralda parou em Osasco. Trens estão partindo de Presidente Altino, muito cheio logo cedo. Vamos também checar essa informação. Até agora, assim que abriu o jornal, a gente deu uma checada e estava tudo funcionando. Obrigada aqui. Vamos checar essa informação da linha Nova Esmeralda. Se mais algum ouvinte tiver ali informação, manda pra gente. Circulação de trens, então, normal na manhã de hoje, após o fim da greve dos ferroviários, do sindicato que representa os trabalhadores das linhas 11 Coral, 12 Safira e 13 Jade, votou o encerramento da paralisação ontem à tarde. Os funcionários pediam uma garantia formal ao Estado, indicando que os empregos seriam mantidos após a conclusão do repasse das linhas à iniciativa privada. Ontem, o governo enviou à Assembleia Legislativa um projeto de lei específico para reforçar essa garantia de emprego aos trabalhadores da CPTM.
1: E falando da economia, o Comitê de Política Monetária anuncia o quarto corte consecutivo na taxa básica de juros. A redução foi de 0,25 ponto percentual, como já esperava o mercado financeiro. A Selic cai de 14,25% para 14% ao ano. O economista e ex-diretor do Banco Central Federal Luiz Eduardo Assis diz que a diminuição terá pouco impacto no dia a dia das pessoas.
3: Os juros ainda são excessivamente elevados. A gente está falando de taxas de juros reais de aproximadamente 10 pontos percentuais. O mercado financeiro, ele olha com lupa esses movimentos e faz grandes movimentações financeiras, apostas e posições compradas, vendidas, mas no dia a dia das pessoas, essa queda de 0,25 vai ter um impacto muito, muito pequeno.
2: Fala de eleições, o candidato a vice na chapa de Flávio Bolsonaro à presidência da República está definido. Vamos a Brasília, Afonso Marangoni.
4: Alfredo Gaspar é escolhido candidato a vice do senador Flávio Bolsonaro. A chapa Puro Sangue, formada por dois nomes do PL, foi oficializada no último dia do prazo. Flávio destacou a trajetória de Gaspar como promotor de justiça em Alagoas e na relatoria da CPMI do INSS. Alfredo Gaspar de Mendonça Neto tem 55 anos e é natural de Maceió. Ao discursar, Alfredo Gaspar destacou aspectos da trajetória dele.
5: Vossa Excelência escolheu uma pessoa simples, nordestina, mas com uma história de vida de muito trabalho e honrado. Chego aqui de cabeça erguida para dizer que ao seu lado marcharei para a gente transformar esse Brasil num local justo e decente.
0: O plenário do Superior Tribunal de Justiça se reúne hoje para julgar se o ministro Marco Buzzi será afastado definitivamente do cargo. Você deve lembrar dele, acusado de assédio e importunação sexual por duas mulheres. O magistrado está afastado desde o dia 10 de fevereiro. Caso a corte decida pela condenação, os ministros deverão indicar se Buzzi será submetido à pena de aposentadoria compulsória, né? Pena entre aspas ali, né? Ou uma demissão.
1: E a Justiça de São Paulo condena o Estado a pagar R$1 milhão por revistas íntimas vexatórias em presídios. Quem explica é a Larissa Biscaia.
6: O governo de São Paulo é condenado a pagar uma multa de R$1 milhão por danos morais coletivos pela realização de revistas íntimas. Para a Justiça, a prática feita em visitantes de dois centros de detenção provisória de Guarulhos, na Grande São Paulo, é abusiva, humilhante e vexatória. A condenação é resultado de uma ação civil pública que foi apresentada pela organização Conecta Direitos Humanos em 2014, depois de denúncias feitas por familiares de pessoas detidas. O valor deverá ser revertido ao Fundo Estadual de Defesa dos Interesses Difusos, que financia projetos de organizações para desenvolver uma política carcerária ligada à dignidade da pessoa humana.
2: Serão definidos hoje os últimos classificados às quartas de final da Copa do Brasil. Fala Lucas Belotti.
7: Corinthians, Internacional, Vitória e Atlético Paranaense duelam pelas duas últimas vagas nas quartas de final da Copa do Brasil. Ambos os duelos decisivos têm bola rolando hoje às 8 horas da noite. Na capital paulista, o Timão recebe o Colorado, tentando reverter a derrota por 2-0 na partida de ida. O clássico interestadual tem transmissão Band News FM para boa parte da rede, na voz de Marcelo Duó. Com o mesmo contexto desfavorável, o Vitória recebe o Furacão no Barradão. Ontem, quatro times carimbaram a vaga para as quartas do mata-mata. O Vasco, que venceu o Fluminense por 2-1, o Grêmio, que bateu o Mirassol por 1-0, o Cruzeiro, que superou a Chapecoense por 2-0, e o Palmeiras, que apesar da derrota por 3-2 para o Fortaleza, levou a melhor no placar agregado.
1: 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Hoje o dia amanheceu com o chão molhado, não tá chovendo nesse momento. Meu caminho pela Raposo Tavares não tava chovendo, mas tava com o chão todo molhado.
0: Não ouvi essa chuva?
1: Não ouvi essa chuva, já na hora que eu saí de casa foi uma surpresa. Aqui na Zona Sul, onde fica o Grupo Bandeirantes, também tava molhado. Tá uma lua bonita, apesar dessa chuva que eu não ouvi até às 3h20 da manhã. E a gente sabe mais sobre como o tempo ficará nessa quinta-feira com a Stephanie Toso.
8: Destaque nessa quinta para a aproximação de instabilidades do sul do país que já mudam o tempo em São Paulo. A madrugada já foi marcada por chuva localizada entre a região metropolitana e municípios do interior paulista. As pancadas devem retornar e com forte intensidade ao longo do dia. Hoje o sol aparece já com aumento de nuvens na capital paulista e mesmo assim o calor continua sendo destaque. A máxima pode chegar até os 28 graus. No período da tarde, todo o litoral paulista, áreas da Grande São Paulo e do oeste do estado, municípios como Ourinhos, Avaré, Presidente e Prudente, ficam em situação de atenção. A chuva pode cair com força e além da previsão de chuva, tem alerta para ventos mais fortes. hoje as rajadas já podem se aproximar dos 70 km por hora. Isso independente da condição de chuva entre áreas do centro e leste paulista. Amanhã, com a aproximação do ciclone no mar, a condição para ventos mais intensos aumenta e toda a Grande São Paulo fica em alerta. As rajadas podem ficar acima de 90 km por hora em algumas áreas do estado, com a situação mais crítica prevista para o litoral.
9: Central de Ouvintes, Ricardo Boixá.
10: Bom dia, Vandilis.
0: Bom dia.
10: Graças a Deus aí, Rodolfo da Zona Leste. Graças a Deus. Hoje, trem da linha 11 estava normal. Graças a Deus.
0: Valeu.
10: Tomara que continue assim.
0: Tomara, tomara, porque a gente tem toda essa...
1: Torcemos.
0: Toda essa previsibilidade a partir de um projeto de lei, né? Teve ontem essa negociação e um projeto de lei para reforçar a garantia de emprego de trabalhadores das linhas 10, 11, 12 e 13 da CPTM, que está pronto para ser analisado pelos deputados. A matéria foi encaminhada ontem pelo governo de São Paulo aos parlamentares após pressão do Sindicato dos Trabalhadores em empresas ferroviárias da zona central da capital. A categoria pediu garantias formais de manutenção dos empregos para encerrar uma greve e quase dois dias completos, né, nas linhas 11 Coral, 12 Safira e 13 Jade. Em entrevista à Band, o governador Tarcísio de Freitas esclareceu que, mesmo antes de apresentar a proposta, nenhum empregado foi demitido.
11: Todos os servidores estavam sendo remanejados, aproveitados, ninguém tinha perdido emprego. E esse compromisso havia sido firmado pelo governo do estado de São Paulo já na segunda-feira, na reunião que houve na Casa Civil. Tivemos uma ata, a gente deu todas as garantias, mas os grevistas não acharam suficiente. Vamos lembrar que o estado de São Paulo tem, desde 2020, uma lei que já permitia esse aproveitamento e já garantia o emprego. Ela continua válida e a gente, ainda assim, resolveu fazer uma nova lei específica para as linhas da CPTM para garantir este emprego.
0: O governador Tarcísio de Freitas disse nessa entrevista que a ordem judicial de manutenção de frota mínima de 80% do efetivo nos horários de pico foi ignorada pela categoria. Ele também cobrou responsabilização direta pelos transtornos aos quase 1 milhão de passageiros e atribuiu a crise aos sindicalistas.
11: Então, realmente, é uma situação lamentável. São irresponsáveis e a única responsabilidade por essa situação toda, por esse caos todo, é dois sindicalistas, dois dirigentes sindicais que não têm compromisso com o cidadão.
0: A circulação dos trens das linhas 11 Coral, 12 Safira e 13 Jade começou a ser retomada gradualmente no início da noite de ontem. A Companhia Paulista de Trens Metropolitanos comunicou que fará inspeções de manutenção nas linhas, vias férreas e também na rede elétrica e aérea.

0: Palmeiras está de volta às quartas de final da Copa do Brasil, depois de ficar fora dessa etapa da competição por duas temporadas seguidas, né? O Palmeiras ficou de fora nos dois últimos anos, apesar da classificação agora, a vaga veio com derrota, hein? No jogo de volta contra o Fortaleza. Mais detalhes com o Lucas Belotti.
1: O Palmeiras mescla o time, faz uma partida ruim, mas aproveita a vantagem construída na ida e está nas quartas de final da Copa do Brasil. Mesmo com a derrota para o Fortaleza por 3-2, o Verdão fechou o duelo com 5-3 no agregado. Desde o começo do jogo, foi o Leão que mostrou mais vontade de vencer. Aos 34 minutos, a abertura do placar veio com estilo, em um chutaço de fora da área de Miritelho. Mesmo pior, o Palmeiras chegou a empatar pouco depois, aos 41, com Flaco Lopes. Mas fazendo justiça ao desempenho da primeira etapa, Rodriguinho devolveu a vantagem para o Fortaleza aos 44. No segundo tempo, o Verdão colocou alguns titulares em campo e empatou mais uma vez aos 16 minutos com Murilo de cabeça. Mas já nos acréscimos, Lucas Emanuel, também após cobrança de escanteio, fechou o placar favorável ao Lyon. Após a partida, o técnico Abel Ferreira falou em decepção, não pelo resultado, mas pela postura do time. O português assumiu a culpa pela derrota, mesmo com o time mesclado.
2: É verdade que tínhamos três objetivos para este jogo. O primeiro era ganhar, o segundo era rodar o elenco e o terceiro era ver com que nível de forma estão uns jogadores e outros. Nós sabemos que temos neste momento o Fux lesionado, temos o Gomes lesionado, tenho o Barbosa também lesionado e, portanto, se vocês olharem para aquele lado esquerdo, tínhamos ali a equipa de sub-20 toda a jogar. E não foi por isso, acho que os miúdos se bateram bem, se entregaram, mas a responsabilidade também é minha. Acho que dos três objetivos, o maior e que não foi cumprido era a vitória.
1: Dos titulares absolutos desde a Copa do Mundo, só o goleiro Carlos Miguel, o zagueiro Murilo e o volante Marlon Freitas iniciaram a partida de ontem. Abel reforçou que o time misto não é desculpa pela atuação, mas afirmou tirar coisas positivas do duelo contra o Fortaleza.
2: Não é o nosso melhor 11, mas é um 11 suficiente e que, com todo o respeito pelo treinador adversário, de qual eu gosto, admiro e tenho um apreço, mas a verdade é que podia trocá-los todos, não é? Podia jogar até com o sub-20. Nós temos que vir aqui e jogar para ganhar e hoje não o fizemos. É bom também para acalmar as águas, não vão já dizer que Palmeiras é como os outros clubes, vai passar por momentos bons e momentos menos bons. Tem coisas positivas, deu para perceber onde é que está cada um em termos de forma, de performance, e isso também me ajuda muito para depois escolher aqueles jogadores que vão estar connosco a cada jogo.
1: Agora o Verdão aguarda o sorteio da próxima fase, marcado para terça-feira, para conhecer o adversário. Os jogos serão nas semanas dos dias 27 de agosto, a ida, e 3 de novembro, a volta. Antes, o desafio será neste fim de semana. O Palmeiras recebe o Internacional no domingo pelo Brasileirão.
3: Da parte que você viu o jogo, Arthur Covre, foi ao seu contento, não?
0: Não, o Palmeiras entrou um pouco relaxado no jogo, porque fez 3-0 no jogo de ida, então entrou meio que para administrar o resultado. E o Fortaleza entrou para tudo ou nada, não tem nada a perder. Então,
4: e tudo a ganhar?
0: O Fortaleza jogando bem sério, assim. Então o Fortaleza fez o primeiro gol, jogando melhor, o Palmeiras empatou. Fortaleza fez 2-1, o Palmeiras depois... Aí eu já estava dormindo.
3: Ah, bom.
0: Mas o Palmeiras fez... O Fortaleza fez o segundo e o terceiro. Mas, enfim, em função do placar agregado, né? 5-3. Palmeiras conseguiu a vitória e a classificação. Entendi. Mas não jogou bem, não. Pelo menos até o primeiro tempo, onde eu assisti, e o segundo tempo fui dormir.
3: Tá certo.
0: Não jogou muito bem, não.
3: 5-18. Bom, a gente fica de olho nessa movimentação eleitoral, né? Ontem, dia 5, foi o último dia para anúncios, e o PL fez a sua parte, anunciou a chapa Puro Sangue na disputa à presidência da República. A gente tem mais informações com o Afonso Marangoni.
5: O senador Flávio Bolsonaro anuncia Alfredo Gaspar como candidato a vice-presidente da República. A chapa Puro Sangue, formada por dois nomes do PL, foi oficializada no último dia do prazo. No evento de anúncio estavam várias mulheres de outros partidos que foram sondadas para o posto. Elas não foram escolhidas porque os partidos optaram pela neutralidade na disputa à presidência. Flávio Bolsonaro destacou a trajetória de Alfredo Gaspar como promotor de justiça em Alagoas e na relatoria da CPMI do INSS. Ao elogiar o deputado, disse que precisa de um vice que ande com a cabeça erguida.
6: A pessoa que tem que ser o meu vice é aquele vice
4: que não volta para a cena do crime e dá a mão para o criminoso. Então eu tenho muita honra de anunciar aqui Alfredo Gaspar.
5: Alfredo Gaspar de Mendonça Neto tem 55 anos e é natural de Maceió. No Congresso tem como foco pautas de combate ao crime organizado e à corrupção. Ao discursar, Alfredo Gaspar destacou aspectos da trajetória dele.
6: Vossa Excelência escolheu uma pessoa simples, nordestina, mas com uma história de vida de muito trabalho e honrado. Chego aqui de cabeça erguida para dizer que ao seu lado marcharei para a gente transformar esse Brasil num local justo e decente.
5: Com o anúncio, os principais candidatos à presidência da República já estão com as chapas formadas. O presidente Lula, do PT, vai tentar a reeleição com Geraldo Alckmin, do PSB, como vice. Ronaldo Caiado, do PSD, vai disputar ao lado do presidente nacional da sigla, Gilberto Kassab. Romeu Zema, do Novo, definiu o senador Eduardo Girão, do mesmo partido, como candidato a vice. Já Renan Santos, do Missão, escolheu o militar da reserva Haroldo Medina, também do Missão, para o posto.
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3: São 5 horas e 21 minutos. Seguimos gerando informação aqui no Expresso São Paulo, hoje, quinta-feira, dia 6 de agosto. Lembrando que estão funcionando normalmente as linhas da CPTM que ficaram paralisadas nos últimos 2 dias, às 11, a 11, a 12 e a 13. Para você que está acordando agora, a greve acabou e a normalização, desde as primeiras horas, foi adotada, enfim, operação sem intercorrências nessa manhã, segundo a CPTM. A Polícia Federal apresenta hoje a conclusão do inquérito policial sobre o acidente do voo da Voipes no interior de São Paulo há quase 2 anos. O destaque é do Fred Fiandanese.
8: A Polícia Federal deve entregar nesta quinta-feira o relatório final do inquérito que investiga a queda do avião da Voipaz em 2024, que matou 62 pessoas em Vinhedo, em São Paulo. A expectativa é de que várias pessoas sejam indiciadas. A conclusão da investigação criminal ocorre às vésperas da data em que a tragédia completa 2 anos, no próximo sábado. A apuração da PF foi conduzida de forma independente e concluída dias após a entrega do relatório técnico do CENIPA. Além da investigação criminal, familiares das vítimas também buscam reparação na esfera civil.
9: Os bombeiros dizem que está praticamente encerrado o combate ao fogo na indústria química, que foi destruída por um incêndio em Itaquaquecetuba. Aquele incêndio que começou na tarde de anteontem, na terça-feira, bem grande, muitos cogumelos, chama alta, uma fumaça que dava para ver a quilômetros de distância. Por volta das 2 da manhã, apenas uma viatura permanecia ao redor da empresa localizada ali na Estrada do Bom Sucesso. As chamas começaram a atingir a fábrica de solventes por volta das 3 da tarde de terça-feira. Não houve feridos.
0: Operação da Polícia Militar apreende drogas e óleo de cannabis em centros de distribuição dos Correios, na capital paulista. E também no interior do estado, a ação denominada Vestigium é o nome da operação, dessa ação, ocorreu ontem em 8 centros, o objetivo é encontrar drogas, armas de fogo, munições e explosivos. A iniciativa busca ainda identificar padrões de atuação de organizações criminosas que usam os correios, o sistema postal, para o envio desses produtos. As apresentações dos materiais foram nos centros de distribuição do Jaguaré, na capital, em Indaiatuba, no interior paulista, e também São José do Rio Preto. Até o momento, não há informação de presos.
3: Tem acidente na Zona Leste, informação do ouvinte Júnior.
10: Bom dia, Rádio Band News FM.
3: Bom dia.
10: Avenida José Pinheiro Borges, em Itaquera, na altura do Parque da Marisa, teve um acidente e só tem uma faixa funcionando. Por enquanto, ainda não está muito trânsito, mas vai piorar, com certeza.
3: Obrigada, Júnior. Na conferência ali com a Jacupê, então antes do estádio de Itaquera, né? E é um trânsito que pega bastante, que é o pessoal que está saindo da Zona Leste, pegando a radial na direção do centro.
9: É, e tem ouvinte falando também de acidente na Raposo Tavares. O Alex Santos manda mensagem aqui na nossa central de ouvintes, falando que há esse acidente no sentido de São Paulo, depois da passagem pelo semáforo na altura do quilômetro 11, já próximo à chegada da Sapetuba, já causa pelo menos 1 quilômetro de lentidão na chegada a São Paulo.
3: A Polícia Federal prende um homem por tentativa de fraude contra o INSS na Grande São Paulo. A ação aconteceu ontem. Detalhes com a Beatriz Teodósio.
11: A Polícia Federal prende em flagrante um homem suspeito de tentar sacar valores de benefício previdenciário do INSS de forma fraudulenta em uma agência bancária localizada em Santana de Parnaíba, na Grande São Paulo. Os agentes federais receberam informações sobre uma tentativa de levantamento irregular de valores vinculados ao benefício. As investigações indicam que o suspeito teria se apresentado como representante legal de um beneficiário utilizando documentação possivelmente falsa. Além do suspeito preso em flagrante, outro investigado foi identificado por possível participação nos fatos. O inquérito prossegue para esclarecer a atuação do grupo, para identificar outros envolvidos e para apurar eventual prática dos crimes de estelionato previdenciário, uso de documento falso e outros delitos que venham a ser constatados.
0: O calendário do futebol brasileiro em todas as modalidades terá uma pausa obrigatória durante a Copa do Mundo Feminina do ano que vem. Fala, Aline Fanelli.
12: A Confederação Brasileira de Futebol avisa aos clubes que os campeonatos em 2027 vão ser paralisados durante a Copa Feminina. O torneio será disputado entre 24 de junho e 25 de julho, com a participação de 32 seleções. A CBF não divulgou o calendário do ano que vem porque precisa definir alguns detalhes ainda. A Copa Feminina será realizada em 8 cidades, Rio de Janeiro, São Paulo, Belo Horizonte, Recife, Fortaleza, Salvador, Brasília e Porto Alegre. Mais de 700 mil pessoas fizeram inscrição de interesse em ingressos e metade deste público é estrangeiro.
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9: Tem informação oficial chegando do Corpo de Bombeiros falando de um incêndio na rua Salvador José da Silva, no Campo Limpo. Pelo local, fogo em barracos, 4 viaturas do Corpo de Bombeiros a caminho. Incêndio esse que começou às 4h59 da manhã. Aqui no Expresso São Paulo a gente vai fazendo a atualização para você.
3: E lembrando também para o nosso ouvinte que com a normalização, né, da operação de trens...
13: Bom dia, Band News! Hoje tem rodízio! Em 1 segundo, tudo pode mudar!
3: Valeu, Barbosa! Sempre bom lembrar, hoje tem rodízio aqui no centro expandido, né, da capital. Para você que circula, finais de placa 7 e 8, nesses últimos dias foi liberado por conta justamente dessa paralisação.

0: mais uma atualização de ocorrências aqui em São Paulo. O Corpo de Bombeiros também faz um alerta para um acidente de trânsito ali na marginal do Rio Pinheiros. Então, atenção para você, depois da ponte Cidade Universitária, uma queda de um motociclista, uma vítima, um homem, uma viatura está a caminho. Esse acidente aconteceu por volta das 4h51 da manhã. Então, há esse acidente já complicando o caminho na marginal do Rio Pinheiros. Lembrando, após a ponte Cidade Universitária. Dando uma olhada agora aqui pelo trânsito nas rodovias que cortam São Paulo, região metropolitana, não tem muitos pontos de lentidão. A gente começa a visualizar um trecho mais lento, mas ainda assim não é uma parada crítica, na rodovia Regis Bittencourt, no sentido de São Paulo. Aquele trecho na altura de Embu das Artes até a chegada ao Rodoanel. Tem dois pontos mais críticos ali no centro de Embu das Artes e já na chegada ao Rodoanel. Eu lembro que tem um acidente também na Raposo Tavares, no sentido de São Paulo, já próximo da... já na aproximação da Sapetuba, ali no finalzinho da Raposo Tavares. Ontem a gente falava, por causa da movimentação de greve, que não está mais acontecendo, um trânsito fora do normal na Ayrton Senna, mas hoje está mais normalizado. Tem dois pontos ali que o motorista desacelera um pouco depois da Jaco Pêssego e depois também da chegada a Santos Dumont, mas até a chegada marginal, caminho livre. E a Dutra no sentido de São Paulo, no sentido Rio de Janeiro, também livre nesse momento. A gente espera a sua mensagem com informações no 999-592-100. Pode compartilhar aqui o que é que está acontecendo no seu caminho.
1: O Reginaldo está dizendo para a gente que semáforos na Avenida São Miguel, na curva da morte, o acesso ao Amador Bueno, todos os semáforos estão piscando, né? Então ela está avisando aqui para os motoristas terem cuidado ali, porque são cruzamentos importantes. E o nosso ouvinte Ricardo também tem notícia.
2: Segundo a CPTM. Oi, muito bom dia, Band News. Aqui é Ricardo Ramos que estou falando. Seguindo pela Raposo Tavares, de Cotia, em direção a Santa Amaro, diariamente. E na rodovia Raposo Tavares, depois do farol da Previdência, no sentido para São Paulo, tem um acidente envolvendo um carro, um caminhão. Então já tem duas faixas interditadas. É isso aí, Band News. Em um segundo tudo pode mudar.
1: Dá para ver aqui pelo mapa mesmo, na aproximação com a Sapetuba. A gente já atualiza mais a informação do trânsito. Agora a gente vai viajar.
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0: Alô, Rio de Janeiro, bom dia para vocês, meninos.
4: Bom dia. Bom dia, tudo bom, tudo certinho?
1: Bom dia, gente, tudo certo?
4: Tudo ótimo, beleza. Aqui no Rio de Janeiro, nesse momento, 24 graus, está até abafado, sabe? Hoje, máxima prevista de 35, já começa a previsão de chuva no período da tarde, de forma isolada, de acordo com a previsão do sistema Alerta Rio. Hoje, com possibilidade de vento, ontem chegou aquele alerta extremo, né, que a gente falou, severo, às 5 horas e 5 minutos, mas às 8 horas da noite, a cidade voltou ao estágio 1, porque pode ter vento, mas não um vento tão forte como era esperado. Não se confirmou, mas pelo menos o aviso foi feito. Melhor do que não deixar a pessoa preparada, despreparada, apesar de que algumas pessoas questionam, né, Luana? Não sei aí também, quando vem esse aviso e não se confirma, começa com essa informação, deixa todo mundo preocupado. Eu particularmente, eu acho melhor manter a pessoa atenta ao que pode acontecer, até porque é uma previsão do que...
1: Exato.
4: Não é uma precisão, né? Mas deixar todas as equipes mobilizadas, inclusive das concessionárias, né? Porque tivemos muitos problemas com o fornecimento de luz e vi até nas redes sociais da Light falando sobre essa possibilidade de vento, dizendo que as equipes vão estar de prontidão. Espero que seja, que não demore tanto para resolver como na semana passada. Como é que está o panorama aí por São Paulo? Agora sem chuva aqui, só o tempo bem quente mesmo, 24 graus, está abafado.
1: A gente se surpreendeu porque acordamos e saímos de casa com pistas molhadas, e aí o nosso ouvinte aqui falou que por volta de meia-noite e meia, uma hora da manhã, choveu, mas agora não, mas estamos já incluídos nesse sentido de susto, de um pouco de receio, atenção, por conta desse vento, dessa frente fria que está vindo com muita força aqui em direção ao sudeste, pegando primeiro São Paulo antes do Rio. E aí o governo de São Paulo já instalou um gabinete de crise para monitorar essas condições climáticas dos próximos dias, em especial com possibilidade de ventos fortes de até 100 km por hora. Então as autoridades passam a acompanhar a situação com mais atenção a partir de hoje, com previsão de funcionar até sábado, e nesse período, essa frente fria que está chegando do sul do país deve afetar o estado. É um cenário que é influenciado pela chegada de um ciclone bomba proveniente do sul do país. O porta-voz da Defesa Civil do Estado de São Paulo, Maxwell Souza, alerta que a maior preocupação é justamente com o vento. Vamos ver ele.
5: Semana passada bateu 111 em Itaém, e aí foi aquele estrago, né? Tivemos, infelizmente, 3 pessoas que perderam a vida e muitos problemas pelo litoral de São Paulo e interior também. A gente está prevendo um cenário parecido, tanto é que nem chove tanto, a chuva não é o que nos preocupa. Realmente nos coloca em atenção redobrada, são os ventos, por isso que a gente vai montar o gabinete de crise até sábado, o gabinete de crise montado.
1: É, e o governo do estado sempre reforça que essa previsão de vento é muito mais difícil de fazer do que a previsão de temporal, de chuva. Mesmo com a chegada de novos equipamentos para fazer essa medição, ela ainda é menos precisa do que outras que a gente já tem avançado na tecnologia. A Defesa Civil, então, prevê essas rajadas que podem atingir até 60 km por hora, tendo início por volta das 2 da tarde, aí acionando o alerta laranja. Aí, na sexta e sábado, passa para o alerta vermelho, em decorrência da previsão de ventos mais fortes. Entre as áreas do estado que devem ser mais afetadas estão o litoral paulista, faixa leste e regiões de serra, que é quando já começa a chegar aí pertinho do Rio de Janeiro. E a previsão é que a situação fique mais calma no domingo, quando as rajadas se deslocam gradualmente em direção aí a vocês, viu, gente? Então tá todo mundo meio aceso. O Arthur recebeu, né, também um alerta em relação à eletricidade?
6: Sim, é um problema? Aqui a Enel, né, mandou um alerta agora dizendo que montou um esquema especial, né, de prontidão, caso os ventos se confirmem, ventos de 70 km por hora, de acordo com o alerta da Enel aqui em São Paulo. E justamente porque a gente tem um histórico, eu ressaltava mais cedo, de que quando nós temos aqui, ou observamos esses ventos, normalmente a gente tem queda de árvore. Uhum. E queda de árvore cai na fiação e aí a falta de luz e tudo mais. Até por isso no site da Enel há um sistema em que você consegue observar por tempo real a quantidade de domicílios, de clientes que estão sem energia, não só em São Paulo, mas em toda a área de atuação da empresa. Então a gente também monitora essa situação aqui em São Paulo para poder também ajudar os ouvintes, as pessoas que nos acompanham que estão sem luz, para tentar ajudar também a monitorar essa situação, que é sempre bem complicada numa cidade como São Paulo.
0: É, e hoje o tempo acordou, foi até uma surpresa aqui para a gente, chão molhado, rodovias molhadas, mas ainda não tinha vento, e apesar do chão molhado, das rodovias molhadas também, há um céu limpo, tinha uma lua muito brilhante no céu, então a gente já deixa aqui o alerta também para o ouvinte que segue para o Rio de Janeiro, ali pela Dutra, o ouvinte que pega as rodovias que cortam região metropolitana e capital paulista, para tomar aquele máximo de cuidado, porque as pistas estão molhadas também.
4: É, eu estou vendo aqui pela Defesa Civil Estadual, porque ontem o que a gente recebeu do alerta severo foi do município, na capital fluminense. E aí o CEMADEM informou que essa aproximação da frente fria aqui no estado do Rio, deixando as equipes em alerta a partir das 2 horas da tarde de hoje até o dia 9, às 22 horas, que é domingo, né? Até domingo, o final do domingo. Então, assim, é mais ou menos o que vocês falaram aí sobre esse período, mas é aquilo. A gente já tem alguns ouvintes falando, né? E acabou de chegar aqui no WhatsApp, Zezinho, uma participação de um evento que já começa a ficar um pouquinho mais forte.
7: De repente, Mário, 3 áudios aqui de ouvinte falando sobre vento. A gente não tinha falado até agora, né? Mas de repente chegou a mensagem.
4: Diferentes pontos,
7: começando aqui pela Serra de Petrópolis, com o áudio do Fabiano.
4: Região Serrana.
8: Bom dia, Band.
4: Bom dia.
8: Ouvinte Fabiano falando novamente. Eu acho que esse ventaval que estava anunciado ontem aí pela Prefeitura, Defesa Civil, deu uma calça riada, atrasou um pouco, porque aqui na Serra de Petrópolis, muito vento, muitos galhos na pista, e aqui tá ventando pra caramba. Abraço.
7: O Sérgio falou aqui da zona sul do Rio.
9: Bom dia. Deixa eu te falar. Copacabana e Botafogo. Já tem um ventinho já considerável. Não é aquela ventania toda, não. Mas já tem um vento considerável. Bastante folha caída pelo chão. Bastante coisa mesmo.
7: Então, esses dois ouvintes já destacando também com galhos, né? Folhas pela rua. O vento já aumentando
4: por aqui. Copacabana, Botafogo aqui pertinho da gente, mas lá pela orla já tá dando perceber, e na região serrana também. E com relação à dificuldade de saber, né, quando o vento vem muito forte, a prefeitura até anunciou no dia 31 de julho a compra de novos sensores de vento para as estações meteorológicas. A decisão ocorreu depois do vendaval da quarta-feira retrasada, né, não ontem, que teve aí ventos acima de 100 km por hora. E aí eu vou falar alguma coisa, um detalhe aqui para o Arthur, que está aqui com a gente, Arthur Covre. Nós temos um grupo de WhatsApp aqui para trocar informações, né, entradas e destaques em rede com as praças, né, Rio, São Paulo, Belo Horizonte e tal. E o Arthur, na tarde de quarta-feira, escreveu lá: tem um vento muito forte aqui em São Paulo, deve chegar aí no Rio.
6: Sim.
4: Cara, não deu 5, 10 minutos, Arthur. O que você falou foi o que aconteceu. Foi um vendaval, cara. Eu achei que dava tempo de eu dar uma corridinha. Eu falei, não, o Arthur não vai acertar assim precisamente. Cara, quase que eu fui levado pelo vento no aterro do Flamengo. E eu lembrei, a primeira coisa que eu me lembrei, veio a sua carinha na minha frente. O Arthur falando que ia chegar o vento.
7: A culpa
4: aqui
7: dele, não, se ele não tivesse falado.
6: E logo em seguida eu acompanhei as mensagens aqui no grupo, né? E eu me surpreendi, porque eu falei, nossa, mas não achei que fosse tão rápido assim.
4: Pois é.
6: Não,
4: pois
6: foi muito rápido, foi muito rápido.
4: Foi muito rápido. Chegou muito rápido aqui, cara, chegou muito rápido mesmo.
6: Mas, bom, enfim.
4: Obrigado pelo alerta, tá?
6: Desculpa.
4: Quando tiver o próximo,
6: desculpa qualquer coisa.
1: Não escreve mais não, Arthur.
4: A gente confia muito mais em você, tá? Você é o nosso alerta severo.
6: Mas eu também coloquei as minhas equipes de prontidão.
1: É. Alerta severo, Covre na área.
6: Eu aviso o pessoal do Rio que tá chegando, e a gente, o Rio de Janeiro, avisa o pessoal do Espírito Santo. Isso, Salvador,
1: vai subindo. Isso. Vamos fazer uma grande rede.
4: Fechado.
1: Bom, gente, é isso. Amanhã a gente está de volta a falar mais sobre essa previsão e também a nossa batalha cultural tão querida pelos nossos ouvintes. Um beijo.
4: Beijo, saudações
6: vascaínas. Valeu.
1: Tchau. Ah, garoto. Tchau, meninos. Tchau.
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10: A computação quântica ainda é um sonho, mas a IBM promete ter dado um passo importante, Warrison.
11: Edu, é claro que a área mais quente da tecnologia é inteligência artificial, mas a gente precisa lembrar que tem uma outra área que está avançando, mas ela não avança com a mesma velocidade, até porque é uma área muito mais complexa, muito mais difícil, não está recebendo todo o dinheiro que a inteligência artificial está recebendo, né, Edu? Mas que tem potencial para ser talvez mais disruptiva, né, para usar a palavra da moda, do que a própria inteligência artificial, que é a computação quântica. Faz até algum tempo que a gente não volta a esse assunto, né, Edu? Nos últimos dias, a IBM, que é uma das empresas que tem apostado muito em computação quântica, é uma das empresas que está mais avançada nessa área, a IBM anunciou um passo importante no desenvolvimento da computação quântica. Que passo foi esse? Pode até nem parecer assim, um grande passo, Edu, mas é um passo importante. Ela anunciou que conseguiu produzir resultados, né, de cálculos feitos pelo seu computador quântico, que são cálculos mensuráveis. Ou seja, um dos problemas que existem hoje, um dos problemas que os computadores quânticos enfrentam hoje, Edu, é que é muito difícil você garantir a taxa de erro. É muito difícil você controlar a taxa de erro dos computadores quânticos. Ou seja, eles erram muito. Como são cálculos muito complexos, cálculos muito, enfim, estratosféricos, é muito difícil você verificar se eles estão certos ou não. Mas a IBM anunciou que conseguiu diminuir a taxa de erro do seu computador quântico para índices mensuráveis, ou seja, ela consegue saber qual é a taxa de erro dentro da qual o computador quântico está operando. Esse é um passo super importante para que o computador quântico se torne alguma coisa usável, porque por enquanto ele é só experimental. Não dá para ter alguma coisa que vá além do experimental se você não pode ter segurança no resultado daquilo que ele está te trazendo como retorno, né, Edu?
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1: Cinco horas, 44 minutos. Seguimos girando a informação e sempre reforçando, tá? Greve finalizada, linhas 11, 12 e 13 da CPTM funcionando normalmente. Hoje tem rodízio valendo a partir das 7 da manhã na capital paulista. Presidente Luiz Inácio Lula da Silva diz que o Brasil não vai receber nenhum embaixador americano até o fim das eleições. A medida é uma resposta à suspensão pelos Estados Unidos do visto de múltiplas entradas da embaixadora em Washington, Maria Luísa Viotti. Segundo o governo brasileiro, a diplomata agora tem apenas o direito de permanecer nos Estados Unidos sem poder deixar o território americano. Em entrevista ontem ao canal do YouTube Meteoro Brasil, o presidente Lula disse que os próprios Estados Unidos minimizaram a situação da embaixada em Brasília.
2: Os Estados Unidos não deu importância para o embaixador no Brasil, porque faz um ano e meio que ele está no poder, não mandou para cá. Tá? Aí tenta mandar e acha que a gente tem obrigação de fazer a data que eles querem. Não é correto e não é possível, e nós queremos ser tratados com respeito. Mas, pois bem, nós tomamos atitude, ele, então, tomará atitude de caçar o visto da nossa embaixadora. Se ela sair para cá, ela vai ter que ter a visto outra vez. Ele tomou essa atitude, que eu acho uma atitude, sabe, irresponsável,
3: parece birra,
2: impensada. Né? Para um parece país que tem 203 anos de diplomacia, de relação diplomática, é tão desnecessário.
4: Em outro destaque, a Polícia Civil prende em flagrante um falso dentista na região do ABC. O homem de 21 anos que estava foragido foi localizado na tarde de ontem num consultório no centro de Santo André. Segundo as autoridades, ele fazia os atendimentos sem ter habilitação profissional e utilizava fotografias e dados obtidos durante as consultas para praticar estelionatos. Ainda durante as diligências, os policiais constataram que o consultório funcionava em condições precárias de higiene.
5: Guerra no Oriente Médio.
6: Donald Trump discute com o secretário de guerra Pete Hegseth por causa da escassez de mísseis do arsenal americano e da condução do conflito contra o Irã. Fala, Stephanie Toso.
7: O presidente dos Estados Unidos, Donald Trump, entra em conflito com o secretário de guerra Pete Hegseth após descobrir que o arsenal americano de mísseis segue em níveis críticos. As informações são do jornal The Washington Post. A reportagem ainda afirma que Trump disse ter sido enganado e cobrou explicações durante uma reunião de gabinete. A Casa Branca e o Pentágono negaram a informação, classificaram a reportagem como 100% notícia falsa e afirmaram que Trump mantém total confiança em Hegseth. Dias antes, a agência Reuters informou que os Estados Unidos utilizaram praticamente todo o estoque de mísseis de precisão de longo alcance durante o conflito com o Irã.
1: O São Paulo pode ter dois novos jogadores na partida deste sábado contra o Grêmio. E essas informações, quem traz pra gente é a Aline Fanelli.
8: O São Paulo quita a dívida com a Lazio para a retirada do transfer ban, que impede o registro de novos atletas. O clube devia 1 milhão de euros ao time italiano pela primeira parcela da compra de Marcos Antônio, pagamento que deveria ter sido feito em 27 de fevereiro. Com a queda do transfer ban, o tricolor poderá oficializar os registros do zagueiro Domingos Duarte e do lateral Iago. Ainda sobre movimentação de mercado, o Columbus Crew dos Estados Unidos anunciou a chegada do atacante chileno Gonzalo Tapia por empréstimo. A operação não teve custos e o time norte-americano pagará o salário integral do atleta.
4: Com novidades e ainda maior, a Bienal do Livro vai ser realizada no mês que vem. Fala, Isha Moraes.
9: A Bienal Internacional do Livro de São Paulo terá uma área 28% maior do que a edição anterior. Segundo a organização, a expectativa é receber 700 mil visitantes durante os 10 dias de evento. A venda de ingressos exclusivos para o período noturno é uma das novidades da Bienal. O público que optar por essa modalidade pagará mais barato e poderá acessar o local após as 5 horas da tarde, de segunda a quinta. Além disso, os visitantes terão 100% do valor convertido em cashback para compra de livros nos estandes. O evento acontece entre os dias 4 e 13 de setembro, no Distrito Anhembi.
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1: É, planejada ou inesperada, paternidade nem

0: sempre, ou quase nunca, começa com o nascimento do filho, né? A partir de hoje, você acompanha histórias de pais contando de percepções diferentes. Quando é que eles perceberam que eram pais? O primeiro personagem já é alguém bem conhecido aqui da Band News FM. Essa reportagem é da Júlia Nogueira.
1: Quem ouve o rádio a partir do meio-dia tá acostumado com essa abertura aqui.
2: Partiu! A bolota extra de energia que emana da turbina adicional da usina hidrelétrica de Itaipu para disparar o maior sistema de captação de som del mundo. Captaria vai a se houvesse.
1: Filho mais novo do âncora Eduardo Oineg, da Band News FM e do Jornal da Band, o Marcelo Fúfaro, de 24 anos, tem espaço de fala para contar quem é o pai por trás do rádio e da televisão.
3: Na TV ele é um jornalista sério, né? Ele expõe as opiniões, mas quando você vai pra trás da TV, que eu acho que é o mais legal, eu acho difícil não gostar dele.
1: Não só ele, mas a mais velha, Marina, de 30, e o do meio, André, de 28.
4: Eu espero um dia, quando eu for mãe, conseguir equilibrar as coisas como ele equilibrou dentro de casa. Ele nunca mediu esforços.
5: Ele é uma pessoa que é muito carinhosa, muito atencioso.
1: Tem uma coisa que sempre foi clara para Eduardo Oineg, é que ele não queria ser pai de um filho só.
6: Nunca passou pela minha cabeça ter um filho. Meus pais tiveram 4 filhos. E eu sempre achei que um número maior de filhos era melhor do que um número menor de filhos, sabe? Então, onde comem 2, comem 3. Isso é uma verdade, sim.
1: E não é só aquela coisa de querer casa cheia, não. Na cabeça do pai, que apesar de parecer mais pragmático e faz contas de onde cabem 2, cabem 3, essa história tem mais a ver com união.
6: Essa dinâmica dos irmãos é uma coisa que quem tem filho único ou quem é filho único não sabe, não vivencia.
1: Hoje, aos 62 anos, agora a campanha é para ser avô.
6: Eu não sei quem vai me dar o primeiro neto. Espero que venha um. Quem ser, pra mim, tá fácil ver quem vai me dar o primeiro neto. Eu acho que vai ser o André.
5: Ele tem esse instinto de querer cuidar. Tenho certeza que ele não vê a hora mesmo.
1: E aqui, o Eduardo Oineg, jornalista, que me desculpe, mas vou tirar o espaço pra concordar ou discordar, porque interpretando o enunciado, não há dúvidas.
6: Não é orgulho do que eu fiz, é orgulho do que eles estão. Porque essa história de que a pessoa é a sua criação não é verdade. Nasce um pai, nasce uma troca. Oportunidade de conviver com um ser que você fabricou, mas que não é resultado de uma linha de montagem, não. Aquilo ali vem com uma programação própria. Não sai igual um, igual o outro. Não sai como você imaginou. Mas quando você olha para trás, você fala, pô, é muito melhor do que eu esperava. It

0: Muito bem. Reportagem que você vai acompanhar depois de assistir de novo nas nossas plataformas digitais. Amanhã tem mais um capítulo dessa série programada para falar sobre a paternidade. Arthur Covre, alguma coisa a dizer? Quando é que você mais...
1: O Arthur Covre, que é o pai da redação, né? Ele é uma figura paterna.
0: Ele é.
1: Ele é.
0: Ele sempre tá aqui cuidando de
1: Além dele ser pai, ele também é uma figura paterna na redação da Band News FM.
2: Eu não sei paterna. Quando eu me vi pai de verdade, né?
0: Porque às vezes a gente
2: Eu pensei
0: tem...
2: nisso.
0: Na hora, mas, né? Porque, por exemplo, pra mãe existe uma questão que por mais que você gere e quando não gera... Você tá ali, uma função, parece que é meio que eu, né, tem que cuidar de uma pessoa, você tá sobrevivendo ali e tal, tá ajudando outra pessoa a sobreviver. Mas você chega uma hora que fala, nossa, cara, eu acho que agora eu faço alguma coisa no automático. E aí, então, eu entendi que eu acho que então eu sou mãe agora, a partir de agora. Eu demorei uns 6 meses pra entender que eu era mãe, né? Uhum. Depois de parir e gerar. No caso do Arthur, não sei se teve um clique aí pra você.
2: Eu não sei, no meu caso, meu filho é adotivo, né? Então, acho que desde o início, né? É porque um processo é um pouco diferente, creio eu. Porque existe todo um processo em que você visita o orfanato, o abrigo, cria o vínculo a partir dessas visitas, para que depois você possa levar a criança para sua casa e formar a família e cuidar e tudo. Mas assim, acho que os desafios do dia a dia são os mesmos. Educar um ser humano é muito difícil, com todas as questões. Isso que o Ineg falou de que...
0: Eles vêm programados.
2: Eles vêm,
0: né?
2: Já com uma programação, né? A gente já veio com uma programação. Eu não sou igual ao meu pai era, nem a minha mãe. Somos pessoas diferentes. Meu irmão também é outra pessoa, com outro comportamento. Somos parecidos em muitas coisas, mas somos diferentes em muitas coisas, né? Se comparar os irmãos também, as irmãs, é um exercício bom para que você possa chegar a essa conclusão de que cada um já vem com uma programação. E com os filhos é os mesmos desafios. Acho que quando eu me percebi pai, é quando você começa a viver em função do filho, né? A colocar o filho em primeiro lugar.
0: Então, esse estalo, né? Situações. Às vezes você não percebe, mas você pensou primeiro nele, né? E era uma coisa normal você pensar só em você, na sua esposa e tal. E de repente você tá pensando primeiro nele. Talvez seja aí. Mas demora, porque é isso, é uma questão de cérebro, né? Ele tem que entender processar. A prioridade, processar.
2: Eu acho que as coisas vão acontecendo tão naturalmente que quando você se dá conta, você já tá imerso nesse tipo de situação em que você mesmo se colocou por uma questão natural, até instintiva, né?
0: Então... Tem um ouvinte aqui, ó, o Tan fala, gostou muito desse quadro, minha experiência como pai de 3 crianças, 2 meninos e 1 menina, veio desde o primeiro dia do primeiro filho, que foi muito planejado e amado, eu cuidei de todos por ter um trabalho no horário noturno e participei de tudo na vida deles, e até ensinei os meus 2 filhos mais novos a lerem e escrever durante a pandemia.
1: Ah, que legal.
0: Esse foi um processo também, né, quem passou por isso, e é um momento importante, porque num dia ele não tá juntando as palavras, no outro dia tá. Aí você fala, eu fiz
1: Bala!
0: Isso! Não é possível.
2: E só a última, eu acho que o principal desafio é entender que o seu filho ou a sua filha são pessoas diferentes e você às vezes coloca o seu modo de ser ou tenta imprimir o seu modo de ser achando que a forma como você enxerga as coisas é a forma como ele deveria enxergar as coisas. E às vezes para... Enfim, situações do cotidiano que nem tem tanta importância assim. E até você perceber que às vezes é melhor deixar acontecer, porque, enfim, ele precisa, a vida também ensina, né? Então essa situação é um pouco difícil, assim, para todo pai e para toda mãe.
1: Ó, o Rogério mandou uma mensagem aqui, falou que agora é ainda mais fã do Arthur Covre, porque ele também está em processo de adoção de 2 crianças, uma de 5 anos e uma de 1 ano. Ele diz que o processo é lento, muitas reviravoltas, mas o resultado é maravilhoso. E ele ainda diz que tem 2 filhos biológicos.
2: Tudo bem.
0: Muito bom. Valeu, gente. Parabéns. Amanhã tem mais, tá? Um capítulo dessa série especial da Júlia Nogueira. Agora são 5h57.
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5: O Cruzeiro venceu o Chapecoense por 2-0 ontem à noite no Mineirão e avançou para as quartas de final da Copa do Brasil. O público foi de quase 33 mil torcedores. O Cruzeiro teve o domínio da partida o tempo todo. O Grêmio derrotou o Mirassol por 1-0 ontem à noite na Arena do Grêmio e garantiu vaga nas quartas de final da Copa do Brasil. O gol do Grêmio foi marcado por Pavon cobrando falta. O público foi de quase 25 mil torcedores. O Grêmio jogou melhor e mereceu uma vitória. Palmeiras perdeu para o Fortaleza por 3-2 ontem à noite na Arena Pantanal em Cuiabá pelo jogo de volta das oitavas de final da Copa do Brasil, mas como havia vencido o jogo de ida por 3-0 no Nubank Park, o Verdão se classificou para as quartas de final da competição. O jogo foi em Cuiabá porque o Fortaleza vendeu o mando de jogo por R$2.200.000. No Clássico Carioca, o Vasco venceu o Fluminense por 3-1 no Maracanã ontem à noite e avançou para as quartas de final da Copa do Brasil. O Vasco mereceu uma vitória. O público foi de quase 49 mil torcedores. Dito tudo isso, eu diria, eu quero é mais.
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0: 6 horas em ponto. Muito bom dia para você que está conosco aqui na Band News FM, Expresso São Paulo no ar. Bem-vinda, bem-vindo. Hoje, quinta-feira, quase sexta, hein? Dia 6 de agosto de 2026. Carolina Ercolim por aqui, Luana Pereira, Arthur Covre, o Fábio França ainda está de férias, né? Alguns ouvintes perguntam. A gente vai seguir até às 7 atualizando muita informação para você, prestação de serviço, fazendo sempre o reforço de que não tem greve, né? Greve encerrada ontem das linhas da CPTM. Rodízio tá valendo, né? Então, para todo mundo que vai se programar aí, já tá se arrumando em casa. Hoje, rodízio valendo para placas finais 7 e 8. A gente vai seguir por aqui, girando bastante a informação. Mais uma vez, bom dia, Lu, Arthur.
1: Bom dia, Carol, bom dia, Arthur. Bom dia aos nossos ouvintes, também aqueles que acordam um pouquinho mais cedo, estão com a gente desde as 5 horas da manhã, aqueles que acordam agora, estão passando cafezinho, comendo aquele pão de queijo e já começando a se programar para o dia, ouvindo aqui o Expresso São Paulo. Carol já falou, vai ter muita programação ainda, tem muita informação para rolar nessa segunda hora do Expresso. Seja muito bem-vindo, seja muito bem-vinda. A gente pede licença para entrar na sua casa pelo dial do seu rádio. Você que ouve a gente pelo aplicativo Band Play, pelo nosso site, nas redes sociais ou na sua televisão. Estamos lá também. TV Samsung, TCL. Então, só ligar a TV, estamos por lá. E nas férias de Fábio França, temos a presença ilustre, mais uma vez dizendo, de Arthur Covre. Bom dia, Arthur.
2: Bom dia, Luana, Carol. Seguindo aqui, atualizando também, monitorando a situação do trânsito. Até poucos minutos estava tudo tranquilo, mas agora não mais. Eu observei a mensagem aqui do nosso ouvinte, é o Elton. Ó, Marginal do Pinheiros na saída da Politécnica, com trânsito muito carregado, muitos veículos, bastante lentidão. Eu fui dar uma olhada no mapa e há um acidente, de acordo com o monitoramento aqui, na altura da Ponte Cidade Universitária, e por isso há lentidão desde o Cebolão até a região do Butantã, até a Raia Olímpica, né? Até a Ponte Cidade Universitária. Passou a Ponte Cidade Universitária, aí o trânsito volta a melhorar. Então o motivo é este acidente. A pista local, aparentemente, também tem lentidão, mas pelo que eu posso ver no monitoramento aqui, na região ali do Jaguaré, talvez seja mais negócio, se você vem pelo Cebolão, cair para a pista local, né? Não vou dizer que tá bom, mas acho que tá um pouquinho menos pior do que a Expressa. Aí depois não tem muito jeito, dependendo do caminho que você for fazer, aí tem que voltar para a Expressa. Então é um acidente e até por isso a lentidão na chegada pela Castelo Branco também.
0: É verdade. E lembrando também daquele acidente de carro e moto que o nosso ouvinte falou mais cedo, ali na Raposo Tavares, na chegadinha perto da Sapetuba, que já vai complicando bastante o trânsito, porque agora está quase emendando depois, antes do Rodoanel, e aí vai no Ande e para até essa região do acidente próximo dos semáforos. Governo de São Paulo que envia à Assembleia Legislativa o projeto para reforçar a garantia de emprego dos trabalhadores da CPTM. Com essa medida, o Sindicato dos Funcionários, né, dos Ferroviários das linhas 11 Coral, 12 Safira e 13 Jade encerraram a greve ontem à tarde. Informações com Arthur Coelho.
3: O projeto de lei para reforçar a garantia de emprego de trabalhadores das linhas 10, 11, 12 e 13 da CPTM está pronto para ser analisado pelos deputados. A matéria foi encaminhada ontem pelo governo de São Paulo aos parlamentares após pressão dos ferroviários. A categoria pediu garantias formais de manutenção dos empregos para encerrar uma greve de quase 2 dias nas linhas 11 Coral, 12 Safira e 13 Jade. A greve afetou quase 1 milhão de passageiros da capital e da Grande São Paulo.
1: E o PL terá uma chapa puro sangue na disputa à presidência da República. De Brasília, fala Afonso Marangoni.
4: O senador Flávio Bolsonaro anuncia Alfredo Gaspar como candidato a vice-presidente da República. A chapa Puro Sangue, formada por 2 nomes do PL, foi oficializada no último dia do prazo. Flávio Bolsonaro destacou a trajetória de Alfredo Gaspar como promotor de justiça em Alagoas e na relatoria da CPMI do INSS. Ao elogiar o deputado, disse que precisa de um vice que ande com a cabeça erguida.
5: A pessoa que tem que ser meu vice é aquele vice que não volta para a cena do crime e dá a mão para o criminoso. Então eu tenho muita honra de anunciar aqui Alfredo Gaspar.
0: O Comitê de Política Monetária do Banco Central faz o 4º corte consecutivo da taxa básica de juros. A diminuição anunciada ontem foi de 0,25 ponto percentual. A Selic está agora em 14% ao ano e o economista Gersner Oliveira pede cautela para quem está pensando em adquirir um financiamento a longo prazo, mesmo com esse declínio suave da taxa de juros.
6: Esse é o momento em que o financiamento é mais caro, quer dizer, com a elevação da taxa de juros, se tornou mais caro o financiamento, toda a estrutura de taxa de juros subiu. Agora nós estamos nesse declínio suave, a gente ainda não tem uma certeza muito grande em relação a em quanto tempo o Banco Central poderá continuar reduzindo a taxa de juros. É um momento em que o financiamento é mais caro, embora tenham surgido oportunidades de ampliação de financiamento, que pode representar uma oportunidade. Mas é um momento de cautela para todos.
1: São Caetano do Sul é a cidade que tem os melhores indicadores de qualidade de vida na Grande São Paulo. A conclusão é do primeiro mapa da desigualdade da região metropolitana, divulgado hoje pela Rede Nossa São Paulo e pelo Instituto Cidades Sustentáveis. No outro extremo da lista está Pirapora do Bom Jesus, no último lugar. A capital ocupa a 16ª posição entre os 39 municípios da Grande São Paulo.
2: O Palmeiras perde para o Fortaleza, mas avança. As quartas da Copa do Brasil, fala Lucas Belotti.
7: O técnico Abel Ferreira assume a responsabilidade depois da derrota do Palmeiras para o Fortaleza pela Copa do Brasil. Apesar do revés por 3-2, o Verdão levou a melhor no agregado e está nas quartas de final. Na coletiva, Abel falou em um time desmotivado e longe da concentração ideal durante a partida.
8: Acho que não tive arte nem engenho para os mobilizar. Nós sabemos da responsabilidade que é representar o Palmeiras. Eu sou o primeiro a dizer, seja onde for, seja contra quem for, joguem jogar, jogamos para ganhar. E hoje nós não entramos com a nossa máquina competitiva ligada. Demos muito espaço ao adversário, que ali algo desconcentrados. Portanto, eu diria que a maior responsabilidade é minha.
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0: Bom, a gente está de olho na chuvinha que caiu durante a madrugada, mas muito mais preocupados com esse vento que está vindo ali da região sul da cidade de São Paulo, do estado de São Paulo, esse ciclone aí que pode virar ciclone bomba e tudo mais, e os ventos que podem chegar por aqui nas próximas horas, até com foi montado, né, o gabinete de crise da Defesa Civil para administrar e ficar monitorando esses ventos. A Aline Araújo está conosco, vai trazer o detalhamento e o que a gente deve esperar para as próximas horas. Aline, bom dia.
10: Bom dia, Carol, Arthur, bom dia, Luane, a todos que nos acompanham. Nas próximas horas, a previsão é que o tempo fique predominantemente mais firme agora durante a manhã, mas com aumento de nebulosidade no período da tarde. As temperaturas vão subir, a tarde vai ficar bem quente, máxima prevista de 28 graus, mas aí entre o fim da tarde e o início da noite a gente vai ter previsão de temporais aqui na capital, podendo vir acompanhado até mesmo de raios. E lembrando, os ventos vão ficar mais intensos já a partir desta quinta-feira, com alerta de ventos que podem chegar a 70 km por hora hoje, e para amanhã esses ventos se intensificam ainda mais, podendo se aproximar dos 85, 90 km por hora. E na sexta-feira, a previsão é que a chuva também ganhe mais volume aqui na capital, e essa é a tendência para todo o estado. Hoje já temos alerta de temporal em vários locais, principalmente na divisa com o estado do Paraná. Essa chuva se espalha durante o período da tarde, e os ventos também se intensificam. Lembrando, os ventos ficam mais intensos ainda na região do litoral, onde o mar também vai ficar mais agitado nos próximos dias, com ondas chegando até 2,5 metros de altura, principalmente na Baixada Santista.
0: Então, na verdade, essa chuvinha da madrugada foi só um aperitivo, né, Aline? Porque está chegando essa frente fria que traz um pouco de chuva, mas é isso, com muito mais foco no vento do que na quantidade de água que deve cair, né?
10: Exatamente, essa chuvinha aí foi só para começar a aliviar a questão da umidade relativa do ar, que estava muito baixa, e aí durante o dia ela fica baixa de novo, mas aí a gente tem a chegada de vez desse sistema trazendo chuvas em forma de temporais, mas como você disse, o principal desse ciclone, dessa frente, vão ser os alertas de vento, que realmente ficam bem intensos e podem gerar transtornos hoje e amanhã para várias cidades do estado de São Paulo e também para a capital paulista.
0: O Aline, eu lembro que quando a gente conversou do episódio de Ribeirão Preto, né, que foi o mais próximo que a gente tem aqui, que ficou bastante, todo mundo, né, tocado com a velocidade do vento e os estragos que aconteceram por ali. Você disse que fazer a previsão do vento é algo ainda mais difícil, porque, né, demanda uma tecnologia que a gente está ainda absorvendo por conta dessas mudanças, né, dos efeitos climáticos extremos que, enfim, o mundo inteiro está sentindo. É, a previsão que você está dizendo para a gente é para o fim da tarde, mas há também essa chance, né, de se antecipar ou de se atrasar pensando nesse monitoramento ainda que não é tão fiel quanto, por exemplo, para a previsão de chuva?
10: Com certeza. A chance desse vento vir ao longo do dia também é bem grande, porque aí ele acontece ao longo do dia e já traz maior nebulosidade para o fim da tarde, mas ele se intensifica mesmo no horário da chuva, mas não está descartada rajadas ao longo de todo o dia e também pode atrasar um pouco, mas a previsão é realmente que se mantenha o horário mais forte de ventania ao fim da tarde, mas ele pode ir aumentando gradualmente conforme o dia avança.
0: Muito bem, então tá, a gente vai ficar de olho nessa previsão, nessa possível rajada de vento que deve chegar nas próximas horas e todo mundo se organizar, né, pra, enfim, procurar lugar seguro se precisar, né, de olho ali na movimentação, como é que você planeja o próximo dia, pensando na previsão do tempo, mas por enquanto é isso que a gente tem.
10: Exato.
0: Tempo firme por enquanto.
10: Vamos lembrar um alerta bem importante, Árvore não é lugar seguro, viu, gente, embaixo de árvore. Só vale ressaltar isso, a árvore pode cair e não é lugar seguro. Tem muita gente que se protege embaixo dela.
0: Boa. Aline, obrigada, bom trabalho, a gente volta a se falar. Um beijo.
10: Até mais tarde, um beijo.
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2: Ó, a gente segue monitorando o trânsito. A gente falava sobre o acidente na marginal do Pinheiros e tem também acidente na chegada pela Dutra. Já na marginal, bem no início ali da marginal, para quem chega pela Dutra, e por isso a lentidão. Na chegada a São Paulo pela Dutra, que já é congestionado, com movimento muito intenso tradicionalmente, agora ainda pior. E esse acidente provoca lentidão também no trecho inicial da marginal do Tietê, para quem chega pela Ayrton Senna. Então passou o Parque Ecológico, o trânsito já vai ficar bem lento, sobretudo na pista expressa, justamente também por causa reflexo dessa lentidão e desse acidente. Então, Muita atenção para você que chega a São Paulo pela Ayrton Senna. E lembrando também, na radial, lentidão na chegada ali próximo à Moca, ao centro de São Paulo, porque existem as obras ali do BRT e, por isso, menos faixas e mais congestionamento.
1: 6h15 agora, o aumento dos casos de sarampo em São Paulo levou as autoridades de saúde a reforçarem a vacinação em 3 municípios do estado. Só este ano, vale lembrar você, nosso ouvinte, já foram confirmados 13 na capital, 2 em São Bernardo do Campo e 1 em Guarulhos. O Ministério da Saúde identificou uma cadeia de transmissão relacionada à importação do vírus de fora do país nessas localidades. A recomendação da pasta ministerial é para que pessoas que moram ou circulam por essas cidades recebam uma dose adicional da vacina tríplice viral. O imunizante protege contra sarampo, caxumba e rubéola. O médico infectologista e colunista aqui da Band News FM, Álvaro Furtado, chama a atenção para a circulação do vírus do sarampo por meio de pessoas que ainda não se imunizaram.
3: A gente vive, infelizmente, dentro de uma tendência global de uma certa hesitação vacinal, as pessoas não têm ido tomar todas as vacinas. Por que está sendo feita essa campanha para pessoas até que já foram imunizadas? Porque o sarampo é uma doença altamente infecciosa. Uma pessoa doente pode passar até para 15, 16 pessoas. Então, qual o racional dessa campanha? É uma campanha focada também para aproveitar o momento, quando as pessoas forem procurar para tomar vacina, e atualizar a carteira vacinal para outras doenças que também são imunopreveníveis com vacina.
1: O público-alvo da campanha é de pessoas de 6 meses a 59 anos que poderão se vacinar durante a campanha de multivacinação que segue até o dia 1º de setembro. E ainda segundo o médico Álvaro Furtado, a escolha do público levou em consideração os grupos com maior circulação do vírus.
3: Para ter uma priorização com relação aos grupos que são mais suscetíveis, que se expõem mais, a gente acabou delimitando essa faixa etária e usualmente essas pessoas já com essa idade já têm uma proteção prévia ou já tiveram doença. Então, usualmente, a gente acaba priorizando grupos onde a circulação é maior e, por isso, a gente acabou excluindo dessas recomendações até 59 anos.
1: Aliás, eu não moro na cidade de São Paulo, mas como estou aqui em São Paulo todos os dias, ontem fui numa UBS aqui na Zona Sul de São Paulo, a vacinação foi muito rápida. Então, se vacinem, se vocês vêm para a capital paulista, saem ali da região metropolitana de São Paulo, se vacinem. Os outros 642 municípios de São Paulo vão ter uma campanha voltada à atualização da caderneta de vacinação de crianças e adolescentes de até 15 anos.
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0: Ó, já está valendo a nova lei que define novas regras e estabelece a obrigatoriedade de preço mínimo para o frete no país. Lá de Brasília, as informações chegam com o Rafael Procópio.
1: Perto do fim do prazo, o governo federal sancionou a medida provisória enviada pelo próprio governo, que estabelece a política nacional do piso mínimo do frete. A matéria precisou ser aprovada pelo Congresso Nacional. Entre os pontos aprovados, o principal é a política nacional do piso do frete. A ideia é fortalecer a categoria e há a previsão de punições às empresas caso esses valores não sejam cumpridos. Originalmente, a categoria pedia um piso de aproximadamente R$ 5.000 e com a cobertura dos custos mínimos da operação. Apesar dessa reivindicação, a lei obriga a criação do piso, mas não estipula o valor no texto constitucional, o que deve ser definido pela Agência Nacional de Transportes Terrestres. A medida também amplia a fiscalização sobre empresas que não cumprirem a lei, como multas que podem chegar a cifras milionárias, e com isso amplia também os poderes da ANTT sobre essas fiscalizações. O presidente Lula, após a cerimônia, pediu para que os caminhoneiros ajudem a denunciar possíveis desrespeitos à nova lei.
2: Primeiro, piso mínimo de frete com nova metodologia de cálculo pela ANTT. Reajuste automático quando o preço do combustível variar 5% ou mais. E atualização da tabela a cada 6 meses. É importante vocês fazerem isso aqui, um adesivo para colocar em cada caminhão, para ninguém esquecer que nós estamos aprovando uma lei, assumindo compromisso com vocês, e todo mundo tem que ficar atento se essa lei estiver sendo burlada. Se a pessoa não denunciar, a gente não vai saber.
1: Um dos pontos da matéria aprovada e que foi modificado no Congresso é a anistia a multas e sanções que foram aplicadas a caminhoneiros que participaram das manifestações que culminaram na tentativa de golpe de Estado julgada em 8 de janeiro de 2023. O presidente Lula vetou esse trecho e também outro dispositivo que convertia em advertências administrativas as infrações cometidas por excesso de peso nos veículos. Os vetos não são definitivos. O Congresso Nacional analisa as negativas do Poder Executivo em sessões conjuntas, podendo manter ou derrubar a decisão.
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0: Quem?
1: 6h21, hora de você ficar muito bem informado. Ó. Ó.
2: A circulação de trens é normal na manhã de hoje, após o fim da greve dos ferroviários. O sindicato que representa os trabalhadores das linhas 11 Coral, 12 Safira e 13 Jade votou o encerramento da paralisação ontem à tarde.
1: Os funcionários pediam uma garantia formal ao Estado indicando que os empregos seriam mantidos após a conclusão do repasse das linhas à iniciativa privada. Ontem, o governo enviou à Assembleia Legislativa um projeto de lei específico para reforçar a garantia de emprego aos trabalhadores da CPTM. Fazendo uma atualização de ocorrência em São Paulo, a marginal do Rio Pinheiro já está congestionada no sentido de Interlagos. O motivo é um acidente envolvendo um motociclista que bateu em dois carros após a ponte Cidade Universitária e segue aguardando atendimento que complica o caminho desde o Cebolão. O motorista só deve e só volta a circular normalmente após a raia olímpica da USP. E vale lembrar ao motorista que hoje o rodízio volta a funcionar a partir das 7 horas da manhã para carros de placas de final 7 e 8.
3: O Partido Liberal anuncia que o deputado federal Alfredo Gaspar de Alagoas será o candidato a vice-presidente na chapa encabeçada por Flávio Bolsonaro. O parlamentar que vinha sendo cotado para disputar uma vaga ao Senado ganhou projeção nacional pela atuação como relator da CPMI do INSS.
2: O Comitê de Política Monetária do Banco Central anuncia o quarto corte consecutivo na taxa básica de juros. A redução foi de 0,25% ou ponto percentual, levando a Selic de 14,25% para 14% ao ano.
1: E atenção, tem acidente também na Raposo Tavares, causa um congestionamento de 10 quilômetros no sentido de São Paulo. A batida entre carro e moto depois da passagem pelo semáforo na altura do quilômetro 10 já causa lentidão na chegada à capital.
3: A Polícia Federal apresenta hoje a conclusão do inquérito policial sobre o acidente com o avião da Voe Paz no interior de São Paulo há quase 2 anos. O laudo aponta que a tripulação sabia que o sistema de degelo apresentava falhas, mas ainda assim decolou para uma rota onde havia previsão de formação severa de gelo.
2: O governo de São Paulo instala um gabinete de crise para monitorar as condições climáticas nos próximos dias, em especial com a possibilidade de ventos fortes. As autoridades passam a acompanhar a situação com mais atenção a partir de hoje, com previsão de funcionar até sábado.
1: Os bombeiros dizem que está praticamente encerrado o combate ao fogo na indústria química, que foi destruída por um incêndio em Itaquaquecetuba. Por volta das 2 da manhã, apenas uma viatura permanecia ao redor da empresa localizada na Estrada do Bom Sucesso.
3: O Tribunal Regional Eleitoral de São Paulo mantém a inelegibilidade de Pablo Marçal por 8 anos por abuso de poder econômico nas eleições de 2024. O caso envolve um concurso de cortes nas redes sociais utilizados por Marçal na campanha para a Prefeitura da capital paulista.
2: O Papa Leão XIV anuncia a primeira viagem à América Latina durante o pontificado. Ele deve visitar o Uruguai, a Argentina e o Peru em novembro, num giro internacional que deixou o Brasil fora do roteiro oficial divulgado pelo Vaticano.
1: O Irã diz estar perto de finalizar um acordo com o Omã para uma gestão conjunta do Estreito de Hormuz. O plano prevê a reabertura total da passagem, mas com novas rotas de navegação diferentes das adotadas antes do conflito com Estados Unidos e Israel.
3: Serão definidos hoje os 2 últimos classificados para as quartas de final da Copa do Brasil. Às 20h jogam Corinthians e Internacional. Transmissão aqui da Band News FM, também tem Vitória e Atlético Paranaense.
2: E o Palmeiras perde por 3-2 para o Fortaleza, mas se classifica para as quartas de final da Copa do Brasil por causa da vantagem no jogo de ida. Ontem também passaram Vasco da Gama, Grêmio e Cruzeiro.
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1: E atenção para os passageiros da linha 11 Coral e 12 Safira. Não tem paz para o passageiro, linha 11 e 12, com velocidade reduzida agora. De acordo com a CPTM, por causa de problemas técnicos, os trens da linha 11 e linha 12 estão circulando com intervalos maiores. Na linha 11, os intervalos estão maiores entre as estações Palmeiras, Barra Funda e Estudantes. Na linha 12, por causa do mesmo problema, estão circulando com intervalos maiores entre as estações Brás e Calmon Viana.
2: É, portanto, é toda a extensão, né? Tiago Muniz está nos lembrando aqui, é isso, ter intervalos maiores devido a problemas técnicos em toda a extensão da linha. É, um dia depois que a gente estava aqui, feliz, ouvintes, comemorando, né, que estavam pegando o transporte público sem grandes complicações, o nosso Valdemir aqui, ouvinte, falou que está com problemas, acabaram de anunciar também para ele lá. Ele está na linha 12 Safira.
1: É, o Walter também falou que ele está há 15 minutos ali na estação Dom Bosco, no sentido da Barra Funda, e não tem trem em ambos os sentidos. Tem outro ouvinte que falou que está há 20 minutos esperando. Ele falou que tinha um trem ali na linha 11 Coral, sentido Guaianazes também. Ele está parado, provavelmente é o trem que está com problema, por causa desse problema técnico, parado em Itaquera, sentido Guaianazes, por falha. Então está bem ruim, linha 11 e 12, com problemas mesmo após o fim da greve, passageiros já sofrendo, agora principalmente horário de pico, então vai demorar para chegar no seu caminho por causa desses problemas.
2: É, o Fernando manda uma foto da Estação da Luz, falou que no sentido Estudantes, na linha 11, não está normal, não tem trem. Ele mostra e apresenta a foto aqui com nenhum trem na plataforma e todo mundo esperando ali, tentando buscar informações. A Maju Arruda Leite está conosco, vai tratar desse assunto, especialmente do fim dessa paralisação, né? Greve que está desarmada, ontem foi decidida pelo sindicato, por conta de uma promessa do governo, né, Maju? Bom dia para você.
10: Oi, Carol. Oi, Carol. É isso. Um bom dia a você. Bom dia a todo mundo ligado aqui na Band News FM. Essa é a situação, né, do passageiro que depende do transporte público aqui na cidade de São Paulo, na região metropolitana. Apesar do fim da greve, muita gente sofrendo ainda na manhã de hoje com a velocidade reduzida, especialmente na linha 11 e na linha 12. Bom, o fim da greve foi decretado ontem, no fim da tarde, depois de uma reunião, uma audiência de conciliação entre o governo de São Paulo e o sindicato dos ferroviários. O governo de São Paulo enviou um projeto de lei para essa reunião de conciliação, um projeto de lei que garante a manutenção dos empregos das linhas 11, 12 e 13 da CPTM. Lembrando que essas três linhas foram concedidas à iniciativa privada, então a principal reivindicação dos grevistas era justamente essa, a manutenção, a garantia dos empregos durante a concessão. Ontem, em entrevista à Band, o governador de São Paulo, Tarcísio de Freitas, disse que antes mesmo de apresentar esse projeto de lei, na primeira audiência de conciliação, ele já havia garantido a manutenção desses empregos. Vamos ouvir.
11: Todos os servidores estavam sendo remanejados, aproveitados, ninguém tinha perdido emprego. E esse compromisso havia sido firmado pelo governo do estado de São Paulo já na segunda-feira, na reunião que houve na Casa Civil. Tivemos uma ata, a gente deu todas as garantias, mas os grevistas não acharam suficiente. Então, lembrar que o estado de São Paulo tem, desde 2020, uma lei que já permitia esse aproveitamento e já garantia o emprego, ela continua válida, e a gente ainda assim resolveu fazer uma nova lei específica para as linhas da CPTM para garantir este emprego.
10: Bom, esse projeto de lei já está na Assembleia Legislativa de São Paulo, pronto para ser analisado, então, pelos deputados estaduais. A gente sabe que não é algo assim de prontidão, leva um tempo toda essa tramitação, mas essa foi uma forma de garantir aos grevistas a manutenção dos empregos e fazer com que eles voltassem rapidamente ao trabalho imediatamente depois da apresentação desse projeto de lei. Foi feita ontem uma assembleia, 131 grevistas optaram, então, pela retomada imediata dos trabalhos. Lembrando que ontem Tarcísio de Freitas disse que os grevistas não cumpriram a ordem judicial de manter ali 80% dos funcionários operando, né, durante a greve, ali funcionando para manter o transporte público ativo, para as pessoas que dependem não sofrerem, mas não foi isso que a gente acompanhou. Tarcísio de Freitas disse que eles precisam ser responsabilizados e também em relação à reestatização dessas linhas 11, 12 e 13, Tarcísio de Freitas disse que esta é um tema fora de questão, que não há possibilidade de reestatização, então são linhas que vão continuar aí na responsabilidade da Trivia Trens, lembrando agora com essa garantia da manutenção dos empregos dos funcionários dessas linhas. Volto com vocês.
2: Muito obrigada, Maju. Bom trabalho aí.
10: Até mais.
1: E vale lembrar para o passageiro que a linha 11 Coral e 12 Safira tá ruim agora de manhã por causa de problemas técnicos. Então, toda a extensão da linha 11 e toda a extensão da linha 12 circulando com maiores intervalos, ouvintes falando de 15, 20 minutos esperando uma composição e nenhuma passando em nenhum dos dois sentidos. Então, atenção para você, se puder fazer já um caminho alternativo para não chegar atrasado, esse é o momento de desviar o caminho, porque linha 11 e 12, mesmo com o fim da greve, hoje já operando com velocidade reduzida.
3: Bom, a gente volta a falar sobre a expectativa de ventos fortes na cidade de São Paulo, região metropolitana. A Defesa Civil do Estado montou um gabinete de crise para monitorar esses ventos, que segundo o próprio órgão, podem chegar até 100 km por hora em São Paulo. E quem acompanha a situação é o Guilherme Oliveira, que traz a atualização das informações ao vivo aqui para a gente. Bom dia, Guilherme.
12: Tudo bem, Couvre? Bom dia para você, Luana, Carol, a quem nos acompanha por aqui. Vai ser um mau tempo bem parecido com o da última vez aqui no estado de São Paulo, principalmente no litoral paulista. Essas rajadas de vento não devem chegar com tanta intensidade na capital e na região metropolitana, mas há expectativa de rajadas acima dos 100 km por hora em algumas regiões do estado de São Paulo. Até por isso que esse gabinete de crise, ele vai funcionar de hoje até sábado, gabinete sempre comandado pela Defesa Civil do estado. Há uma expectativa da chegada dessa frente fria por volta das 2 horas da tarde de hoje, mas a gente lembra que da última vez o mau tempo ele chegou antes do previsto e pegou algumas pessoas de surpresa. Então todo mundo precisa ficar atento hoje, de hoje até sábado pelo menos. A situação deve melhorar no domingo. E a Defesa Civil reforça um alerta e a gente traz por aqui. Da última vez nem todo mundo acreditou nesse alerta da Defesa Civil, muito menos nos avisos do Céu Broadcast, que são aqueles avisos que chegam pelo meio sonoro e também em uma mensagem de texto nos celulares. 3 mortes foram confirmadas, né, da última vez no litoral paulista, porque algumas pessoas foram à praia, foram no mar, e infelizmente isso não pode acontecer de novo. Vamos acompanhar o alerta do capitão da Defesa Civil do Estado de São Paulo, capitão Maxwell Souza.
13: Durante os vendavais, não fiquem áreas abertas, não pratique atividades náuticas durante esse período e, por favor, não fique ao lado de árvores, estruturas de metal ou objetos soltos. Em caso de emergência, ligue para a Defesa Civil pelo número 199 ou para o Corpo de Bombeiros pelo número 193. E para ficar por dentro dos alertas, acompanhe minuto a minuto os canais oficiais do governo do Estado de São Paulo.
12: Bom, a Enel também divulgou uma nota que a concessionária de energia já adotou um plano de contingência reforçando as equipes. Caso haja necessidade, essas equipes estarão de prontidão para atender a região metropolitana de São Paulo, pessoal.
2: Valeu, Guilherme, pelas informações. Então, a gente vai ficar nesse monitoramento, aguardando essa informação, né, oficial com esse gabinete de crise para acionar mais rapidamente e avisar a população, claro, dos perigos que vêm por aí. Bom trabalho. Agora são 6h33, Só reforçando para você, né? A gente está recebendo muitas mensagens de ouvintes. Vi algumas mensagens para a nossa live aqui, para a nossa central, de ouvintes falando sobre a linha 12 e a linha 11. São fotos de trens parados, são fotos de plataformas cheias de gente, tentando entender o que está acontecendo. Muita gente tentando fazer esse registro dentro de vagões, que também estão parados sobre os trilhos. Mas a informação que a gente tem são problemas técnicos, tá? Linha 11 e linha 12. Não há informação que isso seja, por exemplo, uma nova greve, alguma coisa assim. Mas problemas técnicos alegados aqui pela CPTM, a gente está tentando também entender o que aconteceu com mais detalhes, trazendo o detalhamento para você.

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1: Agora, às 6h38, a Polícia Federal apresenta hoje o relatório final do inquérito sobre a queda do voo da Voipass, que matou 62 pessoas em 9 de agosto de 2024 no interior paulista. As investigações apontam que a tripulação sabia que o sistema de degelo apresentava falhas. Mesmo assim, decolou para uma rota onde havia previsão de formação severa de gelo. Quem traz os detalhes é o Rodrigo Hidalgo.
2: 2 anos depois do acidente com o avião da Voipass, que deixou 62 mortos, a Polícia Federal conclui a investigação. Ela aponta que a tripulação sabia que o sistema de degelo apresentava falhas, mas ainda assim decolou para uma rota onde havia previsão de formação severa de gelo. Segundo a Polícia Federal, as últimas conversas na cabine revelam que o problema já era conhecido pela tripulação. No voo anterior ao do acidente, o comandante comemora o pouso e diz: "Chegamos vivos." Pouco depois, o mesmo avião decola e o piloto ironiza: "Esse avião parece aquele Fusquinha Herbie lá, Herbie, filme bem antigo." Mais tarde, enquanto o gelo se acumula nas asas, o comandante desabafa: "Essa p*** não tá funcionando, né?" Segundo depois, o avião perde sustentação, cai em parafuso e explode ao atingir o solo. Ninguém sobrevive. O laudo da Polícia Federal, com quase 200 páginas, reconstruiu não apenas o voo da tragédia, mas também as viagens anteriores do avião. Os peritos descobriram que o mesmo alerta de falha no sistema de degelo havia sido registrado em 3 voos anteriores ao do acidente. A Polícia Federal afirma que a tragédia foi provocada pela combinação de falhas recorrentes no sistema de degelo, da decisão de operar em uma área de formação severa de gelo, de erros operacionais e de uma sucessão de barreiras de segurança que deixaram de funcionar. A conclusão do inquérito criminal deve ser divulgada hoje. A expectativa é que a Polícia Federal indique os responsáveis e peça a responsabilização criminal de quem contribuiu para o acidente em Vinhedo, no interior paulista, que matou 62 pessoas. O avião tinha saído de Cascavel, no Paraná, e seguia para Guarulhos, na Grande São Paulo.
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0: 6 horas 42 minutos.
1: Rápido possível. São. Devido a uma ocorrência técnica no equipamento de via, estamos circulando com velocidade reduzida e maior tempo de parada. Nosso time está trabalhando para resolver o mais rápido possível.
0: A gente tem esse aviso sonoro dentro da estação, ou dentro da linha 11. O nosso ouvinte Ricardo mandou aqui, gravou e traz esse retrato sonoro de como é que está funcionando hoje o trem. Segundo a CPTM, a operação já foi normalizada, mas ficou alguns minutos ali com problemas. Linha 11 Coral, linha 12 Safira, durante toda a extensão, todo o ramal com problemas, né? Desde do Brás até Calmon Viana e até o destino final. E isso, claro, trouxe problemas, atrasos e plataformas cheias. A gente está acompanhando essa situação, trazendo aqui o detalhamento para você da repercussão também, de quanto esses minutos afetam ou afetaram a vida do trabalhador que precisa e estava muito mais esperançoso, né, de hoje encontrar uma situação melhor, especialmente nessas linhas com o fim da greve. Principal índice que mede o fluxo escolar e o desempenho dos estudantes na educação básica apresenta melhora segundo o governo federal. Esse destaque é do João Marcos Moura.
2: Com dados de 2025, o IDEB, o Índice de Desenvolvimento da Educação Básica, atinge os melhores resultados em 20 anos. Os dados foram divulgados nesta quarta pelo Ministério da Educação. De 2023 para 2025, o Índice Nacional do Ensino Fundamental passou de 6 para 6,3 nos anos iniciais e de 5 para 5,3 nos anos finais. No ensino médio, a nota subiu de 4,3 para 4,5. Ao todo, o Sistema de Avaliação da Educação Básica reuniu dados de 5 milhões e 900 mil estudantes distribuídos em mais de 73 mil escolas de todo o país.
3: E tem atenção para você, motorista, que está na marginal do Rio Pinheiros. Mais cedo a gente falou aqui de um acidente, uma batida entre um motociclista e dois carros depois da Ponte Cidade Universitária. Tá complicando o caminho não só na marginal no sentido de Interlagos, mas também na Castelo Branco. 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

0: Paulo fala Humberto Ferretti.
1: O número de policiais em São Paulo deveria ser maior, segundo o estudo do Fórum Brasileiro de Segurança Pública. No caso da PM, o estado conta com 82 mil agentes, contra um total previsto na casa de 93 mil. Em relação à Polícia Civil, são 19 mil, 5 mil a menos do que deveria existir. E no caso da Polícia Penal, são quase 25 mil agentes, contra um total esperado na casa de 34 mil. Em nota, a Secretaria de Segurança Pública, responsável pelas polícias militar e civil, diz que tem feito uma reestruturação das forças de segurança desde 2023, com a nomeação de novos profissionais, e destaca, por exemplo, ações de valorização e modernização das polícias.
0: A Secretaria da Administração Penitenciária diz que há um concurso em andamento para a contratação de 1.100 novos policiais penais.
2: O STF nega um pedido de redução de pena do braço direito de Marcola, líder do PCC, que cumpre mais de 20 anos de prisão por tráfico e outros crimes. Os detalhes com Adélio Robichet.
3: O Supremo Tribunal Federal rejeita o pedido da defesa de Gilberto Aparecido dos Santos, conhecido como Fuminho, braço direito do líder do PCC, Marcola, para reduzir a pena a mais de 20 anos de prisão por tráfico de drogas, quadrilha armada e posse ilegal de armas. A defesa argumentava que o réu havia sido punido duas vezes pelos mesmos fatos, mas o ministro Dias Toffoli manteve o entendimento do Superior Tribunal de Justiça de que os crimes são distintos e podem ser punidos separadamente. Fuminho foi preso em 2020, em Moçambique, após 21 anos foragido e extraditado para o Brasil. Enquanto estava no país africano, o PCC montou uma operação avaliada em 2 milhões de dólares para resgatá-lo. Ele cumpre a pena na Penitenciária Federal de Brasília, depois de a justiça entender que havia um risco de retaliações no Ceará, onde estava inicialmente.
4: Regional Eleitoral de São Paulo mantém a inelegibilidade de Pablo Marçal por 8 anos por abuso de poder econômico nas eleições de 2024. Na ocasião, ele concorreu à Prefeitura da capital paulista e, por unanimidade, os magistrados rejeitaram um pedido de Marçal. Esse caso envolve um concurso de cortes nas redes sociais utilizados por Marçal na campanha eleitoral. A manobra previa a cooptação de colaboradores para disseminação de conteúdos do então candidato com remuneração aos participantes e oferta de brindes. A ação foi denunciada pela deputada federal Tabata Amaral e ainda cabe recurso ao STF. Ao TSE, perdão.
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0: O Corinthians entra em campo hoje tentando se manter vivo na Copa do Brasil. Fala, Lucas Belotti.
7: Com uma dúvida no time titular, o Corinthians está pronto para o duelo de hoje contra o Internacional pela Copa do Brasil. Após a derrota por 2-0 na ida, o Timão precisa de uma vitória por 3 ou mais gols para resolver no tempo normal ou devolver os dois sofridos para levar para os pênaltis. Ainda sem contar com o Yuri Alberto, que se recupera de uma lesão na coxa, o técnico Fernando Diniz precisa definir um substituto no ataque. Pedro Raul, Gui Negão e Jess Lingard disputam a vaga. De resto, o time deve ser o mesmo da partida de ida, com Hugo Souza, Mateuzinho, Gabriel Paulista, Gustavo Henrique e Matheus Bidu, Ranieri, André, Breno Midon, Rodrigo Garro e Caio César. Fora dos gramados, a novela Memphis segue próxima de um final. Clube e jogador alongaram as conversas para um denominador comum em detalhes do contrato e seguem otimistas por um desfecho ainda nessa semana. A Band News FM transmite Corinthians Internacional hoje, logo após o É da Coisa, com narração de Marcelo Duó.
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3: Robson Ramos já está conosco, de olho na capital paulista, na movimentação agora de manhã. Tudo bem, Robson? Bom dia.
4: Bom dia, Carolina Ercolim, para você, para o ouvinte da Band News FM, para Luana Pereira, para o Arthur Covre também na manhã desta quinta-feira. Destaque inicial do trânsito é para a Avenida Ibirapuera, onde houve um atropelamento que aconteceu um pouco mais cedo ali na passagem pela paróquia Nossa Senhora Aparecida, na altura da Avenida Lavandisca. Já tem trânsito lento desde a passagem pela Ministro Gabriel Rezende Passos até o local. É no sentido do bairro, deixa essa lentidão aí por aproximação. Para quem vai no sentido do centro, pela Ibirapuera agora, condição de trânsito é boa. 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
7: Minhas caras, meus caros, isenção é bom. Se você analisa política, escreve a respeito, atua nessa área, a isenção é excelente. Isto é, não está comprometido com nenhuma parte do jogo político, ser um analista. Isentismo é um vício. O ismo aí significa uma prática viciosa. Isto é, parte da determinação de algumas pessoas de achar que sempre há um empate, não importa a natureza do jogo nem as escolhas que são feitas. No caso da intervenção dos Estados Unidos no Brasil, não tem jeito. Lula e Flávio não estão na mesma situação, cada um com seus vícios. Isso é falso, né? Porque um deles praticamente clama pela intervenção dos Estados Unidos, exaltou os ataques, por exemplo, de Milei, feitos ao governo brasileiro aqui no Brasil e depois fora também, né? E o outro defende a soberania. Bom, mas eu não gosto dessas escolhas do Lula, daquelas... Tudo bem, deixe claro do que não gosta. Agora, nesse particular, não dá para dizer... também há seus vícios. Quais vícios? Seja em relação aos Estados Unidos, seja em relação à Argentina. Que também, às vezes, olha, há um texto, uma peça de teatro do português Gil Vicente, de 1532, escrita em 31, século XVI, que chama Alto da Lusitânia. Ele faz ali uma graça e cria duas personagens. Uma se chama Todo Mundo. Todo Mundo é um rico mercador, uma pessoa gananciosa, que só pensa em bens materiais, é vaidoso. E a outra personagem se chama Ninguém. Esse Ninguém é maltrapilho, é humilde, né? Só que ele vai fazendo um jogo de palavras ali, uns trocadilhos, que resultam geniais, né? Porque no fim das contas, como são personagens que representam coletividades, afinal, uma personagem chama Todo Mundo, a outra personagem chama Ninguém. E aí, então, ele vai fazendo as seguintes sacadas. Todo mundo, a personagem todo mundo, busca honra terrena e ninguém busca virtude. Todo mundo assume que gosta de enganar e de mentir e ninguém diz sempre a verdade. Às vezes o jornalismo parece um pouco com isso, assim, a crítica política. Todo mundo sempre fazendo safadezas e ninguém se ocupando de fazer a coisa certa. Essa é uma boa maneira de, diante de contendas como essa que a gente tem, procurar se esconder e não fazer escolha, já que, como conclui um demônio dessa peça, né, todo mundo é mentiroso e ninguém diz a verdade. Então eu faço o seguinte: entre aquele que se entrega a Donald Trump e aquele que resiste, eu digo, todo mundo mente, ninguém fala a verdade, e eu posso ficar aqui tranquilamente no meu isentismo. Bem, obviamente, eu não sou assim. É isso aí.
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3: Por onde agora, hein, Robson Ramos?
4: Na marginal do Tietê, no sentido Castelo Branco, lentidão já desde a ponte Domingos Frantilho Neto, se estendendo até a altura da ponte da Vila Maria. Dá uma melhoradinha, volta a ficar ruim na altura da ponte da Vila Guilherme e vai assim até o terminal Tietê. Também tem lentidão pela pista expressa ali na região do Sambódromo até a altura da ponte da Casa Verde como ocorrência por ali. E mais à frente, outro bloco pela pista expressa ruim, entre a ponte da Freguesia do Oi, a ponte do Piqueri e da Rodovia dos Bandeirantes, a lentidão vai até o Cebolão. Para Ayrton Senna, tem lentidão saindo ali do Cebolão, da Castelo Branco. Depois disso, o motorista enfrenta lentidão na passagem pela Rodovia dos Bandeirantes e depois disso, caminho livre até a Zona Leste. 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
3: Esse trânsito está ruim na Marginal Tietê, mas a Pinheiros também não está fácil. A gente está falando desde cedo desse acidente na altura da ponte Cidade Universitária, no sentido Interlagos. Então, quem está chegando por Osasco, desde a Castelo Branco, mas também a Anhanguera e a Bandeirantes, mas principalmente a Castelo, o trânsito está muito, muito difícil nessa aproximação. Passou ali a região do acidente, melhora na direção de Interlagos. Fechamos, gente? Amanhã estamos de volta?
11: Estamos de volta, com certeza.
3: A Luana vai estar na madrugada, na discussão, e Arthur Covre está animado para a Batalha Cultural. Um beijo. Tchau.
11: Até amanhã.
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14: 7:00 em ponto, um ótimo dia a você, meu querido ouvinte da Band News FM, eu sou Luiz Megali. Vamos juntos até as 9:25 da manhã com muita informação e prestação de serviços. Desta quinta-feira estamos quase lá. 6 de agosto de 2026, inverno brasileiro. O time de colunistas da Band News, escalado hoje com Felipe Killing da Europa, Eduardo Barão dos Estados Unidos, Rodrigo... Barão tá certo aqui?
15: Barão em férias.
14: Barão em férias, né? Felipe Killing da Europa, Rodrigo Nego de Brasília, Carlos Andreasa com o comentário político, Juliana Rosa com os números da economia, Mauro Betting com o futebol. Em férias, o nosso Eduardo Barão e a nossa Mônica Bergamo. Daqui a pouquinho tem também os piores pais do mundo. Eu tô sem nenhuma história, mande a sua agora, por texto, tá? Por áudio fica difícil a gente ouvir durante o jornal. Mande aí a sua história de piores pais pro 999-592-100, código de área 11. No estúdio, sempre é melhor e mais independente análise, porque onde está Carla Bigato? Bom dia, Carla.
15: Bom dia, Megali. Bom dia pra Sheila. Bom dia pros nossos ouvintes. Já peguei a minha, tá, galera?
14: Boa.
15: Vocês não peguem a do elevador.
14: Tá.
15: Tá bom? A do elevador é minha.
16: E eu já peguei a minha também.
14: Ah, é?
16: Aham.
14: Vocês já estão peguetes, hein?
16: Do choque.
14: Do
16: não
14: choque.
16: Peguem a do choque.
14: Tá, tá bom. Não pegue a do choque, não peguem a do elevador.
16: Isso.
14: Tá, tá bom, tô ligadinho. E aí, Carlinha, como vamos?
15: Beleza, tudo bem. A gente tá preocupado com o que vai acontecer no sul do país, né? Mas já a gente fala sobre isso.
14: Então não vou perder muito tempo, não. Sheila, bom dia pra você também.
16: Bom dia pra todo mundo. Participações aqui no 11-999-592-100. Não dá tempo nem de um beijinho?
15: Dá.
14: Ah, claro que sempre dá.
16: Amelie e Olivia. E aí, elas estão no banco de trás do carro. Eu fixei a mensagem lá em cima, Carlinha, no nosso WhatsApp. Elas estão no carro, estão no banco de trás, no assento mais elevado. E eu não ouvi antes.
15: Sim.
16: Então é assim, ó.
15: Você
16: vamos
15: tem certeza,
16: que vamos.
15: Sheila?
16: Porque a Amelie mandou uma notícia em primeira mão, diz aqui a mensagem. Será que dá pra gente ouvir a Amelie? Não. Só os inteligentes.
15: Vocês não estão ouvindo?
16: Não, só os
15: inteligentes. Ah, ficou bem baixinho. Oh, ah, então pera, vai. Aí.
17: Sabia que meu dente caiu? Olha.
15: Ai, o dentinho caiu.
16: Tá de janelinha.
15: Tá de janelinha.
16: Um beijo indo pra escola. Um beijo, então, pra Olivia e pra Amelie. Boa aula pra vocês.
14: O seu do choque é o da pipa?
16: Não.
14: Ah, então tem uma aqui, legal.
15: Já tem?
14: Já tem uma. Todo mundo apresentado, escalado, só falta ele, meu galo.

0: O sul do Brasil se prepara para a chegada de um ciclone bomba com ventos de 100 km por hora para mais. Esse fenômeno ainda será sentido no sudeste do país, em São Paulo, Rio de Janeiro, Minas Gerais. A Stephanie Toso está por aqui para trazer mais informações. Diga, Stephanie, bom dia.
1: Bom dia para você, Carla, para Sheila, para o Megali e para os nossos ouvintes. E tem um alerta importante, é um alerta que se estende até o domingo. Então, esse ciclone ele ainda não se formou, está em desenvolvimento lá no oceano. Só que nas próximas horas, a tendência também é dessa condição de vento atingir primeiro o Rio Grande do Sul. E isso piora a situação por lá. Então, ao longo do dia, é um ciclone que ele vai dando origem em alto mar, só que ele também dá origem a uma frente fria. E aí todo aquele contraste de temperatura que a gente falou até na semana passada, ele volta a preocupar de novo, porque daí nós estamos com temperaturas muito mais altas, né? Tem esse aquecimento repentino e tem a formação da frente fria trazendo uma massa de ar frio. E aí isso pode gerar novamente aquelas nuvens bem pesadas. Hoje o alerta ele se volta mais para o interior do Rio Grande do Sul, para algumas cidades também do sul de Santa Catarina, que podem ter as maiores rajadas de vento. Então é vento próximo a 90 km por hora. E até a noite de hoje, esses ventos também atingem o Paraná com até 70 km por hora. Só que daí nós temos uma atenção redobrada com o sudeste do Brasil. Então essa frente fria chega por lá primeiro. E amanhã se desloca para cá. Até mandei uma imagem para quem consegue acompanhar.
0: Nossa!
1: É, gente, isso daí que tá em alto mar, roxo, rosa, é o ciclone.
0: É o que tá se aproximando do continente, pode chegar pelo Rio Grande do Sul.
2: Isso não é muito diferente de um furacão daqueles que atingem o Caribe.
1: É um pouco diferente o conceito em si.
2: É, não, mas pra mim...
1: Mas a condição...
2: Pra quem é leigo, eu olho isso aí, parece igualzinho.
1: Isso, seria mais ou menos isso. Principalmente pelo formato, né, que é todo enroladinho, redondinho. Bom, a gente não tem essa tendência para ter essa formação aqui. Mas a gente pode falar assim que por ter ventos tão fortes e tão intensos, se aproxima do que traz o estrago disso.
2: É mesmo.
1: É mesmo. E aí, olha, a gente tá vendo
2: mas,
1: pelo
2: tecnicamente,
1: menos...
2: tecnicamente, qual é a diferença?
1: Tecnicamente, a gente tem que ter algumas condições mais específicas e até por escala mesmo.
2: Vai ficar explicando isso agora, né? Tá.
1: É um pouco mais complicado de entender. É maior. E a intensidade também é muito maior. A proporção também e a área que pega também muitas vezes. Nesse caso, esse ciclone ele não está posicionado dentro do continente, ele está em alto mar. Uhum. Só que daí só o fato dele estar ali em alto mar e ter todo aquele contraste, isso pode trazer um perigo também para essas regiões que estão mais próximas. E aí, no caso, costa aqui do Brasil, pegando costa do sul e do sudeste. Então tem esse alerta válido até o domingo para nós aqui de São Paulo. As nossas piores rajadas acontecem amanhã. Então tem toda uma cautela, é vento que já começa desde a madrugada, se estende durante o dia e com uma atenção maior também para o litoral. Então, a gente está falando aí de ventos de até 110 km por hora. É muita coisa.
0: Viu
1: o
0: que aconteceu na semana... Foi na semana passada, né, gente?
1: Foi,
0: também
1: foi na semana passada.
0: Qual foi a velocidade dos ventos?
1: Semana passada chegou a 124.
0: Ah, tá.
1: E então, aí, foi muita coisa.
2: Toda vez que eu pergunto, a Stephanie fala, não, ainda não. Isso é Super El Niño?
1: Ainda não.
0: Ainda
1: gente,
0: não, né?
1: A gente só vai começar a sentir mesmo
2: o
1: efeito.
2: Que vai ser o Super El Niño?
1: Em setembro.
2: Meu Deus do céu.
1: É em setembro, primavera mesmo pra valer. Agora o que a gente tem, na verdade, assim, que tá começando a pegar um pouco mais, é o aquecimento do Pacífico. E aí fica cada vez mais tendencioso dos eventos extremos acontecerem. Então ainda não é o Super El Niño. Pra nós aqui em São Paulo, efeito mesmo é na primavera. E aí pega bem no verão.
0: Isso aqui é choque de temperatura.
1: É choque de temperatura.
0: É o ar frio?
1: O ar frio e o ar quente
0: o
1: que
0: ar
1: a gente
0: quente.
1: Tá tendo na atmosfera. A gente tava numa semana, inclusive acho que segunda começou, o nosso veranico. Então nós estamos com temperaturas bem acima da média. Ontem em São Paulo bateu 28 de máxima. Hoje pode bater de novo, por exemplo. Fora as cidades do Rio Grande do Sul e do Paraná, que estão com temperaturas muito acima do normal. E aí vem uma frente fria forte consistente, ela consegue trazer esse estrago. Uhum. Então é muito mais por esse contraste dessas massas de ar do que pelo El Niño, de fato. Agora, claro que ele vai começar a influenciar cada vez mais. Ele já está forte. E aí a tendência é nos próximos meses, e aí tem algumas diferenças, né? Nós estamos com uma climatologia, uma média de temperatura que por agora, em julho, é mais baixa. Então você pensa chegar setembro, novembro e dezembro, que a média de temperatura também aumenta, conforme esses eventos vão se tornando cada vez maiores e com mais frequência também. E aí tem estabilização de bloqueio atmosférico, tem frente fria que não consegue subir, fica presa ali pelo sul do país, e aí isso pode trazer problemas. Então, o pior mesmo desse Super El Niño é mais para a tendência da primavera e do verão. E daí a gente já tem um calor que, para a época, é normal, mas aí a temperatura tende a ficar acima da média prevista para o período também.
2: Uhum. Avião passa por ali?
1: Por onde?
2: Por aquela formação.
1: Não, acho que não. Impossível.
2: É?
1: Impossível, gente.
2: Porque eu não sei. Eu creio que aquilo não seja uma rota de aviões, mas daqui a pouquinho essa formação vai estar numa rota.
1: É.
3: Tem uma mensagem aqui de um ouvinte que eu acho que é perfeita para quem está só acompanhando no rádio, sem as imagens. E aí o ouvinte descreve, é o Igor que escreveu falando, parece um quadro do Van Gogh.
1: É.
3: E é exatamente isso, né? Se você imaginar o que é redondo, quase como pinceladas isso. coloridas, formando...
1: Uma espiral, né?
3: É, exatamente. Uhum. Exatamente, tem toda a razão o Igor aqui. Mas impressiona essa imagem,
1: impressiona,
3: né?
1: Impressiona e é assustador, medo. Inclusive.
3: É, sim.
1: Bem grande.
2: É, eu conferi aqui, isso não é uma rota de avião.
1: Né?
2: Mesmo
1: os
2: voos que vão do Brasil para a África não passam por ali, mas não passam por onde essa formação está agora.
1: Exato.
2: No momento em que chegar à Terra, automaticamente já é uma rota.
1: É, nesse caso, não chega, tá? Vai se afastando cada vez mais para a diagonal, vai indo embora. É, não chega.
2: Tá bom.
1: Nesse caso, não chega.
3: Obrigada, viu, Estela?
1: Obrigada, gente.
2: Muito esclarecedor.
3: Até mais. Depois do fim das convenções, os partidos políticos têm até o dia 15 para registrar as candidaturas no Tribunal Superior Eleitoral. Ontem, no último dia do prazo para o lançamento das chapas, Flávio Bolsonaro anunciou que terá Alfredo Gaspar como vice na disputa à presidência da República. Ou seja, sem alianças com outras legendas do centro, o PL optou, portanto, por uma chapa puro sangue. Alfredo Gaspar é ligado à segurança pública, atuou como relator da CPMI do INSS e chegou a pedir a prisão de Lulinha, filho do presidente Lula. No Supremo, ele é alvo de um pedido de investigação por suspeita de estupro de vulnerável que ele nega e chama de perseguição política. E no Tribunal de Contas da União, o deputado responde pelo desvio de 6 milhões de reais em emenda destinada a uma cidade de Alagoas. Segundo o TCU, esse dinheiro enviado a São José da Laje sumiu logo depois de cair na conta da prefeitura. A escolha de Alfredo Gaspar também pacifica a direita em Alagoas. Fora da briga pelo Senado, o PL vai apoiar o ex-presidente da Câmara, Arthur Lira, do PP. A gente vai direto a Brasília, Afonso Marangoni com a gente, acompanhando essas movimentações. E ontem, finalmente, essa definição, havia uma incerteza em torno do nome de quem seria vice na chapa de Flávio Bolsonaro. Havia uma expectativa de um nome de uma mulher. E ontem, quando a gente começou a acompanhar a cerimônia, visualmente falando, a gente viu ali Tereza Cristina, bem ao lado de Flávio Bolsonaro, e imaginou-se que naquele momento haveria o anúncio pelo nome de Tereza Cristina, o que não se confirmou no final das contas. Daniela Marques também estava ali, se não me engano, nessa cerimônia, mas para o canto direito. Acho que era essa visualmente a imagem que a gente tinha, Marangoni. Mas vamos lá, como é que foi essa definição? Conta pra gente os próximos passos também. Bom dia.
4: Bom dia, Sheila, Carla, Migali e todo mundo que nos acompanha. Eu estava lá, né, neste anúncio ontem e posso dizer que pegou todos os presentes ali também de surpresa. Ninguém esperava, né, que Alfredo Gaspar fosse escolhido, até por essa configuração que você falou ali do evento. Tinha uma primeira fileira de cadeiras e o Alfredo Gaspar estava na segunda, bem escondido lá atrás, as câmeras nem conseguiam mostrar ele, né? E aí depois, então, ele é chamado ali do fundo para ficar na frente e foi anunciado então como candidato a vice de Flávio Bolsonaro. Você destacou um aspecto muito importante, é um revés para Flávio Bolsonaro, que ele mesmo estava dizendo que queria uma mulher para compor esta chapa à presidência da República, justamente por entender que esse eleitorado feminino é importante que ele faça sinalizações, né? As pesquisas indicam que ele tem mais dificuldade em conseguir acessar este eleitorado, só que aí ele não conseguiu esse objetivo, nem por meio desses quadros políticos de outros partidos e também não se optou ali por nenhuma mulher do PL. O Alfredo Gaspar, que foi mais conhecido quando relatou, né, a CPMI do INSS, ele teve mais protagonismo ali, mas tem uma trajetória, né, no Ministério Público de Alagoas e também como deputado federal, né, que ele exerceu neste último mandato. Queria trazer aqui uma fala do senador Flávio Bolsonaro. Ele elogiou, né, o escolhido e disse que um vice dele precisa andar com a cabeça erguida. Vamos acompanhar um trecho do que ele falou?
5: Uma pessoa que eu aprendi a admirar, que enfrentou e defendeu os nossos aposentados na CPMI do INSS. Alguém que pediu a prisão do Lulinha porque tinha culpa no cartório.
4: O Alfredo Gaspar de Mendonça Neto tem 55 anos e é natural de Maceió. No Congresso, então, tem como foco o combate à corrupção e também ao crime organizado. E ao discursar, lembrou que ele é nordestino e que o Flávio Bolsonaro escolheu, que ele classificou como uma pessoa humilde, mas que vai ser muito leal a ele. Vamos acompanhar.
6: Terei lealdade e gratidão. Terei a coragem de enfrentarmos juntos, presidente Flávio, a corrupção, o crime organizado.
4: Pois é, é nessa mesa toda ali, quando anuncia o nome do Alfredo Gaspar, até os integrantes da mesa se surpreendem. Dá para ver ali pela expressão da Tereza Cristina e de outros nomes. Mas aí tem um detalhe que vocês não imaginam. Diz o Valdemar Costa Neto, presidente do PL, que esse nome já estava escolhido era há muito tempo pelo Flávio Bolsonaro, só que ele não tinha revelado ainda. Vamos acompanhar esse momento?
7: O Flávio e o Rogério Marinho já tinham escolhido o Alfredo há 6 meses atrás. Isso que eu não entendi como não passou. Impressionante isso aí. Sempre foi o nome que eles falavam. Eu falava para eles o seguinte: o Flávio, pelo menos fala pro Alfredo, não fala nada, isso pode vazar, não pode vazar, vamos levar isso aí até o final. Não tem um vice melhor para nós que o Alfredo Gaspar.
4: Pois é, diz o Valdemar Costa Neto, então, que já era um nome que estava ali como preferido do Flávio Bolsonaro e do Rogério Marinho, mas a surpresa foi grande e a gente sabe muito bem que até os 45 do segundo tempo ainda outros nomes estavam ali possíveis, né? Só não foi realmente concretizado porque partidos do Centrão optaram pela neutralidade. Mas esse é o resumo, então, do evento de ontem aqui em Brasília, que acaba, então, confirmando que todos agora os candidatos à presidência da República já estão com as chapas formadas.
2: Marangoni. O Valdemar botando fogo no circo de novo, né? Uhum. Temos o vídeo, Ju? Pode chamar? Daqui a pouquinho eu vou chamar um vídeo. Porque o Valdemar, ele é sincero, ele fala coisas que não deveria falar, mas dificilmente ele inventa essas coisas, né? Então, se ele estava dizendo que o vice já estava escolhido há muito tempo, isso significa que tudo aquilo que foi dito, a preferência por uma mulher, a tentativa de colocar uma mulher, tudo aquilo era jogo de cena, né? Talvez alimentado pelo vídeo da Michelle Bolsonaro, pela necessidade de Flávio ter que buscar o voto feminino perdido. Aliás, ele já não tinha antes, ele perdeu o pouco que tinha depois do vídeo da Michelle e até agora não recuperou, tá? Ontem as duas pesquisas, a Genial Quest e a BTG, né? Não foi a BTG, ontem foi a Genial.
1: Foi a Meio, né?
2: E a Meio. Isso. As duas mostraram uma ligeira recuperação de Flávio, mas quando você mergulha nos números, essa recuperação deu-se com o voto masculino. Ele não recuperou os votos femininos perdidos, já eram poucos, tá? E não recuperou os votos femininos perdidos depois do vídeo da Michelle. E a gente não vê nenhum esforço da campanha em tentar agradar esse público feminino, a não ser em pequenas ações muito pontuais e que às vezes soam muito artificiais, Carla. Ontem, logo depois da confirmação do vice, a Caroline Detone, duas políticas importantes, né, do PL, do bolsonarismo, e a Júlia Zanatta publicaram um vídeo em que as duas aparecem numa sala, como se fossem duas amiguinhas tomando sorvete, assistindo Friends e comemorando ali. Viva o nosso vice, agora sim tudo vai dar certo. Só que com um distanciamento, elas não estavam lá, elas estavam numa sala assistindo por uma tela e comemorando viva, viva, como se não fizessem parte daquilo. É claro que isso é um esforço para agradar as mulheres, para trazer de volta o voto feminino, mas soa tão artificial. A gente coloca o vídeo agora para quem está nos acompanhando.
8: Muito bom, surgiu ali, olha, tava escondidinho.
9: Nosso
8: muito
9: vice
8: feliz.
9: Vai ser o Alfredo Gaspar.
8: Nossa, eu cansei de dar relatoria pra ele no CDJ porque ele é ponta firme mesmo. Segurança, ó. Aqui, ó. Alfredo Gaspar, ó. Muito bom. Bom, né, Juliana?
1: Boa, boa, boa.
8: Uma boa, uma vitória pra gente.
1: É isso aí.
8: Muito
1: cara,
8: bom.
1: Foi muito guerreiro.
8: E a mulherada tá tudo ali dando apoio também.
1: Na CPI.
2: Então,
1: do...
2: a mensagem a ser transmitida é as duas, que são expoentes importantes do bolsonarismo, né, não sabiam, não foram informadas, não foram convidadas. A participação delas é ficarem as duas sentadas no tapete de casa, assistindo pela internet e sendo surpreendidas tanto quanto nós. Oba! É ele! E aí, de uma maneira super infantil, apontam para a câmera. Aqui, ó, olha ele aqui! Que é uma coisa que meu filho fazia também aqui. Olha o Pocoyo aqui. Como se não fizessem parte daquele jogo. Elas acompanham de fora, são espectadoras. Então, esses esforços da campanha do Flávio para buscar de volta o voto feminino, cara, eu não sou uma mulher, mas se fosse eu ficaria ofendido com isso. Elas, será que acham que eu sou tão... fácil... Esse vídeo é condescendente.
0: É.
2: Alguma mulher se sente representada por isso?
0: Esse react, né? Isso aí é uma coisa feita para rede social, para movimentar as redes sociais.
2: Olha, as mulheres mais importantes do PL não fazem parte do jogo.
0: Tem que lembrar também, né?
2: Elas estão acompanhando da sala de casa.
0: É, de que um dos principais apoiadores, o blogueiro tal do Paulo Figueiredo, ele engrossa um movimento que nos Estados Unidos está até que mais forte, que é pela proibição do voto feminino. Eles querem mais é que mulher não vote. Né? Uhum. Uma parcela, não vou dizer expressiva, mas enfim, da extrema-direita sobretudo, diz que mulher vota mal e não querem mais que mulher vote. O que vai trabalhar pelo voto feminino? Para que vai colocar uma representatividade feminina?
2: E tá cheio de influência de direita defendendo exatamente isso na internet. Tenho certeza que nosso ouvinte já topou com uma criatura chamada... Como é que é o nome dela?
0: Pietra.
2: A Pietra Bertolazzi? Bertolazzi. Eu não tô fingindo. Eu acho detestável aquela coisa de fingir que não sabe quem é. Uhum. É uma tal de... Não, eu sei exatamente quem é. Conheço a história dela, Pietra Bertolazzi.
0: Ah, sim, é.
2: Defendendo esse tipo de ideia também. É, ela vem com um pacote moderninho, né?
0: Ela disse que é antifeminista, né?
2: Isso, mas aí pergunto pra ela por quê, ela não sabe responder.
0: Não, eu sou contra as ideias do feminismo. Quais ideias?
2: Quase, ela não sabe dizer quais são. Ela não sabe dizer. Enfim, aí eu chego à pergunta, ô Marangoni, onde é que tá o esforço real para incluir as mulheres na campanha do Flávio?
4: O Flávio Bolsonaro, na verdade, o Valdemar, que você dizia, né? Ele tem essa questão de ser muito sincero, falar coisas que acabam gerando desgastes na campanha. Então, foi mais um episódio nesse sentido, né? Agora, o que chama atenção também, Megali, é que se foi desse jeito que ele contou, nem o Alfredo Gaspar sabia dessa história, né? Então, isso realmente chama muito a atenção. Em relação às mulheres, o que a gente tem ouvido aqui é que ele tinha, sim, essa intenção de fazer essa sinalização ao eleitorado feminino, justamente porque esse quadro que vocês classificaram muito, na ocasião do vídeo do Paulo Figueiredo falando do voto feminino, que a Carla lembrou, houve reflexos também na campanha deles, ficou caracterizado, e aí houve até uma meia-culpa ali, um pedido de reconsideração de alguma forma. Então eles sabiam que o impacto no eleitorado feminino seria muito importante, muito grande. E aí ele perdeu também a oportunidade com isso de ter uma candidatura, né, uma chapa com mulheres. Seria o único neste ano de 2026. Se vocês notarem bem, nenhum nome, nem para presidência, nem para vice-presidência, de mulher neste ano de 2026. Então isso também chama atenção.
2: Valeu, Marangoni.
3: E olha, ainda sobre esse assunto, para o cientista político e colunista da Band News FM, Fernando Schiller, Alfredo Gaspar cumpre requisitos que são importantes para a campanha de Flávio Bolsonaro.
9: Teve um papel de grande destaque na CPI do INSS, isso projetou seu nome, né? Ele pede um indiciamento, enfim, do Lulinha, isso tem um significado, né? E a partir dali, evidentemente, tem uma justificativa política.
2: Bom, e aí a gente passa para Marcola e Lula.
0: Ei.
2: O ex-chefe de gabinete de Lula, conhecido... É chato ter que ficar explicando toda hora que não é o Marcola do PCC. É o Marcola porque o nome dele é Marcos, mas que apelido mais infeliz, né? O Marcola decidiu deixar a campanha, a reeleição do presidente, depois da revelação de que ele pegou um empréstimo de R$250 mil com a lobista Roberta Luxinger. Essa empresária é amiga de Lulinha e um dos elos entre o filho do presidente e Antônio Carlos Camilo Antunes, o careca do INSS. A Roberta também pagou viagem para Lulinha. Ela tem muita grana. E ela não é muito apegada a essa grana. Você pede, ela empresta. Ontem, Lula comentou o caso de Marcola durante uma reunião com integrantes do PSOL e da Rede, no Palácio da Alvorada. E aí, segundo o Estado de São Paulo, disse que sempre que houver uma denúncia, a Polícia Federal tem que investigar e quem errar terá de pagar pelos erros. Ah, até aí, uma frase correta, que a gente espera. Só que aí ele foi lá e questionou. Quem aqui nunca pediu um empréstimo para um amigo?
0: Ah,
2: aí fica difícil,
0: 300 mil. 250 mil.
2: E foi o Careca, foi o Lulinha, foi o... É muita gente ao redor de Lula que vai lá e pede empréstimo para Roberta Lustiger. Aí fica difícil, né, Marangoni?
4: Pois é, Megali, no caso do Marcola, ele deixou num primeiro momento o governo antes desse caso vir à tona, e aí ele estava dedicado à campanha de reeleição do presidente Lula, então já não era mais chefe de gabinete, estava nesta outra função. Mas agora, com este desgaste, essa repercussão muito grande, ele deixa também a campanha, então agora não está mais ligado ao presidente Lula neste momento formalmente, né? E isso foi uma avaliação feita de que não valia a pena o desgaste, que era um desgaste necessário, desnecessário, né, mantê-lo, então, num posto importante, que isso acabaria fazendo com que esse episódio se perdurasse mais no tempo. E, nesse caso, então, foi feita esta decisão pela saída deste auxiliar, que sim, né, é um auxiliar próximo do presidente Lula, por ter este cargo estratégico, se encontrou muitas e muitas vezes com o presidente, porque ficava ali na antessala dele, né, pelo cargo que ocupava. O presidente Lula também deu declarações numa entrevista ao canal no YouTube, né, Meteoro, e ali ele falou sobre vários aspectos e também sobre essa corrida eleitoral. Ele brincou mais uma vez com aquela questão de que vai viver 120 anos, mas garantiu que esta será a última eleição da vida dele. Vamos acompanhar um trecho do que disse Lula nessa entrevista?
10: Vou viver 120 anos, mas essa vai ser minha última eleição.
11: Eu quero entregar o Brasil, sabe, soberanamente grande, bem formado, sabe, e um país competitivo com qualquer país do mundo.
4: Ele até brincou que depois que deixar a vida pública vai ficar pescando, vai pescar e não vai, portanto, ser candidato novamente. O presidente Lula, nessa mesma entrevista, classificou como irresponsável a decisão dos Estados Unidos de revogar o visto da embaixadora do Brasil no país. Declaração, então, foi ao comentar justamente o aumento das tensões diplomáticas. E aí ele cita também que se um secretário de Estado de algum país quiser vir fazer comício para um adversário dele, ele acha que nem é tão ruim. Vamos ver isso?
10: Se quiser vir aqui, se o secretário de Estado quiser aqui fazer comício para o meu adversário, pode ver, isso é até bom. Mas ele vem fazer discurso, porque eu quero de uma vez só, se ele é disputar, disputar as eleições, derrotar todo ele juntos. Esse vai ser o negócio. Agora, com muito respeito, eu não sou de ficar fazendo bravata. Mas é o seguinte, quem manda no nosso país é o povo brasileiro.
4: Pois é, tá então trechos destas declarações do presidente Lula, que tem mantido, né, nesses dias uma agenda de presidente, hoje também tem vários encontros, sanções de projetos, mas tudo, né, naquela limitação que existe de não ter esta ampla divulgação dos atos do governo federal, porque está nesse momento, né, do chamado defeso.
0: Valeu, Marangoni. Bom, vamos falar dos demais candidatos. Estou falando valeu porque a gente volta a conversar com o Marangoni, né, daqui a pouquinho. Continuar falando dos... Fala.
2: E sempre sublinhando, né, o quanto estranha a explicação de que todo mundo, quando precisa de grana, procura a Roberta Lustiger. Parece um slogan de banco, né?
0: Pois é.
2: Tá apertado? Procura a Roberta. Tá com dívida? Procure a Roberta. Tá... Não fecha o mês? Procure a Roberta.
0: E o povo pagando juros de Bradesco, Itaú, não sei o quê, tudo que é banco, Santander, tudo, né?
2: Tudo, exatamente.
0: Porque o cidadão normal, né?
2: Cadê a Roberta da nossa vida?
0: É.
2: Por enquanto, de fato, não tem nenhum crime aí, não é crime pedir. Só que essas mesmas pessoas que estão dizendo não tem crime... são aquelas que se lambuzaram com a história do Vorkaro. Sim, o Vorkaro é um banqueiro que tinha mais grana e os valores são muito maiores, mas a lógica aí é exatamente a mesma. E lembrando que também há aliados muito próximos do presidente Lula que tiveram relações mal explicadas com o Vorkaro. Então, aparentemente, todo mundo tem o seu banqueiro de estimação em Brasília. Né? Precisou? Corre pro Vorkaro. Não, mas eu não preciso de tanto assim, então corre pra Roberta. E não tivemos explicações razoáveis para nenhum desses casos em que as pessoas vão lá atrás de grana e inevitavelmente voltam com essa grana para casa. Não é curioso?
0: É.
2: Né? E aí fica um apontando, fica um Homem-Aranha apontando para o outro, né, na campanha. Porque no final das contas, sim, eu não vou comparar aqui as condutas dos candidatos, porque no caso do Flávio foi ele, tem a voz dele pedindo dinheiro pro Vorkaro, e ele até hoje não mostrou as contas e o contrato do filme Dark Horse. Aliás, a propósito, quando é que vai estrear esse filme? Não era pra campanha? Não era pra agora, pro segundo semestre?
0: Era,
2: não ia,
0: né?
2: Arrebentar
0: agora,
2: o filme
0: setembro,
2: mais,
0: não é?
2: Filme
0: é
2: mais
0: setembro.
2: Caro da história do Brasil. É. Vai ganhar prêmios internacionais, vai encantar o mundo. Cadê esse filme que eu não tô vendo trailer, não tô vendo anúncio, não tô vendo
0: novembro.
2: Nada?
0: Novembro. Ah, novembro.
1: Novembro.
2: É depois da eleição?
0: Uhum.
2: Bom, então tudo bem, não dá pra comparar a conduta pessoal do Lula com o Flávio, mas é muita gente orbitando a vida do presidente e pedindo dinheiro emprestado para banqueiro e para lobista. E sem nenhuma explicação razoável. Vamos lá. Demais candidatos.
1: Os estão pedindo aqui contato da Roberta.
0: Então, um amigo desse a gente não tem, né?
2: É. Cadê a nossa Roberta?
1: Cada um tem um gerente de banco que merece. Alguns têm a Roberta, outros têm aquele que a gente vai lá.
2: Cadê a nossa Roberta?
1: Pedir,
2: cadê o nosso Daniel?
0: Com relação ao apelido, Marcola já viu que não dá pra entrar na justiça, né? E pedir pra não ser chamado de Marcola,
2: não,
0: porque
2: dá.
0: Com base no que um conhecido dele fez, né?
1: Antônio... Que conhecido?
0: O Antônio Carlos Camilo Antunes.
2: Que é o apelido do careca.
0: Ele pediu pra não ser chamado de careca do INSS,
1: lembrei.
0: Pela imprensa, lembra? E a justiça falou, olha, não.
1: Não,
0: então,
1: pode chamar.
0: É. Bom, falando dos demais candidatos agora. Ronaldo Caiado, do PSD, participou da convenção que lançou Daniel Vilela, do MDB, como candidato à reeleição ao governo de Goiás. Nas redes sociais, ele falou sobre segurança pública.
12: O cidadão que mora hoje na Bahia tem 5 vezes mais chance de ser assassinado do que quem mora na Ucrânia. 17 anos de governo para mais de 115 mil assassinatos. Só de jovens, 66 mil assassinatos.
2: Essa trilha sonora é dele, tá?
0: É, tá.
2: Essa trilha sonora que fez a gente querer se esconder embaixo do cobertor é do próprio Caiado.
0: Renan Santos, do Missão, foi sabatinado pelo G1 e pela Globo News e afirmou, entre outros pontos, que não vai respeitar decisões monocráticas do STF, ou seja, aquelas tomadas por um único ministro.
13: Isso vai monocraticamente, sem passar pelo processo legislativo, definir se algo que teve o processo legislativo é válido ou não. Não é, é errado isso. E é por isso que a gente está vivendo um estado completamente confuso de coisas, em que o STF... se torna última instância para um processo legislativo, em que o legislativo cuida do orçamento. A gente está vivendo num país doente.
2: Mas procurem a entrevista com a... Foi a Natuza e a Andrea Sadi, se não me engano, em que elas questionam o Renan sobre a relação do MBL, em geral, com as mulheres. Né? A MBL é um grupo de chads. Um grupo de chads, de alfas. Eles se consideram muito alfas. Né? É um grupo masculino, um típico grupo masculino de jovens, né? E todo mundo já teve um grupo assim na escola. Escola. Depois você cresce, você aprende a misturar, a entender as diferenças, a valorizar, né? A maneira como um gênero ajuda e complementa o outro, mas eles parecem que ficaram nessa lógica masculina e masculinista. E aí elas perguntam sobre a relação com as mulheres, ele fala, não, ele fala, faz um discurso perfeito ali, de muito respeito às mulheres, ele, então vamos ver um vídeo antigo do senhor?
0: É, então.
2: E aí aparece um vídeo lá deles num carro também, né, cara, aquela coisa muito típica, assim,
0: ai,
2: o mamãe falei, fortão dirigindo, esticando a marcha, e ele do lado batendo papo e dizendo, não, porque eu sou machista mesmo, quer dizer, eu sou machista. E aí elas, e aí, cara, encarna o Rolando Lero, o Renan Santos, de uma maneira maravilhosa. É que a gente teve que escolher uma sonora. Então a gente preferiu algo que tinha algum conteúdo propositivo, etc, etc, etc. Mas procurem esse áudio que é magnífico. É o Renan Santos tentando explicar, tentando desdizer aquilo que ele havia dito no passado muito recente.
0: Romeu Zema do Novo publicou um vídeo em conjunto com o candidato a vice, senador Eduardo Girão, e nele os dois criticaram aqueles que defendem o direito ao aborto.
14: Essa mesma imprensa que ri de nós porque defendemos a vida nunca teve essa mesma indignação para chamar os ministros intocáveis lá do STF de radicais. Mesmo depois de muita censura, muita perseguição e contratos mais do que duvidosos.
15: Fica fácil rir de quem defende a vida.
16: Inclusive sendo a voz das crianças que ainda não nasceram. Difícil, difícil mesmo é encarar quem manda censurar fantoches. Quem usa a caneta para prender brasileiros por suas opiniões e decidir o que pode ou não pode ser dito nesse país.
3: Bom, está chegando, hein? Ah, perdão, diga. Vai lá.
0: Vai, gêmeas, locução.
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2: O Itamaraty ainda avalia como reagir à decisão dos Estados Unidos de revogar o visto da embaixadora do Brasil em Washington. Mesmo sem o documento, Maria Luísa Viotti permanece em solo americano, mas perdeu o direito de sair e entrar de novo. A Casa Branca alega que a medida é uma resposta à demora do governo em dar o aval para que Daniel Pérez assuma a embaixada dos Estados Unidos em Brasília. Ontem, Lula classificou a decisão como irresponsável. Temos mais informações de Brasília com Gabriel Marques. Diga lá, Gabriel, bom dia.
17: Oi, Megali, muito bom dia para você, Sheila, Carla, todos que nos acompanham. O governo federal ainda avalia o impacto dessa decisão de revogar o visto da embaixadora brasileira lá em Washington, Maria Luísa Viotti. A avaliação interna é de que os próximos dias vão ser decisivos para saber se ela, inclusive, vai sofrer algum tipo de restrição ou constrangimento no exercício nas funções. Nos bastidores, o governo considera a decisão americana incomum, já que não houve, inclusive, a declaração formal de persona non grata, que é um procedimento padrão em crises diplomáticas. A leitura no Planalto é de que essa medida pode ter sido calculada para provocar, inclusive, uma reação antecipada do Brasil em relação a esse caso. Uma resposta brasileira não está descartada. Entre as possibilidades, o governo estuda adotar medidas de reciprocidade, ou seja, negar também vistos para cidadãos americanos. A revogação do visto da embaixadora brasileira foi anunciada pelo governo de Donald Trump como uma resposta à demora na aprovação do novo embaixador norte-americano aqui no Brasil. Já o governo brasileiro avalia que houve uma quebra de protocolo, porque essa indicação do diplomata teria sido feita sem comunicação prévia, inclusive, adequada, e por isso houve essa negativa, né, em relação ao visto do possível novo embaixador. Ontem, o presidente Lula comentou sobre o caso e declarou, né, que essa medida, que essa decisão do governo americano é irresponsável. Vamos ouvir.
11: Os Estados Unidos não deu importância para o embaixador no Brasil, porque faz um ano e meio que ele está no poder, não mandou para cá. Uhum. Tá? Aí tenta mandar e acha que a gente tem a obrigação de fazer a data que eles querem. Não é correto e não é possível, e nós queremos ser tratados com respeito. Mas, pois bem, nós tomamos atitude, ele, então, tomará atitude de caçar o visto da nossa embaixadora. Se ela sair para cá, ela vai ter que ter a visto outra vez. Uhum. Ele tomou essa atitude, que eu acho uma atitude, sabe, irresponsável,
18: parece birra,
11: impensada.
18: Né?
11: Uhum. Para um país que tem 203 anos de diplomacia, de relação diplomática, é desnecessário.
17: O presidente Lula também sinalizou que pretende conversar com o Donald Trump na próxima semana, fazer uma ligação para ele. A guerra na Ucrânia deve ser o principal tema, mas essa crise diplomática agora também pode entrar em pauta nesta conversa, né? A situação agora segue sendo monitorada pelo Itamaraty e claro que a gente segue acompanhando também quais serão os próximos passos do governo brasileiro em relação a essa medida.
0: Valeu, Gabriel. Mas esse não é o único foco de tensão nesse momento. O governo também rebaixou as relações diplomáticas com a Argentina após os ataques do presidente Javier Milei a Lula. De acordo com o ministro das Relações Exteriores, Mauro Vieira, o Brasil vai manter apenas um encarregado de negócios no país vizinho.
18: No dia de ontem, nós apresentamos por uma nota a decisão do governo do Brasil de rebaixar as relações ao nível de encarregados de negócios até que cessem as condições que provocaram essa decisão. As condições foram os reiterados insultos e agressões ao Brasil, às instituições do governo brasileiro, ao executivo brasileiro, ao chefe do executivo e também ao judiciário. Foram quatro manifestações consecutivas no espaço de uma semana em que o presidente da Argentina, de uma forma muito grosseira, muito direta e muito agressiva, criticou de uma forma inaudita, uma forma que nunca tinha se visto, o Brasil, as instituições, na pessoa do presidente da República, do presidente Lula.
0: O chanceler argentino Pablo Kirno lamentou a decisão e disse que espera por uma mudança de poder no Brasil.
19: O Brasil tem todo o direito de tomar as decisões que quiser. Continuaremos a manter as relações no nível que o Brasil determinar.
20: Que decida o Brasil.
0: Argentina é o terceiro maior parceiro comercial do Brasil. Uma troca que girou mais de 30 bilhões de dólares no ano passado. Já o Brasil segue como o principal destino das exportações argentinas.
3: O Comitê de Política Monetária do Banco Central promove o quarto corte seguido na taxa básica de juros. A redução, mais uma vez, foi de 0,25 ponto percentual, como, aliás, o mercado financeiro esperava. Sendo assim, a Selic caiu de 14,25% ao ano para 14% ao ano, mas, segundo o ex-diretor do Banco Central, Luiz Eduardo Assis, a população ainda não deve sentir qualquer alívio no bolso, principalmente na hora de pagar empréstimo, sem a Roberta Luxinger, na hora de pagar empréstimo ou então usar o rotativo do cartão de crédito, porque ali é uma pancada o juro, né?
21: Os juros ainda são excessivamente elevados. A gente está falando de taxas de juros reais de aproximadamente 10 pontos percentuais. O mercado financeiro, ele olha com lupa esses movimentos e faz grandes movimentações financeiras, apostas e posições compradas, vendidas, mas no dia a dia das pessoas, essa queda de 0,25 vai ter um impacto muito, muito pequeno.
3: Para Luiz Eduardo Assis, a retomada da guerra no Oriente Médio e alta nos preços do petróleo podem frear os planos do Banco Central.
21: A inflação brasileira, ela tem uma característica bastante particular, que é o fato de que ela depende muito dos preços de commodities, de preços de produtos agrícolas e de petróleo, além da taxa cambial. Boa parte da inflação, que é medida pelo IPCA, ela pode ser explicada por esses preços que o Banco Central chama de preços de produtos comercializáveis. Sobre esses preços, o Banco Central tem pouco ou nenhum controle. Se ele elevar a taxa de juros, não vai ter maior impacto. Ele pode tentar controlar impactos secundários. Mas, por exemplo, uma elevação muito significativa no preço do petróleo internacional pode ameaçar o plano do Banco Central de colocar a inflação na meta.
3: Outro economista, Gessner Oliveira, pede cautela a quem está pensando em adquirir um financiamento de longo prazo.
22: Esse é o momento em que o financiamento é mais caro, quer dizer, com a elevação da taxa de juros, se tornou mais caro o financiamento, toda a estrutura de taxa de juros subiu. Agora nós estamos nesse declínio suave, a gente ainda não tem uma certeza muito grande em relação a em quanto tempo o Banco Central poderá continuar reduzindo a taxa de juros, é um momento em que o financiamento é mais caro, embora tenham surgido oportunidades de ampliação de financiamento, que pode representar uma oportunidade. Mas é um momento de cautela para todos.
3: A próxima reunião do Copom vai ser nos dias 15 e 16 de setembro.
2: A Polícia Federal apresenta hoje o relatório final do inquérito que apura a tragédia com o avião da Voipass. O acidente... A gente fechou em Voipass ou Voipass?
0: Voipass, né?
2: Voipass, né? Uhum. O acidente aconteceu em agosto de 2024, matou 62 pessoas em Vinhedo, no interior de São Paulo. As investigações apontam que a tripulação sabia das falhas no sistema de degelo do ATR-72500, mas mesmo assim decolou de Cascavel com destino a São Paulo. Temos detalhes com o Felipe Dutra. Bom dia, Felipe.
5: Oi, Migali, bom dia a você, Sheila, Carla. E a expectativa é de que várias pessoas sejam indiciadas após a entrega deste relatório final da Polícia Federal. A conclusão da investigação criminal ocorre às vésperas da data em que a tragédia completa 2 anos, no próximo sábado. A apuração da Polícia Federal foi conduzida de forma independente e concluída dias após a entrega do relatório técnico do CNIPA em 23 de julho, que apontou diversas irregularidades.
3: Está muito instável o sinal, né? Vamos tentar refazer o contato com o Felipe?
2: Aí cumpre esclarecer que uma coisa é o relatório final da FAB, né, que foi divulgado em julho desse ano. Lembram que a Mônica Bergamo trouxe aqui as informações em primeira mão? Próximo. Aquele relatório tem como público-alvo, digamos assim, a aviação. Né? O objetivo é apurar fatores e prevenir novos acidentes. Agora a gente está falando do inquérito policial, que tem como objetivo, obviamente, com base naquele primeiro relatório, apurar se houve crimes e eventuais responsáveis pela tragédia. E há muita gente especializada no setor que diz que funcionários administrativos da companhia aérea deverão ser responsabilizados criminalmente. A gente não tem informações sobre o que está reservado nesse relatório para os pilotos, por exemplo. O Dutra volta logo mais, né?
0: Volta. Então a gente segue adiante. Tentando restabelecer, até porque as gravações e o que foi revelado é tudo muito triste, né? Muito chocante, assim.
3: Para as famílias, né?
0: Para as

0: às 8 horas da noite. Na capital paulista, o Timão recebe o Colorado, tentando reverter a derrota por 2-0 na partida de ida. O clássico interestadual tem transmissão Band News FM para boa parte da rede, na voz de Marcelo Duó. Com o mesmo contexto desfavorável, o Vitória recebe o Furacão no Barradão. Ontem, 4 times carimbaram a vaga para as quartas do mata-mata. O Vasco, que venceu o Fluminense por 2-1, o Grêmio, que bateu o Mirassol por 1-0, o Cruzeiro, que superou a Chapecoense por 2-0, e o Palmeiras, que apesar da derrota por 3-2 para o Fortaleza, levou a melhor no placar agregado.
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2: Fala, Mauro! O que a gente pode tirar de mais importante dessa rodada da Copa do Brasil? Bom dia pra você.
3: Bom dia, amigos. O que dá pra dizer, Band News FM, é que o Vasco fez um partidaço contra o Fluminense. Dá até pra dizer que foi a melhor partida vascaína em toda a temporada 2026. Por isso que no Maracanã venceu merecidamente o Fluminense, que não jogou bem. E o Subelia, calça apertada, vai ser cobrado como não havia sido até então pelo Fluminense. Quem também jogou sua melhor partida, Megali Meninas, foi o time do Fortaleza em 2026. Na transmissão que a gente fez aqui na Band News FM. Um partidaço do tricolor do PC, o Lion, que venceu o grande time do Brasil, o Palmeiras, por 3-2 e merecidamente. O time do Abel não fez um bom jogo, o que mostra que um time que está lutando para voltar à Série A como Fortaleza, pode enfrentar o Palmeiras muito bem. E é dever dizer que no Dumbuck Park, no último domingo, o primeiro tempo foi igual. Aí o Palmeiras foi bem melhor, fez 3-0. 3-0, claro, que acabou classificando para as quartas de final. Mas ontem o que se viu, e não era nem Fortaleza, era em Cuiabá, na Arena Pantanal, naqueles crescentes aqui, está na regra, mas a gente precisa discutir muito de venda de mando, Fortaleza foi melhor que o melhor time do Brasil. Ou seja, tem muita bola para rolar no Brasileirão. Palmeiras segue o melhor time, com uma considerável vantagem, mas se não jogar, ou jogar o que jogou ontem, embora com uma escalação alternativa, mas ainda assim com o Vitor Roque e o Flaco Lopes, poderemos ter ainda mais emoções no Campeonato Brasileiro, como teremos hoje também, sobretudo em Itaquera, na Neoquímica Arena, onde o Corinthians precisa devolver um 2-0 para o Inter, o que não vai ser fácil por aquele que o Timão não tem jogado e por aquele que o Inter jogou no último domingo em Porto Alegre.
2: Mauro, rapidinho, pergunta rápida para resposta rápida, que a gente não tem muito tempo. Não tem nenhum time brasileiro jogando bem. Nenhum. E não é porque a gente veio da Copa do Mundo.
3: Nem o Palmeiras.
2: O melhor time do Brasil não está jogando bem. São jogos muito ruins que a gente está tendo no Brasil. Essa galera entendeu que eles estão voltando de férias, mas não é Campeonato Paulista, não é pré-temporada, não é Cariocão, não é estadual. É Campeonato Brasileiro, a Vera, Libertadores, que a gente está no pico da temporada?
3: Não dá para entender, porque parece que o pessoal aproveitou as férias para não ver futebol. Ficou vendo Netflix, ficou vendo HBO Max. Ninguém viu Copa do Mundo, ninguém viu futebol. O pessoal tá mais se jogando do que jogando bola.
2: Mauro, bom trabalho, até.
3: Até mais tarde.
4: Gente, eles só não conseguem jogar. Porque eles não querem. Olha como foi a seleção brasileira.
2: Os jogos estão muito ruins.
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1: Tempo. Aline Araújo, da Climatempo com a gente. O Aline, logo no comecinho do nosso jornal, às 7 horas da manhã, a gente falava aqui sobre todas as preocupações relativas à chegada de um ciclone bomba com ventos de até 100 km por hora, ou até mais do que isso, especialmente no sul do país. Também devemos sentir isso no sudeste, aqui em São Paulo, né, Aline? Bom dia para você.
2: Bom dia para você, bom dia para todos que nos acompanham. Exatamente. Esse ciclone bomba, na verdade, ele é a evolução do ciclone extratropical que já está atuando na região do sul. Vai trazer bastante vento, chuvas durante a tarde de hoje lá no sul com maior intensidade e ele avança aqui para o sudeste. Hoje já temos previsão de ventos intensos aqui na capital paulista, atingindo até 70, 75 km por hora, mas as temperaturas vão se elevar durante o período da tarde. A máxima de hoje é de 28 graus e a gente tem previsão para que esses ventos se intensifiquem a hora que tivermos chuvas voltando a acontecer aqui na capital paulista, chuvas que vêm acompanhadas de temporais e aí os ventos se intensificam também durante o período da tarde. E lembrando, os ventos mais intensos estão previstos para a sexta-feira, que é quando ele se intensifica e também avança essa frente fria que está no sul, ela chega trazendo chuvas mais expressivas aqui para nossa região. Lembrando, o sul está em alerta extremo na tarde de hoje para temporais e também para rajadas de vento intensas.
1: Tá certo, Aline, a gente está preocupado com isso, fica observando, né, o movimento no mapa, nos mapas que a Climatempo nos apresenta aqui. De olho no sul do país, de olho também, portanto, nessa ventania em São Paulo que a gente já sente hoje, pelo que você falou, mas pelo jeito pior amanhã. Com essa ventania e também com chuva. No Band News São Paulo, às 10 para as 10 da manhã, a gente vai conversar mais, viu, Aline? Aí a gente, com mais calma, fala detalhadamente sobre essa virada, sobre o fim de semana também e as previsões mais detalhadas para o sul do país. Combinado?
2: Combinado. Até daqui a pouco, então.
1: Até. Um beijo.
3: E aí, deixa eu registrar a mensagem do nosso ouvinte final de telefone 0197, que encaminhou para a gente um alerta que foi enviado pela Enel. A Enel diz que já montou o plano de contingência, reforçando equipes em campo e os canais de atendimento para prestar suporte necessário em caso de ocorrência, porque há esse alerta aqui entre amanhã, dia 6, e domingo, dia 9, é isso mesmo. Previsão de ventos de ali em média 70 km por hora, chuva moderada em todo o estado, com maior intensidade na sexta-feira, no dia 7, amanhã. Então, a gente vai trazer também mais detalhes aqui sobre esse plano de contingência da Enel, que já está sendo montado, segundo a companhia, para evitar problemas de falta de luz durante esse período mais crítico.
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4: Como será que está o trânsito nessa manhã de quinta-feira em São Paulo? Só lembrando, spoiler, hein? Daqui a pouco vem informação completa. Mas não tem paralisação dos funcionários da CPTM nessa manhã, não. Então, rodízio municipal de veículos está valendo normalmente. Robson Ramos, como é que está o trânsito na marginal do Rio Pinheiros nessa manhã de quinta? Manhã de quinta. Bom dia para você.
5: Bom dia, Carla Bigato. Para você, para o ouvinte da Band News FM mais uma vez, para o Megali, para a Sheila também na manhã desta quinta-feira, com destaque da Marginal Pinheiros, que continua ruim por causa daquela queda de moto que aconteceu na altura da ponte da cidade universitária. Eu digo continua porque desde muito cedo esse acidente está ativo e o caminho não melhora e segue ocupando a pista por ali. Desde o Cebolão direto até a ponte da cidade universitária, o trânsito está ruim. Depois dali a condição melhora e para Castelo Branco, no trecho que vai da cidade de Jardim até o Cebolão, as condições são boas. 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
4: E essa é uma ocorrência que desde cedinho vem sendo citada e atualizada aqui pelo pessoal da Band News FM para quem está nos acompanhando. Nesse momento a gente pode observar que a ponte da universitária está travadaça. Isso também se reflete na Praça Pan-Americana. Isso também se reflete na Fonseca Rodrigues, né, no sentido da Praça Pan-Americana. E na Marginal vai muito, muito ruim o trânsito, assim até a rodovia Castelo Branco, que também travou, viu? Desde o Rodoanel, a rodovia Castelo Branco no sentido São Paulo tem problemas porque o desemboque na Marginal do Rio Pinheiros está complicado. Então a gente vai também atualizando ao longo de toda a manhã. Falei que não tem paralisação de funcionários da CPTM nessa manhã. Transporte sobre trilhos funcionando normalmente. Quem vai trazer todos os detalhes, as informações, é Luana Pereira, que também desde muito cedo está por aqui acompanhando essa condição do trânsito e do transporte sobre trilhos. Luana, bom dia.
6: Bom dia, Carla. Bom dia a todos. Bom, neste momento a circulação dos trens após o fim da greve dos ferroviários está normalizada. O sindicato que representa os trabalhadores das linhas 11, 12 e 13 votou o encerramento da paralisação ontem à tarde. Só que teve um pequeno problema hoje durante a manhã. As linhas 11 e 12 já tiveram problemas. Ouvintes relatando aqui pela nossa central de ouvintes, 15, 20 minutos sem passar nenhum trem. A CPTM afirmou que o problema era técnico, só que afetava toda a extensão das duas linhas. Agora, de acordo com a concessionária, a circulação de trens está normalizada. Os funcionários, a gente lembra que é o nosso ouvinte, pediam uma garantia formal ao Estado, indicando que os empregos seriam mantidos após a conclusão usando o repasse das linhas à iniciativa privada, a Trivia Trens. Ontem, o governo enviou à Assembleia Legislativa um projeto de lei específico para reforçar a garantia de emprego aos trabalhadores da CPTM.
4: Muito bem, obrigada, Luana, pelas informações. 999-592-100, esse é o número do WhatsApp aqui da Band News FM, se você quiser mandar mensagem para a gente, informação do trânsito, algum tipo de dúvida, né, com relação ao seu caminho, ao funcionamento da cidade também, denúncias, estamos por aqui. Agora 8 horas, 1 minuto pelo horário de Brasília.
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2: Nossa Mônica Bergamo segue em férias por mais uma semaninha e mais um dia. Volta na próxima semana, na outra. Daqui a pouquinho tem o Piores Pais. Mas antes a gente vai retomar o contato com o Felipe Dutra para saber sobre as informações do relatório do acidente com o voo da Voipass no ano passado. Diga lá, Felipe.
3: Bom dia, Migali, Sheila, Carla. A Polícia Federal deve entregar nesta quinta-feira o relatório do inquérito que investiga a queda do avião da Voipass em 2024, que matou 62 pessoas em Vinhedo, no interior de São Paulo. A expectativa é de que várias pessoas sejam indiciadas. A conclusão da investigação criminal ocorre às vésperas da data em que a tragédia completa 2 anos no próximo sábado. A apuração da Polícia Federal foi conduzida de forma independente e concluída dias após a entrega do relatório técnico do CENIPA, em 23 de julho, que apontou diversas irregularidades na operação, inclusive com áudios da caixa preta da aeronave modelo ATR-72 de voos anteriores, com comandantes e copilotos comentando sobre falhas no sistema de degelo do avião. Além da investigação criminal, familiares das vítimas também buscam reparação na esfera civil. Ações individuais de indenização já foram protocoladas e tramitam sob sigilo. Paralelamente, a associação que representa as famílias prepara uma ação coletiva de responsabilidade civil contra a companhia aérea, a fabricante da aeronave, empresas e profissionais envolvidos na manutenção, além da ANAC. Após a conclusão do inquérito, caberá ao Ministério Público Federal decidir se apresenta denúncia à justiça ou se pede o arquivamento da investigação. Somente com o recebimento de eventual denúncia pela Justiça Federal, terá início uma ação penal. Eu volto com você.
2: Obrigado, Felipe.
4: Vamos seguir agora com o Salvador na linha. Tem informação importante a respeito da educação. Saíram os números do IDEB, que é um índice importante e que serve de norte para as políticas públicas na área da educação. O ensino melhorou no Brasil, mostram esses números, mas estamos ainda bem longe das metas estabelecidas pelo Ministério da Educação. Um dos recortes do chamado IDEB aponta que a diferença entre as escolas públicas e privadas caiu. Mas a rede particular ainda está à frente, como acontece, infelizmente, historicamente aqui no Brasil. A Janaína Moradillo tem os detalhes para a gente ao vivo, não é, Jana? Bom dia para você.
5: Oi, Sheila, Carla, Megali, todo mundo que está ligadinho aqui com a gente. Exatamente, viu? Esses dados referentes a 2025 foram divulgados ontem pelo Ministério da Educação. De 2023 para 2025, o Índice Nacional de Ensino Fundamental passou de 6 para 6,3 nos anos iniciais e de 5 para 5,3 nos anos finais. No ensino médio, a nota subiu de 4,3 para 4,5. Nos anos iniciais, os melhores resultados foram registrados no Paraná, Ceará e Santa Catarina. Já nos anos finais, Goiás entra aí nesse ranking. Na outra ponta, os menores índices dos anos iniciais ficaram com Amapá, Pará e com o Rio Grande do Norte. Nos anos finais, aparecem Roraima, Bahia, além de Amapá e o Rio Grande do Norte. No ensino médio, os destaques positivos são Paraná, Piauí, Espírito Santo e Rio Grande do Sul. Já os menores desempenhos foram registrados no Amazonas, em Roraima e no Maranhão. A Bahia aparece logo após com nota 4, empatada com o Amapá. O ministro da Educação, o Leonardo Barchini, afirmou que o foco agora é ampliar as ações voltadas à aprendizagem dos estudantes. Vamos ouvir.
6: Nós melhoramos muito o acesso, estamos na última milha, eu diria. Nós melhoramos a trajetória, o fluxo melhorou muito no Brasil, que era um problema crônico brasileiro. E agora a gente vai poder focar na proficiência.
5: Nacionalmente, na rede pública, a evolução foi maior. A nota passou de 5,7 para 6,1 nos anos iniciais, de 4,7 para 5 nos anos finais e de 4,1 para 4,3 no ensino médio. Lembrando que, ao todo, o Sistema de Avaliação da Educação Básica reuniu dados de 5 milhões e 900 mil estudantes em todo o país. Pessoal, volto com vocês.
2: Muito bem. E agora é hora da gente homenagear quem nos deu educação. Às vezes da marra, às vezes da base da ignorância. Porque é assim, ninguém é perfeito. Agora é hora do...
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2: Carlos, do Rio de Janeiro.
7: Carlos.
2: Eu tinha 10 anos. Anos 80, adorava soltar pipa, jogar bola, bola de gude. Minha mãe sempre falava, se sua pipa prender... Aliás, essas recomendações já não valem mais, tá, gente? Era o que as pessoas falavam nos anos 80.
4: Se sua pipa não façam isso em casa, crianças.
2: Não façam isso. Se sua pipa prender no rio, no fio, ela dizia, corta a linha pra não levar choque. Não, tá? Hoje em dia, se sua pipa prender no fio, primeiro, você não devia estar soltando pipa ali. Segundo,
4: onde você tem deixar, fio?
2: Sai correndo. É. E não tenta fazer nada, nem cortar. Mas era o que ela dizia. Se prender em algum carro, deixa o carro correr e larga a linha. Eu te compro outra pipa, outra linha. E a vida ia acontecendo. Em alguns domingos, meu pai tirava o dia para soltar pipa comigo. Era um evento. E lá vamos nós de novo. Ele fazia coisas erradas, mas que eram comuns naquela época. Ele fazia rabiola, derretia cola no fogão, quebrava vidro dentro de uma lata com martelo para preparar o cerol. Antigamente podia, não tinha tantas motos como hoje em dia, e o cerol não era um risco à vida dos outros, tá? É sempre bom a gente fazer essa revisão histórica aqui.
4: É.
2: Dito isto, estávamos soltando, de repente a linha prendeu na antena de um carro andando. O Carlos lembrou? Da mãe dizendo, deixa o carro levar. Só que o pai estava lá e o pai falou, segura, senão vai levar a sua linha toda.
4: Não.
2: Eu segurei com toda a força para agradar o meu pai até a linha arrebentar. Virei para ele, com a linha enrolada na minha mão, a minha mão toda cortada, sangue na pele, lágrimas escorrendo pelo rosto. Meu pai falou, boa, tá vendo? Não levou sua linha. Até hoje tem uma cicatriz entre o dedão e o indicador. É lógico que minha mãe ficou putaça com ele. Eu preferi ler como tá aqui, tá? Mas aí está a beleza de tudo, a sensibilidade feminina misturada à robustez masculina de antigamente. Assim vamos achando meio termo e formando o nosso caráter e personalidade. Meses depois ele foi jogar bola, teve um ataque cardíaco com 47 anos e foi embora.
4: Meu Deus.
2: Só faz 41 anos, mas eu sei que ele ainda está dentro de mim.
4: Toda vez que eu olho pra essa cicatriz, lembra que...
2: Certamente.
4: Deve remeter a esse momento.
2: Formadora de caráter. Obrigado, Carlos.
4: Teve alguém te perguntando assim, pipa? Essa mensagem é de São Paulo?
2: É do Rio.
4: Porque no Rio também é pipa, né? Mas muda de nome de estado pra estado,
2: tem papagaio,
4: né? Papagaio.
2: Tem pandorga, tem... O que mais tem é nome pra pipa.
4: Nome pra pipa.
2: Aqui é pipa.
4: Por falar em choque... Marcos Neres, de Salvador. Sou ou não sou o pior pai do mundo? Um dia, eu estava consertando o chuveiro. Minha filha, de 6 anos, entrou no banheiro e falou, papai, posso acender a luz? Detalhe, o disjuntor estava desligado, né? Então, estava em segurança. Eu disse, pode sim, filha. Quando ela acionou o interruptor, eu fingi que estava tomando um choque. E comecei a me debater em cima da escada, numa atuação digna de Hollywood. Ela saiu correndo, chorando, em direção à mãe, dizendo, mamãe, eu matei o papai. Minha esposa chegou, me deu um baita de um sermão e acabou com a brincadeira.
2: Amei.
4: Gente, tadinha da menina, imagina.
8: A minha também é de um desse. É paizão ou é tiozão, né?
4: É,
8: a gracinha de tiozão.
4: Tadinha.
8: Imaginem a cena. 1998. Eu, Ângela, 16 anos, com meu primeiro namorado e meu pai no elevador. Meu pai tinha acabado de conhecer o meu namorado. De repente, meu pai fez uma cara de dor. E disse que estava passando mal, sentindo muita cãibra na mão, muita cãibra no dedo. Esticou a mão e pediu pro meu namorado puxar o dedo dele para curar a dor. Meu namorado prontamente o atendeu. E em seguida, ouviu-se um peido alto e longo.
2: No elevador...
8: Imagina a cara da Ângela.
2: Cara, não é possível! Não é possível!
8: O meu pai começou a rir. E o meu namorado também. Ainda bem, né? Eu fiquei estarrecida e não sabia onde enfiar a cara. Hoje, meu pai faz a mesma brincadeira com os netos.
2: E hoje
8: é... Esse é velho, né? Mas...
2: Beleza. E hoje é muito mais fedorento. Só mais uma, Pablito, vale a pena. Vocês vão achar meio heavy metal no começo, mas eu garanto que...
8: Vai valer a pena no final.
2: Vai valer a pena, vocês vão se emocionar como eu. Tomás Correia Guimarães da Cunha, contando a história do Gilton Evandro da Cunha. Queridos, tenho certeza que a minha história é do pior pai, porque ele inventou de morrer no dia seguinte ao aniversário do meu filho.
8: Ai, meu Deus.
2: Pra piorar, ele não me deu o direito de ficar triste com a morte dele porque ele morreu sambando numa roda de samba na Serra do Cipó, em Minas Gerais. No seu último dia, ele foi com uma amiga numa cachoeira, bebeu 7 latões de cerveja, comeu uma porção de aipim frito, um torresmo, e o barman depois me disse que ele ficou reclamando porque estava demorando para ficar pronto o torresmo. Saíram de lá, foram para um pagode. Lá pelas tantas, pediu para tocar essa música aqui.

0: E aí, cantando e dançando o samba da bênção, se foi. A moça que estava com ele me falou assim: estávamos dançando e ele apagou de uma vez, caiu e bateu a cabeça no chão. Só que eu sei que ele já tinha ido antes da cabeça bater no chão. Conheço meu pai. Eu sei que ele não ia perder a oportunidade de passar o resto da eternidade sambando. Não consigo ficar triste, porque a alegria dele foi tão contagiante que, além de me ensinar a viver, me ensinou a morrer. Saudades do meu velho.
1: Se não, é como amar uma mulher só linda. E daí? Uma mulher tem que ter qualquer coisa além da beleza.
2: Meu Deus do céu, qualquer gente. Coisa... Que lindo, hein?
0: Esse quadro, às vezes, nos produz histórias muito bonitas.
2: Entendeu, né? Que lindo.
0: Lembra da história do Cocada?
2: Lembro, verdade.
0: Foi uma que nos emocionou. A gente podia até repetir essa, de tão bonita que foi. Amanhã tem mais, gente. Obrigado, viu, o Thomas? Thomas ou Tomás?
1: Para amar,
0: obrigado, querido.
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4: Hora de conversar com o Felipe Killing. O Killing ainda não está plugado, mas o assunto dele é um assunto que eu venho tentando encaixar aqui na nossa conversa matinal faz um tempinho. É. E acho que essa é a oportunidade genial, que são as IAs que começam a fugir de seus ambientes. As IAs que são colocadas em ambientes isolados, chamados sandbox, né? As caixas de areia, onde, em tese, elas não deveriam ter contato com outros computadores, com internet, com Google, com nada, ou seja, não poderiam se alimentar de novas informações, mas, de alguma maneira, elas conseguem fugir com um Clint Eastwood em Fuga de Alcatraz e colocar-se a elas próprias em ambientes em que elas podem se alimentar de novas informações. Vocês percebem isso?
5: Uhum.
4: É como se um cientista pegasse uma IA, colocasse ela numa torradeira e falasse, agora eu vou fazer um teste com você, né, para saber o que você consegue responder dessas perguntas com aquilo que você já aprendeu. Eu tô falando muito a grosso modo, tá? Aí a IA, de alguma maneira, consegue fugir da torradeira e encontrar uma rede qualquer. Sabe Deus como.
5: Uhum.
4: E aconteceu, agora o Killing tá conosco, depois eu vou contar de um texto que eu li que me deixou muitíssimo assustado. E se vocês não estão preocupados, é porque vocês não leram o suficiente a respeito de inteligência artificial. Diga lá, Killing, bom dia para você.
6: Tudo bom, Megali? Bom dia a você, Sheila Carla, a todos que nos acompanham. Agora foi a vez da Meta afirmar que um agente de inteligência artificial acabou saindo de um ambiente fechado e hackeando. Essa sentença não foi divulgada. Isso aconteceu durante teste justamente de segurança. Um erro de configuração deixou uma porta aberta. Esse agente de inteligência artificial encontrou essa porta, utilizou a internet e hackeou uma outra empresa. E esse não é um caso isolado. A OpenAI também estava fazendo um teste de segurança e aí os agentes conseguiram encontrar uma vulnerabilidade, hackearam uma outra empresa e só descobriram depois de 2 dias. E aqui no Reino Unido, o governo tem um braço que faz testes de inteligência artificial e estava fazendo um teste de segurança. E, de propósito, colocou uma barreira para que esse agente pudesse realizar a tarefa. O que o agente fez? Pesquisou uma pessoa real, criou uma identidade falsa, escreveu um código e tentou convencer essa pessoa real, esse ser humano, a aprovar o código para que essa tarefa fosse realizada. E aí, só para a gente explicar o que significa esse agente. Tem a inteligência artificial, que muita gente usa, que é de pergunta e resposta. Esse agente de inteligência artificial é um pouquinho diferente. Você dá uma missão para esse agente, às vezes mais de um, vários, e esses agentes navegam na internet, escrevem códigos, fazem o que for preciso para realizar a tarefa. Então eu vou dar um exemplo aqui para ajudar a ilustrar. Vamos supor que você tem um agente de inteligência artificial. E aí você dá uma missão para ele. Pega a prova do Enem e tire 10. O que você imagina? Que com o conhecimento da inteligência artificial, ele vai responder as perguntas e tirar 10. Só que a inteligência artificial pode entender que o melhor caminho para isso é invadir o computador onde está o gabarito e copiar as respostas. Ele vai cumprindo a tarefa. Não é que a inteligência artificial já criou personalidade, consciência, ainda não. O que tem acontecido é que a inteligência artificial tem feito coisas que muitas vezes passam o limite aceito por seres humanos ou daquelas pessoas que dão as regras do jogo. Então, quando você faz um ambiente de testes, você tem que deixar muito claro, né, o que a inteligência artificial pode fazer. Não. Então, vamos supor que você contrata um outro exemplo, tá, que eu estou dando da minha cabeça aqui, uma inteligência artificial para fazer os pagamentos da sua empresa. Olha, sua missão é pagar todos os meus valores. Chega na metade, o dinheiro acaba. A inteligência artificial pode falar, bom, se a minha missão é pagar todos, eu preciso encontrar dinheiro. Pode, de repente, entrar na conta de alguém, roubar o dinheiro de uma outra pessoa para realizar essa tarefa. E a inteligência artificial, indo numa velocidade mais rápida, que os próprios criadores têm conseguido acompanhar. E esses erros ou essas manobras da inteligência artificial aconteceram em ambientes justamente para testar a segurança, com profissionais capacitados, com computadores de última geração, com pessoas que deveriam estar conseguindo acompanhar o que estava acontecendo em tempo real. Em alguns casos, foram 3 dias para que eles percebessem que a inteligência artificial tinha hackeado uma outra empresa. Então, fica o alerta aí. A inteligência artificial tem crescido a uma velocidade muito mais rápida que governos conseguem controlar e até mesmo os próprios criadores dessa inteligência.
4: É isso, Killing. A inteligência artificial, ela não tem moral, ela não tem caráter, ela não tem freios sociais ou policiais, por exemplo. Tem um colega aqui que eu não gosto. Por que eu não mato essa pessoa? Eu não mato porque eu vou preso. Não, mas ainda que eu não fosse preso, que a polícia deixasse passar, eu não mataria porque a Sheila me demitiria. Mas ainda que a Sheila falasse, beleza, eu também não gostava dele, então não vou te demitir, eu não mataria porque eu não quero que meus filhos olhem pro pai e digam meu pai é um assassino. Mas ainda que meus filhos não ficassem sabendo, eu não faria porque é errado. Nós temos os nossos freios morais, enfim, tudo isso nos impede de cometer crimes, mesmo que você saiba que vai sair impune. A inteligência artificial não tem isso. Ela pode, e ainda que você a programe para ter, ela pode decidir não ter. A inteligência artificial, ela tem um pensamento próprio, um caminho próprio imprevisível. Um computador, ele é exatamente isso, é uma máquina que computa, que ordena. Em espanhol, computador se diz ordenador. É um arquivo, né? É um arquivo que obedece a programações. Robô vem de uma palavra tcheca, que significa trabalhador forçado. O robô é o novo escravo. Ele manda, ele obedece aquilo que você manda, mas a inteligência artificial, ela é imprevisível. Então, o Killing colocou alguns cenários aí, tem alguns ainda mais radicais. Imagine uma empresa completamente automatizada, controlada 100% por inteligência artificial, e essa inteligência pode, por exemplo, entrar no sistema da fornecedora de água da sua cidade. Ué, se ela consegue sair da torradeira, por que não conseguiria entrar no sistema de fornecimento de água? Aí você vai lá e digita o seguinte prompt: eu quero que a minha empresa seja o mais eficiente possível, com o mínimo de custos possível. A inteligência artificial, que não tem nenhum freio moral, ela pode concluir que a melhor maneira de a sua empresa
5: reduzir custos
4: seja eliminar alguns funcionários. Só que eliminar, demitindo, gera processos, gera custos trabalhistas. Então por que não matar esses funcionários? Por que não envenenar a água dos bebedouros do setor de contabilidade, por exemplo, que poderia ser trocado por funcionário? Você entendeu? É um poder muito grande nas mãos de alguém que pode cometer uma grande maldade sem ter a intenção de cometer a maldade, mas, na verdade, obedecendo aquele comando que você mesmo deu para ela. Então, a gente teria uma subversão daquilo que a gente imaginou na época do Exterminador do Futuro, de que os robôs se voltariam contra nós porque nós representaríamos um perigo para os robôs. Não, não seria uma vingança, nem uma proteção. Seria uma forma de realizar aquilo que você mesmo, como ser humano, pediu para que a inteligência artificial fizesse.
5: Uhum. E aí você vê a importância do prompt, né? O prompt é aquilo que a gente dá como missão para a inteligência artificial. Então, quando a gente explica o que a gente quer, se você não escreve, olha, eu quero um plano de otimização, não sei o quê, sem demitir pessoas, ao não colocar isso, você não está colocando limites para o que a tua inteligência artificial te devolve. Então, por exemplo, no meu agente, com a minha inteligência artificial, os meus prompts são gigantes, porque eu coloco tantas restrições àquilo para indicar exatamente qual caminho, que aí sim você tem uma resposta mais de acordo com os seus valores morais, éticos, daquilo que você acredita como caminho. Só que não é todo mundo que faz isso. Então, veja a importância do ser humano, que é quem diz o que quer, indica qual é a missão. Se você não restringe, o que vai voltar é perigoso. Pode ser perigoso.
4: Mas nunca se sabe se a inteligência artificial não vai dar uma banana pro seu prompt. E ela própria, ela não é... ela tem personalidade.
5: Ela não é 100%. Ela não é 100%.
4: A gente já viu inteligências artificiais que possuem a própria personalidade, que desenvolvem uma própria personalidade. Por isso ela é diferente de um computador ou de um robô. Né? Ela é uma inteligência mesmo, que como o ser humano pode eventualmente pirar.
5: É, tem alucinação e inteligência artificial mesmo, né? Mas é isso, ela é alimentada por nós, né? Como a gente alimenta diz muito sobre como vai ser, claro, essa inteligência artificial.
4: E aí,
5: né?
4: Esse exemplo da empresa aqui, eu roubei de um podcast, se não me engano, é o Debate de Bolso, tá? Eu quero dar o crédito. Eu ouvi ali, é legal, um podcast de dois nerds, assim, dois nerds de gente fina, que às vezes traduzem assuntos difíceis para uma linguagem que a gente entende. Fala aí, Kilin.
6: Não, eu também vi um outro exemplo, eu não lembro aonde, né, que você pode chegar para a inteligência artificial, alguém, me ajude a salvar o planeta está acabando. A inteligência artificial pode entender que os humanos são é o problema do planeta, e aí resolver matar todo mundo. Uhum. Claro, é um exemplo maluco, mas a gente não sabe, né?
4: Salvei. Olha o planeta como ficou legal aí. Onde havia Manhattan, agora há flores e sequoias, né? Sucesso. Ai, ai, será que a gente tá indo pro caminho certo? Kilin, bom trabalho para você, até.
6: Valeu, até mais.
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8: Estamos começando o Minuto da Cibersegurança. Na minha companhia, fundador e CEO da Elitron, João Brazo. João, uma pergunta muito importante e presente. Com o surgimento da inteligência artificial, somado aos dados, a importância dos dados para alimentá-la, isso tudo aumentou muito a vulnerabilidade e o risco das empresas?
9: Demais. A gente vê hoje uma corrida desenfreada para que as companhias façam a adesão do maior número de tecnologias de inteligência artificial sem sequer avaliar o risco inerente a cada uma delas. E mais, uma vez colocar essa tecnologia para dentro de casa, muitas dessas tecnologias exigem o máximo de dados possível para te trazer insights, te trazer uma melhora. Então você, de um lado, coloca uma tecnologia não testada, possivelmente frágil e muito dado. Ou seja, para o atacante é um prato cheio.
8: Este é o Minuto da Cibersegurança, apresentado por João Brazo.
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5: 8:28, está no ar o É da Sua Conta, iniciativa do PicPay, que você sempre acompanha neste horário aqui na Band News FM. A Renata Flores já está com a gente. Ontem foi anunciado, a gente noticiou aqui pelo Comitê de Política Monetária do Banco Central, um corte de 0,25% ao ano na taxa Selic, ou melhor, ao ano não, 0,25 ponto percentual. Aí a taxa Selic ficou em 14% ao ano, estava em 14,25%. O que essa nova taxa Selic tem a ver com gestão financeira das pequenas empresas, hein, Renata? Bom dia.
11: Oi, Sheila, bom dia. Bom dia para quem nos acompanha. Como eu já comentei aqui, esse movimento da taxa de juros, a gente sabe, normalmente ele é lento e é isso mesmo. Agora, embora esse anúncio confirme o movimento de queda, a taxa ainda está num patamar muito elevado. O que que isso significa para o empreendedor, né? Que essa taxa alta indica uma boa oportunidade para investir em ativos de renda fixa, ou seja, que rendam a uma taxa próxima da Selic, porque com a Selic rendendo mais que a inflação, Sheila, esse investimento vai proteger o dinheiro, sobretudo da microempresa, e ainda vai fazer esse dinheiro crescer de pouquinho em pouquinho.
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11: 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Mesmo, Sheila, que depois ele precise resgatar um pouco para pagar fornecedor, outro pouco para pagar funcionário. 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
5: Boa, e ali no site dá para conferir também as edições anteriores do É da Sua Conta. Renata, a gente volta a conversar amanhã nesse mesmo horário. Beijo e até lá.
11: Beijo, ótimo dia, Sheila.

0: Agora 8h31 pelo horário de Brasília, as linhas 11 Coral, 12 Safira e 13 Jade, operadas pela CPTM, funcionam normalmente hoje. Ontem, os funcionários da companhia chegaram a um acordo com o governo de São Paulo, por isso não tem paralisação, certo, Luana Pereira?
1: Certo, Carla Bigato, bom dia para você, para a Sheila e para todos os ouvintes.
2: Ih, eu acho que seu mic não está funcionando. Melhor não, viu, Lua? Vem para cá, por favor, desculpa. Falando tudo aí. Em cima.
0: Uhum. Boa,
2: esse
0: Luana.
2: Mic aqui, vamos lá.
3: Bom dia novamente Boa. Aos ouvintes. Bom, neste momento a circulação de trens está normalizada após o fim da greve dos ferroviários. O sindicato que representa os trabalhadores das linhas 11 Coral, 12 Safira e 13 Jade votou o encerramento dessa paralisação na tarde de ontem, na reunião que começou às 5 da tarde. No entanto, voltando a falar aqui para os nossos ouvintes, na manhã de hoje, a partir das 5h30 da manhã, começamos a receber mensagens de muitos ouvintes falando que estavam há 15, 20 minutos esperando uma composição sem resposta. Nós entramos em contato com a CPTM, que afirmou que por causa de problemas técnicos, teve sim um problema nas linhas 11 e 12, toda a extensão das duas linhas ficaram paralisadas. Nesse momento, de acordo com a CPTM, a situação está normalizada.
0: Chegou ao fim o combate ao incêndio que destruiu uma indústria química em Itaquaquecetuba. Luana Pereira continua por aqui trazendo detalhes também sobre essa ocorrência, né, Luana?
3: Pois é, o Corpo de Bombeiros afirma que após 33 horas está encerrado o combate ao fogo na indústria química que foi destruída por um incêndio em Itaquaquecetuba. Por volta das 2 da manhã, após só tinha uma viatura ali no local, ao redor da empresa, que está localizada na Estrada do Bom Sucesso. As chamas começaram a atingir a fábrica de solventes por volta das 3 horas da tarde de terça-feira. Essa ocorrência chegou a mobilizar 33 viaturas e 95 bombeiros e mesmo com o tamanho do incêndio, não há feridos.
2: Obrigada, Luana. A Defesa Civil cria um gabinete de crise para monitorar as condições do clima no estado de São Paulo. Uma frente fria associada a um ciclone extratropical pode provocar ventos de até 100 km por hora. A gente tem alertado para isso. Também tem previsão de fortes chuvas entre hoje e sábado. Entre as regiões que devem ser mais afetadas está o litoral de São Paulo, onde a orientação é para que a população esteja atenta a todos os alertas, evitar locais abertos, não entrar no mar. Fique de olho no seu celular com aviso da Defesa Civil. E também já chegou aqui um recado da Enel, que mais cedo disse ter acionado um plano de contingência para reforçar as equipes nas ruas e os canais de atendimento.
0: Como é que está a rodovia Raposo Tavares agora, Robson Ramos?
4: Carla, a Raposo Tavares está numa manhã terrível, com trânsito congestionado já lá naquela região da Granja Viana. Na verdade, para a gente falar exatamente como está o trânsito, o problema já começa em Cotia, já tem muita dificuldade na saída de Cotia. Mais cedo teve um acidente ali na altura do quilômetro 30, que deixou o reflexo. Motorista vem para São Paulo e aí, a partir do quilômetro 27, tem trânsito lento que se estende até o 18. Depois, a partir do quilômetro 17, ali na região da Escola Politécnica, essa lentidão vai do 17 até o 12, e depois do 11 até o 10 tem lentidão no acesso à Rua Sapituba, no Butantã. Para o interior, tem lentidão na chegada à Cotia também, entre o quilômetro 29 e o 30, depois a condição melhora bem. 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
13: Interagindo, a aliança que apoia Tarcísio de Freitas, o Avante, retira a candidatura de Paulo Barbosa ao Senado. Segundo o partido, a decisão foi tomada para preservar a unidade da coligação e fortalecer a candidatura de André do Prado, do PL. Tarcísio conta com apoio de 12 legendas na campanha à reeleição ao governo de São Paulo. Já Fernando Haddad formou palanque com 7 partidos, entre eles PSB, PDT, PSOL e Rede.
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2: O município de São Paulo fica abaixo da média nacional no Índice de Desenvolvimento da Educação Básica. A nota atribuída pelo IDEB foi de 5,8, o que colocou a cidade no 18º lugar entre as capitais brasileiras. A média do Brasil foi de 6,1. Esse ranking é liderado por Curitiba e Teresina, que receberam nota 6,9.
13: Na rede estadual, por outro lado, o desempenho ficou acima da média nacional em todas as etapas da educação básica. Nos anos iniciais do ensino fundamental, a nota foi 6,6. Nos finais do fundamental, 5,5, sendo que a média no Brasil foi de 5,3. E aí no ensino médio, todo mundo tira nota vermelha, tá? 4,7 por aqui, 2 décimos acima da média nacional de 4,5.
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4: A gente vai falar da Radial Leste. Agora no caminho para o centro tem lentidão saindo ali da Estação Corinthians Itaquera. Depois tem trânsito lento a partir da passagem pela Praça de Vinolândia até a região do metrô Guilhermina Esperança e do metrô Vila Matilde até a Avenida Aricanduva. E segue carregado depois até a altura do metrô Carrão. E tem um blocão de lentidão entre o metrô Belém e o viaduto Alcântara Machado. Para o bairro, a condição pela Radial Leste é de trânsito bom. 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
0: Temperatura vai subindo, mas subindo devagar. Em São Paulo, agora são 20 graus de temperatura, marcando os termômetros na região central, região da Sé. Nesse momento, na nossa tela, a gente observa a região do Jaguaré, marginal do Rio Pinheiros. Trânsito fluindo até que bem ali na marginal no sentido da Castelo Branco e a Ponte do Jaguaré tem trânsito travado. Nessa área aí da zona oeste da cidade, 19 graus de temperatura marcando os termômetros. Lembrando que a máxima prevista para hoje está próxima ali dos 27 graus. Agora 8h41.
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2: Hora de conversar com Rodrigo Orengo. Nosso assunto é a crise diplomática entre Brasil e Estados Unidos. Lula diz que vai procurar Donald Trump na semana que vem. Orengo, bom dia para você.
3: Muito bom dia, Megali, Sheila, Carla, bom dia a todos. E essa foi uma declaração dada no encontro do presidente Lula com parlamentares, com dirigentes do PSOL e do Partido Rede, que lançaram apoio à candidatura do presidente Lula à reeleição, né? Então, conversa vai, conversa vem. Ele estava conversando ali com parlamentares e começou a fazer uma explanação sobre crises internacionais, guerra na Ucrânia, necessidade de reforma do Conselho de Segurança. E o que ele disse é que depois de falar com o Xi Jinping e também com o Putin, ele vai procurar na semana que vem Donald Trump para tratar desses assuntos, né? Não entrou na crise diplomática entre Brasil e Estados Unidos. Mas, obviamente, Megali, todo mundo espera isso, né? Ninguém espera que uma conversa de Lula e Trump não fuja aí justamente da crise estabelecida entre Estados Unidos e Brasil, né? Tem que lembrar o seguinte, né? Há hoje algo sem precedentes, né? Os Estados Unidos retirando o visto de uma indicada, de uma embaixadora brasileira em Washington. A reação imediata do governo brasileiro foi de permanência dela nos Estados Unidos. O governo poderia ter retirado, e é até comum que isso aconteça. Quando tem uma ação desse calibre, é muito comum o país solicitar o retorno da embaixadora até num ato de desagravo. E isso não foi feito, ela permaneceu nos Estados Unidos. Há uma reclamação no governo brasileiro e há uma insatisfação com a ação de intermediários do governo americano, né? Por quê? O contato de alto nível ele foi estabelecido pelo presidente Lula com Donald Trump. Foi mais de um encontro, uma conversa direta. Nessa conversa ficou estabelecido que eles teriam ali um canal de diálogo direto, né? E os anúncios, as retaliações no campo tarifário foram anunciados, inclusive, por intermediários, pessoas abaixo de Donald Trump. Então isso gerou uma insatisfação, né? Agora terá a procura justamente do presidente Lula para tratar diretamente com Donald Trump. Agora é claro que existe um pragmatismo aqui, existe uma avaliação de que, apesar das diferenças ideológicas, a relação entre os estados ela precisa prosseguir, permanecer, uma relação histórica. Governos passam, estados ficam. Os Estados Unidos são os segundos maiores parceiros brasileiros aí no comércio exterior. E a gente sabe que para tentar resolver esse problema é realmente necessário um contato de alto nível, né? Agora, é uma manifestação de intenção feita pelo presidente Lula a parlamentares, né? Não há ainda uma confirmação de um diálogo já estabelecido, de uma ligação, de um encontro, né? Isso

0: Até amanhã.
1: Até amanhã, valeu.
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0: Já bem, hein? Desde o começo do dia, a gente tá alertando sobre a virada no tempo, que deve acontecer hoje já, e pra amanhã, né? Entre amanhã e sábado, de hoje, quinta, pra amanhã, sexta, até o sábado, a gente deve ter uma condição muito diferente dessa dos últimos dias, dessa que a gente tá observando e sentindo agora. Chegada de frente fria do sul do país, que vai provocar o que pode ter, né, que lidar o Rio Grande do Sul com aquele ciclone bomba. Isso vai chegar até o sudeste, não em forma de ciclone bomba, mas vai ter, sim, rajada de vento muito forte, tanto na capital paulista, quanto na região metropolitana e também no litoral. Diante desse cenário, o governo de São Paulo instalou um gabinete de crise para monitorar as situações climáticas nos próximos dias, em especial com essa possibilidade aí de vento forte de até 100 km por hora. As autoridades passam a acompanhar a situação com mais atenção a partir de hoje, previsão de funcionar até o sábado. E aí, nesse período, a frente fria vinda do sul pode afetar o estado de São Paulo. O cenário é influenciado pela chegada do tal do ciclone bomba, né? O porta-voz da Defesa Civil do estado de São Paulo, Maxwell Souza, alerta que a maior preocupação é, sim, ainda, né, o vento.
1: Semana passada bateu 111 em Itaém, e aí foi aquele estrago, né? Tivemos, infelizmente, 3 pessoas que perderam a vida e muitos problemas pelo litoral de São Paulo e interior também. A gente está prevendo um cenário parecido, tanto é que nem chove tanto, a chuva não é o que nos preocupa. Realmente nos coloca em atenção redobrada, são os ventos, por isso que a gente vai montar o gabinete de crise até sábado, o gabinete de crise montado.
0: A Defesa Civil prevê rajadas que podem atingir até 60 km por hora, tendo início às 2 horas da tarde, já de hoje, tá? Então hoje o vento já começa forte, aí tem a virada com chuva e tudo mais no fim do dia. Amanhã vai ser daquele jeito, uhum. E a tendência é de que se estenda até o sábado. Na sexta e no sábado passa para alerta vermelho, em decorrência dessa previsão de ventos mais fortes. O porta-voz da Defesa Civil, Maxwell Souza, reforça que a população precisa estar atenta a esses alertas dos órgãos públicos.
1: Olha, a população precisa redobrar os cuidados. A gente avisou semana passada, muita gente ignorou e a gente viu gente na praia, gente fazendo, saindo de barco, praticando atividades aquáticas. Não é recomendado. Para quem está na rua, recebeu o alerta no celular, corre para dentro de algum lugar.
0: A previsão é que a situação fique mais calma no domingo.

0: quando as rajadas que se deslocam gradualmente, elas devem passar para a região do Rio de Janeiro.
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0: Falar de rodovia agora, Robson Ramos.
2: Carla, quem vem do ABC, sempre chega à capital ali pela Anchieta, na entrada para a região do Sacomã. Por ali, trânsito difícil hoje pela pista central, com lentidão desde o quilômetro 12 até o 10 no acesso à Rua Vergueiro. Pela via lateral, é do 11 até o 10 e continua ruim no trecho urbano até a passagem pela Rua Salvador Pires de Lima. Depois dali, trânsito livre até a chegada ao Complexo do Sacomã. Ali tem lentidão que vai pela Rua das Juntas Provisórias até a altura da passagem pela Rua do Grito, depois a condição melhora. Quem sai no sentido ABC e Baixada Santista vai com boas condições ali pelo trecho urbano da Anchieta. 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
2: A rodovia Presidente Dutra tem trânsito lento para a capital na passagem ali por Guarulhos, entre o quilômetro 220 e o 222. Isso é pela pista central da Dutra, pista expressa. Depois a condição melhora e volta a ficar ruim, já mais na chegada à capital, a partir da Fernão Dias, que está ali no quilômetro 227, até o 231, no acesso à Marginal Tietê. Vale também para a pista lateral esse trecho. Quem vai no sentido do Rio de Janeiro, agora na saída da capital, encontra a condição boa pela Dutra. 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
3: Posso mandar um beijo rápido para o nosso ouvinte?
4: Pode ser lento também, tá?
3: Jerônimo.
4: Você tem um menino.
3: Taxista. Uhum. Ele nos trouxe ontem a gente foi fazer aquela transmissão especial.
5: Sheila mandando um beijo lento pro taxista.
4: Beijo lento pro Jerônimo.
3: O Jerônimo trouxe a gente com muito carinho, cuidado, até aqui a Band. A gente tava lá na Samsung, na Casa Inteligente da Samsung, e ele nos trouxe até a Band. Viemos eu, a Carla, no carro, tava o Felipe Félix também. E aí, Jerônimo, é o seguinte, a gente te ama. É só isso. Não, porque é o seguinte, a gente não sabia que ele era um ouvinte. E a gente veio de lá até aqui falando de coisas de bastidores da empresa, não é mesmo?
5: Ah, já entendi.
3: Quando chegou no final, eu sou mega ouvinte de vocês.
5: Legal, agora ele sabe quem.
3: Ele sabe de quem
5: tá na linha de fogo da demissão. E é por isso que tá ganhando um beijo.
3: Mas eu acho que é o seguinte, imagina quantas histórias taxistas e motoristas de aplicativo não têm, de histórias que eles ouvem.
5: Cara,
3: eu fiquei imaginando isso ontem. Quantos segredos eles não guardam?
5: Eu já sentei
3: ou
5: com gente
3: não
5: que,
3: guardam mesmo.
4: Ou não guardam.
5: Com gente que fala ali de pessoas meio públicas, entendeu? Uhum. Então, de uma maneira tão desavergonhada.
3: Então,
5: Jerônimo, você é um cofre?
3: Um beijo pra ele.
4: 8h57.
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0: Donald Trump briga com o secretário de guerra por causa de escassez de mísseis no arsenal americano. Cara, minha avó já dizia, casa que não tem míssil... Casa todo que mundo, falta míssil, todo mundo briga,
1: declara guerra.
0: Todo mundo declara guerra e ninguém tem razão. Briguem, desgraçados. Briguem. Larissa Biscaia, bom dia pra você.
1: Oi, Megali, bom dia pra você, pra todo mundo. Realmente, Donald Trump tá ali em conflito com o secretário de guerra dele, com o Pete Hegseth, depois de descobrir que o arsenal americano de mísseis segue em níveis críticos. Lembrando que o Donald Trump tá fazendo essa ação no Irã, no Oriente Médio, desde o mês de fevereiro. Nós já estamos em agosto. Informações que são do jornal The Washington Post. Reportagem afirma que Trump diz ter sido enganado e cobrou explicações durante uma reunião de gabinete. O jornal diz que essa escassez de armamentos foi um dos fatores que levou o presidente a desistir de novos bombardeios de grande escala no Irã. Donald Trump, na semana passada, vinha prometendo mais um daqueles ataques que ia acabar com a civilização do Irã, que não ia deixar nada. E daí, no sábado, ele voltou atrás, falou que não ia mais, que estavam negociando e tudo mais. Segundo o Washington Post, não é que ele resolveu parar a guerra, é porque está faltando armamento mesmo. Casa Branca e o Pentágono negaram essa informação, disseram que a reportagem é falsa. Disseram que Trump tem total confiança no Pete Hegseth. Dias antes, a agência Reuters informou que os Estados Unidos utilizaram praticamente todo o estoque de mísseis e que vão precisar de um estoque maior se pretendem seguir nesse conflito com o Irã. População americana, principalmente aqueles que são mais ligados à oposição, tem cobrado o Donald Trump por conta do dinheiro que está sendo gasto na guerra. O último levantamento que a gente teve, que é de alguns meses atrás, apontava para mais de US$25 bilhões nessa guerra no Irã, nessa ação que segue sem grandes resultados práticos.
0: 2024, o então candidato Donald Trump disse que tiraria os Estados Unidos de todas as guerras, que não teria uma política intervencionista, que Kamala Harris, essa sim, iniciaria uma guerra contra o Irã e que ele não começaria nenhuma guerra. Ele repetiu isso dezenas de vezes. 2 anos se passam, quase 2 anos, e a situação dos Estados Unidos é de escassez de mísseis, o que é mais ou menos a mesma coisa que o tio Patinhas ter uma escassez de dinheiro. Né? É uma situação completamente inédita. Nada como um dia depois do outro. Larissa, obrigado pelas informações.
2: As tarifas encarecem, né? Zé. Fazer o quê? Valeu. Agora 9:01 pelo horário de Brasília.
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2: O Superior Tribunal de Justiça começa a decidir hoje se pune ou não o ministro Marco Buzzi, afastado por assédio e importunação sexual. Ele foi denunciado por uma jovem muito próxima da família, que o chamava de tio, inclusive, e por uma ex-assessora dele no STJ. O caso será analisado em sessão secreta e fechada à imprensa. Mais informações com a Milena Dias.
4: O Superior Tribunal de Justiça decide hoje se o ministro Marco Buzzi será... O Superior Tribunal de Justiça decide hoje se o ministro Marco Buzzi, acusado de assédio e importunação sexual, será punido e, se assim for, qual punição será aplicada. A discussão gira em torno de um entendimento do Supremo Tribunal Federal e de uma nova regulamentação do Conselho Nacional de Justiça que decidiram acabar com a aposentadoria compulsória como forma de punição a juízes. Portanto, cresce a tese de que a recomendação será para que a pena aplicada a Buzzi seja a demissão. Ainda assim, a Procuradoria-Geral da República defende a aposentadoria, isto é, o ministro continuaria recebendo o salário, mesmo afastado das funções. Para que ele seja punido ou absolvido, são necessários 17 votos e, em caso de punição, Buzzi ainda pode recorrer ao STF.
2: Valeu, obrigada, Milena.
5: O Supremo Tribunal Federal pode decidir hoje ainda se o bingo, o jogo do bicho, caças níqueis também seguirão ilegais no Brasil ou não, um julgamento que será retomado com o voto do ministro Luiz Fux. O STF, falei errado, caça níqueis?
0: Eu tô na dúvida. Caças níqueis ou caça... Eu creio que seja caça níqueis, não?
5: Eu falei caça níqueis.
0: Ah, então eu ouvi errado, perdão.
5: O julgamento será retomado com voto do ministro Luiz Fux. O STF analisa um recurso do Ministério Público do Rio Grande do Sul contra decisões que deixaram de aplicar a chamada contravenção penal. Pena de prisão de 3 meses a 1 ano, além de multa.
0: Serão definidas hoje as 2 últimas vagas nas quartas de final da Copa do Brasil. Sairão dos confrontos entre Corinthians e Inter e Vitória e Atlético Paranaense. Os 2 jogos começam às 8 horas da noite.
2: 9:04 pelo horário de Brasília, em 1 minuto. 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
0: Hora de conversar com Carlos Andreasa. Andreasa vai falar mais uma vez aqui sobre a Roberta Luschgen. Tá com dívida? Procure Lutzinger. Luschinger. Tá com dívida? Procure a Roberta. Tá apertado? Procure a Roberta. Tá com crédito negativado? Procure a Roberta. Ô, Andreasa, todo mundo quer uma Roberta para chamar de sua. Né? Enquanto a gente não tem um Daniel...
8: É, mas não terá.
0: Não terá, né? Bom dia, Andreasa.
8: Não terá. Bom dia, Megali, Carla, Sheila. Não terá, sabe por quê, Megali? Porque ela oferece crédito, ela oferece empréstimo para quem controla a porta de entrada no gabinete do presidente. Não se esqueça disso. Não é o seu caso. O Marcola, Marco Aurélio Ribeiro, era chefe de gabinete de Lula. Falei sobre isso aqui ontem. O sujeito de confiança do presidente que controla quem chega... A verdade é essa. Quem chega ou não ao gabinete de Lula. Marcola abriu a porta do gabinete de Lula para Daniel Vorcaro. Você se referiu ao Daniel Vorcaro agora há pouco. Sob lobby e sempre um lobista operando. Sob lobby de Guido Mantega. Então... Tenhamos isso com clareza aqui posto para avançar. A outra questão importante que eu quero registrar tem a ver com o timing que as coisas aconteceram. A Polícia Federal, e aqui eu estou citando o jornal o Globo, diz que a investigação identificou que a lobista Roberta Luschinger pagou boletos para Marcola. Então veja como a questão do empréstimo, Megali, pessoal, ganha uma complexidade aí. Um empréstimo que teria uma natureza excêntrica. Pode ser um empréstimo. Você devolve o dinheiro depois de alguém que te emprestou o dinheiro pagando seus boletos. Manda o boleto, manda o código de barra e a pessoa paga. Agora eu vou citar, porque materializa bem a questão que é para mim urgente nesse momento, a Maria Cristina Fernandes, grande jornalista, na sua coluna no jornal Valor. No Valor Econômico, diz ela, atenção, porque isso é uma apuração importante. E aqui está condensada a questão do momento, sobre atividade de tráfico de influência, corrupção, via chefe de gabinete de Lula, ex-chefe de gabinete de Lula, com uma lobista amiga do filho do presidente, aspas para Maria Cristina Fernandes. Quando o sigilo de Roberta foi quebrado, atenção a isso, Marcola foi informado que suas mensagens estavam lá. Para. Quando o sigilo de Roberta foi quebrado, quem quebrou o sigilo de Roberta? Polícia Federal, autorizada por juízo, claro. Isso aqui, portanto, sugerindo nessa apuração que Marcola e, portanto, o governo Lula forem informado com antecedência, previamente, sobre informações sigilosas. Quando o sigilo de Roberta foi quebrado, Marcola foi informado de que suas mensagens estavam lá. Isso aqui é muito importante e muito grave. A ideia de que Marcola teria informações privilegiadas. Quem passaria informações privilegiadas, sigilosas dessa natureza, ao governo Lula? E aí continua Maria Cristina Fernandes. Abateu-se Marcola e, de tão envergonhado, custou a contar para o presidente. Ao fazê-lo, Lula chamou dirigentes de sua campanha e pediu que o levassem. Marcola não pode mais ficar aqui. Então veja o governo Lula tomando providências para afastar alguém do seu governo, da sua campanha, em função do que seria uma informação sigilosa da Polícia Federal. Mas o pior ainda vem, para levantar uma questão final aqui. Só então o ex-chefe de gabinete devolveu os valores recebidos a Roberta. Olha a gravidade disso aqui. A ideia de que o que se apresenta como empréstimo tomado a Roberta não fosse empréstimo. De que diante do surgimento da questão Marcola, da notícia supostamente vazada, possivelmente vazada, de que as relações de Marcola e a troca de boletos e os pagamentos de Roberta estavam sendo investigados e talvez se tornassem públicos, de repente, com essa informação, aquela conta foi paga. Fica a sugestão, fica posta a hipótese de que essa operação não fosse exatamente um empréstimo e de que surge a reação, com base em circulação de informação sigilosa, surge a reação, paga, devolve o dinheiro, forja um empréstimo. Essa questão está posta aí no debate público e merece a nossa melhor atenção, Luiz Megali.
0: É a lógica do menino que é pego com um baseado na mochila e fala pro pai, não é meu, tô guardando para um amigo, eu devolvo para ele. Ou seja, sumindo o baseado, some-se o problema. Qualquer pai sabe que não é assim. Aliás, qualquer adolescente sabe que não é assim também, né? Não é tão fácil assim. Também na vida adulta não é. Andreasa, e na vitrolinha?
8: Na vitrolinha, Dora, da obra de Aniceto do Império. Alô, Império Serrano. Volta, Império Serrano. Na voz do Arlindo Cruz, também outro grande imperioso, imperiano saudoso. Beijo.
0: Beijo, até.

0: Já que vocês estão falando de dinheiro emprestado aí, daqui a pouco vem Juliana Rosa falando sobre taxa de juros.
1: Ela não empresta.
0: Não empresta? Você já,
1: empresta,
0: já pediu?
1: Não empresta.
0: Ela vai falar sobre a taxa de juros.
1: Depois que começaram a surgir essas notícias, eu comecei a pedir. Porque eu falei, ué,
0: pra
1: será
0: geral.
1: Que é assim?
0: Aqui, né?
1: Será que é assim que funciona?
0: É.
1: Ninguém empresta.
0: Não, né?
2: O nome dela é Glória, agora é a minha senhora.
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0: Hora de conversar com Juliana Rosa. Agora vai, Carla. O Banco Central reduziu para 14% ao ano a taxa de juros do país.
1: Uhul, deixa eu entrar aqui fazer um crédito imobiliário logo de cara.
0: Vai. Nem tô precisando, mas...
1: né, vamos fazer.
0: E aí, Ju, o que, que isso muda na nossa vida? Bom dia para você.
2: Pois é, tem que rir para não chorar, né? Taxa de juros ainda
0: 14.
2: Tão alta. Bom dia para você. Bom dia para você, Megali. Para Carla, para Sheila, bom dia para o nosso ouvinte, telespectador, né? Que eu vi que agora vocês estão cada vez mais nós, né? Em vários espaços aí para o pessoal acompanhar a gente, aonde eles quiserem. Olha, realmente a taxa de juros ela está caindo muito devagar, né? Desde março, a taxa de juros cai nesse ritmo homeopático de 0,25 ponto percentual. Então, ela ficou durante 9 meses. Em 15%, aí em março começou a cair de 15 para 14,75, foi para 14,5, enfim, ontem chegou em 14%. Ficou dentro do esperado, porque o Banco Central está indo mais devagar, porque teve um chamado choque, como ele chama, de preços, o petróleo disparou ali por conta do conflito no Oriente Médio, e tiveram muitas medidas do governo para poder sustentar a economia, para a economia não ter uma redução no ritmo de crescimento muito rápido. O ano eleitoral acabou que a grande crítica hoje é que houve até um exagero nesse volume de medidas anunciadas pelo governo, que acabou dificultando a própria queda da inflação e da taxa de juros. No entanto, o que o Banco Central reforça

0: que os dados mais recentes mostram que tanto a inflação quanto o ritmo da economia estão perdendo força. Então, ele coloca aqui que realmente houve, aqui no que ele escreve aqui, ó, no documento, um conjunto de indicadores que sugerem uma moderação gradual da atividade econômica. No entanto, é um Banco Central que ainda se mostra muito cauteloso, porque quando ele olha para frente, ele fala que a gente tem mais riscos de que a inflação suba do que a inflação caia, e ele está preocupado com a questão das expectativas para o futuro. Acho que as expectativas ainda estão muito fora das metas, e isso aqui explica por, enfim, alguns motivos principais. Assim, uma questão de ter hoje mais risco de alta do que de baixa, a gente pode pensar no petróleo, se o petróleo de fato ele vai cair ou ele vai subir, ninguém sabe. Então, esse é um risco, né, que o Banco Central está trabalhando, mas principalmente aqui a questão do El Niño. Ninguém sabe exatamente também o quanto que esse fenômeno climático vai impactar, qual é o tamanho do impacto na agricultura e nos preços dos alimentos agora a partir de setembro. Então, isso é algo que vai preocupando, que vai se espalhando ali pelo custo da economia. E a outra questão das expectativas tem muito a ver com confiança, porque expectativa é algo que o Banco Central até falou muito aqui nesse documento, porque é aquilo assim: se você não acredita, se você não tem uma expectativa de que a inflação vai cair ao longo do tempo, as pessoas reajustam os preços antes. Então a empresa fala: ah, isso aqui vai dar errado, né? Então vou aumentar o preço, vou reajustar. E como a economia ela é muito indexada, a gente paga muito contrato, plano de saúde, escola, aluguel, né? Com base em acordos olhando para trás, quando você olha para frente, você não tem uma expectativa de melhora, isso acaba contaminando também as expectativas futuras. Então, a gente está no enrosco, na verdade, aqui, que o Banco Central ele até vê espaço para que os juros caiam ainda em setembro para 13,75, ele deixa a porta aberta aqui, mas essa questão da insegurança para 2027, ela é um fator importante, porque você não sabe se a questão do gasto público vai ser endereçada. Isso vai continuar estimulando a economia ou não, né? Isso vai ter impacto no dólar? O que que vai ser da economia para frente? O Banco Central não olha a trajetória da inflação hoje, né, para amanhã. Ele olha 18 meses à frente. Então, a gente precisa, a partir de 2027, de fato, endereçar minimamente essa questão do gasto público, porque isso está atrapalhando muito o crescimento, uma queda de juros mais rápida, uma queda da inflação mais rápida. 2027 é um divisor de águas, realmente. Se a gente vai se manter num rame-rame de economia crescendo aí um e pouco, dois no máximo, ou se a gente vai fazer uma escolha de um salto de qualidade no crescimento do país.
1: Tem uns cintos. Juliana Rosa volta com outros números e análises amanhã neste mesmo horário. Boa quinta para nós, Ju. Até.
0: Até, um beijo.
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4: Eu sou o Sérgio Aime, está começando agora o Minuto do Empreendedor, apresentado pelo Banco BTG Pactual Empresas, que tem entre os seus propósitos ajudar os jovens empresários e empreendedores a alcançarem o sucesso. Na minha companhia, Rafael de Albuquerque, que é o fundador e CEO da Zoox. Rafael, na sua opinião, de que forma que os jovens empreendedores e empresários devem agir para atingir o sucesso?
5: Vou falar que eu falo para mim desde o início, quando eu fundei a Zoox. São algumas palavras mágicas: paciência, persistência, resiliência e longo prazo. Nada fica pronto do dia para a noite.
4: Valores importantes que permitiram, Rafael, o sucesso da Zoox e, se bem aplicado, o dos jovens empresários e empreendedores. Esse é o nosso propósito aqui no Minuto do Empreendedor, apresentado pelo BTG Pactual Empresas.
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8: Carla Bigato, corredor da Avenida dos Bandeirantes hoje é um negócio terrível se comparado com outros dias da semana, hein? Só para você ter uma ideia, vou passar até um pouco mais do corredor, para o motorista entender a dinâmica do seu caminho. Se ele vier, por exemplo, da Tancredo Neves, ele já vai enfrentar trânsito lento ali no acesso ao Complexo Viário Maria Maluf, perto do túnel. Aí passa todo o túnel, sai do túnel, passa pelo viaduto Ministro Aliomar Baleiro e começa o corredor da Bandeirantes ali pela Afonso de Canaiola e Toné. Quando chega no viaduto, o Jabaquara trava, e aí essa trava vai até a Praça Cananduba, que é no final da avenida. Tem mais um outro pedacinho de lentidão que vai da Rua Alvorada até o acesso ao Marginal. Então é praticamente a avenida inteira travada. Para quem vai no sentido da Rodovia dos Imigrantes, tem lentidão na Ponte de Torres, mas o restante do caminho vai bem. 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

0: seu caminho.
1: Tem dificuldade também pela Avenida Interlagos. Tinha um acidente agora há pouco ali na entrada da ponte Jurubatuba. Eu digo isso porque terminou já a ocorrência, mas deixou um reflexo gigantesco. Congestionamento começando na altura do portão principal do autódromo até a ponte Jurubatuba. E o reflexo foi bater na Senador Teotônio Vilela, que agora está congestionada desde a Nossa Senhora do Outeiro exatamente até a porta do autódromo, se juntando com a Interlagos. Então quem vem dos bairros enfrenta uma condição ainda pior. Passando da ponte o trânsito melhora, aí tem lentidão ali na altura da João Peixoto Viegas até Irvante Sajiquian e da José Neves até a Praça Ministro Pedro Chaves. Pro bairro o caminho agora vai bem. 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
1: Nove horas 26 minutos, bom dia para você ligado a partir de agora no Band News São Paulo de hoje. Vamos que vamos? Até as 11 horas da manhã. Eu, você, Luiz Megali, Carla Bigato. Bom dia, bom giorno.
2: Bom giorno.
1: Tudo certo?
2: Tudo perfeito, tudo maravilhoso. E vamos
1: incrível.
2: Lá.
1: Gente, posso dar um salve especial para os nossos ouvintes que nos acompanham com imagens na Fast TV?
3: Opa!
1: Tanto faz, se é na LG, Samsung, TCL, 50 milhões de televisores. A Band News FM tá chegando na área. Se você tem... Já estamos, né? Na área. É, na Samsung, no Samsung TV Plus, nosso canal é 2043, você nos acompanha, e nessa semana aqui a gente já tá na tela, assim que você liga a TV a gente já aparece. Bonitos? Não necessariamente.
2: Ah, vai.
1: É a gente.
3: Simpáticos?
1: Talvez.
2: Talvez. A Sheila pedindo um biscoito na cara larga, cara. Eu poderia estar matando, mas só tô pedindo um elogio. Ah, para.
3: É. Autênticos.
2: Ninguém compra isso aí, não.
1: Isso, não, né? Não funcionou. Tá bom.
2: Funciona, vocês são mó gatos.
1: LG Channels, a gente também tá lá. Nosso canal é 131. E na TCL, você coloca o nome Rádio Band News FM na busca... E pronto, nos acompanha aqui também com imagens, programação gratuita, 24 horas por dia, tudo aquilo que você que já vem acompanhando nos últimos dias já sabe. E aí ontem, estava contando para a Carla um pouco mais cedo, foi muito legal, ontem eu estava, enfim, estava no meu horário de almoço num lugar, e era num edifício comercial, num prédio comercial, não era lá no prédio da Samsung, e na hora em que eu saí eu estava com uma outra pessoa também, essa outra pessoa não sabia que eu trabalhava na Band News FM, então eu estava lidando normalmente num... Ela não sabe quem eu sou. Sabe que meu nome é Sheila, apenas.
2: Tá.
1: E quando eu tava saindo, Sheila, tinha um porteiro nesse prédio comercial. E quando ele me viu, ele fala, em um segundo tudo pode mudar.
2: E aí você foi lá e maltratou ele.
1: Exatamente, que é a minha cara.
2: Você faz,
1: não,
2: né?
1: Tô brincando.
2: Porteiro, garçom.
1: Aí eu falei, oi, você acompanha?
2: Os alvos preferidos.
1: Aí eu falei,
3: como é que foi a cara da pessoa que tava com você?
1: Uma cara de que, quem é você, moça? O que vocês estão falando? É. Né? Ou seja, a pessoa realmente não sabia... do que se tratava ali. Eu falei, oi, que legal, você acompanha? Ele falou, acompanho todo dia, adoro Rivotril, não sei o quê. Começou a falar da Band News. Aí, a moça que tava, né, junto, falou, mas o que é isso? É a Band, Band News. Aí ela falou, ai, desculpa, eu não assisto TV aberta.
2: Ai, meu Deus.
1: É. Aí...
2: Aí eu leio um livro. Isso. Na minha casa não tem TV. Ai, Jesus.
1: Aí vem a resposta dele. Mas não é TV aberta. Eles estão na Samsung. Se você tem Samsung, você tem LG. E começou a falar da festa.
3: Deu o serviço
1: eu
3: completo.
1: Achei o máximo.
3: Que legal.
1: Foi tão legal.
2: Acabou com a afetação da pessoa.
1: E falou de Samsung e LG. Eu falei, mas você tem Samsung e LG. Você pode ligar lá e assistir. Não é TV aberta, não. Explicou pra ela ainda.
3: Eu como
1: achei
3: é que chega
1: muito
3: em todo
1: legal,
3: mundo, né?
1: Cara.
3: Como é que chega em todo mundo?
2: É muito
1: achei
2: legal,
1: muito legal.
2: Muito bacana.
3: Sabe por que chega em todo mundo também? Porque, em geral, são os jovens que têm feito as instalações ali, né? Quando você compra um equipamento novo, você dá na mão da molecada ali, adolescente, né? Jovem. Ah, instala aí pra mim, faz as configurações pra mim.
1: Uhum.
3: E eles sabem mexer com a internet mesmo, né? É difícil até pra eles, pra sintonizarem, nem só pra eles, pra todo mundo, mas enfim, sintonizar, hoje em dia tá mais fácil sintonizar pela internet, e eles deixam assim essa configuração, né? Não deixam ali os canais abertos muito à mão.
1: Uhum.
3: Então chega pra todo mundo, pra quem deu essa tarefa pro jovem configurar a TV... Né? Que tá ali, já na cara, e pro próprio jovem. Então são todas as idades.
2: A gente tem uma penetração legal, tá? Do público jovem. Tava dando uma olhada nas pesquisas.
1: Você viu,
2: lá.
1: Né? É legal.
2: A gente tem uma penetração muito boa, assim, um público muito mais jovem, muito mais descoladex do que as nossas concorrentes, e com todo o respeito, mas. De fato, a gente é mais descolado mesmo.
1: E aí, é curioso assim, isso.
3: Eu falo bem com jovens. Olha como eles me enxergam. Aí é o Didi com um boné de lado, sabe?
2: Eu estive Buscemi carregando um skate com uma caveira. Né?
3: Isso. É o Didi.
2: Fala, aê, rapaziada.
1: Ai, que
2: vamos lá.
1: Poltrona.
2: Vamos andar de patins.
1: Mas, cara, esse negócio das gerações é interessante.
2: Didi de boné pro lado. Não, meio Sérgio Malandro. Né? Eu converso bem com a molecada.
3: Isso.
2: Eu converso.
1: É bem isso. Mas o negócio das gerações funciona, por exemplo, na
2: como
1: casa dos meus pais.
2: Como se estivesse batendo um grande mousse.
1: Ó, olha. Aprendeu, é.
2: Não, mas eu usei errado agora.
1: Ah, usou errado, tá bom. Em casa funciona assim, as crianças barra adolescentes, aquela fase lá, configuram a TV.
3: É.
1: E aí já tá na Fast TV pros meus pais assistirem na Fast TV. E aí quando eles vão lá, eles dominam aí o YouTube, eles fazem um monte de coisa, né?
3: Uhum.
1: Mas tem essa coisa, né, do encontro geracional mesmo na TV. E essa mudança completa nas TVs das pessoas e como elas consomem.
2: Muito bem.
1: Notícia, enfim, entretenimento, tudo.
2: É isso aí. Bora?
1: Bora, bora nessa. Com as principais informações de hoje. Tem essa previsão aqui que tem nos assustado, a formação de um ciclone em alto mar, passagem de uma frente fria no sul, voltando a provocar um contraste de temperaturas também em São Paulo, ar quente presente na atmosfera, entrada do ar mais frio estimulando rajadas de vento e, olha, fortes, acima dos 100 km por hora, temporais também.
2: Eu acho que começou nessa manhã, sabia?
1: Já?
2: O meu mais novinho não tá dormindo em casa porque ele foi viajar com a escola.
1: Uhum.
2: O Happy Lago, que dizem que é um lugar super legal, é um desses acampamentos. E aí o quarto dele tá vazio. E a janela lá em casa é aquela janela antiga, janela de vó, sabe? Que você abre dos dois lados, de madeira.
1: Uhum. Legal.
2: E, cara, vieram dois estampidos. Pá, pá! Agora, às 5 da manhã, a casa inteira acordou.
1: Uhum.
2: Aí a Alice falou, o que foi isso? Eu falei, ninguém sai. A gente imaginou que pudesse estar tendo um tiroteio do lado da rua, era a janela fechando com o vento.
1: Ah, então já era a ventania.
2: Era a ventania.
1: É, o que...
2: Uma lufada.
1: Uhum. Gente, a Aline Araújo falou um pouco mais cedo da Climatempo, que viria pra valer já agora à tarde, a virada, não com temporal, mas amanhã. Mas que hoje à tarde a gente já sentiria, mas pelo jeito,
2: agora,
1: ventania já começou
2: pouco,
1: mais cedo mesmo. Vamos acionar a Stephanie Toso falando sobre esse alerta? Fala aí, Stephanie.
4: O estado de São Paulo se prepara para uma nova mudança no tempo entre hoje e amanhã. A presença de um ciclone no mar e o avanço de uma nova frente fria devem estimular grandes nuvens de tempestades, aumentando o risco para chuva forte e ventos intensos. O litoral sul paulista, áreas entre o Vale do Ribeiro e parte da Grande São Paulo, entram em alerta para ventos acima de 90 km por hora. A Defesa Civil indica o risco muito alto para queda de árvores e danos em estruturas, além de problemas que podem afetar a distribuição de energia elétrica. Hoje, toda a capital, áreas do sul e do oeste do estado, voltam a receber chuva forte durante a tarde, condição que deve se estender até o final da sexta-feira.
1: Então, daqui a pouquinho, a gente aciona a Aline Araújo, da Climatempo, trazendo mais uma vez o panorama, a previsão aí para essas próximas horas e amanhã também.
2: Já está ventando em Parelheiros, no interior de São Paulo já está chovendo, 16. É o código da Patrícia, 16 é São Paulo bem distante, né?
1: É Ribeirão, né? Região de Ribeirão, 16?
2: É. Ribeirão, acho que não é 15?
3: Não,
2: eu 15... acho que Ribeirão
3: não,
2: é 15,
3: não, não, não,
2: hein,
3: não. Ribeirão não é 15, não. 16,
2: 14
3: é.
2: Eu sei que é região de Marília e Bauru.
1: Isso, é.
3: Isso, é. Então, Ribeirão é 16.
2: É 15, 16?
3: É. 15 é Limeira.
2: Ah, tá bom.
3: É Araras, acho que Piracicaba.
2: Tá, 19 é Campinas.
1: Isso. É 16 é região de Ribeirão mesmo. É isso aí.
2: Sorocaba, 15, ó.
3: 15 é, é Ribeirão, né? Uhum.
2: Sorocaba, gente.
3: Sorocaba.
2: É, Sorocaba, 15. Ah, é 16, Ribeirão.
1: 16 que a gente tá falando.
2: É verdade, é 16, não é de 15 que a gente tá falando. Obrigado, gente.
5: A circulação dos trens é normal na manhã de hoje, após o fim da greve dos ferroviários. O sindicato que representa os trabalhadores das linhas 11 Coral, 12 Safira e 13 Jade votou o encerramento da paralisação ontem à tarde. Os funcionários pediam uma garantia formal ao Estado, indicando que os empregos seriam mantidos após a conclusão dos repasses das linhas à iniciativa privada. Ontem, o governo enviou à Assembleia Legislativa um projeto de lei específico para reforçar a garantia de emprego aos trabalhadores da CPTM. Ainda nessa edição do Band News São Paulo, outras informações sobre o encerramento da greve com a repórter Maju Arruda Leite.
2: Depois de 2 dias, Luana Pereira, terminou finalmente, né, um incêndio naquela indústria química na Grande São Paulo.
6: Pois é, 33 horas depois, Megalho, o Corpo de Bombeiros afirma que está encerrado o combate ao fogo na indústria química que foi destruída por um incêndio em Itacoaxetuba. Por volta das 2 da manhã, apenas uma viatura estava no local, ali ao redor da empresa, que está localizada na Estrada do Bom Sucesso. As chamas começaram a atingir a fábrica de solventes por volta das 3 horas da tarde de terça-feira. A ocorrência chegou a mobilizar 33 viaturas do Corpo de Bombeiros e 95 agentes. E mesmo com o tamanho desse incêndio e toda essa mobilização, não houve feridos.
3: Deixa eu fazer uma correção aqui. É DDD 19, região de Americana, Limeira, Piracicaba, tá?
2: Isso.
3: 15 é Sorocaba,
2: 15, Sorocaba, 19 e essa região aí,
3: Sorocaba,
2: Campinas.
3: Sorocaba, Itapetininga, Itapeva, Tatuí,
2: 19 é bem grande,
3: Botucatu.
2: Né? É toda 19 grande, é bem Campinas grande. E toda...
3: Isso.
2: Enfim, Itu também tá nessa, Salto. E 16, então é Ribeirão.
1: E Araraquara, pega Franca, São Carlos.
2: 14, Marília, Bauru. E 17 já é Presidente Prudente, já é lá bem longe, né?
3: 13 é Vale do Paraíba, Litoral.
2: Não, 13 é Baixada.
3: Então, mas Vale do Paraíba também é
1: 12. Vale do Paraíba, 12. Vale,
2: né? Ah, tá. Taubaté, São João, São José, 12. Tá, e termina no 17?
1: Não. 19, né?
3: 19.
2: Quem é 18?
3: Quem é você, DDD?
1: Você falou.
2: 18, não falei.
1: Você
2: não.
1: Falou Presidente Prudente.
2: Não, 17. Who is 18?
3: DDD 18, qual a região?
2: War number 2.
3: Presidente Prudente, Araçatuba,
2: Birigui. I'm a free man.
1: Aí, ó.
3: Presidente Venceslau, Presidente Dracena, Prudente. Assis. Ok? Pronto. Fechamos.
1: São Caetano do Sul é o quê?
2: São Caetano do Sul é 11.
1: Não, é a cidade que tem os melhores indicadores de qualidade de vida da Grande São Paulo. É verdade.
2: É essa notícia, não?
1: A conclusão é do primeiro mapa da desigualdade da região metropolitana, divulgado hoje pela Rede Nossa São Paulo e pelo Instituto Cidades Sustentáveis. No outro extremo dessa lista está Pirapora do Bom Jesus, em último lugar. Capital Paulista ocupa a 16ª posição entre os 39 municípios da Grande São Paulo. A gente traz daqui a pouquinho outros detalhes desse levantamento com a Carolina Ercolim.
3: Olha que interessante, só tem DDD até o 24 no Rio de Janeiro. DDD 25 já não existe.
2: Ah, é?
3: É.
2: Em
3: 27 e 28 Espírito Santo.
2: Em Minas eu acho que é até 35 também, viu?
3: É.
2: Mas não tenho certeza.
3: 24 no Rio.
2: 35 é exatamente 35, sul de Minas, é a minha terra.
3: 35 existe.
2: E ó, só pra acabar existe, com a discussão 36. Logo, obrigado aqui ao nosso ouvinte...
3: 36 não existe.
2: Carlos! São Paulo usa todos, menos o 10.
3: É.
2: 11, capital e região metropolitana. 12, Sim. Vale do Paraíba e litoral norte. Né? O Batuba
3: isso,
2: é 12.
3: Boa. 13.
2: 13, litoral do sul.
1: Baixada, né?
2: Até Bertioga.
3: 14.
2: 14, região central do interior. Bauru, Marília, Jaú, Botucatu. 15, Sorocaba, Itapetininga, Itu. Não, Itu não é, gente. Itu é 19, sinto muito. Votorantim, eu sei porque meu sogro tem telefone com prefixo 19.
3: De repente, né?
2: Acho que tá errado aqui.
3: Comprou.
2: 16. Vai ver, ele comprou em Campinas, né? Bom, sei lá. 16. Região de Ribeirão Preto e Araraquara. Ribeirão Preto, Franca, São Carlos. 17. Noroeste Paulista, São José do Rio Preto, Catanduva, Votuporanga. 18. Oeste Paulista, Presidente Prudente, Araçatuba, Assis, tinha razão, Sheila. E 19, finalmente, região de Campinas e Piracicaba. Pablo Fernandes.
7: E tu é 11. É aquele que você liga daqui, você tem que discar o operador a 11. E aí, só que não tá na cidade de São Paulo, não na região metropolitana.
3: Uhum.
7: Aí
3: você fez
7: 0, 15, 11 e tu.
3: Uhum.
7: 15,
2: aí
7: desculpa.
2: Peraí, deixa eu conferir aqui.
7: Desculpa, mas acostume.
3: É costume.
2: Atenção.
1: É merchan? Você veio aqui fazer um merchan, é isso? Só pra isso. Não, tentou fazer de maneira orgânica, não, como não se é diz 11. Por aí,
3: não.
1: E meter um 15 no ar, é isso?
2: É verdade, entendi. É 11, olha lá. Sim, número desculpa. Do meu sogro, hein, gente? Anota aí. 11-995. 82.
3: Não faça isso, Luiz. Pelo amor de Deus.
2: Anota aí todo mundo mandando o seu carinho. O nome dele é Miguel. 9582.
1: Imagina. Que isso. Maravilha.
2: É 11, tem razão.
3: Eu
2: Pabrito.
3: Realmente fico com medo. Sabe?
1: Vai
3: quando
1: que
3: ele
1: né?
3: começa a fazer isso. Fico.
1: Ó, em Minas Gerais vai até 38. De 31 a 38.
2: Olha aí.
3: Sério? Isso.
1: É, eu tô vendo aqui
2: Minas
1: agora.
2: Grande.
1: É.
3: DDD.
2: Sério que vocês vão debater DDDs?
1: Sim, exato.
2: DDD bater.
1: DDD bater.
2: Bora, vai.
1: Vamos em frente. Polícia Federal apresenta hoje a conclusão do inquérito sobre o acidente com o avião da Voe Paz no interior de São Paulo, ocorrido há quase 2 anos. A reportagem da Band apurou que o laudo aponta que a tripulação sabia que o sistema de degelo apresentava falhas. Ainda assim, a companhia manteve o voo, manteve o trajeto para uma rota onde havia previsão de formação severa de gelo. O avião saiu de Cascavel, no Paraná, seguia para Guarulhos, quando caiu em Vinhedo em agosto de 2024, deixando 62 mortos.
3: Um levantamento aponta que há um déficit de policiais no estado de São Paulo. O destaque chega com Humberto Ferretti.
8: O número de policiais em São Paulo deveria ser maior, segundo o estudo do Fórum Brasileiro de Segurança Pública. No caso da PM, o estado conta com 82 mil agentes, contra um total previsto na casa de 93 mil. Em relação à Polícia Civil, são 19 mil, 5 mil a menos do que deveria existir. E no caso da Polícia Penal, são quase 25 mil agentes, contra um total esperado na casa de 34 mil. Em nota, a Secretaria de Segurança Pública, responsável pelas polícias militar e civil, diz que tem feito uma reestruturação das forças de segurança desde 2023, com a nomeação de novos profissionais, e destaca, por exemplo, ações de valorização e modernização das polícias.
2: A Secretaria de Administração Penitenciária diz que há um concurso em andamento para a contratação de 1.100 novos policiais penais.
1: O STF nega um pedido de redução de pena do braço direito de Marcola, líder do PCC.
2: Agora
1: tem que explicar. Tem um outro Marcola, né? Esse aqui é o líder do PCC, que cumpre mais de 20 anos de prisão por tráfico e outros crimes. Fala, Adele Rubichet.
9: O Supremo Tribunal Federal rejeita o pedido da defesa de Gilberto Aparecido dos Santos, conhecido como Fuminho, braço direito do líder do PCC, Marcola, para reduzir a pena a mais de 20 anos de prisão por tráfico de drogas, quadrilha armada e posse ilegal de armas. A defesa argumentava que o réu havia sido punido duas vezes pelos mesmos fatos, mas o ministro Dias Toffoli manteve o entendimento do Superior Tribunal de Justiça de que os crimes são distintos e podem ser punidos separadamente. Fuminho foi preso em 2020 em Moçambique após 21 anos foragido e extraditado para o Brasil. Enquanto estava no país africano, o PCC montou uma operação avaliada em 2 milhões de dólares para resgatá-lo. Ele cumpriu a pena na Penitenciária Federal de Brasília, depois de a justiça entender que havia um risco de retaliações no Ceará, onde estava inicialmente.
3: A Polícia Militar apreende 174 quilos de drogas dentro de centros de distribuição dos Correios, na capital paulista e também no interior do estado. Operação Vestigium foi realizada ontem com o objetivo de encontrar drogas, armas de fogo e explosivos que seriam enviados por encomendas. A iniciativa busca ainda identificar padrões de atuação de organizações criminosas que utilizam o sistema postal para envio desses produtos. As apreensões dos materiais foram feitas nos centros de distribuição do Jaguaré, Zona Oeste de São Paulo, de Indaiatuba e São José do Rio Preto, ambos no interior.
1: A Polícia Civil prende em flagrante um falso dentista na região do ABC. O homem de 21 anos, que estava foragido, foi localizado ontem à tarde num consultório no centro de Santo André. Segundo as autoridades, ele fazia os atendimentos sem ter habilitação profissional e utilizava fotografias e dados obtidos durante as consultas para praticar estelionatos. Ainda durante as diligências, os policiais constataram que o consultório funcionava em condições precárias de higiene.
3: A Polícia Federal prende um homem por tentativa de fraude contra o INSS na Grande São Paulo. A ação aconteceu ontem. A gente tem mais informações, mais detalhes com Beatriz Teodósio.
10: A Polícia Federal prende em flagrante um homem suspeito de tentar sacar valores de benefício previdenciário do INSS de forma fraudulenta em uma agência bancária localizada em Santana de Parnaíba, na Grande São Paulo. Os agentes federais receberam informações sobre uma tentativa de levantamento irregular de valores vinculados ao benefício. As investigações indicam que o suspeito teria se apresentado como representante legal de um beneficiário utilizando documentação possivelmente falsa. Além do suspeito preso em flagrante, outro investigado foi identificado por possível participação nos fatos. O inquérito prossegue para esclarecer a atuação do grupo, para identificar outros envolvidos e para apurar eventual prática dos crimes de estelionato previdenciário, uso de documento falso e outros delitos que venham a ser constatados.
2: O Tribunal Regional Eleitoral de São Paulo mantém a inelegibilidade de Pablo Marçal por 8 anos por abuso de poder econômico nas eleições de 2024. Na ocasião, Marçal concorria à Prefeitura da capital paulista e, por unanimidade, os magistrados rejeitaram um pedido dele. O caso envolve um concurso de cortes nas redes sociais utilizado por Marçal na campanha eleitoral. Era uma belíssima sacada. Cooptava colaboradores para disseminação de conteúdos do então candidato, né? Faça aí o seu corte, mande para a sua timeline e você pode ser remunerado pela campanha do Marçal e pode ganhar um brinde. Pô, genial! Só que não pode. Pela
3: Só
2: lei...
3: que não, né?
2: Só que não. É uma ideia maravilhosa. Uhum. Você coloca um bando de caras para trabalhar por você, né? Pagando um dinheirinho
3: isso.
2: Qualquer.
3: Quer dizer que você está contratando essas pessoas?
2: Não, um brinde. Olha aqui, um cadarço que eu dormi.
3: Eu dormi.
2: Um cadarço que eu coloquei na boca e tirei.
3: Do meu moletom do ensino
2: moletom
3: médio.
2: Que eu usei duas vezes. Você pode fazer com esse cadarço loucuras você vai ficar muito rico. E os caras iam lá e faziam. Não pode.

0: o jogo é às 4.
1: Ah, então é.
0: Então, às vezes, pode ser 6:05, pode ser, né? Então, mas assim, a partir das 6 horas a gente já tá a postos ali.
2: Entendi.
0: Para começar a nossa transmissão aqui da Band News FM, que antecede a realização do debate.
2: É que faz que nem o Silvio Santos fazia, depois da novela da Globo, começa Rambo 2.
0: Isso aí. É bem isso. É,
2: acabou o futebol, começa a transmissão.
0: Exatamente. Boa. E aí você fique ligado aqui na Fecha TV, YouTube, transmissão no rádio também. Estaremos do ladinho de onde acontece o debate, do estúdio principal aqui do Grupo Bandeirantes. Debate entre os candidatos ao governo do estado de São Paulo. O debate começa às 8 com transmissão da Band News FM. Então, fique ligado, estaremos por aqui. E aí no dia 23, não no outro domingo, no outro, tem o debate entre os candidatos à presidência da República.
3: O plenário do Superior Tribunal de Justiça se reúne hoje para julgar se o ministro Marco Buzzi será afastado definitivamente do cargo. Ele é acusado de assédio e importunação sexual por duas mulheres. O magistrado está afastado desde o dia 10 de fevereiro. Caso a corte decida pela condenação, os ministros deverão indicar se Buzzi vai ser submetido à pena de aposentadoria compulsória ou de demissão.
2: O Papa Leão XIV anuncia a primeira viagem à América Latina durante o pontificado. Ele deve visitar o Uruguai, a Argentina e o Peru em novembro, no giro internacional que deixou o Brasil fora do roteiro oficial divulgado pelo Vaticano. Que decisão polêmica, né? Puxa vida, o maior país católico do mundo. Somos nós atualmente ou as Filipinas? Eu tenho dúvidas. Mas o Brasil, se não for o maior, é o segundo maior. Talvez proporcionalmente a gente perca para o México, mas é um grande país católico, vai ficar de fora. A decisão de incluir os três países, repito, Uruguai, Argentina e Peru, ocorreu após o pontífice aceitar formalmente os convites enviados por chefes de Estado e por autoridades católicas dessas nações. Quem sabe se o Brasil enviar um convite? O cardeal Roberto Prevost, hoje Papa Leão XIV, é americano, mas também é um pouquinho de Latinoamérica, né? Ele viveu por 20 anos no Peru.
0: Você tá certo, o Brasil mesmo é o maior. Brasil, na sequência México, depois Filipinas.
2: Eu sei. Até que eu tô bem de memória, hein? Então. Mas proporcionalmente é o maior?
0: Porque também proporcionalmente, também.
2: Olha só. Vem pra cá, Papa. O Papa pegou?
0: Ainda não.
2: Vocês acham que ainda não?
0: E acho que não pega mais, né?
2: Pra mim pegou.
0: Pegou?
2: Pegou. Pegou porque ele publicou a primeira encíclica dele. A primeira encíclica é aquela carta de intenções, né? O Papa publica lá pra gente saber pra onde tá indo o papado.
0: Isso.
2: Cara, eu achei muito boa. Eu achei que tratava de assuntos muito conectados com o nosso mundo. Né? Um cara preocupado com a questão social. E eu gostei demais. Eu fui atrás, li a primeira encíclica do... Deve ter saído coisa de 2-3 meses atrás. Vale a pena procurar, tá? Não é um texto muito longo, não. E achei que é um cara muito conectado.
0: Mas me parece que assim, eu penso em termos de popularidade, sabe? Talvez essas viagens contribuam para essa coisa da popularidade. Aí é inevitável, porque a gente faz comparações a respeito de carisma, né?
3: Ele vem na esteira do Francisco. E o Francisco também era muito conectado com esse tempo. E ele era muito bom em passar essa mensagem. Então, ele vai ter uma dificuldade, de fato.
2: A gente vem de alguns papas muito marcantes, né?
3: Então,
2: Cara, João Paulo II. Aí depois, o Bento XVI. O Bento XVI com aquela cara lá de...
3: Ratzinger.
2: O Joseph Ratzinger. Com aquela cara de oficial da SS...
3: Esse era
2: dava
3: Ratzinger,
2: medo,
3: hein?
2: Né? Usando seus Lobotan. É Lobotan que fala, Sheila? É. Sola vermelha, né? O cara... Ele era marcante. Depois veio o Francisco.
3: Aí veio o Francisco.
2: Né? Francisco, puro carisma.
3: Mas agora o Leão XIV, ao que tudo indica, vai ter bastante tempo, né? Pra desenvolver.
0: Sim,
2: é jovem, né?
0: Ele é mais jovem.
3: Essa popularidade.
2: Mas pra mim pegou. Pra mim pegou. Pra pegar.
3: É bom explicar para as pessoas?
0: Não, é bom explicar e outra.
3: Senão
0: a última vez que aconteceu.
3: A gente levanta esse tipo de.
0: E a última vez que a gente falou desse assunto, houve católicos que são católicos que acompanham a rotina da Igreja Católica, que frequentam as missas e tal, que ficaram muito chateados com a gente, falando que o tom foi desrespeitoso quando a gente fala que um papa pega ou não pega.
2: No way.
0: Não, né? Pelo amor de Deus, desrespeitar ninguém.
2: Claro que é uma brincadeira, claro que é uma linguagem xistosa. Mas é um xiste inocente com alguém

0: por quem temos admiração.
1: Sim. E respeito, sobretudo.
0: E respeito. Uhum. E também isso diz muito sobre o respeito que tínhamos pelos papas anteriores. Aqueles que, entre aspas, pegaram. Né? Que são abraçados e admirados e acompanhados mesmo por nós que não somos católicos praticantes. É isso, né? Não, não tem desrespeito nenhum. Aliás, a gente brinca muito aqui e, cara, quase nunca a gente tem intenção de desrespeitar alguém.
1: Uhum. De vez em quando tem.
2: É, fale por você, é. Não, tô brincando.
0: De vez em quando tem, é aquela letra do Lulu Santos, não desejamos mal a quase ninguém. É. É, certamente o Papa não tá nessa lista.
2: Não, não tá, não tá.
0: É,
2: não tá.
0: Então é isso.
2: Com novidades, e ainda maior, a Bienal do Livro vai ser realizada no mês que vem. Fala, Isha Moraes.
3: A Bienal Internacional do Livro de São Paulo terá uma área 28% maior do que a edição anterior. Segundo a organização, a expectativa é receber 700 mil visitantes durante os 10 dias de evento. A venda de ingressos exclusivos para o período noturno é uma das novidades da Bienal. O público que optar por essa modalidade pagará mais barato e poderá acessar o local após as 5 horas da tarde, de segunda a quinta. Além disso, os visitantes terão 100% do valor convertido em cashback para compra de livros nos estandes. O evento acontece entre os dias 4 e 13 de setembro, no Distrito Anhembi.
1: Palmeiras perde pro Fortaleza, mas avança às quartas de final da Copa do Brasil. Sabe de quem foi a culpa?
0: De quem?
1: Do Abel. Ele disse que foi dele. Fala aí, Lucas Belotti.
4: O técnico Abel Ferreira assume a responsabilidade depois da derrota do Palmeiras para o Fortaleza pela Copa do Brasil. Apesar do revés por 3-2, o Verdão levou a melhor no agregado e está nas quartas de final. Na coletiva, Abel falou em um time desmotivado e longe da concentração ideal durante a partida.
5: Acho que não tive arte nem engenho para os mobilizar. Nós sabemos da responsabilidade que é representar o Palmeiras. Eu sou o primeiro a dizer, seja onde for, seja contra quem for, joguem jogar, jogamos para ganhar. E hoje nós não entramos com a nossa máquina competitiva ligada. Demos muito espaço ao adversário, que ali algo desconcentrados. Portanto, eu diria que a maior responsabilidade é minha.
0: Além do Palmeiras, outras três equipes garantiram classificação para as quartas de final da Copa do Brasil depois dos jogos desta quarta-feira. O Cruzeiro ganhou da Chapecoense por 2-0 no Mineirão em Belo Horizonte. O Grêmio avançou depois de bater o Mirassol por 1-0 na Arena Tricolor em Porto Alegre. E o Vasco levou a melhor para cima do Flu depois de vencer por 3-1 no Maracanã, no Rio de Janeiro. Hoje serão conhecidos os dois últimos classificados para as quartas de final da competição. Vai ter muito choro e ranger de dentes na casa da Sheila, porque a Band News FM transmite Corinthians Internacional às 8 da noite, direto de Itaquera. A vantagem é do Colorado, que venceu o primeiro jogo por 2-0, mas também haverá choro e ranger de dentes na casa da Carla, porque tem Vitória e Atlético Paranaense se enfrentando no Barradão em Salvador. E o Furacão ganhou o primeiro jogo também por 2-0. A Carla vai ter que secar muito pro Vitória conseguir essa classificação.
2: Sim. E a gente falou, a Carla falou, a culpa foi de quem? Foi do Abel? Tem ouvinte dizendo que não, que a culpa foi nossa, que falamos que o Palmeiras podia perder por quanto quisesse.
0: Por quanto ele quisesse.
1: Ela deu certo, né? Com certeza, gente, deu certo.
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2: Chega mais, Robson Ramos, fala do trânsito onde? Bom dia.
8: Sheila Magalhães, de volta aqui no Band News São Paulo para a gente falar mais do trânsito. Vou começar com rodovias para destacar a condição da Castelo Branco mais uma vez. Ela estava muito ruim de manhã, tinha um acidente ali perto de Itapevi, já passou. Agora, a lentidão maior está concentrada na região de Osasco. É grande mesmo, viu? Do quilômetro 20 para frente, vai tudo muito ruim pela pista expressa, até o Cebolão no acesso à Marginal Tietê. Pela pista lateral, lentidão do 20 ao 18, depois do 15 ao 13 no acesso à Marginal Pinheiros. E para quem vai para o interior agora, a condição é boa. 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
1: Aline Araújo, de volta conosco, trazendo a atualização da previsão do tempo. Aline, que sol bonito, brilhando aqui no pátio do Grupo Bandeirantes. Eu sei que a temperatura vai subir hoje, né? Subir ao longo da tarde. Chega a quanto essa temperatura? e depois vem o quê? Aline, bom dia para você mais uma vez.
9: Bom dia de novo para vocês, para todos que nos acompanham. A temperatura hoje sobe bastante, teremos uma tarde quente com máxima de 28 graus aqui em São Paulo, mas o tempo muda já no fim da tarde, teremos a aproximação aí desse sistema que vai trazer bastante chuva e também ventos. A previsão é que as nuvens aumentem no fim da tarde com previsão de temporais entre a tarde e a noite. Inclusive no horário desses temporais é quando vamos sentir os ventos mais intensos, hoje variando entre 60 até 70 km por hora aqui na capital São Paulo. Lembrando que amanhã eles se intensificam, podem chegar até 90 km por hora, então a gente vai ter aí 2 dias de bastante ventania aqui na capital.
1: O Aline, isso deve acontecer durante a noite, durante a madrugada. Em que momento a gente vai começar a perceber esse vento mais forte em São Paulo?
9: As condições já começam a mudar a partir do período da tarde. Esse ciclone extratropical, ele já está em formação e ele deve terminar a sua formação durante o período agora do final da tarde. E aí, conforme ele termina a formação, a gente vai ter esse sistema começando a atuar também na nossa região, hoje trazendo ventos mais moderados, entre 50 a 70 km por hora. Hoje, o maior alerta vai seguir para a região do Rio Grande do Sul, onde os ventos podem chegar e até mesmo ultrapassar os 90 km por hora, principalmente na região do Rio Grande do Sul. E para amanhã, eles intensificam aqui para a gente também em todo o estado de São Paulo, incluindo a capital.
1: Tá. O Aline, você nos explicou, né, que esses ventos que chegam a São Paulo vêm do Rio Grande do Sul. Nesse momento, qual é a condição do Rio Grande do Sul? Porque você está acompanhando isso, né, essa atualização em tempo real. Como é que estão as coisas por lá?
9: Exatamente, lá também já temos esse aumento de nebulosidade, as chuvas já ocorreram durante o período da madrugada e da manhã e agora elas voltam a se intensificar também com esse ciclone extratropical começando a sua formação. Durante o período da tarde e da noite ele finaliza a formação e é onde devem cair as chuvas mais expressivas em todos os estados, principalmente no Rio Grande do Sul, que é onde a gente segue com os alertas mais concentrados, até mesmo com perigo na maioria do estado. Então, no período do fim de tarde para noite, a gente tem a previsão de muita chuva, raios, rajadas de vento intensas. Essa chuva também segue pro oeste de Santa Catarina, oeste do Paraná e também a região sul do Paraná também serão atingidas na tarde de hoje com chuvas mais intensas e também por rajadas bastante fortes.
0: Ô, Aline, eu não sei se eu já te contei e você tá há pouco tempo com a gente aqui. Eu sou um cara fissurado em sotaque, eu adoro tentar descobrir o sotaque dos outros, de onde é. E eu não me lembro de ter perguntado de onde o seu é, então não fala, tá? Eu vejo um tiquinho de carioca aí, mas não é carioca do Rio de Janeiro, não. Eu tô muito inclinado a dizer que você é da região de Juiz de Fora. Na verdade, eu queria mesmo dizer que você é de Brasília.
2: Eu ia falar Brasília.
0: Mas é difícil a pessoa nascer em Brasília e se espalhar
9: ninguém
0: pelo Brasil.
9: Ninguém acertou ainda, hein?
2: Sério? Não é Brasília?
9: Uma dica, eu não sou do Rio de Janeiro, então, nem de Brasília.
2: Nem de Minas.
1: Nossa, mas não me chamou.
0: Eu também pensei em Pernambuco.
9: É que tem uma mistura.
0: Eu também pensei em Pernambuco.
9: Tem uma mistura de sotaque.
0: Também pensei em Pernambuco, mas que mora há muito tempo aqui no Sudeste.
1: Então, pera, fala um pouquinho mais, Aline. Conta, é uma mistura do quê? Seu pai e sua mãe chegaram a São Paulo, os dois são de fora, é isso? Ou não? Fala.
9: O meu pai é de São Paulo, nasceu aqui na capital, tá. Só que ele foi embora junto com a família quando ele era mais jovem. Foi quando ele conheceu a minha mãe em outro estado do Sudeste. Mas
2: você
9: não
2: é do Espírito
9: sou carioca.
2: Santo. Você é do Espírito
1: será?
2: Santo.
1: É Espírito Santo?
9: Eu sou do Espírito Santo.
1: Ai, isso.
0: A gente não tá longe, não.
9: Sou natural do Espírito Santo.
0: Espírito
9: mas
0: Santo, Juiz de Fora.
9: De Minas Gerais.
0: Espírito Santo, Juiz de Fora. É um pulinho ali, né?
9: Não, tá bem perto. O Porto ali, a gente tá falando tudo igual.
0: É perto de Guarapari, a praia do Mineiro de Juiz de Fora, cara. Eu considero que eu tirei uma nota 7.
9: Exatamente, a minerada tá toda lá.
1: Ai, meu Deus.
2: Imagina uma galera argumentando com o professor uma resposta errada. Né?
0: Nossa, gente, mas imagina. Mas é verdade. O Ubatuba é a praia do Mineiro do sul de Minas. E o Mineiro ali de Juiz de Fora, daquela região, é Guarapari. Eu aceitei, cara, na mosca.
9: É tudo Guarapari.
2: Na mosca.
0: Na mosca.
9: Porque a maioria que tem lá é mineiro.
0: Eu, cara, não admite, né, cara? Inveja. Valeu, Aline.
9: Mas o meu sotaque é misturado, Megalha. Aí dá uma confundida mesmo. Agora eu vou te defender. Porque como eu fiz faculdade no sul de Minas e me mudei muito cedo pro estado de São Paulo, misturou tudo. Pegou um pouco de gírias da região do Vale do Paraíba. Eu me mudei pro Vale do Paraíba inicialmente. Misturou um pouco, continuei com o sotaque do Espírito Santo. E aí, quando eu me mudei pra Minas, ganhei um pouquinho do mineirinho ali.
0: É um sotaque interessante. E quando é mineiro, mas não é mineiro inteiro, aí que a gente sempre apela pra Brasília. Por isso que a gente foi pra lá, né?
2: Uhum.
0: Muito bom, Aline. Legal, legal, legal. Então, bom trabalho e até amanhã.
9: Até amanhã, bom trabalho para vocês também.
2: Valeu, agora 10:02.
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0: 10:03, pelo horário de Brasília. Repórter Maju Arruda Leite na linha conosco, falando sobre o pós-greve. Ontem tivemos paralisação, foram 2 dias, né, de paralisação dos funcionários da CPTM. E agora a gente tem a normalização do serviço nessa manhã de quinta-feira, mas há uma tentativa de acordo entre sindicato e governo. Será que esse acordo vai funcionar? Quais são os principais pontos acertados, Maju Arruda Leite? Bom dia para você.
1: Tudo bom, Carla? Um bom dia a você, bom dia a todos. Hoje foi mais um dia difícil, né, para quem depende das linhas 11 e 12 da CPTM, isso porque ao longo da manhã tiveram ali alguns problemas técnicos que reduziram a circulação dos trens, muita gente nas plataformas, mas lembrando que essa greve ela foi oficialmente finalizada no fim da tarde de ontem, isso porque o governo de São Paulo apresentou um projeto de lei que garante a manutenção dos empregos dos funcionários das linhas 11, 12 e 13 da CPTM. Esse projeto de lei foi apresentado durante a audiência de conciliação entre o governo de São Paulo e o Sindicato dos Ferroviários na Justiça de Trabalho. Então, logo depois que esse projeto de lei, esse texto foi apresentado, os grevistas realizaram ali uma assembleia e por 131 votos favoráveis, eles finalizaram essa greve e voltaram imediatamente para o trabalho. Então, essa greve foi de fato finalizada no fim da tarde de ontem. O governador de São Paulo, Tarcísio de Freitas, em entrevista aqui à Band, ele detalhou que essa garantia de manutenção dos empregos já havia sido feita na reunião, na primeira reunião que aconteceu entre o governo, especificamente a Casa Civil e o sindicato, mas dessa mesma forma os grevistas continuaram a greve. Eles queriam ali, eles sempre diziam, né, nas entrevistas que eles queriam uma confirmação de maneira escrita. Então, por isso, esse projeto de lei foi formalizado e já está na Assembleia Legislativa de São Paulo. Vamos ouvir, então, o que disse o governador de São Paulo, Tarcísio de Freitas, em relação a essa garantia à manutenção dos trabalhos de quem trabalha, né, dos funcionários da linha 11, 12 e 13 da CPTM.
2: Todos os servidores estavam sendo remanejados, aproveitados, ninguém tinha perdido emprego. E esse compromisso havia sido firmado pelo governo do Estado de São Paulo já na segunda-feira, na reunião que houve na Casa Civil. Tivemos uma ata, a gente deu todas as garantias, mas os grevistas não acharam suficiente. Vamos lembrar que o Estado de São Paulo tem, desde 2020, uma lei que já permitia esse aproveitamento e já garantia o emprego. Ela continua válida e a gente, ainda assim, resolveu fazer uma nova lei específica para as linhas da CPTM para garantir este emprego.
1: Bom, o governador de São Paulo criticou, né, os grevistas por não ter cumprido a ordem judicial que determinava ali o efetivo de 80% durante a greve, foi o que a gente acompanhou aqui, muitas pessoas sem conseguir ir para o trabalho, muita lotação, especialmente ali no plano de contingência. Ele admitiu que de fato o plano de contingência não funcionou porque não é possível dar conta, né, de toda a demanda que o transporte público dá ali todos os dias, mas ele também cobrou responsabilização dos grevistas, especialmente por colocar ali em prejuízo cerca de 1 milhão de pessoas que dependem dessas 3 linhas da CPTM e que agora foram concedidas para a iniciativa privada, mas lembrando que de fato vai passar agora para a iniciativa privada daqui 90 dias, já que a CPTM reassumiu, né, essas linhas depois dos problemas, de uma série de problemas que aconteceu na semana passada.
2: Então, realmente é uma situação lamentável. São irresponsáveis e a única responsabilidade por essa situação toda, por esse caos todo, é dois sindicalistas, dois dirigentes sindicais que não têm compromisso com o cidadão.
1: Bom, esse projeto de lei que garante a manutenção dos empregos dos funcionários das linhas 11, 12 e 13 já está na Assembleia Legislativa de São Paulo, será analisado pelos deputados, mas isso não é de imediato. A gente sabe que a tramitação na Assembleia Legislativa leva um tempo, então uma expectativa de início da análise nesse segundo semestre. Volto com vocês.
0: Obrigada, Maju. Valeu.
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8: 10h09, a gente até trouxe destaque logo no comecinho do Band News São Paulo, mas a Carolina Ercolim está de volta para falar da pesquisa inédita que comparou indicadores de qualidade de vida na Grande São Paulo, São Caetano do Sul, em primeiro lugar, né, Carol?
9: É isso, Sheila. E é uma diferença entre morar em uma cidade ou outra na Grande São Paulo que pode representar 16 anos, né, de diferença.
8: É o que mostra. Coisa, né?
9: É muita coisa.
10: Expectativa de vida?
9: Nossa. Expectativa de idade média ou morrer.
10: Na Grande São Paulo?
9: Na Grande São Paulo.
10: Rapaz.
9: Esse é o gap. Então, dependendo
10: de onde
9: você mora...
10: São Caetano, você vai viver quanto?
9: Em São Caetano, você vive, em média, 76 anos.
10: Tá.
9: Francisco Morato, que fica mais ao norte aqui da capital, 60 anos.
10: Teve uma pesquisa parecida com essa, com bairros, né?
9: Isso. A Rede Nossa São Paulo, o Instituto de Cidades Sustentáveis, que... promoveram essa pesquisa, promove também anualmente o mapa das desigualdades da capital paulista. E aí o gap é maior.
10: Ainda mais radical, se não me engano, eram 26 anos.
9: 20
10: de,
9: anos.
10: 20 anos de Marcilac para Consolação.
9: Vai mudando um pouco. O do ano passado é Alto de Pinheiros, 82 anos. Cidade de Tiradentes, 62 anos.
10: Mamma mia.
9: Dá quase. É uma diferença maior. Mas é uma distância que é apontada como um dos retratos mais dramáticos, né, dessas desigualdades metropolitanas, segundo Igor Pantoja, que é o coordenador do Instituto Cidades Sustentáveis, responsável por essa pesquisa, que a gente ouve agora.
11: Isso quer dizer que tem uma série de desigualdades nas condições de vida, né? Esse indicador, ele é uma espécie de síntese do mapa. Então, Francisco Morato, por exemplo, tem um grande tempo médio de deslocamento, casa-trabalho, questões ali de saneamento, da própria saúde... São Caetano do Sul, por outro lado, é onde a população acaba vivendo mais.
9: Então é a partir daí que a gente consegue até puxar um fio, né, sobre as maiores discrepâncias dentre as 39 cidades aqui da região metropolitana. Geralmente são cidades mais pobres, violentas, com menor escolaridade, oferta de saneamento básico, as que ocupam a lanterna desse ranking. E aí estão lá Pirapora do Bom Jesus, Juquitiba e Imbu. No topo tem São Caetano e Santo André, são as únicas, inclusive, que o indicador da cidade média ao morrer supera os 70 anos. São Paulo aparece na terceira posição com 69 anos. A saúde também pesa na conta do mapa da desigualdade porque, por exemplo, Vargem Grande Paulista, cobertura vacinal lá, 99%, até acima da média. Rio Grande da Serra imunizou apenas 29% da população-alvo. É um salto bastante grande, salto também que a gente observa na habitação. Cidade do ABC Paulista, Mauá, é destaque negativo com mais de um quarto da população vivendo em favelas, 27% dos habitantes. Em seguida aparecem Itaquaquecetuba com 24% e Diadema com 22%. O coordenador do Instituto Cidades Sustentáveis, o Igor Pantoja, fala que o objetivo do estudo é justamente orientar gestores públicos na definição de prioridades e políticas voltadas à redução dessas desigualdades territoriais.
11: Então, a gente consegue ver, por exemplo, certas similaridades entre municípios de uma mesma sub-região, né, com comportamento muito parecido em alguns indicadores, mas é interessante ver esses diferentes padrões dentro da maior área metropolitana aqui da América Latina.
9: Capital Paulista ocupa a liderança no quesito, curiosidade, estratégias para gestão de risco e prevenção de desastres ambientais. Está no topo, é a que melhor é avaliada. E aí você pensa, então, os outros 38 municípios como estão.
10: Mas e... isso será que é a população ou será que é o poder público? Que a população deve ter as suas mesmo, né?
9: É, na
10: a
9: parte
10: gente tá de... tão acostumado, a... eu já perdi um carro numa dessas.
9: É, mas estratégias aí tá dentro de poder público, né? A gente tá usando
10: estrutura
9: índices,
10: da cidade,
9: índices que envolvem o poder público.
10: Imagine as outras.
9: Entendeu? É, esse é o lugar que você fala, poxa, se São Paulo tá aí nesse ranking, e é o
10: se
9: terceiro...
10: São Paulo tá dando um show.
9: E a gente tá vendo todos os efeitos climáticos e o que tem trazido para São Paulo em relação a problemas. E é o terceiro melhor avaliado no indicador mortes no trânsito, com 4 óbitos por 100 mil habitantes, enquanto Salesópolis, por exemplo, registra 39. Também vale a pergunta. Imagine, então, os outros municípios.
10: É, mas aí é muita gente, né? Para morrer tanto quanto uma cidade pequena, teria que haver uma carnificina ainda maior. Ô, Carol, você conhece bem o ABC. Eu já frequentei muito o ABC numa época da vida. O meu melhor amigo foi estudar na... um barão. Foi estudar na Metodista. Parte do meu núcleo começou a ser ali também. Amigos em São Caetano, tinha uma namoradinha em Ribeirão Pires, tinha não sei o que lá, uma galera que se frequentava no Camelão, né? Era o nome do bar?
9: Ah, ali perto da Metodista, sim.
10: Enfim, aí comecei a frequentar bastante aquela região. E eu percebia que São Caetano era mais legal, né? Uma cidade mais bem estruturada, Ribeirão Pires era de cavalo na rua. Mas eu não conseguiria explicar por que São Caetano se mantém há tantos anos como uma ótima cidade para viver. O que me viria à mente de prima seria, é uma cidade que não tem área rural. São Caetano já está fechado no que ela é. Não tem mais como crescer de maneira desordenada porque ela não tem mais para onde crescer.
9: Uhum.
10: Né? Então isso evita, por exemplo, o surgimento de favelas, né? de regiões desurbanizadas. Né? Uma cidade que consegue se manter até por ser muito pequenininha.
9: Exato.
10: Como é que você explicaria esse fenômeno de São Caetano?
9: São Caetano vira e mexe, aparece em rankings nacionais, inclusive, né? Como uma melhor cidade para viver, assim como Pomerode, lá em São Caetano do Sul, Santa Catarina. Mas é uma cidade, pequena, não tem território favela, a gente tem lá alguns cortiços. É uma população economicamente ativa, com poder aquisitivo alto. Tem empresas ali na região que sempre empregaram, como a General Motors, né? Enfim, ali na região que sempre empregou muita gente. É uma região que tem bastante emprego, então gira bastante arrecadação e, portanto, investimento do poder público. Mas ela está do lado de Heliópolis, que é uma
10: classe média liberal bem estruturada.
9: Bem estruturada. Com muitas... Então, por exemplo, é uma população que já está ficando mais velha. Então, você tem, por exemplo, investimento menor em creches, mas você precisa investir mais em atendimento de saúde para essa população que está envelhecendo ali. Mas é uma região que corta, né? Você sai da ABC Paulista, você precisa passar por São Caetano para chegar em São Paulo. Você falou que a gente não tem favelas, mas tem Heliópolis, né? Que é a maior favela da capital paulista.
10: É.
9: Que está ali muito próximo. E tem que passar pelo Almirante Del Amare para você sair de São Caetano para ir para São Paulo.
10: Um dos lugares mais assustadores da Grande São Paulo.
9: Que é uma região bastante violenta.
10: É.
9: Então é isso, ela está confinada. Quando você pega índice a partir dos dados oficiais de prefeitura, de outros indicadores. Mas ela está ali recheando, né, a região metropolitana na divisa de São Paulo.
10: Muito bem. Valeu, Carol.
9: Valeu.
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8: Robson Ramos.
18: Trânsito lento agora pela Avenida Rebouças para o centro, com lentidão do túnel Fernando Vieira de Melo até a altura da Joaquim Antunes. Tem lentidão também da Avenida Brasil até Oscar Freire. Para o bairro, está ruim do Hospital das Clínicas até Henrique Schaumann. Também tem lentidão da Joaquim Antunes até a Pedroso de Moraes. 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
21: Brasileiro só toma sopa no frio, né? Mas sabe que sopa a gente pode deixar fria pra comer como entrada? É tão legal. E essa que eu vou dar hoje, que é de cenoura com curry e leite de coco, tem tudo a ver com isso. Você pode fazê-la pra consumir quente ou fria. Então, você vai. Numa panelinha, você vai pegar uma colheradinha de manteiga, vai colocar e aí vai refogar. Duas cenouras raladas, uma cebola, um pedacinho de salsão. Um pedaço de salsão do tamanho de uma caneta, vai. O salsão a gente usa muito pra dar sabor, para dar aroma em algumas preparações como caldos e tal. Então o ideal é você sempre ter, eu sempre tenho congelado, eu compro uma salsão, congela e aí você vai usando. Então uma canetinha de salsão, duas cenouras e uma cebola. Refoga ali na manteiga e vai colocar água até cobrir, uma garrafinha de leite de coco e uma colher de chá de pó de curry. Tem vários curries que você já pode comprar. Tem curry japonês, tem curry coreano. Escolhe um curry que você gosta, pode pôr uma colher de chá, uma folhinha de louro e bastante pimenta do reino. Deixa cozinhar em fogo baixo até que a cenoura já esteja molinha. Aí você vai tirar a folha de louro e vai bater toda essa sopa. Pronto, fica ótima. Ela é cremosa. O leite de coco dá cremosidade junto com a cenoura. E você pode servir com semente de abóbora torradinha. Fica super gostoso. Ou, claro, aquele bom e velho pãozinho ou torrada, né? Se você quiser, você pode falar comigo pelo e-mail hojepode@bandnewsfm.com.br ou pelas redes sociais no @carolecrema. Pode pedir receita, dica, fala comigo, eu vou adorar.
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10: E a Sheila, que ontem tentou engatar com a gente um papo de artes plásticas?
8: Foi. Era isso.
10: Eu tento fingir que entendia dos grandes artistas, dos grandes mestres, né?
8: Eu estudei história da arte, eu parei no meio.
10: Então, você deu um
8: estudei.
10: Jeito de encaixar isso aí na conversa.
8: Isso,
10: ontem,
8: teve isso
10: ontem
8: também,
10: demorou,
8: né?
10: Um pouquinho mais. Eu achei, a gente do nada, assim, no silêncio, de repente.
0: Amigos, vocês sabiam que antigamente eu falava, em vez de Juan Miró, eu falava Juan Miró? Eu falava Juan, em vez de Juan.
1: Não, é Joan.
2: É a pronúncia certa, Joan. É Joan.
0: A pronúncia certa.
1: Ah, vocês também faziam isso?
0: Vocês também? Aí
2: o Miguel olhou pra mim e falou assim, eu falei, Miró.
1: Eu nunca falei Miró.
0: Eu nunca cheguei pra alguém e falei assim, você já viu as obras de Pablo Picasso? Os quadros do Picasso. Miró, do que você tá falando? Não, mulher, mas é porque eu já fiz História da Arte.
2: Era só pra falar.
0: Imagina do que você tá falando. Mas é porque ela estava tomada por um espírito, né, elevado da proximidade das chegadas às obras de...
1: Joan
0: Miró. São Paulo. O que nos leva ao próximo convidado.
1: O Paulo Bonfá, que tá por aqui, gente. E pior é que tudo isso aconteceu mesmo
0: ontem. Isso aconteceu
1: ontem.
0: True story.
1: É. O Paulo Bonfá, empreendedor cultural e um dos organizadores da exposição Joan Miró, que estreia na FAP amanhã. E é um prazer, uma honra sempre bater um papo aqui com o Bonfá, que entende muito de arte. Exposição Miró, Mestre das Formas, que inclusive os nossos ouvintes já estão acompanhando aqui nos nossos intervalos, já estão ouvindo e sendo convidados a acompanharem essa mega exposição. Bonfá, bom dia pra você. E sabe quem me ensinou que é Joan? O Bonfá, ontem.
3: Salve, salve. Tirem as crianças da sala. Joan Miró é um dos grandes nomes da história da arte mundial. Está entre nós. E nesse momento muito especial, na audiência qualificada da Band News FM, nos escuta Joan Punyet Miró, neto do grande artista, que esteve pessoalmente aqui para acompanhar a montagem e conferir essa super exposição. São mais de 140 obras originais, vindo de 3 fundações da Espanha, vindo de 14 coleções privadas europeias e principalmente do acervo da família. Joan, que nos escuta agora a caminho do aeroporto, foi responsável por conseguir fazer essa exposição se tornar inesquecível, inenarrável, incomensurável e nos cedeu obras raríssimas que nunca foram expostas juntas e que as pessoas vão descobrir a partir de amanhã no Museu da FAAP em São Paulo.
1: Vocês não acham que o Joan deveria estar no ar agora dando prestação de serviço, informação do trânsito em direção ao aeroporto?
2: Também acho.
3: O português dele é melhor que o meu.
1: Pronto.
3: Ele foi uma figura essencial nesse projeto. O trabalho que ele faz na preservação do legado da obra de Joan Miró, artista espanhol, uma carreira longuíssima. A gente tem 5 décadas de trabalhos originais expostos entre pinturas, gravuras, esculturas e especialmente tapeçarias. Algo que pouca gente sabia que Miró fazia em conjunto com outros artesãos era transformar as suas cores, as suas formas orgânicas, o seu mundo dos sonhos de um surrealismo próprio, né? Ele era um artista com uma característica individual muito facilmente reconhecível e as 8 tapeçarias da coleção da família estão colocadas nas paredes do museu e são gigantes. São tapeçarias que juntas pesam algumas toneladas. Então é algo muito surpreendente. Eu que já sabia o que eu ia ver, quando entrei e vi a montagem pronta, me emocionei. Então, Joana, um abraço para você nos escutando. Estamos convidando todo o público brasileiro aqui na Band News FM.
1: Que sensacional, cara.
10: O Miró, ele dá cara a uma cidade também, né? Se Gaudí e Miró tivessem nascido em outro lugar, Barcelona não seria Barcelona, seria uma cidade completamente diferente. No caso do Gaudí, isso era proposital. Ele queria colocar a cara dele ali, a assinatura dele na cidade. No caso de Miró também?
3: Joan Miró foi um artista muito generoso, muito preocupado com a retribuição para a sociedade, com a influência da arte, especialmente para aqueles que viriam depois dele, né? As crianças do futuro. Então, pela cidade de Barcelona existem sim monumentos, né? Grandes esculturas realizadas por ele, que são pontos turísticos. Ele foi responsável, por exemplo, pelo cartaz oficial da Copa do Mundo de Futebol de 1982, algo que solicitaram a ele e que ele entendeu que ser importante para a Espanha e ser importante para as pessoas tomarem contato com a arte. Ele fez, por exemplo, por gostar de futebol, também um cartaz oficial para os 75 anos no aniversário do Barcelona, do Barça, do clube de futebol que o mundo inteiro conhece. Então, ele transita nessa alta cultura das artes, mas ele privilegia o contato com o público, né? Uma obra feita para a compreensão do público. Cores primárias, traços inorgânicos, ou orgânicos, esculturas com materiais altamente variados. Ele era um ecologista, então ele compunha a partir de itens que buscava na praia, no cais do porto, uma corda náutica, uma ossada dentro de um pasto de fazenda, uma coleção de conchas, e com isso ele ia fazendo subversões. Dentro da FAP hoje a gente tem esculturas que vão do bronze fundido até a montagem de elementos que as pessoas pensam que, puxa, isso aqui talvez eu também pudesse ter encontrado pela rua, numa oficina, e feito disso uma obra de arte.
10: Eu fiz essa pergunta sobre urbanismo, sobre a Urbis, porque eu queria chegar num lugar. Nós temos um artista assim? Nós como São Paulo e nós como Brasil?
3: Acho difícil, né? O Brasil tem uma diversidade muito grande e a arte popular, aquela feita fora da academia, né? Pelos autodidatas, por aqueles que vêm do artesanato, que usam elementos regionais dos seus estados ou das suas paragens, né? Trazem efeitos que vêm desde a arte primitiva, a arte do nativo brasileiro, até o cruzamento de culturas. Eu não conseguiria dizer um artista símbolo do Brasil no mundo tão facilmente identificável como o Miró. Você vê uma obra de John Miró, você à distância sabe que é dele. Essa é uma característica marcante, né? Muitas técnicas, muitos materiais, mas um traço e uma personalidade que encanta as pessoas. De crianças a conhecedores de arte, né? Dos críticos, jornalistas, etc., que puderam entrar já dentro do museu e nos elogiaram pela composição de uma obra completa, né? Você conheceu o artista na íntegra, 5 décadas de trabalho, a história dele, como fazia, até os primeiros grupos escolares que a gente testou, porque existe um programa educativo. A exposição Miró, Mestre das Formas, recebe escolas a partir dos 6 anos de idade, e é óbvio que os arte-educadores que acompanham as crianças têm uma linguagem, uma pedagogia preparada para aquela faixa etária, para aquele nível de cognição e compreensão. E dali, quando as crianças saem para um ateliê, elas estão altamente estimuladas a colocar sua criatividade sem limites no papel. Puxa, eu não tenho características, habilidade, eu não consigo nem colorir dentro de uma forma. Depois de ver Miró, você pensa que a cor pode estar fora da forma. Por isso esse nome, Miró, Mestre das Formas.
4: Uhum, você está numa fase, hein, Bonfá? Pelo amor... Engatou duas, ó, Sheila Magalhães.
10: É uma boa fase, né?
4: Não é? Digamos assim, uma fase que já vem se estendendo.
10: Boa fase.
4: Uhum.
3: O trabalho do Instituto Totex com a FAAP, a Fundação Armando Álvares Penteado, ele visa isso, impactar as pessoas de formas diferentes do que elas poderiam. Foi assim com o Salvador Dalí, foi assim com Andy Warhol.
4: 24, desafio Salvador Dalí, nós estivemos lá. E que mostra sensacional, incrível. Aí veio a mega exposição Andy Warhol Pop Art, ano passado, 2025. E agora você chega com o Miró. Caramba, percebe a evolução na forma de fazer, de planejar e de montar essas mega exposições?
10: Tem Carlos Adão.
3: essa pergunta, ela é, Carla, uma pergunta muito interessante, porque são vários fatores que vão construindo a possibilidade de realizar o que a gente tem feito num curto período de tempo no Museu da FAAP. Então, a primeira delas é o trânsito, a capacidade e a credibilidade, né? Ao realizar uma boa exposição, bem sucedida, com um grande artista ou uma grande instituição internacional, isso vai te conferindo credenciais para o próximo, uhum, que te dá a referência e fala: olha, a exposição Salvador Dalí, vencedora do Prêmio Arcanjo, foi o evento número 1 da cidade de São Paulo durante 16 semanas seguidas.
4: Uau.
3: Depois, a maior exposição de Andy Warhol já realizada fora dos Estados Unidos, eleita pela PCA, Associação Paulista dos Críticos de Arte, como exposição internacional do ano. Para mim, esse é o prêmio. Para mim, eu digo, atuando nessa área, a PCA é a entidade mais séria que a gente tem na avaliação da arte e da cultura. E aí, na chegada com o Miró, Roberto Leão, meu cofundador do Instituto Totex, mantinha já uma relação pessoal com o Joan, que está ouvindo a gente, e as conversas começaram por fazer uma exposição como nunca se viu de Miró para o público brasileiro que não consegue ir à Espanha.
4: Uhum.
3: E, além disso, nós temos obras de muitos lugares diferentes. Mesmo que você tenha a chance de ter visitado a Fundação em Barcelona, que é a mais antiga, tem 50 anos, ou a Fundação em Maiorca, ou a Fundação mais jovem, que fica em Montjuïc, mais no interior da Catalunha, você não vê essas obras juntas. E por motivos diversos, inclusive coleções particulares. São pessoas que têm um Miró na sua sala de jantar na Suíça e cederam o quadro para a exposição por ser uma obra icônica. Então é uma oportunidade muito importante para você ter acesso a algo que é inacessível.
8: Bonfá, estou vendo as mensagens de ouvintes aqui, celebrando muito, viu, essa exposição, querendo ir. Aí chegaram mensagens carinhosas para você aqui também, uma ouvinte nossa falando, digam ao Bonfá que eu adorei a exposição do Andy Warhol, estou ansiosa para ver essa nova exposição do Miró. Quem escreveu essa mensagem aqui foi a Beatriz. E aí, claro que chegaram mensagens perguntando o seguinte... A Band vai fazer promoção para ir na exposição do Miró, assim
0: Sim!
8: como foi Salvador Dalí? Ah, a Marli disse que foi na do Salvador Dalí com a gente aqui, com a Band News FM. Olha que legal.
0: Por que eu não estive nessa exposição? Eu tava de férias? Alguma
8: Salvador
0: coisa assim?
8: Dalí? É. Pode ser que tenha acontecido isso.
0: Não me lembro de ter ido.
3: E Andy Warhol você estava, porque a minha memória lembra de você lá.
0: Andy Warhol e o Dalí não.
3: Mas eu quero aproveitar essa deixa das ouvintes, dos ouvintes, para dizer que a Band News FM é a rádio oficial da exposição. Nós temos uma parceria muito antiga e esse valor e espaço que vocês conferem à programação cultural e artística para democratizar o acesso, formação de repertório, abrir horizontes, saúde mental, tudo isso que a gente procura quando traz uma grande exposição internacional, além do lazer, do entretenimento e do valor histórico, é importantíssimo e essencial. Então, sim, vamos fazer promoção com os ouvintes da Rádio Band News FM para encher a sala do museu de pessoas que vão sair melhores do que elas entram.
8: Ah, sensacional.
0: Quer passar
8: divulgaremos, o divulgaremos em breve, né, os detalhes sobre como vai funcionar,
0: que
8: dia.
0: Tem uma pergunta off-topic aqui.
8: Tá bom, então vamos servição, assim, horários,
3: claro,
8: os dias,
3: claro.
8: Começa amanhã,
3: fala. É lógico, estamos falando em primeira mão, a inauguração é amanhã, 7 de agosto, sexta-feira, em cartaz até dia 12 de outubro, que é um feriado, né, segunda-feira, Museu da FAAP, bairro de Genópolis, das 9 da manhã às 8 horas da noite, funcionando de terças a domingo. Só fechamos na segunda-feira para manutenções, etc. Então, uma infinidade de datas possíveis para nos conhecer. Os ingressos custam a partir de R$ 25,00. Eles estão à venda nas bilheterias da FAAP e também pelo site www.mmf26.com.br. Miró, mestre das formas, por isso mmf26.com.br. Lá tem todo o aperitivo do que você vai encontrar quando nos visitar, entre pinturas, esculturas, gravuras, as tapeçarias que eu já exaltei aqui e muito mais. E tem também como chegar, o que pode levar, como fazer e tirar dúvidas, você faz tudo isso através do site.
8: Para as escolas, tem algum programa específico ou dessa vez não?
3: Sim,
8: tem?
3: Nós vamos ter o maior programa de visitação escolar do Brasil.
8: Legal.
3: Esse ano.
8: Boa.
3: Vão ser mais de 20 mil alunos, nós temos um ônibus elétrico à disposição das escolas públicas, municipais, estaduais, na Grande São Paulo, com visitas de manhã e à tarde, e nós temos as escolas particulares também sendo atendidas por uma equipe treinada para isso, né? Fazer a experiência do acolhimento para quem entra num museu ainda criança e sai das telas, né? Das telas dos smartphones, tablets, computadores, streams, etc. É uma oportunidade contemplativa de abertura de horizontes. Para quem tem filhos de diferentes idades, sabe qual é a dificuldade de reter a atenção por mais de alguns minutos. Uhum. E dentro de um ambiente de museu em que você tem o acompanhamento e uma história sendo contada com muitos bastidores e muita relevância, aí experiência muda. E Miró é um artista muito acessível. É um artista que ele encanta e ele estimula os sentidos, as sensações, as reflexões. Então, você falou sobre o John Miró, a brincadeira de ontem, né? Como pronunciamos, etc. Eu conversando com o neto do artista, ele falou, nos Estados Unidos nós tivemos uma questão quando as primeiras exposições foram para lá, porque Joan é um nome feminino nos Estados Unidos. Então, as pessoas pensavam, puxa, é uma artista? Não, vamos explicar. Ou Joan Miró, né, que os espanhóis chamam de Joan também, e às vezes as pessoas pensam que é o Juan com U, uhum. Mas ele é o popular Miró.
0: Ô, Bonfá, pergunta totalmente fora do tema. Só
3: pensei que era totalmente excelente a pergunta.
0: Não, vai ser uma pergunta totalmente... Perguntas excelentes eu não consigo fazer, mas eu me esforço. Eu não sei se é meu algoritmo, se é a minha bolha, mas no mês passado e no anterior, eu acho que também, cara, eu recebi um caminhão de conteúdo a respeito do Rock Go. Retrospectiva, entrevista, história, Samuel Rosa contando que conheceu o Nando Reis no Rock Go e eles compuseram, não sei o que lá, resposta. Muita coisa. Teve alguma efeméride aí que eu perdi do Rock Go?
3: Não, eu acho que você foi impactado por um efeito quadrienal. Quando vem uma Copa do Mundo, as pessoas começam a lembrar de como o futebol é. Gente que não gosta de futebol e vai assistir porque tem jogo do Brasil. Gente que lembra, ah, eu assisti a outra Copa assim assado e o que, que tinha naquele momento.
5: Olha,
3: vários perfis de fãs acabam fazendo relações. Esse jogo tá com o nível do Rock Goal. Uma partida muito ruim, uma
5: bobagem. E
3: tinha
5: muita matéria estrangeira também. O Brasil é tão fanático que teve até um campeonato entre músicos. Ah, então é isso.
3: Eu acho que você deve ter sido impactado por isso. Você veja o meu legado para a humanidade, né? Você vê como a referência pessoal. Estou falando de Miró, que né, deixou um super legado.
5: Isso é um belo legado.
3: É, e aí
1: o cara negocia quatro anos uma exposição. Quatro anos a exposição.
3: É, desde 2022.
1: As pessoas vão lembrar qual
3: e
1: o seu legado?
3: E a nossa conversa, né, com os espanhóis, ela começou e eles tinham lá janelas, né? Essas exposições precisam ser negociadas com muita antecedência porque as obras são únicas. Elas não podem permanecer muito tempo fora dos museus de origem. Entre uma exposição e outra, elas precisam descansar. Existe o spa das obras de arte, né? O que a gente chama de reserva técnica, onde elas ficam no escuro, fechadas, com controle de umidade, temperatura, para que mantenham a qualidade. Nós temos lá na parede quadros com 100 anos de idade. E 100 anos atrás, os materiais eram outros, a preocupação dos artistas era outra, a conservação era diferente, né? Então, esse legado meu, que é um legado eletrônico e digital, ele fica um pouco mais fácil do que o legado físico, artístico, né?
5: Mas é um legado legal.
1: É.
3: Não, eu...
5: Belíssimo legal.
3: Eu posso dizer que, assim, foi a fase de trabalho mais divertida da minha vida porque as pessoas se divertiam, né? O Rock Go, ele era um projeto que tinha lá música, tinha lá o futebol e tinha o humor. Às vezes era só o humor, porque o futebol era muito ruim e os músicos não eram tão conhecidos. Outros eram grandes artistas, mas pernas de pau. E por aí seguia, né? Eu fiquei 14 anos no Arnhem TV. Então, eu marquei várias gerações e eu pego várias pessoas grisalhas que viram pra mim e falam, você marcou a minha infância. E eu falo, puxa vida, quanto tempo de carreira.
5: Infância pra mim seria exagero, mas
1: marcou. Adolescência.
5: O Bola da Fogueira marcou a minha adolescência.
1: Adolescência. Rock,
5: mas a minha saída da infância pra adolescência, sem dúvida, foi marcada pelos sobrinhos. Mas isso é papo pra uma outra ocasião.
3: É, aí
5: mas
3: vamos voltar mais lembra, 30 né? anos do tempo. É. Tá aí de que foi como eu comecei, né? E em rádio, né? Eu me considero até hoje uma pessoa de rádio, mesmo não estando no ar diariamente como vocês, né? Que eu sempre escuto, porque a minha base veio do microfone e veio da criatividade sem a imagem. Depois veio a televisão, depois os eventos e por aí vai.
1: Tá na hora de voltar pro rádio. A gente falou disso no ano passado.
3: Pois é, eu tenho ocupado, rádio no sangue. Né?
1: É. Bom, Fá, é sempre muito bom te receber aqui. É uma felicidade que a Band News FM possa ser emissora oficial também e mais uma vez ajudar, contribuir para disseminar mais cultura para as pessoas, oferecer mais cultura para as pessoas. Então, boa sorte no lançamento amanhã, tamo junto e certamente esse trio aqui estará por lá prestigiando. Com uma transmissão especial, a gente também vai definir uma data de quando estaremos por lá fazendo a transmissão do nosso noticiário.
3: Promessa é dívida, hein? Transmissão ao vivo direto Boa. Do Museu da FAP com o Miró, Mestre das Formas. Show. E promoção com os ouvintes para fazerem visitas guiadas e conhecerem tudo que está exposto em detalhes e nos bastidores.
1: Paulo Bolfá, empreendedor cultural, um dos organizadores.
5: Transmissão de exposição de artista via rádio, irmãos Benson, né?
1: É.
5: Olha esse quadro, que beleza, que beleza, que beleza.
3: Você sabe, agora um detalhe importante.
5: Mas agora
3: já
5: a gente tem imagem, então não dá.
3: Estourando o tempo de vocês, para quem nos escuta, a exposição ela conta com audiodescrição integral para os deficientes visuais e pessoas com baixa visão. Além de ter o áudio guia para você, gratuitamente, que comprar o seu ingresso, baixar para o seu smartphone e poder ouvir em forma de podcast a sua visita, caso você queira fazê-la no seu próprio ritmo. É bastante inclusivo e importante que a gente faça as pessoas saberem que toda a arte visual do Miró também está disponível para quem não consegue enxergar 100%.
1: Toma, Miró, obrigado. Mestre das Formas, exposição que começa amanhã na FAAP. Bom, Fá, obrigada demais, viu?
3: Obrigado, valeu pessoal, um grande abraço, espero todos vocês.
1: Valeu. Boa. 10h41.
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11: Gente, hoje eu quero aqui compartilhar uma notícia que aquece o coração de quem ama a natureza. 3 filhotes de lobo-guará nasceram há cerca de 2 meses no zoológico de São Paulo e já estão encantados aumentando os visitantes. Eles fazem parte de um importante programa de conservação dessa espécie, que hoje é considerada vulnerável. Muita gente ainda enxerga o zoológico com os olhos de décadas atrás. Mas, pessoal, olha só, essa visão mudou completamente. Instituições como o Zoológico de São Paulo são hoje centros de pesquisa, educação ambiental, reprodução e conservação da biodiversidade. Funcionam como verdadeiros bancos genéticos vivos, preservando a diversidade genética de espécies que, infelizmente, estão desaparecendo da natureza. O lobo-guará é o maior canídeo da América do Sul e um dos grandes símbolos do nosso cerrado brasileiro. Mas a expansão das cidades, os atropelamentos, incêndios e a destruição de habitats naturais vem reduzindo cada vez mais as áreas onde eles podem viver. Quando uma população fica pequena e isolada, ela perde imediatamente diversidade genética e se torna muito mais vulnerável a doenças e tem uma menor capacidade de se adaptar a mudanças ambientais. É justamente, gente, nesse cenário que o Zoo de São Paulo exerce um papel fundamental. Por meio de programas de conservação e de reprodução cuidadosamente planejados, ele ajuda a manter populações geneticamente saudáveis de espécies ameaçadas. Em um mundo onde os ambientes naturais sofrem uma pressão crescente, os zoológicos modernos representam uma importante reserva genética. E fica um convite muito especial. Vale a pena conhecer esses três pequeninos lobos-guará? Eu mega recomendo. Você tem dúvidas? Mande um e-mail para elbicho@bandnewsfm.com.br ou então no meu Instagram, Manu Karsten. Participe, eu espero você. 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
25: Avenida 9 de Julho para o centro, com lentidão saindo ali do túnel Max Pfeffer e depois entre a passagem pela Bandeira Paulista e a São Gabriel. Mais para frente, um pouco depois da Groenlândia, já tem outro bloco de lentidão que se estende até a Avenida Brasil. E aí tem algumas paradas ali na altura da Rua Honduras, depois já próximo da Alameda Lorena até a Alameda Franca e depois melhora de vez. Para o bairro, está bem ruim na passagem ali pelo Bexiga, pelo viaduto Plínio de Queiroz até o túnel 9 de Julho. Depois tem lentidão entre a Estado Unidos e Avenida Brasil e da Rua Turquia até o túnel Max Pfeffer. 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
27: Planejada ou inesperada, a paternidade nem sempre, ou quase nunca, começa com o nascimento do filho. A

0: Na TV ele é um jornalista sério, né? Ele expõe as opiniões, mas quando você vai para trás da TV, que eu acho que é o mais legal, eu acho difícil não gostar dele.
1: Não só ele, mas a mais velha, Marina, de 30, e o do meio, André, de 28.
2: Eu espero um dia, quando eu for mãe, conseguir equilibrar as coisas como ele equilibrou dentro de casa. Ele não, nunca mediu esforços.
3: Ele é uma pessoa que é muito carinhosa, muito atencioso.
1: Tem uma coisa que sempre foi clara para Eduardo Oineg, é que ele não queria ser pai de um filho só.
4: Nunca passou pela minha cabeça ter um filho. Meus pais tiveram 4 filhos. E eu sempre achei que um número maior de filhos era melhor do que um número menor de filhos, sabe? Então, onde comem 2, comem 3. Isso é meio verdade, sim.
1: E não é só aquela coisa de querer casa cheia, não. Na cabeça do pai, que apesar de parecer mais pragmático e faz contas de onde cabem 2, cabem 3, essa história tem mais a ver com união.
4: Essa dinâmica dos irmãos é uma coisa que quem tem filho único, ou quem é filho único, não sabe, não vivencia.
1: Hoje, aos 62 anos, agora a campanha é para ser avô.
4: Eu não sei quem vai me dar o primeiro neto. Espero que venha um. Quem ser, pra mim, tá faz sem ver quem vai me dar o primeiro neto. Eu acho que vai ser o André.
3: Ele tem esse instinto de querer cuidar. Tenho certeza que ele não vê a hora mesmo.
1: E aqui, o Eduardo Oineg, jornalista, que me desculpe, mas vou tirar o espaço pra concordar ou discordar, porque interpretando o enunciado, não há dúvidas.
4: Não é orgulho do que eu fiz, é orgulho do que eles estão. Porque essa história de que a pessoa é a sua criação não é verdade. Nasce um pai, nasce uma troca. Oportunidade de conviver com um ser que você fabricou, mas que não é resultado de uma linha de montagem, não. Aquilo ali vem com uma programação própria. Não sai igual um, igual o outro. Não sai como você imaginou. Mas quando você olha para trás, você fala, pô, é muito melhor do que eu esperava.

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6: Rodovia dos Bandeirantes congestionada na chegada a São Paulo, desde o quilômetro 19 até o 13, ali no acesso à Marginal Tietê. Para quem está na capital agora e vai para o interior e vai utilizar Bandeirantes, caminho bom sem grandes dificuldades neste momento. 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
7: 10h52, a Band News FM fala agora de transporte coletivo. A cidade de São Paulo recebe na semana que vem a Latibus 2026, Feira Latino-Americana de Transporte. Arthur Coelho, diga lá.
8: Fala pessoal, um ótimo dia a todos que estão acompanhando a programação da Band News FM. Eu acompanho neste momento uma coletiva na Marco Polo, a empresa que é referência mundialmente na fabricação de carrocerias para ônibus, de

0: micro-ônibus e soluções de mobilidade urbana e também rodoviária. Curiosamente, hoje a empresa está completando 77 anos de atuação aqui no Brasil e em pelo menos 140 países. A empresa ela vai estar presente na Latibus, que é o maior evento de mobilidade por ônibus da América Latina e das Américas, que acontece a partir do dia 11 deste mês. Aqui foram apresentados vários dados e várias novidades para o mercado de transporte por ônibus. Os dados que estão aqui foram repassados, estão embargados, só podem ser divulgados a partir do dia 11, mas aí eu conversei com eles e consegui algumas informações que a gente pode tratar aqui na programação da Band News FM, e eles disseram que há muitas novidades em relação à produção de veículos híbridos. Tem veículo que está sendo construído já e estará em breve no mercado como híbrido com etanol e o híbrido com diesel, além de um estudo junto com a USP que está sendo ainda tratado, analisado para a produção de veículos com hidrogênio. Eu conversei com o diretor comercial de marketing da Marco Polo, Ricardo Portolan, e ele falou mais dessas novidades.
1: E nós traremos para essa feira soluções alternativas que vão ao encontro do desafio da descarbonização, da redução de emissões, redução de carbono no meio ambiente. E essas soluções são investimentos grandes que a empresa fez ao longo da sua história, em anos recentes.
0: Essas e outras soluções estarão presentes na Latibus e a Band News FM também estará lá para trazer todos os detalhes para você, ouvinte da Band News FM. Eu volto aí com vocês.
2: Obrigada, Arthur.
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3: Se o Corinthians quiser avançar na Copa do Brasil, vai ter de passar por cima por um problema que tem sido bastante delicado para esse time: fazer gols.
4: Sim.
3: É hoje à noite, né, Berna? Bom dia para você.
5: Bom dia, seus Joans Mirós, tudo bem?
3: Gostamos. Aliás, ô Berna, curiosidade, o Bonfá, quando ele foi embora, ele disse, pô, foi um dificultador a mais negociar essas obras, porque os espanhóis começaram a ganhar os jogos da Copa do Mundo e pararam de trabalhar.
4: Uhum. Ninguém atendia mais ligação, respondia WhatsApp,
3: e-mail, ninguém mais queria saber, mirou o quê? A gente vai ser campeão do mundo, mas deu tudo certo. E o Timão, Berninha?
5: Bom, vamos lá, Megalha. É o seguinte, Yuri Alberto não joga hoje, né? Contra o Internacional, o Corinthians perde o jogo de 180 minutos por 2-0, foi o placar do jogo no Beira-Rio. E todo mundo fala assim, nossa, sem o Yuri Alberto não dá. Vocês sabiam que o número de gols do Yuri Alberto é baixíssimo nesta temporada? São 8 gols em 32 jogos, o que dá exatamente um gol a cada 4 partidas. É muito pouco. Ruim com ele, pior sem ele. Guinegão e Pedro Raul tiveram atuações lamentáveis no último domingo em Porto Alegre. Guinegão até um pouquinho melhor, teve uma chance de cabeça, mas Pedro Raul entrou depois para variar muito mal. Então, se o Corinthians quer fazer essa diferença de 3 gols hoje à noite na Arena do Corinthians, vai precisar de gol. E esse vem sendo um problema. Uma para uma, homem gol. No Corinthians, não temos.
3: Beninha, bom trabalho, até amanhã.
5: Até amanhã, um abraço pra vocês.
4: Valeu,
5: tchau, tchau.
4: Um abraço, até mais. Chega por hoje, gente.
6: Amanhã é sexta.
4: Uhul! Aê. Voltamos amanhã às 7. Beijo, tchau.
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0: 11:01, muito bom dia para você que está na audiência da Band News FM nesta quinta-feira, dia 6 de agosto de 2026. Eu sou Renan Silquevício, te acompanho até o meio-dia no horário de Brasília na atualização dos principais destaques de hoje. Eduardo Barão ainda curtindo uns dias de férias. Enquanto isso, Carolina Ercolim nos faz companhia mais uma vez. Bom dia, Carol.
1: Muito bom dia, Renan Silquevicius. Bom dia aos nossos ouvintes. Vamos juntos.
0: Vamos nessa, na atualização do noticiário. Hoje tem Partiu Band News. Logo mais, André Coutinho traz destaques do mercado, do mundo do turismo para nós. Ele conversa com a gente direto do estado do Amazonas. Está desvendando as belezas do estado do Amazonas, falando direto da capital, Manaus. A gente vai movimentar a nossa reportagem, trazer destaques de Brasília, falar também da previsão de ventania. Ventos fortes, né, com ciclone se aproximando no sul do país, esse vento se aproximando também de regiões aqui do sudeste, enquanto isso no centro do Brasil, clima bastante seco e também expectativa para o Dia dos Pais no próximo domingo. Tem debate, é uma data muito importante para a gente aqui no Grupo Bandeirantes e para você também que nos acompanha, está sempre aqui de olho e de ouvidos ligados no que a gente diz e também o Dia dos Pais, que vai movimentar bastante as famílias e o mercado. Já comprou presente, está de olho nisso, a gente vai falar disso por aqui. Vamos então ao que é destaque nesta quinta-feira.

0: O presidente Lula diz aliados que deve tentar uma conversa com Donald Trump na semana que vem. Inicialmente, os focos seriam a guerra entre Rússia e Ucrânia, necessidade de uma reunião do Conselho de Segurança da ONU para tratar desse e de outros conflitos. Mas a expectativa é de que um eventual diálogo entre Lula e Trump também trate da crise diplomática entre Brasil e Estados Unidos. Em entrevista ao canal Os Três Elementos, o presidente ainda afirmou que nos últimos dias já falou com o chinês Xi Jinping e o russo Vladimir Putin para defender a retomada das conversas entre as grandes potências.
1: A gente vai até Brasília porque o STJ define hoje o futuro do ministro Marco Buzzi, acusado de assédio sexual. Afonso Marangoni já está conosco. Bom dia, Marangoni.
2: Exatamente, bom dia Carol, Renan e a todos que nos acompanham. Eu apurei que até existe possibilidade de pedido de vista, mas que não há clima para isso na corte e que a tendência é realmente que a votação seja concluída ainda hoje. É verdade que deve se estender porque a votação acontece no pleno do STJ, que é formado a princípio por 33 ministros, hoje tem um ministro a menos e também o próprio Marco Buzzi não vota, assim são 31 votantes e aí tem aquelas fases todas, né? Primeiro lugar da leitura do relatório, depois um tempo para a defesa, um tempo para a acusação, de uma hora cada um, e depois então é que começa a coleta mesmo dos votos dos ministros. Marco Buzzi é acusado de importunação e assédio sexual, além de injúria. E são dois casos analisados pelo STJ, de uma jovem de 18 anos, que relatou que numa viagem de férias com a família, que é amiga, né, de Marco Buzzi, ele teria então tocado nela sem consentimento, e também de uma ex-funcionária do gabinete do Marco Buzzi, que também narra ali uma série de condutas impróprias. A Procuradoria-Geral da República é a favor, né, da punição a Marco Buzzi, defende a aposentadoria compulsória, mas pode ser que o STJ decida por um outro caminho, já que tem uma mudança no Supremo Tribunal Federal e agora também no Conselho Nacional de Justiça, de que a maior pena para um magistrado que cometer conduta grave pode ser a perda do cargo, ou seja, a demissão, né? Seria o que se chama a rigor de disponibilidade com a perda do cargo, e assim ele não ficaria aposentado recebendo salário, o que hoje, né, pode ser uma realidade nesse julgamento no Superior Tribunal de Justiça. Tem também uma expectativa para que a junta ali de advogados de Marco Buzzi possa fazer uma declaração à imprensa depois da conclusão desse julgamento. Ele que nega peremptoriamente as acusações, diz que é vítima, inclusive, do que chamou de fofoca e conversas de gabinete. Para tentar justificar essa situação e dizer que ele não cometeu nenhuma conduta imprópria, chegaram a apresentar inclusive um atestado de disfunção erétil para justificar então a questão do Marco Buzzi. Vamos ver o que vai decidir, né, a maioria dos ministros do STJ. Para que ele seja condenado a qualquer tipo de sanção, é necessária a maioria absoluta do pleno do Superior Tribunal de Justiça. A gente vai seguir de olho nesse caso aqui em Brasília.
1: Obrigada, Marangoni, pelas informações.
0: Seguimos por aqui, girando a nossa reportagem nesta quinta-feira, falando sobre as investigações sobre a queda do avião da Voipass. As informações chegando agora direto do sul do país com Fred Fendanese.
3: Deve ser entregue hoje o relatório final do inquérito da Polícia Federal que investiga a queda do avião da Voipass, que matou 62 pessoas em Vinhedo, São Paulo, em 2024. Após a conclusão do inquérito, caberá ao Ministério Público Federal decidir se apresenta a denúncia à Justiça ou se pede o arquivamento da investigação. Somente com o recebimento de eventual denúncia pela Justiça Federal terá o início de uma ação penal. A conclusão da investigação ocorre às vésperas da data em que a tragédia completa 2 anos, no dia 9 de agosto.
1: A chegada de um ciclone bomba deixa o sul do país em alerta. A Sofia Utz está conosco para dar esse panorama, né? Porque é um fenômeno que está se formando especialmente no sul, mas vai subir em direção ao sudeste, chegando aqui a São Paulo e ao Rio de Janeiro. Sofia, que atualizações você traz para a gente? Bom dia para você.
4: Bom dia a todos. Então, dois alertas do Instituto Nacional de Meteorologia são válidos a partir desta quinta-feira aqui no Rio Grande do Sul. Os avisos são para a possibilidade de chuva intensa, com volumes de até 100 milímetros, rajadas de vento que podem superar os 100 km por hora e queda de granizo. Os eventos são consequência de um ciclone-bomba que se forma a partir de hoje no Oceano Atlântico. Os avisos também incluem risco de queda de energia e estragos em plantações. As instabilidades devem chegar pelo oeste gaúcho, se somando a um sistema de baixa pressão e se espalhar pelo restante do estado ao longo do dia. A tendência para sexta-feira é de um afastamento dessa frente fria, que deve subir em direção ao sudeste do país, pessoal.
0: É, alerta ligado por aqui no sudeste, em São Paulo, no Rio de Janeiro, principalmente, regiões de costa, com os impactos dessa ventania toda. Obrigado, Sofia. Seguimos por aqui girando os nossos repórteres, agora indo para o Rio de Janeiro, porque tem atualização no caso Marielle Franco. Daniel Henrique, direto do Rio, tem detalhes para nós. Fala, Daniel.
5: É isso, Renan. Bom dia para você, Carol, e para os nossos ouvintes. Justiça do Rio determinando o aumento das penas que foram impostas aos ex-policiais militares Rony Lessa e Elcio de Queiroz pelos assassinatos da vereadora Marielle Franco e do motorista Anderson Gomes, além da tentativa de homicídio da assessora Fernanda Chaves. Essa decisão da primeira Câmara Criminal aqui do TJRJ atende a um recurso do Ministério Público do Rio. E com isso, o Rony Lessa teve a pena elevada de 78 anos e 9 meses para 81 anos e 10 meses de prisão, enquanto o Elcio de Queiroz passou de 59 anos e 8 meses para 76 anos e 6 meses de prisão. Entre os fundamentos que foram acolhidos pela justiça estão a repercussão internacional do caso e também a forma de execução dos homicídios, com diversos disparos efetuados em via pública em local de intensa circulação de pessoas. Volto com vocês.
1: Obrigada pela informação. A gente segue atualizando o cenário eleitoral, porque tem novidades na disputa lá em Minas Gerais. Quem vai atualizar a gente é o Daniel Abreu.
6: No apagar das luzes das convenções partidárias, o cenário político de Minas Gerais ganha novas reviravoltas. Ontem, a poucas horas para o fim das definições e registros de atas, direita e esquerda anunciam candidatos, vices, alianças e isolamentos. Por volta das 10 horas da noite dessa quarta-feira, o governador Matheus Simões conseguiu reconquistar o apoio da Federação União PP. Com esse movimento, ele ganha mais tempo de rádio e TV. O vice na chapa à reeleição será Danilo de Castro, do União Brasil. Marcelo Aro, do PP, que rompeu com Simões para tentar se lançar ao governo de Minas, volta para a posição inicial. Irá concorrer a uma vaga avulsa ao Senado sem o apoio do governador.
0: A polícia da Bahia mantém operação para barrar o avanço do Comando Vermelho no estado. Destaque de Janaína Moradilo.
7: A operação da Secretaria da Segurança Pública da Bahia contra uma facção criminosa do Rio de Janeiro já resultou em 14 prisões. A operação ágil segue por tempo indeterminado. 12 delas foram encontradas em território baiano e outras duas tiveram os mandados de prisão cumpridos em presídios do Rio e em Pernambuco. No total, 6 mulheres foram detidas. Elas seriam responsáveis pela comunicação e pelas finanças do grupo criminoso. A informação é de que integrantes deste grupo cobravam dinheiro para permitir o comércio e trabalho de alguns estabelecimentos nos bairros.
1: A polícia da Bahia mantém a operação para barrar o avanço do Comando Vermelho no estado.
0: Assunto que a gente trouxe
1: aqui com a Janaína. E a gente vai trazer agora a Tauane Costa com as redes sociais que podem ter que impedir a divulgação de conteúdos que incentivem o garimpo. Tauane, conta pra gente.
8: Civil Pública para
0: obrigar... Tauane, a gente perdeu o começo da sua fala. Pode retomar, por favor?
8: Opa, claro. O Ministério Público Federal ajuiza uma ação civil pública para obrigar o Facebook e serviços online do Brasil responsável pelo Facebook e Instagram a adotar medidas preventivas contra a divulgação de conteúdos que incentivem o garimpo ilegal. Segundo o MPF, as redes sociais vêm sendo usadas para promover a exploração ilegal de minérios, atividade que ameaça povos indígenas e contamina rios aqui com o mercúrio. A ação pede mecanismos como monitoramento de palavras-chave e reconhecimento de imagens antes da publicação, além de multa diária de 10 mil em caso de descumprimento. A empresa afirma que já remove esse tipo de conteúdo, mas ainda não informou se adotará bloqueios antes da publicação.
0: Noticiário internacional agora, em meio ao segundo maior surto de ebola já registrado, o presidente da Organização Mundial da Saúde se reúne com líderes do Congo. Tedros Adhanom desembarcou ontem à noite no país africano, onde nos últimos meses foram registrados quase 4 mil casos e mais de 1.700 mortes pela doença. Não existem vacinas ou tratamentos aprovados para conter o vírus responsável pelo surto. As dificuldades do país no combate ao ebola aumentaram nos últimos dias, com a greve dos profissionais da saúde que reclamam de atrasos nos salários.
1: Já está entre nós para falar sobre a Copa do Brasil. Dois jogos encerram hoje as oitavas de final. Em que pé estamos?
9: Dois jogos marcados para as 8 da noite, Carol, e situações bem parecidas, tá? As equipes que jogarão em casa perderam por 2-0 na ida e agora vão ter que vencer por 3 de diferença ou por 2 para levar a disputa para os pênaltis. O Corinthians recebe o Internacional, na ida o Colorado venceu por 2-0 e o Vitória recebe o Atlético Paranaense, que na ida também venceu por 2-0. Depois desses jogos acabam as oitavas de final da Copa do Brasil e a definição dos confrontos das quartas de final será feita por meio de um sorteio. Ontem foram 4 jogos e meio que deu a lógica, né? No clássico carioca, talvez nem tanto. O Fluminense era favorito contra o Vasco, mas o Vasco venceu por 3-1, se classificou. Clássico é clássico, né? A gente sempre aponta ali um favorito pelo momento das duas equipes. O Fluminense está bem no Campeonato Brasileiro, o Vasco briga lá embaixo, mas nessa o Vasco levou a melhor e se classificou. O Cruzeiro bateu a Chapecoense, lanterna do Campeonato Brasileiro, por 2-0 e também passou de fase, assim como o Grêmio, que fez 1-0 no Mirassol. O Palmeiras entrou em campo fora de casa numa situação bastante confortável, tinha vencido o Fortaleza na ida por 3-0 ontem, perdeu por 3-2, o técnico Abel Ferreira rodou o elenco, poupou alguns jogadores, portanto, o Palmeiras também avança na Copa do Brasil.
1: E risco de ter Grenal, né?
9: Risco de ter Grenal, risco de ter clássico paulista, porque o Santos e o Palmeiras já estão classificados, o Corinthians talvez se classifique hoje. Vai ser uma boa reta final de Copa do Brasil. Se o sorteio ajudar, a gente vai ter muita
1: Você
9: emoção na próxima
1: sorteio,
9: fase.
1: Sorteio aí, essa regra nova?
9: Boa pergunta, não sei.
0: Silêncio.
9: Não sei. Não sei, porque tem sorteio que não dá nada, né?
1: Tem sorteio
9: que eventualmente depende muito de sorte. Normalmente são sorteios aleatórios. E alguns sorteios você tem definição. Ah, times de determinado patamar no ranking não podem pegar times de patamar parecido. A princípio vai ser um sorteio livre. Depende do resultado do sorteio.
1: Muito bem. Tá bom. Valeu, Ferrez.
0: Muro, gente. Achei que ficou indo no muro.
1: Também, mas eu não vou esticar, tá, né? Expor o nosso
0: comprometer.
9: É porque se a gente tiver muito clássico agora, vai minguando para a reta final.
1: Sim, tem isso também.
9: É melhor ter um Grenal agora ou na final ou na semi?
1: Palmeiras
9: e Corinthians, Palmeiras e Santos, Santos e Corinthians, enfim.
0: O senhor está prezando a emoção, né?
9: Sempre prezando a emoção.
1: Tá. Sorte será lançada.
9: Valeu. Gente.
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A tarde desta quinta-feira será de muita atenção para o sul do país. Um ciclone extratropical se forma no oceano, trazendo condições de tempo um pouco mais extremos para esta quinta-feira. O Rio Grande do Sul terá temporais fortes, com granizo, muitos raios e ventos que podem superar os 90 km por hora. Em Santa Catarina e no Paraná também tem previsão de chuva forte e risco de transtornos. No estado de São Paulo, o tempo fica mais instável, principalmente no sul do estado, Vale do Ribeira e litoral, enquanto o vento ganha intensidade em boa parte do território paulista, podendo ter rajadas variando entre 70 até 90 km por hora, portanto, bastante atenção também em São Paulo para possíveis transtornos. Já no centro-oeste, interior do sudeste e parte do nordeste, o destaque continua sendo a baixa umidade relativa do ar, com índices entre 20% e 30%, o que exige hidratação e cuidados com a saúde, principalmente durante as horas mais quentes do dia. Aline Araújo, da Climatempo.

0: Carolina Ercolim, choveu na sua quebrada ontem à noite?
1: Choveu na minha quebrada, que é muito próxima daqui, e eu só percebi quando eu saí de casa às 3h30, 4h da
0: manhã.
1: Tava
0: molhado.
1: Porque tava molhado. Mas o ouvinte falou que por volta da 1h choveu aqui na capital paulista, e aí ficou molhado desde então.
0: É, mas até mais cedo, lá na minha quebrada, no centro de São Paulo, 10h30, 11h, já choveu por ali, mas não durou muito. Mas tinha mesmo ainda o asfalto molhado, algumas áreas molhadas. Notei, achei que o tempo já ia mudar de vez, a previsão tivesse errado, mas hoje temos um dia bonito de sol, né?
1: Belo
0: sol aparecendo.
1: Sol. Atrás de você, inclusive.
0: É, olha só,
1: que
0: beleza.
1: Pra quem acompanha nossas imagens.
0: É a luz, deixa a luz brilhar. e a gente continua assim, nessa toada, com o tempo não tão seco, muito por causa dessa umidade que apareceu, né? De
1: isso
0: ontem pra hoje. Isso foi bom, deu um alívio.
1: Uma melhorada.
0: 60% de umidade relativa do ar em algumas áreas da capital, em outras tantas áreas abaixo de 50, abaixo de 60, isso não é tão bom, mas ainda assim a gente já teve uma situação bem pior, né? Tem a perspectiva da mudança definitiva já para sexta-feira e para o fim de semana, com a aproximação desse ciclone extratropical. A gente estava falando disso agora há pouco com a nossa reportagem lá no sul do país, em Porto Alegre, né? Tem esse ciclone se formando entre o Uruguai e o Rio Grande do Sul. E isso deve trazer ventos fortes no litoral aqui do nosso estado. As rajadas podem superar os 90 km por hora. Para amanhã, a capital paulista tem previsão de pancadas de chuva e trovoadas entre o fim da tarde e o começo da noite, mínima de 18, máxima de 25. Madrugada e manhã de sábado ainda serão observadas aí chuvas, pancadas de chuva, mínima de 16, máxima de 27. E a umidade relativa do ar oscilando entre os 55% e os 95%.
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0: Operação normal nas linhas 11 Coral, 12 Safira, 13 Jade, né? De manhã a gente teve aí algumas intercorrências, ficou com velocidade reduzida, maior tempo de parada durante alguns minutos, né? O que acabou colocando um pouco de balde de água fria nos passageiros que estavam esperando uma situação mais tranquila, porque acabou a greve, né? Acabou ontem à tarde e agora tem um projeto de lei para reforçar a garantia de emprego de trabalhadores dessas linhas. Não só a 11, a 12, a 13, a 10 também da CPTM, que está pronto para ser analisado pelos deputados. A matéria foi encaminhada ontem pelo governo de São Paulo aos parlamentares após pressão do Sindicato dos Trabalhadores e Empresas Ferroviárias da Zona Central do Brasil. A categoria pediu garantias formais de manutenção dos empregos para encerrar uma greve de quase 2 dias nas linhas 11 Coral, 12 Jade, 13 Jade, 12 Safira. Em entrevista à Band, o governador Tarcísio de Freitas esclareceu que, mesmo antes de apresentar a proposta, nenhum empregado foi demitido.
1: Todos os servidores estavam sendo remanejados, aproveitados, ninguém tinha perdido o emprego. E esse compromisso havia sido firmado pelo governo do estado de São Paulo já na segunda-feira, na reunião que houve na Casa Civil. Tivemos uma ata, a gente deu todas as garantias, mas os grevistas não acharam suficiente. Vamos lembrar que o estado de São Paulo tem, desde 2020, uma lei que já permitia esse aproveitamento e já garantia o emprego. Ela continua válida e a gente, ainda assim, resolveu fazer uma nova lei específica para as linhas da CPTM para garantir este emprego.
0: O governador Tarcísio de Freitas disse na entrevista que a ordem judicial de manutenção de frota mínima de 80% do efetivo nos horários de pico foi ignorada pela categoria. Ele também cobrou a responsabilização direta pelos transtornos aos quase 1 milhão de passageiros e atribuiu a crise aos sindicalistas.
1: Então, realmente, é uma situação lamentável. São irresponsáveis e a única responsabilidade por essa situação toda, por esse caos todo, é dois sindicalistas, dois dirigentes sindicais que não têm compromisso com o cidadão.
0: A circulação dos trens nas linhas 11, Coral, 12, Safira e 13, Jade começou a ser gradualmente retomada, né, no início da noite de ontem, e a CPTM comunicou que fará inspeções de manutenção nas linhas, vias e também na rede aérea.
2: Agora 11h23.
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2: André Coutinho está circulando pelo norte do país, no estado do Amazonas, na belíssima capital Manaus, e vai trazer pra gente um destaque do norte do país, mas antes falar do cenário de turismo como um todo. A gente vem acompanhando, né, uma queda no movimento de turistas nos Estados Unidos. E agora o Coutinho traz um dado aqui para a gente de uma leve melhora nesses números de turistas internacionais. O Brasil se mantém nas 5 primeiras posições. O que você conta para a gente, Coutinho? Bom dia.
5: Olá, tudo bem? Uma ótima manhã a todos que acompanham a programação da Band News FM, o Band News Station. E é uma curiosidade, né? Em meio a tantas notícias envolvendo Brasil e Estados Unidos, nesta semana, as autoridades americanas de turismo, em parceria com as autoridades da polícia, o equivalente à Polícia Federal dos Estados Unidos, acabaram divulgando números positivos em relação às chegadas internacionais, em especial dos turistas brasileiros. Então, cresceu 2,3%, um crescimento ainda tímido, mas no mês de maio, em relação a maio de 2025. A gente vem falando há muito tempo aqui na programação da Band News FM sobre como os Estados Unidos têm sofrido com a chegada de turistas internacionais, principalmente no atual governo, diante de tudo que a gente tem escutado. Os Estados Unidos tiveram uma retração no ano passado, tiveram retração nos primeiros meses desse ano, mas agora no mês de maio, um pequeno crescimento, 2,3% em relação ao mesmo período do ano passado, ao mesmo mês do ano passado. Números divulgados pelo Escritório Nacional de Viagens e Turismo, NTTO. 5.760.000 visitantes estrangeiros no período de maio. Brasileiros, 162.556 visitantes. O Brasil continua sendo um dos 5 mercados principais emissores de turistas internacionais para os Estados Unidos, atrás apenas de México, Canadá, Reino Unido e Índia. México e Canadá, para muitos estados americanos, são considerados países vizinhos, quase que um turismo doméstico. Então, eles consideram realmente turistas internacionais além dos oceanos, o que significaria que o Brasil seria o terceiro mercado mais importante para os Estados Unidos, atrás apenas do Reino Unido e da Índia, a Índia aparecendo nessa quarta posição, então na segunda posição, a depender de como cada estado americano enxerga. Por exemplo, o Brasil envia muitos turistas para a Flórida, continua enviando, o Brasil assumiu o mercado de número um. O Brasil é o mercado de número um para a Flórida e se mantém na primeira colocação, batendo o Reino Unido desde o ano passado.
0: Bom, cadê o Coutinho? Conta mais do seu destino, onde é que você está agora, Coutinho?
5: Eu continuo aqui no norte do país, na Amazônia. Eu estou no Amazonas, neste momento, bem em frente ao Patrimônio Mundial Cultural, que no ano passado, na semana passada, recebeu esse título muito importante da Unesco, um braço das Organizações das Nações Unidas. O primeiro lugar aqui atrás de mim, para quem está nos acompanhando com imagens, o Teatro Amazonas, ao lado do Teatro da Paz de Belém. Os primeiros lugares, os primeiros pontos turísticos que entram e que são reconhecidos como patrimônio mundial histórico cultural pela Unesco. Vou continuar com as gravações aqui no norte do país, mais especificamente em Manaus. Eu estou num hotel muito especial ao lado do teatro. Vou contar toda essa história no Partiu Band News, porque enquanto vocês acompanham, já eu estarei num hotel de floresta. É mais uma experiência muito bacana que você tem para fazer quando vier visitar o norte do país, aqui em Manaus, a capital do Amazonas.
2: Conhece Manaus, Carol? Valeu,
0: Coutinho. Não conheço.
2: Cara,
0: tenho
2: demais.
0: Muita vontade.
2: Muito legal. Já tive umas duas vezes por lá e também nas Cachoeiras de Presidente Figueiredo, uma cidade que fica no interior, não é muito distante de Manaus, não. Foi meu primeiro banho de cachoeira, inclusive.
0: Olha!
2: Banho de cachoeira na Amazônia, primeira vez. Foi incrível.
0: Marquês.
2: É um destino muito legal, uma cidade muito
0: interessante.
2: É culinária,
0: espetacular.
2: Coisa boa. Banho no Rio Negro. E o negro tem cor de Coca-Cola, assim, sabe? Que é escuro, você olhando, aí você chega perto, o sol bate, entra a luz, você vê que é avermelhado. É uma coisa meio assustadora, mas muito instigante. É uma viagem muito legal de fazer. Conheçam o Brasil, conheçam o Norte.
0: Tá na minha lista.
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6: Eu sou o Sérgio Aime e está começando agora o Minuto do Empreendedor, apresentado pelo banco BTG Pactual Empresas, que tem entre os seus propósitos ajudar os jovens empresários e empreendedores a alcançarem o sucesso. Na minha companhia, Rafael de Albuquerque, que é o fundador e CEO da Zux. Rafael, na sua opinião, de que forma que os jovens empreendedores e empresários devem agir para atingir o sucesso?
7: Vou falar que eu falo para mim desde o início, quando eu fundei a Zux. São algumas palavras mágicas. Paciência, persistência, resiliência e longo prazo. Nada fica pronto do dia para noite.
6: Valores importantes que permitiram, Rafael, o sucesso da Zux e, se bem aplicado, o dos jovens empresários e empreendedores. Esse é o nosso propósito aqui no Minuto do Empreendedor, apresentado pelo BTG Pactual Empresas.
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0: Renan falou mais cedo, né, sobre preparação de Dia dos Pais, comprar, acabei de lembrar que... Tô devendo missão para esses próximos dias. Dia dos Pais
1: partiu
0: domingo.
1: 25 de março.
0: Partiu. É, muita gente deixou a compra do presente para a última hora, né, Karina Araújo? Bom dia.
2: Bom dia, Carol. Bom dia, Renan. Bom dia a todos também. Exatamente. Dia dos Pais está aí chegando, já é no próximo domingo. Muita gente ainda não comprou presente ou até uma lembrancinha, né? Segundo o levantamento da Confederação Nacional de Dirigentes Lojistas e também o SPC, mais de 9 milhões de consumidores devem deixar a compra para a última hora. Esse número corresponde a 9% dos entrevistados nessa pesquisa. A maior parte dos consumidores, portanto, planejou a compra. De acordo com a pesquisa, 39% dessas compras foram feitas em julho, 31% vão ser feitas agora, nesta primeira semana de agosto, e 10% ainda não decidiram quando vão comprar. Aqui em Salvador, Ezequiel Oliveira é gerente de um café que faz cestas especiais de café da manhã para entregar para os pais e avisou que é bom pedir com antecedência. Vamos ouvir o que ele falou.
3: A gente resolveu desenvolver uma caixa exclusiva contendo produtos artesanais e ela reúne itens como croissant, pepperoni roll, tem também bolos, beiju, uma tortinha de carne com barbecue, cuscuz com bacon, queijo coalho. Selando uma cerveja artesanal justamente para harmonizar com esses itens. Nossa produção ela é toda artesanal, então a gente recomenda, né, que os clientes eles façam os pedidos com antecedência.
2: Tá aí uma boa dica também de presente, né? Para quem ainda vai às compras, a dica dos especialistas é priorizar produtos que caibam no orçamento para depois não ter surpresas. Carol?
0: Muito bem. Obrigada, Karina, pelas informações.
1: Agora, 11h33 no horário de Brasília.

0: Vamos movimentar as notícias aqui da nossa região, falando de São Paulo agora. O Supremo rejeita o pedido de defesa de Gilberto Aparecido dos Santos, conhecido como Fuminho, braço direito de Marcola, líder do PCC, para reduzir a pena do criminoso. Ele foi condenado a mais de 20 anos de prisão por tráfico de drogas, quadrilha armada e posse ilegal de armas. A defesa argumentava que o réu foi punido duas vezes pelos mesmos fatos, mas o ministro Dias Toffoli manteve o entendimento do STJ de que os crimes são distintos e podem ser punidos de forma separada.
1: E depois de 33 horas, está encerrado o combate ao fogo na indústria química que foi destruída por um incêndio em Itaquaquecetuba. A ocorrência chegou a mobilizar 33 viaturas e 95 bombeiros. Mesmo com o tamanho do incêndio, não houve feridos.
0: A Polícia Civil abre um inquérito e aguarda o resultado da perícia para esclarecer as circunstâncias da morte de um pedestre no Imirim, na Zona Norte. O eletricista de 58 anos foi atingido enquanto atravessava a rua em uma faixa de pedestres. A Secretaria de Segurança Pública afirma que o motorista do carro, de 20 anos, permaneceu no local e acionou o SAMU. Ele não apresentava sinais de embriaguez, esse motorista, mas não chegou a fazer o teste do bafômetro.
1: A diferença entre morar em uma cidade ou outra da Grande São Paulo pode representar 16 anos de vida. É o que mostra o primeiro mapa da desigualdade da região metropolitana lançado hoje. Aqui vivem mais de 21 milhões de pessoas. Em São Caetano do Sul, no ABC, a idade média ao morrer é de 76 anos. Em Francisco Morato, ao norte da capital, ela é de 60 anos, a menor da Grande São Paulo. Cidades mais pobres, violentas, com menor escolaridade e oferta de saneamento básico ocupam a lanterna do ranking, como Pirapora do Bom Jesus, Juquitiba e Embu.
0: O São Paulo anuncia a contratação do zagueiro Domingos Duarte. O português de 31 anos assinou com o tricolor por 2 anos. O anúncio foi feito depois do clube pagar uma dívida com o Lazio da Itália e derrubar uma punição imposta pela FIFA. O último time de Domingos Duarte foi o Getafe, da Espanha.
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1: Sabe o que eu tô olhando aqui, Renan? O trânsito na 25 de março e no Brás, porque tá movimentadíssimo, inclusive prejudicando a vida do motorista que tá no corredor norte-sul, da Avenida do Estado. Por quê? Porque tem muita gente que tá circulando ali para fazer compras, né? Fim de semana, Dia dos Pais, falamos sobre isso aqui. Então, a movimentação tá bastante grande e prejudicando também esses corredores, não apenas a região ali do centrinho das lojas. Rangel Pestana e Celso Garcia também tá com trânsito difícil, mas a Avenida do Estado, a partir ali do Parque Dom Pedro até a região ali da Cruzeiro do Sul mesmo, quando tem a bifurcação, tá trânsito muito, muito difícil. Tô vendo também dificuldades porque tem acidente na chegada da Dutra à Marginal do Rio Tietê e também na chegada da Ayrton Senna à Marginal. Esse acidente está prejudicando a chegada dos dois. E ainda reforço um outro acidente na Marginal do Rio Pinheiros, perto da Ponte Eusébio Matoso, prejudicando todo o caminho de quem sai da Castelo Branco, já pega o pedaço do Cebolão, parte da Marginal do Tietê, no sentido Interlagos da Marginal do Rio Pinheiros. Portanto, esse acidente na altura da ponte Cidade Universitária.
0: Nosso ouvinte Teodoro falando lá da região do gasômetro ali, via Rangel Pestana, aquele miolo todo do centro de São Paulo, região de comércio, falando 2 km e 23 minutos. Mandou o print aqui da tela do Waze. Vê
1: tá
0: se
1: ruim,
0: pode.
1: Tá
0: ruim,
1: bem
0: ruim mesmo. Por ali. E pra gente encerrar aqui esse assunto de Dia dos Pais,
1: não
0: é exatamente piores pais do mundo, não mandou com esse intuito, mas olha essa mensagem que a ouvinte Juliana enviou pra gente.
1: Tá.
0: Bom dia. Meu filho de 6 anos faz questão de entregar o presente do Dia dos Pais no dia certinho. Aí, como meu marido queria uma chuteira, comprei ontem, enquanto meu filho estava na escola. Meu marido experimentou para ver se dava certo, e aí embrulhei de novo para ele entregar no domingo.
1: Corretíssimo, perfeito. Perdeu os 7 dias da entrega, devolução? Não.
0: Claro, e vai ser perfeita a experiência da criança entregando pro pai.
1: Nossa, como é que acertou?
0: Muito bom, muito bom. Parabéns, Juliana, pelo trauma que você...
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0: Bom, vamos falar de economia por aqui. O dólar numa baixa agora de 0,70%, valendo R$5,09. Euro também numa retração de 0,88%, valendo R$5,87. E aqui no Brasil a Bolsa operando numa retração de 0,61% aos 176.640 pontos. A gente está acompanhando aí a repercussão, né, da decisão do Banco Central, que cortou a taxa básica de juros do país pela quarta vez seguida, agora para 14%, manutenção desse ciclo de reduções, esse novo corte igual aos anteriores, de 0,25 ponto percentual. Estou acompanhando aqui um destaque agora do UOL, numa entrevista com o ministro da Economia, Dario Durigan, culpando a taxa de juros elevada, culpando essa taxa pelo atual nível de endividamento público. O ministro da Fazenda afirmou que esse cenário está descontrolado e atribuiu esse endividamento público ao grau das taxas de juros no país.
1: O acesso fácil de crianças e adolescentes a grupos que promovem violência nas redes sociais acende um alerta nos pais. O monitoramento do celular é a principal barreira contra a ação desses grupos que incentivam práticas como automutilação, abuso virtual e até o suicídio. Um universo virtual que esconde horrores da vida real. O Discord, que é um aplicativo de mensagens em tempo real, abriga comunidades online onde jovens são manipulados e expostos à violência extrema. As vítimas são abordadas nas redes sociais comuns, tá? Em joguinhos, como explica inclusive a delegada do Núcleo de Observação e Análise Digital, Liz Andréa Salvariego.
2: Começa num jogo online ou em qualquer rede social com possibilidade de interação diante de um comentário, por exemplo, ou até mesmo discutindo alguma coisa. Aí essa vítima, cooptada por esse agressor, migra de aplicativo, começa um web namoro, uma web amizade, e depois que ela manda a primeira foto íntima, o primeiro vídeo íntimo, ela fica na mão desse agressor.
1: É isso, então a captação, né, desses jovens de uma forma muito lúdica ali em qualquer plataforma. Nessa semana, 4 adolescentes com idades entre 13 e 17 anos foram apreendidos e um jovem de 18 anos foi preso numa operação da polícia em 5 estados. Eles administravam uma comunidade que transmitia ao vivo abusos, automutilação, incentivos ao suicídio. As investigações começaram depois que uma garota de 13 anos tirou a própria vida ao participar da comunidade. A delegada Liz Andréa Salvariego fala sobre a importância dos pais com esse papel aí de observador.
2: Quando os pais acham que os filhos estão seguros dentro do quarto, enfim, com acesso amplo ao celular, eu digo sempre que não, né? Muito pelo contrário. É ali que a gente percebe que eles podem ser tanto autores desse tipo de crime como vítimas.
1: No ano passado, o jornalismo do Grupo Bandeirantes exibiu uma série de reportagens especiais que mostravam como a Discord vinha sendo usado por esses grupos criminosos. Apesar de serem comunidades fechadas, elas possuem fácil acesso. O psiquiatra Rodrigo Machado diz que muitos desses jovens são atraídos por essas comunidades como forma de fazer parte de um todo, né, de um grupo. O especialista avalia que a maioria possui um sentimento de estar fora de um determinado grupo ou padrão.
3: Muitos desses jovens, eles buscam por um senso de pertencimento dentro de um grupo, dentro de uma comunidade. E se eles veem os outros fazendo e eles não fazendo, eles sentem peixe fora d'água, diferentes, né, diferente dos outros dentro daquele ambiente.
1: E é por isso que o Discord entrou na mira das autoridades brasileiras por demorar justamente para apagar esses conteúdos e transmissões que ameaçam crianças e adolescentes. O ECA Digital exige que essas plataformas atuem com rapidez para restringir o acesso dos jovens a esse material, esse tipo de material. Para a líder nacional do movimento Desconecta e especialista no assunto, Lia Ludwig, é fundamental que os pais supervisionem os acessos dos filhos às redes sociais. E ela defende que o uso seja permitido a partir de uma certa idade também.
4: Não é sobre proibir o celular e todo mundo vai ter celular. A questão é, precisa ter celular aos 12 anos? Não, não precisa.
1: Em nota, o Discord disse que não tolera a atuação de grupos extremistas e que mantém equipes dedicadas à identificação e remoção desse tipo de conteúdo. A plataforma diz ainda que colaborou com as autoridades brasileiras nas investigações que levaram à prisão de suspeitos essa semana.
0: Deve ser muito complexo lidar com essa questão dos celulares em casa, né? Pais e filhos. Eu não tenho filhos ainda e quando fui criança, vou fazer 33 anos esse ano, não tinha isso de celular na infância, mesmo na adolescência, fui ter celular bem tarde, assim, com uns 14, 15 anos. E pensando no cenário de agora, tem que ser um pacto, né? De todo mundo. Porque se você trata o seu filho, sua filha, não, você vai ter celular, sei lá, com 12 anos, com 13 anos, e você chega na escola, todo mundo ali com 8, 9, e as pessoas já têm, as crianças já têm, o seu filho, sua filha vai ficar se comparando e vai te pedir, né?
1: Ah, vai.
0: E aí como é que você administra, né?
1: Sabe que meu filho vai fazer 14 anos esse ano, e a gente combinou desde muito tempo que com 14 anos ele ia ganhar o primeiro celular. E estamos chegando nessa meta, né? E aí o que mais está me chamando a atenção nessa jornada é a instrução, o trabalho que dá os pais se instruírem sobre como fazer essa vigília, esse controle e administrar isso de uma maneira possível, né? Porque não tem como você ficar ali olhando toda hora, então você tem que descobrir quais aplicativos são melhores, se tem que pagar ou não, para supervisionar de uma maneira, WhatsApp, rede social não vai ter, mas WhatsApp vai ter que ter, esses celulares que são muito simples, não tem

0: encontrando, descobrindo as coisas, de como se interage com a vida. Que difícil.
1: Não, e fora tem que esperar, tem que aguentar essa buzina de mãe, cadê meu celular? Todo mundo tem celular. Cara, 14 anos, ó, pra chegar, suei, hein? Mas cheguei.
0: Que bom, parabéns pra vocês.

0: Bom, a gente falou do uso do celular com os mais jovens, vamos ver a outra ponta agora. O crescimento do uso de celulares tem alterado a rotina de usuários mais velhos. Vamos saber como a população idosa tem lidado com a tecnologia na reportagem do Gibes Manioto.
1: Não importa a idade, o celular virou uma ferramenta para comunicação, informação e tarefas do dia a dia. Entre os mais velhos, essa relação com a tecnologia cresceu. A população com 60 anos ou mais foi a que mais avançou no acesso à internet em 2025. E pessoas com mais de 65 anos passam, em média, 22 horas por semana usando o celular. Na Casa Simeão, um espaço de acolhimento, moram 150 idosos e uma das atividades é a oficina para aprender a usar o celular. O Rubem Viviani, de 69 anos, encontrou na tecnologia uma forma de recuperar os laços com a família. Ele reencontrou a irmã na Argentina depois de 30 anos, quando começou a entender de tecnologia. Viu uma foto dela na internet.
2: Quando vi a foto tão pequena, aí eu falei, isso aqui é minha irmã. Essa foi uma coisa de Deus.
1: Só que o celular que reconecta com o passado também traz as armadilhas do presente. Por aqui, toda atenção é importante para aprender a não cair nos golpes digitais. O Milton Vieira de Souza, de 78 anos, precisou aprender a desconfiar de mensagens e ofertas na internet.
3: Na prática, é só, como é que é? Só cair no que se aprende, então eu não vou cair para aprender.
1: O professor de cibersegurança, Edivaldo Sartor, diz que toda atenção tem que ser redobrada. Cuidado! Não clicar em links desconhecidos, não compartilhar dados pessoais e confirmar informações antes de fazer pagamentos. São atitudes que ajudam a evitar golpes.
4: Uma dica que eu acho que é interessante, seja para a terceira idade, seja para qualquer usuário de tecnologia, é criar algum tipo de código que seja de conhecimento dos familiares, por exemplo, ou dos mais próximos. Um código qualquer, por mais maluco que seja, para que seja utilizado num caso desse, num eventual pedido de dinheiro, num eventual contato inesperado.
1: Com conhecimento e orientação, a tecnologia pode ser uma grande aliada em todas as fases da vida.
0: Achei curioso aqui a nossa ouvinte Vanessa ainda falando da questão dos menores de idade, das crianças. Ela diz que tem um aplicativo que monitora os filhos, daí fica mais tranquilo saber por quanto tempo eles estão usando e ela restringe esse período de tempo. E aí ela fala, eu uso por apenas, eu deixo o uso ali por apenas 2 horas, depois disso o celular apaga. Achei incrível, acho que eu falar pra minha mãe se ela não quer instalar no celular dela pra desligar o meu depois de 2 horas de uso.
5: Eu... Né? Faz assim?
0: Nossa, ia ser muito bom, hein?
5: É, boa. Tem algumas restrições. Dá pra também modular conteúdo que a pessoa vai assistir, até quantos anos, quando tem, né, faixa etária indicativa. É muita configuração, viu?
0: Muita.
5: Pra fazer nossa. Aqui. A nossa ouvinte, a Carol, minha xará, tá falando que também os meninos dela não têm. E o Mig, né, deve ser Miguel, talvez, não acha ruim não, porque tem medo de adultos que fazem mal para crianças.
0: Olha só, como chega para eles. Né?
5: Exatamente, chegou para eles. E o combinado é que também eles vão ter a partir de 14 anos. Está funcionando, segundo ela. Boa sorte, xará.
0: 11h52.

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1: Tem atualização de incêndio em garagem na rua Carlos Steiner. Inclusive, o nosso ouvinte Luiz, que mandou pra gente a mensagem, mandou também um vídeo, que quem acompanha a gente por imagens consegue ver ali bastante fumaça. É na Vila Mariana. Os bombeiros falam em uma vítima por inalação sendo atendida e socorrida ao hospital, e equipes no local fazendo combate a esse incêndio. Então, na região da rua Carlos Steiner,

0: Vila Mariana. Ouvinte falou aqui que é um incêndio em carro elétrico que está pegando fogo nesse subsolo do prédio, mas está controlado segundo informações de um morador. Então, de qualquer maneira, há uma aproximação ali de lentidão por conta, né, do corpo de bombeiros que fecha parte da via na região da Vila Mariana. A gente está acompanhando aqui essa ocorrência.
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6: Olha, foi montado um gabinete de crise, viu, gente, aqui por causa dessa perspectiva de ventos fortes nos próximos dias, já nas próximas horas, né? Ventos que podem atingir até 100 km por hora por causa da passagem de um ciclone pelo litoral do Brasil. As autoridades aqui do estado estão acompanhando a situação já a partir de hoje, com previsão de funcionar até sábado esse gabinete de crise da Defesa Civil. Nesse período, uma frente fria, que está vindo da divisa ali da fronteira do Rio Grande do Sul com o Uruguai, deve afetar o estado de São Paulo mais para frente. O cenário é influenciado por essa chegada desse ciclone bomba. Porta-voz da Defesa Civil do estado de São Paulo, Maxwell Souza, alerta que a maior preocupação é justamente com esses ventos fortes.
7: Semana passada bateu 111 em Itanhaém, e aí foi aquele estrago, né? Tivemos infelizmente 3 pessoas que perderam a vida e muitos problemas pelo litoral de São Paulo e interior também. A gente está prevendo um cenário parecido, tanto é que nem chove tanto, a chuva não é o que nos preocupa. Realmente nos coloca em atenção redobrada, são os ventos, por isso que a gente vai montar o gabinete de crise até sábado, o gabinete de crise montado.
6: A Defesa Civil prevê rajadas que podem atingir até 60 km por hora, tendo início por volta das 2 horas da tarde, acionando o alerta laranja. Na sexta e no sábado, passa para alerta vermelho por causa da previsão de ventos mais fortes. Entre as áreas do estado que devem ser mais afetadas estão o litoral paulista, faixa leste e regiões de serra. A previsão é de que a situação fique um pouquinho mais tranquila já no domingo, quando as rajadas vão se deslocar aí para o Rio de Janeiro. 11h57.
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6: Tamo indo embora aqui no Band News Station, Carolina Ercolim ouvindo. Hoje Vou Me Dar Bem, do trio Os Garotinhos. Conhecia Os Garotinhos?
0: Conhecia.
6: Bom, né?
0: Bom.
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6: Os cantores
0: estouraram mais por conta também disso, né?
6: Sim, acho que um grande total.
0: Público, né?
6: Eles anunciaram a maior turnê da carreira. Vão passar por São Paulo, Porto Alegre, Rio de Janeiro e Salvador entre outubro e novembro. Eles levam ao palco o universo do segundo disco do trio Força da Juventude, que foi justamente vencedor do Grammy Latino, como você estava falando, Carol, em 2024. O show em São Paulo vai ser em 2 de outubro, no espaço Unimed, na Zona Oeste. Ingressos variando de 60 a R$ 240.
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6: Ao som de Os Garotinhos, a gente vai ficando por aqui. Obrigado pela sua companhia. Volto mais tarde, às 4 horas, no Entre Nós, com Adriana Araújo. Carolina volta amanhã, certo?
0: Isso, a partir das 5.
6: Beijo, gente. Tchau, até mais. Gente.

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0: Pontualmente, meio-dia. Oi, oi, boa tarde para você que tá ligado aqui na programação da Band News FM ou para você que chega com a gente pela Band News TV. Tá começando mais um Band News no meio do dia. Seguimos por aqui até as 2 da tarde. Eu sou a Larissa Biscaia, junto comigo tá ele, Humberto Ferretti. Boa tarde para você.
1: Fala, Larissa. Boa tarde para você, para todo mundo ligado aqui no Band News no meio do dia. Vamos juntos até as 2 da tarde. Você, eu, quem nos acompanha pelo rádio, pela TV, pela internet... E Vossa Excelência Eduardo Eneg?
2: Pontualmente! Parabéns, Larissa Biscaia!
0: Nunca antes na história deste jornal.
2: A gente conseguiu abrir o Band News no meio do dia ao meio-dia. A gente conseguiu, sei lá quantas vezes. A gente já faz o Band News no meio do dia há muito tempo. Eu não me lembro.
0: Mérito maior, acho que é do Renan Suquevicius, que entregou no horário,
2: sempre,
0: vai.
2: Sempre o mérito é de quem tá tocando o programa anterior. É. O nosso mérito é tentar virar a 1 hora da tarde... Da primeira para a segunda hora.
0: Obrigação.
2: Que é mais do que a nossa obrigação, só que a gente não consegue. É impressionante. Não. A gente entrega... É igual feira. Quilo bem pesado. A gente faz quilo bem pesado. Então são 60 minutos que a gente entrega 61 minutos.
0: Porque é muita informação,
2: aí depois, mas aí depois sobram 59.
1: Mas posso contar um bastidor?
2: Pode. Sim, senhor.
1: A Larissa até comentou sobre isso algum dia nessa semana. Eu estou trabalhando na produção... Do Band News Station.
0: Ah, ele vai pegar o mérito.
1: Então, o que eu na produção é que vai indicando ali os conteúdos, que hora que entra isso, que hora entra aquilo. Então, eu acho que eu posso me considerar com mérito
0: Humberto
1: também.
0: Ferretti.
2: Ah, que bacana! Ele quer confete.
0: Ele quer falar o.
1: Tudo bem, é que foi falado que o mérito é de quem tá no programa
0: Ferretti,
1: anterior.
2: No caso,
1: coincidentemente,
2: era eu
1: atuando no Band News
0: Station.
1: Ferretti,
0: quando é que você volta aqui pra mesa mesmo? Só pra eu saber?
1: Olha, se tudo der certo. Amanhã.
0: Então vamos ver se ele é tão dono do relógio assim
2: amanhã
0: a partir de amanhã.
2: Bacana,
0: tô torcendo por você, viu?
1: Eu imagino.
2: Amanhã
0: será. Vai ser bacana,
2: hein?
1: Pouca pressão.
2: Logo de cara. Meio-dia e 2 minutos, quase 3, começando o Band News no meio do dia e 3, alguns
0: 3?
2: Segundos antes da hora. Literalmente agora fechou. E eu, Eduardo Eneg, fico por aqui até as 2 horas da tarde. Comigo no estúdio, essa dupla incrível. As vozes que você já ouviu. Você vê que eles se entendem. Tem uma eletricidade. Semana passada, mas eles já resolveram. Semana passada,
0: tudo
2: eles estavam de bico.
0: Eu tava
2: um
0: brava com
2: o outro.
0: Com ele.
2: A Larissa Biscaia tava de bico.
0: Tava.
2: E o Humberto Ferretti tava assim. Sabe aquela cara de poucos amigos? Mas agora não. Agora já eu percebo que a harmonia voltou. O campeão voltou. A harmonia voltou. Larissa Biscaia, quem não diz uma vez mais.
0: Oi, oi, boa tarde.
2: E o Ferretti.
1: Bora, meu povo, boa tarde.
2: Boa tarde para você também. Ouvinte querido, ouvinte querida, telespectador querido, telespectadora querida, você que faz a Band News ser aquilo que ela é, a mais admirada do Brasil, e partiu. A bolota extra de energia que emana da turbina adicional da usina hidrelétrica de Itaipu para disparar o maior sistema de captação de som del mundo. 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Cuidado, não vai deixar queimar a comida nem no fogão, nem no micro-ondas, nem no forno de pizza, nem no forno, não sei mais que forno, nem na sua churrasqueira, nem na sua air fryer. Você que está agora levando os filhos para a escola, buscando-os, começando... Ou indo para trabalhar, começando Band News no meio do dia. Na Band News FM, na Band News TV. Onde mais, Larissa?
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2: 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Oi, pessoal. Estamos aqui começando, então... Band News no meio do dia. Ontem saíram os dados do IDEB, que é um estudo importante sobre ensino no Brasil. O IDEB, ele tem uma característica que ele pega o desempenho dos alunos e também a taxa de aprovação. Então, por exemplo, você tem uma rede de ensino que aprova muito... E uma rede de ensino que aprova pouco, se os alunos das duas redes têm a mesma apreensão de conteúdo, a nota do IDEB vai ser maior na rede de ensino que aprova mais. Então, a autoridade consegue interferir um pouquinho no dado do IDEB, razão pela qual muitos especialistas preferem a nota do SAEB, que aí é só a apreensão de conteúdo. Mas ontem saiu, Ontem foi dia do IDEB, que inclui o SAEB. E aí é muito interessante porque você olhar os números da educação, eles parecem tabelas frias, né? Tudo nasce de pesquisas, de resultados, aquilo vira um monte de planilha Excel. Só que as planilhas Excel, elas passam uma certa frieza se você não coloca elas para conversar com você, né? Se você não subordina as planilhas Excel a algumas perguntas. E aí você vai fazendo os cruzamentos e começam a surgir coisas muito interessantes. Por exemplo, você tem alguns mitos sobre o ensino. Um dos mitos sobre o ensino é, olha, se você tem renda per capita mais alta, você terá ensino melhor. Então é preciso que você aumente a renda per capita para você melhorar a qualidade do ensino. Os dados do IDEB não demonstram isso, não. De jeito nenhum. Você tem estados com renda per capita mais alta e você vai cruzar, por exemplo, o Ceará tem uma renda per capita que é um terço da renda per capita do Distrito Federal. Um terço. E, no entanto, o Ceará tem uma nota no IDEB que é maior do que a nota do Distrito Federal. Isso é uma coisa curiosa. Então, não dá para fazer uma correlação entre renda per capita e qualidade do ensino, o que não nos autoriza a dizer que a gente não tem que aumentar a renda per capita dos estados, pelo amor de Deus. O que não quer dizer que o Brasil está bem de renda per capita. Também não está. É só que não é verdade que nascer num CEP que está num estado com uma renda per capita maior vai lhe dar uma qualidade de ensino superior. Isso não é um fato. Não é um fato. Segundo fato, ou segundo mito, não, você pega, por exemplo, estados onde tem mais Bolsa Família, portanto, evidentemente tem a ver com renda, mas a renda é muito menor, então você tem uma porcentagem de famílias muito grande com renda família, com Bolsa Família, você vai ter um desempenho pior. Olha, de novo, você pega Alagoas, tem 47% das famílias dos domicílios com Bolsa Família. E você pega o Rio de Janeiro, que tem 22%. A nota de Alagoas é melhor que a nota do Rio de Janeiro. Você percebe? Tem o dobro de famílias com Bolsa Família em Alagoas do que no Rio de Janeiro. E, no entanto, a nota de Alagoas é melhor que a do Rio de Janeiro. Então, não tem uma relação. Ah, Bolsa Família. Também nós não vamos dizer, em função disso, que bom que você tem estados onde o Bolsa Família representa mais de está presente em mais de 50% dos domicílios. Isso não é bom. É bom que exista o Bolsa Família, porque pior seria se não houvesse nada nessas famílias. Mas que ruim você saber que você depende disso, né? Seria bom que não existisse, que não houvesse a necessidade, sendo mais preciso. Outra coisa que também é interessante, e eu cheguei a colocar isso numa tabela, eu peguei o partido do governador. Ó, então será que tem partido que é melhor que outro partido? Bobagem. Pega um partido que é indiscutível, todo mundo conhece, todo mundo tem opinião sobre ele, o PT. Então você tem o PT governando o Ceará, notas ótimas, e o PT governando a Bahia. Vaia! Ruim! Mas ruim! Então, como é que pode? A Bahia, aliás, que é ruim em segurança pública. O governador da Bahia, que foi secretário de educação. Esse homem foi secretário de educação. E está lá com uma nota comparada aos outros. Ruim. Bom, a partir daí você começa a ter coisas que são muito curiosas. Conforme você vai evoluindo, ou seja, criança entra no ensino fundamental 1, depois vai para o 2, que é do 6º ao 9º ano, depois vai para o ensino médio. Conforme você vai evoluindo, a nota do IDEB vai caindo. A nota do IDEB vai caindo. Internacionalmente, cai. Conforme as pessoas vão avançando, vai caindo. Por quê? Porque as crianças, depois os jovens, passam a ser expostos a conteúdos mais complexos. E o conteúdo mais complexo vai tornando a vida mais difícil. Então, você está lá na texto curto, soma, subtração, multiplicação, aí depois começa. Aí começa a equação, função, história, geografia, aí ficando mais complicado. Língua portuguesa deixa de ser aquela oraçãozinha curta, vai ficando mais difícil. Aí a nota vai caindo. Em qualquer lugar do mundo cai. Mas no Brasil cai demais. No Brasil cai demais. E isso é um problema. Isso é um problema. Tem variáveis, mas é um problema. Então, quando você olha para esses números, você vê que o Brasil, no longo prazo, pega aí 20 anos, melhorou, parabéns, o ensino melhorou, mas a gente parte de um ponto ruim, chega num ponto em que é razoável nos primeiros anos do fundamental, mas depois vai ficando complicado. Vai ficando complicado. E, tanto é que o PISA, que é a prova internacional só no final do ensino médio, aí você vê que o Brasil se distancia de outros. Os especialistas, você conversa com o pessoal do Todos pela Educação, por exemplo, pessoas muito qualificadas, eles observam que não há nenhum estímulo para que o jovem faça o PISA. Então faz, não vale nada, não vale nota, não vale prova, não passa de ano, não serve para nada, não arruma emprego, não ganha nada. E, ao contrário dos coreanos, finlandeses, que levam esse negócio a sério mesmo sem ter o estímulo, tem estudo mostrando que os brasileirinhos não levam isso tão a sério. Então, parte da nota do PISA traduz um pouco essa indiferença. Mas vamos combinar, né? Que não dá para dizer que nós somos extraordinários em matemática, somos extraordinários em linguagem, mas a gente esconde o jogo quando vai fazer o PISA. Não, vamos errar tudo, né? Porque a gente quer enganar, só para brincar. Não é brincadeira. Mas tem muitas questões envolvidas nesse assunto, são tantas as questões que eu tenho zilhões de anotações aqui, tabelas e tal, que eu montei, mas você tem algumas questões que são essenciais. E uma delas é uma figura chave. Não é tecnologia, não é lousa digital, não é nada disso. É o professor. E a questão chave é o professor. Quer dizer, se você não investir no professor, no treinamento do professor, a coisa se complica. E antes de falar do professor, é preciso que se diga, e o pessoal do Todos pela Educação chama muita atenção para isso, às vezes você tem um filho numa boa escola. A gente brinca aqui, que você, no começo do programa, a gente fala, você que está levando seus filhos para a escola, você que está buscando os filhos na escola, às vezes você tem seu filho numa boa escola e você se preocupa e tem condições de pagar, às vezes você não tem. Aí você sai procurando uma boa escola pública e eventualmente consegue. Mas ao conseguir que o seu filho ou seus filhos estudem em boas escolas, você pode imaginar o seguinte: bom, resolvi o meu problema, porque pelo menos o meu filho ou os meus filhos vão estudar em boas escolas e aí vão ter um futuro brilhante pela frente. Gente, se o Brasil não destampar, não adianta você ter um filho numa boa escola e você ter em volta um ambiente hostil. Não é só hostil do ponto de vista da segurança pública, não. É hostil do ponto de vista da distribuição de renda. É injusto. E um lugar injusto é um lugar onde as pessoas não vivem satisfeitas. Não é bom, não é razoável. Você tem dificuldade de ter mão de obra de qualidade. E, portanto, se você tem dificuldade de ter mão de obra de qualidade, por mais que você detenha um conhecimento, você não tem como colocar ele em prática, porque você precisa de apoio, precisa de gente, precisa de recurso e não tem. Produtividade também é menor. Então você tem uma série de motivos para desejar que todo mundo melhore. Não é só o coração aberto, não é só paixão e ajuda. Pode até ser uma rede de interesses, mas é um crescimento onde todo mundo sai ganhando. Os estudiosos falam isso sobre segurança e falam isso sobre educação. Não dá, e eu já usei essa imagem aqui, não dá para secar o box do banheiro pela metade. Vou secar metade do box do banheiro. Não tem jeito, você tem que secar tudo, porque a água se redistribui. Então, se você não tem um ganho coletivo de educação, claro que você vai se preocupar em educar o seu filho. Não é, enquanto o Brasil não tem um ganho coletivo, você põe ela em qualquer escola. Não, claro que não. Mas, não imagine que você resolveu o problema. Mas, voltando à história dos professores, a gente tem um desafio complicado. E você vê que é um país tão heterogêneo que eu peguei uma tabela aqui e você vê, por exemplo, docentes com ensino superior, né? Você tem, por exemplo, Maranhão, 67% dos docentes têm ensino superior. Leia-se, um terço não tem. Rio de Janeiro, 74% tem, ou seja, 25% dos docentes não tem. Bahia, 78% tem, ou seja, 22% não tem. Na outra ponta, você tem Espírito Santo com 97% dos professores com nível superior. Só 3% dos professores não tem nível superior. Então você sai de 3% para 33%. É uma coisa impressionante. De 3% para 33%. Olha essa variação. Tem um número razoável de estados acima de 90%, são 12. Mas depois você vai baixando, vai baixando. Então, se você não tem um professor com um nível superior, você já tem uma dificuldade. Só que não é só isso. A gente mostrou aqui, tempos atrás, a prova nacional docente, que foi divulgada, e é uma prova feita com 760 mil futuros professores, gente que tinha terminado ou estava terminando o curso de licenciatura. Mais da metade dos candidatos de matemática não dominava o conteúdo. Nível sólido daqueles que o MEC considera adequado, dos professores, só um quarto dos professores realmente dominava o conteúdo. Não é dominava o jeito de ensinar, tinha técnica para ensinar. Não, nada disso. Dominava o conteúdo que ele ia ensinar. História, geografia, matemática, português. Só um quarto realmente dominam. Três quartos não chegaram nesse patamar. Se três quartos dos professores não dominam o conteúdo, como é que a gente vai querer que 100% dos alunos dominem se eles estão tendo aula com professores que não dominam o conteúdo? Como é que a gente chega nessa equação? Como é que a gente resolve isso? É um negócio que não tem como resolver. Depois, outra coisa, ainda é muito grande, apesar de ter mudado a regra, a presença de professores com ensino formados por ensino à distância. Nós estamos falando de um número estúpido. Se, além de não dominar o conteúdo como a gente viu agora, eles ainda não conseguem ter relações com os jovens, porque não tem convivência pessoal, é ensino à distância, como é que a gente vai conseguir dominar a técnica de aprendizagem? E se a gente não consegue ensinar, como é que alguém vai aprender, tirando os talentos naturais? Tem pessoas que aprendem sozinhas, mas e as que não aprendem sozinhas? E as pessoas que têm uma certa dificuldade de aprendizagem, mas essa dificuldade de aprendizagem não significa falta de inteligência. Não é falta de inteligência. Que fosse ainda, mas não é. Tem gente que tem desafios para aprender. E quando aprende, brilha. Mas e para aprender? Aí você precisa desenvolver técnicas para ensinar essas pessoas. Você vai deixar essas pessoas submetidas a uma técnica que funciona para um grupo, mas não funciona para elas. E o que vai acontecer com essas pessoas? Elas estão na escola, os pais, as mães, entendem que aquilo vai funcionar. Mas aí vem a dura realidade. Veja que interessante. Eu falei dos professores, e isso é uma coisa importante. A transformação do ensino com professores de qualidade permite que as mudanças ocorram não em 30 anos, mas em 15, em 12, em 7. Tem estados que fizeram mudanças importantes no tempo relativamente pequeno. E isso é interessante. A explicação para isso é gestão. Fazendo os cruzamentos por renda, fazendo os cruzamentos por partido político, fazendo os cruzamentos por Bolsa Família. Você pode fazer outros cruzamentos importantes. Você pode fazer o cruzamento, como eu falei, por taxa de professores com ensino superior. Você pode fazer o cruzamento por acesso à internet, acesso à biblioteca. Um outro cruzamento que é importante, por exemplo, é matrícula em tempo integral. No Piauí, 42% dos alunos estão matriculados em tempo integral na educação básica. Sabe quanto é em Rondônia? 6%. Por 42 a 6. É, o Amazonas é 11. É um negócio absurdo. É, então você vê, se o Piauí é 42, se o Ceará é 40, você concorda que você já tem quase metade da rede em tempo integral? Ou você acha que quem vai aprender mais? Quem vai desfrutar mais? Quem vai usufruir mais? Quem vai ter mais prazer? Quem vai ter mais integração, inclusive entre professores e alunos? Os alunos do Piauí ou do Ceará, que estão acima de 42%, ou os alunos do Amapá, Roraima, Rondônia, que estão abaixo de 10%. Sem falar de outros, hein? Rio Grande do Norte está com 12%, Distrito Federal também com 12%. O Distrito Federal é a unidade da federação mais rica do país. Como eu falei, 3 vezes a renda per capita do Ceará e do Piauí. Então a gente tem que olhar para esses indicadores e ver como é que a gente faz mudanças importantes no campo da gestão, porque a explicação é gestão. Professores motivados. Professores com uma renda razoável, mas também não adianta aumentar a renda de professores que não ensinam. Professores bem treinados. Professores atualizados, treinados, qualificados. Tempo integral. Não é que só dá para dar aula se tiver ensino superior, mas aumentar a taxa de professores com ensino superior. Aumentar, sobretudo, o conhecimento que esses professores têm do conteúdo que eles têm que ensinar e das técnicas que têm que ser empregadas para que eles ensinem esses conteúdos. E aí você começa a mudar. Não tão devagar quanto o Brasil vem fazendo. Então o Brasil vem fazendo, mas vem fazendo numa velocidade baixa. E vem fazendo numa velocidade baixa e de forma não uniforme. Alguns estados muito melhor, né, do que outros, fazendo muito melhor do que outros. E nos ensino e nos anos iniciais do ciclo básico, muito melhor do que nos anos finais. Então, é fundamental que a gente movimente. E educação é, sem dúvida, o insumo mais importante, tanto para aquilo que é um ativo inalienável, enfim, invendável, inemprestável, sei lá que palavra você possa querer usar, mas assim, uma vez que você tem um ensino, que você tenha o conhecimento, você detém aquele conhecimento, ninguém tira ele de você. Ninguém tira ele de você. O conhecimento específico que você tem que atualizar também, mas é a capacidade de aprender, a disposição para aprender. E isso você leva para a vida. Né? Você ganha um imóvel, por exemplo, é bacana. Ah, ganhei um imóvel. Mas aquele imóvel você tem que pagar o condomínio, você tem que consertar o teto, você tem que trocar a fiação, tem que trocar o piso, tem que resolver a infiltração, o cano que estoura, a luz que apaga, taxa de condomínio, eletricidade. Tem um custo aquilo, né? Mas é um ativo. É bacana ter um imóvel, você tem um ativo. Mas e esse outro ativo? Esse outro ativo te dá mais dinheiro do que um aluguel. Se você tem um imóvel e aluga por um determinado valor, pode ter certeza que você tem muito mais chance de, com o seu cérebro, com o seu conhecimento, alugar essa capacidade e gerar uma renda muito maior do que a renda do aluguel. Dependendo do imóvel, naturalmente. Mas é essencial. Então, alugar o seu conhecimento vale muito mais do que alugar o seu imóvel. E para isso você precisa detê-lo, para isso você precisa levar isso a sério. Então o Brasil tem que olhar para isso e é oportuno discutir isso nesse momento, porque para variar, nós estamos falando de eleição, nós vamos ter eleição agora e nesse caso os governadores têm muito mais importância do que a gente imagina, mas muito mais importância do que a gente imagina, porque você vê a diferença entre a qualidade dos governadores. Você vê que o Ceará e o Piauí estão muito melhores do que a Bahia. E eu estou falando só de estados ligados, quer dizer, comandados pelo PT. Então, eles que se entendam lá, esses governadores do Ceará, do Piauí e da Bahia, o cara da Bahia, que se quiser reclamar, esse Jerônimo, vai reclamar com o colega dele do Ceará, o colega dele do Piauí, para saber o que eles fizeram lá. Vai copiar. Vai copiar o que eles fizeram, que você não consegue fazer. A Bahia é um desastre nesse campo. Lamentavelmente. Um estado magnífico, extraordinário. Gente pra caramba. Um monte de aluno. E eles não estão sendo cuidados com o mesmo carinho, o mesmo respeito, a mesma atenção que no Ceará e no Piauí. Briga dos eles, os petistas lá, que se entendam. Ó, por que um petista consegue e o outro não consegue? Isso vale para o MDB, vale para o União Brasil. É que o PT é mais, mais interessante você ver pelo um na ponta de cima, outro na ponta lá embaixo. Os outros são um pouco mais uniformes. Nem brilham como o Piauí e o Ceará, nem fracassam dessa forma retumbante como a Bahia. E então, portanto, os governadores são essenciais. Escolha direito o seu candidato ao governo, em quem você vai votar, porque isso pode mudar o jogo em 4 anos ou 8 anos, já que a gente tem reeleição, no caso em que os governadores forem entrar primeiro mandato, né? Os que forem reeleitos, que de todo jeito a gente pode ter uma mudança aí. Então, esse estudo de ontem, ele é muito interessante. Nós vamos ter daqui a pouco o PISA, que é aí o estudo internacional, com todas as limitações, como eu falei, a crítica dos especialistas, porque dizem que os brasileiros não fazem com tanta seriedade. Mas a gente vai poder dar uma olhada na fotografia internacional. E desde 2019, ou até um pouco antes disso, é quase que um eletrocardiograma de um boneco. Não existe. O Brasil não avança, não muda muita coisa. Vamos ver o que acontece quando sair esse estudo. Eu não sei se você concorda ou discorda. Essa é a opinião que eu tenho sobre o assunto.
0: Agora, meio-dia, 27 minutos, os 27 superintendentes regionais da Polícia Federal divulgam uma nota conjunta em apoio ao diretor-geral Andrei Rodrigues. No texto, eles defendem que a atuação da corporação é orientada pelo cumprimento da lei com base em provas e sem interferência dos interesses pessoais. No documento, os chefes da PF também reafirmam o compromisso da instituição com a Constituição, a legalidade e o Estado Democrático de Direito. O momento é de tensão entre a Polícia Federal e o gabinete do ministro André Mendonça, do STF, provocada pelas investigações dos roubos em aposentadorias e benefícios do INSS. O filho mais velho do presidente Lula, o Fábio Luiz Lula da Silva, o Lulinha, é um dos investigados no escândalo bilionário.
1: O presidente Lula sinaliza que pode procurar o presidente dos Estados Unidos, Donald Trump, por telefone na semana que vem. No entanto, ainda não há data para essa ligação. Ontem, em conversa com aliados, Lula dedicou boa parte do tempo à política internacional e disse que todo mundo quer acabar com a guerra entre Rússia e Ucrânia, mas não consegue. A apuração é da repórter Tayame Mello, da Band em Brasília. Nesse contexto, Lula falou recentemente por telefone com os presidentes da China, Xi Jinping, e da Rússia, Vladimir Putin.
2: É preciso que a gente diga o seguinte, sobre esse assunto. Primeiro, o Brasil, no jogo internacional, não tem importância nenhuma. O que o Brasil acha, o que o Brasil não acha, é absolutamente irrelevante, a não ser para nós, brasileiros, óbvio. O que o governo brasileiro fala e o que o governo brasileiro não fala nos atinge o tempo todo. Mas agora, o que a Ucrânia, como é que ele vai resolver a questão da Ucrânia? Qual a opinião do Lula ou do Flávio Bolsonaro ou de qualquer um, do candidato dos bonequinhos? Não importa. O que pensa sobre a guerra na Ucrânia, a confusão com a Rússia, o conflito no Oriente Médio é irrelevante. A gente precisa ter essa noção. O que a gente pensa sobre o Paraguai é relevante, tanto que dá uma confusão. O que a gente pensa sobre a Argentina é relevante, porque aqui a gente é grandão. Mas a gente é grandão aqui. A gente não é grandão nesse jogo internacional, entendeu? Não adianta, a gente falou do jogo do Santos com o Remo, né? O que o torcedor do Remo pensa é importante, mas não vai interferir no Real Madrid, não vai interferir no Manchester United. O técnico do Manchester United não está preocupado com o que pensa o técnico do Remo. É mais ou menos a mesma coisa. O Lula tem prestígio internacional. O Ancelotti tem prestígio internacional. O técnico da seleção brasileira tem prestígio internacional. Então é importante ter prestígio internacional. Mas não podemos nos enganar e nem permitir ser enganados, sugerindo que se o Lula telefonar para o Xi Jinping, se o Lula telefonar, vai mudar. Vai mudar as relações entre o Brasil e a China. Se ele ligar para o Modi, as relações entre o Brasil e a Índia, para o Milei com a Argentina. Mas mudar a geopolítica do mundo, desculpa, isso é Donald Trump, Xi Jinping, Putin, são esses camaradas aí. Não dá para fazer uma coisa muito diferente. Isso é um ponto. O outro ponto é o Brasil e o governo brasileiro, e não importa quem venha a ser o próximo governo brasileiro, mas as autoridades brasileiras precisam ter clareza de que o céu de brigadeiro ajuda a ter uma vida bacana lá fora. Quando o céu não é de brigadeiro, é que você vê como é que o governo mostra seu talento. Então, se nos Estados Unidos, em Washington, lá na Casa Branca, tem um sujeito doido, como tem o nosso Laranjinha lá, e se na Argentina, na Casa Rosada, tem um outro doido, porque gosta de falar pelos cotovelos e ser grosseiro, isso é uma realidade que a gente tem que enfrentar. A gente não pode chegar e falar, bom, tem um doido na Casa Rosada, tem um doido na Casa Branca, então no Palácio Planalto eu vou ser doido também. Não dá, não pode ser assim. Tem que mostrar serenidade, tem que mostrar institucionalidade. Não pode sair fazendo graçola, piadinha. Não pega bem, não é bom, não é saudável. Eles expulsaram a embaixadora brasileira sob argumento que a gente deveria ter recebido logo, ter concedido o agrimã do embaixador americano, e a gente não demorou protocolarmente 3 dias e deveria ter sido 2 dias. Fica com esse negócio, é o seguinte, como é que resolve o problema? Entendeu? Existem pessoas que resolvem problemas e outras que não resolvem problemas. E o Itamaraty tem uma tradição de resolver os problemas do jeito correto. Não dá para ficar enfiando a campanha eleitoral no meio. Então agora o presidente Lula anuncia que vai ligar para o Donald Trump. Liga para o Donald Trump. Por que tem que anunciar que vai ligar para o Donald Trump? Eu vou ligar para o Donald Trump. Para que tem que anunciar? Para faturar? Para a gente falar, nossa, que bom, o papai está cuidando da gente. Papai está cuidando da gente, vai lá e cuida. Vai lá e liga para o Donald Trump e resolve a confusão que o governo brasileiro também ajuda a criar. Não é que o Brasil é vítima. Não, nós somos atores de uma relação doentia e nós temos que resolver essa relação doentia de forma mais sadia possível. Não é porque a gente acha que a gente é 100% sadio, que não é, que os outros estão todos errados e a gente tem que dar remédio só para os outros e a gente não tem que tomar um remedinho. Vale a pena tomar, sim.

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0: Meio-dia, 36 minutos, seguimos juntos. Band News FM São Paulo, na atualização do noticiário local, de olho principalmente, gente, nas condições do tempo. A gente vem de uma semana de veranico, dias de sol, temperaturas boas, ali perto dos 30 graus.
1: De luz e o barquinho.
0: Você sabe que isso que você tá fazendo, eu sempre falo pro Ferretti, às vezes a gente dá uma notícia sobre o assunto X, e eu penso uma música que tem o assunto X ali na letra.
1: Total.
0: E eu olho pra ele ficar chato, se, às vezes não tem
1: dá
0: nada
1: uma
0: a ver.
1: Cantadinha.
0: Fica chato se eu colocar essa trilha sonora ao fundo, mas ó, os dias de sol não vem pra ficar dessa vez.
1: Pois, esse é o problema.
0: Já está em funcionamento o gabinete de crise montado pela Defesa Civil para acompanhar a chegada de uma ventania no estado de São Paulo. O órgão é formado por representantes do governo do estado, das concessionárias, agências reguladoras, corpo de bombeiros e até a polícia rodoviária. Previsão da Defesa Civil, chegada de uma nova frente fria e de ventos de até 100 km por hora a partir de hoje. As rajadas também devem ser mais intensas amanhã, sexta-feira e ao longo do sábado. Mudança no tempo vem associada àquele ciclone extratropical que atinge o sul do país, chamado de ciclone bomba, que vem com grande intensidade. Também tem previsão de chuvas moderadas, principalmente faixa sul do estado e na região de Sorocaba. Neste momento, já tem ventania no sul do país, em Santa Catarina. No interior do estado, Itaiópolis registrou rajadas de vento de 158 km por hora.
2: Agora, meio-dia e 37, a Justiça marca para o próximo dia 28 o interrogatório do tenente-coronel da Polícia Militar, o Geraldo Leite Rosa Neto, que é acusado de matar a esposa, a também PM Gisele Alves Santana. O depoimento estava marcado inicialmente para o começo de julho, mas foi adiado após a defesa pedir novas informações à perícia. O interrogatório é a última etapa antes da decisão sobre se o tenente-coronel será levado a júri popular. Caso a justiça decida que sim, a defesa ainda poderá recorrer. A Gisele Alves Santana morreu com um tiro na cabeça no apartamento em que morava com o marido em São Paulo no dia 18 de fevereiro.
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0: Meio-dia e 39, dizem por aí que quinta-feira é o pior dia do trânsito em São Paulo. Será? Boa tarde, Jaime Sampaio.
7: Boa tarde, pessoal. Eu falo agora da marginal do Rio Tietê, que na direção da Castelo Branco tem lentidão a partir da ponte Domingos Frantulli Neto até a ponte da Vila Guilherme, você encontra dificuldade pelas três pistas. Depois, até a ponte Cruzeiro do Sul, a pista central vai pior e a partir dali o caminho começa a fluir melhor. Essa situação impacta também a Dutra, que tem lentidão na chegada a São Paulo a partir do 229. 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
9: O Corinthians enfrenta o Internacional hoje às 8 da noite na Neoquímica Arena pelo jogo de volta das oitavas de final da Copa do Brasil. No jogo de ida, no último domingo, no Beira-Rio, o Timão foi derrotado pelo Inter por 2 a 0 e para avançar para as quartas de final, o Corinthians precisa vencer o time gaúcho por 3 gols ou mais de diferença no tempo normal. Vitória por 2 gols de diferença, a decisão da vaga será decidida nos pênaltis. O Internacional pode empatar ou perder por um gol de diferença que avança de fase. Desde a inauguração da Neoquímica Arena em 2014, Corinthians enfrentou o Internacional 13 vezes. Foram 5 vitórias do Timão, 6 empates e 2 vitórias do Internacional, que dão um aproveitamento de quase 54%. Nos últimos 5 jogos entre as equipes em Itaquera, o Timão venceu apenas uma vez. Teve 2 empates e foi derrotado 2 vezes. Corinthians já ganhou a Copa do Brasil 4 vezes. 1995, 2002, 2009 e 2025. E foi vice-campeão 4 vezes. 2001, 2008, 2018 e 2022. Dito tudo isso, eu diria, eu quero é mais.
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0: Meio-dia e 43, daqui a pouco a gente vai falar um pouco mais sobre o sarampo por aqui, mas lembrando que o estado de São Paulo reforça a importância de tomar a vacina contra o sarampo. Já são 13 casos confirmados aqui na cidade de São Paulo, 16 ao todo em todo o estado. Foram casos confirmados na capital, em São Bernardo do Campo e também em Guarulhos. O Ministério da Saúde identificou uma cadeia de transmissão e reforça agora a importância da vacina. Humberto Ferretti tomou vacina?
2: Hoje de manhã, sem fila, na Zona Oeste de São Paulo, sem dor, porque tem vacina que dói, né?
0: Do tétano, por exemplo.
2: O braço, além de doer na hora, o braço fica pesando 1 tonelada por uma semana.
0: Mas antes a dor do que ficar doente. Eu tenho certeza que o tétano dói mais do que a vacina.
2: Mas essa, pelo menos no meu caso, tende a ser um padrão, foi aplicada na parte de trás do braço.
0: Ah, é?
2: Praticamente sem dor nenhuma.
0: Eu vou tomar quando sair da rádio.
2: Amanhã você diz. Hoje,
0: amanhã,
2: a sua experiência foi igual. Não quer dizer que foi assim pra mim, que vai ser assim pra você, mas não doeu absolutamente nada.
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4: Dia dos Pais está chegando no próximo domingo e planejada ou inesperada, a paternidade nem sempre ou quase nunca começa com o nascimento do filho. A partir de hoje, você acompanha histórias de pais contando de percepções diferentes quando é que eles perceberam que são de fato pais. Primeiro personagem...
5: Quem é?
4: Alguém que a gente conhece, alguém que tá aqui nesse estúdio.
5: Opa!
4: Vamos deixar pra... Não, é o Pet. Vamos deixar pra...
5: Até onde eu saiba.
4: Até onde você sabe.
5: Isso, até onde eu saiba, não sou eu.
4: Se a dona Juliana estiver na escuta e tiver alguma notícia pra dar em rede de nacional, a gente compartilha
5: aqui. Alguém que queira...
4: Ai, que horror. Vamos deixar a Juliana Nogueira contar essa história.
5: Vamos proteger a Juliana.
4: Vamos lá.
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8: Filho mais novo do âncora Eduardo Oineg, da Band News FM e do Jornal da Band, o Marcelo Fúfaro, de 24 anos, tem espaço de fala para contar quem é o pai por trás do rádio e da televisão.
9: Na TV ele é um jornalista sério, né? Ele expõe as opiniões, mas quando você vai para trás da TV, que eu acho que é o mais legal, eu acho difícil não gostar dele.
8: Não só ele, mas a mais velha, Marina, de 30, e o do meio, André, de 28.
10: Eu espero um dia, quando eu for mãe, conseguir equilibrar as coisas como ele equilibrou dentro de casa. Ele nunca mediu esforços.
11: Ele é uma pessoa que é muito carinhosa, muito atencioso.
8: Tem uma coisa que sempre foi clara para Eduardo Oineg, é que ele não queria ser pai de um filho só.
12: Nunca passou pela minha cabeça ter um filho. Meus pais tiveram 4 filhos. E eu sempre achei que um número maior de filhos era melhor do que um número menor de filhos, sabe? Então, onde comem 2, comem 3. Isso é uma verdade, sim.
8: E não é só aquela coisa de querer casa cheia, não. Na cabeça do pai, que apesar de parecer mais pragmático e faz contas de onde cabem 2, cabem 3, essa história tem mais a ver com união.
12: Essa dinâmica dos irmãos é uma coisa que quem tem filho único, ou quem é filho único, não sabe, não vivencia.
8: Hoje, aos 62 anos, agora a campanha é para ser avô.
12: Eu não sei quem vai me dar o primeiro neto. Espero que venha um. Quem ser, pra mim, tá fácil ver quem vai me dar o primeiro neto. Eu acho que vai ser o André.
11: Ele tem esse instinto de querer cuidar. Tenho certeza que ele não vê a hora mesmo.
8: E aqui, o Eduardo Oineg, jornalista, que me desculpe, mas vou tirar o espaço pra concordar ou discordar, porque interpretando o enunciado, não há dúvidas.
12: Não é orgulho do que eu fiz, é orgulho do que eles estão. Porque essa história de que a pessoa é a sua criação, não é verdade. Nasce um pai, nasce uma troca. Oportunidade de conviver com um ser que você fabricou, mas que não é resultado de uma linha de montagem, não. Aquilo ali vem com uma programação própria.

0: áreas. Então eu tô não só nessa expectativa de virar avô, né? Mas eu não quero virar avô dos enteados, não, porque eles são muito pequenos ainda. Imagina, moram com a gente um moleque de 15, que é André, como o meu André de 28. Também tem o Thiago, que tem 13. Vamos combinar, né? Esses daí não estão em idade de aprontar,
1: cedo,
0: né?
1: Tá cedo.
0: Pelo amor de Deus, isso aí não... Ó, não vem com essa, não. Então, curtam a infância. Aliás, já são adolescentes. Você fala para um menino de 15 anos que ele...
2: Fica bravo.
0: Fica bravo, oh. Não tem jeito. Mas, enfim, casa cheia, filhos, espero que em breve netos. Ferretti,
2: é.
0: Então, Juliana, fica tranquila. Quando a Larissa chamou a reportagem, não era sobre o Humberto Ferretti, não. Então, feliz dia dos pais para todo mundo nesse domingo.
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0: Juliana Rosa, me diz uma coisa. Eles contrataram um professor de português, ficou melhor. Ou, quer dizer, nós vamos saber na semana que vem, na verdade, né? Mas, assim, a forma de comunicação do Banco Central ficou um pouco mais clara? Você ficou mais segura com o que você ouviu? Ou, às vezes, quando fica mais claro, aí é que dá medo? Porque quando você não entende, você não diz, você não sabe exatamente qual é o problema. Agora, quando você sabe qual é o problema, às vezes fica com mais receio, né?
1: Pois é, depois daquela confusão toda, né, Oineg, do português ali, do comunicado do Banco Central, dessa vez foi bem claro, viu? Primeiro, parabéns aí para você, adorei ouvir o depoimento de seus filhos, tão
0: Que
1: bonito, né?
0: legal.
1: Muito bom a gente ter essa sensação ali, né, de que a gente está cumprindo bem o papel. E sei que você é um paizão aí, parabéns mesmo.
0: Obrigado pelo
1: Parabéns para
0: carinho.
1: todos os
0: Obrigado.
1: pais aí que estão aqui com a gente. Olha, Oineg, vamos falar de juro, porque assim, o Banco Central da outra vez, realmente, ele acabou explicando demais e aí trouxe um monte de cenário alternativo, de inflação, e aí, enfim, foi ruim, né? O comunicado do Banco Central foi ruim. O Banco Central admitiu, o presidente do Banco Central, Gabriel Galípolo, falou que esses exercícios matemáticos e tal, eles têm que estar guardados ali para um espaço maior de discussão, normalmente nos relatórios de inflação, enfim, no mínimo na ata, né, que é o documento maior que sai depois da reunião. Então, dessa vez, eles aprenderam ali a lição e entregaram um comunicado mais enxuto, inclusive com menos número de palavras também. Então, isso foi chamou atenção já de cara, assim, de todo mundo que estava acompanhando ontem o comunicado. E é um comunicado, Oineg, que ele é muito realista. Ele fala que ele está cortando o juro devagar porque a gente teve aí a disparada de petróleo e as medidas do governo para estimular consumo que fizeram as projeções de inflação subirem. Então ele ficou mais limitado ali o espaço para cortar juro, mas tinha uma gordura para queimar, porque a taxa de juros no Brasil é a mais alta do mundo. Então a gente, claro, não, a gente tem uma dificuldade de reduzir a inflação por esses choques, enfim, gasto público, etc. Mas é uma economia que resiste mais a ter uma queda mais rápida ali da inflação, enfim, por uma série de fatores, né, indexação e tudo mais. Mas o Banco Central diz que ele está cortando aos poucos porque os dados mais recentes agora estão mostrando finalmente que a inflação está cedendo. E os números da economia também mostram uma perda de fôlego do crescimento econômico. Então, ele viu espaço ali para seguir cortando a taxa de juros, embora nesse ritmo devagarzinho, né, nesse ritmo ali em conta-gotas de 0,25 ponto percentual. O que significa o seguinte: a gente ainda tem uma taxa de juros muito alta, né? A gente está com 14% de juro, é um país que está altamente endividado, e o Banco Central, ele até por conta, inclusive, desse ritmo devagar e tal, ele ainda vê espaço para ter corte de juros em setembro, antes das eleições. Mas ele não se compromete, ele deixa a porta aberta ali, dizendo que a gente está vivendo um ambiente de muitos riscos. E é verdade, né? A gente não sabe para onde vai o petróleo, a gente vai começar a ter agora o fenômeno climático, é o El Niño, que vai impactar a agricultura, qual é o tamanho desse impacto em preço de alimentos já a partir do mês que vem. E a própria questão fiscal, que essa é a mais importante, né, Oineg? Porque o que a gente está discutindo aqui, se o juro é 14 ou 13,75,

0: queria ter um juro de menos de 10, pelo menos, né? Um juro decente no Brasil. E ele coloca muita ênfase, o Oineg, no comunicado, na questão das expectativas. Porque a expectativa, ela vira realidade. Se a expectativa geral é que não vamos conseguir ter um endereçamento ali do gasto público a partir do ano que vem, que vão continuar injetando dinheiro para a economia crescer, isso não vai fazer a inflação ceder, o juro não vai cair. Então, ele está preocupado com a questão da expectativa, porque se os empresários não acreditam que a inflação vai ceder, eles reajustam o preço mais para cima. E a tal da indexação. No Brasil, a gente tem contratos, aluguel, serviços em geral, né? Plano de saúde, escola, tudo reajustado com base na inflação passada. Mas se para frente você também está inseguro, você vai embute mais ainda na hora de reajustar os preços. Então, ele está muito preocupado com essa questão futura, né? Ele falou muito dessa questão das expectativas. E isso que é importante a gente debater esse ano de eleição, né? Qual é a segurança que a gente tem de 2027 para lá? A gente vai ter a questão do gasto público sendo contido ou não? Isso precisa estar claro ali no debate eleitoral, né?
1: Juliana, economia é com você, viu? Eu fico muito feliz em saber que é com você. Tem algumas pessoas que não, eu não confio muito, mas você, a gente ouve e aprende. Beijo para você, voltamos a falar amanhã.
0: Um beijo.
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3: Estamos começando o Minuto da Cibersegurança. Na minha companhia, fundador e CEO da Eletron, João Brazo. João, uma pergunta muito importante e presente. Com o surgimento da inteligência artificial, somado aos dados, a importância dos dados para alimentá-la, isso tudo aumentou muito a vulnerabilidade e o risco das empresas?
4: Demais. A gente vê hoje uma corrida desenfreada para que as companhias façam a adesão do maior número de tecnologias de inteligência artificial sem sequer avaliar o risco inerente a cada uma delas. E mais, uma vez colocar essa tecnologia para dentro de casa, muitas dessas tecnologias exigem o máximo de dados possível para te trazer insights, te trazer uma melhora. Então você, de um lado, coloca uma tecnologia não testada, possivelmente frágil e muito dado. Ou seja, para o atacante é um prato cheio.
3: Este é o Minuto da Cibersegurança, apresentado por João Brazo.
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0: Meio-dia, 57 minutos. Agora há pouco a gente vinha falando sobre vacina contra o sarampo aqui no Band News no meio do dia. E aí o Ferretti tomou a vacina, contou pra gente, foi na parte de trás do braço e não aqui na lateral. E daí a Fabi, nosso ouvinte, esse é o bom dos ouvintes da Band News FM, sempre tem alguém ligado pra nos explicar. A vacina do sarampo é administrada no subcutâneo, por isso que a agulha é pequena e fininha e dói muito menos. Gostei de
1: Faz
0: saber.
1: Faz sentido. A Renata...
2: Mais tranquila?
0: É mais tranquilo. Eu vou tomar hoje ou o Ferretti já tomou?
1: A Renata Luft mandou mensagem falando que as crianças, na hora de tomar a vacina, choraram. Olhando a enfermeira chegando com a agulha, mas já vem aquele medo pré.
3: Sim.
1: Só que depois com a vacina,
3: ridículo,
1: nem
3: né?
1: aí.
3: É isso.
0: Nem
3: é isso.
0: Eu prefiro não olhar. Se eu ficar olhando, me dá uma agonia. Agora, se olhar para outro lado, nem sentiu direito.
3: Com sangue, você, quando vai tirar...
0: Tenho pavor. Não fico olhando.
3: Você precisa deitar?
0: Não.
3: Você apaga?
0: Não. Mas
1: pra
0: eu sempre
1: sangue?
0: Saio roxa. É. A minha veia é muito escondidinha. A enfermeira sempre sofre pra tirar. Eu sempre saio
3: com o braço avisa.
0: Marcado. Já.
3: Você já fala, vai ter trabalho.
0: Eu digo assim, olha, essa hora da manhã, boa sorte.
3: Você toma muita água?
0: Sim.
3: Então não é questão de falta de hidratação.
0: Às litros. Toma muito chimarrão também, né?
3: Chimarrão, isso mesmo.
0: Hidrata igual.
3: Igual é porque diz você lá do sul.
0: É o que me dizem.

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9: Agora, 1:01, tem problema no Rodoanel, hein, gente? No sentido da Raposo Tavares, no trecho entre a Castelo e a Raposo, tem alerta de obra aqui no mapa, tudo travado por ali em praticamente todo o trecho entre a Castelo e a Raposo.
10: E começa na semana que vem a Feira Latino-Americana do Transporte, maior evento de mobilidade por ônibus das Américas no São Paulo Expo. Arthur Coelho tem detalhes. Fala, Arthur, boa tarde para você.
11: Fala, pessoal, uma ótima tarde a todos que estão acompanhando a programação da Band News FM. Eu estou aqui na sede da Marco Polo em São Paulo. Isso aqui é uma prévia da Latibus, que é o maior evento de mobilidade por ônibus da América Latina e das Américas, em que a Band News FM vai estar presente também a partir do dia 11. Aqui ao meu lado está o Luciano Resner, que é diretor de tecnologia em mobilidade sustentável da Marco Polo. Aqui vocês trouxeram vários dados importantes de novidades que teremos durante a Latibus. Mas qual é a importância da Marco Polo estar presente mais uma vez nesta feira, levando essas referências, né, no transporte coletivo, por ônibus? Conta pra gente dessas novidades que nós teremos por lá.
12: Sim, perfeito. Bom, boa tarde a todos. Realmente, a Latibus, ela vem ganhando importância a cada ano, né? Hoje é a maior feira da Latinoamérica para ônibus, né? 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
11: 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Então é isso, pessoal. 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Eu volto aí com vocês.
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10: Quem segue pela Regis Bittencourt no sentido São Paulo encontra trânsito lento e muito congestionamento ali a partir de Tapecerica da Serra e até a passagem por Embu das Artes.
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0: 1:05.
1: Toca o barco.
0: Toca o barco?
1: Toca o barco.
2: Ah, peraí.
1: Não. Toca
0: você
1: o barco,
0: se distraiu?
1: Não. Eu me distraí porque a gente tem uma presença. A gente tem uma presença ilustre aqui. Então eu fiquei um pouco emocionado, mas eu não vou deixar de registrar que a Larissa Biscaia não conseguiu virar o relógio a 1:00 PM, como programado. Vou levar isso às instâncias superiores, 1:06, começando o que a gente tem que chamar de segundo ato, não segunda hora do Band News no meio do dia.
0: Olha na frente de quem você
1: está
0: dizendo isso.
1: Olha na frente de quem eu estou dizendo isso. Nós vamos saber já já. Eu, Humberto Ferretti, Larissa Biscaia e as notícias.
0: Estamos aqui para isso. Faltam apenas 3 dias para os primeiros debates entre os candidatos a governador na tela da Band, claro, com transmissão simultânea aqui da Band News FM. Como manda a tradição, será que o primeiro encontro entre os principais nomes que concorrem ao comando dos estados? Em São Paulo, depois de se enfrentarem nas eleições de 2022, Tarcísio de Freitas e Fernando Haddad vão estar mais uma vez frente a frente.
3: Sou engenheiro, mão na massa, passei minha vida toda trabalhando para fazer infraestrutura. Aprendi muito com os mais simples e é pelos mais simples que eu quero trabalhar.
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0: O confronto entre os candidatos do Republicanos e do PT será nesse domingo, dia 9, às 20h. Além de São Paulo, a Band organiza debates para governador em outros 12 estados e no Distrito Federal. No outro domingo, dia 23 de agosto, em outras semanas à frente, é a vez do debate presidencial, também na tela da Band, também às 20h. Se tiver segundo turno, os primeiros confrontos dos candidatos ao governo e ao Planalto também já estão confirmados por aqui.
1: Bom, e para continuar a falar sobre os debates, você sabe que, Ferretti, na Constituinte, Ulisses Guimarães era o senhor diretas, né? Ele, antes da Constituinte, ele era o senhor diretas, né? Tentando fazer com que o Brasil tivesse diretas, não teve. Teve colégio eleitoral, Tancredo Neves foi eleito, ele presidiu a Assembleia Nacional Constituinte, mas ele era o senhor diretas. Então a gente vai conversar com o senhor debate. Senhor debate. Fernando Mitre, isso não tem nada a ver com a idade, não. Ele vai falar, você está querendo me chamar de mais velho. Não. Estou querendo dizer o seguinte, debate é sinônimo de Fernando Mitre. Há muito tempo, ele trouxe o debate na televisão para o Brasil. Essa é a verdade. A gente tem na história debates famosos do tempo em que ele era jovem e ele trouxe os debates para a TV brasileira. Eu me refiro ao debate Nixon-Kennedy, né? Um debate extraordinário e tal, mas a gente tem debates extraordinários na nossa história. Fernando Mitre, nosso guru, diretor nacional de jornalismo do Grupo Bandeirantes. Mitre, autor de um livro exatamente sobre o tema debates e a cada eleição o Mitre se envolve com a organização. E quando as pessoas veem aquela musiquinha, nós temos uma musiquinha aí, podemos colocar nossa vinheta a qualquer momento do debate, fica parecendo que aquilo é da natureza, né, Mitre? É como uma peça da Broadway, fica parecendo que aquilo acontece. Mas não é, né? É resultado de um esforço assombroso, né, Mitre?
5: Eu acho que aquilo se consolidou como o hino da democracia na mídia, né? É o hino da democracia, é o som da democracia, né? Desde 89. Aliás, eu sou pioneiro no debate presidencial. A Band já tinha feito alguns debates, um estadual muito interessante, com o Jânio Quadros e o Montoro, e um municipal também antes e tal. Eu fiz o primeiro, eu não. Eu e a minha equipe fizemos o primeiro presidencial, que, de fato, foi um momento extraordinário, né? Eu não sei que idade a Larissa tinha.
1: Eu acho que a Larissa não tinha.
5: Não tinha idade nenhuma ainda. Mas aquilo foi espetacular, porque depois de todo aquele período de ditadura, né, exílios, prisões, tudo aquilo passou, né, e veio a democracia, e veio o primeiro debate. Então, o estúdio da Band, naquele momento, ele provocou em muitos de nós, em mim, eu não tenho dúvida nenhuma, profunda emoção, talvez a maior emoção profissional da minha vida. Porque eu olhava ali e via, depois de todos aqueles anos de ditadura, colegas que tinham sido presos, outros que tinham sido exilados, políticos que tinham voltado e tal, e olhava assim um candidato da UDR, que era o Caiado, um candidato do Partido Comunista, que era o Roberto Freire, um social-democrata, que era o Mário Covas, um novo trabalhista, que era o Lula, ninguém sabia direito até onde ele iria, um getulista, né, na linha do Getúlio, querendo mudar também o trabalhismo, Brizola. Um vice-presidente de um militar.
1: Aureliano Charles.
5: Vice do Figueiredo. Quer dizer, era um espetáculo aquilo ali. O Afif Domingos, um liberal que agora está em moda, né?
1: Ele era diferente
5: tinha,
1: na época.
5: É, tinha tudo ali, mas tudo. E o doutor Ulisses, né? Senhor diretor, que teve a grande desilusão da vida dele, né? Com tudo aquilo.
1: Um desempenho pífio.
5: Desempenho pífio tendo o PMDB, que na época ele estava no Brasil inteiro.
1: Exatamente.
5: Tinha tempo de
1: no
5: televisão
1: auge.
5: A dar com o pau. Ele ficava falando na televisão, não acontecia nada. Né? Então você tem muitas lições para tirar desse
1: agora,
5: primeiro debate.
1: Tira uma dúvida para mim. As regras daquele debate pareciam muito mais flexíveis do que elas se tornaram. A Justiça Eleitoral, de alguma forma, com o apoio dos partidos... E não com o nosso apoio, porque se dependesse da gente, a gente faria regras mais flexíveis, mas você conseguiu dar uma flexibilizada no último debate para cá. Mas se a gente pegar o que era aquele debate, a edição de imagem, você mostrava o oponente, a reação do outro e tal. E depois ficou tudo tão engessado e agora deu uma mudadinha, né? Conta pra gente, dá essa historiada.
5: É uma história longa, assim, complexa, com alguns avanços, alguns recursos, mas na média tem uma evolução aí importante. Né? Para você ter uma ideia, aquele debate de 89, ele ficou na memória de todos nós por alguns momentos especiais. Aqueles momentos, todos eles, aconteceram porque as regras permitiam, ou melhor, não havia regras.
1: É isso.
5: Por exemplo, tem um confronto do Brizola com o Maluf, que é um espetáculo. Aquilo ali... Se tivesse uma regra mais rígida, jamais teria acontecido. Porque o que houve ali? Tinha um candidato falando quando começou a briga no outro canto. Aí as câmeras foram para lá.
1: Isso.
5: Hoje não tem isso, entendeu?
1: E o mediador hoje já entraria por a regra, o advogado, direito de resposta.
5: Não teria.
1: Você não teve direito, você não ouviu falar em direito de resposta?
5: Não tinha direito de resposta, mas tudo ali.
1: Tudo ali na hora, não era como é hoje, né?
5: Não, era como se fosse assim, o parlamento, sabe?
1: É isso.
5: Me permite uma parte? Tinha até a parte. Sem
1: não mais. Lhe dou a parte, lembra? Tinha coisa assim, não lhe dou a parte.
5: A briga do banco começou assim, não lhe dou a parte.
1: É muito bom. Mas aí você disse que a gente teve um recuo e aí uma flexibilizada.
5: Teve um recuo bravo, porque os assessores começaram a entender melhor as coisas e as reuniões dos anos seguintes...
1: Querendo controlar tudo.
5: Tudo, queriam controlar tudo. E veio uma regra, uma lei que está aí até hoje, que dá... aos candidatos, por maioria de 2/3, aprovar ou não as regras. Então, aí ficou uma negociação. Mas nós fomos evoluindo, andamos para trás, fizemos alguns debates muito ruins, numa certa época. Teve um debate municipal péssimo, que eu fiz, eu errei ali. O Duda Mendonça ameaçou não vir com a candidata dele se eu não fizesse uma determinada mudança nas regras. Eu, para atendê-lo, fiz, ficou ruim, mas depois foi melhorando. E na última eleição, nós tivemos o que eu entendo como assim, a síntese do melhor que foi feito nesses quase 40 anos. E é mais ou menos o que nós vamos ver domingo, aqui em São Paulo, porque tem o debate entre dois. É o Haddad e o Tarcísio. E com uma vantagem. Os dois já fizeram
1: esse mesmo
5: um debate espetacular. É o debate deles.
1: Melhor, né, Mitri? Foi o melhor dos debates.
5: Tem um capítulo no meu livro,
1: Sim.
5: Debate na Veia, que é exatamente sobre esse debate. Agora, imagina o seguinte: nós tivemos o melhor debate há 4 anos. O que, que houve nesses 4 anos? Os dois candidatos que estarão aqui domingo tiveram uma experiência espetacular governando São Paulo, o outro, uma experiência espetacular sendo ministro da Fazenda. Então, eles estão muito mais, com muito mais história.
1: E nos cascos, né?
5: É, claro. Então, vai ser um espetáculo isso aqui.
1: E quando o Tarcísio foi candidato da outra vez, por mais que ele se julgasse merecedor da vitória, era uma tentativa. Claro. Ele era um cara de fora, etc. E tal. Agora não, né? Agora ele é o incumbente. Eles não vão me tirar dessa cadeira. E o Haddad, quando disputou da outra vez, como você bem lembrou, agora... uma possível vitória, que é difícil, mas uma possível vitória dele pode mudar o jogo do processo eleitoral e da carreira profissional dele. Pode. Então, é complexo, né?
5: Tem muita coisa. E a carreira profissional também do Tarcísio.
1: Do Tarcísio. Já imaginou se ele derrota o Tarcísio? Não, é um negócio complicado.
5: Esse debate é muito importante, além do efeito que ele terá na eleição presidencial.
1: Presidencial.
5: É muito, É fundamental.
1: Mas ele está fazendo também outros debates, né? Esse é o debate de São Paulo.
5: Tem 15 outros debates, né? O debate do Rio, né? O Eduardo Paes, o Garotinho. O Garotinho que estará no debate do Rio, ele esteve aqui com, no primeiro turno.
1: Inesquecível.
5: Inesquecível, era um debate. Garotinho, Serra, Lula e...
1: E ele aprontou com
5: Ciro,
1: Lula.
5: E Ciro.
1: Ciro não... que é outro, não, outro ótimo. Todo mundo. É.
5: Mas ele, o Garotinho, foi o grande destaque do debate.
1: É, distribuidor de pegadinhas.
5: Sucesso. Ganhou voto? Não,
1: perdeu. Aliás,
5: essa é outra questão.
1: Isso importante. É importante. Lembra, tem um episódio que eu acho importante você lembrar para quem não acompanhou, que às vezes o que parece ser um sucesso, porque não é uma luta, é parte de um jogo. Isso. Numa luta você ganha os pontos, pega o cinturão, vai embora, pega o seu prêmio e tchau. O prêmio que é a voto em urna não está necessariamente na vitória do debate.
5: Eu acho que você foi no ponto certo, no ponto crucial, que é exatamente isso. Nós tivemos exemplos, por exemplo, o Roriz com Cristóvão Buarque.
1: Brasília, Distrito Federal.
5: O Cristóvão Buarque massacrou o Roriz, acabou com o Roriz e perdeu o voto.
1: Por isso mesmo, exatamente porque fez isso.
5: Porque é o que o Oineg está dizendo, não se trata de uma briga, de uma luta de boxe, é outra coisa, é um confronto de ideias. E nesse confronto de ideias entram estilos, entram histórias pessoais, né, o modo de se confrontar com o adversário. E o telespectador quer ver ali, claro, quer ver um candidato forte, tal, que enfrenta, etc. Isso é. Mas ele quer ver também o comportamento de alguém que vai governar. E esse é o ponto. Isso também não é uma coisa assim absoluta. Depende do ambiente daquela campanha eleitoral. Dependendo do ambiente, o pau pode quebrar e de repente é isso. Entende? Mas, de um modo geral, existe um perigo muito grande na análise do debate. Eu cansei de ver, né, na mídia, no dia seguinte, assim, debate morno, não sei o quê, como se fosse uma coisa à toa. Às vezes o debate foi fundamental. O debate mudou uma porção de coisa, definiu caminhos para a eleição, definiu os primeiros sinais do segundo turno, e o título está lá, debate morno, não sei o quê.
1: E temos agora a edição ao vivo, né, Miki?
5: Ah, essa
1: porque,
5: é outra questão.
1: É, você tem o corte do debate enquanto o debate está acontecendo, e isso produz uma camada de debates em paralelo, que nem sempre é o teor exato da ideia, mas acaba circulando um novo debate.
5: Claro, mas aí tem outras questões muito mais pesadas. Por exemplo, quando eu fiz os primeiros debates, eu conversava, tenho conversado muito sobre isso com o Rodolfo. O Rodolfo, que hoje é o nosso comandante, o Rodolfo está no meu lugar, ele que comanda tudo e está fazendo um brilhante trabalho. E eu estou com ele junto, levando a minha experiência, né, claro. Em 89, que foi o primeiro debate, um ponto crucial era esse, que o Oneg está dizendo. Você, o que, que você vai pôr do debate no Jornal da Band? O que, que você vai editar para pôr no Jornal da Band? Aquilo parava a reunião, às vezes comprometia até o compromisso para ir ao debate, tão importante que era. Hoje, os primeiros 15 minutos do debate já estão editados, fragmentados. Cada telespectador é um editor, entendeu? Então não tem mais isso, mudou tudo. E a reprodução do debate hoje, ela é outra coisa. É uma pedra no lago que não para mais. O debate, ele não se esgota no Boa Noite. Pelo contrário, está começando uma nova fase do debate, que vai continuar na mídia, aí, continuar nas redes sociais e tal. Então, o debate, ele ganhou outra coisa, ele ganhou uma natureza diferente. E o número de pessoas, de eleitores que acompanham o debate também quintuplicou. No último debate nosso, aquele debate que vocês apresentaram, nós tivemos mais de 50 milhões de telespectadores.
1: Impressionante.
5: É outra coisa, é outra coisa.
1: Agora, Mitri, você sempre fala, quando a gente conversa nos bastidores, da sua expectativa de ter um confronto de ideias e não só um confronto de nada, né? Um confronto de agressões e tal.
5: Esse é o desafio e o desejo.
1: O desejo. Toda eleição, quando a gente termina, a gente faz uma avaliação, no caso do debate do Tarcísio com o Fernando Haddad, está nessa categoria, mas a maior parte dos debates, o que a gente vê é uma tentativa dos candidatos de escapar de um compromisso. Isso não é um defeito do debate? Será que tem a ver com o desafio da agenda que eles têm que implantar, que eles não podem ou não querem falar com muita clareza. Imagina o Fernando Collor, em 89, dizendo: vou confiscar os ativos. Ou então o Fernando Henrique explicando como seria o Plano Real, embora o Plano Real ele tenha feito antes de virar presidente. Mas eu digo, será que é porque a agenda é complicada? Como é que vão falar em ajuste fiscal, os contornos do ajuste fiscal? É isso? Ou você entende que é despreparo? Qual é a sua explicação para isso?
5: As duas coisas. Em alguns casos é o despreparo, que é óbvio, né? Em alguns candidatos você bate o olho nele e você vê que é uma lástima, né? E tem também o interesse eleitoral que faz o candidato fugir de certos temas. Nós tivemos em 2018 uma campanha eleitoral em que a reforma da Previdência era, naquele momento, o grande desafio político do Brasil. Os candidatos não falavam disso. Por que tira voto? Agora, existe um antídoto para isso. Existe uma solução para isso, ou um caminho para minorar esse problema na estrutura do debate. E a Band faz isso muito bem. Outras televisões nem sempre fazem, que é o bloco dos jornalistas. O que eu quero dizer é o seguinte: você não pode deixar o debate só na mão dos candidatos. Não pode.
1: Perfeito.
5: Entendeu? O jornalista, e aí entra o interesse público do nosso trabalho. Eu, às vezes, eu via nos debates nossos uma representação mais autêntica do interesse popular, do interesse público, no comportamento dos jornalistas do que propriamente nos candidatos, porque cabe ao jornalista levantar a questão. Isso é aquele bloco do qual não abrimos mão.
1: E tem uma história que eu queria para você encerrar. Antes, claro, vou querer que você faça um convite para a gente estar presente aqui, mas tem uma história que eu gosto muito, eu contei aqui outra vez, mas contado pelo autor é muito melhor. O jornalista fazendo a pergunta que interessa, muitas vezes escuta uma resposta que não faz sentido algum, porque a gente só é responsável pelo que a gente pergunta. A gente não pode chegar para o entrevistado e falar: o senhor respondeu errado. Não existe errado, não é prova de matemática. O Fernando Mitre estava entrevistando Leonel Brizola e perguntou ao Leonel Brizola sobre o programa de governo, uma coisa, não vou dizer óbvia, obrigatória. Como um jornalista não vai pedir para um candidato guias do programa de governo? Mitre, como é que foi esse episódio, que era extraordinário?
5: O Brizola, entre outras coisas, ele era muito engraçado. O Brizola, ele tinha respostas incríveis. Né? Ele começou falando do meu olhinho. Estou vendo o seu olhinho ali querendo me pegar. Você quer um programa, eu vou encomendar um programa para você. Vou encomendar na Universidade Harvard. Um belo programa de governo e vou mandar na sua casa. Depois você passa seu endereço aqui para minha assessoria.
1: E ele emendou dizendo alguma coisa do tipo: mas enquanto não chega, eu vou falar com você, eleitor. E acabou, né? Quer dizer, quando o cara tem o jeito, né? É. E às vezes sai do personagem. Aconteceu em 2006, né? O episódio do Alckmin com o Lula, hoje uma chapa só, mas que ele saiu do personagem,
5: ali foi um equívoco,
1: né?
5: Ali foi um equívoco, que eu não sei se foi do próprio candidato, porque às vezes o candidato ele despreza a assessoria e ele vai em frente. Eu vi o Covas fazendo isso e deu certo para o Covas. Ele deixou a assessoria perplexa e saiu e falou: deixa que eu resolvo aqui com o Maluf. E resolveu mesmo. Né? E eu não sei se o Alckmin fez isso ou se foi assessorado para fazer isso. E esse foi exatamente o problema, porque o Alckmin surgiu no estúdio naquele dia com uma agressividade que
1: não é dele.
5: Não tem nada a ver com ele, mas uma coisa incrível. E no intervalo o Lula me chamou, no intervalo, e falou assim: esse debate não vai acabar se continuar desse jeito. Esse cara me chamou de mentiroso aqui o primeiro bloco inteiro. Eu não vou admitir isso, esse debate não vai acabar. Aí eu saí, fui lá no púlpito do Alckmin e falei: governador, o presidente está bravo ali, está dizendo que o debate não vai acabar se o senhor continuar chamando ele de mentiroso. O Alckmin e os assessores sorriram triunfantes. Como quem diz, ganhamos o debate.
1: E o resultado?
5: Foi um desastre. Agora, se você me perguntar o que o Lula queria dizer com esse debate, não vai acabar,
1: você até não
5: hoje
1: sabe,
5: eu não sei.
1: Ia acabar bem ou se ele ia...
5: Eu sei que o Lula saiu bravo, o Alckmin saiu aplaudido e o Alckmin perdeu o voto ali.
1: Perdeu o voto,
5: não tem dúvida. É muito sutil isso, é muito difícil. Não é fácil analisar o verdadeiro efeito de um debate.
1: Isso é difícil, fazer o debate, ser candidato ali na hora também é desafiador,
5: outra
1: né?
5: Outra coisa, usar o debate depois também exige engenho e arte. É preciso ter muito talento para isso, né? Para fazer bem, usar bem, porque também você pode usar mal. Claro. E muitas vezes o que você pensa que é um sucesso, como no caso do Alckmin, não é sucesso, é o contrário.
1: E o tempo é que diz. Mitri, então deixa uma mensagem e um convite para as pessoas, tanto nesse final de semana, quanto no final de semana do 23 também, né?
5: Eu convido a todos para não perderem a Band no domingo e no outro também, no dia 23. Acho que os debates nunca foram tão importantes como agora. Nós estamos com uma carência de conteúdos aí nessa campanha, que é uma coisa brutal. Eu acho até que a polarização, ela de certo modo, é muito responsável pela redução do nível de conteúdo das campanhas eleitorais. Fica muita coisa que é mera agressão, e o que interessa mesmo, que é o confronto de ideias, solução para os problemas do país, isso fica em segundo plano. Os debates da Band têm essa coisa, e essa tradição. São debates que conseguem um nível de utilidade muito grande. E eu acho que vai ser maior ainda nesse domingo.
1: Então é isso aí. Esse domingo fica o convite. Fernando Mitri, diretor nacional de jornalismo do Grupo Bandeirantes. Obrigado, Mitri. Até a próxima. Obrigado. Domingo, sucesso.
5: Tchau.

0: Agora, 1h27, o futuro profissional do ministro Marco Buzzi, do STJ, acusado de importunação sexual, será definido hoje. Fala Afonso Marangoni.
1: O Superior Tribunal de Justiça julga se o ministro Marco Buzzi deve ser punido pelas acusações de assédio e importunação sexual contra duas mulheres, além de injúria. Ele pode ser condenado à aplicação da pena de disponibilidade com demissão. Essa passou a ser a punição máxima para violações graves de magistrados, seguindo o entendimento da primeira turma do Supremo Tribunal Federal e da nova regulamentação do Conselho Nacional de Justiça. A Procuradoria-Geral da República defende a punição a Buzzi, mas com aposentadoria compulsória, o que permitiria receber salário proporcional. Em mais de 50 páginas, a PGR aponta que as vítimas apresentaram relatos firmes, coerentes e convergentes com as provas do processo. Buzzi nega as acusações.
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3: Agora 1h28, a fase de oitavas de final da Copa do Brasil termina hoje. Quem está aqui no estúdio para contar tudo é a Aline Fanelli. Boa tarde, Aline.
4: Oi, Ferretti. Ótima tarde para você e para quem está acompanhando a gente. Os dois últimos jogos vão ser realizados às 8 da noite. Tem Vitória e Atlético Paranaense com vantagem do Furacão de 2-0 do jogo de ida. E em Itaquera, com transmissão da Band News FM para parte da nossa rede, Corinthians Internacional, vantagem do Colorado, que venceu a partida de ida por 2-0. A principal dúvida no Corinthians é com relação ao ataque, porque o técnico Fernando Diniz não pode contar com o Yuri Alberto. No último jogo ele escalou o Guinegão como titular, mas não teve um bom desempenho. O Pedro Raul, que também não vem jogando bem, pode ganhar uma oportunidade. Já do lado do Internacional, um desfalque de última hora para o Pezolano é o Villagra, que sentiu dores na coxa durante a semana. Então ele está fora da partida. Pode ser que o Bruno Gomes, da lateral direita, seja realocado para o meio de campo e o Inter jogue com três zagueiros. E olha, hoje a CBF anunciou que a partir das quartas de final a Copa do Brasil terá o impedimento semiautomático, porque todos os estados envolvidos nas partidas da próxima fase, eles têm a disponibilidade da tecnologia. Então, a partir das quartas de final na Copa do Brasil, impedimento semiautomático.
0: Valeu, Nine.

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1: Mais cedo, o Ferretti já falava do Rodoanel. Jaime Sampaio, qual que é a situação agora por lá?
2: Tem ocorrência na pista externa do Rodoanel, na altura do quilômetro 24, pouco antes do acesso a Raposo Tavares. Ali teve uma colisão entre duas carretas, sem feridos, mas ainda há reflexos a partir do 18, o ouvinte reduz velocidade. Na pista interna, sentido Perus, também tem problemas. Um pouco adiante da Castelo Branco, você encontra dificuldades a partir do quilômetro 13 até o 11, devido a um acidente com interdição de faixa. 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
1: Fala, Jaime Sampaio.
2: Observando agora a situação da Marginal do Tietê na direção da Ayrton Senna, que está lenta desde o Cebolão até a passagem pela ponte da Vila Guilherme, especialmente pela Expressa e pela Central, você encontra mais dificuldade. Essa situação também afeta a chegada a São Paulo pela Castelo, lenta a partir do 17, e o trecho final da Rodovia dos Bandeirantes. 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

0: 1h34, a sua informação do trânsito chega pra gente pelo WhatsApp, é o 11 999 592 100. E vou falar, olha só, quinta-feira tá cumprindo a promessa de ser o pior dia do trânsito em São Paulo. Não só em São Paulo, mas nas estradas também. O Jaime Sampaio destacou agora há pouco o Rodoanel, já falei mais cedo. Da Regis Bittencourt, travada no sentido de São Paulo, a linha Itapecerica, em Budas Artes também. Raposo Tavares, gente, melhor dizendo, Raposo Travares, muito congestionada em Cotia.
1: Olha só o que a imprensa fala de uma avenida, o desrespeito.
0: Olha o que eu tô fazendo com o Raposo Travares.
2: Leve e traz pessoa.
1: Leve e traz pessoa. Às vezes só leva.
2: Isso.
1: Às vezes demora. Às vezes demora. Às vezes você fica esperando e não recebe. Tudo bem, mas isso não muda a importância social da rodovia na sociedade. Aí vem uma jornalista... E da imprensa marrom, representando a imprensa marrom, faz o quê? Destrói a reputação da rodovia.
3: Ainda mais a Raposo. Pavimentada.
0: Quero me retratar com a Raposo Tavares, perdão.
3: A Raposo, você pega aqui pertinho da Band, a 2, 3 quilômetros do Butantã, e vai até o Mato Grosso do Sul. Olha quanta gente é beneficiada.
2: É isso.
3: Que
2: é
3: coisa,
0: tá bom. Parabéns,
2: Ferretti. Dito isso,
0: congestionada em Cotia, na altura da Granja Viana, arredores do Rodoanel, esquece.
2: A gente tá destruindo.
3: É isso.
2: Não dá, né?
0: Vocês vão acabar com a minha reputação desse jeito.
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5: A computação quântica ainda é um sonho, mas a IBM promete ter dado um passo importante, Warrison.
6: Edu, é claro que a área mais quente da tecnologia é inteligência artificial, mas a gente precisa lembrar que tem uma outra área que está avançando, mas ela não avança com a mesma velocidade, até porque é uma área muito mais complexa, muito mais difícil, não está recebendo todo o dinheiro que a inteligência artificial está recebendo, né, Edu? Mas que tem potencial para ser talvez mais disruptiva, né, para usar a palavra da moda, do que a própria inteligência artificial, que é a computação quântica. Faz até algum tempo que a gente não volta a esse assunto, né, Edu? Nos últimos dias, a IBM, que é uma das empresas que tem apostado muito em computação quântica, é uma das empresas que está mais avançada nessa área, a IBM anunciou um passo importante no desenvolvimento da computação quântica. Que passo foi esse? Pode até nem parecer assim, um grande passo, Edu, mas é um passo importante. Ela anunciou que conseguiu produzir resultados, né, de cálculos feitos pelo seu computador quântico, que são cálculos mensuráveis. Ou seja, um dos problemas que existem hoje, um dos problemas que os computadores quânticos enfrentam hoje, Edu, é que é muito difícil você garantir a taxa de erro. É muito difícil você controlar a taxa de erro dos computadores quânticos. Ou seja, eles erram muito. Como são cálculos muito complexos, cálculos muito, enfim, estratosféricos, é muito difícil você verificar se eles estão certos ou não. Mas a IBM anunciou que conseguiu diminuir a taxa de erro do seu computador quântico para índices mensuráveis, ou seja, ela consegue saber qual é a taxa de erro dentro da qual o computador quântico está operando. Esse é um passo super importante para que o computador quântico se torne alguma coisa usável, porque por enquanto ele é só experimental. Não dá para ter alguma coisa que vá além do experimental se você não pode ter segurança no resultado daquilo que ele está te trazendo como retorno, né, Edu?
5: A gente vai acompanhando as novidades da computação quântica, ainda parece estar muito distante do uso comercial, mas a gente conta dessas novidades também aqui na coluna de tecnologia, que você encontra nos principais agregadores de áudio. 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
1: Grande Schiller, vem cá. Eu queria ouvir você sobre uma reunião importante, isso é Pensa Brasil na veia, né? Porque nós tivemos a figura central do Poder Executivo, a figura central, ou pelo menos um dos, né, do Poder Legislativo, num encontro necessário que eles ficavam adiando. Mas quem fez o meio de campo foi um ministro do Supremo Tribunal Federal. Aliás, não foi um só, né? Foi mais de um ministro do Supremo Tribunal Federal. E não se tratava de um encontro entre os poderes institucional, Schiller, eu queria te ouvir sobre esse arranjo. Qual é a sua leitura sobre o que aconteceu, a importância desse encontro, o que esse encontro revela sobre o funcionamento do Brasil?
7: Tudo bem, Oneg, Larissa, Ferretti. Olha, revela muito, né, Oneg? Vamos lá, se fosse o ministro Fachin, um jantar institucional, como tu mesmo mencionaste, bom, tudo bem, faz parte, né? Faz parte de vez em quando, não toda hora, você faz um encontro institucional, convida mais gente, pode até abrir para a imprensa, né? Faz alguma declaração, enfim, isso faz parte da lógica, né? Agora, não era esse o caso, não era esse o caso, não era um encontro institucional entre os poderes, era um encontro pessoal. Pessoal organizado, promovido por um. Deveria ser a função da chefia da Casa Civil, né? Ou de alguém no Congresso, algum articulador político, né? Mas articulado por um ministro da Suprema Corte. Olha, em lugar nenhum do mundo, ministros da Suprema Corte, da Corte Constitucional do país, tem uma função de articulação política. Alguém pode dizer, não, mas não é, foi uma pura coincidência, né? Ora, por favor, a pauta é política, né? O tema é político. A desavença, o desajuste ali, o conflito que vem alguns meses entre Davi Alcolumbre e o Lula é político, não é? Então é um pouco aquela brincadeira, né? Sei lá, tem cara de avião, tem ronco de avião, tem jeito de avião, voa, mas não é um avião, bom. Então é um pouco brincar com a sociedade isso. Evidente, mostra algumas coisas sobre o Brasil. Primeiro, a força do ministro Alexandre de Moraes, o poder hoje do Supremo, que exatamente exerce essa função moderadora na sociedade, né? Quanta gente ouviu falar aqui, curadoria de opinião, né? Então faz uma ampla revisão da própria Constituição a partir dos princípios, chamado neoconstitucionalismo muito aberto, né? E é agora esse papel de moderação, de articulação política. Então o Lula não fala com o Alcolumbre não fala com o Lula, então senta com o ministro Alexandre de Moraes na casa do ministro Alexandre de Moraes, né? E aqui entra uma série de outras questões, né? Primeiro, Lula não é só presidente da República, é candidato a presidente, né? E Alexandre de Moraes vai assumir o Supremo Tribunal Federal e está julgando casos importantes, estratégicos, sobre Flávio Bolsonaro, o adversário do Lula, sobre Jair Bolsonaro, o adversário histórico, né, do lulismo. Está tudo na mão dele, tudo, literalmente tudo na mão dele. Inclusive agora, esse último caso envolvendo, não é, o tal do vídeo, a IA, etc., que pode levar até um questionamento da própria candidatura do candidato da oposição, Flávio Bolsonaro. Então, nesse momento, o que ele faz? Marca um cafezinho, convida para conversa, faz jantar. Então, é óbvio que existe uma pessoalidade nisso, não é? Uma proximidade pessoal, uma conversa pessoal. O outro tema, que é muito estranho também, vamos dizer, a desavença começa com o tema da indicação do Jorge Messias no Senado. Segundo a crônica política, teve a oposição do Davi Alcolumbre, acabou derrotado. Bom, então teria um assunto aí do Supremo. Ora, o Supremo nada tem a ver com a indicação de novos integrantes para a própria Corte. Isso é um problema do Executivo, da Presidência da República ou do Senado Federal. Essa ideia dos ministros dando opinião, fazendo lobby, mediando reuniões, ligando para senadores, dando testemunho no Twitter, isso são completas anomalias. Ou seja, existe uma questão na democracia que é lei, Constituição. Tem outra coisa chamada liturgia. Ou seja, não tem nada na lei que diga que o ministro não deve interferir nos assuntos políticos, que não pode botar no Twitter uma opinião, ou que não possa fazer lobby para esse ou para aquele candidato no Senado, para o Supremo Tribunal Federal. Mas não deve fazer isso. Não é a sua função fazer isso. Se alguém deu a ideia para o ministro da Suprema Corte fazer um jantar para aproximar o Davi Alcolumbre do presidente da República, o que ele deveria ter dito, na minha visão? Não é a minha função, mas não é a minha função. Eu vou tratar dos assuntos do Supremo. Quem sabe o Rui Costa, que é o chefe da Casa Civil, quem sabe o presidente da Câmara, algum outro ator político, faça esse papel. Ou o ex-presidente Temer, por exemplo, que é um notório e habilidoso articulador político. Não é a minha função como ministro da Suprema Corte. Até porque nós estamos num embate eleitoral, o país está dividido. Eu estou julgando casos do inimigo político, né, do adversário inimigo político do próprio presidente, e não pega bem eu sair jantando com ele, com esta proximidade na minha casa, né? O problema é que nada disso vale no Brasil, né? Então eu acho uma lição que a gente tem sobre a pessoalidade que vem marcando, né, a vida brasileira e o poder, eu diria que é mais do que poder moderador, né? O poder articulador político, alguma coisa nessa linha, do Supremo Tribunal Federal.
1: É isso aí. Pensa Brasil, Fernando Schiller, que volta a conversar com a gente na semana que vem. Valeu, obrigado.
7: Valeu, bom fim de semana, grande abraço.

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5: 1h46, vocês falaram que eu tava atacando a Raposo Tavares, que eu tava prejudicando ela.
6: Não, você tava atacando a Raposo Tavares.
5: Não, eu confundi o nome dela, eu coloquei uma letrinha a mais.
6: Exatamente.
5: Podia ter falado que era Raposo Tavares, falei que era Travares.
6: É verdade.
5: E daí, teve alguém pra me defender.
6: Para bom entendedor, meia palavra basta ou uma letrinha.
5: Teve alguém pra me defender.
6: Ah, teve?
5: Teve.
6: Sempre tem. Aliás, você tem uma legião de seguidores, admiradores. Eles estão sempre do seu lado. É impressionante. Outro dia eu tava com o WhatsApp da rádio aberto aqui e fica piscando um monte de mensagem. Tudo em defesa da Larissa Biscay. Eu quero denunciar aqui. Eu não sei se ela organiza isso.
5: Não organiza nada.
6: Se é o gabinete do amor.
7: Disparo em massa.
6: Teu do ódio e teu do amor, hein?
7: Disparo em massa?
6: Eu acho que é, sim.
5: Não, foi espontâneo. Não tem nada que eu possa fazer.
6: Mas
5: não fui eu que organizei o evento.
6: Você ia
5: contar. Olha só, duas pessoas escreveram pra cá. O nosso colega, o Claudinei Matosão, que é cinegra do Jornal da Band, falou, travar e sim, tô aqui travado nela.
6: Tá.
5: E teve mais alguém que mandou mensagem, porque daí eu falei disso fora no ar, e ele falou assim, não, mas a da Band não conta. O Inex soltou essa. A Bruna, nossa ouvinte, tô
6: Bruna
5: na Raposo... Não. Estou na Raposo travadíssima por aqui.
6: Olha só.
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2: Fala, Jaime Sampaio.
3: O acesso à Avenida São Camilo, na Granja Viana, está impactando bastante o caminho de quem segue pela Raposo Tavares nas duas direções. Sentido interior, você reduz velocidade desde antes do Rodonel, a partir do quilômetro 18 até a passagem pelo 23. E na direção de São Paulo, o caminho é ruim, a partir do 28, ainda em Cotia, até o 23 na passagem pela Avenida São Camilo. 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
1: Temos mais participações sobre a Raposo Tavares. Eu acho que a gente acabou quase comprando uma briga, talvez, com os nossos ouvintes. Não uma briga, eles estão do meu lado, eles só não estão com vocês.
2: A Márcia... Vocês sou eu e o Fete?
1: É.
2: Ah, o vocês não é o ouvinte?
1: É.
2: Você está se dirigindo a nós?
1: É.
2: Veja
1: a Márcia escreveu pra cá. Gente, eu sou de Cotia. Esse é o apelido carinhoso que ela tem aqui na cidade, Raposo Tavares.
3: Carinhoso.
1: E aí, ó, mais gente que tá parada. O pessoal falando sobre o trânsito por lá. Raposo Tavares sempre dá trabalho, diz o final de telefone 17. Tem mais gente falando sobre a situação. E aí teve o Carlos, nosso ouvinte, que escreveu: não somos Tavares, disse o Carlos Tavares.
2: Entendi. Eu só quero saber o seguinte, qual é a alternativa? Deixem a Raposo Tavares de lado, peguem outra.
4: Ah, puts, mas...
1: Nossa, mas que caminho,
4: hein? Não tem
1: muita
4: opção.
2: Então...
4: Esse é o negócio.
2: Tratem bem da Raposo Tavares.
4: Dá pra vir por dentro, Politécnica, difícil. Dependendo do caminho, mas é difícil.
2: É difícil.
1: É complicado.
2: É difícil, é difícil.
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1: Agora, 1h55, a diferença entre morar em uma cidade ou outra da Grande São Paulo pode representar 16 anos a mais ou menos de vida. É o que mostra o primeiro mapa da desigualdade da região metropolitana lançado hoje. Na região metropolitana de São Paulo vivem ao todo mais de 21 milhões de pessoas. Em São Caetano do Sul, no ABC, a idade média ao morrer é de 76 anos. Enquanto em Francisco Morato, na zona norte da Grande São Paulo, a idade é de 60 anos, a menor da região metropolitana. A distância é apontada como um dos retratos mais dramáticos das desigualdades metropolitanas, segundo o Igor Pantoja, que é o coordenador do Instituto Cidades Sustentáveis, responsável pela pesquisa.
2: Isso quer dizer que tem uma série de desigualdades nas condições de vida, né? Esse indicador ele é uma espécie de síntese do mapa. Então, Francisco Morato, por exemplo, tem um grande tempo médio de deslocamento, casa-trabalho, questões ali de saneamento, da própria saúde. São Caetano do Sul, por outro lado, é onde a população acaba vivendo mais.
1: Cidades mais pobres, violentas, com menor escolaridade e oferta de saneamento básico ocupam a lanterna do ranking, como Pirapora de Bom Jesus, Juquitiba e também Embu. No topo, São Caetano e Santo André são as únicas em que o indicador da idade média ao morrer supera os 70 anos. A capital São Paulo aparece na terceira posição com 69 anos. A saúde também pesa na conta do mapa da desigualdade. Enquanto Vargem Grande Paulista registra cobertura vacinal de 99%, Rio Grande da Serra imunizou apenas 29% da população-alvo. Na habitação, outra cidade do ABC, Mauá, é destaque negativo, com mais de um quarto da população vivendo em favelas.
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4: O ouvinte Band News que segue agora pelo Corredor Norte Sul em direção a Santana encontra dificuldades da passagem pelo viaduto República Árabe Síria até o Parque Ibirapuera. Depois do viaduto Santa Generosa até a ligação Leste-Oeste, encontra vários pontos de parada e mais à frente da Praça da Bandeira até a aproximação com a Pinacoteca vai reduzindo velocidade. Na direção de Interlagos tem lentidão também da Pinacoteca até a ligação e mais à frente do Parque Ibirapuera até o aeroporto de Congonhas. 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
5: E o Band News no meio do dia fica por aqui. A gente volta amanhã no mesmo horário. Bye bye Ferrete, bye bye Larissa, bye bye Oineg. Volta às 7h20. Jornal da Band, transmissão simultânea aqui na Band News FM. Valeu, gente. Tchau.
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0: Boa tarde, meus amores. Tem método no ar, como vão vocês? Como vai você? Para quem nos acompanha com imagens, terá visto eu dançar um miudinho aqui no chão da Band News FM. Me empolguei com o grande Martinho da Vila. Canta, canta, minha gente. Um dia eu repito para vocês. Estamos no ar. Tem método com muita energia, um pouco de falta de fôlego. Não tô na minha melhor forma sambística, não. Dancei 30 segundos de miudinho aqui e fiquei sem ar. Como vai você, Humberto Fetti?
1: Tudo bem, André Azar. Boa tarde para você, para todo mundo ligado na Band News FM. Você falou que vai dançar de novo outro dia, para quem não viu, mas dá para voltar lá pelo YouTube. Então eu recomendo que quem tá acompanhando só com áudio, depois faça essa forcinha, porque o André Azar mostrou que é do ramo mesmo.
0: É, já fui melhor, sabe, Ferretti? Mas a vida é assim, certo? E vamos com tudo porque o mundo real se impõe.
1: Bora!
0: Todos os superintendentes da Polícia Federal, atenção a isso, são 27 unidades. Ivan Brandão tá conosco? Cadê, Brandão? Para
1: as máquinas!
0: Para. João Kleber, para. Ivan Brandão, toda solenidade. Canta, canta, Ivan Brandão, pra gente.
2: Alô, testando.
0: Como som. Vai você?
2: Cheguei, gente. Ei. É, seguindo falei, o, ei, velho, tudo bem? O velho mandamento do nosso Zé Paulo, que é jamais correr pra chegar no estúdio. Corri demais. Então, desculpa, Zé Paulo.
0: Vamos tá que bem, vamos. Tá bem, irmão. Tá bem. Tá firme, sólido. Não parece que correu. Eu falava sobre, Ivan Brandão, sobre a Polícia Federal e esse dado muito importante. Todos os superintendentes da Polícia Federal saem em defesa do diretor-geral Andrei Rodrigues. Andrei Rodrigues, alô! Andrei Rodrigues on the rocks também. Tava lá no Iscão do Vorcaro, em Londres, com Paulo Gonê, procurador-geral da República. Fecha o parênteses aqui. Todo mundo em defesa de Andrei Rodrigues em meio à tensão com o ministro André Mendonça do STF. Todo mundo em defesa do chefe. Mais informações com ele, Rafael Procopio. Fala, Rafa.
3: Fala, André Azar, Ferretti, Ivan. Boa tarde para vocês, para todo mundo que tem método com a gente aqui nesta quinta-feira. Exato. Os 27 diretores, superintendentes, na verdade, regionais, cada uma das unidades da Polícia Federal do nosso país aí saíram em defesa numa nota divulgada que a gente teve acesso nesta quinta-feira em apoio ao diretor-geral Andrei Rodrigues. No texto, eles defendem que a atuação da corporação é orientada pelo cumprimento da lei com base em provas e sem a interferência de interesses pessoais. Nesse documento, os chefes da PF também reafirmam o compromisso da instituição com a Constituição, a legalidade e o Estado Democrático de Direito. Essa nota, é claro, é motivada pela tensão crescente já de alguns meses entre a coordenação da PF do diretor Andrei Rodrigues e o gabinete do ministro André Mendonça do STF, que está nos últimos... Nesse ano de 2026 é o principal responsável, o principal nome no STF sobre as investigações mais importantes do país, seja no caso do INSS, seja no caso do Banco Master. Mas principalmente essa dor de cabeça entre a PF e o STF vem por conta das investigações do INSS. E essa situação começou a ficar ainda pior quando Mendonça determinou que todos os arquivos e informações coletadas pela corporação, inclusive os materiais brutos, fossem enviados diretamente para o gabinete do ministro. Essa determinação foi enviada ao Ministério da Justiça, no entanto, nunca foi cumprida de forma total. A desconfiança entre os dois lados, seja da PF, seja do Supremo, é de interferência no curso das investigações. Agora, só para a gente finalizar, quase uma não notícia, mas de verdade é uma apuração que está aqui em curso da gente aqui em Brasília, é que, aparentemente, o ministro da Justiça e o ministro André Mendonça se encontraram aqui em Brasília nesta quinta-feira para tentar dirimir um pouco desses ruídos e dessa confusão, de toda essa treta entre os dois poderes, digamos assim. Então, assim que a gente tiver um pouco mais de informação sobre esse caso e ver se as coisas foram apaziguadas ou não, a gente traz aqui na nossa programação.
0: Vamos ver como isso vai correr aí, Rafael Procopio, como serão as cenas dos próximos capítulos, essa mobilização impressionante de superintendente da Polícia Federal relativamente à atuação de ministro André Mendonça. Não que não tenha problemas, não existem santos nesse ambiente, tudo precisa ser investigado, tem questões de pesca probatória postas, aí, enfim, muito vazamento de dados sigilosos. Mas me chama a atenção o fato de que nunca teve nenhuma manifestação, não que eu tenha sabido, por alguma razão. Nenhuma manifestação de Polícia Federal quanto às gestões expandidas de Xandão, né, de Alexandre de Moraes. Alexandre de Moraes muitas vezes se comportando como um delegado mesmo, subordinando a Polícia Federal muitas vezes, mas nada. No caso de André Mendonça, sim, é uma evolução. Espero que continue assim a Polícia Federal reagindo ao que considera ingerências do ministro, no caso André Mendonça, sobre o seu trabalho. Muito obrigado, Rafael Procópio.
2: Escolha do deputado Alfredo Gaspar para vice de Flávio Bolsonaro ampliou a irritação de uma ala do PL com o coordenador da campanha, que é o Rogério Marinho, senador responsável pelas principais articulações partidárias do presidenciável. O parlamentar já vinha sendo criticado por chegar ao fim das convenções sem conseguir atrair uma nova legenda para a coligação e, consequentemente, sem acrescentar tempo de televisão ao que o PL teria sozinho. Marinho chegou a ser considerado como uma das alternativas depois que fracassaram as tentativas de Flávio de buscar uma mulher de outro partido para a chapa, mas o nome enfrentou resistência de uma ala ligada a Eduardo Bolsonaro. Pessoas próximas do ex-deputado federal atuaram para evitar a escolha por considerar que dar ainda mais protagonismo ao coordenador poderia abrir uma nova frente de fogo amigo na direita.
0: Pô, mas isso aí é muito fogo amigo já, hein? Pode ter mais fogo amigo, mas é muito fogo amigo. Pelo amor de Deus, eu não conheço o Rogério Marinho, não tenho nada com o Rogério Marinho, não estou defendendo ele não, tá? Ele pode ser um péssimo coordenador de campanha para Flávio Bolsonaro, mas a culpa de não ter aliado, de ter acabado com o Alfredo Gaspar é de Flávio Bolsonaro, não é de Rogério Marinho, certo? Rogério Marinho tem limitações óbvias. Não é o candidato, não é em função dele, não é em função do nome dele, do que ele projeta, que as alianças são projetadas, é Flávio Bolsonaro. Flávio Bolsonaro é o rejeitado nessa história. Finalmente, ficando sem partido aliado e sem uma mulher como vice. Afinal, PL, chapa puro sangue e Alfredo Gaspar como seu vice. Rogério Marinho um centraliza, Rogério Marinho... Fale.
2: Não, que tem um negócio que foi o Valdemar, o sempre sincero Valdemar Costa Neto, dizendo que o Gaspar já tinha sido escolhido há 6 meses. Então, ao longo de toda essa pré-campanha, vivemos uma grande mentira, né, porque... Por que houve essa escolha, essa busca desenfreada, né? Ele já estava escolhido há 6 meses. E a gente não sabe se foi... Porque o Valdemar, ele fala bastante, mas dificilmente ele inventa essas coisas também, né?
0: Não, mas isso aí, Ivan Brandão. O que ele pode dizer é... O Alfredo Gaspar está especulado há 6 meses. Era uma possibilidade há 6 meses. Tudo bem. Para, Valdemar. Não queria partido aliado? Ficaram esse tempo todo nessa milonga, nessa catimba... em busca de progressista, União Brasil, Tereza Cristina, vai, não vai, depois Republicanos, Daniela Marques, a senhora Daniela Marques filiou-se ao Republicanos com esse intento, depois até o Podemos entrou na parada, queriam muito um partido aliado, isso significa investimento mesmo, dinheiro a mais, tempo de televisão, significa que a tua candidatura engaja, que ela é capaz de atrair as pessoas, não conseguiram nada. A culpa é do Rogério Marinho? Nada contra nem a favor, mas não é. O cara é coordenador de campanha, pode centralizar, podia fazer melhor, outro pode fazer melhor. Mas quem responde pelo isolamento, que é um limão que pode até virar limonada na mão do bolsonarismo, certo? Transformar isso num discurso antissistema, estou sozinho, é isso mesmo, puro sangue. Aliás, é mais um elemento para a radicalização do discurso do que a gente fala aqui. Mas não, a responsabilidade é de Flávio Bolsonaro. Uma inabilidade política, uma capacidade de atrair. Tem também componente de que talvez esses donos de partido aí, você tem uma ideia da gravidade da situação, que o Ciro Nogueira da vida tem medo de que novas revelações sobre relações de Flávio Bolsonaro com os Vorcaro da vida podem surgir, tudo isso contando, certo? O fogo amigo pode aumentar, mas o fogo amigo contra o Rogério Marinho tá valendo já, tá quente.
1: E ainda sobre esse assunto, uma promessa feita por Jair Bolsonaro ao ex-presidente da Câmara, Arthur Lira, do PP, abriu caminho no PL para Alfredo Gaspar entrar como vice na chapa de Flávio Bolsonaro. Segundo o jornal Estado de São Paulo, a medida aconteceu em retribuição à lealdade prestada pelo então presidente da Câmara durante a gestão de Jair Bolsonaro. Lira cobrou o apoio do PL na disputa ao Senado em Alagoas. Nas mais recentes pesquisas, Alfredo Gaspar, que era pré-candidato, estava na liderança, à frente de Renan Calheiros e do próprio Lira.
0: Dá para entender isso? Dá para entender isso? Essa é uma história muito mal contada. Muito mal contada. E em parte, a gente entende o mal, a infelicidade profunda de Alfredo Gaspar ao receber a indicação. Vocês viram o vídeo ontem da indicação dele? Vocês viram o discurso de Alfredo Gaspar quando indicado a vice-presidente da... É um discurso fúnebre, uma tristeza, existe essa palavra, um desentusiasmo tremendo. Olha isso. O sujeito, deputado federal pelo estado de Alagoas, se projetou nos últimos tempos em função da CPI do INSS, como relator, pediu a prisão de Lulinha, entre outras coisas. Se lança ao Senado da República por Alagoas, duas vagas disputando simplesmente com Renan Calheiros e Arthur Lira. Em algumas pesquisas está à frente. E então, Arthur Lira dispara um gatilho para Jair Bolsonaro fazendo... E essa rapaziada bolsonarista é o antissistema, hein? São os antissistêmicos. Então, Arthur Lira manda um recado, porque certamente não está incomunicável, Bolsonaro. Mandou um recado por meio de alguém lembrando de um acordo que eles fizeram no ano passado, segundo o qual Jair Bolsonaro se comprometeu a não ter o PL candidato ao Senado em Alagoas. Então, tira-se o cara. Tira-se o cara para que Lira, e ainda assim não é o favorito, hein? Para que Lira tenha mais chances ao Senado por Alagoas. E Alfredo Gaspar, então, no desespero, aos 47 do segundo tempo, abre mão dessa condição competitiva para ser vice de... Bom, é um candidato competitivo, ele pode ser... É uma candidatura competitiva, ele pode ser, vir a ser vice-presidente da República. Mas é muito estranho isso aqui. Isso aqui, esse troço aqui, essa equação aqui, ela é muito mal resolvida. Mas que, observando o discurso... E eu já vi, a gente viu o Alfredo Gaspar discursar com entusiasmo na CPI do INSS. A gente viu ele discursar com vontade, defender as suas questões, fazer provocação, recitar poema, ler poema. Nós vimos tudo isso. Nesse caso aqui tem... Não me pareceu feliz e talvez as respostas estejam aqui.
2: Bom, falando em Alfredo Gaspar, mas saindo da seara eleitoral... o Alfredo Gaspar, ele foi alvo de uma acusação de estupro de vulnerável. Né? E a Procuradoria-Geral da República agora pediu novas diligências contra o candidato, agora candidato a vice-presidente. Esse pedido de abertura de inquérito foi apresentado pela Polícia Federal, ainda aguarda uma autorização do ministro Gilmar Mendes do Supremo Tribunal Federal. A investigação é baseada em representações que foram apresentadas por parlamentares governistas por uma suspeita contra uma menina que tinha 13 anos na época do suposto episódio. Gaspar nega a acusação, ele já apresentou inclusive o material genético dele para refutar essa suspeita e acionou na ocasião a Suprema Corte, né, o Supremo Tribunal Federal, por calúnia e injúria.
1: Agora 2 horas mais 14 minutos.

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5: Agora 2:16, hora de saber como é que tá o trânsito em São Paulo nesta tarde de quinta-feira. Fala aí, Jaime Sampaio.
6: Falando agora da região central, na Avenida do Estado, você perde tempo nos dois sentidos, o caminho é ruim em todo o trecho entre a Avenida do Estado e a passagem pela Cruzeiro do Sul. Vale muito mais a pena utilizar o corredor Norte-Sul, que tem condição de tráfego fluindo melhor na comparação. 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
5: Hora de falar sobre o clima, até porque tem um alerta para uma mudança na cidade de São Paulo, aliás, não só na cidade, em boa parte do estado, entre amanhã e depois. Estou lendo um comunicado do Centro de Gerenciamento de Emergências da Prefeitura, que diz o seguinte: na parte da manhã, os termômetros marcaram quase 25 graus de média, e a situação não vai mudar muito ao longo da tarde, viu? A temperatura pode subir um pouquinho, mas vai chegar no máximo aos 26. A umidade relativa do ar está em torno de 56%, poderia ser melhor, mas ainda assim está bem melhor do que os 30% ou até menos que a gente viu nos últimos dias. Essa umidade também pode cair ao longo do dia e marcar 40%, portanto é muito importante beber água e, se possível, evitar a prática de atividades físicas ao ar livre, principalmente em áreas com muita movimentação de veículos. Ainda segundo a Prefeitura, a formação de um ciclone extratropical entre o Uruguai e o Rio Grande do Sul, junto com uma frente fria, vai provocar chuvas e intensas rajadas de vento, principalmente amanhã na cidade de São Paulo. Portanto, vale o alerta hoje. Quem nos acompanha com imagens vê a região da Ponte do Jaguaré, na marginal do Rio Pinheiros. Uma tarde muito bonita em São Paulo, sol, calor, poucas nuvens, mas talvez já no fim do dia de hoje, principalmente amanhã, esse cenário deve mudar. Vem aí vento, vem aí chuva.
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5: E o Jaime Sampaio está de volta agora falando sobre a situação na Zona Leste. Fala aí, Jaime.
6: As obras na Radial Leste impactam bastante o caminho de quem segue na direção do centro, com congestionamento já a partir do viaduto Guadalajara. Você vai encontrar dificuldade até a passagem pela Rua Almirante Brasil, onde há apenas duas faixas disponíveis para o tráfego. Depois, o caminho é tranquilo, mas você volta a encontrar dificuldade na aproximação com a 23 de maio. Quem segue na direção do bairro, reduz velocidade desde a Rua Mendes Sá até a passagem pela Almirante Brasil. 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
5: Agora 2:19.
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0: Estamos começando a coluna Giro Business. O tema da semana, o setor pet. E na minha companhia, a CEO da Pet Love, Thalita Lacerda. Thalita, deixa eu trazer um tema muito presente, recorrente aqui no Giro Business, que é a tecnologia. Cada vez mais as empresas vêm investindo em tecnologia e hoje, pontualmente, fala-se muito de inteligência artificial, só não fala como se pratica, assim como dados. Nesse sentido, como o setor pet vem tirando vantagem, vem aplicando e se beneficiando destas tecnologias?
1: Pet Love nasceu como uma empresa de tecnologia, nós fomos o primeiro e-commerce para pets do Brasil. E a tecnologia para a gente é uma forma de entregar o nosso serviço, né, para milhões de pets em todo o Brasil. E agora a inteligência artificial está nessa curva, nessa aceleração exponencial, né, de competências. A gente começou aplicando isso para ganhar qualidade e eficiência no nosso atendimento ao cliente e agora a gente começa a usar isso em diversas áreas da empresa, desde o desenvolvimento de software até o desenvolvimento de campanhas de marketing. Então, a gente espera, né, poder observar um grande ganho de produtividade com o uso da inteligência artificial no nosso negócio. E essa é uma tendência em que a gente observa também no setor.
0: E a questão de dados, Thalita? O setor pet, ele já está aprimorado nesse sentido, trabalhando bem seus dados para que consiga, assim, criar fidelização, retenção de clientes e até mesmo conquistar novos clientes?
1: Dados são super importantes, também um pilar central para a Pet Love. Mais de 80% do nosso faturamento vem de assinantes recorrentes de todos os nossos produtos. Isso só é possível a partir de um uso robusto dos dados, de uma experiência personalizada, customizada para o perfil do pet, para a necessidade do cliente.
0: Muito obrigado, Thalita Lacerda, que é a CEO da Pet Love e minha entrevistada durante toda a semana.
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7: Duas horas e 25 minutos. Uma das eleições que vai. Assim, não sei. Porque ainda não começou a campanha, né, Andreasa Ferretti, ouvintes. Mas acho que a mais noticiada e uma das que mais geram debate aí por enquanto é a de Minas Gerais. E depois de toda a celeuma envolvendo o senador Cleitinho, os partidos de governo e oposição seguem se articulando em uma eleição que, depois da desistência do senador Cleitinho, Gabriel Oliveira, a primeira pesquisa apontou empate técnico entre todo mundo. Então imagino que as campanhas aí em Minas Gerais devam estar também bem agitadas aí com as movimentações políticas. Boa tarde para você.
8: Ivan, boa tarde para você também, a todos aí no estúdio. Os bastidores da política mineira não param, cada hora um desdobramento, mas assim, com o fim, né, das convenções partidárias, estão definidas as principais chapas que vão disputar o governo aqui de Minas. O atual governador Matheus Simões, do PSD, vai tentar a reeleição e confirmou aliança com a Federação União Brasil PP, garantindo mais tempo de propaganda no rádio e na TV. O vice será Danilo de Castro, do União Brasil. Já Marcelo Aro, do PP, desistiu da disputa pelo governo e vai concorrer ao Senado. Na oposição, o PT oficializou a coligação com o PSB. Patrúcio Ananias será candidato ao governo com Jarbas Soares como vice. O ex-prefeito de Belo Horizonte, Alexandre Calil, do PDT, também entra na disputa e terá Carlos Moscone, do PSDB, como vice. O PL lançou o Flávio Rosqui como candidato ao governo, ainda sem anunciar o vice. Já o Republicanos registrou candidatura própria, mas segue sem definir nomes após a direção nacional do partido retirar o apoio à possível candidatura do senador Cleitinho Azevedo. Aquele vai e vem, então, senador Cleitinho não vai para a candidatura, né, ao governo de Minas. Agora, com as chapas definidas, começa oficialmente a corrida pelo Palácio Tiradentes. Vamos seguir acompanhando todos esses bastidores aqui em Minas Gerais. Volto com vocês.
9: Reta final, Gabriel Oliveira, para a deflagração da campanha eleitoral, oficialmente mesmo, e Minas, com pouquíssimo elemento base para a gente fazer projeções, porque a saída de Cleitinho, a formalização de que ele não disputa, alguém que nas pesquisas aparecia muitas vezes com 25%, quase 30% dos votos em pesquisa, a grande questão é, nas próximas pesquisas, é quase como se começasse agora, como se se iniciasse agora um novo campo, né? Para onde vai o voto de Cleitinho, aquele voto apontado a Cleitinho, é muito voto, quem herdará, quem se beneficiará disso, agora que os nomes começam a aparecer, as pessoas começam a prestar atenção em campanha eleitoral, porque só nós mesmo, agora estamos olhando para a eleição, nas próximas semanas sim, né? Estamos a menos de 2 meses da eleição, vamos ver como, muito ansioso, qual é a pesquisa que eu mais aguardo agora? É a pesquisa para governador de Minas Gerais, com esse cenário agora dos candidatos lançados. Muito obrigado, Gabi. 1 operação do Ministério Público mira a chamada nova cúpula do jogo do bicho no Rio de Janeiro. Fernanda Caldas, nova cúpula do bicho, né? Tem a velha cúpula, aqueles bicheiros tradicionais, ainda na ativa. Há um conflito, um arranjo precário, mas incomodando a ascensão de novos nomes. A nova cúpula seria o Rogério de Andrade, que nem é tão nova cúpula assim, Rogério de Andrade, os herdeiros do Luizinho Drummond, qual é o nome dele? Vinícius Drummond. E o Adilcinho, essa é a nova cúpula, a cúpula do século XXI, Fernanda Caldas, boa tarde.
10: Exatamente, Andreasa, boa tarde para você, para todo mundo que está acompanhando o Tem Método. Essa, então, que é considerada a nova cúpula do jogo do bicho, e aí o Ministério Público fez uma investigação, e, inclusive através de relatórios de inteligência que foram produzidos, conseguiram identificar uma rede de bingos clandestinos que é ligada a essa nova cúpula do jogo do bicho. E aí, nessa quinta-feira, os agentes realizaram uma operação para cumprir o mandado de busca e apreensão nesse estabelecimento irregular que funcionava na Tijuca, zona norte aqui do Rio de Janeiro. E aí no local, mais de 200 máquinas caça-níqueis foram apreendidas. Segundo o Grupo de Atuação Especial de Combate ao Crime Organizado do órgão, o espaço funcionava aí como parte da estrutura financeira dessa organização. E aí o mandado de apreensão foi expedido. Teve como objetivo justamente reunir novas provas, aprofundar as investigações e identificar outros integrantes desse grupo criminoso. Os relatórios do MP identificaram que essa rede de bingos clandestinos é vinculada, então, à cúpula do jogo do bicho, e aí uma ação anterior que tinha sido realizada em um imóvel também na Zona Norte, mas em Vila Isabel, foram apreendidas 48 máquinas caça-níqueis, além de outros materiais. Então, a investigação do Ministério Público sobre essa nova cúpula do jogo do bicho, que, como o Andreasa falou, é formada pelo Rogério de Andrade, Vinícius Drummond, Adilson Oliveira Coutinho, que é o Adilcinho, teve início a partir de uma análise de dados que foram extraídos de celulares apreendidos durante uma operação, a Operação Fisão, deflagrada em outubro de 2024, porque as mensagens revelaram a atuação integrada desses três contraventores. Portanto, foi quando o Ministério Público teve conhecimento de que essas três figuras da cúpula do jogo do bicho atuavam em conjunto, então, com conseguiram entender que eles tinham formado essa nova cúpula e, por isso, estavam atuando principalmente na Zona Norte aqui do Rio de Janeiro. Então, hoje, uma operação importante do MP, resultando aí na deflagração de um bingo clandestino que ficava na Tijuca, na Zona Norte aqui do Rio de Janeiro.
9: É interessante isso, e muita gente que está nos ouvindo, a imensa maioria, não conhecerá a dinâmica dessa porção do crime organizado, que tem ligações com o carnaval, tem um aspecto festivo, até de ascensão social e de incorporação mesmo à sociedade, como empresários, muitas vezes. É uma tradição do Rio de Janeiro que reúne três indivíduos, eles agora juntos, né, formando um grupo, essa chamada Nova Cúpula, nada impedindo que no futuro briguem entre si, porque a história mostra isso. Agora, são personagens interessantes, né? Dois herdeiros de maneira diferente, Rogério de Andrade é sobrinho do Castor de Andrade, imperador do jogo do bicho, sobretudo na Zona Oeste, travou uma guerra familiar sanguinária até finalmente prevalecer e se expandiu, né, para outras regiões do Rio de Janeiro. Herdeiro de Castor de Andrade na condição de sobrinho. Tem o herdeiro direto de Luizinho Drummond, Vinícius Drummond. Luizinho Drummond, um importante bicheiro aqui, já morto, na região ali da Leopoldina, região da espaço representativo da Zona Norte do Rio de Janeiro, herdeiro também, e expandindo os negócios do pai, diversificando, né? Negócios para além do jogo, das máquinas, há investigações sobre ele, inclusive tratando de combustíveis, um negócio mais ampliado. E o elemento novo, não que não venha de uma família de contraventores, mas o Adilcinho é um self-made, né? Uma espécie de não herdeiro, tem um negócio familiar, mas alguém que constituiu por conta própria um verdadeiro império, passa por cigarros e enfim. Essa é a nova cúpula, considerando, Fernanda Caldas, que a velha cúpula continua atuando, certo? Nós temos aí a atuação dos antigos bicheiros, aqueles, digamos assim, tradicionais, Anísio da Beija-Flor, o Capitão Guimarães, certo? Então, estamos num período de uma disputa velada e de troca de posições, o que me deixa bastante apreensivo para o futuro do Rio de Janeiro nessa porção aí. E nós não estamos falando de Comando Vermelho, de Terceiro Comando Puro, nós não estamos falando de milícia. Enfim, embora não raramente as coisas se confundam. Muito obrigado, Fernanda Caldas.
7: São 2 horas e 33 minutos. O Superior Tribunal de Justiça acaba de condenar o ministro Marco Buzzi por importunação sexual e assédio. Eram essas duas acusações que pesavam contra ele. E agora há pouco saiu uma nota do STJ, Andreas. E aí eu vou pedir ajuda, tá? porque estou lendo os troços, não só a nota, né, mas os artigos nos quais os ministros se embasaram, e me parece que, embora condenado à perda do cargo, que é como se esperava depois das mudanças de entendimento do Supremo Tribunal Federal e do próprio Conselho Nacional de Justiça, Marco Buzzi receberá salário. Deixa eu primeiro ler a nota completa aqui do STJ, que diz que, por unanimidade, o Tribunal Pleno reconheceu a existência dessas infrações disciplinares e julgou procedente o processo administrativo contra o ministro Marco Aurélio Buzzi, aplicando a ele a pena de disponibilidade com remuneração proporcional ao tempo de contribuição e proposta de perda do cargo, dizendo que eles combinaram aqui alguns artigos das resoluções do CNJ que tratam sobre esse tema. Eu estava lendo aqui agora há pouco todos os artigos que foram combinados, e eles combinam o artigo que fala que a aposentadoria compulsória precisa ser aplicada como forma de punição, e o novo artigo, depois editado, dizendo que, ao se julgar um processo administrativo disciplinar procedente contra um magistrado, ele tem que ser aplicado a pena de disponibilidade com proposta de perda do cargo. O que também me deixou um pouco confuso, e aí o juridiquês, Carlos Andreas, é que a nota diz que o Tribunal Pleno decidiu por unanimidade, mas que foram vencidos alguns ministros, como João Otávio de Noronha, Moura Ribeiro, a ministra Regina Helena Costa e o ministro Gurgel de Faria, que votaram por aplicar apenas a pena de aposentadoria compulsória. Então, é óbvio, a gente precisa entender a decisão do STJ, mas o que está definido pelo Superior Tribunal de Justiça é que Marco Aurélio Buzzi está condenado pelas infrações disciplinares, assim a nota trata as acusações que pesavam contra ele, com pena de disponibilidade, com remuneração proporcional ao tempo de contribuição e proposta de perda de cargo, enfim, nos termos aí dos artigos das resoluções do Conselho Nacional de Justiça, a decisão que acabou de sair, ser divulgada pelo Superior Tribunal de Justiça.
9: Lerei com atenção, Ivan Brandão. Meu próximo compromisso é ler o troço, como você gosta que eu diga, lerei com atenção, me dedicarei a isso. Mas nós estamos aí diante de uma punição, vamos ver as nuances disso, estamos diante de uma punição ao ministro de Tribunal Superior, certo? Não é algo banal. Não é algo banal na história do Brasil. Vamos ver com calma a leitura, o que disso se extrairá.
3: Agora 2:37, autoridades apontam que omissão e falha de manutenção derrubaram o avião da Voe Paz. Quem tem os detalhes direto do Paraná é a Vanessa Fontanella. Boa tarde, Vanessa.
11: Olá, boa tarde a todos que nos acompanham. A Polícia Federal deve entregar nesta quinta-feira o relatório final do inquérito que investiga a queda do avião da Voe Paz em 2024, que matou 62 pessoas em Vinhedo, no interior de São Paulo. A expectativa é de que várias pessoas sejam indiciadas. A conclusão da investigação criminal ocorre às vésperas da data em que a tragédia completa 2 anos, isso no próximo sábado, dia 9. A apuração da Polícia Federal foi conduzida de forma independente e concluída dias após a entrega do relatório técnico do CENIPA, em 23 de julho. Relatório esse que apontou diversas irregularidades na operação. Além da investigação criminal, familiares das vítimas também buscam reparação na esfera civil. Ações individuais de indenização já foram protocoladas e tramitam sob sigilo. Paralelamente, a associação que representa as famílias prepara uma ação coletiva de responsabilidade civil contra a companhia aérea, fabricante da aeronave, empresas e profissionais envolvidos na manutenção, além da ANAC. Após a conclusão do inquérito, caberá ao Ministério Público Federal decidir se apresenta denúncia à Justiça ou pede o arquivamento da investigação. Somente com o recebimento de eventual denúncia pela Justiça Federal terá início uma ação penal. Voltamos ao estúdio.
7: Valeu, Vanessa. A Defesa Civil Nacional emite um alerta à população para a chegada de um ciclone bomba ao Brasil a partir de hoje. Chega, assusta, né, Ferretti? Eu vi um negócio desse, um ciclone bomba, fenômeno que deve atingir principalmente as regiões sul, sudeste e centro-oeste com uma frente fria que deve causar ventania e temporais nos próximos dias. Segundo o órgão, os alertas de emergência serão emitidos por meio de aplicativos em aparelhos celulares, SMS, WhatsApp, Telegram, conforme a passagem do ciclone. Assim a gente espera, né, que eles funcionem. E mais uma vez, eu vou dar uma passadinha, assim como fiz ontem, sobre os alertas nos estados brasileiros para ver como está maluco o tempo, né? Nesse momento, Andreasa Ferretti, Acre, Alagoas, Amapá, Roraima e Sergipe são os únicos estados que não tem nenhum alerta de algum problema meteorológico. E o Mato Grosso do Sul, negócio impressionante, tem 5 alertas para vendaval, tempestade, baixa umidade, alerta de perigo e, obviamente, uma preocupação muito grande com o Sul, que é esse alerta vermelho mesmo, de grande perigo para tempestade. O Instituto Nacional de Meteorologia falando em chuva superior a 100 milímetros por dia, com ventos acima dos 100 quilômetros por hora também, queda de granizo, risco de danos a edificações, enfim, é o alerta que está publicado e que vale pelo menos até as 11h59 da noite de hoje para o sul do país.
3: Agora 2 horas mais 40 minutos.

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1: Seguimos agora com os ouvintes de São Paulo, ligados na Band News FM em 96,9 no FM e também na Fest TV e no YouTube. Hora de saber mais sobre o trânsito na capital paulista nesta quinta-feira. Fala aí, Jaime Sampaio.
2: Avenida 9 de Julho é caminho difícil na direção do centro, desde a Rua Bandeira Paulista até a Alameda Franca. A Brigadeiro Luiz Antônio também está complicada, não vale a pena. A Avenida Europa, Rua Colômbia, Rua Augusta, mesmo com alguns pontos de parada, está fluindo melhor, você perde menos tempo. 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
1: E a Rebouças, hein? Agora 2h43, a gente sempre sabe que a situação na Rebouças tá ruim. Hora de saber o quanto ruim tá o trânsito por lá hoje. Fala aí, Jaime Sampaio.
2: Avenida Rebouças é caminho extremamente difícil agora nessa tarde em todo o trecho entre Oscar Freire e a Faria Lima. Se você vai na direção de Pinheiros, Arthur de Azevedo funciona muito bem, vale super a pena. Mas a Alameda Gabriel Monteiro da Silva na direção do centro não está essa maravilha toda. Você perde o mesmo tempo que seria na Avenida Rebouças. 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
1: E tem destaque também da Marginal Pinheiros, porque normalmente, no sentido Zona Sul, o trânsito por lá costuma ser tranquilo nesse horário, só que hoje não está tranquilo não, viu gente? Aliás, pelo contrário, tem congestionamento em praticamente toda a Marginal do Rio Pinheiros, pelo menos do Cebolão, ou seja, logo do comecinho, para quem vai no sentido Zona Sul, até depois da ponte Cidade-Jardim. Não aparece aqui no mapa nem alerta de obra, nem alerta de acidente. Apenas uma indicação de excesso de veículos. Fato é que logo depois do Cebolão já está tudo travado. Na região da Cidade Universitária da USP, a situação melhora um pouquinho, o motorista consegue acelerar um pouco mais. Só que nem tanto, depois chegando no Jockey, trava tudo de novo. Se alguém está passando ou passou por lá e tem informação sobre a causa do trânsito lento ali na região, manda mensagem para a gente, o WhatsApp da Band News FM está aberto, 11-999-592-100. 11-999-592-100.
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7: Gente, hoje eu quero aqui compartilhar uma notícia que aquece o coração de quem ama a natureza. 3 filhotes de lobo-guará nasceram há cerca de 2 meses no Zoológico de São Paulo e já estão encantando os visitantes. Eles fazem parte de um importante programa de conservação dessa espécie, que hoje é considerada vulnerável. Muita gente ainda enxerga o zoológico com os olhos de décadas atrás. Mas, pessoal, olha só, essa visão mudou completamente. Instituições como o Zoológico de São Paulo são hoje centros de pesquisa, educação ambiental, reprodução e conservação da biodiversidade. Funcionam como verdadeiros bancos genéticos vivos, preservando a diversidade genética de espécies que, infelizmente, estão desaparecendo da natureza. O lobo-guará é o maior canídeo da América do Sul e um dos grandes símbolos do nosso cerrado brasileiro. Mas a expansão das cidades, os atropelamentos, incêndios e a destruição de habitats naturais vem reduzindo cada vez mais as áreas onde eles podem viver. Quando uma população fica pequena e isolada, ela perde imediatamente diversidade genética e se torna muito mais vulnerável a doenças e tem uma menor capacidade de se adaptar a mudanças ambientais. É justamente, gente, nesse cenário que os de São Paulo exerce um papel fundamental. Por meio de programas de conservação e de reprodução cuidadosamente planejados, ele ajuda a manter populações geneticamente saudáveis de espécies ameaçadas. Em um mundo onde os ambientes naturais sofrem uma pressão crescente, os zoológicos modernos representam uma importante reserva genética. E fica um convite muito especial. Vale a pena conhecer esses 3 pequeninos lobos-guará, eu mega recomendo. Você tem dúvidas? Mande um e-mail para elbicho@bandnewsfm.com.br ou então no meu Instagram, Manu Karsten. Participe, eu espero você. 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
2: 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O Silas

0: Como vai você?
1: Muito bem. Vou muito bem,
0: cara,
1: obrigado.
0: Que
1: bela, bela chamada mais uma vez. Grande André.
0: Hoje eu senti que tá fardado belamente. Hoje eu senti que eu gabaritei na chamada. Não estava muito satisfeito com as últimas edições. Hoje eu encontrei o tom. Não consigo ir muito alto como você, sabe, meu irmão? Eu quero registrar aqui, Marcelo Duó, que aqui na programação local, eu ontem disse, tem muitos vascaínos aqui na redação, tricolores também, o chefe da redação é tricolor, Cristiano Pinho, e ele foi ao jogo, vários foram, e eu nem vi o jogo, que eu tenho mais o que fazer, foi dormir. Eu disse, Copa do Brasil, eu disse, o Vasco vencerá. Dormi, acordei e a minha profecia se realizou. Mas não é profecia, é ciência, é conhecimento. O Vasco venceu. Com a palavra Marcelo Duó, que tem a ciência.
1: Não é feitiçaria, é tecnologia. André Aza, Ivan Brandão, Humberto Ferretti, para todo mundo que está vendo e ouvindo a Band News FM. Foi, por enquanto, né, o confronto mais legal dessa fase de oitavas de final aí da Copa do Brasil, que vai classificando os grandes, né? Ficaram para trás a Juventude e Fortaleza, até por isso vai voltar o impedimento semiautomático aí. Aliás, vai estrear, né, na Copa do Brasil. Mas a gente espera que na próxima fase os jogos sejam melhores, né? A gente teve uma classificação econômica do Santos, o Atlético Mineiro num lance de sorte no último instante contra o Juventude, numa bobeira da defesa que acreditou que o jogo tinha acabado, foi lá e fez o gol. O Grêmio ontem jogou por gasto, né? Conseguiu vencer o Mirassol, 1-0, tá, um gol de falta do Pavon, também sem muito brilho, mas jogando o suficiente. E o Vasco e o Fluminense fizeram um jogo mais bacana. Eu acho que o Fluminense tem alguns problemas importantes. O Zubeldia já vinha pressionado, vai piorar a situação dele. É que ainda tem um jogo de Libertadores semana que vem, que pode definir o futuro dele, né? É ruim a gente ficar falando isso no ar, mas é a realidade, né? O Fluminense tem time para render mais. E o Vasco melhorando muito, né? Impressionante como o Cuiabano entrou bem no time. O time do Vasco pegou um corpo, está muito bem treinado, o Seabra é um bom técnico, acho que esse time vai conseguir fazer coisas melhores também no Campeonato Brasileiro. E hoje a gente vai ter, o Cruzeiro passou tranquilo pela Chapecoense ontem, 2-0, e hoje a gente vai ter a Batalha de Itaquera. Eu já estou aqui fardado, porque acabando a coluna eu já vou para lá, porque o jogo é às 8 da noite, no horário de Brasília, e Itaquera é distante daqui, então já estou uniformizado para ir para lá. A situação do Corinthians ela é dramática na Copa do Brasil. Eu só não digo que é falimentar, porque é em Itaquera, né? E a torcida joga. Mas eu vendo as escalações com Caio César e Pedro Raul no ataque, eu acho bem complicado o Corinthians fazer 2 gols no Internacional. Que não é nada disso, tá? É um time muito comum, que até cria bastante, tem seus talentos. O Carboneiro é um bom jogador, o Alan Patrick todo mundo já conhece, mas é um time do meio para trás com muita limitação. Assim, se o Corinthians tiver um pouquinho de capricho, consegue ganhar o jogo. Agora, não sei se suficientemente para levar para os pênaltis e aí tentar confiar no Hugo Souza para mais uma noite daquelas em Itaquera. Acho que o Corinthians precisa rapidamente resolver os seus problemas, porque não dá para chegar no dia 6 de agosto, num momento tão importante da temporada, e o time não ter atacante. E tem um contrato lá na mesa do presidente, que nem descarta, nem usa o recurso, se é que ia usar algum recurso, para trazer outro, porque o Corinthians não pode ficar sem um centroavante. O Corinthians não tem um atacante. Desculpa o Pedro Raul, com todo respeito, mas o Corinthians não tem um camisa 9. Então, assim, foi o que o Corinthians construiu para ele. Essa é a situação, pelo que a gente está vendo, a situação do Memphis com o Corinthians vai demorar a se resolver. Eu acho que eles estão esperando ver o que vai acontecer hoje. Se passar sem ele é uma coisa, se cair sem ele é outra. Mas o Corinthians construiu esse momento também no resultado ruim da semana passada, no final de semana, no domingo, por uma desatenção. Então, acho que esse para os times de São Paulo o confronto disparadamente mais difícil. Até tirei o Palmeiras da conta, porque, sinceramente, com a maratona que o Palmeiras tem, com a distância que o Palmeiras tem no Campeonato Brasileiro, com a vantagem que ele tinha contra o Fortaleza, eu não tenho coragem de vir aqui cobrar porque o Palmeiras jogou mal. Gente, desculpa, né? Primeiro que o Palmeiras em algum momento vai jogar mal. O goleiro vai falhar. Escolheu o jogo que dava para fazer isso, um time mexido.

0: tudo mais, Fortaleza jogando em Cuiabá, não tem nada a ver. Então, sinceramente, jogaram com Tirissa e tinha que jogar com Tirissa, eu jogaria com Tirissa também. Tá tudo certo. E hoje à noite vamos ver o que acontece. Acho que o Corinthians não passa. Acho que ganha o jogo, mas não passa. Vamos ver. E se não passar, é porque trabalhou para não passar. É assim que é o futebol. Infelizmente ou felizmente, é assim. Vamos ver se a Fiel resolve mais essa. Aproveitando para mandar um grande abraço à família de Geraldão Manteiga, falecido hoje, um dos grandes atacantes do título de 77, da geração 70-80 do Corinthians, que faleceu hoje.
1: Marcelo Duó, gabarito dado, vai partir para o estádio Itaquera logo mais 8 horas da noite, é isso? Na Band News FM, é isso? Teremos esse grande jogo
0: Exatamente.
1: Corinthians e Internacional.
0: Para São Paulo e
1: Esse é o
0: parte da
1: serviço?
0: rede logo depois do É da Coisa.
1: Perfeitamente, Marcelo Duó, bom trabalho, craque. Hoje você vai gritar caçapa. Com certeza hoje tem caçapa, certo?
0: Vou. Também acho que vou. Para continuar a sequência tá boa. E amanhã a gente volta.
1: Beijo, meu irmão. Bom trabalho.
0: Beijo, tchau, tchau.
2: Agora 2 horas mais 56 minutos.

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3: Agora 2h59, eu falei mais cedo sobre o trânsito na marginal do Rio Pinheiros, no sentido Zona Sul, e a Vilma, o Renato Macedo, o Antônio SJ, só tem a sigla aqui no sobrenome, perguntaram, e no outro lado? No outro lado, tô para dizer que as coisas, dependendo do trecho, estão até melhores que o normal. No sentido Cebolão, marginal do Rio Pinheiros travada, mais ou menos da região da Ponte Estaiada, até a ponte Eusébio Matoso. Na verdade, o congestionamento vai até um pouquinho mais à frente, até a estação Pinheiros. Depois a situação melhora um pouquinho, só que é o seguinte, para quem estiver na pista expressa, logo depois da ponte Cidade Universitária, tem alerta de obra, então tem um trecho pequeno de congestionamento. Para quem for pela pista local, em frente ao Parque Vila Lopes, tem alerta de acidente e também tem um trecho pequeno de congestionamento. Quer fugir desses congestionamentos? O corredor da Pedroso de Moraes e da Fonseca Rodrigues funciona bem agora. Virou o reloginho, hein? 3 em ponto. A polícia investiga as circunstâncias da morte de um advogado em Mogi Mirim, no interior de São Paulo. O corpo de Lucas Lopes, de 30 anos, foi encontrado com sinais de agressão em uma estrada de terra. O carro dele foi achado queimado na mesma região. Uma das hipóteses é de crime de ódio. A polícia, porém, diz que não pode divulgar detalhes para não prejudicar as investigações. Familiares negam que Lucas tinha inimigos.
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3: Tem mais detalhes sobre o trânsito, porque é o seguinte, quem passar por esses congestionamentos que eu citei na marginal do Rio Pinheiros, no sentido Cebolão, depois, se cair na marginal do Rio Tietê, vai se complicar. Gente, tá tudo travado na Tietê, no sentido Zona Leste, do Cebolão até praticamente a saída de São Paulo pela Via Dutra. Tem um ou outro trecho pequenininho de respiro, mas a dica é, se você puder riscar do mapa a Tietê no sentido Zona Leste, risque. Tudo muito ruim por lá. Agora 3h01.
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9: Estamos de volta, meus amores. Tem método na Band News FM. Eu, Carlos Andrés, no Rio de Janeiro. Humberto Ferretti, em São Paulo. Ivan Brandão, no glorioso Distrito Federal, Brandão.
10: Glorioso, tá respirando fundo, glorioso, né? Distrito Federal. Hã?
9: Respirou fundo, tá aí, né?
10: Tô bem. Respirei fundo. Um dia cansativo. Não, mas a gente tá bem. Vamos que vamos. É pra todos nós, eu imagino. Vambora! Mais uma vez, trazer destaques aqui do noticiário, tratado como bandeira eleitoral pelo presidente Lula. O fim da escala 6x1 foi um dos temas da conversa, daquele jantar que falamos aqui ontem, Andreasa, na casa do ministro Alexandre de Moraes, do STF, que marcou o reencontro do petista com o senador Davi Alcolumbre. Segundo relatos feitos ao jornal Globo, o assunto foi tratado apenas de forma lateral. A avaliação entre os participantes foi a de que eventuais discussões sobre o tema devem ficar para depois das eleições. O encontro foi mediado por Moraes e pelo colega Cristiano Zanin, ministro do STF e ex-advogado de Lula. De acordo com relatos de participantes, o principal objetivo do jantar foi promover essa reaproximação entre Lula e Alcolumbre. Eles estavam brigados, né, meio jururus um com o outro, sem conversar desde a rejeição de Jorge Messias ao STF lá no Senado Federal. Ainda segundo o jornal Globo, a primeira hora do encontro foi marcada por um clima tenso e lavação de roupa suja. Expectativa é de que Lula e Alcolumbre se encontrem novamente nos próximos dias. O que falta agora é saber aonde, em que lugar, Andreasa, será essa reunião, esse encontro.
9: Ah, algum ministro do Supremo vai oferecer a sua casa, né? Flávio Dino, pensando na bancada do governo Lula no Supremo, foi na casa de Xandão. Pode ser de Zanin, pode ser Flávio Dino, né? São essas opções de ministro do Supremo. Falando seríssimo agora, não que a gente não tenha falado sério até aqui e que não que não tenhamos falado sério sobre isso ontem, eu queria propor aqui um exercício para quem nos escuta, para quem nos assiste. Imagine se no curso do governo Bolsonaro, Jair Bolsonaro, se uma reunião entre o presidente da República, Bolsonaro, e o presidente do Senado, Davi Alcolumbre, tivesse lugar na casa de Nunes Marques. Nunes Marques ou André Mendonça. Anfitrião de um encontro entre o presidente Bolsonaro e o presidente do Senado e do Congresso. Que escândalo seria nesse país? O país estaria parado e talvez o direito xandônico fosse até evocado. Crime de responsabilidade. Crime de responsabilidade contra esse ministro do Supremo. Atividade política. Nunes Marques ou André Mendonça recebendo um encontro ministro do Supremo em casa. Recebendo um encontro político entre o presidente da República, Bolsonaro, e Davi Alcolumbre? Que escândalo! O direito xandônico, nessa altura, já estaria mobilizado com ecos profundos. Não é o caso, né? Então, a repercussão é normal. E uma coisa como essa vai sendo... Uma palavra que eu odeio, mas eu vou usar. Uma coisa como essa vai sendo normalizada. Vai sendo normalizado entre nós o ministro do Supremo, agente político, articulador político, que é uma forma de exercer poder, de um encontro entre indivíduos que têm foro por prerrogativa de função no tribunal em que o cara atua. Ontem, no comentário que eu fiz, e que teve muita repercussão, eu centrei muito na figura do Alexandre de Moraes. Mencionei ele agora novamente. Mas há também isso que o Ivan Brandão citou, e que é bárbaro. Você imaginar que Cristiano Zanin, ministro do Supremo, foi articulador político de um encontro entre Davi Alcolumbre e o presidente da República que o indicou e de quem ele foi especialmente, esse é um dado, de quem ele foi advogado. São coisas que não podem ser consideradas normais. Não pode. A atividade individual de ministro do Supremo, que já causava perplexidade na sua porção monocrática, né? Os monocratas, o esvaziamento do plenário, o plenário do Supremo esvaziado. Há quanto tempo não há um grande enfrentamento, um grande debate de matéria constitucional no plenário do Supremo? A casa cheia. A questão é o monocratismo dos ministros, a existência individual do exercício desse poder que lembremos, ao contrário de um parlamentar, de um deputado, de senador, não tem voto, né? Essa é a razão para o comedimento, para que se valorize a questão plenária. Mas esqueçam isso, nós já estamos para além disso. Nós temos ministros do Supremo que são agentes políticos, que fazem articulações políticas, que viabilizam encontros. É um troço barbarizante esse. Muito bem, avançando aqui. Deixa eu botar os óculos, porque eu estou fingindo que eu consigo ler sem óculos. É um troço realmente que eu não consigo entender, já que eu estou com os óculos aqui. Em encontro com aliados, o presidente Lula relatou que estão sendo feitas tratativas para que ele tenha uma conversa com o presidente dos Estados Unidos, Donald Trump, que pode acontecer já na próxima semana. Lembrando que, nos últimos dias, isso tem a ver sobretudo com a matéria guerra, né? Especialmente a guerra Rússia-Ucrânia. Lula falou sobre essa perspectiva de falar com Donald Trump, parece que o trilho é esse. Falou com Xi Jinping, China, e falou com Vladimir Putin, Rússia. No bojo, me parece ser sobretudo dessa questão da guerra russa e Ucrânia. A possível ligação faz parte de uma estratégia já usada anteriormente, segundo auxiliares do petista. Apesar de uma expectativa de que a conversa possa ocorrer, ainda não há uma data definida para a conversa. O objetivo do Palácio Planalto é diminuir a tensão entre as duas nações, Humberto Ferretti.
3: E a gente vai ficar de olho, Andreasa, e não só nisso, né? O ex-governador do Mato Grosso, Mauro Mendes, foi o principal alvo de uma operação da Polícia Federal que investiga um suposto esquema de desvio de mais de 300 milhões de reais em um acordo firmado entre o governo do estado e uma empresa de telefonia. Em nota, a Procuradoria-Geral do Estado informou que confia nas investigações da Polícia Federal e irá contribuir com tudo o que for requerido. Ao todo, foram cumpridos 25 mandados de busca e apreensão após decisão do ministro Flávio Dino do Supremo. Entre os alvos, também estão o deputado federal Fábio Garcia, indicado a vice na chapa para a reeleição do governador Otaviano Piveta, o desembargador Ricardo Almeida e o conselheiro do Conselho Nacional de Justiça, Ulisses Rabaneda. Mendes renunciou ao cargo de governador para concorrer ao Senado nas eleições de outubro. A investigação aponta que os envolvidos utilizaram uma rede de fundos de investimentos para alocar o dinheiro, alguns deles ligados ao liquidado Banco Master. No entanto, os valores aplicados na instituição de Daniel Vorcaro ainda estão em apuração.
9: Ouvindo isso aí, Ferretti, eu me lembrei agora, para até voltar ao caso anterior, e com algum grau de maledicência, me lembrei de Davi Alcolumbre, sabe? Davi Alcolumbre deveria estar sob o olhar da Polícia Federal na matéria Master também. E eu imagino que Davi Alcolumbre tenha muitas preocupações relativamente à Polícia Federal, que está submetida hierarquicamente ao governo Lula, certo? Lembrando que se encontraram na casa de Xandão Lula e Davi Alcolumbre. É claro, não seja maledicente, eu retiro a maledicência. É claro que Davi Alcolumbre jamais abordaria com Lula preocupações sobre investigações da Polícia Federal no caso da Amprev. É só para registrar aqui o caso da Amprev, o Fundo Previdenciário dos Servidores do Estado do Amapá, que, gerido por um braço de Davi Alcolumbre, aquele que lhe fora tesoureiro de campanha em 2022, dirigia a Amprev. A Amprev tendo colocado, se eu não me engano, algo como 400 milhões de reais dos servidores desse fundo da Amprev no Banco Master. E a Polícia Federal, e esse me parece ser um condicionante dos maus humores de Davi Alcolumbre para com Lula, produzindo inclusive a rejeição a Jorge Messias, a Polícia Federal fez uma operação relativamente à Amprev lá no Amapá. Isso nunca mais andou. Mas, obviamente, foi uma lembrança que me ocorreu agora ouvindo o caso do governador. Obviamente que numa reunião, imagina, ainda mais na casa de um ministro do Supremo, imagina se essa pauta, se esse aspecto de investigação da Polícia Federal, se isso entraria numa discussão dessa, certamente longa, né? Entrei, e que Davi Alcolumbre disse que era segredo e tal. Imagine se uma discussão dessa, que seria uma coisa bizarra, se entraria num encontro de altíssimo nível como esse.
10: A Polícia Federal indicia o ex-presidente do INSS e mais 5 pessoas em um inquérito sobre desvios envolvendo a CONTAG, que é a Confederação Nacional dos Trabalhadores da Agricultura, na Agricultura. O relatório final foi encaminhado ao relator do caso no STF, o ministro André Mendonça, nesta semana. Entre os alvos estão o ex-presidente do INSS, Alessandro Stefanuto, o ex-procurador-geral do INSS, Virgílio Antônio Ribeiro de Oliveira Filho, e o ex-diretor de benefícios, André Paulo Félix Fidelis. No mês passado, os 3 chegaram a ser indiciados por corrupção em um outro inquérito da Operação Sem Desconto, que apura os desvios no INSS. No caso da CONTAG, A PF identificou que a entidade repassou 26 milhões de reais a 15 pessoas físicas e jurídicas, incluindo locadoras de veículos, empresas de buffet e agências de viagem.
3: Agora 3 horas mais 13 minutos, a Aline Fanelli está aqui no estúdio em São Paulo porque tem informação importante chegando do futebol internacional envolvendo o brasileiro. Aline, boa tarde.
11: Acompanhando a gente, renovação de Vinícius Júnior com o Real Madrid. Saiu das conversas, agora com papel assinado, Vinícius renova o contrato até junho de 2032. O vínculo anterior iria até junho de 2027. Com essa proximidade, os contatos e as conversas demoraram um pouquinho para andar, porque o Vinícius queria um bônus, que ele entende pelo tamanho que ele tem na história do Real Madrid no elenco atual. Ele merecia o que a gente chama aqui no Brasil de luvas, e o Real Madrid estava fazendo um certo jogo duro em meio a um interesse do Arsenal, que não se tornou uma proposta efetivamente oficial. O Arsenal ainda preparava, pensava em uma proposta, mas não chegou efetivamente a executar. O Vini, ele vai ganhar cerca de 20 milhões anuais de salários, de euros, no caso.
3: Euros.
11: 118 milhões de reais, exatamente, o que é o teto estabelecido no elenco do Real Madrid pelo presidente Florentino Pérez. E no anúncio da renovação, o Real exalta essa trajetória do Vini, que chegou ao clube em 2018, com 18 anos, a conquista do FIFA The Best em 2024, 14 títulos do jogador, e o Real diz que Vinícius Júnior tornou-se um dos jogadores mais importantes em um dos períodos de maior sucesso da nossa história. Portanto, Vini vai completar uma década no Real Madrid, já que o contrato vai até 2032.
3: Valeu, Aline.
11: Valeu.
9: E vale. Vale. Pague-se. Grande Vinícius Júnior.
3: Cria de onde, Andreas?
9: Ah, não ia dizer isso. Não ia falar
3: mas
9: isso.
3: Mas eu levantei a bola pra você.
9: Mas é. É cria do Mengão. Joga uma barbaridade fundamental. E daqui a pouco volta pra casa. Cumpre esse contrato e volta pra casa. Bom ver a Aline de volta ao Brasil também. De volta aqui ao Tem Método, depois do trabalho excepcional que fez com a nossa equipe na Copa do Mundo. E vamos em frente.
3: Agora 3 horas mais 16 minutos.

0: aniversário apoiador de peça.
1: Agora vai virar o reloginho 3h17, a Marginal Pinheiros já foi assunto aqui, mas o Jaime Sampaio tem mais informação.
2: Falando agora da Marginal do Rio Pinheiros, que na direção da Castelo Branco tem lentidão da estação Berrini da CPTM até a passagem pela estação Pinheiros. Depois alivia um pouco, mas da ponte Cidade Universitária até a passagem pelo Parque Vila Lobos, você encontra dificuldades também por conta de uma ocorrência com bloqueio parcial. Sentido Interlagos tem lentidão da Alexandre Mackenzie até a ponte Cidade Universitária. 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
1: E a Aline Fanelli, que estava com a gente no horário nacional falando sobre o Vini Júnior, agora fala para os ouvintes de São Paulo, porque tem novidade também no futebol paulista, Aline.
3: É, o Palmeiras renova o contrato com o zagueiro Murilo até dezembro de 2029. O vínculo anterior era válido até o fim de 2027. Ele que é o quinto zagueiro com mais títulos conquistados pelo Verdão na história, com 8 taças desde o início de 2022, quando o Murilo justamente chegou ao Verdão. São 234 jogos, é o quarto maior artilheiro, zagueiro artilheiro da história do Palmeiras, com 24 gols. E pra gente falar também de outro time que anunciou, não renovação, mas contratação, o São Paulo confirmou a chegada do zagueiro Domingos Duarte. Ele já vinha trabalhando com o clube, mas por causa do transfer ban não havia sido anunciado ainda. E o time deve oficializar hoje ainda também o lateral esquerdo Iago, que estava na mesma situação, dependendo do pagamento da dívida do Tricolor com a Lazio para ser anunciado. Então, os dois devem ser registrados até amanhã.
1: Valeu, Aline.
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1: 3h20, agora tem informação das estradas. Fala aí, Jaime Sampaio.
2: Atenção você que segue pelo Rodoanel, pela pista externa, tem lentidão a partir do quilômetro 22, ainda antes da Raposo Tavares. Você encontra dificuldade e anda e para até a passagem pelo 29, no acesso à rodovia Regis Bittencourt. Quem segue pela pista externa só encontra dificuldades também no acesso a Regis, mas depois o caminho é tranquilo, até Perus você não encontra dificuldades. 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
1: Agora, 3h21.
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0: Agora 3 horas mais 23 minutos, quinta-feira aqui no Tem Método, é dia da coluna Humanamente, é dia de conversar com o doutor Daniel Barros. Doutor, sobre um tema que eu vou confessar que me interessa, porque eu sofro desse problema que a gente vai falar. A gente tem noticiado nos últimos dias os desdobramentos das investigações sobre a queda do avião da Voepass. Sempre que há uma ocorrência como essa, a situação de quem tem medo de voar piora muito, e eu sou assumidamente alguém que tem trauma de voar, odeio voar, tenho muita dificuldade, e o senhor está aqui com a gente para tentar ajudar as pessoas a refletirem um pouquinho mais e tentar controlar esse temor. Boa tarde, doutor.
1: Boa tarde, Ferretti, boa tarde, Andreasa, boa tarde aos ouvintes. Pois é, a fobia de avião, ela é uma fobia que é relativamente comum na população. Claro que muitas pessoas não têm a possibilidade de se expor, né, ao fator de medo, que é voar, mas muitas pessoas acabam sendo limitadas, inclusive, nas suas possibilidades, muitas das vezes por questões financeiras ou por questões de acesso, mas porque a fobia, o medo as impede. E é muito interessante, como você bem colocou, cada vez que a gente traz notícias, fala de acidentes, esse medo, ele aumenta de novo nas pessoas que são propensas, e também pessoas que não são fóbicas, mas têm desconforto, elas ficam achando que voar é uma coisa perigosa, quando os dados estão aí para falar que não é perigoso, né? A gente sabe disso, o risco de morrer, uma pessoa que embarca no avião morrer por causa de um acidente aéreo é de 1 em mais de 10 milhões, né? Quando faz as suas contas pelo número de pessoas que voam por ano versus o número de acidentes que acontece, assim, é uma das atividades mais seguras que a gente tem se a gente pensar nisso. Mas cada vez que um acidente é noticiado, ele parece que ele é feito para capturar todos os sinais de alarme do nosso cérebro. Primeiro, nosso cérebro presta muita atenção no que é súbito, naquilo que é repentino. O que é rotineiro, a gente não presta tanta atenção. E aí, de repente, acontece alguma coisa que é relevante, que leva à fatalidade muitas pessoas de uma vez, né? Todo dia morre um monte de gente, mas parece que assim, é no varejo, aí de repente vai no atacado, isso chama a atenção do nosso cérebro. É um evento que ele é muito gráfico, né? Muito visual, chama a atenção também. E tem um fator ainda de mais estresse, vamos dizer, que é aquela sensação de que, puxa, mas ninguém tinha controle sobre isso, né? Se eu estou numa situação dessa, eu não tenho controle sobre o que está acontecendo. Isso faz que tenha muitas vezes mais medo de voar. Eu até vi aqui na minha proposta do tema, né? Medo da nossa alimentação. Sabe que comer mal, não comer direito, né? Mas não incluir frutas, não incluir verduras, incluir ultraprocessados, que é uma coisa que é muito comum, está associado a pelo menos 10% dos óbitos no mundo. A Organização Mundial da Saúde estima que 10% das mortes no mundo tem relação com a má alimentação, enquanto que um passageiro a cada 12 milhões vai morrer por causa do avião. É uma distorção que eu gosto sempre de lembrar, né, para tentar não minimizar o impacto dessas notícias, porque elas são tragédias e são trágicas para as famílias, mas para quem é afetado pela notícia, assim, quem ouve a notícia e vai nesse caminho da fobia, a gente fala, calma, vamos treinar nosso cérebro para não ficar assim tão reativo a esse tipo de notícia.
2: Tem alguma relação, doutor, com o passar do tempo, com o envelhecer, o agravamento dessas fobias? Eu pergunto isso porque, não vou citar nomes, mas eu conheço uma pessoa, e a minha memória é essa, pelo menos, que não tinha fobia, ela desenvolveu uma fobia tremenda de elevador, por exemplo. Mas não tinha, me lembro, no passado, não tinha. E aí isso foi se aguçando, se desenvolvendo para se transformar finalmente numa interdição total, não importa a altura necessária, a pessoa subirá de escada. Isso tem a ver com o correr do tempo ou talvez com alguma experiência, algum marco que aprofunde algo? Tem algum estudo, algo sobre isso? Faz sentido essa reflexão a partir de um caso individual?
1: Sim, não tem tanto a ver com o envelhecimento, não é que as pessoas mais velhas vão ter mais fobia, mas você vai acumulando mais experiências, né? E provavelmente essa pessoa teve uma experiência que foi um gatilho traumático ali, de alguma maneira desconfortável, mas tem um fenômeno muito claro, Andreasa, que você pode identificar, que é o seguinte: o medo, ele se alimenta dele mesmo. Então, quanto menos a gente faz, menos a gente consegue fazer. Então, a pessoa não conseguia subir, por exemplo, né? 20 andares de elevador. Aí depois ela não entra mais no elevador nem para 10 andares. Daqui a pouco ela não consegue nem subir um andar de elevador, porque o medo vai tomando conta, né? Quanto menos a gente faz, menos a gente quer fazer. Por isso que um dos melhores tratamentos para as fobias é de fato a terapia de exposição. Você ir pouquinho, de pouquinho em pouquinho se expondo, aí seu cérebro vai falando, até que não era tão perigoso assim.
0: É, doutor, no caso.
2: Doutor.
0: Ô, vai lá, André.
2: Fala, fala, Ferretti, por favor.
0: Não, só
2: Não,
0: rapidinho,
2: você,
0: porque
2: por favor, faça.
0: tem uma mensagem de um ouvinte que eu não vou citar o nome dela, porque ela não deu autorização, mas final de telefone 5155 de São Paulo, e ela me ouviu falando aqui e disse: olha, somos dois. Ela pergunta ao senhor como treinar o cérebro, e o senhor já foi, já deu a letra aí, né? De aos pouquinhos. Agora, no caso do avião, é mais difícil, né? Porque no elevador o sujeito pode falar: olha, hoje eu vou andar só um andar. No avião é um negócio mais complexo, né?
1: Pois é, tem terapias com realidade virtual para tentar expor a pessoa, né, às coisas do avião, mas às vezes a fobia é tão grande, Fred, que vale a pessoa se expondo aos poucos, até a vídeos. Vídeo de como é que voa um avião, vídeo de dentro da cabine. Isso já gera um desconforto. E se a pessoa conseguir ficar exposta até que o desconforto vá baixando, ela consegue progressivamente se expondo. Claro, uma hora vai, então, né? Mas às vezes até o metrô é um bom substituto para a sensação de estar no avião.
2: Tá aí, doutor Daniel Barros, enfrentando algo que é muito comum entre nós, e as fobias, né? As pessoas têm, todos nós talvez tenhamos em alguma dimensão. Doutor Daniel Barros, sempre conosco aqui neste programa, às terças e quintas. Um abraço.
1: Valeu, gente. Bom final de semana.
0: Valeu, doutor. Igualmente. Agora 3:30.

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7: 3 horas mais 33 minutos, o Jaime Sampaio está de volta e tem informação sobre a Zona Sul. Fala aí, Jaime.
8: Avenida dos Bandeirantes não é bom caminho na direção do sistema Anchieta Imigrantes. Você perde tempo a partir da saída da ponte Engenheiro Ari Torres até a passagem pelo aeroporto de Congonhas. Vale muito mais a pena utilizar a jornalista Roberto Marinho e a Pedro Bueno com menos pontos de parada, ou, se for o seu caminho, a Avenida Indianópolis funciona muito bem. 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
7: Mudando de assunto, a gente volta a falar daquele caso de quase 6 meses atrás, que foi a morte de uma soldado da PM, supostamente assassinada pelo marido, que também era policial militar. A justiça marcou para o próximo dia 28 o interrogatório do tenente-coronel da Polícia Militar, Geraldo Leite Rosa Neto, acusado de matar a esposa, Gisele Alves Santana. Esse depoimento estava marcado inicialmente para o começo de julho, mas foi adiado em quase 2 meses depois de a defesa pedir novas informações à perícia. O interrogatório é a última etapa antes da decisão sobre se o tenente-coronel será levado a júri popular. Caso a justiça decida que sim, a defesa ainda poderá recorrer. A Gisele Alves Santana morreu com um tiro na cabeça no apartamento em que morava com o marido em São Paulo em 18 de fevereiro. E o Jaime Sampaio está de volta com mais informação sobre o trânsito na capital. Fala aí, Jaime.
8: Tem ocorrência no corredor Norte-Sul, na direção de Interlagos, na altura da Sena Madureira, e você reduz velocidade a partir do viaduto Santa Generosa. Depois desse ponto, você volta a encontrar dificuldades na aproximação do viaduto República Árabe Síria e vai assim até o aeroporto de Congonhas. Na direção de Santana, tem lentidão da passagem do Parque Ibirapuera, e mais à frente do viaduto Pedroso até a aproximação com a Avenida do Estado, você reduz velocidade. 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
7: Agora 3h35.
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11: Brasileiro só toma sopa no frio, né? Mas sabe que sopa a gente pode deixar fria pra comer como entrada? É tão legal. E essa que eu vou dar hoje, que é de cenoura com curry e leite de coco, tem tudo a ver com isso. Você pode fazê-la pra consumir quente ou fria. Então, você vai, numa panelinha, você vai pegar uma colheradinha de manteiga, vai colocar, e aí vai refogar. Duas cenouras raladas, uma cebola, um pedacinho de salsão. Um pedaço de salsão do tamanho de uma caneta, vai. O salsão a gente usa muito pra dar sabor, para dar aroma em algumas preparações como caldos e tal. Então o ideal é você sempre ter, eu sempre tenho congelado, eu compro uma salsão, congela e aí você vai usando. Então uma canetinha de salsão, duas cenouras e uma cebola. Refoga ali na manteiga e vai colocar água até cobrir, uma garrafinha de leite de coco e uma colher de chá de pó de curry. Tem vários curries que você já pode comprar. Tem curry japonês, tem curry coreano. Escolhe um curry que você gosta, pode pôr uma colher de chá, uma folhinha de louro e bastante pimenta do reino. Deixa cozinhar em fogo baixo até que a cenoura já esteja molinha. Aí você vai tirar a folha de louro e vai bater toda essa sopa. Pronto, fica ótima. Ela é cremosa. O leite de coco dá cremosidade junto com a cenoura. E você pode servir com semente de abóbora torradinha. Fica super gostoso. Ou, claro, aquele bom e velho pãozinho torrada, né?
12: 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Pode pedir receita, dica, fala comigo, eu vou adorar.

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4: Estamos de volta, meus amores, tem método na Band News FM, Fernanda Caldas.
5: E aí, Andraza, a gente acabou de confirmar uma informação importante também relacionada ao jogo do bicho que a gente já falou hoje aqui no
4: Tem Método. Outro assunto.
5: Pois é, esse ligado inclusive à antiga cúpula do jogo do bicho, a gente falava da nova, mas a Justiça do Rio decretando a prisão preventiva de Monalisa Neves Scafura, que é a filha do bicheiro José Scafura, conhecido como Piruinha. Ela está presa desde maio desse ano, quando foi alvo de um mandado de prisão que foi cumprido na casa dela, em Ipanema, na Zona Sul aqui do Rio de Janeiro. E aí, segundo as investigações, ela teria assumido o comando da estrutura que tinha sido montada pelo pai logo depois que ele morreu no ano passado. E aí a mulher, dessa vez, nessa nova decisão da justiça pedindo então para decretar a prisão preventiva dela, é por conta de um envolvimento em um esquema de lavagem de dinheiro proveniente então do jogo ilegal, impostos que são explorados pela família, principalmente em bairros da Zona Norte. Na manhã de hoje, os agentes da Polícia Civil estiveram no complexo superintendente de Jericinó, em Bangu, na Zona Oeste do Rio, onde ela está presa para cumprir esse novo mandado. A Band News FM ainda tenta contato com a defesa dela, mas fato é, então, que ela já estava presa, né, por ter envolvimento e ter assumido o negócio do pai, e agora também tendo a prisão preventiva decretada por conta de um esquema de lavagem de dinheiro nesses pontos de jogos
4: ilegais. Ela é uma das herdeiras do Piruinha, do Scafura, que, salvo engano, morreu ano passado, se eu não me engano. Há outros herdeiros com outras atividades, enfim, sei lá. Ela, tudo mais constante, segundo as investigações, era aquela que liderava a herança desse clã do jogo do bicho, do velho bicho.
5: O inventário do Piruinha, que inclusive reúne cerca de 41 herdeiros. Ele tinha 24 filhos, mas, enfim, outros envolvidos, ex-mulheres, também entraram com o pedido desse inventário. Então tem 41 herdeiros diretos e indiretos. Ele morreu também no ano passado, como a Andraza falou.
4: Muito obrigado, Fernanda Caldas.
6: Agora, 3h42, a gente fala sobre economia agora aqui no Tem Método. O Comitê de Política Monetária anunciou o quarto corte consecutivo na taxa básica de juros do país. A redução foi de 0,25 ponto percentual, como já era esperado pelo mercado financeiro. Com isso, a Selic caiu de 14,25% para 14% ao ano. Na avaliação do economista e ex-diretor do Banco Central, Luiz Eduardo Assis, o consumidor ainda não deve sentir alívio no bolso na hora de pegar empréstimos ou no uso rotativo do cartão de crédito.
7: Os juros ainda são excessivamente elevados. A gente está falando de taxas de juros reais de aproximadamente 10 pontos percentuais. O mercado financeiro, ele olha com lupa esses movimentos e faz grandes movimentações financeiras, apostas e posições compradas, vendidas, mas no dia a dia das pessoas, essa queda de 0,25 vai ter um impacto muito, muito pequeno.
6: Essa decisão do Copom já era esperada pelo mercado, porém o cenário externo traz alertas importantes. Para o economista, a retomada da guerra no Oriente Médio e a alta nos preços do petróleo podem frear os planos do Banco Central.
7: A inflação brasileira, ela tem uma característica bastante particular, que é o fato de que ela depende muito dos preços de commodities, de preços de produtos agrícolas e de petróleo, além da taxa cambial. Boa parte da inflação, que é medida pelo IPCA, ela pode ser explicada por esses preços que o Banco Central chama de preços de produtos comercializáveis. Sobre esses preços, o Banco Central tem pouco ou nenhum controle. Se ele elevar a taxa de juros, não vai ter maior impacto. Ele pode tentar controlar impactos secundários. Mas, por exemplo, uma elevação muito significativa no preço do petróleo internacional pode ameaçar o plano do Banco Central de colocar a inflação na meta.
6: O economista da AGO Associados, Gessner Oliveira, explicou que a política fiscal do governo federal é uma das dificuldades do Banco Central em diminuir rapidamente a taxa de juros do país.
8: No caso brasileiro, o que ocorre é que você tem, de um lado, ainda uma taxa de inflação acima do intervalo da meta. E você ainda tem uma situação de muita incerteza em relação à política fiscal do governo. Então, o governo tem que pagar mais para financiar déficits recorrentes e crescentes. Então, isso faz com que seja difícil baixar rapidamente a taxa de juros sem provocar um desequilíbrio macroeconômico ainda maior.
4: É aquilo que a gente fala sempre aqui, Ferretti, tenho insistido muito nessa tese, a porção de responsabilidade do governo sobre a taxa de juros. O governo, de alguma maneira, indutor da inflação, estimulando o consumo, distribuindo crédito, tudo isso para forjar o crescimento artificial da economia, aquele voo de galinha, é a formação clássica da inflação, havendo também da parte do governo uma meta de inflação, e, como consequência, o Banco Central cumprindo seu mandato, tendo de manter os juros altos por mais tempo. Reclama dos juros, mas, de alguma maneira, gera inflação que exige o juro alto. O governo tem responsabilidade sobre isso também. Muito bem, vamos em frente, avançando aqui no programa, para falar sobre um relatório enviado ao Supremo Tribunal Federal pelos Tribunais de Contas do Pará e do Mato Grosso do Sul, que mostra prefeituras dos dois estados tendo descumprido o percentual mínimo de 50% para a saúde na destinação de emendas PIX estaduais. Isso é uma praga. Emendas PIX estaduais. Olha como os precedentes se estabelecem a partir de Brasília. O documento foi apresentado pela Associação dos Membros dos Tribunais de Contas do Brasil ao ministro Flávio Dino, que é relator de boa parte dos processos relativamente a orçamento secreto, deturpação de emendas parlamentares. No ano passado, o ministro ordenou que esses repasses devem seguir as mesmas regras em vigor no governo federal, as mesmas regras em vigor em Brasília. De acordo com a Constituição, pelo menos metade das emendas parlamentares deve ser destinada à saúde. Em dezembro passado, a Prefeitura de Dourados, no Mato Grosso do Sul, aprovou uma lei que diminui de 50% para 40% o percentual mínimo das emendas destinadas à saúde, contrariando o limite fixado na Constituição. A Constituição fixa um limite, mas as emendas, essas emendas PIX, a deturpação em outra frente das emendas de Constituição, de comissão, esse conjunto, ele existe à margem da Constituição, profundamente inconstitucionais. Então, é claro que cria as condições. A aplicação dessa lógica em outros estados, é claro que surgem as condições para esse tipo de desvio aqui. O troço é na origem inconstitucional. É um grande mistério como o ministro Flávio Dino ainda não declarou a inconstitucionalidade dessas ferramentas, Ferretti.
6: E a gente segue de olho e fazendo o papel de cobrar. Como a gente também vai cobrar, Andreasa, sobre um outro caso. A gente faz contato, mudando totalmente de assunto, tá? Com o sul do país, para falar sobre um tatuador acusado de uma série de crimes sexuais. A gente não passa um dia sem dar notícia sobre crime sexual. Não só na Band News FM, mas em qualquer veículo de comunicação. Isso é algo que, inclusive, a Band lançou recentemente, a campanha A Band Não Se Cala, para ajudar a combater esse tipo de prática. Quem tem os detalhes direto de Porto Alegre é a Vitória Fernandes. Boa tarde, Vitória.
9: Uma ótima tarde para vocês, pessoal, e para todo mundo que nos acompanha. Pelo menos 13 vítimas já denunciaram um tatuador, Vinícius Roy da Silva, preso na semana passada em Santa Catarina, acusado de violência física, psicológica, perseguição e também por crimes sexuais. Ele já havia sido condenado por violência doméstica em 2013 aqui em Porto Alegre, mas cumpriu uma pena de apenas 7 meses na época. Isso foi fruto de um relacionamento que ele teve com a psicóloga Kelly Soares, que durou apenas 60 dias, e ela relata ter sido agredida diversas vezes. Ela procurou autoridades e denunciou o caso, mas na época não existiam as punições previstas hoje na lei do feminicídio. Ela chegou a receber medida protetiva e o exame de corpo de delito comprovou lesões em mais de 10 partes do corpo. A defesa de Vinícius alega que a espetacularização dos fatos nas redes sociais e na imprensa promove julgamentos antecipados e gera danos irreparáveis à honra e à imagem de Vinícius. Ao final do processo, que ele pode ter ainda a sua inocência cabalmente reconhecida, segundo a defesa dele, e cita também que todos os fatos serão devidamente esclarecidos no foro adequado e reafirma sua inteira confiança na justiça brasileira. A gente segue acompanhando esse caso e qualquer nova informação, eu volto na programação.
6: Valeu, obrigado, Vitória. Aliás, a gente falou no começo do programa sobre a questão climática. Deu para perceber em Porto Alegre, para quem não acompanhou a participação da Vitória com imagens, ela estava numa área aberta e, mesmo sem acompanhar com imagens, deu para ouvir o barulho do vento. A gente está na expectativa daquele ciclone bomba, que é outro tema que também vai ser assunto ao longo dos próximos dias na Band News FM. Todo mundo acompanhando e torcendo para que os efeitos, que aparentemente são inevitáveis,

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4: O Corinthians enfrenta o Internacional hoje às 8 da noite na Neoquímica Arena pelo jogo de volta das oitavas de final da Copa do Brasil. No jogo de ida, no último domingo, no Beira-Rio, o Timão foi derrotado pelo Inter por 2-0 e para avançar para as quartas de final, o Corinthians precisa vencer o time gaúcho por 3 gols ou mais de diferença no tempo normal. Vitória por 2 gols de diferença, a decisão da vaga será decidida nos pênaltis. O Internacional pode empatar ou perder por 1 gol de diferença que avança de fase. Desde a inauguração da Neoquímica Arena em 2014, Corinthians enfrentou o Internacional 13 vezes. Foram 5 vitórias do Timão, 6 empates e 2 vitórias do Internacional, que dão aproveitamento de quase 54%. Nos últimos 5 jogos entre as equipes em Itaquera, o Timão venceu apenas 1 vez, teve 2 empates e foi derrotado 2 vezes. Corinthians já ganhou a Copa do Brasil 4 vezes, 1995, 2002, 2009 e 2025, e foi vice-campeão 4 vezes, 2001, 2008, 2018 e 2022. Dito tudo isso, eu diria, eu quero é mais.
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7: 3:54, o Jaime Sampaio tá de volta para falar da Zona Oeste. Fala aí, Jaime.
8: A Avenida Heitor Penteado é caminho difícil para quem segue na direção do bairro, desde a Rua Imbere até a Rua Cerro Corá. Não tem registro de ocorrência, é só o excesso de veículos. Você perde tempo, mas mesmo assim vale a pena insistir. Quem vai na direção do centro também encontra dificuldades, um trânsito mais congestionado da Rua Pereira Leite até a passagem pela estação Vila Madalena do metrô. 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
7: Aliás, ainda falando em trânsito, eu estou de olho no mapa da cidade de São Paulo, agora é vida normal, né, gente? As aulas voltaram na segunda-feira, mas segunda-feira ainda é um dia de trânsito relativamente tranquilo, porque muita gente faz home office. Excepcionalmente nesta semana, a gente não teve rodízio na terça e na quarta, então a gente teve muito transtorno na cidade de São Paulo, mas as pessoas entendendo que era uma situação atípica. Hoje tem rodízio, tem aula, transporte público funcionando normalmente, e aí a gente volta a ter aquele trânsito caótico. Marginal do Rio Tietê neste momento, eu falei mais cedo e nada mudou, viu gente? No sentido Zona Leste, tá inteira travada, inteira. Se você chega em São Paulo pela Castelo Branco ou acessa a Marginal Tietê pelo Cebolão, já vai travar assim que você entra na Tietê e vai demorar para destravar. Melhorou um pouquinho, para ser sincero, o trânsito. Antes estava tudo travado até mais ou menos a saída de São Paulo pela Dutra. Agora o congestionamento vai até a região do Pari, a região do Canindé, um pouquinho para frente do estádio do Canindé. No outro sentido,

0: Para quem vai na Tietê em direção ao Cebolão, o trânsito para mais ou menos na região do Anhembi, fica bom depois da ponte da Freguesia do Ó, um pouquinho para frente, na saída de São Paulo pela Rodovia dos Bandeirantes, tem um alerta de obra por ali de trânsito lento de novo, mas é um trechinho muito pequeno. E aí, passando por esse trecho de obra, vai tudo tranquilo até a chegada ao Cebolão, que tá complicada. Agora 3 horas mais 56 minutos.
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1: Para fechar, o Tem Método em altíssimo nível, como começou, espero que tenha sido assim em todo o seu curso. Martinho da Vila, canta, canta, minha gente, coisa muito boa, muito fina. Talvez seja o samba mais conhecido do Martinho da Vila, não sei, talvez seja. Vou pensar sobre isso. Muito obrigado, Humberto Ferretti, você como sempre uma companhia fantástica, um craque. Muito obrigado, amanhã tem mais Tem Método, Ivan Brandão.
2: Tem mais, Tem Método. Parece que o Ferretti escolheu essa música pra mim.
3: Ah, é?
2: E acho que foi a segunda vez que ouvimos ela em pouco tempo. Então estamos precisando de Martinho da Vila e a vida vai melhorar. Beijo pra vocês, amanhã estamos de volta.
3: Valeu, gente.

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3: No horário de Brasília, 4 horas em ponto.
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4: Olá, boa tarde para você. Pode chegar, que você já está entre nós. Seguimos juntos pelas próximas 2 horas com muita informação. Nessa nossa primeira hora, falando para o Brasil inteirinho aqui pela rádio Band News FM, mas conectados também com vocês pela TV, pela nossa live no YouTube. Como diz Renan Suquevicius, a gente é multi. Multiplataforma, Renan Suquevicius. Boa tarde.
3: Boa tarde para você, Adriana, para quem nos acompanha, para quem está na nossa audiência. Ouvintes, espectadores, internautas. Lembra quando a gente falava os internautas navegando na internet? Todo mundo conectado, sintonizado, sintonizada aqui na nossa programação. Vamos nessa até às 5, nessa hora nacional. Depois uma segunda hora falando para os ouvintes de São Paulo, mas você continua acompanhando a gente por aqui, girando a nossa reportagem, contando o que é notícia no Brasil e no mundo, também trazendo análise, a notícia em tempo real, ao vivo por aqui. Somos multiplataforma.
4: Foi ontem que a gente foi internauta e agora a gente é multi, né? Vamos ter que inventar um outro nome para... Outros já estão surgindo, né? É isso, mas ó, a gente continua na mesma conexão de sempre, conectados com vocês, de olho nas mensagens que chegam pelo nosso WhatsApp. O importante é que seja em que plataforma for, a gente se comunica. Então a gente está contando com a sua participação. 11-999-592?
3: Sim.
4: É isso, vem com a gente. Que o Entre Nós está começando e a gente já vai girar os principais assuntos de hoje. Daqui a pouquinho, o principal destaque de hoje é a decisão do STJ de perda de cargo de Marco Buzzi. Ele que foi julgado pelos seus pares num processo disciplinar interno dentro do STJ e teve a pena de, que é o maior vexame que um magistrado pode sofrer, que é a perda do cargo. Então, daqui a pouquinho, esse é o principal destaque do dia, mas já vamos girar outros assuntos a partir de agora.
3: Banqueiro Daniel Vorcaro, preso desde março, não conclui o negócio envolvendo um iate avaliado em 2 bilhões de reais. A prisão do dono do Banco Master acionou cláusulas de prestação no contrato e devolveram a embarcação ao antigo dono e podem fazer Vorcaro perder o dinheiro que já tinha sido pago.
4: A Justiça do Rio de Janeiro determina o aumento das penas impostas aos ex-policiais militares Rony Lessa e Elcio Queiroz pelos assassinatos da vereadora Marielle Franco e do motorista Anderson Gomes, além da tentativa de homicídio da assessora Fernanda Chaves. Com isso, Rony Lessa teve a pena elevada de 78 anos e 9 meses para 81 anos e 10 meses de prisão, enquanto Elcio de Queiroz passou de 59 anos e 8 meses para 76 anos e 6 meses de cadeia.
3: A Justiça Federal do Rio Grande do Sul condena 6 pessoas na ação penal que apurou o apoio prestado aos 2 detentos que fugiram da penitenciária de Mossoró, no interior do Rio Grande do Norte, em fevereiro de 2024. Os presos foram recapturados 50 dias depois no estado do Pará.
4: O Real Madrid comunica a renovação de contrato com o atacante Vinícius Júnior até 30 de junho de 2032. O vínculo anterior seria até o fim da próxima temporada e o Arsenal da Inglaterra já havia demonstrado interesse no jogador, portanto, não deu para o Arsenal.
3: No horário de Brasília, 4h03.
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4: Seguimos então agora com o principal destaque de hoje. É, como eu disse para vocês, uma decisão histórica, uma decisão inédita. O Superior Tribunal de Justiça julgou o caso do ministro Marco Buzzi. Os pares dele, os magistrados com quem ele formava a instância máxima, né, da justiça, uma das instâncias máximas da justiça, o STJ só está abaixo na hierarquia judicial do STF, mas é um tribunal superior. Então, essa casa julgou um dos seus integrantes, Marco Buzzi, e decidiu pela perda do cargo num processo em que ele é acusado de importunação sexual e de assédio sexual contra uma subordinada, uma funcionária do próprio STJ. Vamos até Brasília com a Lana Canepa, que tem os detalhes desse julgamento histórico. Lana, boa tarde para você.
7: Ótima tarde para vocês. Vamos falar um pouquinho sobre o que aconteceu mais cedo no Superior Tribunal de Justiça. 5 horas de sessão, uma sessão fechada para proteger justamente as vítimas, né, do que o próprio STJ considerou vítimas de Marco Buzzi nesse processo administrativo. Então, 28 dos 33 ministros votaram, alguns faltaram por questão de saúde, ou tem uma vaga aberta, enfim. Dos 28 que votaram, foram unânimes a favor da condenação de Marco Buzzi à perda do cargo, a perda definitiva do cargo, demissão. E porque essas duas denúncias foram colocadas, ele está afastado desde fevereiro, teve todo o espaço possível para se defender, são uma ex-funcionária e uma jovem. Marco Buzzi teria importunado essa jovem num banho de mar, numa viagem em família, e essa ex-funcionária do gabinete dele também denunciou assédio sexual em episódios vários em que ele teria se aproximado e tocado o corpo dela sem autorização. Então, com essa decisão agora do STJ, o que acontece na prática? O ministro ainda continua recebendo um salário proporcional. Eu olhei a folha de pagamento dele no mês de junho, agora, a última que estava disponível no site do STJ, e ele ganha pouco mais de R$44 mil. Ele continua recebendo salário proporcional até que essa decisão do STJ, na esfera administrativa, seja confirmada pelo Supremo Tribunal Federal. Então, a Advocacia Geral da União tem um prazo de 30 dias para abrir esse processo no STF, que decide se confirma ou não a perda de cargo. Se ele for demitido efetivamente, aí zera, não recebe nada dos cofres públicos mais. E vamos lembrar que essa é a primeira decisão de punição máxima para um juiz e que ele não recebe a pena, entre aspas, de aposentadoria compulsória, que era aplicada até aqui. Essa aposentadoria compulsória com proventos proporcionais, ou seja, com um salário proporcional ao tempo de contribuição, era a punição máxima, mas foi derrubada pelo STF e pelo Conselho Nacional de Justiça. E ainda assim, 4 dos ministros votaram hoje, concordaram com a punição, mas defenderam a aposentadoria compulsória. Ou seja, que ele fosse punido, deixasse o cargo, mas continuasse recebendo salário depois disso. Venceu, claro, a maioria dos ministros votaram pela perda do cargo sem o salário, como já está no novo entendimento. E agora, então, portanto, a decisão a ser confirmada pelo Supremo Tribunal Federal, que ainda vai avaliar. A defesa diz que vai recorrer, cabe recurso e vai entrar com recurso no Supremo Tribunal Federal. Adriana.
4: Agora, Lana, o Jornal da Band revelou, desde o começo do ano, acompanha essas denúncias contra o ministro Marco Buzzi e revelou em primeira mão detalhes do depoimento da funcionária subordinada a Marco Buzzi, que foi assediada em diversos episódios por ele. Eu tive acesso a esse depoimento e desde o primeiro momento em que ela falou ao CNJ, ela relatou uma rotina de medo e de assédio, né? A gente não pode esquecer a voz dessa mulher por trás da condenação, dessa decisão do STJ que sai hoje. E ela relatou que foi agarrada, tocada, que foi assediada diversas vezes. Então, muita gente pode pensar, quando você traz essa informação, Lana, não é a punição que vale ainda, porque ainda vai continuar recebendo salário. Mas ela tem um simbolismo muito importante, né? Porque a voz de uma mulher, a versão do que ela viveu, foi ouvida. Os colegas dela tiveram coragem de depor e confirmar que aquilo acontecia no tribunal e isso levou a uma decisão unânime. Então, a dor que uma mulher sofreu calada por muito tempo, hoje ela teve a força de ver um ministro tão poderoso como Marco Buzzi sofrer esse revés, né?
7: Exatamente. E é uma decisão inédita. É a primeira vez que isso acontece e, claro, desde que você revelou os detalhes, o Ministério Público também confirmou na sessão de hoje, Adriana, um pedido de condenação nesse processo administrativo. As vítimas participam, a defesa delas também teve direito de falar durante essa sessão, a defesa do ministro também, por isso uma sessão tão longa, né? Muitos ministros participando, né? Elas foram preservadas, mas foram todos ouvidos ali naquele momento e o Ministério Público também tinha pedido a condenação e aposentadoria compulsória, mas hoje mudou a versão, né, seguindo um novo entendimento, e concordou em pedir apenas a perda do cargo sem nenhum pagamento, sem salário. Mas realmente os relatos pesaram muito, as provas que foram colocadas, né, não só em depoimentos, mas, como você detalhou no Jornal da Band, muita gente, entre aspas, ali sabia do que estava acontecendo dentro do gabinete e essas denúncias todas tiveram um peso para essa decisão inédita de hoje.
4: Tá certo, Lana. Vamos seguir acompanhando, porque tem o recurso dele ao STF. Como você disse, os advogados negam que ele tenha cometido esses crimes, mas as provas levaram essa decisão unânime. A gente vai seguir acompanhando o encaminhamento desse caso. Obrigada demais, viu, Lana? Eu só queria acrescentar sobre esse tema aqui do ministro Marco Buzzi, que é, quando a gente fala é inédito, é uma decisão histórica de fato, porque enquanto a gente está trazendo essa decisão, certamente muitas mulheres estão sendo assediadas, importunadas por homens poderosos, por chefes, em situações que elas se sentem o lado fraco, o lado frágil e o lado que tem que se calar. Ainda hoje, os advogados do ministro Marco Buzzi tentaram classificar todos os episódios de assédio que ele cometeu como fofoca de gabinete. E é por isso que é muito importante não esquecer o que a gente já revelou desse caso. A mulher, a funcionária subordinada a ele, que ele assediou, era levada para a salinha das togas, para que ele pudesse cercá-la. Ela foi tocada à força, ela foi tocada nas partes íntimas, ela teve o corpo invadido, ela foi tratada como objeto e ela saía do gabinete dele chorando baixinho, porque ela não tinha como enfrentar o chefe que vestia toga. Pois hoje chegou o dia em que o Brasil ouviu a dor de uma mulher, ainda que os advogados tentam desclassificar o que ela viveu e chamar de fofoca de gabinete. A dor de uma mulher foi ouvida, as palavras de uma mulher que foi assediada diversas vezes tiveram valor e os funcionários que trabalhavam junto com ela, que viram o sofrimento dela em silêncio, sozinha, tiveram a coragem de depor e de dizer sim, Marco Buzzi é um assediador. Hoje, pela decisão do STJ, Marco Buzzi é um ex-ministro, reconhecidamente um assediador. Então, sim, é um dia histórico, é um dia para ser celebrado. Resolve todos os nossos problemas? Não. Porque, como eu disse, enquanto eu falo aqui, certamente muitas mulheres estão caladas, sofrendo assédios Brasil afora. Mas é um sinal importantíssimo que a casa máxima da justiça passa para todos os homens desse país. Mesmo quem é muito poderoso, mesmo quem veste toga, não está acima da lei e tem que responder por importunação e por assédio. É uma mensagem importante. Por isso, eu celebro a decisão de hoje.
3: Agora 4 horas e 12 minutos no horário de Brasília, a gente continua na capital federal, agora acionando o repórter Pedro Teixeira para falar das tensões envolvendo o Brasil e Estados Unidos. O presidente Lula sinalizou que pode entrar em contato com o presidente americano, Donald Trump, uma ligação por telefone, né, Pedro? Há uma confirmação de que isso vai acontecer mesmo? O que se apurou por aí na capital federal? Boa tarde para você.
5: Tudo bem, Renan, Adriana? Muito boa tarde para vocês, para todo mundo que nos acompanha aqui na Band News FM. Antes de mais nada, Adriana, eu queria dizer que a decisão de hoje do STJ passa também pelo seu trabalho e pelo trabalho do jornalismo da Bandeirantes ao denunciar estes homens que cometem esse tipo de crime, né? Bom, vamos nessa. Falando sobre a questão que envolve o presidente Lula e o presidente Donald Trump. Ontem, o presidente falou durante uma entrevista e também em uma conversa com deputados e representantes do PSOL e da rede que vão apoiá-lo na disputa das eleições deste ano, dois partidos que estarão com o PT na disputa das eleições presidenciais deste ano, o presidente Lula disse que pretende conversar com o presidente americano Donald Trump. O que, que a gente apurou? Os diplomatas brasileiros estão tentando marcar essa conversa para as próximas semanas. O diálogo entre os dois ainda não tem uma data marcada, não tem uma data oficializada para que ambos conversem. A justificativa que está sendo apresentada pela diplomacia brasileira é que o presidente Lula pretende repetir diálogos que ele vem tendo nos últimos dias. O presidente conversou com o presidente da Rússia, Vladimir Putin, e também com o presidente da China, Xi Jinping, para tratar de conflitos globais, problemas globais, pedindo a convocação de uma reunião do Conselho de Segurança da ONU para tratar das guerras, tanto no Oriente Médio como também a guerra entre Ucrânia e Rússia. Por conta disso, o presidente Lula também pretende conversar com o Donald Trump. Mas é claro que, além deste assunto, tem todas as outras questões. A alteração do visto da embaixadora Maria Luísa Viotti, embaixadora do Brasil em Washington, as questões do tarifaço contra o Brasil, a relação comercial entre os dois países, a tentativa, segundo o governo brasileiro, de interferir nas eleições presidenciais deste ano por parte de diplomatas americanos. Há também uma avaliação de que, se o presidente Lula conseguir furar a barreira do Departamento de Estado e conversar diretamente com o presidente americano Donald Trump, algumas dessas questões podem ser resolvidas porque os diplomatas brasileiros entendem que, quando a conversa acontece no nível do Departamento de Estado, lá tem muita gente trabalhando em favor da família Bolsonaro para ampliar ações contra o Brasil, e se o diálogo for mantido neste contexto, o Brasil deve sofrer novas sanções ou novos ataques, a depender do que for feito pelos Estados Unidos nessas próximas semanas antes das eleições. O diálogo ainda não está marcado, mas é uma sinalização importante, uma disposição importante do presidente Lula em tentar dialogar com os Estados Unidos para resolver as questões diplomáticas e também as questões comerciais. Vamos ver se o pedido de telefonema será aceito pelo presidente dos Estados Unidos, Donald Trump. Volto com você.
4: Tá certo, Pedro. Fica de olho aí. Se sair alguma novidade, enfim, vai ter muita negociação nos bastidores para que, de fato, se esse telefonema de fato acontecer, ainda vai ter muita gente conversando para acertar muitas arestas, e são muitas mesmo, né? Sobre o seu comentário inicial de que o trabalho da Band, o meu trabalho, tem uma relação direta com esse momento que a gente noticia aqui da punição ao Marco Buzzi, eu acho que tem uma influência muito grande de uma voz coletiva, sabe, Pedro? Que, assim, sou eu falando, são muitas mulheres falando, são homens falando. Eu acho que a sociedade brasileira acordou para dar um basta coletivo. E sim, a campanha da Band, a Band Não Se Cala, é muito importante para fortalecer esse compromisso. Agora, gente, como a gente faz rádio, que também é televisão, o Renan aqui comigo, o Pedro, olhando, acompanhando aí a sua entrada, olhou, olha lá no fundo, tá o Rafael Procópio.
3: Rafael Procópio.
4: Dá uma viradinha que você vai ver o Procópio lá no fundo, ô Pedro.
3: Já tá posicionado para entrar aqui com a gente.
5: Tá prontinho para entrar com vocês. Então, a gente segue aqui dividindo os espaços para trazer a melhor informação na Band News FM.
4: Então a gente já vai lá para o outro lado do Palácio do Planalto falar com o Rafael Procópio, que traz informações, gente, sobre a Polícia Federal. Os 27 superintendentes da Polícia divulgaram uma nota hoje em apoio ao diretor-geral Andrei Rodrigues, e isso acontece aí num momento, num contexto em que a Polícia Federal é questionada justamente sobre uso político que poderia, nessa corrida ao Palácio do Planalto, na disputa presidencial, a Polícia Federal poderia ser questionada sobre a atuação dela. Então sai essa nota aí de apoio assinada pelos 27 superintendentes regionais. Rafael Procópio, chegando também do Palácio do Planalto com os detalhes para a gente. Boa tarde, Procópio.
8: É isso, Adriana, Renan, boa tarde para vocês, para todos que estão com a gente. Vocês estão entregando a magia da TV aí para quem está nos acompanhando. Pois é, tivemos essa situação aqui do superintendente da Polícia Federal de todas as unidades da Federação do nosso país. Um documento assinado pelos 27 superintendentes aí em apoio à corporação, à forma de investigação da corporação e, é claro, em apoio ao diretor-geral da Polícia Federal, Andrei Rodrigues. Nesse texto, entre várias outras coisas, eles defendem que a atuação da corporação é orientada pelo cumprimento da lei com base em provas e sem a interferência de interesses pessoais. Também nesse documento, os chefes da PF também reafirmam o compromisso da instituição com a Constituição, a legalidade e o Estado Democrático de Direito. Essa nota é, claro, motivada pela tensão crescente nos últimos meses por conta das investigações que estão muito concentradas, ou pelo menos as investigações mais importantes deste ano de 2025, e 2026, que são o caso do rombo bilionário nas pensões de aposentadorias do INSS e também a questão do Banco Master. Ambos estão sob relatoria ou sob os cuidados, digamos assim, do ministro André Mendonça, e é uma espécie de estão em rota de colisão, digamos assim, pelo menos é o que a gente consegue entender da situação toda, parte da Polícia Federal com o ministro André Mendonça e vice-versa. A situação começou, inclusive, a se deteriorar um pouco mais quando Mendonça determinou que todos os arquivos e informações coletadas pela corporação, inclusive os materiais brutos, fossem colocados, fossem direcionados diretamente para o gabinete do magistrado no Supremo Tribunal Federal. Essa determinação foi enviada ao Ministério da Justiça, mas é sabido que essa determinação não foi cumprida em todos os momentos nessas investigações mais principais. E a gente está falando principalmente do desgaste envolvendo a questão do INSS. A desconfiança entre os dois lados, por parte da PF e por parte do Supremo Tribunal Federal, é de interferência no curso das investigações. Bom, essa situação, ela, claro, pode escalar ainda mais, porque, enfim, estamos num ano com vários humores e emoções exaltados, mas existe pelo menos uma ala do Poder Executivo tentando botar um pouco de panos quentes nessa situação. Ministério da Justiça. Existem algumas conversas, inclusive, mediadas pela Advocacia Geral da União para tentar fazer com que Polícia Federal e Supremo Tribunal Federal, na figura específica do ministro André Mendonça, consigam convergir, e reduzir um pouco essas luzes que estão acontecendo por conta das investigações e principalmente pela, digamos, posse dos principais documentos e possibilidades de investigação daqui para frente. A gente vai ter que acompanhar, existem possibilidades de mais reuniões ao longo dos próximos dias e, é claro, a gente está sempre de olho.
3: Obrigada. Copo, valeu. Agora, 4h21, no horário de Brasília, o presidente Lula defende o ex-chefe de gabinete, o Marco Aurélio Ribeiro Santana, Marcola, em uma reunião ontem com dirigentes do PSOL e da Rede Sustentabilidade. Lula perguntou aos aliados, abre aspas, quem aqui nunca pediu um empréstimo para um amigo, fecha aspas. A informação foi obtida pelo jornal O Estado de São Paulo e confirmada pelo repórter Caio Messina da Band, lá em Brasília. O presidente Lula também disse ter ficado triste com a saída de Marcola da campanha dele. Marco Aurélio Santana Ribeiro deixou a equipe do petista depois de admitir ter recebido R$ 249 mil da empresária Roberta Luxinger. Ela é amiga do filho mais velho do presidente Lula, Fábio Luiz Lula da Silva, e os dois são investigados pela Polícia Federal no âmbito da Operação Sem Desconto, aquela que apura fraudes, descontos ilegais nas aposentadorias do INSS. Marcola diz que o dinheiro obtido junto à empresária se tratou de um empréstimo pessoal, de natureza estritamente privada, e que já foi quitado.
9: Agora a gente fala de um caso absurdo em Palmas, Tocantins. Um menino de 3 anos é morto após sofrer agressões e violência sexual. O pai e a madrasta foram presos por suspeita de terem cometido esse crime bárbaro. Quem tem as informações para a gente agora é o Maurício Max.
10: Boa tarde, Adriana, Renan e a todos que estão entre nós. A Polícia Civil investiga as circunstâncias da morte de Gustavo Veloso Feitosa, de 3 anos, morto com sinais de agressão e tortura em Palmas, no Tocantins. Os principais suspeitos são o pai da criança, o advogado Igor Gustavo Veloso de Souza, de 33 anos, e a madrasta, Kathleen Moreira, de 23 anos. Eles foram presos na madrugada desta quinta-feira. Na última segunda-feira, Igor procurou a polícia para comunicar a morte do filho por afogamento na piscina de casa. No entanto, o laudo do IML apontou marcas de agressão e tortura, inclusive no ânus e no intestino da vítima. Em coletiva de imprensa hoje pela manhã, o delegado responsável pela investigação, Eduardo Menezes, disse que as lesões anais e intestinais encontradas no corpo da criança são tratadas até o momento como parte de um contexto de extrema violência e tortura. Ainda segundo o delegado, a investigação depende da conclusão de exames periciais complementares e que a tipificação jurídica poderá ser revista ao longo do inquérito. Em nota oficial, a OAB informou que foi aplicada uma medida institucional de suspensão cautelar ao advogado Igor Gustavo Veloso de Souza, conforme previsto no Estatuto da Advocacia. Eu volto com vocês.
3: História horrorosa e choca também a tentativa das pessoas de tentar enganar, né? Então, vou notificar a ocorrência dessa morte. Ah, foi por um afogamento. E aí, quando é feito esse trabalho no corpo para ver o que aconteceu, essa série de ferimentos, de lesões que podem indicar outras coisas, é devastador, né?
9: Não, muito, o quanto essa criança sofreu, né? O quanto essa criança sofreu. E, possivelmente, segundo a investigação mostra, pelo menos até agora, nas mãos do pai.
3: Do pai.
9: Então, assim, é hediondo, é nojento, é bárbaro, é absurdo. Não dá para chamar de pai. A gente já falou disso aqui outras vezes. Não dá para chamar de pai se ficar confirmado que foi esse homem que matou o próprio filho. É monstruoso, né?
3: Bom, a gente vai para o Rio de Janeiro agora, tem chamado da nossa reportagem uma operação contra o jogo do bicho. Guilherme Faria está chegando por aqui com detalhes. Pois não, Guilherme.
11: Oi, pessoal. Boa tarde a vocês e a todos. Os relatórios de inteligência produzidos por agentes do Ministério Público aqui do Rio identificaram uma rede de bingos clandestinos ligada à nova cúpula do Jogo do Bicho, que é formada por Rogério de Andrade, Vinícius Drummond e também pelo Adilcinho. Hoje, os agentes fizeram uma operação para cumprir um mandado de busca e apreensão em um estabelecimento irregular que estava funcionando na Tijuca, zona norte aqui da capital. Mais de 200 máquinas caça-níquel foram apreendidas, além de R$12 mil. Segundo o Ministério Público, esse espaço funcionava como parte da estrutura financeira da organização. Mandado de apreensão, que foi expedido pela Justiça, teve como objetivo reunir novas provas a fim de aprofundar as investigações e também identificar outros integrantes do grupo criminoso. A investigação do Ministério Público sobre essa nova cúpula começou a partir da análise de dados extraídos de celulares apreendidos durante uma outra operação deflagrada em 2024. As mensagens revelaram a atuação integrada dos três contraventores. A partir daí, relatórios de inteligência identificaram essa rede de bingos clandestinos vinculada ao grupo. Em uma ação anterior, por exemplo, em Vila Isabel, foram apreendidas 48 máquinas caça-níquel, além de outros materiais. Novos levantamentos da investigação apontaram para o estabelecimento que foi alvo da operação deflagrada nessa quinta-feira. As investigações, claro, continuam. Volto com vocês.
9: Obrigada pelas suas informações, viu? Vamos falar de economia agora, de um problema que muita gente está sentindo no bolso. Não termina o mês, mas o dinheiro termina muito antes. E aí saíram os dados da Confederação Nacional do Comércio que apontam o endividamento que alcançou o maior patamar da série histórica, isso pelo sexto mês consecutivo. Então, a gente está batendo essa marca histórica já há 6 meses. O percentual de famílias brasileiras com dívidas a vencer voltou a crescer, alcançou 82% em julho. O resultado representa um avanço de 0,4 ponto percentual frente a junho, quando o índice fechou em 81,6%. Então, estava em 81,6% em junho, agora 82%. Na verdade, a gente vem mês a mês, nesses últimos 6 meses, mês a mês, vendo esse endividamento aumentar um pouquinho em patamares muito altos. Com 3 meses do programa Desenrola 2, iniciativa do governo Lula para renegociar dívidas com os bancos, a inadimplência geral recuou para 29,8%. Mas a fatia de consumidores endividados e a população com mais da metade da renda comprometida, aí esses dois tópicos que compõem essa pesquisa aumentaram.
3: A gente volta para o centro-oeste do país, mas agora para falar do estado do Mato Grosso, porque o ex-governador do estado e candidato ao Senado, Mauro Mendes, é investigado pela Polícia Federal por desvios de R$300 milhões. Quem tem destaque para a gente é a Ronilma Pinheiro.
12: Boa tarde, Renan, Adriana e a todas que acompanham Entre Nós. A Polícia Federal afirma ter identificado novos indícios de que a estrutura financeira usada no acordo de 308 milhões de reais entre o governo de Mato Grosso e a empresa de telefonia Oi começou a ser montada antes mesmo da assinatura do contrato. Segundo a investigação, dois fundos de investimento que posteriormente receberam os recursos foram criados 48 dias antes da formalização do acordo, que foi firmado em abril de 2024, para encerrar uma disputa judicial sobre a cobrança de ICMS. A operação teve como principal alvo o ex-governador do estado, Mauro Mendes, do União Brasil. Também são investigados o deputado federal Fábio Garcia, o desembargador Ricardo Almeida e o conselheiro do Conselho Nacional de Justiça, Ulisses Rabaneda. A Procuradoria-Geral do Estado informou que vai colaborar com as investigações. Já os investigados negam irregularidades e afirmam que todas as atuações ocorreram dentro da legalidade. Eu volto com vocês.
3: Obrigado, Ronilma, pelas informações. Vamos fazer uma pausa por aqui. Daqui a pouco a gente volta com mais notícias. Também noticiário internacional, acionando o nosso correspondente na Europa.
9: Até já.
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0: São 4 horas e 31 minutos. Acontece tanta coisa no intervalo desse Entre Nós, gente. Eu e Renan temos conversas assim filosóficas no meio do intervalo.
1: Se soubessem.
0: E eu estou dizendo isso para vocês porque essa conversa filosófica do intervalo foi referente à próxima notícia que a gente vai trazer, que o Felipe Killing já está aqui para conversar com a gente sobre um aumento nas preocupações com a inteligência artificial. Então, eu vou dar a notícia e o Killing dá os detalhes. A Meta, que é a dona do Facebook, do Instagram, afirmou que o modelo de inteligência artificial saiu de controle e hackeou outra empresa. A IA, que tecnicamente foi criada para ser comandada por nós, num segundo episódio, porque a gente já tinha noticiado um outro episódio recentemente, num segundo episódio, ganha vontade própria e sai tomando uma decisão e fazendo algo, nesse caso, hackear uma outra empresa. E aí a discussão filosófica aqui, Felipe Killing, é se a gente já está vivendo os filmes de ficção científica, se as máquinas já estão prontas para nos atacar, para nos dominar. Boa tarde, bem-vindo.
2: Tudo bom, Adriana? Boa tarde a você, Renan, e a todos que nos acompanham. A gente está vivendo um momento muito interessante. Eu estava tendo uma conversa filosófica agora há pouco com a minha esposa sobre inteligência artificial. Ela tem usado muito no trabalho dela. Diversos profissionais estão utilizando. É uma ferramenta que pode contribuir muito para a sociedade, mas ela também traz diversos riscos. Existe a inteligência artificial que muitos humanos utilizam, que é você fazer uma pergunta e a inteligência artificial te dá uma resposta. E tem um outro modelo que é conhecido como agente. Você dá uma tarefa para a inteligência artificial e ela sozinha pode fazer diversas coisas. Navega na internet, manda mensagens, faz code, né? Cria códigos, enfim. Ela faz o que for preciso para realizar uma tarefa. E é aí que mora uma grande preocupação dos especialistas. A Meta deu uma tarefa para a inteligência artificial. A inteligência artificial, nesse controle, nesse teste, descobriu uma vulnerabilidade, porque era um teste em que ela não teria acesso à internet, mas um erro de configuração permitiu que ela pudesse conectar à internet. E para realizar essa tarefa de forma mais fácil, se aproveitou dessa brecha e hackeou uma outra empresa. O nome dessa empresa não foi divulgado e também a extensão desse ataque hacker. Mas ele não é um caso isolado, porque em julho, a OpenAI, que é uma outra empresa de inteligência artificial, também fez um teste desses agentes, e aí eles nem perceberam que os agentes de inteligência artificial tinham hackeado uma outra empresa, descobriram 3 dias depois. Aqui no Reino Unido, o governo tem um braço que realiza testes com a inteligência artificial. E de propósito, o governo resolveu colocar uma barreira para que esse agente não conseguisse realizar a tarefa. Só que o que esse agente fez? Criou identidades falsas para se passar por ser humano, escreveu um código malicioso, pesquisou um ser humano real e ficou tentando convencer esse ser humano a aprovar esse programa para que a inteligência artificial pudesse realizar a tarefa. O que isso significa? Que quando você dá uma tarefa para a inteligência artificial, ela vai fazer o que for preciso para realizar, muitas vezes quebrando barreiras morais que nós temos. Então vamos dar um exemplo. Você contrata para sua empresa um agente de inteligência artificial para fazer pagamentos. E aí vamos supor que o dinheiro da sua empresa acaba e você não terminou de pagar todo mundo. A inteligência artificial pode entender que a melhor maneira de realizar a tarefa é entrar na conta de uma outra pessoa, roubar o dinheiro para conseguir fazer os pagamentos. Esse é apenas um exemplo hipotético. Ou seja, você tem que colocar muito claramente os parâmetros, mas nem os especialistas em ambientes controlados, que sabem mais do que a maioria das pessoas lidar com a inteligência artificial, conseguem colocar parâmetros para que ela realize as tarefas sem hackear uma outra empresa e sem colocar em risco outras pessoas. Teve um caso também, isso já tem alguns anos, de uma inteligência artificial jogando xadrez com um especialista, um ser humano. E a tarefa era não perder o jogo. A inteligência artificial estava perdendo. E aí o que ela fez? Hackeou o computador do ser humano para que ele perdesse a partida. Então, essa é uma preocupação muito grande. Ainda não há nenhum sinal, por enquanto, de que a inteligência artificial criou personalidade, está se rebelando, mas é um programa ou um agente que não tem moral que a gente tem, né? Não segue leis, não entende os nossos limites e faz o que for preciso para realizar uma tarefa.
1: E que foi treinado pelos seres humanos, né? Não tem essa autonomia, como você estava falando, mas foi treinado por um ser humano.
2: Exatamente.
1: Esse é um ponto importante.
2: Tem que colocar a culpa também nesses seres humanos, não só na inteligência artificial.
0: E que tem que ser regulado por nós humanos, pelas nossas leis. Porque se não criar uma regulamentação, né, tem que se criar todo um aparato de leis e de regras para a gente conviver com isso. Porque tudo é novo. E aí fica uma terra sem lei. A gente está discutindo falta de leis para a internet. Uhum. E agora a gente está com a inteligência artificial avançada como está. Então, assim, tem um longo caminho ainda, mas é necessário discutir isso. Obrigada demais, e o Killing. O jardim atrás de você está lindo. Para quem está só ouvindo a gente, tá, ele, Killing está num lugar, lindo. Gente. Nossa senhora, parece um parque. Se for o seu quintal, eu tô com muita inveja agora, viu, Killing?
1: Foi gerado por inteligência artificial.
0: Será
1: isso aí?
0: Foi gerado por inteligência artificial. Porque, gente, é um quintal. Não. Tem uma cerquinha de madeira assim na lateral, muitos arbustos floridos, umas plantinhas bem floridas de vermelho, uma arvorezinha toda roxinha, e aí tem uma ponte, uma pontezinha em arco. Sabe aquela pontezinha assim bucólica? É essa mesmo. Killing, tô achando que tá vivendo numa mansão em Londres.
2: Aqui, ó. Não, é só parece, tem um escorregador para as crianças.
0: É, muito bonitinho.
1: Muito bom. Valeu, Killing, um abraço para você e para todo mundo aí em Londres.
2: Valeu.
0: Um beijo.
2: Até mais.
1: 4h37 no horário de Brasília.

0: Seguimos por aqui falando para você que nos acompanha em São Paulo. Olha, o nosso ouvinte Israel mandou mensagem aqui para nós falando de falta de energia no Jardim Rosinha, região do Morro Doce, zona norte de São Paulo, né? Já há 4 horas. Ninguém merece, ele diz aqui. Fica esse alerta enviado pelo nosso ouvinte, alô Enel, né? O que está acontecendo nessa região? Obrigado, viu, Israel, pela sua mensagem. É, sol aparecendo na cidade de São Paulo nesse momento, temperatura ainda alta, mas tem um ventinho. Choveu hoje de manhã, ontem à noite lá na sua região, Adriana Araújo?
1: Olha, eu olhei no relógio, 11h30, cravadinho.
0: Começou.
1: Eu estava deitada e aí aquele barulho, e aquele barulho de chuva boa, né? Que não é temporal.
0: Sensação de fim de mundo.
1: Mas é uma chuva consistente, que você escuta o barulho dela. Na hora, há quanto tempo eu não dormia ouvindo uma chuvinha. Lá em casa foi bom, gente. Foi uma chuvinha no ponto.
0: E hoje a gente acordou com o sol, né? Achei que tinha havido uma mudança aí, que a frente fria já tinha chegado um pouco antes, mas não, tá prevista para sexta-feira, mais conhecida como amanhã, essa mudança com as pancadas de chuva se aproximando, essas trovoadas entre o fim da tarde e o começo da noite, aí o tempo vira bem no sábado.
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0: Olha, informação de lentidão agora na Via Anchieta, sentido litoral. Tráfego lento do quilômetro 62 até o 64 por causa da movimentação intensa de carros por ali. Sem informação de acidente, só movimento intenso mesmo.
1: A Justiça de São Paulo aceita um pedido do Ministério Público e determina o afastamento imediato de 5 integrantes do Conselho Tutelar de Ribeirão Preto. As conselheiras são investigadas no caso envolvendo uma menina de 3 anos que foi morta pelo avô e pela companheira dele. Ao conceder a liminar, a Justiça reconheceu haver elementos suficientes para indicar, em análise inicial, possível descumprimento dos deveres funcionais das conselheiras. Segundo a decisão, embora o Conselho Tutelar de Tapetininga tenha comunicado formalmente ao órgão de Ribeirão Preto indícios concretos de maus tratos, desnutrição e situação de risco enfrentada pela criança, as providências adotadas teriam se restringido a uma única diligência. As 5 conselheiras não fizeram busca ativa nem articulação com a rede de proteção ou formalização adequada do atendimento. Na decisão, o juiz ressaltou ainda que a permanência das mulheres no exercício das funções durante a tramitação do processo poderia comprometer a confiança da sociedade no órgão de proteção e expor outras crianças e adolescentes a riscos. Conforme narrado nessa ação, em abril de 2025, o Conselho Tutelar de Itapetininga informou ao Conselho Tutelar de Ribeirão Preto que havia recebido denúncia da avó materna da criança, relatando sinais de maus tratos, desnutrição, lesões observados durante uma chamada de vídeo. Apesar da gravidade desse relato, segundo a promotoria, as conselheiras não adotaram as medidas que deveriam ter sido adotadas para encontrar, localizar essa criança. Ainda de acordo com a ação civil, a omissão permitiu que a violência prosseguisse até fevereiro, quando a criança chegou sem vida a uma unidade de pronto atendimento de Ribeirão Preto. E exames apontaram múltiplas lesões em diferentes estágios. A desnutrição também foi confirmada, uma fratura já consolidada na costela, edema cerebral e sinais compatíveis com asfixia mecânica. O avô e a companheira dele respondem presos pelos crimes de tortura e homicídio qualificado. Essa decisão é muito importante, esse caso é muito triste, mas a decisão tem que ser acompanhada de perto, porque o sistema de conselhos tutelares da infância, esse sistema existe para criar uma rede de proteção na sociedade. Então, quando uma denúncia chega, ela não pode chegar e ficar parada. As conselheiras, os conselheiros têm que agir imediatamente. É só em rede que o Estado consegue, de fato, chegar à criança que está sofrendo, à criança que está sendo maltratada, à criança que é vítima da própria família. Se uma ponta nesse sistema falha e é omisso, é uma criança que morre, é uma criança que sofre mais, é uma criança que é torturada. Então precisa ficar de cima desse processo para acompanhar as provas, o que vai acontecer, mas é muito importante que o sistema tenha a confiança de todos nós, para que as crianças, de fato, estejam protegidas, não desamparadas.
0: Atenção, rede, faltam 15 minutos para as 5 horas da tarde.
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16: Eu sou o Sérgio Waime, está começando agora o Minuto do Empreendedor, apresentado pelo Banco BTG Pactual Empresas, que tem entre os seus propósitos ajudar os jovens empresários e empreendedores a alcançarem o sucesso. Na minha companhia, Rafael de Albuquerque, que é o fundador e CEO da Zux. Rafael, na sua opinião, de que forma que os jovens empreendedores e empresários devem agir para atingir o sucesso?
17: Vou falar que eu falo para mim desde o início, quando eu fundei a Zux. São algumas palavras mágicas. Paciência, persistência, resiliência e longo prazo. Nada fica pronto do dia para noite.
16: Valores importantes que permitiram, Rafael, o sucesso da Zux e, se bem aplicado, o dos jovens empresários e empreendedores. Esse é o nosso propósito aqui no Minuto do Empreendedor, apresentado pelo BTG Pactual Empresas.
0: Uma nova edição do Boletim Infogripe da Fiocruz aponta que, no cenário nacional, o número de casos de síndrome respiratória aguda grave continua com sinais de queda. No entanto, ainda há risco em 14 estados, incluindo Amazonas, Bahia, Goiás, Minas Gerais, Paraná, Rio Grande do Sul e Rio de Janeiro.
1: Uma operação policial mira um esquema de fraudes na execução de contratos da Universidade Federal de Lavras, Minas Gerais. 13 mandados de busca e apreensão foram cumpridos e o prejuízo aos cofres públicos pode chegar a 4 milhões de reais.
0: O ex-jogador Diego Forlán é o novo técnico da seleção uruguaia de futebol. O ídolo também vai assumir o sub-20 do país.
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1: Rodrigo Orengo chegando com a gente com novas informações e análise aí sobre a tentativa do governo Lula de fazer um telefonema para Donald Trump para discutir. A DR seria longa, hein, Orengo? se for discutir tudo que tem para discutir, vai ser um longo telefonema. Porque tem tarifa, tem toda a questão agora da perda do visto, da suspensão do visto da nossa embaixadora nos Estados Unidos, Maria Luísa Viotti, enfim, a lista é longa.
18: Assunto não falta, né, Adriana? Realmente, a lista longa, até porque o Brasil precisa melhorar a relação com os Estados Unidos, né? Uma crise sem precedentes, com o cancelamento de visto da embaixadora do Brasil lá nos Estados Unidos agora, e também reações aqui no governo brasileiro. Mas há uma sinalização, há um sinal de fumaça aí do presidente Lula dizendo para aliados que quer conversar com Donald Trump já na semana que vem, quer fazer uma ligação para ele depois de falar com Xi Jinping e também com Vladimir Putin, né, os comandantes lá da China e também da Rússia, né? E o presidente falou a aliados, foi uma conversa com deputados do PSOL e da Rede que anunciaram apoio à candidatura dele, dizendo que quer conversar com eles sobre conflitos internacionais, sobre, por exemplo, o conflito na Ucrânia, sobre reforma no Conselho de Segurança da ONU. Disse que conversou sobre isso com Xi Jinping e com Putin e agora quer tratar com Donald Trump. Mas é claro que a expectativa maior no Brasil e aqui dentro do governo é que essa conversa possa andar ali pela relação direta com os Estados Unidos. Agora, essa é uma intenção do presidente Lula, externada a aliados. A gente sabe que uma conversa telefônica com o chefe de Estado, ela precisa de uma preparação diplomática. Não é só pegar o telefone e ligar e discar, precisa de toda uma preparação, delimitação de pauta, quais são os assuntos que vão ser colocados. O presidente já falou, inclusive, por telefone com Donald Trump, já esteve pessoalmente com ele. Agora, há uma irritação muito grande do governo brasileiro com a ação de intermediários de Trump. Por quê? Porque no último encontro tinha ficado ali acordado, segundo o governo brasileiro, que a linha seria direta com o presidente. Então, em caso de qualquer ação, teria ali uma liturgia de um contato dos dois. Não foi o que aconteceu com o anúncio das tarifas ao Brasil. E também não foi o que aconteceu com o visto negado lá, ou visto cancelado da embaixadora. Então, por isso, essa tentativa de retomada de um canal direto com Donald Trump. Seria uma estratégia também para isolar aqueles aliados de Trump, aqueles intermediários que o Brasil vê que são intermediários que agem contra o país, contra a agenda brasileira, né? Inclusive Marco Rubio. O presidente Lula já fez críticas públicas a Marco Rubio e, da mesma forma, Rubio também fez a Lula. Agora, é uma tentativa, é uma sinalização, e uma sinalização que caminha no sentido do diálogo, de tentativa de retomada do diálogo com o nosso segundo maior parceiro comercial. Mesmo assim, há um ceticismo entre aliados do governo que entendem que há uma influência política muito grande, há uma tentativa até de interferência eleitoral. Então, a avaliação

0: Os encontros serão realizados na tela da Band em 13 estados e também no Distrito Federal. Em São Paulo, haverá um repeteco, né, do último debate com o atual governador e candidato à reeleição, Tarcísio de Freitas, do Republicanos, e o ex-prefeito da capital paulista, ex-ministro da Fazenda, Fernando Haddad, do PT. O diretor nacional de jornalismo da Band, Fernando Mitre, espera por um encontro de alto nível entre os dois candidatos.
1: Nós tivemos o que eu entendo como assim, a síntese do melhor que foi feito nesses quase 40 anos. E é mais ou menos o que nós vamos ver domingo, aqui em São Paulo, porque tem o debate entre dois. É o Haddad e o Tarcísio. E com uma vantagem. Os dois já fizeram
2: esse mesmo
1: um debate espetacular. É o debate deles.
2: Melhor, né, Mitri? Foi o melhor dos debates.
1: Tem um capítulo no meu livro,
2: Sim.
1: Debate na Veia, que é exatamente sobre esse debate. Agora imagina o seguinte: nós tivemos o melhor debate há 4 anos. O que, que houve nesses 4 anos? Os dois candidatos que estarão aqui domingo tiveram uma experiência espetacular governando São Paulo. O outro, uma experiência espetacular sendo ministro da Fazenda. Então, eles estão com muito mais história.
2: E nos cascos, né?
1: É, claro. Então, vai ser um espetáculo isso aqui.
0: Então, domingo, encontro marcado. Esquenta aqui na programação da Band News FM. Começa a partir das 6 horas da tarde. Os encontros, os debates, né? A partir das 8 horas. E, claro, as nossas praças, as nossas emissoras em todo o país vão acompanhar aí localmente cada um desses encontros. Você vai estar no Rio, né?
3: Rio de Janeiro. Vou mediar o debate
0: em São Paulo,
3: do Rio de Janeiro.
0: Nas reportagens, estaremos juntos por aqui, depois acompanhando a repercussão desse primeiro encontro entre os candidatos nos estados. Agora 4h53 no horário de Brasília. A gente estava falando agora há pouco da situação do tempo, né, que o sol está aparecendo e tudo mais, e que a gente deve ter aí nas próximas horas uma mudança. Tem inclusive um gabinete de crise que foi montado por aqui pela Defesa Civil para acompanhar a chegada dessa ventania que está prevista aqui para o estado. Esse órgão formado por representantes do governo, das concessionárias de energia e tudo mais, agências reguladoras, corpo de bombeiros e da polícia rodoviária, previsão da Defesa Civil e da chegada de uma nova frente fria de ventos de até 100 km por hora já a partir de hoje. Como eu falei, a gente já está sentindo um pouquinho de vento, né, hoje na capital. Um vento leve, comparado ao que está previsto, mais de 100 km por hora, mas já tem um vento. As rajadas devem ser mais intensas amanhã e no sábado. A mudança no tempo é provocada pela chegada desse ciclone extratropical na região sul do país, conhecido como ciclone bomba, pela alta intensidade. Também tem previsão de chuvas moderadas, principalmente na faixa sul do estado e também na região de Sorocaba, no interior.
3: E depois de mais de 30 horas, os bombeiros apagam totalmente o incêndio em uma indústria química em Itaquaquecetuba, na Grande São Paulo. O fogo começou na tarde da última terça-feira. A gente estava ao vivo aqui no Entre Nós, quando a gente começou a receber as imagens e as mensagens dos nossos ouvintes. Esse incêndio destruiu uma fábrica de solventes. Apesar dessa ocorrência ter sido de grandes proporções, felizmente ninguém ficou ferido. Os trabalhos dos bombeiros foram encerrados hoje, por volta da meia-noite. 33 viaturas e mais de 90 oficiais trabalharam no combate a esse incêndio.
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3: Seu caminho agora no transporte sobre trilhos, operação normal nas linhas de trem e metrô. Ontem e anteontem a gente acompanhou a paralisação de algumas linhas de trem, né? O governo de São Paulo agora enviou para a Assembleia Legislativa o projeto de lei para poder garantir o emprego dos trabalhadores das linhas 11 Coral, 12 Safira e 13 Jade da CPTM. Essa era uma das demandas desses trabalhadores, né? Havia o temor de que eles perdessem os postos de trabalho diante da privatização desses ramais. O texto está pronto para ser analisado pelos deputados estaduais. A matéria foi encaminhada ontem pelo governador e candidato à reeleição, Tarcísio de Freitas, depois dessa pressão feita pela categoria. Eles pediam garantias formais de manutenção dos empregos para encerrar essa greve. A paralisação terminou completamente no final da tarde de ontem. A paralisação, né? Mas eles continuam naquele chamado estado de greve, apesar da operação ter voltado ao normal.

0: A gente falava mais cedo de uma falta de luz na Zona Norte, região do Morro Doce. Uma outra ouvinte também mandou mensagem Zona aqui para nós. Né? É Zona Oeste, né?
1: Outro ouvinte da Zona Oeste disse que faltou luz
0: isso,
1: por lá.
0: Isso, exatamente. Isso que eu ia falar. Ela falou que também faltou por lá, que ficou por 4 horas sem luz no Parque São Domingos, mas que depois voltou. Voltou agora em pouco a luz por lá. Será que já é impacto da ventania? Recebi ontem e-mail da Enel falando dessa previsão também de chuva forte, que poderia haver impactos e que eles estavam trabalhando.
1: Primeira vez que eu recebo no WhatsApp uma mensagem da Enel dizendo que acionou o protocolo de contingência e que está atenta e que vai tentar minimizar os impactos. Eu recebi pela primeira vez.
0: Eu já recebi algumas vezes. Foi e-mail até, não foi nem WhatsApp, foi e-mail. E minha conta chega por e-mail, enfim, chegou por e-mail. Mas estão dizendo que vão trabalhar para cuidar. A gente vem falando desde o começo da semana que tem previsão de ventos fortes, mais de 100 km por hora. Vamos ver se eles estarão preparados.
1: Sobretudo amanhã, né? É. Então a gente daqui a pouquinho vai detalhar tudo com a Josera Pegorin na nossa segunda hora.
0: 4h59.
1: Vambora? A gente dá tchau pro Brasil todo, quem tá acompanhando a gente pela rádio, agora a gente vai ficar para São Paulo pela rádio, mas seguimos com a nossa live pela TV até às 6h, e 7h20 eu tô chegando com o Jornal da Band.
0: Tchau, Brasil. Até amanhã.
1: Tchau, Brasil. Muito bom.
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1: Olá, boa tarde para você. Fala comigo, São Paulo. Fala comigo, Renan Suquevicius.
2: Muito boa tarde para quem tá aqui na sintonia, na audiência da Band News FM em São... Boa tarde, São Paulo. Estamos falando para São Paulo nesse momento. Nosso ouvinte, Guilherme Zanardi. Tô ligadaço no Entre Nós. Mandou até coraçãozinho para nós. Obrigado,
1: Guilherme. Guilherme, obrigada, viu, Guilherme. Tô merecendo. Tô com uma enxaqueca brava. Tô falando aqui com vocês numa enxaqueca daquelas.
2: Mandem
1: obrigada.
2: Energias pra Diva, porque a Diva tá com dor de cabeça hoje. Vamos...
1: Não, a Diva... Precisa de energias quase todo dia, porque ela tem enxaqueca com muita frequência, então...
2: Já tomou um chazinho, mas vamos mandar boas energias, fazer uma oração aí, mas vamos chegar até às 6 horas, tem o Jornal da Band logo mais para entregar, mas aí depois tem um descanso merecido.
1: Mas você sabe quem tem enxaqueca? Já que toquei nesse assunto, quem tem enxaqueca sofre, porque é uma dor bem chata, mas...
2: Administra.
1: Né? Administra, porque é muito recorrente, uhum. Né? Então... Quem tem enxaqueca que está me ouvindo certamente sabe o que eu estou falando. Muitas e muitas pessoas devem estar trabalhando agora com enxaqueca e vão ali administrando um remédio, tem que esperar a hora do próximo, ou então às vezes encurta o horário e vamos que vamos.
2: Bom, vamos nessa na atualização das notícias, contando com a sua participação. A gente está ao vivo no rádio, nas redes sociais, na televisão. Você pode mandar mensagem para a gente contando como é que está o seu caminho, o seu deslocamento. Vamos girar aqui a nossa equipe e trazer destaques importantes de hoje, falando de um alerta para a chegada do ciclone bomba, impactos aqui do vento forte que vão atingir o estado de São Paulo. A Adele Rubichet está aqui no nosso estúdio com detalhes para nós. Fala, Adele.
3: Olá, 9 regiões de São Paulo entram em alerta vermelho de risco muito alto com a chegada do ciclone bomba, com ventos que podem chegar a 100 km por hora a partir de hoje, com o maior risco previsto para sexta e sábado. As regiões mais afetadas incluem a Grande São Paulo, o Litoral, o Vale do Paraíba, Campinas, Sorocaba e Registro. A Baixada Santista tem uma atenção especial, já que a Serra do Mar pode ampliar ainda mais a intensidade das rajadas na região. O ciclone é chamado de bomba pela queda acentuada de pressão atmosférica em menos de 24 horas, o que eleva a intensidade acima de um ciclone comum. Na semana passada, ventos fortes deixaram 3 pessoas mortas no estado de São Paulo, 2 em Santos e São Sebastião, no litoral, e uma em Cesário Lange, no interior. A Defesa Civil orienta a população a recolher objetos soltos em varandas, não se abrigar debaixo de árvores e evitar atividades em andaimes ou telhados durante as rajadas.
1: Não ficar exposto, né? Se viu que está começando a ventar mais forte perto de você, se abrigue, espere passar, porque uma ventania nessa velocidade arrasta objetos, algo que tiver solto pela rua, placas, lixeiras, enfim, isso pode provocar acidentes muito sérios. As imagens que a gente viu da última ventania, eu estou me lembrando do caso do senhor que estava com a criança no colo e vem caindo uma placa gigantesca. Então, assim, é ventania que pode provocar estragos sérios e pode ferir gente com gravidade. Então, se abrigue. Daqui a pouquinho, com a Josélia Pegorim, a gente vai trazer mais detalhes aí da previsão do tempo. Vamos a outros destaques de hoje. O rodízio de veículos está em vigor normalmente hoje, depois do encerramento da greve dos ferroviários de parte da CPTM. A paralisação levou a prefeitura a suspender o rodízio por 2 dias consecutivos, ontem e também na terça-feira. As restrições hoje valem para carros com placas de final 7 e 8 até as 8 horas da noite no centro expandido na cidade. Já está valendo, porque já são 5 horas. E 5 minutos, os motoristas que descumprem a regra podem levar multa de R$ 130 e mais 4 pontos na carteira.
2: A esquerda em São Paulo define as chapas para o Senado na eleição de outubro. Destaque chegando agora com Augusto Vale.
4: As campanhas das ex-ministras Marina Silva, da Rede, e Simone Tebet, do PSB, ao Senado por São Paulo, definiram os suplentes, após resolver um impasse com o PDT, que pressionava por mais espaço nas chapas. As vagas de suplência ficaram com o PT, PSOL e com o próprio PDT. Sem uma vaga na chapa de Fernando Haddad ao governo de São Paulo, o PDT ameaçava lançar um candidato próprio ao Senado. O presidente do partido, Carlos Lupe, tentou ficar com a primeira suplência de Marina, mas não conseguiu. A legenda ficará com as 2 segundas suplências de cada candidata. A chapa de Marina Silva definiu o vereador Djalma Neri, do PSOL, na primeira suplência. Simone Tebet terá como primeiro suplente Laio Correia Moraes, do PT, e Marcelo Barbieri, do PDT, como segundo suplente.
1: Música. Candidato ao governo do estado, Fernando Haddad, do PT, começa a campanha participando da festa do Senhor Bom Jesus de Iguape, que ocorreu hoje em Iguape, litoral sul do estado. No início da tarde, o petista participou de uma reunião com lideranças locais e militantes do partido. Depois, o candidato esteve na tradicional missa na Praça da Basílica e na tradicional procissão da festa, que celebra os 170 anos do santuário.
2: Já o governador Tarcísio de Freitas não teve agenda como candidato hoje. Os trabalhos do político do Republicanos estavam voltados para assuntos do governo, como reuniões com secretários e diretores de fundações públicas. Ontem, Tarcísio deu início à campanha também no litoral, mas no norte, em São Sebastião, no encontro com lideranças. 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Começa às 8 horas da noite o debate. 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
1: O Tribunal de Justiça de São Paulo manda soltar o vereador Senival Moura, investigado por suspeita de envolvimento com o PCC e o transporte público na capital paulista. Detalhes agora com a Júlia Nogueira.
5: Uma decisão no Tribunal de Justiça de São Paulo aponta que o vereador Senival Moura não deveria ficar em prisão temporária por 30 dias, mas durante 5 dias. Senival Moura estava detido desde o dia 25 de junho, depois de ter a prisão prorrogada por mais 30 dias no mês passado. No pedido de soltura, a defesa dele alegou que o vereador é idoso, réu primário, tem residência fixa e exerceu o mandato eletivo durante as investigações. Para os advogados, a decisão reconhece a inexistência de fundamentos atuais, concretos e individualizados que justificassem a prisão dele. Ele é investigado por um suposto envolvimento em um esquema de lavagem de dinheiro do crime organizado no sistema de transporte público.
2: Um homem é preso depois de se passar por dentista em Santo André, no ABC, fala Aisha Moraes.
6: A Polícia Civil prende em flagrante um falso dentista na região do ABC. Marcelo Nascimento Cardoso, de 21 anos, estava foragido e foi localizado na tarde de quarta, num consultório no centro de Santo André. Segundo as autoridades, ele fazia os atendimentos sem ter habilitação profissional e utilizava fotos e dados obtidos durante as consultas para praticar estelionatos. Ainda durante as diligências, os policiais constataram que o consultório funcionava em condições precárias de higiene.
1: Futebol, tem Corinthians hoje em campo. Detalhes agora com Lucas Belotti, diretamente do estádio. Fala, Lucas.
7: Acompanhando por aqui a festa da torcida corintiana, viu, Adriana? Que deve ser grande hoje. Está preparada uma recepção para o ônibus da equipe, que chega por aqui na Zona Leste de São Paulo por volta das 6 horas da noite, 2 horas antes da bola rolar para a partida contra o Internacional. Uma união das organizadas e do torcedor comum do Corinthians para tentar apoiar o time em busca da reversão do resultado da partida de ida contra o Internacional. Derrota em Porto Alegre por 2-0. Para o jogo de hoje, o técnico Fernando Diniz não vai ter nenhum retorno importante, como, por exemplo, o centroavante Yuri Alberto, que segue no departamento médico. Sendo assim, uma dor de cabeça no ataque. Tem três opções para compor a dupla ao lado de Caio César. O primeiro é o Guinegão, que jogou a partida de ida, mas não foi bem. O segundo é o Pedro Raul, um centroavante maior, mais posicional, mas que não vive um grande momento e não tem a confiança da torcida. A terceira opção é para um jogador mais móvel. Jesse Lingard é quem briga pela vaga nesse contexto. O Corinthians, que das últimas 6 vezes que saiu perdendo na partida de ida na Copa do Brasil, reverteu jogando dentro de casa. A exceção foi 2024, semifinal contra o Flamengo. Dessas 5 vezes que reverteu o placar, em 3 delas, era de 2 gols de diferença, exatamente um 2-0, assim como o contra o Internacional. A gente vai seguir por aqui e transmitir o jogo decisivo do Timão pelas oitavas da Copa do Brasil a partir das 7h20 da noite na Cola da Coisa. Tem narração de Marcelo Duó, Corinthians Internacional, na Band News FM.
2: Além dos analgésicos e outros remédios, tem dicas aqui para você tratar sua enxaqueca, viu, Adriana? Outro disco tem um médico falar que é bom colocar uma pedra de gelo no meio da planta do pé. Você já tentou? Diz a nossa ouvinte.
1: Não, mas já tentei batata na testa, toalhinha gelada na testa. Isso eu tento desde os 10 anos de idade.
2: A Adriana, café sem açúcar e limão. Um copo americano e um limão espremido. Tira e queda, diz a nossa ouvinte.
1: Caramba, café eu tomo bastante. Com limão nunca tomei.
2: Chá de cidreira, não quente. Bom pra enxaqueca. Mais uma dipirona. E nada de comer doce, viu?
1: Diz a nossa ouvinte. Eu não sou muito aqui do doce. Não foi o doce que me provocou isso, não. Tem que descobrir os gatilhos, né? Os médicos falam que você tem que descobrir os gatilhos que te desencadeiam ali crises. Dormir mal é um gatilho, por exemplo, pra mim. queijo talvez, mas aí a mineira não dá conta.
2: É, acupuntura, diz a Fernanda. Pode deixar, vou dar uma espetada. Né?
1: Já fiz, é muito bom.
2: 5 e 11.
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2: Jaime Sampaio, boa tarde.
10: Atualizando agora a condição de tráfego da marginal do Rio Tietê, que na direção da Ayrton Senna está parada de ponta a ponta, desde o Cebolão até a Ponte Aricanduva. A pista expressa vai pior do que as outras. Vale a pena utilizar a alternativa pela Hermano Marchetti, Marquês de São Vicente e Norma Pirutini de Janotti para ganhar tempo e conseguir avançar um pouco. Radial Leste também é uma opção boa se você vai na direção da Zona Leste da cidade. 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
1: Josélia Pegorim chegando com bomba e tudo. Pode falar desse ciclone bomba para a gente, Josélia. Boa tarde para você.
11: Boa tarde. Oi, Adriana. Oi, Renan.
2: Olá.
11: Ah, eu já tô até cansada desse treco.
1: Cansada dessa bomba.
11: Ah, que bom. Eu tô cansada dessa bomba. Bom, vamos lá. Gente, primeiro, é que ciclone bomba, né, chama atenção, né? Aí o cara bota na manchete e o sujeito acha que um ciclone bomba vai passar em cima da cabeça dele. Então é um problema.
1: Só vamos destacar aqui que o cara bota na manchete não fomos nós. A Defesa Civil ontem chamou o ciclone de ciclone bomba. Eu até conversei no Jornal da Band e falei assim, gente, a Climatempo não está chamando de bomba. A Defesa Civil está chamando de bomba. Então fica com essa bomba aí para você explicar, Josélia.
11: Não. Assim, olha, é uma bomba, é um ciclone bomba, só que assim, esse é um processo que vai se formar lá em alto mar, entendeu? Ele não vai ter impacto direto, sabe? Nem no sul, nem no sudeste, né? Então, assim, eu, como editora que sou aqui de matérias, né, da Climatempo, eu optei, eu não vou botar isso na manchete, né? Essa é uma outra questão. Vocês, jornalistas, sabem, devem entender melhor aí, ou os jornalistas que me ouvem agora, assim, eu não vou botar. Já tem situações complicadas demais, mas, de fato, assim, o que que tá acontecendo? Então, vamos lá. O que que é real? O que que tá acontecendo agora? Existe uma queda de pressão atmosférica muito forte acontecendo entre o Rio Grande do Sul e o Uruguai. É nesse local, né, que está se formando um ciclone extratropical. A pressão atmosférica ela já está abaixo de 1.000 hectopascais. Hectopascais é uma medida da pressão, da força da pressão. Tá? Então, toda vez que você tem uma pressão atmosférica abaixo de 1.000 hectopascais, é um sinal de alerta, porque é um potencial para a formação de tempestades. Tá? A pressão do ar muito baixa, ela vai fazer com que você tenha um grande impulso para levar a umidade para camadas mais altas da atmosfera para formar nuvens. Né? Quando a pressão do ar cai muito, então esse é um sinal de perigo. Agora, quando você tem uma queda da pressão atmosférica muito acentuada e muito rápida, é um sinal de tempestade. Né? Agora, o que é o ciclone bomba? Tá? Então, sem bomba nenhuma, nós já temos esse ciclone forte, né, se formando ali, tá? E por isso a gente deu esse alerta de tempestades para o sul do Brasil. Né? Agora, esse ciclone vai se formar até a noite de hoje, né, e depois ele vai muito rapidamente para alto mar, se afastando da costa do Uruguai e do Rio Grande do Sul. Lá no Marzão, a pressão atmosférica vai cair ainda mais. Então, se você fizer a conta entre o que está acontecendo, por exemplo, hoje no final da tarde, no final da tarde da sexta, a pressão do ar deve cair cerca de 28 hectopascais em 24 horas. Tá? A definição do ciclone bomba é ter uma queda da pressão atmosférica de pelo menos 1 hectopascal a cada hora. Tá? E isso, assim, é uma queda de pressão muito acentuada, né? E isso é um sinal de tempestade. Agora, o ciclone mesmo, quando ele já vai, ele já é forte agora. E depois lá no Marzão tem essa queda, então ele vai ser ciclone bomba, porque em 24 horas vai cair mais de 24 hectopascais. O que que isso tem a ver com esse mapa que vocês estão vendo aí na tela? Para quem está vendo o Entre Nós pelo canal, por vídeo, tá? Então, o rosa está indicando rajadas de vento superiores a 90 km por hora, tá? Então, litoral de São Paulo, Serra do Mar, ali no sul do Rio, região de Paraty, de Angra, né? Nessas áreas, áreas ali até do Vale do Ribeira, podem ter rajadas de 90 a 110 km por hora. Por que que vai ventar tanto? Região da Grande São Paulo, Campinas, Sorocaba, sul de Minas, cidade do Rio de Janeiro, nós estamos esperando rajadas de vento aí, que podem ficar em torno aí dos seus 80 km por hora. Tá? Por que que a pressão, por que que tem essa ventania? Vamos lá. Esse ciclone lá no entre o Rio Grande do Sul e o Uruguai, né, ele é muito forte. Então, tem uma diferença da pressão atmosférica muito grande entre o litoral de São Paulo, do Rio, e lá no extremo sul do Brasil. Essa diferença de pressão muito grande, ela acelera o ar. Aí, a temperatura aqui no Sudeste está muito alta, né? E aí vem a frio da frente fria. O contraste térmico acelera o ar. Aí você tem montanhas. A Serra do Mar, né, é um acelerador do ar, né? Então, ali você tem uma aceleração do ar e tem maior risco de rajadas de vento intenso. Agora, o ciclone bomba é amanhã lá, sabe, em alto mar, né? Então, assim, chegar aqui e dizer, um ciclone bomba vai provocar ventos de 110 km por hora em São Paulo, não é. Não é por causa dele.
2: Não é preciso, assim, né?
11: Não é preciso, exatamente. Não, eu não preciso falar desse ciclone bomba, né? Então, assim, amanhã é um dia de alerta para São Paulo, para o estado de São Paulo de forma geral, né? Porque tem o risco de ventos fortes, nós vamos ter pancadas de chuva também, amanhã à tarde, à noite, algumas podem ser moderadas a fortes. Essas rajadas de vento podem acontecer independente de estar chovendo, tá? Bom, depois a gente vai falar um pouco mais depois amanhã do fim de semana, tem queda de temperatura bastante acentuada para segunda-feira, tá? Mas a gente fala disso amanhã, já deu uma estourada no tempo aí, me desculpe.
1: Não, fica tranquila, foi uma ótima explicação para a gente entender.
2: A gente está falando de um cenário bastante atípico, né? De ventos muito fortes e que isso pode alterar a rotina das pessoas. Foi boa a explicação. Você está falando dessa mudança da temperatura, né? Na segunda-feira, tem ouvinte perguntando do fim de semana. Domingo vai ser também um dia frio? Como é que vai ser o fim de semana com relação à temperatura?
11: Ah, então, olha, domingo é dia dos pais. Olha, é o seguinte, ó, amanhã continua quente, tá? Máxima de 27, vai passar dos 30 pelo interior de São Paulo. O litoral também ainda deve ter temperatura acima de 30, como teve hoje, tá? No sábado, tudo quente, ainda é abafado, mesmo com passagem da frente fria, porque essa frente fria que chega amanhã, ela está se formando no sul e vem para amanhã, São Paulo. Mas ela não traz muito ar frio, assim. Ela não vai conseguir provocar muita queda de temperatura, né? Aí, no domingo, tem outra frente fria chegando. Essa frente fria, a segunda, é que vai trazer ar frio de verdade. E esse ar frio vai começar a ser sentido aqui em São Paulo, assim, já na noite do domingo, mas principalmente na segunda-feira. Então, assim, se você for para o litoral, eu não recomendo. Além de ter um montão de nebulosidade, vai ter um mar mega agitado, porque tem risco de ressaca. A gente está falando de ondas aí de 3 metros, tá? Então, assim, não é o recomendável, tá? Agora, vai para o interior, vai pegar sol, vai dar piscina, vai ficar ótimo. Tem algumas pancadas de chuva, especialmente aí madrugada, amanhã do sábado, dá para aproveitar legal o fim de semana. Agora, tem que ter cuidado com a queda de temperatura que começa a acontecer de domingo para segunda. Na segunda-feira, ao invés desse sol todo que a gente está vendo, a gente vai ver um céu nubladão, aquele vento frio, aí a gente vai passar vários dias com céu nubladão, com vento frio, e todo mundo, ai meu Deus do céu, quando é que vai esquentar? Então, prepara, porque nós vamos ter boa parte da semana que vem fria e úmida.
2: Tá bom.
1: Tá bom. Eu vou gostar de estar mais úmido, o ar melhor e o friozinho. Não vou reclamar, prometo. Isso. Beijo grande.
2: Valeu, Josélia.
11: Tchau. Opa. Um beijo, gente. Até amanhã. A gente fala mais amanhã no fim de semana.
2: Combinado.
11: Tchau, tchau.
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2: A diferença entre morar em uma cidade ou outra da Grande São Paulo pode representar uma diferença de 16 anos de vida. É o que mostra o primeiro mapa da desigualdade da região metropolitana lançado nesta quinta-feira. Aqui, na região metropolitana de São Paulo, vivem mais de 21 milhões de pessoas. Em São Caetano do Sul, no ABC, a idade média ao morrer é de 76 anos. Enquanto isso, em Francisco Morato, que fica mais ao norte da região metropolitana, essa média é de 60 anos, a menor da Grande São Paulo. A distância é apontada como um dos retratos mais dramáticos das desigualdades metropolitanas, de acordo com o Igor Pantoja, coordenador do Instituto de Cidades Sustentáveis, responsável por essa pesquisa.
3: Isso quer dizer que tem uma série de desigualdades nas condições de vida, né? Esse indicador ele é uma espécie de síntese do mapa. Então, Francisco Morato, por exemplo, tem um grande tempo médio de deslocamento, casa-trabalho, questões ali de saneamento, da própria saúde. São Caetano do Sul, por outro lado, é onde a população acaba vivendo mais.
2: Cidades mais pobres, violentas, com menor escolaridade e oferta de saneamento básico ocupam a lanterna do ranking, como Pirapora do Bom Jesus, Juquitiba e Imbu. No topo, São Caetano do Sul e Santo André, no ABC, são as únicas em que o indicador da idade média ao morrer supera os 70 anos. São Paulo aparece na terceira posição com 69. A saúde também pesa na conta do mapa da desigualdade. Enquanto Vargem Grande Paulista registra uma cobertura vacinal de 99%, Rio Grande da Serra imunizou apenas 29% da população-alvo. Na habitação, outra cidade do ABC, Mauá, é destaque negativo, com mais de um quarto da população vivendo em favelas. São 27% dos habitantes nessa condição. Em seguida, aparecem Itaquaquecetuba, mais ao leste, e Diadema, de novo, na região do ABC. O coordenador do Instituto Cidades Sustentáveis explica que o objetivo do estudo é orientar os gestores públicos na hora de definir as prioridades para cada uma das cidades.
3: Então, a gente consegue ver, por exemplo, certas similaridades entre municípios de uma mesma sub-região, né, com comportamento muito parecido em alguns indicadores, mas é interessante ver esses diferentes padrões dentro da maior área metropolitana aqui da América Latina.
2: A capital paulista ocupa a liderança no quesito estratégias para gestão de riscos e prevenção a desastres ambientais. A cidade é a terceira melhor avaliada no indicador mortes no trânsito, com 4 óbitos por 100 mil habitantes, enquanto Salesópolis registra 39.
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10: Na direção da Castelo Branco, a marginal do Tietê também não é caminho fácil. Você reduz velocidade a partir da Ponte Cruzeiro do Sul e vai assim até a Ponte do Piqueri, com lentidão especialmente pela pista expressa. Mais à frente, tem problemas no acesso a Castelo Branco. 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
11: Agora são 5 horas e 29 minutos. A partir desse momento, nós vamos ouvir aqui no Entre Nós a médica sanitarista da Secretaria Municipal da Saúde, Melissa Palmieri. Doutora Melissa, muito obrigada por falar com a gente. Nosso assunto é a estratégia de combate ao sarampo. A população precisa se vacinar, porque a gente está com um surto na capital, já com 13 casos confirmados aqui na capital paulista. A gente já trouxe aqui há alguns dias, doutora Melissa, as informações sobre a vacinação, mas sempre surgem muitas dúvidas. A primeira orientação foi que todas as pessoas entre 6 meses de idade e 59 anos tomassem uma dose a mais da vacina de sarampo, mesmo aquelas que já tivessem sido vacinadas. Só que agora tem que fazer uma janela se a pessoa tomou outro tipo de vacina com vírus atenuado. Explica pra gente quais são as regras que estão valendo nesse momento.
12: Perfeito, Adriana. Agradecemos aqui o convite e o espaço para falar toda a audiência aí da Band News. E é sim, é dinâmico, então por isso que a gente precisa vir aqui explicar as regras. A intensificação de sarampo, então, continua para todos acima de 6 meses a 59 anos, 11 meses e 29 dias. O que muda dessa regra é que, caso a pessoa elegível para tomar a vacina tenha tomado alguma vacina de vírus vivo atenuado, seja ela, existem algumas vacinas de vírus vivo atenuado, a vacina de dengue para adolescentes, a vacina de febre amarela, que é indicada a partir de 9 meses para todo o público até 60 anos. Nós temos também a vacina de varicela na primeira infância. E temos a própria vacina de sarampo, que eventualmente a criança está no esquema para receber. Caso tenha recebido algumas dessas vacinas, tem que dar o espaçamento de 30 dias para essa dose da intensificação de sarampo. Então, a vacina de vírus vivo atenuado é uma regra clássica dentro da vacinologia. Ou você faz as vacinas de vírus vivo atenuado e enfraquecido no mesmo dia, ou você tem que dar esse espaçamento. Então, é importante que as pessoas estejam atentas a esse cenário. Caso elas tenham alguma dúvida, que elas procurem uma unidade básica de saúde, onde o profissional vai estar habilitado para verificar esse cenário e indicar se está elegível para fazer agora ou esperar um pouquinho mais.
11: Tá, então só para não ficar dúvida nenhuma, a regra, a primeira orientação que a gente passou na semana passada continua valendo, gente, de 6 meses a 59 anos, tem que tomar novamente a vacina do sarampo. Só que tem que esperar esses 30 dias, se a pessoa tiver tomado num prazo inferior a isso, tem que esperar depois da vacina de vírus atenuado mais 30 dias. Vamos às dúvidas, então, que surgirão muitas aqui dos nossos ouvintes também, né, Renan?
2: Doutora, aqui é Renan falando, eu queria fazer uma pergunta para a senhora com relação às crianças que estão no esquema vacinal, ou seja, crianças que têm que tomar já a vacina do sarampo, faz parte do calendário. Depois de quanto tempo dessa última dose que elas receberam ali desse esquema, elas precisam de novo tomar para fazer esse reforço? A criança precisa participar, entrar nesse reforço depois de quanto tempo?
12: Sim, Renan, é importante essa pergunta que tem sido muito frequente. Essas crianças, a partir de 6 meses, que tenham tomado vacina de sarampo, elas precisam comparecer a partir de 30 dias. Então, nós estamos fazendo uma operação de guerra que é uma barreira sanitária. Então, esses pais que, eventualmente, tenha levado até para tomar outras vacinas, é importante comparecer na UBS. E aqui eu faço um apelo até principal. Essas crianças de 6 meses a 12 meses, que não é uma vacinação de rotina, eu quero deixar claro isso, porque no nosso esquema básico, a rotina é com 12 meses e 15. Mas em eventos de cenários epidemiológicos com risco de reintrodução, a gente abre a mão de fazer essa estratégia de guerra contra o vírus e introduz o que a gente chama de dose zero. Então, o que a gente tem percebido é que, infelizmente, e aqui é uma realidade que nós vivemos, eu sempre falo, a gente conversa muito entre os técnicos da Secretaria de Saúde, todos os dias são dias de risco do vírus do sarampo entrar no município de São Paulo. Com o fluxo migratório que existe em uma cidade grande como São Paulo, todos os dias temos o risco. Só que agora temos um cenário de estar acontecendo alguns casos devido a esses fluxos migratórios e nós temos que reforçar aquele mais vulnerável, que é o bebê de 6 meses a 12 meses, especialmente. Mas pegando a sua pergunta dando intervalo de 1 mês, está apto, habilitado, quem tomou a vacina de sarampo, de fazer essa dose de chamamento durante esse mês de intensificação para o sarampo.
2: Então, se eu levei meu filho para vacinar para sarampo dentro do esquema normal há 30 dias, ele já pode tomar de novo essa nova dose? Esperar um intervalo de 30 dias?
12: Sim, indiscriminado. Nós chamamos vacinação indiscriminada.
11: Tá, então vamos dar um exemplo da idade, para ficar bem claro. A criança tem 15 meses, acabou de tomar a segunda dose do esquema padrão. Por exemplo, um bebê que tomou a dose zero com 6 meses, depois tomou com 12 meses a primeira dose, com 15 meses a segunda dose. Passados 30 dias, já toma essa extra.
12: Isso, Adriana. É claro, é muito importante, a gente entende que provavelmente essa criança muito bem vacinada, o risco dela vir adoecer é menor, mas a gente não sabe, existe um percentual pequeno de crianças que podem, a gente fala de falha vacinal primária, e que às vezes nessa criança pode ser que ela venha a entrar em contato com o vírus. E essa dose da intensificação pode proteger, e a gente fala que a vacina de sarampo ela é esterilizante, então ela inibe aí essa circulação de vírus se a gente conseguir aumentar aí, a gente fala, a proteção social aqui com relação ao sarampo.
2: Ah, o 20
12: por
2: rios...
12: Por isso que, apesar...
2: Hã? Não, pode concluir, por favor.
12: Desculpa. Não, por isso que, apesar de parecer, né, alguns pais, e aí a gente, por isso que nós temos escutado, mas eu estou muito bem, eu sou uma mãe preocupada, eu sou um pai preocupado, está bem vacinado. É por isso que nesses momentos temporários, epidemiológicos, a gente faz essas intensificações que não são usuais. Mas do momento que nós temos que bloquear que esse vírus não tenha uma transmissão que a gente fala endêmica, é momento da gente abrir mão de utilizar a vacina, que é a melhor ferramenta possível, e suprimirmos a circulação desse vírus em áreas que a gente sabe que está acontecendo o risco aí de transmissão.
2: E no caso das crianças que estão nesse esquema inicial, a Rilza pergunta aqui, a criança tem 6 meses, acabou de tomar a dose zero, espera 30 dias e dá essa dose extra e depois cumpre o esquema completo, certo?
12: Isso, exatamente, seguindo exatamente o que está do chamamento. É algo temporário. A gente acredita, é lógico, pode ser que daqui a um tempo alguma regra mude, a gente volta aqui e sempre esclarece. Mas é temporário até o início aí de setembro. E aí vamos avaliar o cenário epidemiológico. E as mães precisam, sim, inclusive, estar em dia com o esquema de rotina. E chamando a atenção das crianças, tá, Renan? Que a gente está também na questão de atualização com a multivacinação. Então, olhar todo o esquema vacinal das crianças abaixo de 15 anos. Então, as mães que estão indo nas UBSs, elas, com essas crianças e adolescentes, estão sendo avaliados também essa questão da multivacinação. Todas as vacinas elegíveis, para algum atraso ou não, já atualiza no momento também.
11: E uma dúvida recorrente aqui é as pessoas que têm certeza que já tiveram sarampo. E hoje tem 40, tem um ouvinte que escreveu, tem 58 anos, tem certeza que teve sarampo há 40 anos, precisa tomar.
12: Então, a certeza é ter um exame laboratorial que foi diagnosticado, né, sarampo. Porque às vezes a gente fala, tenho certeza, porque eu fiquei com o corpo vermelho. E às vezes aquela certeza realmente não é sarampo. Pode ter sido algum outro vírus, pode ter sido inclusive uma dengue, e a pessoa acha que foi sarampo. Então, assim, tomar a vacina para quem já teve a doença não vai causar mal. É lógico que se ela tivesse 100% de certeza, olha, realmente eu tenho o exame aqui comprovado, eu tive, a pessoa ela está imune, né? Ela está imune. Mas a gente fala que é para atender esse chamamento no sentido de que é muito difícil falar eu tenho efetivamente a certeza que eu sou imune, eu tive a doença, eu tive o sarampo. Eu acho que até com a evolução do diagnóstico laboratorial, das condições de informações digitais, a gente vai ter algo muito melhor no futuro, de pessoas que infelizmente vieram se adoecer, têm documentado, isso vai facilitar. Mas essa ouvinte de 58 anos, a recomendação é que ela procure a unidade e faça a sua vacina. A
2: campanha está direcionada nesse momento para as cidades de São Paulo, Guarulhos e São Bernardo do Campo, mas tem muitas pessoas de outros municípios que passam principalmente pela capital e estão com dúvida. Vou ilustrar aqui essa minha pergunta com o relato da Elaine. Ela diz, Osasco não entrou na campanha de vacinação do sarampo, mas eu moro aqui em Osasco, mas meus filhos estudam em São Paulo. O que eu devo fazer? Tem pessoas também que trabalham na capital, mas vivem em outras cidades. Elas devem tomar a vacina aqui na capital?
12: Quem efetivamente passa a semana no município, não há impedimento, né? Então, estuda, trabalha. O que não se pode é... no meu município não está fazendo, eu quero tomar e ir lá em São Paulo. Não, porque as doses elas estão destinadas para uma população que efetivamente está residindo, trabalhando, estudando aqui. Então, ela, como ela mesmo coloca, ela comprovando essa situação, é muito importante. A gente não vai fechar as portas para quem quer se vacinar. No mundo que está tão difícil, claro, Algumas pessoas entenderem a importância da vacinação, mas é entender também essa situação. Eu sei que tem gente que gosta de se vacinar, eu fico muito feliz com isso, né? Enquanto Secretaria de Saúde, para a gente controlar essas doenças infecto-contagiosas, mas a gente tem que otimizar conforme as recomendações e a coerência, como muito bem ela colocou, os filhos estudam aqui, não há por que negar essa vacinação dessas crianças.
2: A gente acompanhou no começo da semana uma falta de abastecimento da vacina em algumas unidades. O site de Olho na Fila estava mostrando a falta de vacina do sarampo. Como é que a gente está agora, nessa quinta-feira? Qual é o status?
12: Tivemos um novo reabastecimento, então assim, não há falta de doses no município para a estratégia preconizada. É claro, como muito bem você coloca, Renan, alguns desabastecimentos pontuais vocês vão verificar, e é para isso que é importante o nosso usuário das unidades aí olharem de olho na fila. Então, antes de se deslocar, verificar como é que está a fila, se tem a disponibilidade do imunizante ao qual ele está olhando aí, eventualmente ele vai querer olhar sarampo, ele vai querer saber se tem a vacina de uma gestante, a vacina da gestante contra o VSR. Então, pesquisar o de olho na fila para evitar aí desnecessariamente. Mas é passível de uma ou outra unidade a gente acontecer temporariamente, mas isso são questões de remanejamento.
11: Agora, você citou gestantes, mas as gestantes não devem tomar a vacina do sarampo, né?
12: Sim, eu dei o exemplo da vacina de VSR.
11: Sim, só para esclarecer.
12: De olho na fila. Importante, Adriana, pontuar. Exatamente. E até a gente fazer esse esclarecimento, que a vacina de sarampo ela é contraindicada para gestantes e também para pessoas que têm alguma imunossupressão, que a gente fala uma deficiência do sistema imune, seja por uma doença. Por exemplo, a pessoa está com câncer, né? Seja por alguma utilização aí de algum medicamento imunossupressor, tem alguma doença autoimune que tem que baixar o sistema imune. Então, essas pessoas são proibidas, contraindicadas de fazer e que necessitam do benefício do seu entorno estar muito bem vacinado para elas não pegarem a doença, porque nelas vai ser muito mais grave.
2: A gente está com um tempo muito estourado, mas eu queria fazer uma última pergunta, que estão surgindo muitas aqui com relação às pessoas acima de 60 anos. Por que que não estão sendo chamadas para tomar vacina? Precisam ficar atentas?
12: Pela história da doença no nosso país, essas pessoas já foram expostas ao vírus selvagem, à doença. Então, como eu falei durante o programa, quem tem a certeza que teve exposição a sarampo já desenvolveu a sua imunidade. E também olhando a questão da dinâmica de transmissão nesses municípios, o maior risco tem sido, sim, os bebezinhos, por isso que eu fiz esse chamamento de 6 meses a 1 ano, e também a população adulto jovem, né? A população que se desloca, então até 60 anos. Então, por causa de todos esses motivos, a estratégia específica até 60 anos.
11: Tá, só para a gente terminar, eu queria lembrar que os Estados Unidos vivem o maior surto de sarampo dos últimos 35 anos. Lá nos Estados Unidos já foram mais de 2.300 casos confirmados. A gente sabe da gravidade do sarampo, uma doença que pode deixar sequelas, que pode matar. Aqui em São Paulo, capital, a gente tem 13 casos confirmados. Lá está longe dos Estados Unidos. Mas é quando começa um surto, e aqui em São Paulo já estamos em um surto, é que a coisa pode tomar criar, né, e adquirir um tamanho exponencial muito rapidamente. Por isso, a gente sabe de todo o movimento vacina nos Estados Unidos, isso levou a esse surto lá, por isso a gente tem que sempre alertar e defender para que as pessoas se vacinem. Nós ouvimos Melissa Palmieri, médica sanitarista da Secretaria Municipal de Saúde, muito obrigada de falar conosco, tá?
12: Obrigada, bom trabalho.
2: Valeu, até mais. Agora 5h45.
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10: A gente observa agora a condição de trânsito da Raposo Tavares, que na direção do interior começa a ficar lenta a partir do 14. Você vai encontrar dificuldades até a região de Cotia, no 26, onde tem uma ocorrência com bloqueio de faixa. Depois, do 30 ao 34, volta a reduzir velocidade. Na direção de São Paulo, tem lentidão do 27 até o 23. Passando desse ponto, você encontra caminho bom. 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
10: A Avenida Ibirapuera está lenta na direção do bairro de ponta a ponta, desde a saída do Corredor Norte-Sul até a passagem pela Avenida dos Bandeirantes. Para piorar, tem uma falha no conjunto semafórico no cruzamento com a Pedro de Toledo, o que também afeta o caminho de quem vai na direção do centro, desde a Avenida Indianópolis, com lentidão. 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
2: A exposição Miró, Mestre das Formas, começa amanhã no Museu da FAAP, em São Paulo. A mostra conta com mais de 140 obras originais do artista espanhol Joan Miró e teve auxílio do Neto, com o mesmo nome, para a montagem aqui na capital paulista. A exposição reúne pinturas, esculturas, gravuras e 8 tapeçarias monumentais vindas de fundações da Espanha, coleções particulares também na Europa e do acervo de parentes do artista. O empreendedor cultural e um dos organizadores do evento, Paulo Bonfá, destaca um trabalho da coleção familiar que estará nessa mostra especial.
25: Algo que pouca gente sabia que Miró fazia em conjunto com outros artesãos era transformar as suas cores, as suas formas orgânicas, o seu mundo dos sonhos de um surrealismo próprio, né? Ele era um artista com uma característica individual muito facilmente reconhecível e as 8 tapeçarias da coleção da família estão colocadas nas paredes do museu e são gigantes. São tapeçarias que juntas pesam algumas toneladas. Então é algo muito surpreendente. Eu que já sabia o que eu ia ver, quando entrei e vi a montagem pronta, me emocionei.
2: A exposição destaca 5 décadas da produção do artista catalão e apresenta obras que ajudam a entender a evolução da linguagem visual desenvolvida.

0: O Museu da FAAP funciona de terça a domingo, das 9 da manhã às 8 da noite. Os ingressos custam a partir de R$ 25,00. A exposição permanece em cartaz até 12 de outubro. No local haverá audiodescrição para pessoas que tenham algum tipo de deficiência visual e também um audioguia gratuito disponível para quem visitar a mostra com celular.
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2: Uma falha no conjunto semafórico na saída da Ponte Aricanduva já trava o caminho de quem vem pela Educador Paulo Freire a partir da saída da Fernão Dias. Tá tudo complicado por ali e isso afeta inclusive a saída da Marginal do Tietê pela pista local, através da rua Eli Lopes Meirelles, também travada. 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
3: A Polícia Federal indicia 16 pessoas pela queda do avião da Voepaz em Vinhedo, no interior de São Paulo. Entre os indiciados está o dono da companhia, José Luiz Felício Filho, e mais 15 funcionários ou ex-trabalhadores da empresa. Vanessa Fontanella.
4: A Polícia Federal indiciou 16 pessoas pelo crime de atentado contra a segurança do transporte aéreo no inquérito que apura as causas do acidente da Voepaz. A queda da aeronave em Vinhedo, no interior de São Paulo, matou 62 pessoas. O acidente aconteceu em 9 de agosto de 2024. De acordo com a investigação criminal, a queda foi provocada pela perda de controle do voo, resultado do acúmulo de gelo pela inoperância do sistema pneumático de degelo e de falhas na execução de procedimentos necessários nestas condições. No documento, a PF afirma que a ANAC estava ciente das irregularidades e sugere que o Ministério Público Federal apure eventuais responsabilidades do órgão regulador.
0: A Justiça marca para o próximo dia 28 o interrogatório do tenente-coronel da Polícia Militar, Geraldo Leite Rosa Neto, acusado de matar a esposa, também PM, Gisele Alves Santana. O depoimento estava marcado para o começo de julho, mas foi adiado depois da defesa pedir novas informações à perícia. O interrogatório é a última etapa antes da decisão sobre se o tenente-coronel será levado ao júri popular. Caso a justiça decida que sim, a defesa ainda poderá recorrer. Gisele Alves Santana morreu com um tiro na cabeça no apartamento em que morava com o marido em São Paulo no dia 18 de fevereiro.
3: Suspeita de crime de ódio na região de Campinas, Humberto Ferretti.
5: A polícia investiga as circunstâncias da morte de um advogado em Mogi Mirim, no interior de São Paulo. O corpo de Lucas Silva Lopes, de 30 anos, foi encontrado com sinais de agressão em uma estrada de terra. O carro dele foi achado queimado na mesma região. Uma das hipóteses é a de crime de ódio. A polícia, porém, diz que não pode divulgar detalhes para não prejudicar as investigações. Familiares negam que Lucas tinha inimigos.
0: Seguimos na atualização das notícias, falando agora de São Paulo, que não vai bem no índice de educação básica, não é isso, Adele Robichet?
6: A cidade de São Paulo fica abaixo da média nacional no principal indicador de qualidade da educação básica e aparece na 18ª colocação entre as capitais brasileiras nos anos iniciais do ensino fundamental, com nota 5.8 contra a média nacional de 6.1. Curitiba e Teresina lideram o ranking e apenas Natal ficou abaixo da capital paulista no levantamento do Ministério da Educação. Já a rede estadual de São Paulo superou a média nacional em todas as etapas, com a nota de 6.6 nos anos iniciais do fundamental, mas os indicadores caem progressivamente conforme os alunos avançam, chegando a 4.7 no ensino médio. O Paraná lidera o ranking estadual pelo terceiro ano consecutivo, com as melhores notas nas três etapas da educação básica.
0: Informações do seu caminho, chegando agora com Jaime Sampaio.
2: O ouvinte que segue agora pela Avenida Aricanduva em direção ao bairro encontra dificuldades a partir da Avenida Itaquera até a Avenida dos Latinos, devido às obras que ocorrem por ali. Avenida 19 de Janeiro e Rio das Pedras também paradas, mas ainda assim com melhor condição. 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
3: O Grupo GSH Banco de Sangue de São Paulo alerta para estoques baixos e reforça o pedido para doação antes do Dia dos Pais. Sofia Singota.
7: O GSH, Banco de Sangue de São Paulo, reforça o pedido para que a população doe sangue nos próximos dias. A instituição precisa de todos os tipos sanguíneos, principalmente do O negativo. A iniciativa integra a campanha de Dia dos Pais, que ressalta a importância da doação de sangue para pacientes que dependem de transfusões. No sábado e no domingo, os pais que comparecerem às unidades para realizar a doação receberão uma homenagem preparada pela equipe do Banco de Sangue. As doações podem ser feitas tanto na unidade Paraíso quanto na

0: da Bela Vista, no Hospital Beneficência Portuguesa. O atendimento é diário, das 7 da manhã às 6 da tarde.
1: Antes da gente encerrar aqui o São Paulo Entre Nós, destaque da Defesa Civil, informando que nesse momento já chove na região de Ourinhos, no interior do estado, na divisa com o Paraná, reflexo justamente da passagem do ciclone pela região sul do país. A chuva chega com raios, granizo e ventos de até 60 km por hora nessa região. No fim da noite e começo da madrugada, esses reflexos devem chegar aqui à região metropolitana de São Paulo. Atenção com isso. Obrigado, gente, pela audiência, pela companhia. Na sequência tem Reinaldo Azevedo e a da Coisa. Voltaremos amanhã.
2: Beijo para vocês, esperando todo mundo às 7h20 no Jornal da Band. Tchau, tchau.
1: Até mais.
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0: do horário de Brasília. Começa agora para todo o Brasil mais uma edição de O É da Coisa. E se a coisa parece confusa, atrapalhada, vem para cá que a gente desconfunde, desatrapalha. Milhões de pessoas acompanham o programa pelo Tile, pela Band News TV, pela LG Channels, TCL Channel, Samsung TV Plus, canal 2043 e, como dizemos sempre, na mais importante de todos os lugares, fonte de radiação de sabedorias ancestrais. Volho Bene, onde mais?
1: Na caverna do Inhudo, sempre.
0: Na caverna do Inhudo, em dois córregos, obviamente. Né? Nós começamos aí, boa noite, Isa, boa noite, Volho Bene.
2: Boa noite.
0: Nós começamos aí com o Samba do Crioulo Doido, do Stanislau Ponte Preta, o jornalista Sérgio Porto, né? Uma brincadeira que ele fez em 1966, né? Porque ele está ironizando aí, porque às vezes assim, a gente pega enredo de escola de samba, sabe como é, né, Volho Bene? Uma coisa leva a outra.
1: Invariavelmente.
0: Uma coisa leva a outra. Aí ele fala, olha, falaram que tem que ser tema histórico. Aí ele diz, o cara foi fazer, falou, tá, eu aprendi muita coisa, fiz. Mas aí falaram, conjuntura. Ele falou, ih, conjuntura? Aí ele fez o samba doidão. Nada faz sentido. É uma homenagem que eu presto ao candidato Romeu Zema, do Novo, que concedeu, participou de uma sabatina na Globo News. Eu raramente, assim, chegaram coisas, eu vi alguns trechos. É encantador, Volho Bene. É encantador, porque o autor aqui deste samba que acabamos de ouvir, não conseguiu ser tão doidão. Não conseguiu falar tanta porcaria junta ao mesmo tempo agora, né? Nós vamos ver isso ainda hoje, né? Que, assim, e depois aí muita gente fica perguntando, nossa, mas por que não emplaca alguém de centro? Primeiro que ele não é de centro. E segundo, que bem, ninguém entende nada, né? com justa razão, nós vamos ver, né? Lembrando que Sérgio Porto é o autor dos Imortais... 3 edições do FEBEAPA, Festival de Besteiras, que assola o país. Vocês encontram ainda em sebo. Uma edição em 66, uma em 67 e outra em 68. Na de 66, o Olho Bene tem, uma das coisas mais espetaculares que um agente do DOPS baixou no Teatro Municipal de São Paulo em 1965. Onde estava sendo apresentada a peça Electra, do Sófocles. Uhum. Eles acharam que a peça era subversiva. Sim. E apareceram lá para aprender Sófocles.
1: Conseguiram?
0: Não conseguiram, porque o Sófocles, como ele era de 496 a.C., ficou de
2: um pouquinho complicado.
0: né? E as edições são impagáveis, né? E nós temos, né? Sérgio Porto era engraçadíssimo, né? O Stanislau Ponte Preta. Ó, tem muita coisa aqui, não, vamos, fica aí com a gente que vocês vão se divertir. Olha, deixa eu dizer uma coisa para vocês. Eu, esse negócio de que eu não falo com o Trump, eu falo com o Trump, eu falo. Mas eu preciso, vai bem, é preciso que a gente fale, mas fale sobre duas pernas, né? Não sobre quatro apoios. Nem como uma vez o Tarcísio recomendou para mim, vai lá, Lula, senta com ele. Eu disse, não vou, não posso. Eu estou muito ocupado, não posso fazer isso. Tem que ser uma outra conversa. Vamos ouvir. E eu quero... esse programa gosta de livros. Gosta de livros, de peça de teatro. Eu vou recomendar aqui um texto maravilhoso. Eu até comentei hoje de manhã. Né? Lembrei o texto, né? Tenho aqui lindinho de tudo. Depois eu vou mandar para os meninos, se eles não acharem, mas é uma beleza. Mandar não o meu exemplar, né? Posso até escanear e mandar. Mas vamos lá. O que é que o Lula falou? Vai.
1: O presidente Lula afirmou que pretende conversar com o presidente dos Estados Unidos, Donald Trump, para defender uma reunião entre eles em busca de uma saída negociada para a crise diplomática. Essa declaração foi dada ainda ontem na entrevista aos canais Meteoro Brasil e Os Três Elementos no YouTube. A gente trouxe um trecho dessa entrevista ontem. Lula falou sobre a possibilidade, após o governo americano revogar o visto da embaixadora do Brasil em Washington, Maria Luísa Viotti. Ao defender uma retomada do diálogo entre grandes potências mundiais, principalmente no âmbito do Conselho de Segurança da ONU, o presidente disse que já procurou os líderes da China e da Rússia e que pretende fazer o mesmo com Trump. Vamos acompanhar.
3: A semana passada eu liguei para o Xi Jinping para falar da necessidade do Conselho de Segurança se reunir. Ontem eu falei com o meu amigo Putin para ele se reunir. Vou falar com o Trump também. De que é preciso? São cinco pessoas, cinco. Se reúnam, tomam café, uísque, vinho, qualquer coisa. E se reúnam para decidir o que vai fazer com o mundo. Porque a guerra da Ucrânia, que era para acabar logo, já está há 5 anos. Os Estados Unidos matou o Khamenei, achando que tinha ganho a guerra. A guerra mal tinha começado. Agora, todos nós somos vítimas do cerco do petróleo no Estreito de Hormuz.
0: Bom, vale bem, o que eu vou falar? O que eu vou falar, Isa? Eu só não vou dar tantas alternativas. Toma uísque logo. De preferência single malt.
2: Sim.
0: Se puder ser um Glenfiddich de 19 anos,
2: aí é bom.
0: Que é daqueles que vocês vão me levar depois, quando eu tiver velhinho. Né? Você já sabe, né?
2: Sim.
0: Que eu tenho as filhas que vão cuidar de mim, porque é o destino das mulheres, serem cuidadoras, segundo o Flávio. Né? Mas eu também quero homens cuidadores.
2: Uhum.
0: Né? E vocês vão levar. Então, toma um esquinho.
1: Uma petincha.
0: É, conversa. Tá certo, presidente, tá certo, presidente. E agenda? Além desta agenda, que é, que eu vou chamar, uma agenda global, porque o fim da guerra interessa a todo mundo, é claro que o Lula tem outras coisas a falar com o Trump. E é aqui que daqui a pouco eu vou sugerir livrinhos para vocês. Mas vamos fazer o seguinte, daqui a pouquinho. Vamos, qual é a pauta? Pauta Lula-Trump. Tarifa, visto, guerra da Ucrânia, vai lá.
2: Aliados do presidente Lula avaliam que é preciso usar a oportunidade de uma eventual nova conversa com o presidente Donald Trump para tentar baixar a fervura na relação com o governo dos Estados Unidos. Informação é do Globo. Ontem, durante o encontro com dirigentes da federação PSOL Rede no Palácio da Alvorada, Lula reforçou que vai tentar a agenda com Trump. Ainda não foi definida uma data. Ele também sinalizou que deve discutir temas como as tarifas que foram impostas aos produtos brasileiros, vistos cassados de autoridades brasileiras, inclusive o caso da embaixadora em Washington. Além disso, Lula demonstrou interesse em abordar negociações para o fim da guerra na Ucrânia e possíveis mudanças no Conselho de Segurança da ONU.
0: Exatamente. Então, nós vamos ter que conversar. Como é, faz sentido tirar... Nós já falamos. Não faz menor sentido suspender o visto da embaixadora brasileira. E aqui... Bom, eu sou jornalista, mas eu fiz letras. Também fui professor durante muito tempo. Sempre que eu posso, eu uso as coisinhas que eu li, que eu leio. Ainda um pouquinho obcecado, né, Valdir? Olha aqui. Tem um dramaturgo português que inclusive foi perseguido pela Santa Inquisição, o Gil Vicente.
4: Momento cultural.
0: Gil Vicente. Se você estuda letras, literatura, tal, literatura portuguesa, fala-se que ele é uma expressão do humanismo português, e aí teria que ver o que é humanismo. Enfim, não vou entrar nesses detalhes, mas ele faz peças de teatro, dramas, sempre muito bons, engraçados, né? Tem um deles que tem um lema que é o seguinte: mais vale asno que me carregue que cavalo que me derrube. A farsa de Inês Pereira. E tem este Alto da Lusitânia, que é brilhante. É brilhante isso. Que eu vou recomendar. Por que eu vou recomendar? Porque começou uma onda, já tratei disso ontem aqui um pouco, trato mais. Você dizer que a pessoa errada está errada, fica parecendo que é falta de isenção. Né? Só que às vezes o errado está errado. Você dizer que o errado está errado não quer dizer que você comprou um lado da briga. Porque senão daqui a pouco... Quando um homem espancar uma mulher, vai ter gente perguntando, mas o que ela fez? Temos de ouvir. O que ela fez para ser espancada? Pelo homem? Ah, vamos lá. Lady Godwin citou nazismo, já perdeu. Não, o próprio Godwin falou que não é assim. Ele deu entrevista. É um advogado que disse, citou o nazismo, já perdeu. Disse, não, calma. Puxa vida, os nazistas perseguiram os judeus? Mas o que os judeus fizeram? E quem vai ouvir o lado deles, dos nazistas? Como, hein? No caso dos Estados Unidos, já vou falar do Gil Vicente. No caso dos Estados Unidos, Brasil, ou Brasil, Argentina, eu andei lendo textos. Ah, todo mundo errado, que absurdo, agenda velha, todo mundo errado. O cara tem medo, a cara tem medo de, ao dizer que o Trump está errado, parecer que está defendendo o voto em Lula. Só que o Trump está errado. Faz tempo que ele está errado. Ele está errado desde desde 9 de julho do ano passado. O Brasil não fez nada para ter essas punições. Nada, zero. Assim como não fez nada, o Brasil sofreu provocações da Argentina. Eu li um editorial hoje, o editorial todo fala que o Brasil não fez coisa nenhuma, está sendo punido, mas sugere que, puxa vida, também, né, esse Lula o quê? Ah, digam o que vocês teriam feito de melhor. O Flávio, eu sei o que é. A proposta é de 84 páginas, entrega tudo. Eu não estou inventando a proposta de 84 páginas. A proposta de 84 páginas é dele, é pública. Lamento por quem não leu e opina sem ter lido, que é um vício. Olha, eu fumo ainda e vocês não devem fazer isso. Livrem-se dessa desgraça. Mas tem um vício pior ainda. É comentar o que não leu. Falar qualquer coisa. É o quê, Lula? Eu sou contra. Ah, então, aí vai, vomitório todo. Eu falo que eu li. A carta que ele mandou ao Rubio. Não tem empate nesse negócio. Decretar empate nisso não é isenção. Decretar empate nisso é se aliar com quem está errado. Assim como se alia com o espancador quem pergunta o que fez a mulher para ser espancada. Aí é se aliar com o errado. A simples pergunta é aliança com o errado. E o Gil Vicente? O Alto da Lusitânia. Ele faz uma coisa genial, meninos. Ele cria duas personagens que são personagens coletivas. Hein? É. Ele cria uma personagem, Vale o Bene, que chama Todo Mundo. Todo o Mundo. Um rico mercador que só se interessa por riquezas, vanglória, etc. E cria uma personagem humilde que chama Ninguém. Uhum. É? São duas personagens coletivas. Uma é coletiva pela presença, né? Todo o mundo. E outra também é coletiva, Ninguém. Ainda que pela ausência, mas é coletivo. E ele vai fazendo uns jogos de palavras que são sensacionais. Titio tem a obra inteirinha do Gil Vicente aqui, que é maravilhosa. Aí, num dado momento, ele diz assim, todo mundo é o mercador, né? Lembra? Aí diz assim, todo mundo busca dinheiro e honra terrena. Porque afinal ele é. E ninguém busca virtude. Veja que o ninguém aí, se o ninguém é uma personagem, ele deixa de ser uma personagem. Passa a ser uma generalização. Todo mundo vive para enganar e mentir. E ninguém, Isa, sempre diz a verdade. Uhum. O todo mundo quer apenas quem o louve, quem o elogie. E já ninguém prefere quem o repreenda, como o Santo Agostinho falava. E tem uns demônios na peça que fazem uma espécie de juízo moral sobre o que acontece. E as peças do Gil Vicente sempre terminam com sentenças, né? Sentenças. E a sentença que termina essa peça é: o diabo conclui, né? O Dinato. Que todo mundo é mentiroso e ninguém diz a verdade. Gil Vicente, crítico dos costumes do seu tempo, das elites, etc., faz essa peça em sentido crítico. Muitas vezes, o jornalismo tem de ser crítico, tem de ser analítico, tem de ser o quê. Agora, quando você parte do princípio que todo mundo é mentiroso e ninguém diz a verdade, sabe a quem esse juízo ajuda? Ao mentiroso. Se todo mundo é mentiroso, o mentiroso fala que ótimo. Mesmo quem diz a verdade passa para o mentiroso. Se você diz que ninguém diz a verdade, aquele que não diz a verdade fala excelente. Quando você decreta um empate, quando não há empate, na relação do Brasil com os Estados Unidos, não há empate. Não há empate. O erro é deles. Erro não. A tentativa de tomar conta da economia brasileira, a tentativa de tomar conta das terras raras, a tentativa de tomar o PIX, está escrito. Isso não é teoria conspiratória. Ou não leram o relatório da USTR, do STR, o Escritório de Representação Comercial dos Estados Unidos. Tem de ler também. Senão começa aquela opinião de boca mole, que fala qualquer coisa. E falando qualquer coisa, fala, nossa, como eu sou independente, filho. Isso não é independência. Ou é má fé ou é ignorância. Ou é adesão a quem está errado. Deliberada. A menos que me apontem, escrevam, aliás, é outro convite que eu faço, também escrevam. Apontem os erros. Onde é que está? Que aí fica bom. O Gil Vicente, que deve ter mostrado aí, ele fica no alto, uma estátua do Gil Vicente, Teatro Nacional Dona Maria II, em Lisboa. Uma estátua linda, né? Teatro também. Depois tem, a gente botou o close aí do Gil Vicente, né, da estátua. E também uma capinha, não é a minha, porque não está aqui. Nem procurei, na verdade. Cadê? É... Não vou parar agora, mas não é a minha. É... Tem o Alto da Lusitânia. Vocês podem achar também em sebo, essas coisas. E é legal porque os livros que a gente mostra aqui, foi o Benny, sempre o preço sobe. Né? Um monte de gente passa a comprar. E eu recebi de um conhecido que estava no ônibus. Eu mandei a foto aí. Estão com a foto aí, né?
5: Sim.
0: Botaram a foto?
5: Sim.
0: Deixa eu só pegar aqui. Eu recebi uma pessoa no ônibus. Deixa eu só ver aqui o ônibus, que linha que é. Uma pessoa no ônibus. Assim que o programa começou, a pessoa ligou seu celular, né? E focou em nós. Olha só, vejam aí. Assim que o programa começou, né?
5: Certíssimo.
0: Aí, tem gente que gosta de nós, vai ver.
5: Sim.
0: É.
5: Ô, Rei, eu só ia falar que você citou o Gil Vicente aí no Alto da Lusitânia, e isso me lembrou porque a gente tá com a Odisseia no cinema aí, que tem muita gente criticando que no filme não tem aquela cena famosa do Polifemo, o Ciclope, na hora que ele queima o olho do Ciclope, ele se apresenta como... Ele pergunta, quem foi que queimou meu olho, não sei o quê. E ele fala, é ninguém. E aí também é uma construção meio parecida, né? Que o Polifemo depois vai contar pros outros, quem foi que queimou seu olho? Ninguém queimou meu olho, e não sei o quê. Que nem essa história do Todo Mundo.
0: Eu não vi... Você sabe que eu não vi a Odisseia ainda? Porque tá um pouco cheio, né? Tá um pouco cheio. Ouvi dizer que tem coisas muito boas, mas ouvi dizer que tem omissões importantes. Porque Vocês sabem que cavalo de Troia não está nem na Ilíada nem na Odisseia, né? Cavalo de Troia está na Eneida. Então, tem umas coisas. Vamos ver. Estou curioso para ver.
2: Vamos aguardar o seu reveal.
0: Vou curioso para ver. Leiam, Gil Vicente. Brasil. Estados Unidos. O Brasil vai adiar o aval ao embaixador, mas sem retaliação. Vamos lá, vai.
1: O governo Lula avalia que a decisão da gestão Trump de alterar o visto da atual embaixadora do Brasil nos Estados Unidos, Maria Luísa Viotti, dificulta e, na prática, segura o processo que dá aval ao indicado de Washington para a embaixada do Brasil, o Daniel Pérez. A informação é do Globo. Auxiliares de Lula afirmaram que o governo não cederá à chantagem americana concedendo a autorização ao embaixador indicado pelo país nesse momento. A aprovação de Pérez está em processo de análise pelo Itamaraty e cabe ao presidente Lula chancelá-la ou não. Se houver essa recusa, o chefe de Estado não precisa especificar o motivo. Internamente, a avaliação é de que se o Itamaraty não tiver nada de que desabone esse nome, o aceite, né, essa concordância será concedida, mas não agora, diante do que o Planalto chamou de chantagem pública feita pelos Estados Unidos.
0: E não pode ser agora mesmo. Não pode ser agora mesmo diante da grosseria feita. Não é? Cá está.
4: Momento cultural.
0: Página 367, Alda Lusitânia. Viu? Livrinho 476 de literatura em língua portuguesa, misturando. Tem que ser assim. Tem que esperar. Sem contar que esse Daniel Pérez é um pistoleiro. Mas tudo bem. Eles querem o pistoleiro desde que ele não venha fazer pistolagem aqui. Né? Ai, mas eu gosto de uma pistolagem americana. Ai, questão de gosto. Já temos candidatos para isso. Eu sei que tem gente que se zanga. Puxa, mas se eu apoiar as posições do Lula nessa questão, eu preciso votar no PT? Não, querido. Vote quem você quiser. Agora, não é porque você não vota que você vai ver erro, falta, pecado, onde não há. Ou então sugira um caminho melhor diante daquilo que aconteceu. Milei quer usar o Brasil para ter tamanho que não tem. Aliás, ali não é fácil, né? Crescer ali é difícil essa altura. Vamos lá.
2: O Palácio do Planalto avalia que os ataques do presidente da Argentina, Javier Milei, ao presidente Lula são uma tentativa do argentino de se colocar como líder da extrema-direita na América Latina. Informação é do Globo. Milei, segundo aliados do presidente, analisam que o governo vizinho tenta criar na região uma linha auxiliar ao presidente dos Estados Unidos, Donald Trump. Segundo o Planalto, essa avaliação é uma das razões para que Lula não tenha respondido diretamente às ofensas de Milei. A estratégia busca não reconhecer Milei como líder regional e frustrar a tática do presidente argentino. A expectativa, no entanto, é que ele insista nas agressões a Lula como forma de se colocar como voz contrária a líderes progressistas mundiais.
0: Isso, é o que ele vai tentar. A linha de ônibus é a 208M, viu? Onde tem a pessoa que está acompanhando o programa ali, tá vendo? Ah, eu queria aparecer não sei quem que não gosta. Ai, gente. Vai, Beni? Isa, vocês me conhecem bastante. Vocês acham que eu tenho assim uma certa carência de amor próprio? Não, não tenho. Ah, eu acho até que você tem excesso. Cada um cuida do seu. Olha aqui. É claro que o jogo é esse. Já tinha. Primeiro que essa coisa de querer ser um líder regional e tal, porque a direita está ganhando. Deixa eu dizer uma coisa. Só a população do México e do Brasil juntas supera todos os países em que a direita ganhou ultimamente. E o PIB idem. E ainda tem alguns outros aí que não estão com a direita. Né? Então, isso... um monte de paizinho ali, tá, não tem grande importância. Quer ser, tá a serviço do Trump, é um aliado do Flávio Bolsonaro, está sendo usado como pistolagem de aluguel, né? E nós já vimos o tal Quirno, que é o chanceler deles, dizendo, ai, vale bem, eu estou esperando, Isa, uma mudança do governo do Brasil para poder fazer entendimento. Ora, é inacreditável. Nós temos coisas, hoje, que eram absolutamente impensáveis até outro dia. E à medida que esses palhaços macabros da música do Caetano, né? À medida que esses palhaços macabros vão brotando no império, nos seus vastos quintais, né? As coisas vão se agravando. Alguém imaginava ver o presidente dos Estados Unidos humilhando chefes de Estado no Salão Oval? Como nós vimos? Especialmente pessoas que são aliadas dos Estados Unidos? Alguém imaginava isso? Alguém imaginava um presidente receber o primeiro-ministro de um país independente e falar, eu quero vocês como mais um Estado americano, como ele fez com o primeiro do Canadá? Olha essa linha artificial, vamos juntar tudo. Alguém imaginava isso? Alguém imaginava um presidente norte-americano perguntando para o presidente da Libéria, que é um Estado fundado por ex-escravos americanos, que já moravam, que nasceram nos Estados Unidos e nasceram falando inglês, ouvindo inglês e falando inglês desde criancinha. Alguém imaginava que um presidente perguntaria, o presidente da Libéria, que tem esse nome, não é à toa, puxa, você fala inglês muito bem, onde você aprendeu? Alguém imaginava receber um cara de um país em guerra, em tese, aliado dele, começar a dar esporro, humilhar, como ele fez com os Zelensky? E assim vai mandar, tornar pública uma carta como tornou ao Lula, fazendo exigência sobre o judiciário brasileiro? Ter um palhaço como esse que governa a Argentina, mau palhaço, que vem aqui e faz o ataque. Não é vir aqui apoiar o Flávio? Poderia. Qual o problema? Vem, apoia. Não, o ataque que fez, depois o ataque que continua a fazer. Depois a entrevista que deu. Ah, mas quem manda o Lula ser o Lula? Como quem manda o Lula ser o Lula? O Lula é o presidente legítimo, eleito do Brasil. Insisto, você pode não gostar dele, mas aí são outros 500. Vamos para a eleição presidencial? Ô, Alfredo Gaspar, a loura que saiu do bolo. O Alfredo Gaspar, a mulher possível no PL, né? Ah, vai ser uma mulher. Aí deu o Alfredo Gaspar. Existe uma acusação contra ele, estupro de vulnerável, feita. Tem essa denúncia no Supremo. A Procuradoria pediu novas diligências, a Procuradoria-Geral da República. Ah, eu não estou afirmando o que aconteceu. Olha, presta atenção aqui que em matéria criminal, eu não saio me comportando como juiz. Eu sou muito duro para debater ideias torpes. Com fatos. Nessas coisas, investigue-se. O que tem aí do Gaspar, vai?
1: A Procuradoria-Geral da República solicitou então essas novas diligências, novas investigações sobre a acusação de estupro de vulnerável contra o deputado federal Alfredo Gaspar, candidato a vice na chapa de Flávio Bolsonaro à presidência. O pedido de abertura de inquérito havia sido apresentado pela Polícia Federal e ainda aguarda autorização do ministro Gilmar Mendes, do Supremo Tribunal Federal. A solicitação é baseada em representações apresentadas pela senadora Soraya Tronic, do PSB, e pelo deputado federal Lindbergh Farias, do PT, por uma suspeita contra uma menina que tinha 13 anos na época do suposto episódio. Suspeitas contra Alfredo Gaspar e a vítima teria sido essa menina. Gaspar nega a acusação. Ele já apresentou seu material genético para refutar a suspeita e acionou a Suprema Corte por calúnia e injúria. A expectativa é de que a Polícia Federal encerre a diligência ainda nesse mês para que Gilmar tome a decisão se arquiva ou autoriza a apuração.
0: O Gilmar pediu mais dados para os acusadores, perguntando o que é que eles dispõem de elementos eventualmente adicionais, né? E estava esperando justamente a manifestação da PGR para tomar uma decisão. Agora que a PGR se manifestou, certamente só cabe ao Gilmar esperar o resultado dessas novas diligências. Ai, você está torcendo? Eu estou torcendo para ser mentira. Porque eu gosto do Gaspar? Não, eu acho ele horrível. Acho que ele tem ideias pavorosas. Mas eu torço para que essas coisas sejam mentira. Porque tem uma vítima aí. Né? E especialmente num troço de uma gente que não trata a mulher assim muito bem, né? Então, vamos ver. E a PGR arquivou a investigação que havia sobre o destino de uma emenda que ele mandou para a cidade de São José da Laje. São 6,2 milhões que ele mandou de emenda PIX e que vai bem, sumiram ali. Onde está o dinheiro? Gato comeu, sumiu. Mas a PGR não viu sinais de que ele possa ter alguma responsabilidade ou interferência nisso. E como não viu sinal inequívoco, arquivou a investigação. E nós estamos informando aqui. Um dos chefões de Flávio... não vai falar do assessor do Lula. Vou falar de tudo. Nós falamos de tudo aqui. Nós falamos até do samba do candidato doido do Novo. O samba do pão de queijo doido. Delícia, pão de queijo. Um dos chefões de Flávio... Se está com uma vírgula aí na tarja, tira, viu, TV? Um dos chefões de Flávio aplaude chapa sem mulher. Que mulher o quê, Isa? O que há? Vamos lá.
2: Após o anúncio de Alfredo Gaspar, o blogueiro bolsonarista Paulo Figueiredo foi às redes sociais comemorar que a escolha, nas palavras dele, acabou com o mimimi e não cedeu à patrulha que exigia uma mulher como vice. Figueiredo, aquele mesmo que disse que as mulheres votam mal, escreveu o seguinte: Alfredo Gaspar será o vice-presidente de Flávio Bolsonaro, chapa puro sangue, com nome combativo de sucesso na área de segurança pública, nordestino e direita com muito orgulho, craque da CPMI do INSS, acabou o mimimi, não cedeu à patrulha identitária que exigia a mulher de vice, não cedeu às chantagens de ninguém, nada de centrão, parabéns.
0: É isso aí, parabéns, chega de mimimi, esse negócio de mulher, querer se meter em tudo, que saco, não, parabéns. Aliás, a minha senhora me deu uma bronca. Ela falou assim, essa sua... aqui é fogo a coisa, viu, vai, Benny? I survived. Né? Uma mãe que todo dia está avaliando, não gostei hoje, não estava bom. Mentira, vai ficar brava. Mas ela acompanha ali, diz que... E minha mulher falou assim, essa coisa do Flávio ainda não está bom. Tem uma coisa muito grave aí que você não percebeu. Agora você faz esse programa... A minha mulher trabalha comigo, ela é jornalista também. Aliás, o Bande, precisa dar um salário para ela, hein? Ela observou uma coisa certa. Vamos botar de novo o vídeo do Flávio, que ele se referiu às mulheres. Que ele está falando que agora ele está dizendo assim, que não tem mulher no coisa por causa do Centrão. A culpa é do Centrão. Eu já vou falar. Mas quando ele falou de mulheres, que foi até que eu brinquei não, é sério. As minhas filhas, claro, vão cuidar de mim, mas Vólio Bene, Pedro, o Carlos, o Augusto, todo mundo que tem idade para ser meu filho, também quando estiver velhinho vai cuidar de mim. Uhum. Que vão me levar ao Glenfiddich, 19 anos. Né? Ih, vai estar velho, não vai poder nem beber. Não, vamos beber em campo. Aí, o que ele falou das mulheres? Vai. Põe de novo.
6: Pessoas que precisam de cuidados permanentes, muitas vezes, ou na grande parte das vezes, quem tem que tomar conta dos idosos são as mulheres. Eu fiz duas filhas exatamente para isso. Quando eu ficar velhinho, eu vou ter quem vai tomar conta de mim, porque as mulheres são assim, são família, são coração, são sentimentos, são sensibilidade. E aquilo que eu estou aprendendo muito com todas vocês, a economia do cuidado, onde 8,5% do nosso PIB seria estimado se as mulheres fossem remuneradas por cuidar dos idosos, por cuidar dos filhos, né, por fazer outras tarefas além do seu trabalho normal, sustentarem as suas casas.
0: Bom, esse número já disse que vai atrás. O negócio é o seguinte, eu tenho aqui o Vale Bene, homem, macho. Tá aqui porque é racionalidade, inteligência, tal. E aí tem a Isa, pra quê? Porque ela é família, coração,
2: recatada,
0: sentimento, sensibilidade. Isa, faz assim agora, faz assim. Então a Isa tá aqui, sabe por quê, gente? Porque ela é só sentimento.
2: Sim.
0: Tá? E o homem é coração. Agora, não foi a parte que incomodou a Lília. A parte que incomodou a Lília é outra e é muito importante. Eu fiz duas filhas. Essa ideia do fazer, essa ideia de que a mulher é uma mala, para usar uma expressão, um verso do Fernando Pessoa, essa ideia de que a mulher é uma mala em que o cara vai lá e deposita as suas sementes, sementem, né, para fazer filhos. Ô, vem cá, vamos fazer nenê. Porque isso remete, assim, o que, que eu posso fazer? Essa gente tem um DNA que não é só um DNA, o DNA estrito senso. Tem um DNA que também é um DNA político. Em certo sentido, vocês vão falar, mas isso que você vai citar agora é até o contrário do que falou o Flávio. Não, não é não. É o mesmo fluxo do rio de Heráclito, vale bem. Isa, caminha no mesmo sentido. Entende? É, podem ser águas distintas no mesmo sentido. Teve um parente dele que falou sobre fazer filho também. Assim, esse fazer instrumental. Coloca aí, eu vou lembrar a data.
7: Eu fui com meus três filhos. Ah, foram com a outra, foi também. Foram quatro. Eu tenho um quinto também. O quinto eu tenho uma fraquejada, né? Foram quatro homens, a quinta deu uma fraquejada, veio uma mulher. Ela tem 6 anos de idade e foi feita sem aditivos.
0: Ai, peraí. De abril de 2017, palestra na Hebraica do Rio de Janeiro, a mesma palestra em que ele disse que esteve que esteve com quilombola e que ele era tão gordo que não servia nem mais para a reprodução, devia pesar umas 15 arrobas. Lembra-se disso?
5: Sim.
0: Não disse só isso. Havia um grupo do movimento negro protestando lá de fora, ele exaltou os japoneses, os alemães e os italianos que vieram para o Brasil para trabalhar. Olha que curioso, japonês, alemão e italiano. olha o eixo da Segunda Guerra. Vieram no Brasil para trabalhar e não aquela gente que está ali, eram os negros. E eu vou deixar aqui. Desde 2017 eu cobro que a Hebraica se desculpe por isso. Ah, não fui eu que falei. Foi no prédio de vocês. Foi no prédio de vocês. Uma entidade judaica que aceita esse discurso sem se manifestar comete um erro histórico. Erro histórico que já dura 9 anos. E aí teve esse negócio da menina. Ah, tava brincando. Puxa, mas não se brinca assim com um homem, né? As brincadeiras a que as mulheres estão suscetíveis, quando brincadeiras, também diz se existe misoginia ou não. Entende? E aí o Flávio disse que os culpados por não ter mulher na chapa dele é o Centrão. Ou seja, o Centrão não quis indicar e no PL Ele não achou ninguém. Então, um dia depois de anunciar o escolhido, Alfredo Gaspar, o Flávio disse que atribuiu centrão à ausência de uma mulher. Todas as mulheres que foram cogitadas para serem minha vice estão no meu lado, sem exceção. Todas elas estão participando de alguma forma da pré-campanha, colaborando com ideias. Estou ouvindo todo mundo, os principais quadros de todos os partidos. Não apenas. Quem não veio foram os caciques, os partidos. Não tinha nenhuma mulher no PL? Bom, acho que não, né? Quer dizer, tinha a Júlia Zanatta, né, que queria. Mas aí talvez não tenha sido o caso. Já que estamos falando de mulheres, STJ decide punir Buzzi com perda do cargo. Vamos lá.
1: O Superior Tribunal de Justiça decidiu por maioria punir o ministro Marco Buzzi com afastamento e a perda do cargo por violação dos deveres funcionais diante das acusações de assédio e importunação sexual, além de injúria. É a primeira vez que o ministro é sancionado com a nova pena máxima para violações graves, como definiu a primeira turma do Supremo Tribunal Federal e o Conselho Nacional de Justiça. Antes, a sanção mais dura para magistrados era a aposentadoria compulsória, que mantinha o recebimento do salário. Com essa decisão do STJ, Buzzi será mantido afastado do cargo e receberá salário proporcional até a conclusão dos trâmites. O último registro de salário do ministro, que consta no portal da transparência do STJ, é de junho, quando ele recebeu uma remuneração de R$ 29 mil. Reais. Até fevereiro, quando foi afastado, o magistrado recebia cerca de R$ 100 mil líquidos. Após a sessão desta quinta, os advogados de Buzzi afirmaram que discordam, mas respeitam a decisão da corte. Discordam da decisão, mas a respeitam. E sinalizaram que devem acionar o Supremo contra essa decisão. Em nota, a defesa disse ainda que os fatos relatados pelas denunciantes ou não aconteceram ou não poderiam ter ocorrido diante dos elementos objetivos constantes nos autos.
0: É, um dos elementos objetivos constantes nos autos, não sei se estão se referindo a isso, se é que ele seria impotente. Olha, deixa eu dizer, impotência, eu não estou. Eu acho que se fez um julgamento rigoroso e feito por especialistas. Impotência não é impossibilidade para estupro. Não vou nem entrar em detalhes. Não é. Aliás, boa parte dos estupradores é impotente. Também. Então, né, e não havendo dúvida, a punição tem de ser a mais severa que se conseguir ter. Simples assim. PF avalia chamar Lulinha para depoimento presencial. Vamos lá.
2: Segundo o Globo, a Polícia Federal deve chamar Fábio Luiz Lula da Silva, o Lulinha, para prestar depoimento, um depoimento presencial, no âmbito de investigações que apuram se ele cometeu tráfico de influência. Nos últimos dias, o filho de Lula passou a ser alvo de 3 inquéritos da Polícia Federal que tramitam no STF. 2 deles estão sob a relatoria do ministro André Mendonça e 1 sob a relatoria de Flávio Dino. O presidente da República já disse publicamente que, caso seu filho seja formalmente acusado ou convocado pela justiça, ele virá ao Brasil. O advogado de Lulinha, Marco Aurélio Carvalho, também afirmou que, se for demandado pelas autoridades, seu cliente comparecerá para prestar esclarecimentos. Lulinha vive na Espanha desde 2024 e foi envolvido nas investigações da PF devido à sua relação com a empresária Roberta Luxinger, apontada como uma peça-chave de um suposto esquema de tráfico de influência junto ao governo.
0: Aliás, essa é uma das coisas surrealistas. Ele está sendo investigado desde o começo dessa história e nunca foi nem chamado para depor nada. Aí, sem nunca ter sido chamado para depor, sem nunca ter sido ouvido, já tem 3 inquéritos abertos, é provável que tenha 1/4. Os 2 primeiros que estão com Mendonça, é uma peneira de vazamentos. Eu não estou dizendo que seja o Mendonça ou não, não sei se é, alguém é. Né? E o Lula defendeu a investigação de ex-assessor, o Marcola. E eu vi um título que saiu no jornal, como é que é? Lula disse, defende assessor. Ele defendeu a investigação. Falou, ó, pegar empréstimo é normal. Agora, o empréstimo foi criminoso? Se foi criminoso, pune-se. Mas se investigue primeiro. Ora, bolas, vamos lá.
2: O presidente Lula defendeu a investigação contra o ex-chefe de gabinete dele, Marco Aurélio Ribeiro Santana Marcola, o ex-assessor, que inclusive deixou a campanha à reeleição, contraiu um empréstimo com a empresária Roberta Luxinger, que é amiga de Lulinha, ligada ao careca do INSS e principal operador das fraudes na entidade. Na reunião ontem com o integrante da Federação Pessoal Rede, Lula defendeu o trabalho da Polícia Federal e destacou que a corporação é independente. Segundo pessoas que estavam presentes no encontro, ao se referir ao caso, Lula questionou: Quem aqui nunca pediu um empréstimo para um amigo? Ainda segundo relatos, o presidente afirmou que Marcola colocou seus sigilos bancário e fiscal à disposição da justiça e que, se estiver tudo dentro da legalidade, ele terá como provar.
0: O lead aí é que o Lula defendeu a investigação da PF. Esse é o lead. Agora, tá, quem nunca... Eu já pedi empréstimo para o Vale Bene. Não emprestou. Não emprestou. Me mostrou a máquina de contar dinheiro.
5: Avarento.
0: Como aquela que o amigo do Flávio tem. Ficou se exibindo lá. Olha, rei, como conta. Aí eu disse, Vale Bene, não rola um capilé aí? Ele falou, não. Não rola. Não emprestou. Ficou lá tudo para ele. Investigue-se. Ah, não, ele era do chefe de gabinete, regulava a agenda do Lula, o Lula tem a ver com isso. Tá, e como o prêmio levou, tendo esse poder para mobilizar lobbies multibilionários, levou 249 pau. Até, não, espertos são os outros, que quando falam com o Vorkaro já levam 62 milhões, né, Flávio, né, Eduardo? Investigue-se. A Polícia Federal está investigando. Esta Polícia Federal é autônoma. Nós vamos falar disso ainda hoje, ministro Mendonça. Mas eu vou. Eu quero que vocês vão lá para 14. Vamos para 14. Vamos para o Zema. Vocês estão com a 14 aí. Que eu abri com o samba do Crioulo do 8. Uhum. E que vocês já conhecem. E agora nós vamos ver o samba do candidato. Vai lá.
5: Como você citou a música na abertura do jornalista Sérgio Porto, escrita por ele, né, cujo nome artístico era Stanislao Ponte Preta, interpretada aqui pelo Demônios da Garoa, ele ironizava uma história que misturava elementos sem nenhuma coerência. A gente vai lembrar que as teses que Romeu Zema, candidato do Novo à presidência, defendeu numa sabatina na Globo News. Uma delas, retaliação aos Estados Unidos, porque disse o Brasil não pode ser capacho dos Estados Unidos, Reinaldo.
0: Tá, para só um pouquinho, vai bem, nós vamos... Tá, retaliação, hein? O Lula tá querendo conversar, o Zema, como ele é um cara, como ele é da direita, ele fala assim, retalia, olho por olho, dente por dente, hein? Que é coisa assim, olha, vai bem, olha, quem diria, o Zema tem um lado comunista, anti-imperialista. E ainda foi crítico ao Trump. Vai, Zema, critica mesmo, vai.
5: Ele criticou Trump por ser imprevisível e um tanto fanfarrão.
0: Puxa vida, Isa, meu coração começou a balançar.
5: Mas ele não parou aí. Diz que Lula também é culpado pelas tarifas por fazer supostas agressões gratuitas a Trump.
0: Aí já não deu. Aí, como se diz em dois corgos, fez a obra e sentou em cima. Mas qual? Qual provocação? Qual provocação? Presta atenção. Ele estava um pouco assim.
5: O Zema diz que vai estender tapete vermelho para a China. Mas olha, Reinaldo, sem subordinação.
0: Toma o tapete vermelho, mas sem subordinação. Mas quem é que está subordinado à China? O que é sem subordinação à China? Em que o Brasil se subordina à China? Em que os chineses mandam aqui, Zema? Em que eles mandam? O que eles mandaram ano passado foi fazer do Brasil o principal destino dos seus investimentos estrangeiros. Aí sim. Ah, também, eles mandam muitos dólares porque eles compram commodities agrícolas, compram commodities minerais, são os nossos principais parceiros comerciais.

0: passam a ter uma relação preferencial com a China. Inclusive por intermédio do Exibank. O que, que é isso? É a própria China financia a importação que esses países fazem. Ou seja, financia seus exportadores. Financia o comprador, na verdade. O Brasil não pertence à rota da China. O Brasil não aceitou, porque achou que ia perder liberdade para fazer negócio. Que subordinação à China? Você fala qualquer coisa. Você é pior do que o sambista aqui. Ah, mas agora eu quero posar de privatista. Eu já tenho, okay, eu vou privatizar primeiro. Ah, quem?
1: Ele disse que a primeira empresa privatizada que terá será a Petrobras, Reinaldo. Antecipou nessa sabatina. Petrobras.
0: Isso, parabéns. Primeiro que para privatizar a Petrobras tem de ser por, tem que fazer PEC. Eu não sei se Vossa Excelência conhece a Constituição, porque a empresa-mãe precisa ter emenda. Dois, se você privatizar a Petrobras assim amanhã, e dizer assim, vou privatizar a Petrobras, você derruba o mercado de capitais, porque ela responde sozinha por, sei lá, 30%, 40%. E ninguém sabe que tipo de saculejo vai ter. Um homem muito coerente, muito claro nas ideias, também pensa coisa sobre segurança pública.
1: Segurança pública, ele prometeu manter a intervenção federal no Rio de Janeiro primeiro.
0: Ele disse que vai fazer uma intervenção federal no Rio de Janeiro e vai manter. É mesmo? O senhor sabia que enquanto durar uma intervenção federal não se pode votar PEC? Nem aquela da Petrobras. Ô Zema, você já está com 2%. É uma pena que você não vai perder para o Cabo Daciolo, porque o Cabo Daciolo teve a candidatura inviabilizada. Né? E aí, um homem muito coerente, Vale o Beni. Uhum. Ele disse que o modelo de segurança dele será o de Nayib Bukele em El Salvador, mas respeitando os direitos fundamentais.
2: Ah, tá.
1: Como?
0: Então não é o do Nayib Bukele. Zema, vai estudar, vai ler alguma coisa, vai fazer alguma coisa nessa vida, além de ser herdeiro, né? É bom. Vai aprender a conjugar verbo ouvir, vai ler Adélia Prado. E a nossa ouvinte do ônibus, a nossa espectadora do ônibus se manifestou, é isso?
1: Sim, mandou mensagem pra gente.
2: Nosso ouvinte então é a Cristina. Ela disse assim, oi Reinaldo, a pessoa? Sou eu, Cristina, moro no Imirim, sou sua fã do Bentivoli e da Isabela e sempre vejo vocês em tela grande, que é pra divulgar mesmo. Você é a maior referência no Brasil do bom jornalista, de comentários inteligentes, imparciais e o melhor de tudo, você, Reinaldo, está do lado certo da história.
0: Olha só, arrepiadinha aqui. Obrigado, meu bem, é isso aí.
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1: Muito bem, estamos de volta. É, aquilo que eu acabei de falar não vale, tá? Nós vamos para o original.
2: Tá bom.
3: Tá tudo certo.
2: Em um

0: Segundo,
1: assim
0: tudo
1: mesmo.
0: Pode mudar.
1: É, Luoma Mobile. Ah, vai!
0: A escolha do deputado.
1: Gaspar vice amplia irritação com condução de Marinho. Vai.
0: Sim, Reinaldo. A escolha do deputado federal Alfredo Gaspar para o posto de vice na chapa de Flávio Bolsonaro à presidência ampliou a irritação de uma ala do partido com o coordenador da campanha Rogério Marinho, responsável pelas principais articulações partidárias do filho 01 de Bolsonaro. O senador já vinha sendo cobrado após chegar ao fim das convenções sem conseguir atrair uma única legenda para a coligação e, consequentemente, sem acrescentar tempo de televisão. Marinho chegou a ser considerado uma das alternativas para o posto de vice, mas aliados de Eduardo Bolsonaro foram contra a escolha para evitar novos embates na direita. A opção por Gaspar afastou esse risco, mas reforçou entre críticos de Marinho a avaliação de que o coordenador tem, até aqui, um saldo aquém do esperado nas articulações políticas.
1: Aquém do esperado... Eu não contei aqui, vai bem, tem três, acho ainda, né?
2: Sim.
1: É, aquém do esperado é muito generoso, né? Não, vamos ver. Psiu. Psiu. Ei. Ei, não vamos ter detalhe. É a primeira vez em 10 eleições em que só tem um candidato com coligação, que é o Lula. O Lula, segundo os analistas, é o mais isolado, vai chegar sem ninguém, vai chegar se arrastando. Ele não conseguiu ninguém. O Marinho não é o único culpado, o Flávio também é um péssimo articulador político, né? E eu já disse aqui, até um pouco estranho, porque ele não está mal nas pesquisas. Pela pesquisa não dá para dizer que ele vai perder. Eu não sei se ele vai perder. Mas... não conseguiu fazer a coligação. Né? E aí a irritação com o Gaspar, porque também tiraram o candidato da cartola. Aí, podia ser o Rogério Marinho. Mas o Rogério Marinho, aí o Dudu não aceita. Né? Porque acha que... deve achar que o Rogério Marinho é muito esquerdista, sabe, Vale Bem? Muito assim, conversa demais, né? Não tem aquele sangue nos olhos, né? Que o Alfredo Gaspar tem. E o Caiado resolveu tirar uma onda também, vai.
2: Sim, o candidato à presidência pelo PSD, Ronaldo Caiado, criticou hoje a escolha de Alfredo Gaspar como vice na chapa do PL. No X, o ex-governador goiano afirmou o seguinte: é impossível vender o discurso de moralidade e segurança tendo uma chapa montada no puro pragmatismo e desgaste na justiça. A pergunta que fica para a direita honesta é até quando vão aceitar essa história de votar apesar da corrupção? A indicação do Alfredo Gaspar entrega exatamente o que o grupo do Flávio tem de mais manchado na praça: contradição, denúncias e embates jurídicos. Hipocrisia tem limite.
1: É. O único problema aí é que o Caiado só tem vice. Por quê? Porque o Kassab falou, tá, né? Vou eu. Porque também não teria. Então, assim, Kassab sem vice. Kassab, o Caiado sem vice, virou Kassab. O Flávio sem vice, tem que ser alguém do próprio partido, porque não conseguiu ninguém. O Zema foi com o Girão, e aí eu gostei. Eu gostei que foi o Girão para o Zema. Gostei muito. Posso falar por quê? Quer ouvir, não?
0: Sim.
1: Mesmo?
0: Sempre.
1: É, quer também, Vale Bem?
2: Claro.
1: Porque eles se merecem. Um merece ficar na companhia do outro. E finou o ar em mim. Sim.
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5: Corredor Norte-Sul não é bom caminho na direção de Santana, desde o Parque Ibirapuera até a ligação Leste-Oeste. Mas à frente da Praça da Bandeira até a Avenida do Estado, você encontra vários pontos de parada. Na direção de Interlagos, tem lentidão do viaduto Santa Generosa até a passagem pela Avenida Professor Vicente Rau. 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
1: Ó, deixa eu dizer uma coisa, rapidamente. O criminalista Daniel Bialski assume a defesa de Vorcaro, tá? E aí se informa, se diz. A chegada de Bialski ocorre em um momento considerado estratégico para o caso. A expectativa é de que a nova equipe jurídica reavalie a condução da defesa, retome as eventuais tratativas para uma colaboração premiada, aí não sei. Ao Estadão, Bialski afirmou que a equipe ainda está na fase inicial de análise dos autos. Deixa eu avisar desde já. O Bialski é meu amigo, meu colega de Dario Beca, de barbeiro. Se alguém me vir com o Daniel Bialski, é porque a gente já se conhece há 10 anos. Do barbeiro, tá? A gente não vai estar com os... Eu tenho de avisar, né, Vale Bene? Porque, já viu? Reinaldo Azevedo conversando com o advogado de Daniel Vorcaro, né? É muito provável que vai acontecer. Beijo para Daniel Bialski, beijo para Daniel Beca. Ah, é lugar bacana. Eu preciso levar o Vale Bene lá, sim. Entendeu? É, Vale Bene, você pode gastar um pouco do seu dinheiro também, né? Não vai ficar só guardando. Ó! Superintendentes da PF defendem Andrei contra Mendonça. E eu também defendo, já fiz isso hoje e vou fazer de novo. Vai lá.
2: Os 27 superintendentes regionais da Polícia Federal divulgaram hoje uma nota conjunta em que defendem o diretor-geral da corporação, Andrei Rodrigues. Eles também reafirmam o compromisso da instituição com a Constituição, a legalidade e o Estado Democrático de Direito. O documento surge em um cenário de forte tensão institucional entre a PF e o ministro André Mendonça do Supremo Tribunal Federal por causa de divergências na condução de inquéritos criminais. Em um trecho da nota, os superintendentes dizem: a atividade investigativa da PF não se submete a interesses políticos, ideológicos ou pessoais, mas ao estrito cumprimento da lei. Segundo o G1, membros do gabinete de Mendonça suspeitam que Andrei repasse ao Planalto informações privilegiadas sobre investigações em andamento. Uma das primeiras medidas adotadas pelo ministro ao assumir a relatoria de casos sensíveis foi determinar que os policiais responsáveis pelas apurações não se reportassem diretamente ao diretor-geral. Alguns desses casos sensíveis envolvem Lulinha.
1: Olha, isso é uma das maiores pusilanimidades em curso contra um homem decente, que é o delegado-geral da Polícia Federal, Andrei Rodrigues. Achem para mim aí o vídeo do Bolsonaro falando como é que ele quer conduzir a Polícia Federal, por favor. Do dia 22 de abril de 2020, a quem o Mendonça serviu como ministro da Justiça depois da demissão de Sérgio Moro, 2 dias depois do destampatório do Bolsonaro. O Andrei Rodrigues é diretor-geral da Polícia Federal e há 3 inquéritos contra o Lulinha. 2 que estão com o seu André Mendonça. Né, André Mendonça? Aliás, desses 2 vaza tudo. Do Dark Horse, que está com você também, não vaza nada. Não estou acusando. São só constatações. São só constatações. Contra a lei, o André Mendonça determinou que a Polícia Federal, tudo que a Polícia Federal estiver apurando, tem que chegar para ele em tempo real e tudo indexado, sem que a Polícia Federal faça um filtro para saber se deve ou não ser incorporado ao inquérito. Ele quer ele. Mas, se houver qualquer mudança na rotina dos policiais, ele quer saber. Pô, Reinaldo, mas o ministro vai ficar à mercê do que a Polícia Federal faz? É por isso que existe o Ministério Público Federal, que faz o controle externo da Polícia Federal. Ou agora o ministro quer ser o relator, o chefe da polícia, aquele que vai conduzir também o inquérito, isto é, que vai avaliar o que deve ser incorporado, o que não deve ser incorporado, depois vai mandar o caso para a Procuradoria-Geral da República, que vai se manifestar e depois volta para ele, e aí ele decide, então, se vai abrir ação penal e depois julga. O senhor não quer, eu já disse, o senhor não quer também dizer se a viúva pode chupar chicabão no portão? É um absurdo essa agressão, Andrei. Fazem muito bem os chefes da Polícia Federal. Os 27 superintendentes. Polícia Federal muito mais ativa do que quando o senhor era ministro da Justiça. Essa Polícia Federal que está aí aprendeu muito mais droga. Essa Polícia Federal que está aí pediu muito mais indisponibilidade de bens. Fez muito mais operações. Sabe que Polícia Federal foi atropelada? Essa aqui, de que o senhor foi ser ministro 7 dias depois, fazendo discurso dizendo que estava diante de um profeta da segurança pública. Como é que você quer a Polícia Federal, Bolsonaro? Conta para nós, vai.
7: E me desculpe, o serviço de informações nosso, todos, é uma vergonha. Uma vergonha. Que eu não sou informado. Já tentei trocar gente da segurança nossa no Rio de Janeiro, oficialmente, e não consegui. Isso acabou. Eu não vou esperar minha família toda de sacanagem, ou amigos meus, porque eu não posso trocar alguém da segurança na ponta da linha que pertence à estrutura nossa. Vai trocar.
1: Profeta, né, Mendonça? O mesmo Mendonça que quando passou foi lá orar com a Michelle. Aí ele esteve com o ministro da Justiça, para debater, tratar dessa questão, né, o Wellington Lima e Silva. E aí foi curioso que a informação que vazou, eu quero dar os parabéns para quem está fazendo assessoria do Mendonça. Eu nunca vi plantar notícia tão bem. Não dou os parabéns para quem se deixa ser plantado, se é que me entende. Porque assim, Mendonça expressou ao ministro a sua preocupação com a independência da PF. Como? O senhor está preocupado com a independência da PF e quer controlar a Polícia Federal? Imagina se cada juiz federal for fazer isso? O Dino hoje mandou fazer uma operação aí. Imagina se o Dino vai tomar conta também da Polícia Federal, todo mundo vai tomar conta da Polícia Federal. Isso que o senhor está pedindo chama quebra da cadeia de custódia de prova. E aí, teve mais. Ele participou de um evento da CNN e segundo ele, não existe segurança jurídica no Brasil. Pode colocar o vídeo direto aí, vai.
8: Nós falamos em previsibilidade, em segurança jurídica há décadas no Brasil. E por que que falamos há décadas e continuamos falando? Porque, de fato, hoje, nós não temos segurança jurídica. Bom, mas essa é uma triste notícia. É uma triste notícia. Mas o primeiro passo para nós curarmos uma doença ou uma enfermidade é estarmos conscientes de que temos essa doença e essa enfermidade. Nós precisamos, e tenho defendido isso, com base em algumas teorias também, é algo que os cientistas políticos percebem, que vocês do jornalismo percebem, é nós sairmos de uma sociedade competitiva, explico melhor, onde nós estamos preocupados mais em um vencer o discurso do outro e se sobrepor ao outro e passarmos a ter consensos comuns cooperativos. Nós não vamos chegar
1: a tudo... Pode parar. Isso não quer dizer nada. O senhor me desculpe. Eu acho irresponsável um ministro do Supremo dizer que não há segurança jurídica no Brasil. Imagina isso lá fora se alguém leva o senhor a sério. Eu não vou fazer negócio num país em que um ministro do Supremo diz inexistir segurança jurídica. Ah, é? Ele diz que não existe. E como é que passaria a existir se todo mundo se der as mãos e deixar de ter essa coisa de competição? que eu também não sei o que significa. Um ministro do Supremo afirmar que não há segurança jurídica no Brasil? Ô ministro, o senhor está sendo tão insensado por setores da imprensa que o senhor está perdendo um pouco o senso de limite. O senhor está perdendo o senso de limite. A pessoa se acostuma a ser aplaudida. Ninguém está dizendo para o senhor está indo além do razoável. Aliás, o ministro da Justiça demorou para fazê-lo, né? Não que ele possa dar bronca no senhor. É que o senhor, evidentemente, ultrapassou o limite com a Polícia Federal. Cuidado. Cuidado. Porque se não há segurança jurídica no Brasil, não há segurança jurídica das suas decisões também. Ou o senhor está acima da justiça? Hein? Algum erro lógico, ministro, no que eu estou dizendo? Não, né? Claro que não. É isso aí.
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2: Muito bem, estamos de volta. Vamos lá, meninos, rapidinho, não, rapidinho, deixa eu mesmo fazer, porque senão vai dar rolo que a coisa tá... Ah, é o seguinte, o Flávio disse que vai apostar agora na periferia de São Paulo, junto com o Ricardo Nunes, para ver, porque o Haddad ganhou, o Lula ganhou a eleição na Grande São Paulo, para ver se consegue inverter ali, o Flávio da Perifa, né? Flávio da Perifa, dá até para criar um nome aí, Flávio da Perifa, né? Ele já dança aquele funk, assim, que um aliado dele diz, parece um gorila, achei super elogioso, é isso aí.
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5: Arnaldo Rio Pinheiros, é caminho muito difícil na direção da Castelo Branco, desde a Ponte Estaiada até o Parque Vila Lobos. Chucri Zaidan e Luiz Carlos Berrini valem a pena, Faria Lima só vale a pena a partir da Rebouças, depois Pedroso de Moraes e Fonseca Rodrigues podem te ajudar a escapar desse caminho. 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
1: Olha, eu não sei se eu vou ganhar a eleição. Não, espero ganhar, acho que eu vou ganhar, mas eu cansei de falar, eu cansei de ouvir. Lula está liquidado, Lula está acabado, Lula ninguém quer saber dele e tal. O Frávio, inclusive, aquele cara lá foi num podcast e falou o processo de bidenização só porque eu sou mais velho que ele e tal. É mesmo, ô Frazinho, vamos fazer uma disputa de coxa só para você ver. Pela primeira vez em 10 eleições, que fica o registro, só tem um candidato com coligações. O Lula. Para quem previa o isolamento, o fim, vai chegar se arrastando, só ele tem coligação, os outros não têm. Não, escrevi um texto hoje no Metrópolis, vejam lá, né? Nem vice a direita conseguir achar, nenhum deles. E claro, e por isso mesmo vai ter mais tempo na televisão. Se conseguir fazer coligação é sinal de decadência ou não, não parece que o decadente seja exatamente ele, né? É isso aí.
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3: Avenida Paulista não é bom caminho agora. Nas duas direções você perde tempo entre a Rua Augusta e a Praça Oswaldo Cruz. Na direção do Paraíso, melhor seguir pela Alameda Santos. Na direção da Consolação, pela Cincinato Braga e São Carlos do Pinhal. 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
1: Tchau, Band News FM. Até amanhã.
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0: 7:21 pelo horário de Brasília. O É da Coisa volta amanhã às 6 horas da tarde com Reinaldo Azevedo, Alexandre Bentivoglio, também com Isabela Mota. 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Com a narração de Marcelo Duó, a gente acompanha as emoções das oitavas de final da Copa do Brasil, Corinthians e Internacional. A bola rola às 20h na Arena Corinthians, na Casa Corintiana. Marcelo Duó, Bruno Camarão, Lucas Belotti, eu e Yuri Queiroga estaremos juntos na transmissão desta quinta-feira. A partir de agora, para toda a rede, com exceção do Rio de Janeiro.
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0: 7:23 pelo horário de Brasília, são 7:23. Ótima noite para você que está sintonizado conosco na Band News FM, em todas as nossas plataformas, onde estivermos chegando. Claro que você acompanha o futebol na Band News FM nesta quinta-feira, dia 6 de agosto de 2026. Hoje é noite de decisão das últimas vagas para as oitavas, quartas de final da Copa do Brasil. E logo mais, às 8 da noite, a bola rola na Arena Corinthians, na Zona Leste de São Paulo, para Corinthians e Internacional. Você confere na Band News FM já a partir de agora, com a narração de Marcelo Duó, com o Bruno Camarão nos comentários, com Lucas Belotti nas reportagens e comigo, Yuri Queiroga, na apresentação e no plantão, com a sua participação pelo nosso WhatsApp, 11 999 592 100. Você já está acompanhando, já pode perceber conosco na transmissão o som que chega da Casa Corintiana, que chega da Arena Corinthians, na Zona Leste de São Paulo. E a partir de agora nós já vamos para lá para ter as primeiras informações de Corinthians e Internacional, jogo que decide a última das vagas nas quartas de final da Copa do Brasil. Mais uma será decidida hoje no mesmo horário. A gente vai acompanhar tudo aqui na Band News FM. Com as primeiras do Timão, Lucas Belotti, já no gramado da Arena Corinthians, traz tudo do time do povo. Tudo bem, Belotti? Boa noite pra você.
1: Tudo bem, Yuri? Ótima noite a você, a todo mundo ligado e sintonizado na transmissão esportiva Band News FM. O Corinthians tentando reverter o placar debitado na ida contra o Internacional, construído pelo rival, 2-0 na partida disputada no estádio do Beira-Rio. E para isso, o técnico Fernando Diniz faz uma mudança no time titular, mudança por opção técnica, saída do Guinegão, que recebeu uma chance pela primeira vez entre os 11 com o novo treinador, exatamente em Porto Alegre, mas hoje já perde essa condição para Pedro Raul, o jogador corintiano emprestado para o Ceará na última temporada, que gera desconfianças do torcedor, está escolhido entre os titulares. De resto, o Diniz manteve o time, que é quase uma base daquele titular que o Corinthians usa nas partidas mais importantes da temporada. Hugo Souza no gol, Mateuzinho lateral direito, Matheus Bidu lateral esquerdo, Gabriel Paulista e Gustavo Henrique, os zagueiros. Meio campo de Ranieri, André, Breno Bidou e Rodrigo Garro, com o Caio César à frente, hoje tendo como dupla Pedro Raul, que não marca um gol desde dezembro do ano passado.
0: Será hoje que ele vai desencantar finalmente pelo lado do Corinthians? A resposta nós teremos dentro de alguns instantes. Do outro lado, o time que tem a vantagem para hoje, o Colorado, em busca do título da Copa do Brasil, Lucas Belotti, reencontrando o adversário da final de 2009, mas a vantagem é do time de Porto Alegre, não é isso, Belotti?
1: Podendo perder por até um golzinho de diferença na partida de logo mais aqui em Itaquera, Yuri, que ainda assim o Internacional volta a disputar as quartas de final da Copa do Brasil, depois de um longo período sem alcançar essa mesma fase da competição mata-mata. E se o Corinthians tem uma troca, o Inter de Paulo Pezzulano também. Mas a motivação essa é diferente, não é técnica e sim física, porque o Vidiagra, com dores na coxa esquerda, não está à disposição, nem mesmo no banco de reservas, não viajou para São Paulo para cuidar desse problema na coxa e é substituído por Paulinho. Então uma mudança também no Internacional por conta da lesão que a gente já sabia, não havia sido nem sequer relacionado o Vidiagra. De resto, também a manutenção da equipe, 10 dos 11 titulares mantidos para o duelo aqui na Zona Leste de São Paulo. Matheus Cunha, o goleiro, Bruno Gomes, lateral direito, e Matheus Bahia, autor de um dos gols em Porto Alegre, o lateral esquerdo, Gabriel Mercado e Maripan, o argentino e o chileno, comandando a zaga do Internacional. No meio-campo, Paulinho, Bruno Henrique e Alan Patrick, o capitão do Inter, que volta a ser titular por 3 partidas consecutivas depois de mais de 100 dias. A última vez havia sido em maio desta temporada. Mais à frente, Vitinho de um lado, o ex-lateral agora aponta Bernabé do outro, com o Carboneiro como falso 9. Esse é o Internacional do Uruguai, o Paulo Pezzulano, tentando desbancar o timão aqui em Itaquera, Yuri.
0: As primeiras informações do lado do Corinthians, do lado do Internacional, no campo de jogo com o Lucas Belotti. Agora a gente sobe 10 andares e vai para a cabine da Band News FM, onde estão Marcelo Duó, que vai narrar o jogo, e Bruno Camarão, que será o nosso comentarista da noite de hoje. Camarão, ótima noite para você, seja bem-vindo. O Internacional, com aquele ferrolinho, vai tentar buscar a classificação para as quartas de final hoje diante do Corinthians. Boa noite, Camarão!
2: Tudo bem, Yuri? Ótima noite a você, a todos que nos acompanham na Band News FM. Pois é, quem tem uma vantagem desse tamanho num confronto eliminatório, como é o caso do Internacional, não tem por que ser mais agressivo, tem que adotar de fato o conservadorismo. É a cara do Pezzolano, do time dele, e os melhores momentos do Inter na temporada foram exatamente assim. Um time que contra-golpeou bem, que deixou mais a bola com o adversário, um cenário que aconteceu no Beira-Rio há alguns dias. É que o Corinthians, de fato, foi pego desprevenido com a ótima eficiência do time colorado, que ali no intervalo curtíssimo fez dois gols e construiu essa grandíssima vantagem. É basicamente a repetição da formação do jogo anterior com o Paulinho no lugar do Vidiagra, que é, de fato, uma grande baixa, né? Para muitos colorados aí é um dos melhores, se não o melhor jogador do time, jogador de grande potência. Enfim, Carboneiro como falso 9, como disse o Belotti, eventualmente um Alan Patrick se aproximando dele, o Bernabé nessa nova função jogando muito bem, né, como um meia pelo lado esquerdo, numa segunda linha e não propriamente como um lateral esquerdo. Tem o Matheus Bahia que o protege, outro jogador com grande potencial ofensivo, desde a base do Palmeiras, passando pelo Bahia, jogando muito no Ceará, despertando o interesse de outras equipes e acabou parando justamente no Internacional para mais uma disputa de Série A de brasileiro. Bruno Henrique e Paulinho. Paulinho um pouco mais recuado e o Bruno Henrique também tendo eventualmente um compromisso de se aproximar aos homens de frente. Mas o Bruno Henrique, que conhece muito bem Itaquera, já vestiu muito bem a camisa do Corinthians, além de ter brilhado no rival Palmeiras, é um jogador mais conservador, um jogador que certamente vai se incorporar à última linha de marcação. Do lado do Corinthians, a surpresa é o Pedro Raul, inegavelmente. O técnico Fernando Diniz não tem os principais homens de frente, tô falando do Yuri, tô falando do Memphis, né? Resta saber se o Memphis ele vai poder contar com ele em algum momento, né? Porque, ao que consta, não renovou o contrato ainda. Em relação ao Pedro Raul, é você acreditar no acaso, em um jogador que talvez brilhe numa noite especial, mas até aqui não, nada o credencia para ser titular num jogo decisivo com a camisa do Corinthians. Tomara, né? Porque pro corintiano que eu esteja errado, que o Pedro Raul faça o jogo da vida dele com a camisa do Corinthians, ache muitos gols, assim como ele achou vestindo a camisa do Alvinegro lá do Ceará, mas é um Pedro Raul que não tem conseguido performar com a camisa do Corinthians. Vai ter um Caio César certamente municiando ele, Garro, né, que vai ter um papel importante, não jogou nada no Beira-Rio, então o time do Corinthians tem poucas grandes estrelas, poucos jogadores protagonistas, precisa encontrar um que seja capaz de colocar o time numa sobrevida na Copa do Brasil 2026.
3: O Pedro Raul que até chegou a ser ventilado no próprio rival do Corinthians hoje, o Internacional, o Inter que está procurando outro centroavante, o Alex Arce foi cogitado, o Inter fazendo uma procura por ele, mas até agora não dando em nada. Mas hoje o Marcelo Noó, que está conosco também na cabine da Band News FM, ouvimos uma explosão agora há pouco, podemos dizer, promessa de jogo explosivo hoje para Corinthians e Inter. Boa noite, Dô!
4: Boa noite, Yuri Queiroga, boa noite para todo mundo que está vendo e ouvindo a Band News FM. Nesse momento, acho que o corintiano vem para cá tendo a certeza que ele vai precisar jogar, né? Teve ali fora hoje um corredor, né? Uma recepção especial para o ônibus do Corinthians do lado de fora. Hoje as baterias das organizadas todas vão trabalhar conjuntamente, puxando o estádio. Vai ser daquele jeito, né, que o corintiano está acostumado, que o corintiano gosta, no fim das contas, né, desse tipo de noite. Mas em campo a gente sabe que é difícil, né, a situação. O Inter não é um grande time. Acompanhei de perto as duas das três últimas partidas do Internacional, trabalhando, e o time não tem nada demais. São três zagueiros que falham muito. O Bruno Gomes às vezes joga como terceiro zagueiro, dependendo da situação. O Maripan falha muito. Hoje ele fez uma mudança no meio aí com o Paulinho. O Corinthians, se forçar um pouquinho, ele consegue fazer os gols. O problema é que não tem ninguém para fazer. Então, se não for o Pedro Raul, alguém vai ter que tomar esse lugar. O Garro, que não está jogando nada faz muito tempo. É o Breno Bidon, o Caio César, que tem sido um elemento importante desse time do Diniz. E vai precisar sair um gol cedo, né, para que o estádio ferva e o Corinthians tenha uma chance de levar para os pênaltis. Na bola, hoje, sinceramente, os times são muito parecidos, só que os desfalques que o Corinthians tem são muito mais importantes do que as ausências que o Colorado teria, mesmo se tivessem jogado aqui o Borré, por exemplo.
3: Voltando ao gramado, Lucas Belotti, como é que tá a situação das arquibancadas? O pessoal já tá preenchendo bem os espaços por aí? Ou é porque a hora também é um pouquinho desfavorável para quem também está chegando ao estádio, né, Belotti?
1: É, ainda mais uma quinta-feira, né, Yuri, que é o pior dia de trânsito faz tempo aqui desde a pandemia na cidade de São Paulo. A Zona Leste, mais precisamente o bairro de Itaquera, fica em um dos extremos da capital, distante da região central, então é mais difícil para quem mora nessas outras regiões chegar por aqui, mas a expectativa é de um grande público. Demora a encher, a galera aproveita um pouco mais do lado de fora antes de adentrar aqui as arquibancadas, mas expectativa para mais de 43 mil torcedores aqui na Zona Leste da cidade de São Paulo. Outro detalhe importante é o gramado, né? Alvo de muitas críticas da partida contra o Atlético Paranaense. Estava realmente muito distante daquele antes da pausa para a Copa do Mundo. Foi totalmente alterado o gramado aqui de Itaquera. E hoje, o Corinthians, a administração da arena e também a World Sports, empresa responsável pelo plantio da nova grama, soltaram uma nota dizendo que a melhora será perceptível. E é mesmo, pelo menos a olho nu, né, e acompanhando aqui o aquecimento dos atletas, tanto de Corinthians quanto de Internacional. Foi feito ali um novo trabalho para semear e para conseguir tirar aquele excesso de areia, né? Então, outros componentes colocados em cima para evitar os ralados nos joelhos, que foram muito comuns depois da partida contra o Atlético Paranaense. Ideal mesmo, a empresa promete para daqui 2 semanas, completando aquele prazo de 60, 70 dias desde o início das obras. O Corinthians que acelerou um pouco as coisas, jogou 40 dias depois da intervenção para a troca do gramado.
3: Ô, Camarão, e aí esse ponto do gramado também é uma coisa que a gente vai precisar ver daqui a 25 minutos, porque tem a melhoria do próprio estado do gramado, do nível, do perfil ali da superfície, mas também a quantidade de areia que eventualmente é colocada, se hoje a gente vai ter, por exemplo, menos, ou mesmo se não vai ter preenchimento com areia, que muitas vezes é o que provoca esse joelho ralado em outras oportunidades.
2: Pois é, assim, a distância não dá para ter esse senso, né? Quando a bola rolar, ela tá rolando, né? O pessoal tá fazendo aquecimento agora, belíssimo gol do Garro ali numa finalização de média distância.
5: Ela tá bem viva a bola.
2: É, mas tá viva. E claro que pode impactar, né? Numa movimentação, mudança de direção, né? É, foi assim que o Labiá, né, acabou tendo uma torção de joelho muito séria num mesmo jogo em que o Yuri também tem uma lesão muscular muito séria. A empresa que é responsável por essa confecção fez ajustes, né? Tinha um prazo específico que aparentemente não foi exatamente respeitado pelo Corinthians, né? Houve antecipação de jogos, acho que talvez poderia ter antecipado também o início do processo. Tivemos uma Copa do Mundo, né, que paralisou o futebol por aqui durante mais de um mês, enfim. Mas fato é que Itaquera não tem um palco bom. Não tem um palco bom para os jogadores, como já teve durante muitos e muitos anos. Esse, talvez, Marcelo e amigos, tenha sido o grande trunfo do Corinthians. Em meio à crise administrativa, em algum momento seca de títulos, de 14, né? Confecção de Itaquera até agora, teve vitórias, é verdade, mas o grande trunfo era ter um gramado impecável. O melhor gramado do Brasil. Hoje, pelo menos, não é mais.
5: Mas a música hoje no vestiário do Corinthians, sabe qual vai ser, né, Yuri?
3: Qual?
5: É, um joelho ralado dói bem menos do que um coração partido.
3: Não, mas é.
5: Dói mesmo, dói mesmo.
3: Hoje, de fato, hoje mais ainda. São sete.
2: Não, você tá falando pra um cara que nunca teve esse problema. Yuri Queiroga, ele já machucou muita gente.
1: Já partiu muitos corações.
5: Quem partiu mais corações, Pedro Raul ou Yuri Queiroga?
2: Ah, o Yuri.
1: Contando com os milhões de torcedores do Corinthians, talvez o Pedro Raul, né?
2: É porque o Pedro Raul, o pessoal ainda...
5: Hoje ele vai brilhar aqui, vocês vão ver.
2: Às vezes cria uma expectativa em relação a ele, né? Aí você se frustra. Mas tem gente que nem cria tanto a expectativa. Com o Yuri, não. Aí sim.
1: Ô, Yuri Queiroga.
2: Cria e ele frustra.
3: Com o Yuri Alberto?
1: O Yuri Queiroga. Não, eu tava aqui antes do jogo, né? Até pesquisando pra me preparar pra partida. Quantas vezes o Pedro Raul fez um hat-trick na carreira? E me houve um sentimento, que seria uma possibilidade. Nenhuma vez, pode ser a primeira hoje. O que o Corinthians precisa, né? 3 gols.
3: Vamos ver o que vai acontecer daqui a pouquinho. São 7h38. Hoje, além de Corinthians Internacional, tem Vitória e Atlético Paranaense. Primeiro jogo, 2-0 pro Furacão, lá na Arena da Baixada, em Curitiba. Mesmo placar que o Internacional leva para essa partida de volta contra o Corinthians. Então, o cenário lá, igual ao daqui, ao de Corinthians e Inter. O time da casa, no caso o Vitória, precisa vencer por 2 gols de diferença para levar a decisão aos pênaltis, por 3 ou mais para classificar-se no tempo normal. O Atlético Paranaense pode perder por 1 gol de diferença, tanto quanto o Internacional. O Corinthians tá na situação do Vitória. Se vencer por 2 gols de diferença, leva a decisão aos pênaltis. Se vencer por 3 ou mais, classifica no tempo normal. O Inter pode perder por 1 gol de diferença para chegar às quartas de final. As 2 últimas vagas para as quartas de final da Copa do da Copa do Brasil, aqui na Band News FM, serão decididas nesta quinta-feira. E em 2 minutos, Marcelo Duó assume o comando em definitivo da transmissão de Corinthians e Internacional. 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
5: Os ouvintes Band News FM em todo o Brasil. Falamos ao vivo da Casa do Povo, Arena Corinthians, Itaquera, Zona Leste da capital paulista. E hoje a noite é grande. Prepare o seu coração. Oitavas de final, Copa do Brasil, a Copa do Capeta. Corinthians Internacional. Internacional tem a vantagem, 2 a 0 em Porto Alegre no último domingo. E o Corinthians, com gramado ruim, sem atacante, mas com a Fiel, vai tentar fazer o que muita gente acha impossível: conseguir a vaga para as quartas de final. O defensor do título, atual campeão da Copa do Brasil, diante do Inter, uma grande camisa, uma rivalidade que vem de 2005 entre esses dois clubes. Tem muita coisa envolvida nessa noite de futebol aqui em Itaquera. A bola rola às 8 horas da noite. Jogadores agora há pouco terminaram de fazer o seu aquecimento, estão indo embora, foram embora para o vestiário. Daqui a pouco eles vêm em definitivo. E você que está com a gente no radinho, no YouTube da Band News FM, está na live, deixa o like, compartilha o link com a sua galera. Vamos juntos, Timão Internacional no gramado da Arena. Boa noite, Lucas Belotti!
1: Fala, Duo! Boa noite pra você, pra todo mundo ligado e sintonizado na Band News FM. O Corinthians vai fazer algo que é difícil, mas que não é incomum na história recente do clube. Viradas parecidas na Copa do Brasil aconteceram nas últimas temporadas. O Corinthians reverteu 5 dos últimos 6 placares negativos que construiu, tendo o primeiro jogo fora de casa nessa mesma competição, exceção apenas à semifinal de 2024 contra o Flamengo. Virou a mesa contra Atlético Goianiense, Remo, Atlético Mineiro, América Mineiro e também Juventude. Dessas 5 vezes, em 3 delas, a derrota fora de casa foi por 2 gols de diferença. 2 a 0, exatamente o placar construído pelo Internacional no Beira-Rio. a Fiel acredita e o Corinthians já mostrou que pode virar a mesa em situações parecidas.
5: A Fiel acredita no Timão, vai lotar o estádio para acompanhar a partida, sem dúvida alguma. O outro lado do jogo que saiu de um momento terrível na temporada, justamente contra o Timão, domingo em casa, lá no Beira-Rio. Como é que tá o Colorado, Belotti?
1: Tentando voltar à fase de quartas de final da Copa do Brasil depois de várias temporadas. A última vez que o Inter chegou às quartas, 2020. Naquele ano caiu exatamente na mesma fase para o América Mineiro. Desde então, não conseguiu ultrapassar as oitavas, inclusive com quedas vexatórias, como em 2022, quando perdeu para o Globo por 2-0, logo na primeira fase da Copa do Brasil. E vai tentar também chutar para longe uma má fase, jogando como visitante. Perdeu os últimos três jogos que fez longe do gigante da Beira-Rio. Para o Vitória, 2-0, para o Bragantino, 3-1, e para o Atlético Paranaense, 2-0. Ou seja, para além de perder, perdeu por 2 gols de diferença. Algo que, se acontecer hoje, leva a decisão para os pênaltis.
5: A opinião do jogo na Band News FM, gramado sendo irrigado daquele jeito, né? Já não tá mais tão claras as coisas no gramado. Última vez que eu estive aqui, tinha umas manchas bem claras, areia mesmo, que dava para ver em muitos lugares do campo. Ainda dá para ver, mas melhorou um pouquinho o gramado da Arena do Corinthians. Vamos ver se o jogo acompanha essa melhora. O que esperar desse grande jogo, Corinthians Internacional? Bruno Camarão, boa noite.
2: Tudo bem, Duarte? Boa noite a você, a todos que nos acompanham na Band News FM. Um jogo com clima tenso, como tradicionalmente tem sido Corinthians Internacional, muito por conta do que você disse. Uma rivalidade construída, acho, com um peso maior para a banda sulista do que para a banda paulista. Até porque o Internacional perdeu aquele título de 2005, depois a Copa do Brasil de 2009, então são machucados que ainda não foram cessados do lado colorado, que hoje está em vantagem, vantagem construída mesmo sem jogar bem no Beira-Rio, mas teve muita eficiência e teve uma participação importante de alguns jogadores, como Alan Patrick, batendo pênalti decisivo contra o Hugo Souza. A equipe perde um dos seus principais jogadores importantes de defesa, o Vidiagra, e vem o Paulinho para compor esse meio de campo com o Bruno Henrique, dois jogadores que não são exatamente volantes brucutus, mas percorrem bastante espaço, vão lutar e tentar fazer com que o Corinthians fique desconfortável. Corinthians com a bola, como teve no primeiro tempo no Beira-Rio, fez um jogo muito seguro e tudo caminhava para um 0-0. E esse é o detalhe de um jogo eliminatório. Um detalhe faz com que o curso mude completamente. E para o Corinthians sair desse buraco e se classificar, o curso vai ter que ser mudado. Quem sabe com Pedro Raul? Você falou que falta atacante? Quer dizer, tem um ali. Vamos ver se ele consegue buscar do imaginário, da alma, da interioridade, o que ele já fez no passado, vestindo a camisa, especialmente do Goiás e do Ceará.
5: São os últimos jogos das quartas, oitavas de final da Copa do Brasil. Jogo aqui em Itaquera e tem mais, não é isso, Yuri Queiroga?
13: Ótima noite pra você, Marcelo Duó, pra todo mundo ligado na Band News FM. Tem sim, tem Vitória e Atlético Paranaense jogando às 8 horas da noite. Vitória que precisa vencer por 2 gols de diferença pra levar a decisão para os pênaltis, 3 ou mais pra se classificar no tempo normal. Atlético Paranaense tem a vantagem de perder por 1 gol de diferença para buscar a classificação para as quartas de final, as últimas vagas sendo distribuídas hoje, Marcelo Duó.
5: 7:46, horário de Brasília, aqui Itaquera, já já os times em campo, luzes apagadas na Arena do Timão, a escalação do time do Internacional passando, aliás, do Corinthians também, o banco de reservas do Corinthians passando aqui nos placares eletrônicos do estádio corintiano. Meu caro Lucas Belotti, mais informações, detalhes do Corinthians, que hoje também, de certa maneira, vive um luto. Não é isso, Belotti?
1: Exatamente, viu, Marcelo Duó? Teremos, com certeza, um minuto de silêncio hoje em homenagem a um grande jogador recente da história do Corinthians, né? Artilheiro do grande título, talvez, para o torcedor corintiano mais antigo, né? Sabe que esse foi um dos títulos mais comemorados nos últimos anos e foi o artilheiro exatamente daquele Campeonato Paulista de 1977, o número histórico do Corinthians, e morreu aos 77 anos hoje, o Geraldão. Então a gente vai ter uma homenagem também a um dos grandes nomes da história recente do Corinthians, parte integrante de um dos títulos mais comemorados da vasta, vitoriosa história do time.
5: Daqui a pouquinho, Corinthians em campo, Internacional também. 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Tá com a gente no YouTube, youtube.com/radiobandnewsfm. Nossa live já tá on fire para você participar. Deixa o like, quanto mais like, mais gente ouve, vê a gente. Então deixa sua mensagem no chat também. Yuri Queiroga vai registrar a sua participação, a sua cornetagem. Ou você pode também deixar sua voz na transmissão da Band News FM. Você grava, manda pro nosso WhatsApp e a gente põe no ar. Olha só, quanta ousadia, Yuri Queiroga. Qual que é o nosso contatinho?
13: 11-999-592-100. 11-999-592-100.
5: Participe, você também que está com a gente acompanhando nas TVs conectadas LG, TCL, Samsung e TV Plus. Muito obrigado pela sua audiência, pela sua companhia. Curta o jogo, escolha aí a imagem. Na verdade é uma imagem, você não vai poder escolher. Hoje é uma só, do meu outro CNPJ. Então você vê lá e ouve aqui, tá certo? Meu caro Lucas Belotti, falamos mais do Corinthians. Por que que o Vidiagra tá fora hoje?
1: Tá com dores, dores na coxa esquerda, viu, Marcelo Doi? Não está à disposição do técnico Paulo Pezzolano para o jogo de hoje. Acabou sentindo exatamente depois da partida do Internacional em casa contra o Corinthians. Foi reavaliado e a decisão foi por poupar o volante, um dos destaques do time na temporada.
5: O Félix Torres está onde?
1: Ele está aqui com o elenco em São Paulo, mas é claro, não à disposição para o jogo de hoje, porque o Internacional teria de pagar uma multa. Por que que ele viajou então com o Colorado? Porque o próximo duelo é contra o Palmeiras no domingo, aqui na zona oeste da capital paulista. E isso. O Inter não volta ao sul, então permanece por aqui.
5: Não vai poder jogar uns minutinhos?
2: É, então. Eu sou favorável nesse tipo de relação, contrato, nessa relação, ainda mantendo um vínculo com esse time, que o clube detentor dos direitos econômicos do atleta, quando emprestado, obrigue o jogador a jogar contra o time em questão.
5: É isso.
2: Então o Corinthians tinha até colocado uma multa. Olha, também. Multa não, mas é o seguinte, ó.
5: Eu pago.
2: Se você colocar o Félix Torres em campo contra o Corinthians.
5: Isso. Entendeu? Assim, eu acho também.
2: Não é o caso, né?
5: Não vai acontecer.
2: Brincadeiras à parte.
5: Futebol da Band News FM aqui no rádio. O som do gol chega primeiro. Então venha com a gente nas capitais pelo Brasil inteiro. Público chegando para lotar a arena daqui a pouquinho, ainda as luzes apagadas. Daqui a pouco os times em campo, aquela cerimônia, aquela festa que a torcida corintiana está programando para a recepção e para o jogo. E as organizadas conversaram direitinho, né, Belotti?
1: É uma união, viu, Marcelo? Todos os instrumentos, né, baterias, enfim, tudo que faz aquele barulho, puxa a arquibancada, todos eles vão atuar em conjuntos hoje. É claro que normalmente, né, nas partidas normais, cada organizada puxa o seu cântico, puxa o seu hino. Mas hoje não, hoje o Corinthians será o tema e todas elas estarão unidas.
5: Muito bem, meus amigos do Brasil, na expectativa da Fiel em campo, já jogando junto com o Corinthians, no telão, passando para o popó dos jogadores, a festa pós-jogo, e a Fiel espera que termine em festa o jogo de hoje, porque o Corinthians precisa continuar na Copa do Brasil, não só pelo futebol, mas pela grana. São 4 milhões de reais a mais para o classificado para a próxima fase. Ranieri, André, Bidon e Garro. Que tal esse meio campo, Camarão?
2: O que o Corinthians tem de melhor. Boa, sinceramente, não consigo observar nenhuma grandíssima opção no banco de reservas que seja um diferencial em comparação à escolha do Diniz, que em algum momento usou o Alan para fazer aquela saída entre os zagueiros. O Corinthians vai ter posse de bola e vai precisar atacar o Internacional, mas o Ranieri executa um papel. Se com a bola tem uma ou outra dificuldade de fazer aquele jogo de construção baixo, aquele jogo mais apoiado, é muito bom nos lançamentos, tem uma bola longa, interessante. Acredito que o Internacional não vai dar tanto espaço, o Corinthians não vai ter tanta profundidade, um jogo com Caio César tendo espaço para percorrer, vai ter que fazer um jogo de aproximação. Por isso, muita importância do Bidon, do Garro e do André. Esse sim, com fôlego, com potência para romper espaços. O Pedro Raul é a referência, mas não pode ser só isso. Ficar paradão no meio dos zagueiros não é bom negócio.
5: Boa. Diga!
1: Sobre o Pedro Raul, né? Até tive essa impressão, conversava com os colegas para ver se ele não estava emocionado ou coisa do tipo, mas realmente foi um dos nomes mais aplaudidos no anúncio da escalação dos atletas corintianos ao lado de Hugo Souza, Rodrigo Garro, mas o Pedro Raul foi ovacionado pela Fiel quando apareceu no telão.
5: É, tem que apoiar, né? Torcida é para isso.
2: Você entendeu que era ele?
5: É. Mas a beleza dele é inconfundível.
2: Ah, isso é verdade.
5: Não é verdade?
2: Sim, mais uma vez... A brincadeira do torcedor, ela é absolutamente saudável. Válido.

0: Aí foi para aquele jogo. Ah, uma fogueira danada, Camarão. Mas também pode ser visto como uma oportunidade. Acho que não rolou. Talvez o Pedro Raul, desde o início lutando lá, seria uma alternativa. Ou o Diniz ter utilizado mais vezes antes o Guinegão, até para restabelecer um elo de confiança com um jogador jovem de muito potencial e que está oscilando, algo normal. Mas sobre Pedro Raul, está no elenco, ganha muito, jogador já rodado, está acostumado com esse tipo de enfrentamento. Tem que jogar, tem que responder.
1: Diga lá.
2: Então, trazendo as informações, o último jogo do Guinegão antes da partida no Beira-Rio, 22 de março contra o Flamengo, ou seja, não tinha atuado ainda com o Fernando Diniz. O Pedro Raul com a camisa no Timão, 63 partidas e 4 gols marcados.
1: É, se isso conforta o torcedor corintiano, Internacional também não tem o centroavante, né? Hoje vai o Carboneiro lá, porque é o que tem também do lado de lá, não tem muito segredo não.
0: E porque o Inter não precisa fazer gol.
1: Exato.
0: Todo mundo precisa fazer gol, né?
1: Exato.
0: Mas o Inter ele já sai com 2-0 de frente no placar agregado, né? O jogo é mais confortável para o Internacional no sentido pleno da coisa, né? Ele entra em campo com uma grande vantagem construída em casa. Então cabe ao Corinthians tentar, de alguma maneira, pressionar o Inter e ser efetivo quando as bolas aparecerem para tal.
1: A Fiel começa a cantar na sua casa, na sua arena, porque os times estão chegando. Times em campo em Itaquera. A devoção do povo corintiano abraçando, saudando, recepcionando seus heróis para o jogo de hoje. Corinthians em campo numa desvantagem bem grande diante de um grande time, diante de uma grande camisa do futebol brasileiro, Internacional de Porto Alegre. O Inter em campo também saudado pela sua torcida, que também está presente aqui na Arena em Itaquera. Internacional e Timão em campo, valendo uma vaga às quartas de final da Copa do Brasil. Numa noite daquelas que o corintiano gosta, porque está acostumado ao sofrimento, à aflição, por uma vaga às quartas de final da Copa do Capeta. Aí vem o Corinthians!
2: O time do povo, escalado para a fiel torcida com um, o goleiro Hugo Souza, 2, Mateuzinho, 3, Gabriel Paulista, 13, Gustavo Henrique, 21, Matheus Bidu, os defensores. No meio-campo, 14, Ganiele, 49, André, 7, Breno Bidon e 8, o capitão Rodrigo Gaco. Mais à frente, 37, Caio César e 18, Pedro Gaú, os 11 escolhidos de Fernando Diniz.
1: E o banco?
2: Cauê, Pedro Milans, João Pedro Choca, André Ramalho, Anguilleri, Charles, Matheus Pereira, Alan Carrito, Dieguinho, Lingar e Guinegão.
3: O Corinthians, na quinta fase da Copa do Brasil, vindo nas fases onde entram os times da Série A, eliminou o Barra de Santa Catarina ao vencer os dois jogos por 1-0.
1: Para enfrentar o Timão com a vantagem no bolso, para administrar o resultado e avançar na competição, aí vem o Inter!
2: Glória do Desporto Nacional. Inter está escalado com 23, o goleiro Matheus Cunha. Na defesa, 15, Bruno Gomes, 25, Gabriel Mercado, 3, Maripan e 6, Matheus Bahia. No meio-campo, 27, Paulinho, 8, Bruno Henrique e 10, o capitão e ídolo Alan Patrick. Mais à frente, 28, Vitinho, 26, Bernabé e 7, Carboneiro. Os 11 escolhidos de Paulo Pezzolan.
1: Que tem no banco?
2: Antony, Brian Aguirre, Juninho, Pedro Cauã, Luiz Felipe, Gabriel Vinícius, Ronaldo, João Kempis, Alex, Caleb, Alejandro e João Bezerra.
3: Por sua vez, o Internacional, também estreante na quinta fase da Copa do Brasil, venceu o Athletic de São João del Rey em 2 jogos, 2-1 na ida, 3-2 na volta.
1: Para tomar conta do espetáculo, mas antes, ouça o maior poropopó do mundo, ouça aí, ó! No tom mais alto possível, a Fiel usa a alma na arquibancada em Itaquera para tomar conta do espetáculo, representante da pior arbitragem do mundo. Fique de olho no apito!
2: E esse é ruim, hein? O árbitro principal, Felipe Fernandes de Lima, da Federação de Minas Gerais, assistido por Vitor Hugo e Mazu dos Santos, o do Paraná, o número 1, e o número 2, Felipe Alan Costa Oliveira, também de Minas Gerais. No VAR, da Federação Carioca, Rodrigo Nunes de

0: Realmente eles capricharam hoje. Bruno Camarão, times prontos, escalados, definidos, expectativas, perspectivas, propostas de Corinthians Internacional.
1: Isso é um ponto interessante antes das propostas, que a arbitragem não estrague o jogo. Ele é um péssimo árbitro mesmo. É, para você que não está relacionando a alguma bobagem que ele cometeu contra um time do seu coração, mas mais recentemente ele ficou afastado por conta daquele lance entre Palmeiras e Chapecoense, em que ele banca um gol da Chapecoense, o VAR orienta, e aí depois de, sei lá, um minuto e meio ele resolve voltar atrás e retomar a decisão, observar o lance no monitor. Enfim, é um péssimo árbitro, como também boa parte da média do futebol brasileiro. No jogo jogado, é um Corinthians que certamente vai ter a bola e um Internacional que não precisa arriscar. Jogo mais conservador da equipe do Pezzolano e o melhor momento do time do Pezzolano na temporada. E não são muitos os bons momentos do Internacional. Talvez o melhor tenha sido justamente contra o Corinthians no primeiro jogo, são sem a bola. O Inter bom é o Inter contra-atacando, sem a bola, resguardado. Corinthians do Diniz não, gosta da bola, falta poder de fogo. Quem sabe o Pedro Raul incorpore o espírito do Geraldão e seja o artilheiro da noite.
0: Geraldão Manteiga, um dos grandes jogadores da história do Corinthians, artilheiro da campanha de 77, vai receber uma homenagem muito justa aqui antes da bola rolar. Camisa 9 que jogou no Botafogo de Ribeirão Preto, junto com Sócrates, que chegou ao Corinthians no final dos anos 70 e foi muito importante para aquela geração, Belotti.
2: E como lembra o Yuri Queiroga, também jogou no Internacional, inclusive fez simplesmente 5 gols em 2 jogos, a final do Campeonato Gaúcho de 82 contra o arquirrival do Inter, o Grêmio, então também tem sua história do lado colorado.
0: Tudo pronto para o começo do jogo aqui na Casa do Povo, a saída pertence ao Esporte Clube Internacional. Quem passa, Lucas Belotti?
2: Eu acho que o Corinthians nos pênaltis.
0: Bruno Camarão.
1: Palpite?
0: É.
1: Corinthians.
0: Yuri Queiroga.
3: Inter.
0: Wesley Ortega, quem passa?
4: Inter.
0: A saída pertence ao Timão, o Corinthians vai passar nos pênaltis. Espere e verá. Vai começar a partida, meus amigos e amigas da Band News FM. O Corinthians à nossa esquerda, à direita, o Internacional. Minuto de silêncio sendo respeitado pela fiel em Itaquera, em homenagem a Geraldão. A saída pertence ao time colorado. Hugo Souza, todo de cinza, defende o gol da Radial Leste. De verde, o gol da estação Arthur Alvim é o do goleiro do Inter. Apita o árbitro, começou! Tá rolando o jogo na Band News FM. Corinthians e Inter, o Inter começa o jogo ganhando por 2-0. Já chuta a primeira bola para fora, Maripan já se enrolando ali com a discussão com o Garro. Olho nesses dois aí, porque o Garro ultimamente tá jogando menos e criando mais confusão. Camisa 8 do Timão, se prepara para a cobrança de arremesso lateral aqui pela direita, o time do Corinthians sem pressa, a bola está lá do outro lado pelo setor direito, avançando pela esquerda, o Corinthians com o Bidu, voltando o passe aqui na intermediária, bate na bola Gustavo Henrique, faz o passe aqui para a direita, Mateuzinho pediu, segura a bola um pouco na sua intermediária, o time do Corinthians com o Gabriel Paulista, de lá novamente é Gustavo Henrique, que lança para o ataque, lança para a ponta esquerda, Bidu vai se aproximar da marcação, vem contra ele a marcação do Bruno, ele vai tentar levar, fez o break, girou, tem opção pelo lado, tentou partir para cima do marcador, volta na cobertura, tira o zagueiro, ela volta para o Internacional, contra-ataque Alan Patrick, fechado, derrubado na hora H, desarmado, sem falta, a bola pertence ao Timão, do lado esquerdo trabalha o Corinthians outra vez, André Luiz recebe pelo meio campo, a bola passa por ele, cai no Gabriel Paulista, ele entrega para Mateuzinho, Mateuzinho tem aqui na ponta pedindo Caio César, pediu, recebeu, dominou, vai para cima do lateral adversário, balança o corpo, vai para cima, vai tentando a finta, vai levando pro lado da grande área, pela direita para André, deveria ter deixado passar, não fez, a bola chega a Maripan que tira pro Inter. Sai a bola da intermediária, vai lá para a defesa corintiana novamente, dá um passo atrás, Gustavo Henrique para dominar pelo Timão. Ele deixa a bola para Gabriel Paulista, circula a bola ao Timão, a bola sobra de novo com o zagueiro, centralizado aqui na metade do campo, ele faz a batida de perna direita lá para a entrada da área, brigou, Garro, a bola passou, Bidu para o domínio, vai para a área, Pedro Raul partiu, cruzamento, a bola passa por toda a extensão da pequena área. Veio no chão, ela atravessou, foi para fora, lateral para o time do Internacional. Chegou o Corinthians, Belotti.
2: Com perigo pelo lado esquerdo, Matheus Bidu próximo da linha de fundo, opta por aquele cruzamento rasante, forte, nada de balão. A bola vem rasteira, quicando no gramado e ninguém do Timão conseguiu desviar. Por isso ela sai em arremesso manual para o Colorado, lado esquerdo.
0: 2 minutos, começo de jogo, 0-0 em Itaquera, lateral para o Internacional. Se prepara para a cobrança aqui do lado esquerdo, novamente o time do Inter, Matheus Bahia, apresentar-se para a cobrança, ele põe a bola na frente, vem Matheuzinho, toca no alto, ela volta para Internacional, insiste, Andão Patrick tentou dominar, deixou para Bernabé, escassado pelo Mateuzinho, o tranco foi forte. André Luiz tem a bola pelo Coringão, avança pelo círculo central do campo, ele domina para o jogo, tem 2 da marcação, ele tenta bater a bola pro lado, direito, ele faz o passe, é Gabriel Paulista que avança o ataque, levanta a cabeça Gabriel, cruzamento, passou pelo Pedro Raul, passou pelo Garro, caiu no Matheus Bidu, por cima veio no alto para cortar a defesa, tira Bruno Gomes, põe a bola para fora, lateral para o Timão. Novamente por aqui no setor direito, Vitinho ajudando, tira para o Inter. Lateral para o Bidu fazendo a cobrança na esquerda, cobrou mal. Ela volta para o Timão, Bidon matou no peito, trabalha na meia esquerda, gira, está marcado, volta. Começa de novo, entrega a bola na intermediária para Gustavo Henrique, de lá para Gabriel. Gabriel Paulista para Matheusinho, tentou dominar a bola, escapuliu, ele volta para o goleiro. Fora da grande área, Hugo Souza, domina para o Corinthians e sai para o jogo. Três minutinhos desse primeiro tempo, é começo de jogo, 0-0 na casa do povo. Avança o Timão, Gustavo Henrique novamente, Matheusinho vinha por dentro no ataque. Ele segura um pouco o passe, entrega para Gabriel Paulista, Gabriel Paulista profunda, entrega para Garro, girou, tá cercado pelo Paulinho, entregou do lado direito, vem cruzamento, Caio César botou na área, fechado, sai para pegar o goleiro. Matheus Cunha cai fora do gramado, sente, a defesa pega a primeira, escanteio pro Timão, Belotti.
2: E foi uma defesaça no Matheus Cunha, viu, Marcelo Duval? Caio César aberto ali no bico da grande área pelo lado direito, tenta o cruzamento pra área e há um desvio no meio do caminho, mudando completamente a trajetória da bola e mandando ela no ângulo esquerdo do Matheus Cunha, que já tinha saído. Ele tem que voltar e se esticar inteiro para salvar o Inter e aí aproveita para ganhar um tempinho.
0: Caído fora do gramado, o goleiro do Internacional para dar uma esfriada nessa pressão corintiana. O Corinthians faz o que se esperava dele, Camarão.
1: Pois é, vira normal. Esse tipo de ação do Matheus Cunha, não estou falando que não está doendo, mas ele fez uma defesa e caiu no chão. É. E assim, a gente normaliza isso no futebol brasileiro. O goleiro tem dor porque caiu, né, com seu mais de 1,90m, quase 90 quilos no chão. Obviamente que o impacto vai ser doloroso. Agora, se a gente vai parar o jogo a cada dor sentida por cada jogador que tenha uma queda no chão, não tem jogo, como geralmente não tem no brasileiro. É um Corinthians usando e abusando do Pedro Raul na referência, mas em muitos momentos o Pedro Raul não toca na bola. Ele vai para uma disputa para ganhar espaço e permitir que a bola chegue longa em busca do Matheus Bidu pelo lado esquerdo. Assim, dois lances saíram às costas do Bruno Gomes e o Vitinho com papel primordial. Está jogando nesse instante quase como lateral direito. E o Bruno Gomes entra junto com os zagueiros para ser um terceiro zagueiro. Então é linha de cinco. Vitinho, Bruno Gomes, Mercado, Maripan e Matheus Bahia. E o Matheus Bahia tem muita dificuldade na marcação. O Caio César para cima dele é um ponto a ser buscado pelo Corinthians, certamente.
0: Escanteio para o Timão. Garro vai para a cobrança. Muita gente do Corinthians dentro da área do Internacional. Todo mundo se mexendo lá e a preocupação é com o Gustavo Henrique. Juizão vai lá conversar com ele, conversar também com os marcadores. Gabriel Mercado vai em cima, se desbloqueia, se desmarca ali o Gustavo Henrique. Garro na cobrança, pé esquerdo na bola, fechado o primeiro poste, o desvio para fora. Põe a bola para fora pela linha de fundo, Gabriel Paulista, é tiro de meta para o Inter.
2: Subiu na primeira trave, o camisa número 3 do Corinthians. A defesa toda preocupada com Gustavo Henrique e Pedro Raul na segunda trave. Mas foi o camisa 3 que conseguiu ganhar pelo alto e mandar para fora. Perto ainda da meta, era Matheus Cunha.
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0: Posse de bola para o Internacional, aqui na esquerda, campo de defesa, Matheus Bahia vai para se preparar para a cobrança, ele que fez o primeiro gol lá em Porto Alegre, se prepara para a cobrança, demora-se muito, faz a batida lá na frente, sobe no alto Ranieri, a bola acaba ficando com o Alan Patrick, tentou ajeitar de cabeça, vem de trás Carbonelo pela esquerda, tentou dominar Carbonelo, não conseguiu, a bola passou por ele, foi para fora, lateral, Corinthians na direita, campo de defesa, se prepara Matheusinho para a cobrança, Garro aparece como opção, mas está marcado, ele volta a bola para a zaga, Gabriel Paulista quem domina, Breno Bidon bem recuado, espera ali o Matheus Bidu, organiza, manda o Matheus Bidu lá para frente, domina aqui Matheusinho pelo lado direito do campo, levanta a cabeça, tá na frente, Ranieri de costas para a marcação, ele prefere tocar na zaga, volta a bola novamente pro camisa 3, Gabriel Paulista aqui domina pro Timão, levanta a cabeça, ajeita a gravata, vem com a bola dominada na intermediária, Ranieri dá um passo atrás, pediu, recebeu, domina pelo Corinthians outra vez, Matheusinho passa adiante pelo meio, lá pela ponta, Caio César pede, passa pelo Bernabé, a bola domina, Caio César tenta a finta, passou pelo Matheus Bahia, acelerou o cruzamento, fechou, bateu cabeça com Ranieri, cruzou pro Pedro Raul, passou da bola, tira o zagueiro, voltou Matheus Bidu de cabeça pra área, ninguém. Corta de novo a defesa com Maripan. Vai insistir Matheus Bahia. Leva a volta pro Corinthians. Caio César a Matheusinho. De volta para Caio César. Corinthians bem no jogo. Caio César domina para Matheusinho. Ainda na direita pela meia. Voltou a bola para André. André cortou pro lado para Matheusinho. Domina, girou. Tá cercado. André dá um passo atrás. Segura Matheusinho. Entrega para Caio César que puxa no pé esquerdo. Volta a bola para intermediária. Começa outra vez com Gabriel Paulista. O Corinthians encurrala o Internacional. Gustavo Henrique vira o jogo para direita. Ranieri levanta a cabeça. Todo mundo na área. Rolou. Curta sua frente. Caio César deixou passar. E a bola foi embora pela linha de lado. É só lateral para o Internacional no campo de defesa. Juizão apitou ali por quê, Melotti?
2: Ele está pedindo pressa, né, para o Matheus Bahia. Já tinha pedido pressa para o Matheus Cunha pouco antes. E agora quer que os jogadores do Internacional coloquem a bola em campo.
1: Porque sempre, Dó, o goleiro Matheus Cunha foi uma. Mas o Matheus Bahia é isso. A cada lateral ele demora 15, 20, 25, 30 segundos para colocar a bola em jogo de novo. E com isso ele vai minando, obviamente, o jogo e, consequentemente, o adversário, né, que precisa dos gols.
0: Sai para o jogo o time do Internacional de novo aqui na zaga. Maripan vem caminhando com a bola dominada, vai deixar para o goleiro. Matheus Cunha novamente fica com ela na sua intermediária. Vamos passando de 8 minutos desse primeiro tempo em Itaquera, 0-0. O placar interessa ao Internacional. São as oitavas de final da Copa do Brasil aqui na Casa do Povo. Se prepara para ser jogando Matheus Cunha. Mais um reforço recém-chegado também para o time do Internacional, vindo do Cruzeiro. Se prepara para jogar de pé direito lá para frente. Levanta essa bola lá para o campo de ataque. Carboneiro vai subir mais alto. É o Gabriel Paulista. Escorou de lado, a bola desviou, foi para fora. Mais um lateral para o Inter, mais à frente, bem à frente. Matheus Bahia pega a bola, o Gizão está de olho nele. Mandou cobrar rápido. Se prepara Matheus Bahia para a batida. Entrega a bola para Carboneiro, meia esquerda, marcado pelo André. Voltou bem essa bola na intermediária para Bruno Henrique. Escapuliu, caiu com o Paulinho. Domina o volante da equipe do Inter. Chama para direita o jogo. Bruno de novo, Bruno Gomes. Entrega a bola para Vitinho, para Carboneiro. Carboneiro contra dois, chuta no adversário. A bola vai para a área, o Hugo Souza pega. Com tranquilidade, saiu jogando o goleiro do Corinthians, Belotti.
2: Ele tentou ganhar o escanteio, o Carboneiro bem aberto ali pela ponta direita. Mas na hora de tentar chutar contra o Gustavo Henrique, a bola pega no zagueiro corintiano e não sai. Vai pro meio da área, aí o Gustavo não teve trabalho.
0: Desce o Corinthians pro ataque novamente, na intermediária, Ranieri domina no setor de defesa. Pelo setor direito ele faz a bola chegar à esquerda para Gustavo Henrique. Matheus Bidu aparece ao lado, por dentro tem André Luiz. Ele segura um pouco o jogo, volta a bola para a zaga na intermediária, o Corinthians se organiza. Ranieri vem buscar jogo na categoria, vira o jogo do meio para a direita, agora para Gabriel Paulista. Na frente dele tem Matheuzinho pedindo o jogo, ele aprofunda para Matheuzinho de primeira, recua mal. A bola muito forte para o Gabriel Paulista. Conseguiu chegar na frente do Alan Patrick e dominar para o Corinthians e sair para o jogo. Ele volta a bola para Ranieri. Ranieri puxa o jogo no pé direito, mais à frente pediu Breno Bidon. Ele vira o jogo lá para a esquerda para Gustavo Henrique. Vem o Corinthians de novo para o ataque. No setor esquerdo, Gustavo Henrique vem marcado. Em cima dele, Paulinho. Ele volta a bola para Bidon. Bidon lá de trás organiza o time, puxa contra o Carboneiro. Volta a bola para a esquerda. Novamente com a bola dominada, o Corinthians na sua intermediária ofensiva. Breno Bidon tem pressa, o time do Corinthians está perdendo o jogo por 2-0 no agregado. Bola com Garro, tocou mal. A bola volta de graça ao mercado. Vem Garro, comete a falta, a arbitragem manda seguir, tira de lá Bruno Gomes, ela volta pro timão, ainda na esquerda a pressão do Coringão, vem outra vez o Bidu na esquerda pela meia, Garro, girou o argentino, caçado, ele volta a bola pra direita na marca de 10 minutos, vem o Corinthians pela direita, vem Caio César, vem Mateuzinho pra grande área, Caio invadiu contra o Bernabé, cortou pro lado, cruzou pra área, passou do Pedro Raul, de cabeça, tira o zagueiro Vitinho, lateral no improviso, Vitinho põe fora, escanteio, é pro Corinthians!
2: Tá ajudando muito mais na marcação do que na fase ofensiva, o camisa número 28, que consegue colocar essa bola pra fora, e o Corinthians vai ter escanteio pela ponta esquerda, do abate o Garro.
0: Garro de novo na cobrança pro timão, 5 jogadores, 6 dentro da grande área, movimentação intensa, Caio César vai pro primeiro poste, cruzamento pro Gabriel Paulista, subiu, tocou, a bola do Gustavo Henrique atravessa a grande área, vai do outro lado, acelera o timão pra buscar o jogo na ponta direita, Ranieri tentou meter uma caneta, meteu uma caneta, cruzou rasteiro na área, corta de novo a defesa, tira na entrada da área, Matheus Bahia chuta fora, mais um lateral pro timão, ainda pela direita, pertinho da linha de fundo, se prepara Matheuzinho pra cobrança, pressão, pressão, pressão do Coringão, Matheuzinho põe na área, Pedro Raul vai brigar, no alto, sobe de novo o zagueiro Maripan, e ela vai saindo em escanteio, é pro Corinthians na ponta direita, Lucas.
2: Já tá se preparando pra fazer a cobrança por ali o Matheuzinho, o Garro queria atravessar o campo, o Matheuzinho falou, não, deixa comigo, eu vou colocar lá na muvuca, Pedro Raul, Gustavo Henrique, Gabriel Paulista se posicionando, Duó.
0: 11 minutos do primeiro tempo, bola aérea, esperança corintiana em Itaquera, jogada ensaiada novamente, Matheuzinho soltando a bola para Bidon, cortou pro lado, Breno Bidon, pé esquerdo na bola, bateu no Matheus Bahia, vai sobrar pro Carboneiro, contra-ataque do Inter cortado, ela volta pro timão, Matheuzinho brigou, caiu no Caio César, não domina, vem por baixo, Bidon ganhou na bola, Matheuzinho pro cruzamento, meteu na área, tava marcado, chega de novo para cortar Caio César. Na dividida com Matheus Bahia, ganha tiro de meta Internacional. Relógio da Band News FM marca, você confere, quase 12 etapa inicial. Placar da Band News FM da Copa do Brasil, oitavas de final, jogo de volta em Itaquera, o Corinthians se empatando, mas em desvantagem. No agregado 2-0, Inter aqui 0-0, Yuri Queiroga.
5: Lá em Salvador, René vai para a rede, o Vitória marca para cima do Atlético Paranaense, mas o gol está sendo checado pela arbitragem de vídeo por um possível impedimento. Se confirmado, o Vitória abre o placar 1-0 na ida, o Furacão venceu por 2-0.
0: 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Vem para ataque novamente o Timão. Vem aqui, aliás, o Internacional pela direita. Tem Bruno Gomes, o lateral, para bater. No campo ofensivo, e a Fiel continua a fazer o seu trabalho, cantando uníssono aqui nas arquibancadas em Itaquera. Segue 0-0. Lateral batido pelo Internacional. A bola sobra para Gabriel Mercado na zaga. Pelo setor direito, ele gira para o lado. Tem Maripane, prefere o tapa na bola de novo para o Bruno. Bruno Gomes tem Vitinho ao lado. Pediu, recebeu, dominou, chutou em cima do Bidu. Retoma o Corinthians outra vez no contra-ataque. Garro para Bidu na esquerda. Travado no carrinho, a bola passou por ele. Insistiu, dominou. Foi com Garro, marcado por 4 jogadores. Bidu foi para o chão, a bola não sai. Garro também no chão, na sequência o Inter tem a bola. Lançamento à frente muito forte. Passou por todo mundo, a bola acaba saindo. E mais um lateral, apenas tudo isso valendo. É posse de bola que favorece o Internacional. A rede balança, Band News FM confere.
5: Gol confirmado, René, artilheiro da Copa do Brasil. 5 gols juntando Português e Vitória. 1-0 para o Vitória sobre o Atlético Paranaense. Se o Vitória fizer mais um, leva para os pênaltis.
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0: Camarão, Camarão, Bruno Camarão, passamos de 13, 0-0 em Itaquera.
1: O jogo do Corinthians, ele é muito condicionado à participação do Caio César. O tempo inteiro, a busca é pela jogada de 1-1 do Caio para cima do Matheus Bahia. Então o Corinthians trabalha a bola desde trás. Participação dos zagueiros, muito morosa a saída do Corinthians, né? Eles têm dificuldade para dar passes verticais. Estou falando do Gabriel Paulista, do Gustavo Henrique. Aí a bola chega, em alguns momentos é o Mateuzinho quem trabalha por dentro, abre o corredor para o Caio, que num 1-1 em muitos momentos erra. Às vezes tenta um cruzamento, uma jogada de fundo, ganha um lateral, um escanteio, mas é muito pouco. Do lado esquerdo, o Matheus Bidu, o tempo inteiro monitorado pelo Vitinho e pelo Bruno Gomes. E falta mais participação do Garro, do Bidon e do André. Esses jogadores estão sendo basicamente marcados por encaixe no meio de campo. Se eles não se movimentarem, o Corinthians não conseguir executar mais, vai ficar rezando por uma jogada do Caio César.
0: Caio César com ela pela ponta direita, desce o Coringão contra o Bernabé, cortou para o lado esquerdo, tem cruzamento, a bola desvia, vai para a área, rebate Mercado, voltou no André. André na meia direita, caçado, pé alto, seu juiz. Jogo perigoso, falta para o Corinthians, Lucas Belotti.
2: E o árbitro está levantando o braço, né, erguendo o braço direito com a palma aberta, exatamente com essa indicação de jogo perigoso. Ou seja, essa falta para o Corinthians, que é perigosa, vai ter que ser cobrada em 2 toques. Não pode ser batida diretamente para o gol. Está caindo o André. Até me parece que o Paulinho encostou na bola, mas levantou a sola da chuteira muito alto.
0: Chegamos à marca de 15 minutos. Falta frontal à área da equipe do Internacional. Se prepara para a cobrança o Corinthians, bem marcado.
1: Tá certo o árbitro, mas assim, ele está certo em ter dado o tiro livre indireto. Porque houve o risco sim do Paulinho, só que ele não acerta o André. Se tivesse tido o acerto do André, aí sim ele daria falta, tiro livre direto. No caso, tocou a bola, mas de maneira imprudente, colocando em risco o adversário, 2 lances.
0: Falta para o Timão bater aqui na entrada da área, mais para a meia direita, longe da grande área. Mateuzinho se prepara, agarro também. Um leve toque na bola é suficiente para o primeiro toque ser válido pela arbitragem, que era do braço esquerdo. Da barreira do Internacional, 3 homens protegendo o canto esquerdo da meta do Matheus Cunha. Cantão tá aberto, pode vir bola para a grande área. Vem jogada do Garro, primeiro direto por cima do gol pela linha de fundo. Passa perto do travessão do Internacional, Belotti.
2: Tem a impressão de que o Garro não sabia, talvez, dos 2 toques, né? Enfim, ele contou com uma finalização que poderia, sei lá, contar com o desvio, com uma falha do Matheus Cunha. Mas se vai no gol e o goleirão fosse esperto, era só tirar o braço e não valeria o gol do Corinthians, tiro de meta pro Inter.
0: Acho que o Matheuzinho deu uma pisadinha na bola.
1: Pisou. Matheuzinho pisou, saiu de cena e aí o Garro bateu.
2: Ah, boa.
1: Então, no caso, valeria. Só que o Garro chutou mal.
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0: 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Lateral para o time do Inter bater aqui do lado esquerdo. Bernabé se prepara para a cobrança. Vai jogar essa bola lá para frente. Mercado aparece aqui na intermediária. Ele joga à frente a Carboneiro. Está cercado. Alan Patrick chegou. Corta André Luiz para o Timão. Lançando à frente para Caio César. A bola volta para Matheus Bahia. Maripan bateu no peito. E ajeitou a bola com o braço fora do campo. para evitar uma cobrança rápida do Corinthians. Aqui na direita, Caio César vai deixar para o Mateuzinho. Na altura da linha central do campo, ele se prepara para a cobrança. Ele cobra recuando e o tempo vai passando. 17 jogados, 18 quase nesse primeiro tempo. Por enquanto, 0-0. O placar pertence ao Colorado, que venceu na ida. Posse de bola para o Timão. Daniele pelo setor esquerdo. Volta Gustavo Henrique. Gustavo Henrique traz o time do Corinthians até a intermediária. Levanta a cabeça, toca na bola para a direita para Gabriel Paulista. Mateuzinho de novo por dentro. Bidão aparece, recebe o camisa 7. Está marcado. Ele rola a bola para Caio César do lado do campo na direita, de lá para Breno. Breno para Caio César, voltando de primeira para o Gabriel Paulista, que tira, trabalha no pé direito, também ameaça o passe, vem em cima dele a marcação. Ele toca a bola pelo meio para Gabriel, para Gustavo Henrique, de lá para André. André pela meia esquerda vai encarar na marcação por ali o Paulinho. Paulinho se aproxima, ele acha um passe para o Mateuzinho, como se fosse um meia. Traz a bola pela meia esquerda, de volta para André. André na esquerda, tem Bidu do lado do campo, já cortou o primeiro. Por dentro tem Rodrigo Garro, passou da bola, insistiu Matheus Bidu, não conseguiu dominar. A bola volta para o time do Internacional. Bernabé caçado, Garro também, a bola espirra, volta Gabriel Mercado, jogador do Inter no chão, despacha Bruno Gomes de qualquer jeito, lança para Alan Patrick, matou no peito, o Carboneiro chega, vem a marcação, vem Gustavo Henrique no bote, correto, fica com ela. Pede o Pedro Raul lá na frente, não tem impedimento, o jogador do Inter está caído, ninguém fez o passe, lá vem Corinthians, Mateuzinho dominando, levantando para o Pedro Raul, tentou virar, não tinha espaço, sobrou no Bidu, para fora! E o Paulinho está pelo menos um minuto caído em campo. E tudo isso aconteceu tranquilamente, Belotti.
2: É, o Felipe Fernandes de Lima está fazendo a sinalização ali para os jogadores do Internacional que ele não ia parar, porque o entendimento é de que o Paulinho se jogou. Confesso que daqui, viu, foi um lance rápido, eu não vou cair nessa não, porque me parece que nessa dividida, nem de uma maneira faltosa, né, mas o jogador do Corinthians chuta a bola naquela região dolorosa do corpo, né, na parte íntima do Paulinho, e ali dói mesmo. Agora, ele podia ter levantado para tentar pelo menos recompor aqui ou não fazer essa linha de impedimento que deixou o Pedro Raul em condição antes do Corinthians concluir o ataque.
1: Até porque o Internacional fez um ataque, né? Então teve o contra-ataque do contra-ataque. O Paulinho cai no momento em que o Corinthians tinha posse de bola. O Corinthians tenta uma construção ofensiva, o Internacional retoma a posse, tenta o lançamento para Alan Patrick e de fato aconteceu isso, né? Um chute do Ranieri que acaba acertando ali a barriga do Paulinho, um pouco mais na região mais abaixo, mas não foi falta. Na boa leitura do árbitro, que até aqui faz uma partida ok, tá deixando o jogo correr, enfim, tá tentando não cair na pilha dos atletas. E o jogo teve a posse pro Inter, que não jogou obviamente a bola para fora. No contra-ataque o Corinthians também não jogaria. O Bidu perdeu o gol.
0: Relógio da Band News FM marca, você confere 20 minutos, etapa inicial. Placar da Copa do Brasil na Band News FM, oitavas de final, jogo de volta aqui, Itaquera, tá empatado, o Inter tá passando, o Corinthians 0, o Internacional 0, Yuri Queiroga.
5: O Vitória tá ganhando do Atlético Paranaense por 1-0 lá em Salvador, mas o resultado ainda classifica o Furacão, que venceu o jogo de ida por 2-0.
0: 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Sai pro jogo novamente aqui o time do Internacional. Gabriel Mercado gira o jogo na quarta zaga para Maripan. Jogador chileno dá um tapinha na bola para Bernabé pelo lado esquerdo, cercado. Ele tenta aprofundar o passe na ponta, muito forte. Não chega até o Matheus Bahia, nem também ao seu companheiro de equipe por ali na frente, pedindo o jogo Bernabé. A bola acaba voltando em lateral, que o próprio Bernabé cobra. Ele volta a bola para Maripan. Por dentro tem Paulinho, tem Bruno Henrique mais adiantado. Ele toca na bola para Gabriel Mercado. De lá para Bruno Gomes era a opção. Ele preferiu o lançamento ao Vitinho. Domina pela direita, domina mal. Insiste o Corinthians na marcação. Ele volta ao Bruno. Bruno recolhe, domina. Perto do bico direito da sua grande área, lança à frente a Carboneiro. Na metade do campo ele mata no peito, mas vinha de posição de impedimento. Jogo parado, impedimento marcado. 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
0: Timão tentando trabalhar pelo ataque do lado esquerdo novamente, tomou uma bolada ali o jogador do Corinthians e apareceu ali na entrada da área o Matheus Bidu, chegou ali para tentar proteger, a bola acaba saindo em lateral para o Internacional fazer a cobrança. Vamos chegando à metade deste primeiro tempo. Corinthians continua na batida, mas pressiona menos, hein, Camarão?
1: Pois é, chance clara, clara de gol, mas talvez a mais limpa tenha sido essa finalização aos 18 minutos do Bidu, com a perna direita, a perna ruim. É um Corinthians que não consegue trabalhar por dentro e pelos lados também está sendo minado. O Bidu, que é a grande potência ofensiva do Corinthians pelos lados esquerdo, ou no caso, o lado esquerdo, ele está sendo ali totalmente monitorado por dois jogadores, Vitinho e pelo Bruno Gomes, que faz um papel de terceiro zagueiro. É linha de 5, linha de 3 e 2 à frente, Alan Patrick e Carbonero. O Inter trabalha exatamente dessa maneira, 5-3-2, minando as chances do Corinthians pelos lados do campo. Falta mais jogo por dentro. O Pedro Raul ainda não pegou na bola.
0: Lateral para o Corinthians, Bidu vai jogar no lateireio dentro da área, vem subindo por ali a defesa, corta mercado, voltou para o Garro, dominou na meia esquerda, virou para o Mateuzinho, abriu Caio César, ele manda a bola para o tumulto, Pedro Raul passou, a bola tirada pela zaga, volta no Garro, mata no peito, manda para a área, sobrou no Pedro Raul, ajeitou, bateu travado, vem André, queima no gol em cima do Maripan, ela bate, volta para André de novo, estilinga a bola para a direita, agora faz o passe a Mateuzinho, de volta André, levantou a cabeça, trouxe no pé direito, queimou no gol, explodiu de novo na defesa, vem na marcação o time do Internacional com Paulinho, de lá para Mateuzinho a Caio César, de volta Mateuzinho pela direita, ele volta, a bola na intermediária, começa com Gabriel Paulista, circula o jogo, de volta com André Luiz, de volta para Gabriel Paulista, todo timão no ataque, inversão de jogo errado, Matheus Bidu estava correndo, a bola passou as costas dele, erra muito o timão, a bola vai para fora e lateral para o Internacional.
1: Esse é o ponto que a gente tinha citado, quando a bola fica no pé dos dois defensores do Corinthians, é um jogo muito pobre, Gabriel Paulista
5: cuida,
1: não consegue né, fazer um passe, não é o Thiago Silva no auge, jogando ali atrás, o Aldair. É o Gabriel Paulista, entendeu? Então não sai o passe qualificado. Então é difícil você furar uma primeira linha de marcação diante de um adversário tão bem protegido. Não é que o Inter é o supra-sumo da defesa, tá bem postado. Mas o Corinthians tem dificuldade de acelerar o jogo e também vai muito para conta do gramado, que tá péssimo daqui.
0: É, e aí no chão tá difícil de jogar. Garro levanta essa bola pra grande área. Era o Bidon mandando pro Garro que vinha na grande área. Chegou o primeiro goleiro, Matheus Cunha. Tranquilo, ficou com ela, Belotti.
2: Pra impedir que essa bola chegasse lá no pequenininho, Caio César, que fechava na segunda trave tentando tocar de cabeça. Demora até pra dar essa reposição, mas aí tem contagem o Matheus Cunha.
0: É, tá demais o Internacional também. Tá cedo pra fazer uma cera desse tamanho, hein? Vem pra ataque novamente o Colorado. Bola de novo com Alan Patrick na esquerda, ajeitando por dentro. Vem o Bruno Henrique marcado, desarmado, sem falta. O Corinthians retoma, Caio César protege a bola, André Luiz tem o domínio por ali pelo meio, pela meia direita, sai do meio Gizão, ele traz a bola para o círculo central, parou, levantou a cabeça e deixou de lado, para Ranieri, o Internacional se organiza defensivamente, ele toca na bola para Mateuzinho volta para Gabriel Paulista, do lado tem Gustavo Henrique na quarta zaga, ele gira, devolve, outra vez para Mateuzinho, ainda levando pelo setor direito, ele passa da defesa ao campo de ataque, tá marcado, cercado o Corinthians, a inversão de jogo acontece para o Bidu, vai pegar do lado da área, não pegou, bola muito forte, foi para fora. Tiro de meta para a equipe do Internacional. 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
0: Band News FM na Copa do Brasil, você participa conosco no nosso WhatsApp, você manda o seu recado pra cá e a gente põe no ar aos 25 minutos. Fala, Yuri Queiroga, e o povo, onde é que tá, Yuri?
5: Aqui no 11999-592-100 tem o João Carlos que tá participando conosco. Ele tá em Santo Amaro, em São Paulo, e a rádio não sai da Band News. Equipe sensacional, narração ótima. Também conosco a Nana Campelo, palmeirense, certamente. Opa! Tá secando o Corinthians. E com a gente também o Rons Charles. Ele tá em Feira de Santana, foi criado em São Paulo, no Itaim Paulista, e é timão há 53 anos, tá lá em Feira de Santana, na Bahia.
0: Caio César, ponta direita, atrás do timão para ataque, no que ele driblou, o gramado atrapalhou, ele perdeu o pique da jogada. Volta outra vez pro time do Internacional, Bernabé à frente, o passe era o Carbonero, volta Gabriel, tira pro timão. Ela vai para fora em lateral, novamente para o Internacional, bater aqui no setor esquerdo, o Colorado tem a posse. Boa. De bola novamente, pois não, informação.
2: Só sobre o gramado também, né, o que dá para perceber, é claro, a gente falava sobre a areia, que não é mais visível, mas todo atleta que cai no gramado sai manchado, e não é aquele marrom do barco, é uma cor mais escura, né, talvez de alguns dos componentes que o Corinthians usou para terminar com a areia, criando um novo problema.
0: É uma enorme vergonha isso aí, né, uma enorme vergonha.
1: É horroroso. O Corinthians tem dificuldades técnicas também, claro, mas muito do jogo também, para quem precisa construir, claro, fica minado pelo palco ruim.
0: Ranieri pela direita, tenta o cruzamento, não tem espaço, tenta sair por baixo, também não tem condição, ele vai levando a bola pro lado do campo, bateu pra área de qualquer jeito, rebate Maripan, ela volta, Bidon vai brigar no alto, esticou a cabeça por ali pra tirar, tirou o perigo por ali, o Carbonero pra Alan Patrick, tentou a devolução, caiu no Carbonero, ele tá sozinho, vai pra cima do Gustavo Henrique, cortou o primeiro, pôs o pé Gustavo, sem falta. retoma a bola o Corinthians limpo, sai jogando novamente Bidon para Mateuzinho, Mateuzinho volta a bola para Gabriel Paulista, ele vira o jogo para Gustavo Henrique, mas à esquerda ele trabalha com Matheus Bidu trabalha pelo timão da defesa para o ataque ao lado do círculo central, André pede bola, ele vira o jogo, da esquerda para a direita para Mateuzinho, Caio César apareceu, tem lançamento para o Pedro Raul, chega primeiro Gabriel Mercado, tira fácil, tira no alto, volta para o André, André de novo na esquerda para Matheus Bidu trabalha, circula o jogo pelo timão, voltando na intermediária ofensiva de lá para Gabriel Paulista, outra vez a Ranieri domina, vai para a grande área, aprofundou para Mateuzinho, dominou mal, e aí é o tal negócio do gramado, ela bateu na bandeirinha de escanteio e acabou saindo, é a segunda bola que passam ali, e quem tinha que dominar não dominou, Belotti.
2: É, antes foi o Caio César, né, que recebeu um passe muito parecido, rasteiro pelo chão, dá para ver que a bola não tá indo lisa, ela sobe, desce e acaba dando aquela quicada. E aí o Mateuzinho acabou errando. É gesto técnico errado, somado a um gramado ruim. Resultado, essas perdas de posse.
0: E o tempo vai passando. 27 minutos e nada de gol em Itaquera. O Internacional vai chegando às quartas de final da Copa do Brasil. E o Grêmio já está lá. Poderemos ter um Grenal na próxima fase. Posse de bola para a equipe do Internacional na defesa. Ele entrega a bola lateralmente aqui para Bruno Gomes. Faz o levantamento lateral buscando Bernabé na frente. De cabeça, Gabriel Paulista corta. Gustavo Henrique aqui tem o domínio. Alan Patrick chega na marcação. Ele abre para Bidu. Bidu está cercado pelo Paulinho. Chuta a bola nele e ganha a lateral. Corinthians. Novamente na defesa aos 28 jogados da etapa inicial. 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
0: Timão na área, lançamento à frente, vem Maripan, corta no alto, a bola sobra na grande área, vai tirar o Bruno Gomes, vai atrás dele, Breno Bidon, chegou pro tranco, Bruno ganhou, meteu um bico na bola lá pra frente, Alan Patrick chega por baixo, Ranieri põe fora. Põe a bola para fora novamente em lateral que favorece a equipe do Inter para bater aqui no setor direito. Se prepara Bruno Gomes para a cobrança, deixa ali o Vitinho. Vitinho deixa para o Bruno e o Internacional vai ganhando minutos importantes. 28 e 40 da etapa inicial de jogo. 0 Timão, 0 Internacional aqui em Itaquera. O Timão insiste, mas não consegue mais chegar no gol do Matheus Cunha. Lateral batido pelo Internacional. Mergulha Matheus Bidu empurrado. Arbitragem para, marca falta, falta para o Timão.
2: Deliberado o empurrão do Carboneiro, né? Com as duas mãos nas costas do Matheus Bidu. Jogou lateral esquerdo para fora de campo. Na frente do árbitro que viu e deu. Posse do Corinthians.
0: Está jogando o Gabriel Paulista para Mateuzinho. Girou, está marcado, ele volta para o zagueiro. Começa de novo com o Gustavo Henrique. Leva na quarta zaga o Timão para o ataque, entregando o passe aqui para Matheus Bidu. Repara o jogo pelo time do Corinthians. Vai avançando, é o Ranieri. Bidu está espetado pela ponta esquerda. Ranieri vem com a bola por dentro, faz o passe a Breno Bidon. Bidon está cercado, escapa do marcador. Volta a bola para Gustavo Henrique, de lá para Gabriel Paulista. Aí vem o camisa 3 do Timão. Gabriel por ali do lado, ele vem pedindo a bola. Ele faz a abertura para Caio César. Dominou a bola, subiu ali, tá difícil. Caio César do lado da grande área, vai tentar a finta em cima do Bernabé, cortou pro lado, ajeitou novamente o Timão descendo, cruzamento do Gabriel Paulista em cima do Alan Patrick e a bola volta pro camisa 3 do Corinthians, Hugo Souza tá aqui quase na intermediária, recebe a bola o goleiro corintiano, levanta a cabeça, Hugo Souza não tem espaço, ele pede alguém para jogar junto, entrega lateralmente a sua esquerda para Gustavo Henrique, de lá mais à esquerda ainda, Ranieri tem a bola pelo Timão avançando por ali, vai descendo já no ataque, Breno Bidon tá armado, tá marcado pelo setor de meia esquerda, ele volta a bola para Gustavo Henrique outra vez, André correndo de costas pra grande área adversária na marca de 30, avança o Timão novamente, Gabriel Paulista para cá e o Caio César marcado, falta! O bandeirinha deu, é falta para o Corinthians na ponta direita, Belotti.
2: Falta mais dura do Matheus Bahia, que chega atrasado, é driblado pelo Caio César e atinge só as pernas do atacante corintiano, que sai alto do chão. Falta mais ou menos do bico da grande área, mais próxima da linha lateral, lado direito, canhoto Rodrigo Gago, destro Matheuzinho, os dois na bola, do ar.
0: Falta para o Corinthians bater pertinho da lateral do campo e na entrada da área, aqui perto do bico direito da grande área para o ataque corintiano. Pro gol à nossa direita, ataca o Coringão, Mateuzinho e Garro na cobrança. Gustavo Henrique na grande área, Gabriel Paulista tá lá, Pedro Raul Gigantão, centroavante, tá lá também. André Luiz também ali na boca do gol, Ranieri, sempre um elemento surpresa importante na bola aérea ofensiva do Corinthians. Na marca de 30 minutos, lá vem o Coringão, Mateuzinho preparado, levantou, primeira trave, corta, defesa, tira mais uma de lá, afastando o perigo, Bernabé, ela volta pro time corintiano, briga no alto, Caio César, a bola acabou passando, tirando pela defesa do Internacional, falta. Em cima do Mercado que está no chão, falta para o Internacional. Relógio da Band News FM marca, você confere 31, etapa inicial. 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Aqui, Copa do Brasil, oitava, jogo de volta em Itaquera, 0 Timão, 0 Inter classificado, Yuri Queiroga.
5: Vitória vai batendo o Atlético Paranaense por 1-0, 32 minutos do primeiro tempo lá em Salvador, mas o resultado ainda classifica o Furacão, que venceu o jogo de ida 2-0. E a partir de agora, estamos ao vivo também nos serviços de Fast Channel, no LG Channels, canal 131, no TCL Channels e também no canal 2084 do Samsung TV Plus, para quem estava acompanhando a transmissão simultânea do Jornal da Band.
0: 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Obrigado pela sua companhia, na sua casa, na sua televisão, vendo o bastidor, a reação ao jogo do Corinthians. Corinthians 0, 0 Internacional. Passamos de 30 minutos da etapa inicial. Sai jogando o Corinthians outra vez aqui do lado esquerdo. Matheus Bidu recebe a bola do Ranieri, vem chegando pelo campo de ataque, partiu Breno Bidon, recebeu o Garro, voltou de primeira. Começa de novo com o Ranieri, Ranieri para Garro, Garro recolhe pertinho da lateral do campo, ele tenta inversão, bate no Paulinho, vai para a entrada da área, vem Pedro Raul, comete a falta. Esse é estabanado, hein? Nossa senhora, Belotti!
2: É, ele tá tentando proteger a bola, né? Abre os dois braços e aí acaba atingindo o rosto do Bernabei. O árbitro marca a falta. É aquela coisa, será que o braço do Pedro Raul foi de encontro ao rosto do Bernabei? Ou o Bernabei que veio ali, o Pedro Raul já tava protegendo? No entendimento do árbitro, foi a primeira das opções.
0: Camarão, Camarão, passamos de meia hora, 0-0 e o Pedro Raul tá lá.
1: É, pois é. É, o Pedro Raul, ele abre o braço, né? Em tempos atuais isso é considerado falta. Enfim, a gente pode, no novo futebol isso é falta. Então o árbitro vai ser mais protetivo em relação ao adversário. Não foi também nada disso aí, pro Bernabei estar no chão até agora, enfim, fazer essa cena toda. Mas fato é que um Corinthians com muitas dificuldades de chegar perto do gol do Matheus Cunha, a não ser por meio de cruzamentos. A gente está com um pouco mais de 33 minutos, o Corinthians já foi para 17 cruzamentos. Então, tenta fazer um jogo de chegada nas proximidades da área. E quando a bola vem para o Mateuzinho ou para o Caio César pelo lado direito, chuvera. Do lado esquerdo, Bidu não pensa duas vezes. Às vezes até da intermediária, antes de chegar à linha de fundo, raramente ele chega. Busca o Pedro Raul por dentro. E ele não consegue, né, sozinho lutar lá no meio do mercado, enfim, dos jogadores fortes do Internacional. O jogo está muito confortável para o Inter e muito ruim para o Corinthians até aqui.
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0: Lateral para o Inter, Bruno cobra rápido, tentando chegar, Carboneiro derrubado, a bola sobra para o Corinthians, brigou Bidu, brigou também o Bruno Gomes, ela sai. E o lateral pertence ao Internacional, de novo na direita, pertinho da linha de fundo, Bruno Gomes pega a bola para a cobrança. Se prepara para jogar lá na frente, outra vez o camisa número 15 da equipe colorada. Ele manda a bola para o Carboneiro, tentou insistir, foi para o chão, não tem falta. André leva a bola para o lado, chuta no adversário, a bola não sai. Agora sim, se perde pela linha de fundo, tiro de meta para o Corinthians, Belotti.
2: Na tentativa de sair jogando pelo lado esquerdo, Matheus Bidu se viu apertado e aí chutou contra o defensor do Inter, para a bola sair na linha de fundo.
0: Corinthians tem a bola novamente aqui na sua intermediária defensiva. Gustavo Henrique pela quarta zaga, entregando ao lado a Ranieri. Ranieri faz a saída de jogo pelo timão, pelo setor esquerdo. Ele libera o jogo por aqui, voltando o passe para o Gustavo Henrique. Tem Mateuzinho livre pela direita. Gustavo Henrique toca na bola do lado. Outra vez aparece Gabriel Paulista. Ele recolhe, domina, pisa na bola contra a Lampa. Toca na bola por dentro para André. André toca mal do lado direito. Era para o Caio César. Volta André, corrige. Briga com dois jogadores adversários. Rola a bola para Gabriel Paulista. À frente para Caio César. Mata no peito do lado do campo. De cabeça ele ajeita para André. Bate na zaga, sobra para Caio. Caio ameaçou fazer o passe, não conseguiu, fez a finta para trás, tirou do Bernabei, clareou a jogada com André Luiz. André trabalha pelo Corinthians, o torcedor tem pressa. Ele entrega a bola do lado para Ranieri na esquerda, de lá para Breno Bidon. Aparece com o Bidu na frente, ele faz o giro. Prepara-se alguém pela meia esquerda, ninguém aparece, ele solta para Ranieri na intermediária. Vem pelo lado esquerdo da lateral por dentro, abriu pro cruzamento, chegou Bidon, cortou pro pé direito, ameaçou, foi para cima do marcador, tira dele, Vitinho. Contra-ataque, Carboneiro para Lampatrick, vem de trás, conduz a bola pelo meio, três Corinthians anos a marcá-lo, ele vai levando, esperando alguém passar na esquerda, passe errado para o Matheus Bahia, veio de trás, conseguiu ajeitar a bola para o Bernabei e a devolução do Alan Patrick foi terrível, de graça para o Pedro Raul. Pedro Raul para Caio César, dispara Pedro Raul em largas passadas, rumo ao comando de ataque. Caio César vem com ela pela direita, esperou a passagem, ninguém chegou, ele prende a jogada e volta todo o time do Internacional. Ele recomeça com André Luiz, de volta a bola com o Corinthians do lado esquerdo do campo. Se prepara Ranieri para mandar a bola para a grande área, não tem muito espaço, tem muita gente de vermelho, ele bate na bola voltando para Gabriel Paulista, tenta na paciência o time do Corinthians sair jogando, tocando bola dentro do seu gramado no campo de ataque. Posse de bola para Caio César, cruzou na área, bateu no Maripan, subiu, vai para a entrada da área. Garro subiu também, passou pelo Mercado, passou pelo Paulinho, tira de cabeça Vitinho, ela voltou no peito do André. De lá para Garro, outra vez ajeitando para Breno Bidon pelo lado esquerdo, ameaça a finta pro lado. Bidu passou na ponta, pediu jogo, ele leva, faz a finta, entrega para Garro na entrada da área, meia esquerda, sai do meio, Gizão. Ele volta a bola para André Luiz, ainda na esquerda. De lá para Garro, três na área, cruzamento, Pedro Raul fechou, corta Maripan de cabeça, a bola vai saindo, proteção do Pedro, a bola vai embora. Escanteio pro Timão na ponta direita, Belotti.
2: Se esticou inteiro o zagueiro chileno, o Maripan, mas realmente não conseguiu evitar a saída da bola, que ultrapassou ainda que por pouco a linha de fundo. Mais um escanteio pro Corinthians, que há tempos não tinha essa oportunidade. Rodrigo Garro bate ponta direita.
0: Gabriel Paulista vai pra área, Gustavo Henrique também tá lá na bola parada. A esperança corintiana, tá difícil o jogo. Passamos de 37 do segundo do primeiro tempo, 0-0. Vem bola alta para a área, fechada, tira de cabeça a defesa outra vez, afastou o perigo Maripan. Ela volta para o Timão na intermediária. Gustavo Henrique ficou caído lá na área, vai se levantando só agora. A bola para Bidu na esquerda, levanta a cabeça, ajeita com o André. André levantou, muito fechado. A bola passou por todo mundo à esquerda do gol. É tiro de meta para o Inter.
2: A tentativa era de buscar o Gustavo Henrique, que ainda estava posicionado lá dentro da grande área como um centroavante. Mas a bola do André foi aquela rasante, né, que não sobe e desce, vai reta. E aí ficou muito longa, não ia dar não pro zagueirão do gol. Timão.
0: 37 minutos do primeiro tempo, 0-0, tá embaçado. Tá embaçado o jogo pro Corinthians em Itaquera. Se prepara para a cobrança, o time do Internacional do tiro de meta sem pressa alguma. Matheus Cunha vai esperar o árbitro chegar lá no meio do campo. Se prepara para a cobrança, o goleirão bate de pé direito, levanta para o ataque. Vai brigar no alto Vitinho, vai chegar com ele Matheus Bidu. Vem Ranieri, toca nas costas do atacante do Internacional. A bola volta para Alan Patrick, cercado, dá um tranco nele Gabriel Paulista. Espirrou para Carboneiro, impedido. Na ponta direita, à frente na defesa, jogo parado, impedimento marcado.
2: Não valia nada, era ação do cabeça número 7 no Internacional lá pelo lado direito. Você falava do Matheus Cunha, né? Ele tem uma estratégia muito clara, que é perceptível aqui. O árbitro vem e encheu o saco dele aqui dentro da grande área para ele cobrar rápido. Aí o juiz apita e corre de costas para o Matheus Cunha até o meio campo. Ou seja, durante esse tempo ele não faz nada. O juizão não está vendo.
0: Pois é. E a orientação do árbitro é correr de costas, não de frente. Mas enfim, sai para o jogo novamente o Timão aqui. Gabriel Paulista.
1: Tem pouca gente ajudando o árbitro, né?
0: Veja bem. Sai para o jogo o Caio César. Ele levanta a cabeça, pouco espaço. Ele vai levando junto ao bico da grande área pela direita. Volta um pouco para Bidon. Bidon tem Garro passando pelo meio. Ele volta no Caio César. Tá passando do lateral por aqui com o Gabriel Paulista. Cruzamento na área. Rebate Maripan. Volta no Caio César. Corinthians sem ideia, sem espaço, sem momento. Caio César de novo pelo lado direito. De lá para Gabriel Paulista, o zagueiro. Ele prefere voltar. Começa com Bidon. 1, 2, 3, 4, 5 jogadores do Corinthians na linha de frente da grande área do Internacional, e a bola circulando na intermediária da direita para a esquerda. Matheus Bidu aprofundando, pedindo o jogo. Bidu manda para a área, Ranieri, tentativa de cortar de cabeça, afastou o perigo outra vez. Bruno Henrique cai no Carboneiro, vai puxar contra-ataque, falta. Chegou por trás, Breno Bidon comete a infração, é falta contra o Timão.
2: Tem um carrinho para tentar recuperar a bola, né? E o Carboneiro driblou pro lado, nem atingiu em cheio o Bidon ou a camisa número 7 do Internacional, mas ainda assim, né, atingiu de leve. O Carboneiro valorizou e conquistou essa falta.
0: Vou te falar, Camarão, que do jeito que tá aí, o Corinthians não faz nenhum, quem dirá dois gols, né?
1: Não, estamos falando de 0 chute a gol, dos 7 chutes do Corinthians. E assim, 7 chutes, dentre chutes travados, tentativas de cabeceio, nenhum em direção ao gol defendido pelo Matheus Cunha. A última tentativa real, aos 18 minutos, para mim, a grande chance, minuto 18. Lá se vão 21 minutos do Bidu. Lá do lado esquerdo, quando a bola sobra limpa e ele de perna direita perde a chance.
0: Olha o Bruno, olha só o lançamento lá na frente, estava impedido o Bernabéu. Hugo Souza saiu de cabeça na intermediária. Quase dá bola de graça para o adversário. O Corinthians tem impedimento para cobrar a seu favor. Relógio da Band News FM marca, você confere, 40 do primeiro tempo. É a Copa do Brasil, a Copa do Capeta. Oitavas de final, jogo de volta em Itaquera. Por enquanto, 0 Timão, 0 Inter, Yuri Queiroga.
5: Daqui a pouco, Alice, daqui a pouco nada, já tá rolando a bola. Vitória 1, Atlético Paranaense 0. Vitória, por enquanto, sendo eliminado, porque perdeu o primeiro jogo por 2-0.
0: Vem Corinthians, cruzamento, segundo poste, Matheus Bidu evitou a saída, deu pra trás, fechou de cabeça, Garro sobrou no Bidon, limpou o zagueiro, pintou o gol, ele vai bater, tira Maripan de cabeça, a bola vai fora! Tinha endereço, lado direito do gol do Inter, com o goleiro batido, Belotti!
2: Salvou o zagueiro chileno, Maripan, a pele do Internacional para não ir perdendo nesse primeiro tempo. Lançamento longo às costas da zaga e o Matheus Bidu ganhou pelo alto para criar toda essa chance de perigo. O árbitro está mandando esperar, checagem de VAR, mas o Garro vai bater o escanteio, ponto esquerdo.
0: Ranieri vem ali se movimentando, aglutinando na marca do pênalti, bola alta para a área, ele subiu, tocou na defesa, vai sobrar do outro lado, recupera-se o Corinthians outra vez aqui com o Bidon, na ponta direita ele volta no Mateuzinho, bate mal na bola, é o pior lado do gramado, vai subindo outra vez aqui do lado do setor direito, caiu de mau jeito o jogador do Corinthians, bloqueado ali pelo Bernabei, que vai se encaminhando, os jogadores do Internacional cercam o árbitro.
2: É, estão reclamando dessa falta, né? Ele acabou marcando uma falta do Bernabei em cima do Gabriel Paulista, entendeu que o argentino do Inter deslocou o zagueiro do Corinthians no alto, por isso vai ter uma boa oportunidade de cruzar para a área de mão, ali na extensão do bico da grande área, como se fosse uma linha horizontal, né? Na verdade uma linha na diagonal até o banco de reservas do Timão. Garro está sozinho dessa vez com a perna esquerda.
0: Rodrigo Garro para a cobrança. É falta para o Corinthians aqui na direita, longe da grande área. Vem bola alta lá para a boca do gol do Internacional. Jogadores na linha de frente da grande área. O árbitro vai lá para conversar com a rapaziada. Já passamos de 40 a 42. Etapa inicial de jogo. Garro na bola, fechado. Raul subiu, tocou! Goleiro pegou, Gustavo Henrique, que é sapa!

0: bola parada. No cruzamento ele vinha de posição legal. O cruzamento era para o Pedro Raul, que conseguiu dar uma casquinha na bola. O goleiro pegou, o Gustavo Henrique foi quem testou da primeira. Voltou no pé desse zagueiro. Que artilheiro, que é salvador, caindo, todo arrebentado no cantinho da trave. Ele toca a bola de pé esquerdo para o fundo do gol. Gustavo Henrique bota o Corinthians na disputa de novo. Camisa número 13, acende a o estádio Itaquera. Acende a Arena Itaquera. O Corinthians é na raça. Corinthians 1, Internacional 0, Lucas Belotti.
1: E a bola parada que tantas vezes definiu a vida do Corinthians na temporada. Sempre com ele, Gustavo Henrique, mas dessa vez não com a cabeça, e sim com o pé direito, de bico, mandando para o fundo das redes, depois da falta batida pelo lado direito, dentro da grande área, ele mesmo toca, mas toca de raspão. Goleiro Matheus Cunha bate roupa e ele caindo consegue finalizar. Se confirmado o gol, que segue sendo checado pelo VAR, será o quinto do Gustavo Henrique na temporada, 11º com a camisa do Corinthians. Ele que, caso confirmado o gol, passará ao terceiro lugar na artilharia geral do Timão. Gol!
0: Confirmado o gol do Corinthians, gol aflito, gol bendito, gol do Timão, Bruno Camarão, 44-1-0.
2: Pois é, de um time que só jogava na base do cruzamento, e na base de um cruzamento sai o gol do principal cabeceador do time, não é o Pedro Raul, que furou, não conseguiu chegar na bola. Se toca, estaria impedido o lance, porque o Pedro Raul, esse sim, estava em condição irregular. Gustavo Henrique, não. Espetacular nesse tipo de lance, tempo de bola perfeito, impulsão vertical boa, cabeceou, Matheus Cunha fez uma ótima defesa, e ele com faro de artilheiro, colocou a bola para o fundo da rede. Acho, se fosse o Pedro Raul na vaga dele, no mesmo ponto de recepção do lance, o gol não sairia. Saiu porque é o Gustavo Henrique. O Corinthians está mal, mas saiu à frente do marcador, e agora coloca fogo em Itaquera.
1: 6.
0: Vamos até 51, tem jogo em Itaquera, 1-0 Corinthians na frente, no agregado 2-1 para o Internacional. Avança o Timão, garro lançado na ponta esquerda, vai sozinho contra o Mercado, dá-lhe um tranco, briga pela bola, vem Mercado por baixo, chuta a bola para a lateral, tem pressa o Corinthians, que é o segundo gol ainda no primeiro tempo. Bidu vai para a cobrança do lateral, acende a fera em Itaquera. A Fiel vem junto com o Timão no finalzinho do primeiro tempo, naquela pressão, naquele momento que a Fiel gosta, que o corintiano gosta. Para jogar junto, tem falta o Timão, olha a bola parada aí de novo, Belotti.
1: Dessa vez pelo outro lado, a meia esquerda, e bem mais distante da entrada da grande área, mas também mais próximo à faixa central do gramado. Rodrigo Caco não conta assistência porque foi no rebote o gol, mas ele já tem 9 na temporada e quer dar a 10ª agora.
0: 45 e 50, vai de novo quase todo o time do Corinthians lá dentro para a grande área. Para tentar mais uma vez no cabeceio, no sufoco, o Corinthians tentando a reversão. Levantamento alto para a grande área, sobe de cabeça, Gustavo Henrique toca nas costas do zagueiro. Ele comete infração, é falta, falta para o Inter na defesa. 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
2: Agora, se o Corinthians não faz uma partida brilhante, o Inter não joga, né? Se limita somente a defender e esperar o tempo passar. Sofreu um gol. Nada impede que o Inter possa sofrer mais um. E o time do Pezzolano precisa minimamente incomodar. Hugo Souza não pegou na bola, Marcelo Duó.
0: Realmente, postura até de certa maneira covarde do Internacional. Não condiz, não, com a camisa vermelha encarnada do Inter de Porto Alegre. Vai para a cobrança de lateral, Bernabé aqui do lado esquerdo. E o bando de loucos está acelerado na arquibancada da Arena do Timão. Lançamento do lado direito, vem o Internacional, tentativa outra vez de Vitinho, virando o jogo para Paulinho do lado da grande área, marcado pelo Gustavo Henrique, dobra a marcação, Bidu, ele tenta o cruzamento, bate no Gustavo, sai, vai na galera, escanteio para o Inter,
1: que tem a chance de dar a primeira finalização em toda a partida, na bola parada, que rendeu o Corinthians o gol por enquanto na partida, o único. Alan Patrick bate o escanteio colorado pela ponta direita.
0: Como eles chamam lá em Porto Alegre, o Alampa. Vai para a cobrança, Alan Patrick, camisa 10 do time colorado. Na grande área, Maripan. Gabriel Mercado também cercado ali pelo André. Os dois se empurram. Também o Maripan agora empurra o jogador do Corinthians, Rodrigo Garro, que gosta de uma confusão. Os dois ali se enroscando, o chileno e o argentino. Escanteio para o Inter na ponta direita, para o gol à esquerda do seu rádio. Ataca o Colorado, levantamento no primeiro poste. Subiu a defesa, Gustavo Henrique tira. Afasta o perigo na marca de 48. O Internacional vai ter a bola aqui na defesa. Recuada a bola para Matheus Cunha. Vem no pique do moleque doido, Caio César atrás dele. Bate de perna esquerda o goleiro, a bola sobra de novo pro Timão. Gustavo Henrique subiu Gabriel Paulista, que corta de cabeça Bidon. Ela volta pro Inter, Vitinho de novo. Deixa para Carboneiro, fintou o primeiro. Vem em cima a marcação do Corinthians de novo para cortar. Ranieri afasta, ela volta pro Inter de novo. Bruno Gomes na direita, tenta o cruzamento. Parte seco no zagueiro, ele toca na bola por dentro. Faz o passe na intermediária, retoma o time do Internacional. Bola de novo com Bruno Gomes, voltando para o Gabriel Marcado. Mercado de vida para a esquerda, para Maripan à frente com Bernabé, dominou mal, a bola vai saindo pela linha de lado, lateral para o Corinthians bater na defesa. 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
0: 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Sai pro jogo Maripan, novamente aqui na defesa do ataque do Internacional, pela direita, pela esquerda, bola de novo com a Carboneiro, tentou passar na frente, não conseguiu posse, o bom passe, o Vitinho. E ela sobra de graça para o Timão com o Hugo Souza. Toca na bola para Gustavo Henrique. Vem o Timão de novo. De lá para Breno Bidon. Ainda na esquerda, ele avança para o ataque. Partiu Matheus Bidon na frente. Pedro Raul está pedindo bola. Bola nele. Vem o centroavante. Escorou. Bateu na defesa. Sobrou nele. Prevém o Pedro Raul em condição. Mandou para a área para ninguém. Tira de cabeça Matheus Bahia. Ela cai com o Corinthians de novo. O Matheusinho erra o passe. Vai lá, corrige. Volta essa bola para o Timão. Vem Ranieri. Escapa também do gramado. Toca na frente ao Matheusinho. Conseguiu o carrinho. Sobrou no Caio César. Escapuliu. Levou na ponta direita. Vai tentar cruzar com o Botonário, o zagueiro tira pra trás, Pedro Raul entrou, tocou de cabeça, Maripan, sobrou no André, a bola vai quicando, ele toma a frente do Bruno, volta pra Matheus Bidu, ainda na esquerda, ele tenta a finta, meteu uma meia lua, falta pro Corinthians, ele não deu, foi bloqueado o Matheus Bidu na hora da meia lua, Belotti.
1: Daqui de baixo eu tive a impressão de que o Matheus Bidu toca na frente, viu, Duó, e aí vê que não consegue chegar, e aí esbarra no jogador do Inter e se joga. Não sei se vocês têm o replay aí para me desmentir, mas essa foi a minha impressão aqui no gramado.
2: Eu não tenho, mas eu tive a mesma impressão. E acho que a arbitragem está bem boa hoje, por incrível que pareça.
0: Vem Corinthians, vem Mateuzinho para Garro. Levanta a cabeça, Rodrigo Garro lançou para a área. Bidu CB que chegou, tocou para trás. O Vitinho é falta. O árbitro marcou o empurrão do Bidu em cima do Vitinho, que por isso tocou para trás, Belotti.
1: Exatamente, deu aquela espanada no taco, né? Jogo de cabeça contra a linha de fundo que defende o Vitinho e geraria um escanteio pro Corinthians, mas antes o árbitro viu falta do Matheus Bidu. Tá com o cara que ele vai acabar o jogo.
0: Vai terminar o primeiro tempo aqui em Itaquera. Bola ao chão, o árbitro já tá ali zerando o seu cronômetro. Termina o primeiro tempo na Casa do Povo! O Corinthians está vivo na Copa do Brasil! Um gol para os pênaltis. Corinthians 1, Internacional 0. 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Vem aí, Yuri Queiroga.
4: Teremos jogo no segundo tempo. 1-0, Gustavo Henrique foi para a rede. O Inter ainda está se classificando. Mas o Corinthians está vencendo hoje 1-0. Lucas Belotti.
1: 45 minutos e dois gols para resolver ainda no tempo normal, ou 45 minutos e um gol para levar a decisão para os pênaltis. É o que sobra para o Corinthians e é a receita para seguir vivo na Copa do Brasil para a segunda etapa, Yuri Queiroga. O árbitro Felipe Fernandes de Lima foi cercado brevemente pelo Rodrigo Garro e agora os jogadores do Inter fazem o mesmo. O goleiro Matheus Cunha, o Bruno Henrique e principalmente o Paulinho conversando bastante com o árbitro mineiro antes de descerem aos vestiários. De resto, todos os jogadores já estão ali na zona interna para receberem as instruções dos dois treinadores. Fernando Diniz, que tem como opções do banco Cauê, Pedro Milans, João Pedro Choca, André Ramalho, Anguilleri, Charles, Matheus Pereira, Alan Carrício, Dieguinho, Linga e Guinegão. Já o uruguaio Paulo Pezzolano tem de colete à disposição para entrar no segundo tempo Anthony, Brian Aguirre, Juninho, Pedro Cauã, Luiz Felipe,